0: de novo aqui contigo.
1: Eu agradeço, Kaique, eu agradeço, Rafael, e só gostaria fechar dizendo que a religião, como sistema que tem espiritualidade, fé e códigos éticos, ela pode ser um imenso oceano que pode fazer felizes as pessoas, pode ajudar e tem um potencial a mediar conflitos humanos e pode ser una grande oportunidad de unir a seres humanos. Mas ella también, dentro de ella, tiene potencial para dividir, para crear conflictos y para destruir a las personas.
2: Tá, ótimo. Precisa aí, então, o cuidado fica a mensagem, principalmente pra gente não generalizar nem, né, de um lado ou de outro. Professor, até uma próxima. Muito obrigado. Tchau, tchau.
1: Tchau, queridos.
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0: 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Tchauzinho. E até o próximo episódio.
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7: Olá, boa noite.
8: Boa noite para você que nos acompanha em todo o país.
7: Sexta-feira, 25 de setembro de 2026.
8: Vamos aos destaques do dia.
7: Medida provisória vai proibir as bets no país.
8: A partir da publicação da medida, não será mais possível fazer apostas online.
7: Jogadores terão até 5 de outubro para retirar o dinheiro disponível nas plataformas. Luana Karen.
9: Plataformas e aplicativos de jogos vão sair do ar no dia 6 de outubro.
8: E o impacto das bets nos jovens.
7: Estudo divulgado pelo Ministério da Educação aponta que apostas online podem afetar 2 milhões de estudantes. Edinaldo Júnior.
10: Pesquisa estima que 986 mil potenciais ingressantes deixaram de se matricular em 2026 por causa dos gastos com as bets.
8: Mais experiência para quem quer ser professor.
7: Programa que prepara futuros docentes dentro das escolas agora é lei. Gabriela Noronha.
11: A bolsa é voltada para os estudantes de licenciatura que recebem um incentivo financeiro e a oportunidade de atuar na educação básica.
8: Hoje, na apresentação da Voz do Brasil, eu, Mariana Jungmann e Luciano Seixas.
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8: O governo federal decidiu, por medida provisória, proibir as bets no Brasil.
7: Quem tem os detalhes ao vivo é a repórter Luana Karen. Boa noite, Luana.
12: Boa noite, Luciano, Mariana, e boa noite aos ouvintes da Voz do Brasil. O ministro da Fazenda, Dario Durigan, anunciou três medidas tomadas pelo governo. A primeira determina a proibição das apostas online no Brasil, as chamadas bets, por meio de medida provisória que passa a valer a partir da publicação no Diário Oficial da União. As bets estão definitivamente proibidas no país. A MP também prevê medidas para impedir que esse tipo de propaganda chegue às pessoas e trata da devolução de recursos dos apostadores. A segunda iniciativa anunciada pelo governo é um projeto de lei em regime de urgência que será enviado ao Congresso Nacional com tipos penais para quem explorar ou operar apostas online no país. A terceira ação é uma nova versão do programa Desenrola, de renegociação de dívidas, que vai oferecer novas oportunidades para resolver dívidas antigas dos brasileiros. Sobre o mercado de bets, o ministro da Fazenda, Dario Durigan, destacou que as medidas adotadas pelo governo nos últimos anos, como a derrubada de mais de 70 mil sites de apostas ilegais, a proibição de que beneficiários de programas sociais fizessem apostas e a autoexclusão de mais de 1,5 milhão de pessoas das plataformas não foram suficientes para combater o comprometimento de renda da população e ainda trouxe um problema de saúde pública para o país.
13: E hoje a gente chega à conclusão que, mesmo feito esse esforço, a renda das famílias segue comprometida. Só no mercado que até então estava legalizado, a gente tem mais 60 bilhões de reais que foram para as empresas de apostas. 60 bilhões de reais que foram esterilizados do ponto de vista do uso das famílias, do uso na economia real. Mas mais que isso, nós estamos com um problema de saúde pública envolvendo as bets. Basta a gente ver os levantamentos, as pesquisas, casos de suicídio que a gente não pode admitir.
12: A partir da publicação da medida provisória que proíbe as bets, as empresas de apostas não poderão receber mais nenhum aporte dos apostadores. Os sites e aplicativos continuarão ativos apenas para que os apostadores resgatem o dinheiro já depositado na plataforma. Esses sites e aplicativos vão ficar online até as 23h59 do dia 5 de outubro para que o cidadão possa retirar o dinheiro que resta. No dia 6 de outubro, às 0h, haverá determinação para lojas de aplicativos e para os conectores de rede para que haja bloqueio desses sites no país. As pessoas que não conseguirem resgatar o dinheiro até o dia 5 de outubro terão mais oportunidades, conforme destaca Dario Durigan.
13: Mesmo quem não conseguir até o dia 5 de outubro, a partir do dia 6 e 7, as empresas de apostas vão ter que individualizar o saldo remanescente, informar para os bancos onde elas já têm a conta, por onde passam as apostas, para que esses bancos, entre o dia 9 e dia 14, façam o redirecionamento dos recursos para os apostadores. Havendo qualquer dificuldade, a Caixa Econômica Federal vai estar à disposição para fazer essa intermediação final nesse processo.
12: O canal Fala BR está disponível para receber denúncias da população sobre o funcionamento de bets no país. O Fala BR pode ser acessado pelo site gov.br/FalaBR. Mariana e Luciano.
8: Obrigada, Luana Karen, pelas informações ao vivo aqui na Voz do Brasil.
7: Ainda falando sobre as apostas online, cerca de 2 milhões de estudantes universitários da rede privada têm a renda comprometida por conta das bets.
8: É o que apontam dois estudos divulgados hoje pelo Ministério da Educação.
7: Os levantamentos indicam que os gastos com apostas online aparecem relacionados a decisões de ingresso e permanência no ensino superior privado.
14: O Ministério da Educação divulgou informações de dois levantamentos do setor privado relacionados ao impacto das apostas online, as chamadas bets, sobre o ingresso e a permanência de estudantes na graduação. De acordo com os estudos, cerca de 2 milhões de universitários da rede privada podem ter a trajetória acadêmica afetada pelo comprometimento da renda com as apostas online. A pesquisa da Associação Brasileira de Mantenedoras do Ensino Superior, em parceria com a Educa Insights, estima que 986 mil mil potenciais ingressantes deixaram de se matricular em 2026 por causa dos gastos com as BETs. Entre os já matriculados, 14% relataram atraso nas mensalidades ou trancamento do curso pelo mesmo motivo. Os dois grupos juntos somam cerca de 2 milhões de estudantes potencialmente afetados, considerando que a rede privada possui mais de 8 milhões de matrículas. Outro levantamento do Instituto Semesp aponta que 19,1% das instituições privadas pesquisadas já observaram relação entre apostas online e inadimplência de estudantes. Segundo o MEC, o comprometimento da renda pode afetar estudantes que dependem de políticas de acesso e financiamento, como o Programa Universidade para Todos, o ProUni, e o Fundo de Financiamento Estudantil, o FIES. Edinaldo Júnior para a Voz do Brasil.
15: Ser professor é algo que começa muito antes da sala de aula. Quem está se preparando também precisa aprender na prática, dentro da escola.
7: É isso que o PIBID, o Programa Institucional de Bolsa de Iniciação à Docência, ajuda a fazer. O estudante de licenciatura recebe uma bolsa e acompanha o dia a dia de uma escola pública ainda durante a faculdade.
15: E agora o programa virou política de Estado.
11: Entrar em sala de aula e viver a realidade das escolas públicas antes mesmo de se formar na graduação. A Bolsa PIBID, do Programa Institucional de Bolsa de Iniciação à Docência, é voltada para os estudantes de licenciatura que recebem um incentivo financeiro e a oportunidade de atuar na educação básica. Durante o período da Bolsa, eles apoiam os professores titulares em suas atividades e participam de projetos na comunidade escolar. Andressa Sá, aluna de licenciatura em Biologia na Universidade de Brasília, foi bolsista do PIBID. Há poucos meses de se formar, no fim do ano, ela conta que a experiência mudou seu olhar sobre a educação.
16: Exatamente por essa questão da gente ver, né, de que a educação, ela abre um leque pra gente na questão de pesquisa, na questão de extensão com a comunidade, de ver que muitas coisas que a gente tem na nossa sociedade, a gente consegue plantar uma sementinha ali, né, com os meninos dentro da educação básica.
11: Criado em 2007, o PIBID funcionava com base em portarias e decretos presidenciais e agora virou lei. A nova legislação consolida o programa, dando mais segurança jurídica e garantindo a previsão no orçamento público. O texto define os objetivos do PIBID e as 5 modalidades de bolsa. Além dos estudantes, há bolsas para os docentes das universidades e para os professores de escolas públicas que supervisionam os participantes. Denise Pires, presidente da Coordenação de Aperfeiçoamento de Pessoal de Nível Superior, CAPES, comentou a nova lei.
17: É o programa de iniciação à docência para fortalecer e qualificar a formação de professores da educação básica.
11: Juliana Corrêa da Silva, coordenadora institucional do PIBID na Universidade Federal do Rio de Janeiro, fala da importância do programa para a formação de novos professores.
18: É a partir desse programa que os professores em formação têm os seus primeiros contatos com a escola como lugar de formação profissional também. Então eles conhecem o ambiente em que eles vão atuar. Essa articulação entre universidade e escola é bastante positiva no fortalecimento e na melhoria mesmo desses cursos de formação de professores.
11: Segundo a nova lei, o PIBID deve abranger diferentes contextos da educação básica, com destaque para a educação do campo, indígena, quilombola e de jovens adultos. A quantidade de bolsas dependerá da disponibilidade orçamentária e de regulamentação da CAPES. Os projetos apresentados pelas universidades devem priorizar a formação prática dos futuros docentes. Reportagem Gabriela Noronha.
7: E está chegando a hora do Enem. E quem faz a prova em Libras, que é a língua brasileira de sinais, já tem uma ferramenta para se preparar.
15: É a plataforma Enem Libras.
19: A plataforma Enem Libras já está disponível para consulta para candidatos ao exame que dependam de conteúdos adaptados para estudo, prática e familiarização com o formato da videoprova. Além de edições anteriores de videoprovas do Enem, os interessados podem acessar cadernos de questões em língua portuguesa, gabaritos e a cartilha de redação em Libras. São edições de provas em vídeos desde 2017. A plataforma também apresenta uma interface semelhante à utilizada na aplicação oficial do exame, permitindo conhecer a organização do ambiente e a dinâmica de navegação da videoprova. As provas do Exame Nacional do Ensino Médio, Enem, serão aplicadas nos dias 8 e 15 de novembro em todo o país. No primeiro dia serão aplicadas as provas de linguagens, ciências humanas e redação. E no segundo dia, provas de matemática e ciências da natureza. O endereço da plataforma é o enemvideolibras.inep.gov.br. Dilson Santa Fé, para a Voz do Brasil.
7: Mais de 400 celulares foram apreendidos até agora pelas forças de segurança em estabelecimentos prisionais em todo o país.
15: A ação é resultado da nova fase da Operação Mute, que começou na última segunda-feira e busca desarticular a comunicação de criminosos em presídios.
7: A operação é coordenada pelo Ministério da Justiça e Segurança Pública em parceria com as secretarias de administração penitenciária, polícias penais e demais órgãos responsáveis pela gestão do sistema prisional nos estados.
15: E também em operação coordenada pelo Ministério da Justiça e Segurança Pública, mais de 41 mil pessoas foram presas desde julho em todo o país durante a Operação Mulher Segura.
7: A ação combate crimes de violência contra a mulher e também reforça o atendimento e a proteção às vítimas.
15: Coordenada pelo Ministério da Justiça e Segurança Pública, a operação reúne forças de segurança estaduais e federais e tem caráter permanente.
20: A Operação Mulher Segura já prendeu mais de 41.800 pessoas em todo o país. Desse total, mais de 35 mil foram em flagrante. Entre os crimes mais frequentes estão lesão corporal, ameaça e descumprimento de medidas protetivas. A ação é coordenada pelo Ministério da Justiça e Segurança Pública e reúne forças de segurança estaduais e federais. Em pouco mais de 100 dias, a operação atendeu mais de 161 mil vítimas e cerca de 100 mil medidas protetivas de urgência foram acompanhadas. A ação, que começou em 1º de junho, é permanente e prevê ainda atividades de prevenção e atendimento às vítimas. Thaís de Araújo, para a Voz do Brasil.
7: Reforçando, denúncias de violência contra a mulher podem ser feitas pelo Ligue 180.
15: Casos mais graves devem ser encaminhados imediatamente para atendimento emergencial de segurança pública pelo telefone 190.
7: Quer saber como está a segurança na sua região? O Mapa de Segurança Pública 2026 reúne os principais dados sobre crimes em todo o país.
15: Essas informações ajudam estados e municípios a identificar os problemas de cada região e planejar ações para prevenir e combater os crimes.
21: O Mapa da Segurança Pública Nacional, produzido pelo Ministério da Justiça e Segurança Pública, reúne 30 indicadores criminais informados pelos estados e o Distrito Federal. As estatísticas formadas a partir daí apoiam os gestores na formulação de políticas públicas, como explica o diretor de Gestão e Integração da Informação do Ministério da Justiça e Segurança Pública, Joaquim Carvalho.
22: Dá suporte para o gestor público fazer o acompanhamento, a evolução desses indicadores, e isso permite que tenhamos uma política pública mais efetiva.
21: A edição de 2026 inclui dois novos indicadores: tentativa de feminicídio e estupro de vulnerável. Para o diretor Joaquim Carvalho, a análise desses dados amplia o monitoramento da violência contra a mulher e contra as crianças e ajuda a prevenir esses crimes.
22: A gente passa a entender o fenômeno da criminalidade. Isso oferece subsídios mais qualificados para a formulação e o aperfeiçoamento dessas políticas públicas voltadas especialmente à prevenção e ao enfrentamento dessas violências.
21: O mapa da violência deste ano mostra, entre outros dados, mais de 25 mil mortes no trânsito no Brasil no ano passado, 85 mil pessoas desaparecidas e mais de 8.570 roubos de carga em todo o país. Reportagem Graziele Bezerra.
7: O mapa pode ser consultado em gov.br/MJ.
15: O Ministério da Saúde pediu à Conitec avaliação para incorporar ao SUS as chamadas canetas emagrecedoras, usadas no tratamento da obesidade.
7: A Conitec é responsável por assessorar a inclusão, exclusão ou alteração de medicamentos, produtos, exames e procedimentos no Sistema Único de Saúde.
15: A proposta inclui medicamentos à base de semaglutida e liraglutida, que são princípios ativos usados nas canetas de GLP-1.
7: O documento aponta a redução em cerca de 70% dos preços desses medicamentos no Brasil em menos de um ano, e que o país possui a maior variedade desse produto no mundo, com 25 opções disponíveis atualmente.
15: A comissão tem 180 dias para analisar o pedido.
7: Agências da Previdência Social distribuídas por 20 estados em todas as regiões do país farão mais um mutirão de atendimentos esse fim de semana.
15: Os atendimentos vão ser focados na realização de perícias médicas e avaliações sociais, etapas que são obrigatórias para a concessão de benefícios.
7: Para ser atendido, o cidadão precisa agendar pelo site ou aplicativo Meu INSS ou por ligação para a Central 135.
15: A presidente do INSS, Ana Cristina Silveira, detalha a quantidade de vagas oferecidas neste sábado e domingo e fala sobre os mutirões.
0: Só nesse final de semana nós temos 23 mil vagas no Brasil todo. E esses mutirões é para fazer atendimento de perícia médica e de avaliação social. É importante mencionar que os mutirões foi de fundamental importância para a gente ter controle do nosso atendimento. Esse ano a gente já atendeu mais de 300 mil pessoas em mutirões.
7: Quando a gente viaja, tem muita coisa que pesa na escolha de um destino. O preço, a hospedagem, a segurança e até as opções de passeio.
15: E o Ministério do Turismo quer entender melhor esses hábitos de quem viaja pelo Brasil.
7: Para isso, uma pesquisa vai ouvir cerca de 22 mil visitantes em 50 municípios de todas as regiões do país.
1: O Ministério do Turismo e o Itaipu Parque Tech realizam a Pesquisa Nacional de Demanda Turística. Até 3 de outubro, pesquisadores vão ouvir cerca de 22 mil turistas de 50 municípios das 5 regiões do país. Segundo o ministro do Turismo, Gustavo Feliciano, o objetivo é conhecer melhor a realidade do setor em cada região.
2: Então a pesquisa ela vem exatamente para poder nos dar um panorama que nós estamos vivendo e para que a gente possa, né, recolhendo os dados mais apurados e fiéis do momento turístico que nós estamos fazendo, implementar políticas públicas consistentes.
1: As entrevistas são presenciais e feitas por pesquisadores identificados com crachá em pontos de circulação e concentração de visitantes. Podem participar brasileiros e estrangeiros com 18 anos ou mais que não moram no município pesquisado e tenham realizado ou pretendam realizar pelo menos um pernoite no destino. O questionário aborda transporte, hospedagem, tempo de permanência, planejamento da viagem, motivos para escolher o destino, atividades realizadas, gastos e avaliação da experiência. Também são analisados aspectos como infraestrutura, segurança, acessibilidade, conectividade e preços, explica Yuri Benites, diretor de turismo do Itaipu Parque Tech.
23: Então, quando a gente fala da oferta e essa visão, né, de um turismo como um fenômeno que acaba movimentando pessoas e ocupando diversos serviços, quando, né, as pessoas nos auxiliam em responder por que elas estão indo, como elas estão indo, que frequência nos auxilia na construção de um plano municipal e, por consequência, no plano estadual e no plano nacional, que preveja melhores estruturas para que esse turismo continue acontecendo.
1: Os dados vão ajudar a identificar o perfil e as necessidades dos turistas e a orientar políticas públicas e investimentos. Os resultados, com informações por município, serão disponibilizados no Observatório Nacional de Turismo Sustentável, com previsão de lançamento até abril de 2027. Reportagem Pablo Mundi.
15: E hoje vamos falar de um destino turístico brasileiro conhecido pelas flores. É o Olambra, no interior de São Paulo, que é responsável por 40% da produção nacional de flores e plantas ornamentais.
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7: Olambra, no interior de São Paulo, já é conhecida como a capital nacional das flores.
15: Agora, a cidade ganhou projeção internacional. Foi escolhida pelo Ministério do Turismo para disputar o selo Melhores Vilas Turísticas do Mundo, da ONU Turismo.
7: No destino, a tradição europeia dá o tom dos passeios e com a chegada da primavera, tudo fica ainda mais colorido e cheio de atrações para quem gosta de flores, natureza e gastronomia.
15: Época do ano em que parece que o Brasil inteiro ganha novas cores. A primavera chegou e no interior de São Paulo existe uma cidade onde ela parece durar o ano inteiro. Olambra é conhecida como a capital nacional das flores e basta andar pelas ruas, visitar os campos ou olhar para um dos cartões postais da cidade, o Moinho dos Povos Unidos, para entender por quê. A pouco mais de 130 quilômetros da capital paulista, a cidade preserva marcas da imigração holandesa na arquitetura, na gastronomia e nas tradições culturais. Mas em Olambra, a história também floresceu na agricultura. A floricultura virou a principal
3: principal atividade econômica do município. O Lambra responde por 40% da produção brasileira de flores e plantas ornamentais e por 80% das exportações do setor. É uma paisagem que atrai turistas, movimenta negócios e transforma o campo em cenário de passeio. Segundo o guia Armando Carrasco Júnior, na primavera, quando os jardins e os campos ganham ainda mais destaque, a cidade recebe visitantes que buscam eternizar momentos importantes.
4: Então, a primavera tem uma demanda grande, tem em relação com a Expo Flora, né, que é a festa das flores, mas vem muita gente para fotografar, fazer ensaio fotográfico, casal, pré-wed, gestante, debutante, mas o pessoal vem para passear mesmo, para curtir os restaurantes, culinária típica holandesa, que além da produção de flores, Olambra é uma cidade colonizada por holandeses, então a cultura é muito presente na cidade, né, gastronomia, arquitetura, então muito da cultura, a cultura holandesa é muito forte ainda aqui.
3: Flores para fotografar, sabores para experimentar, histórias para conhecer. E Olambra também está sendo reconhecida por esse conjunto. A cidade está entre os 7 destinos brasileiros indicados pelo Ministério do Turismo para disputar o selo Melhores Vilas Turísticas do Mundo da ONU Turismo. A seleção valoriza lugares que preservam patrimônio, natureza, sustentabilidade e formas de vida tradicionais. O resultado será anunciado em dezembro em Buenos Aires. E quando a floricultura cresce, não é só quem planta que ganha. A cadeia envolve quem produz, quem vende, quem trabalha com turismo, quem recebe os visitantes e quem transforma a matéria-prima em experiências. Em Olambra, essa relação fica visível por todos os lados, como explica a produtora de flores, Marisa Granchelli.
5: As casas também são diferenciadas, a fachada típica holandesa, sempre com muitas plantas. Eu acredito que o turista acaba sendo abraçado pelas flores, pela simplicidade delas. A cidade é muito charmosa, né? E as flores encantam. A flor, ela traz isso, né? Ela traz carinho, ela traz emoção.
3: Talvez seja justamente essa sensação que a cidade procura provocar. Não apenas olhar para as flores, mas estar dentro delas. Caminhar, fotografar, comer, conhecer a história e perceber como uma atividade agrícola ajudou a construir a identidade de um destino turístico. Com sonorização de Reinaldo dos Santos, reportagem Karine Melo.
15: Na próxima semana, a Voz do Brasil vai levar você para o Pantanal, mais especificamente para conhecer a Transpantaneira, em Poconé, no Mato Grosso.
7: Ao longo dos cerca de 140 quilômetros da estrada, as margens viram um verdadeiro observatório a céu aberto. Pelo caminho dá para avistar jacarés, capivaras, tuiuiús, sucuris, várias espécies de aves e até onça-pintada.
15: É um passeio que mistura aventura, contato com a natureza e principalmente a importância de preservar a vida selvagem no Pantanal.
7: E essas foram as notícias do Governo Federal.
15: Uma realização da Secretaria de Comunicação Social da Presidência da República.
7: Com produção da empresa Brasil de Comunicação.
15: Fique agora com as notícias do Poder Judiciário e do Congresso Nacional. Boa noite, um bom fim de semana.
7: A gente volta na segunda-feira. Boa noite, até lá.
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9: Você vai ouvir agora notícias do Poder Judiciário.
24: Processo que envolve pagamento de precatórios à usina Sucro Alcooleiras é remetido ao plenário do STF.
25: TSE informa que e-título poderá ser baixado e acessado no dia da votação.
24: STJ mantém decisão que determinou a provedor desvincular nome de pessoa de resultados desabonadores em buscas na internet.
25: Boa noite, eu sou o Leandro Bezerra.
24: E eu sou Walter Lima.
25: O ministro Gilmar Mendes do Supremo Tribunal Federal remeteu ao plenário o processo que discute a unificação de entendimento sobre o pagamento de precatórios a usinas sucroalcooleiras.
24: A decisão de encaminhar o caso ao plenário já está valendo, mas será submetida a um referendo da segunda turma em sessão virtual, que começou nesta sexta-feira e termina no próximo dia 2 de outubro. Carolina Chaves.
8: Várias usinas cobram da União indenizações por prejuízos sofridos com a política de controle e fixação de preços do açúcar e do álcool nas décadas de 1980 e 1990. Agora o ministro propõe que o plenário defina se uma decisão do STF sobre esse tema, que tem repercussão geral, será aplicada a todos os casos em que a União foi condenada a indenizar usinas sucroalcooleiras. De acordo com um levantamento de riscos fiscais apresentado pela União, em caso de derrota, os valores devidos podem ultrapassar 103 bilhões de reais, o que, segundo o ministro Gilmar Mendes, pode impactar a meta fiscal e despesas orçamentárias.
25: E título poderá ser baixado e acessado no dia da votação nas eleições 2026.
24: Tribunal Superior Eleitoral prepara infraestrutura para garantir a estabilidade do aplicativo nos dois turnos. Estevão Furtado.
10: O anúncio foi feito pelo presidente do TSE, ministro Cássio Nunes Marques, na sessão plenária desta quinta-feira. A Justiça Eleitoral está reforçando a infraestrutura e concentrando esforços para garantir o funcionamento estável do aplicativo e-título durante os dias de votação. O app reúne serviços como consulta à zona e à sessão eleitoral, emissão de certidões, justificativa de ausência e pagamento de débitos eleitorais. Mesmo com a previsão de funcionamento durante os dias de eleição, a justificativa eleitoral recomenda que o eleitorado baixe o aplicativo e faça a ativação com antecedência. A medida ajuda a reduzir a concentração de acessos e permite conferir os dados antes da votação.
25: O provedor deve desvincular nome de pessoa de resultados desabonadores em buscas na internet.
24: O Superior Tribunal de Justiça manteve a decisão da Justiça no Espírito Santo. Fátima Uchoa.
12: A mulher ajuizou ação contra provedores de busca para não ter o nome vinculado a resultados sobre um episódio que alcançou grande repercussão na mídia. A Justiça capixaba determinou o rompimento do vínculo entre o nome da mulher e os resultados de pesquisa indicados no processo, sem excluir notícias e vídeos. Ao manter essa decisão, o STJ pontuou que, em casos excepcionais, é possível desvincular o nome da pessoa de resultados desabonadores quando a busca é feita exclusivamente pelo nome e não há interesse público em manter essa associação. A medida não se confunde com o chamado direito ao esquecimento, considerado pelo STF incompatível com a Constituição. A relatora foi a ministra Nancy Andrighi.
25: Trabalhadora grávida é condenada por apresentar atestados médicos falsos.
24: A decisão é da Justiça do Trabalho em Mato Grosso. Marla Lacerda.
13: A trabalhadora prestava serviços de limpeza em escolas municipais e apresentou 5 atestados para justificar faltas ao trabalho. Durante o processo, as unidades de saúde citadas nos documentos informaram que não emitiram os atestados. Com isso, o juiz manteve a demissão por justa causa e reconheceu a ocorrência de má-fé. Além de ter os pedidos negados, a trabalhadora deverá pagar à empresa uma multa de 9,9% do valor da causa por ter insistido que os documentos eram verdadeiros.
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25: A você uma boa noite.
24: Um bom fim de semana e até segunda-feira.

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1: Eu sou Humberto Pinheiro e estes são os destaques de hoje do Jornal do Senado, que começa agora. Frente parlamentar cobra agilidade no socorro a produtores rurais. Projeto que garante estabilidade para grávida e emprego temporário vai passar por nova votação. Senado analisa proposta que regulamenta a profissão de optometrista. Boa noite. A Frente Parlamentar da Agropecuária intensificou a cobrança ao governo federal por medidas que agilizem a liberação dos créditos para a renegociação de dívidas rurais. A bancada alerta que o socorro financeiro não está chegando aos produtores rurais na velocidade e na escalada necessárias para conter as consequências do endividamento no campo. Repórter Douglas Castilho.
2: Editada para socorrer agricultores atingidos por eventos climáticos adversos e pela consequente queda nos preços das safras, a medida provisória autorizou a renegociação de dívidas rurais com prazos de pagamento e taxas de juros mais vantajosos. Apesar dos incentivos, a frente apontou em carta aberta entraves burocráticos que retardam a concessão dos financiamentos pelas instituições financeiras, como a exigência de laudos agronômicos para comprovar as perdas de renda bruta. A MP ainda está em análise no Congresso e pode ser aperfeiçoada. Uma das possíveis modificações foi adiantada pela vice-presidente da frente no Senado, senadora Tereza Cristina, do PP de Mato Grosso do Sul, e se refere ao novo Fundo Garantidor de Crédito Rural para cobrir as operações de crédito.
3: Nós vamos precisar discutir um pouco mais, porque talvez precise de alguma medida legislativa para que ele seja criado, mas já está na medida provisória dizendo que ele será criado. Isso é muito importante, é um grande avanço para a agricultura brasileira.
2: Outra crítica dos parlamentares envolve a obrigação do pagamento de juros já durante os 2 anos de carência do principal da dívida, o que compromete o fluxo de caixa do agricultor.
1: Produtores rurais podem ser beneficiados caso a Comissão de Assuntos Econômicos aprove a criação de um programa de armazenagem rural. O projeto de lei busca ampliar a capacidade de armazenar grãos e oleaginosas nas propriedades rurais do Norte, Nordeste e Centro-Oeste. A proposta prevê ainda uma linha de financiamento com recursos dos fundos constitucionais de financiamento dessas regiões para a construção de novos silos e armazéns. A finalidade da proposta é reduzir perdas na produção agrícola e melhorar a logística no campo. Com isso, podem ser beneficiados produtores rurais, pessoas físicas ou jurídicas, associações ou condomínios formais que cultivem até 1.500 hectares. Se aprovado, o programa terá vigência de 10 anos, prorrogável por mais 10. Um projeto que trata da estabilidade para grávidas em emprego temporário vai passar por mais uma votação na Comissão de Assuntos Sociais. Uma emenda incluiu as mães adotantes entre as beneficiadas pela proposta. Repórter Pedro Pincer.
4: A Comissão de Assuntos Sociais deve votar em turno suplementar um projeto que reforça a garantia de emprego para mulheres que engravidarem durante um contrato temporário. Pela proposta, a trabalhadora não poderá ser demitida desde a confirmação da gravidez até 5 meses depois do parto. A regra vale para contratos com prazo definido, de experiência, de aprendizagem, de safra e de trabalho temporário. Também vale para quem trabalha de forma intermitente. Hoje, esse direito é reconhecido com base em decisões do Supremo Tribunal Federal e do Tribunal Superior do Trabalho. A relatora, senadora Jussara Lima, do PSD do Piauí, também prevê a garantia de emprego para quem adotar uma criança e tiver a guarda provisória para adoção.
5: A emenda não altera a finalidade do projeto. Ao contrário, fortalece sua execução prática e harmoniza a proposição com a Constituição, a CLT, a legislação previdenciária e a jurisprudência predominante. Esse projeto de lei vai ao encontro de políticas de proteção à maternidade.
4: A estabilidade provisória vale ainda que a confirmação da gestação ocorra no período do aviso prévio, seja ele trabalhado ou indenizado.
1: A profissão de optometrista pode ser regulamentada em breve. Um projeto do Senado traz regras para a formação mínima e o exercício da atividade. Repórter Lana Dias.
6: De acordo com o projeto, o profissional, que deverá ser formado em bacharelado ou tecnologia em optometria, será responsável pela realização de exames para avaliar a acuidade visual, refração e visão binocular e pela emissão de prescrição optométrica de lentes oftálmicas e de contato. Todos os procedimentos não poderão ser invasivos nem medicamentosos. Ao reconhecer sinais, sintomas ou resultados que indiquem suspeita de alguma condição, o optometrista deve encaminhar a pessoa ao serviço de saúde. O senador Dr. Irã, do Progressistas de Roraima, que é médico, ressaltou que mesmo que a atividade do optometrista seja regulamentada, é imprescindível o papel do oftalmologista.
7: Os pacientes, às vezes, quando vão fazer um exame com optometrista, eles terminam sendo atendidos de maneira incompleta. E muitas vezes eles saem lá com óculos prescrito, mas eles terminam por negligenciar o diagnóstico de uma doença que poderia ter sido feito de uma maneira muito precoce.
6: O projeto deixa claro que o optometrista não deve diagnosticar doenças, prescrever ou administrar medicamentos e fazer procedimentos cirúrgicos ou invasivos.
1: O senador Jaime Campos, do União de Mato Grosso, manifestou preocupação com a segurança nas áreas de fronteira. De acordo com ele, o Brasil possui cerca de 17 mil quilômetros de fronteiras terrestres e 11 estados convivem com o desafio de impedir a entrada de drogas e armas, além de combater o contrabando, o tráfico de pessoas e o crime organizado. Na avaliação do parlamentar, não é justo que os estados fronteiriços suportem sozinhos o custo de proteger uma área que interessa a todo o país. Diante desse cenário, Jaime Campos destacou a relevância da chamada PEC da Segurança Pública. A medida, que já foi aprovada na Câmara dos Deputados e está em análise na Comissão de Constituição e Justiça do Senado, propõe redefinir regras no setor, como uma maior integração dos órgãos. O texto também prevê a inclusão do Sistema Único de Segurança Pública na Constituição Federal, o endurecimento do regime penal e a destinação de mais recursos para a área. Na opinião do senador, a proposta é importante e necessária. Ele argumentou que é preciso aliar recursos financeiros e tecnológicos para enfrentar o crime e diminuir o problema da insegurança.
8: A violência está entre as maiores preocupações das famílias brasileiras e o país precisa responder com mais integração entre as forças de segurança, com tecnologia e, sobretudo, com investimento.
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1: 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Com trabalhos técnicos de Eliseu Caires, o Jornal do Senado fica por aqui. Acompanhe agora as notícias do Tribunal de Contas da União e da Câmara dos Deputados. Boa noite e bom fim de semana.
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16: Câmara incentiva a contratação de pessoas com deficiência acima das cotas.
17: Deputados avaliam criação de programa para estimular a produção de açaí.
16: Avança projeto de lei que garante a circulação de animais em condomínios.
18: Boa noite. Continuamos hoje com o projeto de gravação de edições do jornal Câmara dos Deputados em emissoras da rede Câmara de Rádio. Este programa está sendo produzido diretamente da cidade de Sete Lagoas, em Minas Gerais, com a participação da colega Marcela Pontes, da Rádio Câmara Sete Lagoas. Eu sou Márcio Aquilissardi, bem-vinda, Marcela.
19: Boa noite, obrigada, Márcio. É uma honra profissional participar da apresentação desta edição do jornal Câmara dos Deputados dentro da Voz do Brasil. Vamos agora às notícias da Câmara dos Deputados. A Comissão de Meio Ambiente da Câmara aprovou o projeto de lei que garante a circulação de animais em condomínios. A repórter Fabielle Pires traz mais informações sobre a proposta.
20: Para muita gente, os animais de estimação são parte da família e, mesmo assim, podem encontrar restrições ao circular por áreas comuns de condomínios. Agora, o cenário pode mudar para cães, gatos e outros animais domésticos. Um projeto de lei em análise na Câmara dos Deputados quer garantir o acesso dos bichinhos às áreas comuns, desde que estejam acompanhados pelo tutor. O texto muda o Código Civil e proíbe normas de condomínio que restringam a presença dos animais, inclusive em elevadores de serviço e escadas. O projeto foi apresentado pelo deputado Célio Sturde, do PSD do Ceará, e já foi aprovado pela Comissão de Meio Ambiente, após recomendação do relator, deputado Chico Alencar, do PSOL do Rio de Janeiro. Chico Alencar afirma que a proposta pode contribuir para garantir o bom convívio e diminuir conflitos.
21: Ele está na linha do reconhecimento crescente e relativamente recente dos direitos dos animais domésticos, animais de companhia, como se chama agora, de circular em áreas comuns, de condomínios, de prédios. Evidentemente que animais de grande porte e que têm potencial mais agressivo têm que andar também pela lei e pelas regulamentações municipais e estaduais com focinheira. Mas não se pode arbitrariamente, de forma desarraigada, estabelecer lá que o condomínio impede que esses animais circulem em partes comuns.
20: O projeto, que garante a livre circulação de animais domésticos pelo condomínio desde que acompanhados pelo tutor, segue agora para análise da Comissão de Constituição e Justiça. Antes de virar lei, precisa ser aprovado pela Câmara e pelo Senado. Da Rádio Câmara de Brasília, Fabielle Pires.
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0: compra de equipamentos utilizados na reciclagem e em operações de crédito contratadas por cooperativas e associações de catadores. Para a deputada, as medidas podem fortalecer a atividade.
1: Jorge Guetem, do Republicanos de Santa Catarina, é autor do projeto que cria o Programa Emergencial de Apoio Financeiro às Autoescolas. A proposta concede um auxílio mensal de R$1.000 por instrutor pelo período inicial de 6 meses.
0: Jorge Guetem afirma que o setor vive uma crise causada por recentes alterações nas regras do Conselho Nacional de Trânsito. E a ideia, segundo ele, é manter os empregos dos instrutores. O auxílio seria custeado com recursos do Fundo Nacional de Segurança e Educação de Trânsito.
1: Glauber Braga, do PSOL do Rio de Janeiro, apresentou o projeto para revogar o Programa Nacional de Desestatização, criado na década de 1990. Segundo o deputado, o objetivo é interromper novas privatizações e fortalecer o papel do Estado em áreas prioritárias, como energia e saneamento.
2: Esse projeto propõe exatamente isso, acabar com um programa de privatização e ampliar um programa de reestatização soberana. Esse é um movimento, inclusive, que tem acontecido no mundo. Por que isso acontece? Porque a falácia da privatização se repete. Eles dizem que vai aumentar a qualidade dos serviços. Isso não ocorre. Eles dizem que vão diminuir tarifas. É exatamente o contrário. Há uma ampliação exponencial do preço das tarifas. Nós precisamos é recuperar com controle social, com acompanhamento popular, daquilo que tem que ser realizado para o conjunto do povo e não em nome do lucro de uma minoria.
0: Na visão de Glauber Braga, a entrega de empresas públicas ao setor privado encarece serviços essenciais, o que afeta a renda dos trabalhadores. Para ele, a reestatização de setores estratégicos é fundamental para garantir a soberania nacional e reduzir o custo de vida.
3: Homenagem.
1: Paulo Alexandre Barbosa, do PSD de São Paulo, quer conceder o título de Capital Nacional das Águas Medicinais ao município de Ibirá. A homenagem reconhece a relevância histórica e o potencial terapêutico das fontes hidrominerais da cidade.
0: Paulo Alexandre Barbosa enfatiza que a composição das águas locais inclui pH alcalino elevado e a presença de vanádio, substância associada a propriedades medicinais. Ele diz que a medida vai impulsionar o turismo de saúde na região e incentivar a proteção dos recursos hídricos locais.
3: Saúde.
1: Bruno Farias, do Republicanos de Minas Gerais, é autor de projeto que garante a oferta pelo SUS de próteses para pacientes que sofreram perdas em partes do corpo. A medida atende pessoas impactadas pelo câncer, doenças congênitas, síndromes genéticas ou acidentes.
0: De acordo com Bruno Farias, a iniciativa busca assegurar uma reabilitação completa na rede pública. O deputado reforça que o objetivo é devolver aos pacientes a capacidade funcional, a autoestima, a autonomia e a qualidade de vida.
1: Dr. Vitor Linhares, do PSB do Espírito Santo, propõe a criação da Política Nacional de Desenvolvimento Infantil, Intervenção Precoce e Inclusão Integrada. O deputado explica que o objetivo é identificar de forma rápida atrasos no desenvolvimento de crianças, como autismo e TDAH.
0: A iniciativa prevê que o acompanhamento seja feito prioritariamente nas creches e escolas onde a criança já estuda, com apoio de equipes multiprofissionais. Segundo o Dr. Vitor Linhares, é uma maneira eficiente de facilitar o acesso das famílias aos cuidados necessários, sem transformar as escolas em clínicas médicas.
3: Ciência e tecnologia.
1: Projeto de Aécio Neves, do PSDB de Minas Gerais, proíbe a publicidade de casas de apostas online na TV, rádio e redes sociais. A proposta também veda o pagamento de apostas via cartão de crédito, boleto, dinheiro ou criptomoedas.
0: Nas palavras de Aécio Neves, a proliferação das apostas online virou um grave problema de saúde pública e de endividamento familiar no país. Para o congressista, a medida é um avanço no combate à dependência de jogos e na proteção da renda familiar.
3: Agricultura.
1: A Comissão de Finanças e Tributação da Câmara avalia a criação de um programa de incentivo à produção de açaí. O repórter é Luiz Cláudio Canuto.
4: A Comissão de Finanças e Tributação da Câmara analisa a criação de um programa de incentivo ao açaí. O texto, que também estabelece proteção a comunidades tradicionais, já foi aprovado pela Comissão da Amazônia e dos Povos Originários e Tradicionais. O Programa Nacional de Incentivo ao Cultivo e Exportação do Açaí e Produtos Amazônicos foi aprovado com as modificações sugeridas pela relatora na Comissão da Amazônia,

0: deputada Meire Serafim, do União do Acre. O texto dá prioridade a pequenos produtores, extrativistas, povos indígenas e comunidades tradicionais. Meire Serafim destaca que dados do IBGE apontam que a produção extrativa de açaí alcançou, em 2023, 238,9 mil toneladas, com valor de R$ 853 milhões. O Pará é responsável por 70% da produção nacional e 150 mil trabalhadores estão na cadeia produtiva. O deputado Ayrton Faleiro, do PT do Pará, participou dos debates sobre o tema na Comissão da Amazônia. Para ele, o mérito da proposta é envolver não apenas a capacidade de gestão e cooperativismo da produção de açaí, mas a assistência técnica e extensão rural para a atividade. Além disso, estabelece crédito diferenciado para a cadeia produtiva do açaí.
1: Estabelece também a criação de um selo de qualidade para oferecer mais segurança aos mercados consumidores e traz também uma coisa muito importante, que é o incentivo tributário, ou seja, uma redução dos impostos que hoje estão muito elevados. Recebe-se o mesmo tratamento para quem está desenvolvendo uma atividade agroecológica de sustentabilidade, uma comunidade extrativista, ou então uma terra indígena, um território quilombola, com qualquer outro produto. Então aí nós temos um recorte, que é essa isenção tributária para quem desenvolver essa atividade.
0: O projeto que incentiva a produção do açaí precisa passar pelas comissões de Finanças e Tributação e de Constituição e Justiça. Para virar lei, o texto deve ser aprovado pela Câmara e pelo Senado. Da Rádio Câmara de Brasília, Luiz Cláudio Canuto.
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3: Direitos Humanos.
4: Zé Neto, do PT da Bahia, é autor de dois projetos voltados a mães de múltiplos. O deputado conta que as propostas prevêm prioridade em programas habitacionais, de crédito e sociais, além de isenção do imposto sobre produtos industrializados para compra de veículos.
5: Zé Neto afirma que as propostas buscam oferecer condições mais adequadas a famílias com gêmeos ou mais filhos. O deputado avalia que essas famílias enfrentam mais dificuldades para arcar com despesas como moradia, transporte, educação e alimentação.
6: Mulheres que têm de gêmeos em diante, é complicado para ter um carro, para pagar a escola, para cuidar dos filhos, para alimentar, enfim. E com isso a gente quer financiamento, facilitação no Minha Casa Minha Vida, facilitação dos programas sociais, facilitação dos programas de habitacionais, facilitação de crédito e também no caso do IPI. Você imagina uma família que tem múltiplos, não tem como ter um carro que tenha só 5 lugares. E esses dois projetos visam exatamente isso, atender as mães de múltiplos.
4: Andréia Siqueira, do PSB do Pará, recomenda a aprovação de proposta que permite a candidatos com deficiência indicar as condições específicas necessárias para a realização de provas em concursos públicos. Relatora da matéria, ela avalia que a medida amplia a acessibilidade nos processos seletivos.
5: Andréa Siqueira afirma que os concursos devem avaliar os conhecimentos e as habilidades exigidos para o cargo, sem impor barreiras a qualquer deficiência. O parecer da deputada foi aprovado pela Comissão de Defesa dos Direitos das Pessoas com Deficiência e a proposta segue em análise na Comissão de Constituição e Justiça.
3: Segurança Pública.
4: Luiz Lima, do Novo do Rio de Janeiro, é autor de um projeto que cria um programa nacional de apoio às famílias de profissionais de segurança pública vitimados em serviço. A proposta prevê medidas como agilidade no pagamento de pensões, apoio psicológico e benefícios para filhos órfãos.
7: Se a gente não amparar essas famílias, se a gente não der agilidade às suas pensões, apoio psicológico, preferência em transferência desses filhos que ficaram órfãos para escolas, a gente vai deixar desamparada essas famílias. Hoje a gente tem uma barreira muito grande no Rio de Janeiro, por exemplo, de ter novos policiais em razão da guerra que a gente enfrenta. Se o Estado brasileiro não puder garantir um mínimo de conforto, de amparo, de gratidão a essas famílias, eu não sei o que a gente pode fazer para retribuir todo esse esforço desses profissionais e desses brasileiros que nos defendem dia a dia.
5: Luiz Lima enfatiza que o projeto tem apoio de diferentes partidos. De acordo com o parlamentar, a iniciativa é uma forma de indenizar as famílias que sofrem as consequências da atuação de profissionais que fazem a segurança pública da sociedade.
4: Lula da Fonte, do PP de Pernambuco, propõe alterar o Estatuto da Criança e do Adolescente para prever a internação socioeducativa em casos de violências contra animais. A medida passa a ser obrigatória quando o ato for cometido com extrema crueldade ou grave ameaça.
5: O projeto amplia para até 8 anos o tempo limite de internação e estabelece a responsabilização civil dos pais pelos danos causados. Segundo Lula da Fonte, a proposta combate a impunidade ao unir punição rigorosa, apoio psicológico e programas de reeducação ética para os jovens.
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3: Trabalho.
4: A Câmara aprovou um incentivo para a contratação de pessoas com deficiência, além das cotas obrigatórias em empresas. A repórter Paula Bittar acompanhou a votação.
9: A Comissão de Constituição e Justiça da Câmara aprovou uma proposta que prevê a criação de estímulos fiscais ou de crédito para empresas que contratarem mais pessoas com deficiência do que o mínimo exigido pela legislação. Segundo o relator na CCJ, deputado Diego Garcia, do União do Paraná, a proposta respeita os princípios da Constituição e contribui para os objetivos da República Federativa do Brasil, como a construção de uma sociedade livre, justa e solidária e a promoção do bem de todos, sem discriminação. Diego Garcia considerou que, ao criar um estímulo positivo para a contratação de pessoas com deficiência acima das cotas legais, o projeto materializa o princípio da dignidade da pessoa humana e os valores sociais do trabalho, reconhecendo o emprego como ferramenta essencial para a autonomia, a cidadania e a plena integração social. A legislação brasileira determina que empresas com 100 ou mais funcionários reservem entre 2% e 5% das vagas para trabalhadores com deficiência. O projeto, que prevê a criação de estímulos fiscais ou de crédito para empresas que contratarem mais pessoas com deficiência do que o mínimo exigido pela legislação, segue agora para o Senado Federal. Da Rádio Câmara, de Brasília, Paula Bittar.
5: Enfermeira Rejane, do PCdoB do Rio de Janeiro, defende a aprovação de projeto que cria uma política nacional de valorização da preceptoria e da supervisão de estágio na enfermagem. A proposta prevê tempo específico na jornada para orientação de estudantes, com adequação da carga de trabalho dos profissionais.
4: Enfermeira Rejane também quer impedir que estudantes ou residentes sejam usados para completar escalas de atendimento. O projeto estabelece que, para evitar sobrecarga de trabalho, a atividade de preceptoria deve ser considerada no planejamento das equipes de enfermagem.
5: A lei do descongela, de professora Luciene Cavalcante, do PSOL de São Paulo, restitui aos servidores públicos federais, estaduais e municipais a contagem de 583 dias de tempo de serviço que haviam sido congelados devido à pandemia. Ela informa que mais de 10 milhões de trabalhadores são beneficiados pela medida.
10: A lei garante tanto a devolução automática dos 583 dias, quase 2 anos da vida funcional dos servidores públicos do Brasil, Brasil inteiro pelo artigo 3º. Não precisa de uma lei no âmbito municipal ou estadual para que esse direito seja alcançado por cada servidor. E também garante o recálculo de todo o salário dos servidores públicos, retroativamente.
4: Luciene Cavalcante acrescenta que prefeituras e estados já começaram a aplicar a norma. A parlamentar considera que a nova lei restaura direitos funcionais suspensos durante a pandemia. Termina agora essa edição especial do Jornal Câmara dos Deputados, produzida e apresentada pela Rádio Câmara de Brasília, em parceria com a Rádio Câmara de Sete Lagoas, integrante da Rede Câmara de Rádio.
5: Eu agradeço a Marcela e a toda a equipe da Câmara de Vereadores de Sete Lagoas pelo excelente trabalho conjunto.
4: Obrigada, Câmara dos Deputados, por esta oportunidade. Este programa teve trabalhos técnicos de Marinho Magalhães e apresentação de Márcio Aquiles Sardi e Marcela Pontes. Boa noite.
5: Muito boa noite. O Jornal Câmara dos Deputados volta na segunda-feira. Bom final de semana.
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1: Eu sou Bárbara Pereira, seja muito bem-vinda, seja muito bem-vindo. É um prazer receber você no Intriga Internacional. Nesta semana começou em Nova York a 81ª Assembleia Geral da ONU. Em pauta, assuntos como a reforma do Conselho de Segurança, a crise climática e a inteligência artificial. Mas a Assembleia já começou com discursos polêmicos, como os de Donald Trump e de Javier Milei, e também com críticas do presidente do Irã, Massoud Pezeshkian, que serviu como uma espécie de resposta direta ao presidente norte-americano Donald Trump, que na véspera havia ameaçado aniquilar o Irã no mesmo púlpito. Diante de tantas tensões, como a ONU conseguirá se manter como o principal palco da diplomacia internacional? Assunto para ser debatido com os nossos convidados. Começa agora o Intriga Internacional.
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1: A nossa conversa é com o professor Lier Pires. Ele é PhD em Direito, pesquisador do NUBRICS da UF, a Universidade Federal Fluminense. Professor, muito obrigada por aceitar o nosso convite aqui para essa conversa no Intriga Internacional.
2: Olha, é um prazer conversar com vocês pela primeira vez aqui no Intriga, mas vamos lá, vamos ver quais são as questões de hoje.
1: Vamos lá. Professor, a gente tem aí essa semana o encontro na ONU das grandes lideranças aí para discutir uma série de questões dentro de um tema que eles chamaram aí, o tema dessa reunião, de restaurar a confiança, gerenciar a transformação, uma organização das Nações Unidas que atenda a todas as pessoas. Esse é o grande tema da ONU dessa semana. Como é que se consegue isso, se é que se consegue, diante das próprias declarações já iniciadas ontem pelo governo americano, né, na figura de Donald Trump, trazendo ali, vamos arrasar ali o Oriente Médio, diante, principalmente o Irã, obviamente, diante de uma possível negativa de acordo. Como é que se chega a um tema tão robusto como esse com uma declaração como essa?
2: Olha, acho que para a gente chegar numa compreensão mais ampla do que é o chamado sistema onusiano, acho que a gente tinha que voltar um pouquinho, né, e entender como que as Nações Unidas se tornaram o principal arranjo multilateral do mundo contemporâneo. Uma organização que foi concebida essencialmente para evitar conflitos em escala global, né, e tanto quanto possível coordenar a cooperação entre os estados. E aí está uma chave fundamental, a cooperação interestatal, ou seja, entre estados nacionais. A ONU ela surge, né, no imediato segundo pós-guerra, ali em 1945, né, a partir do colapso de uma experiência anterior, que é a experiência da Liga das Nações, criada em 1919, no contexto do Tratado de Versalhes, e que, de alguma forma, fracassou, né, ao conter o expansionismo do eixo lá nos anos 1930, muito em parte pela ausência, né, de potências já consolidadas àquele momento, como os Estados Unidos, e uma certa exigência, né, para a chamada tomada de decisões. Então, a partir aí do curso da guerra, né, houve um encontro que nós chamamos de Carta do Atlântico, de 1941, que junto com a Declaração de St. James, ela vai estabelecer, digamos que, as bases normativas para a cooperação do pós-guerra entre os aliados. Por quê? Porque em 1941, quando os Estados Unidos adentram na guerra, já fica claro que a Alemanha teria poucas condições de vencer a guerra. A guerra só vai terminar em 1945, então são mais 4 anos, digamos assim, de dor e sofrimento, mas com a entrada da Rússia por um lado e dos Estados Unidos por outro, já era possível prever que a Alemanha não teria condições, né, a Alemanha e seus aliados, Itália e Japão, não teria condições de resistir. Então, dentro disso, em 1945, né, através da chamada Conferência de São Francisco, a gente vai ter representantes de mais de 50 países, inclusive do Brasil, que vão constituir esta nova organização, né, a Organização das Nações Unidas. Por que que eu estava chamando a atenção da questão interestatal? E por que que eu falei na falência, né, da Liga das Nações a partir da exigência de unanimidade para a tomada de decisões? Porque a nova estrutura, né, de governança que foi feita para esta nova organização, que é a ONU, ela distribuiu essa governança em 6 órgãos principais, dos quais os 2 mais importantes são exatamente a Assembleia Geral, que é isso que está acontecendo agora, né? A gente ouviu aí o discurso do Lula, posteriormente a gente ouviu o discurso do Trump, né? Eu tenho acompanhado outros discursos, acompanhei o do Irã, acompanhei o da Argentina, né? Alguns discursos que estão, assim, digamos que mais próximos do nosso radar referencial de pesquisa, mas na Assembleia Geral nós temos todos os Estados-membros, né? Se não me falha a memória hoje, são 193 membros das Nações Unidas e todos têm um peso igualitário, ou seja, um país é igual a um voto. Trata-se de um fórum que nós podemos chamar de um fórum deliberativo universal, mas que emite recomendações e resoluções normativas, é importante chamar a atenção para isso, sem força vinculante, ao passo que o Conselho de Segurança, que tem 15 membros, mas apenas 5 são permanentes, Estados Unidos, Rússia, China, França e Inglaterra, formalmente Reino Unido, e 10 não permanentes, que são rotativos, né? E apenas os 5 membros permanentes, que são as potências nucleares consideradas vencedoras da Segunda Guerra Mundial, têm poder de veto. Então, o poder de veto, ele foi feito exatamente para que do principal órgão executivo da ONU, que é o Conselho de Segurança, né, apenas esses 5 países têm um poder de veto, diferente do modelo anterior, né, da Liga das Nações, em que você tinha que encontrar uma unanimidade e você não conseguia encontrar essa unanimidade em questões mais gravosas, como foi, né, a ascensão do nazifascismo na virada dos anos 20 para os anos 30. Então, o modelo onusiano, ele foi um modelo possível dentro, né, do imediato pós-Segunda Guerra, e ele ainda é, né, o principal elemento a partir do qual nós podemos criar ali mecanismos de concertação entre os Estados. Mas aí vem a ênfase, entre os Estados. Ou seja, a ONU só opera efetivamente, né, a partir de um certo, digamos que, acordo, né, ajuste de diretrizes entre os Estados, né, e evidentemente a partir do não veto pelo menos uma dessas 5 potências, né, nucleares permanentes, com assento permanente no Conselho de Segurança. Fora isso, né, a ONU não tem condições efetivas de agir. Claro que ela tem uma burocracia atuante, claro que ela tem uma estrutura mais diversificada possível, mas as condições objetivas de ação das Nações Unidas são as condições objetivas propiciadas pelos seus Estados-membros e principalmente por esses 5 membros do Conselho de Segurança, esses que têm poder de veto sobre toda e qualquer decisão, muitas vezes nos interesses particulares que cada um deles tem, né, acabam paralisando na prática a instituição, embora a sua burocracia continue funcionando, embora todas as questões do ponto de vista da gestão cotidiana da organização continuem operantes.
1: Bom, já que o senhor citou aí o Conselho de Segurança, a gente sabe que essa é uma bandeira histórica aí do Brasil, da diplomacia brasileira, da inclusão de outros membros, como o próprio Brasil e outros que possam aí ter uma voz ativa nessas discussões, principalmente nas discussões sobre conflitos. Principalmente aqui no caso do Brasil, por ter aí talvez uma ausência de representantes significativos da América Latina. Enfim, por que que essa é uma discussão permanente aí nas discussões das assembleias da ONU?
2: Bem, vamos entender a lógica, né? A ONU é um organismo multilateral que estabelece uma lógica de governança global. Governança não é governo, né? Não existe uma soberania supranacional, um Leviatã supranacional que se coloque acima, né, dos Estados e tenha poder político coercitivo, formal, jurídico, né, em face desses Estados. Os Estados são soberanos. Essa é a ideia constituída desde o Tratado de Westfália. Então, se isso é verdade, para que a ONU opere efetivamente, para que ela consiga encaminhar, né, soluções plausíveis e razoáveis, né, para os mais diferentes problemas, né, com os quais a organização se depara, porque nós falávamos, por exemplo, na estrutura organizacional da ONU, nós falávamos, por exemplo, na Assembleia Geral, falávamos no Conselho de Segurança, segurança, mas existe, por exemplo, o Conselho Econômico e Social, né? Existe a Corte Internacional de Justiça, existe o Secretariado, e embora nós não tenhamos hoje, né, territórios sob tutela das Nações Unidas, nós temos sim, né, o Conselho de Tutela, que está suspenso desde 1994, mas ele continua existindo dentro disso que nós chamamos de sistema onusiano, né, o sistema das Nações Unidas. E aí também há uma série de outros organismos vinculados a essa estrutura, né, alguns mais conhecidos, né, como a Organização Mundial de Saúde, né, que ficou muito em voga no contexto da pandemia, né, nós temos o Unicef, que é o apoio da criança, né, temos outras, né, instituições que vão apoiar a educação, cultura, enfim, né, a ONU é um sistema, um ecossistema, na verdade, é bastante plural, bastante profícuo, mas para que tudo isso, né, gere resultado concreto lá na ponta, né, sejam os grandes objetivos como a paz, né, sejam objetivos, digamos que mais tópicos e particulares, como a gestão de uma pandemia global, como nós assistimos aí no contexto da Covid-19, é necessário que haja diretrizes que sejam comuns aos membros da organização e muito particularmente, né, aos membros permanentes do Conselho de Segurança, que, como nós já dissemos, eles têm poder de veto sobre efetivamente significativa que possa ser trabalhada, né, no contexto das Nações Unidas. Então, assim, né, quando nós olhamos o papel, né, desse sistema, digamos, onusiano, a gente vai encontrar pelo menos 4 elementos que são absolutamente fundamentais. O primeiro deles é a lógica da segurança coletiva, a manutenção da paz, né, a mediação diplomática, missões de paz, né, a aplicação de sanções multilaterais para prevenir ou mitigar conflitos armados, tudo isso sobre a chancela do Conselho de Segurança e, consequentemente, né, dos seus membros permanentes, a codificação e a garantia do direito internacional, acho que é uma outra questão importante. A gente tem aí sobre direitos humanos, sobre direito do mar, sobre não proliferação de armas nucleares, vinculados a crimes contra a humanidade, inclusive organizações independentes, mas vinculadas, né, ao sistema onusiano, como o próprio Tribunal Penal Internacional, que tem uma independência relativa, mas dialoga com o sistema onusiano, a Corte Internacional de Justiça, que nós já citamos, enfim. Tem um terceiro elemento que eu acho que é absolutamente fundamental, que é a lógica do desenvolvimento da cooperação entre os povos, entre os países. Então, assim, a centralização de metas globais, como, por exemplo, os objetivos do desenvolvimento sustentável, né, a chamada Agenda 2030, que foi atacada duramente hoje, por exemplo, pelo discurso do Milei nas Nações Unidas, as convenções sobre o clima, sobre a biodiversidade, né, sobre a promoção e o fomento ao desenvolvimento, oportunizando aos países, principalmente do sul global, novas possibilidades de desenvolvimento e inserção internacional. E o quarto grande eixo, a meu juízo, é a questão da ajuda humanitária, né? Principalmente a ajuda direta em crises de refugiado, emergências de saúde, segurança alimentar. Então a gente tem, por exemplo, a ACNUR, que é a Agência das Nações Unidas para Refugiados, nós temos o Unicef, que é para a infância, né, e a educação, né? Nós temos uma série de agências ali, né, que vão se vinculando a esse sistema, ou que fazem parte, ou que nascem originalmente nesse sistema, a segurança alimentar, a FAO. Enfim, são todos elementos, né, a partir dos quais as Nações Unidas atuam nos seus eixos prioritários, mas sempre entendendo que trata-se de uma organização interestatal, né, cuja dinâmica depende, né, da governança entre os estados nacionais e, muito particularmente, né, dos acordos que são possíveis no contexto do seu Conselho de Segurança, onde nós temos 5 membros permanentes com poder de veto sobre os encaminhamentos. Então, assim, sempre que as tensões geopolíticas e geoeconômicas, digamos que escanteiam, botam um para cada lado, um em cada corna, né, os principais atores globais, a gente tem uma paralisação relativa do sistema, né, temos uma paralisação relativa da ONU como um todo. O Brasil busca historicamente um lugar, um assento permanente, que ele foi negado lá atrás no Conselho de Segurança. A própria declaração de Nova Delhi, há alguns dias, que encerrou a 18ª reunião de cúpula dos BRICS, apontou expressamente para 2 países, Brasil e Índia, né, que são 2 membros originários e fundadores dos BRICS. Mas o Japão tem essa mesma dinâmica, e a China não permite que o Japão entre. A Alemanha tem o mesmo pleito, mas a França e a Inglaterra não permitem que a Alemanha entre. E assim sucessivamente, ou seja, a gente Enquanto não tiver aí uma equação razoável, um consenso entre, né, essas principais potências, né, essas chamadas superpotências nucleares com poder de veto no Conselho de Segurança, né, potências que foram consideradas vitoriosas no contexto da Segunda Guerra Mundial, embora seja difícil objetivamente considerar, né, que a França tenha ganhado alguma coisa na Segunda Guerra Mundial, porque não apenas foi ocupada, mas teve uma vasta colaboração com a ocupação nazista, em que pese a sua gloriosa resistência, ela está ali, ela tem, né, esse poder de veto e ela exerce, sempre que os seus interesses, por exemplo, são contrariados. O ingresso da Alemanha como membro permanente do Conselho de Segurança é sistematicamente obstacularizado, né, seja pela França, seja pela Inglaterra, que foram duas potências que apanharam bastante da Alemanha, principalmente no contexto da Segunda Guerra Mundial. São esses elementos que dificultam o processo.
1: Agora, professor, o senhor trouxe aí pra gente a relevância da ONU, os seus limites, né, suas possibilidades e também os seus limites. E aí, diante de uma declaração do Antônio Guterres, né, que ele disse que a força militar não gera paz, ele disse também que a hegemonia econômica não garante estabilidade, e ao mesmo tempo a gente viu aí uma superpotência, que são os Estados Unidos, impondo, como eu falei lá no começo, alguns de seus pensamentos dos Estados Unidos vão agir com esta força caso seja necessário, e esse necessário eu coloco muito entre aspas, necessário do ponto de vista dos Estados Unidos. Diante de tudo isso, a gente pode entender que essa diplomacia multilateral que propõe a ONU, embora o senhor diga aí, não é um governo, mas é uma governança que chega, tenta chegar ali a um consenso, como o senhor mesmo já nos trouxe, mas essa diplomacia ainda tem mecanismos reais para conter essa força mais bruta, se é que a gente pode falar assim?
2: Olha, ela tem uma atuação contínua nesse sentido, nessa direção. Agora, quando de fato, né, nós encontramos uma superpotência como os Estados Unidos, que talvez sejam hoje a única superpotência completa do mundo, ou seja, uma superpotência em todas as áreas que você puder imaginar, seja do ponto de vista econômico, bélico, militar, político, diplomático, cultural, científico, tecnológico, esportivo, né, blá blá blá, fica difícil, né? Os Estados Unidos, principalmente os Estados Unidos na gestão do Donald Trump, né, estão rompendo com essa lógica do multilateralismo, um multilateralismo, né, que chega a ser paradoxal, né, seria cômico se não fosse trágico. Temos que reconhecer que essa lógica do multilateralismo, principalmente o multilateralismo liberal, né, que deu origem tanto à Liga das Nações em 19 quanto em 45 à Organização das Nações Unidas, ela tem nos Estados Unidos um dos seus esteios fundamentais, como eu disse há pouco. Em parte, nós podemos dizer que a Liga das Nações não deu certo, porque o seu grande patrocinador, que foi o presidente norte-americano Woodrow Wilson, inclusive com os chamados 14 pontos de Wilson, não conseguiu aprovar no Congresso norte-americano, em função da perspectiva isolacionista que caracterizava o país naquele momento, na transição do século XIX para o século XX, né, não conseguiu fazer com que os Estados Unidos ingressassem na Liga das Nações. Então, os Estados Unidos foram o protagonista do surgimento da Liga. O seu então presidente, Woodrow Wilson, foi um dos principais patrocinadores dessa nova organização. Mas, infelizmente, os Estados Unidos não conseguiram ingressar na organização, em grande parte, eles mesmos idealizaram. Se nós olharmos ali, por exemplo, os 14 pontos de Wilson, que são questões, né, muito importantes, colocadas um ano antes da criação da Liga das Nações, uma diplomacia aberta, né, era uma das questões fundamentais, o livre comércio era uma das questões fundamentais, a autodeterminação dos povos era uma das questões fundamentais, a autonomia dos países, principalmente alguns que estavam ali sob domínios estrangeiros, como, por exemplo, o Império Otomano, a questão da Polônia em face da Rússia, enfim, temos uma série ali de pontos importantes que acabaram convergindo para a criação da Liga das Nações, né? Mas os Estados Unidos não ingressaram nesse momento, né? Esta Organização das Nações Unidas surge em 45 sob a chancela norte-americana, então como a grande potência do mundo do imediato pós-Segunda Guerra Mundial. E esses Estados Unidos que desenham, fazem a arquitetura, o arcabouço, né, palavra da moda, esse multilateralismo internacional, ele hoje é o principal país a atacar esse multilateralismo. A gente tem o mundo inteiro, Brasil, Índia, China, outros tantos países defendendo duramente essa ordem multilateral, é o que a gente vê, né, acontecer concretamente no âmbito dos BRICS, mas minha avó dizia, né, que não brigam dois quando um não quer. Né, lendo de trás para frente, se um quiser briga, ele vai conseguir criar. Então, não estamos falando de guerra, evidentemente, mas estamos falando de uma grande confusão na ordem internacional, cujo principal perpetrador, paradoxalmente, são os Estados Unidos. Enfim, é isso que nós temos no mundo contemporâneo.
1: O senhor acredita que existam, agora talvez não, mas possam existir outros espaços em que essas negociações multilaterais possam acontecer de uma forma com mais calma, se a gente pode usar essa palavra? Essas negociações podem ser menos tensas, que há uma tensão em qualquer tipo de negociação, mas que sejam menos tensas do que as que a gente vem vivendo. E aí a ONU no centro disso?
2: Olha, quando a gente fala, né, em disputa de poder, em relações internacionais, nós estamos falando de disputa de poder o tempo todo, né? Essas tensões, como você mesma colocou, são questões inerentes, né? A lógica das relações entre os estados nacionais são elementos constitutivos dessas próprias relações que nós comumente chamamos de relações internacionais. O que elas podem ser não é menos tensas, mas talvez menos bélicas, menos agressivas, menos violentas, e para isso a promoção do multilateralismo, que é o deslocamento de decisões estratégicas, talvez para blocos regionais, como a União Europeia, como a União Africana, como o Mercosul, para coalizões temáticas mais flexíveis, como o G7, o G20, o próprio BRICS, possam apontar para um caminho de redução de dependência dessa burocracia no âmbito das Nações Unidas. Existem uma série, né, de propostas, de autores que vão apontar, por exemplo, para a perspectiva de um cosmopolitismo democrático, né, que é a proposta, por exemplo, do David Held, de criação de um parlamento global diretamente eleito por cidadãos do mundo e não apenas composto por governos soberanos. E esse parlamento teria lá, na visão do David Held, né, a autoridade jurídica dotada de uma certa supranacionalidade efetiva. A gente sabe que, do ponto de vista fático, essas de outras ideias, né, acabam não prosperando. Por quê? Porque o modelo básico, né, a partir do qual nós pensamos as relações internacionais, é o modelo da anarquia, ou seja, uma ordem, né, as relações internacionais constituem uma ordem, um sistema, enfim, mas sem uma autoridade soberana, sem um Leviatã, né, supranacional capaz de impor pela força ou pela moralidade, enfim, algum tipo de orientação de conduta entre as nações. Esse modelo realista, né, ele está baseado em diplomacia bilateral direta, em conferências ad hoc, entre polos de poder dispersos, né, que muitas vezes operam a arrepio das instituições, digamos, intergovernamentais, que são onerosas, né, e muitas vezes o fazem em favor de tratados pragmáticos, enfim, a partir dos quais os atores mais importantes, aqueles que detêm maiores capacidades de poder, acabam atuando de fato de uma forma, digamos que, bastante autônoma. E sempre que os custos da cooperação parecem a essas potências maiores do que os custos, né, da relação bilateral direta, da imposição unilateral da força, né, das práticas imperialistas objetivas, que é o que o Trump tem feito, né, eu invado a Venezuela, sequestro o presidente da República, né, e agora forço a Venezuela a fazer um acordo simétrico, onde eles se comprometem nos próximos anos a entregarem 65 bilhões de barris de petróleo para mim, enquanto isso eu vou comercializar petróleo com outros países do mundo. Ou vou forçar o Panamá a devolver o controle do canal, vou forçar a União Europeia, muito particularmente a Dinamarca, a colocar mais duas bases militares norte-americanas, ampliando a presença norte-americana no segmento estratégico, que é o Ártico. Por quê? Porque o Ártico, diferente da Antártica, ele não é uma massa de terra, ele é uma área congelada. E com o aquecimento global negado pelo próprio Trump, mas efetivamente comprovado na realidade, haverá progressivamente um degelo do Ártico. Com o degelo do Ártico, serão abertas rotas comerciais a partir das quais, né, navios, principalmente russos, dinamarqueses e norte-americanos, que são duas das três dos principais países, né, presentes no Ártico, vão poder navegar. E essa navegação, muito provavelmente, é diferente do que era proposto, inclusive, num dos 14 pontos de Wilson, que era exatamente a liberdade de navegação, o trânsito livre pelos mares, né, fora, claro, né, das águas territoriais, tanto na paz quanto na guerra. Isso acaba sendo negado na prática por uma potência que se coloca acima de todas as outras e que, por enquanto, consegue bancar esta posição, embora nós saibamos que isso é fruto da decadência norte-americana, que já perdeu na prática a competição geoeconômica para os chineses, mas ainda mantém ali como leão ferido, enfim, né, suas garras suficientemente afiadas, né, para conseguir projetar poder sobre vários países, mas sobre o Brasil, por exemplo, né, daí a importância de um discurso como o do Lula, um discurso que, com todas as limitações que nós possamos identificar, marcou ali a importância da soberania, o Brasil não vai ser quintal de ninguém, enfim, né, apontando para algumas questões muito relevantes, né, não apenas para o debate político, o comezinho interno das eleições, mas fundamentalmente projetando o Brasil como esse país que faz uma liderança diplomática, dialogal, discursiva, enfim, no contexto internacional. Foi um discurso muito bacana que o nosso presidente fez ontem nas Nações Unidas.
1: Pois é, professor, e aí também tem algo como a declaração do Trump de interferência na América Latina, mais uma vez, caso eles, né, o próprio presidente americano considere necessário, e é algo aí que traz uma certa preocupação para as diplomacias de um modo geral, e principalmente para a brasileira, que está diante aí de um enfrentamento, eu acho que a gente pode usar essa palavra também, em relação aos posicionamentos de Trump e de seu entorno, como Marco Rubio. Então, são as tensões aí que se impõem e que talvez pudéssemos ver algum tipo de posicionamento dessa governança da ONU, e que com esse enfraquecimento a gente fica na expectativa de algo a mais, e esse algo a mais não venha, né? Enfim, são discussões que precisamos manter aqui, não só aqui, mas no país como um todo, da soberania que queremos, né?
2: Olha, certamente, no contexto latino-americano, há três países hoje que são alvos privilegiados dos Estados Unidos. Por que te digo três? Porque outros tantos, como Colômbia, como Equador, como Argentina, enfim, né, eles já estão praticamente subsumidos. A gente viu, eu acompanhei hoje, né, o discurso do Milei, meu Deus do céu, que coisa trágica, que coisa lamentável. Como o Milei promove ali uma visão de mundo absolutamente falaciosa, inclusive, né, naquilo que diz respeito aos interesses estratégicos da própria Argentina, né? Ou seja, o Milei jamais vai poder contar com Donald Trump para retomar, né, as Malvinas, né, ou Falklands, conforme preferam, dos ingleses. Os Estados Unidos já traíram várias Argentina nesse propósito no passado e vão continuá-lo fazendo no presente e futuro. Mas vários países estão capturados, né, entre aspas, de uma forma bastante sistemática hoje, dentro dessa área de interesse norte-americano, né, dessa zona de influência, dessa zona de exercício hegemônico imperialista. Mas três países, né, não se encontram nessa condição. Um deles é o México, que tem a maior fronteira, uma big fronteira terrestre com os Estados Unidos, cerca de 3 mil quilômetros de fronteira pelo Rio Grande. Né? O outro é Cuba, que foi apontado concretamente no discurso, também será destruída, né, que Trump está materializando a queda do regime. Ele foi explícito e literal em dizer: o regime vai cair. Né? E o terceiro país é o Brasil. Ele sabe que ele não conseguirá, né, consolidar as suas pretensões hegemônicas, né, no contexto latino-americano, enquanto o México, Cuba e o Brasil não estiverem completamente colocados de joelhos dentro da órbita de influência, né, dos Estados Unidos. E me parece que, claro, né, pelos recursos que possuem, tanto o México quanto o Brasil vão continuar fazendo este enfrentamento, claro, e que o mandatário que esteja ocupando, principalmente no caso brasileiro, o Palácio do Planalto, falo em função das eleições que se avizinham, mantenha esta postura de autonomia, de soberania, de defesa da governança global, do multilateralismo, né, das ações multilaterais, né, no diálogo com outros países e vejam a importância desse diálogo. Estados Unidos são o segundo maior parceiro econômico comercial do Brasil, o primeiro destino das exportações de produtos manufaturados brasileiros. O Brasil está vivendo sobre a égide de um tarifaço terrível que limita em muito as nossas ações para o mercado norte-americano. Mesmo assim, nós estamos tendo superávites recordes na balança comercial brasileira.
1: Olier Pires Ferreira, PhD em Direito, pesquisador do Nubrix da UF, a Universidade Federal Fluminense, eu agradeço e muito a sua participação aqui no Intriga Internacional.
2: Foi um prazer conversar com vocês.
0: Destrinchando.
1: Neste bloco, a nossa conversa é com Laura Ludovico, que é diretora de projetos e pesquisa do BRICS Tech Forum. Laura, muito obrigada por conversar com a gente aqui do Intriga Internacional.
3: Tudo bem, pessoal? É uma honra estar aqui com vocês. É sempre bom dar essa contribuição.
1: Laura, a gente precisa entender, estamos numa semana aí de importância pelo fato de a Assembleia Geral da ONU estar em andamento, né? Mas ela já começa ali com uma série de declarações do governo americano, na figura do presidente Donald Trump. Hoje, né, estamos aqui gravando um dia antes de ir ao ar, vimos aí algumas declarações, digamos, inéditas na própria ONU do Javier Milei. Como é que a ONU vai conseguir manter o tema central, que é restaurar a confiança, gerenciar a transformação, uma organização das Nações Unidas que atenda a todas essas pessoas, diante desse cenário que a gente tem visto nesses dois últimos dias, no primeiro dia de abertura e hoje no segundo dia com essas declarações de Milei?
3: O cenário é bem delicado. Acredito que há uns bons anos aí já dizemos que estamos em crise e é uma crise que realmente não passa. E isso acontece devido a uma questão da própria fundação da ONU. A gente sabe que a Organização das Nações Unidas, ela surge como uma tentativa de manutenção da paz após o período da Segunda Guerra Mundial. Foi acordado entre as nações naquele momento uma concordância com uma condição, que não viole a soberania desses estados, que não normalize a invasão desses estados em nome do que um grupo seleto de países entenda como paz. Então, está no organismo estrutural da ONU essa não intervenção, essa não interferência, essa interferência com hesitação, digamos assim. Então, o que a gente observa hoje é o resultado dessa não interferência que acabou se tornando uma não participação na comunidade internacional. Atualmente, a gente observa que a comunidade internacional realmente é composta por blocos econômicos ou cooperações econômicas. Então, saímos desse viés de manutenção da paz e consolidamos essa ideia de que o que é o melhor para o mercado é o que vai ser estabelecido. Então, desde a guerra russo-ucraniana e também o genocídio de Gaza, dos palestinos, a gente observa cada vez mais aquela pergunta: a ONU não vai fazer nada, não podem fazer nada, não podem tentar fazer nada. Então vai se criando não só uma ideia de desestruturação organizacional, como também uma desesperança da sociedade civil. Então nesse momento existe esse contexto, obviamente, mas também existe um contexto que não pode passar despercebido, que é a tentativa dos Estados Unidos de descredibilizar organizações multilaterais, inclusive a ONU. Então, por exemplo, o posicionamento de Lula, que foi muito bem feito na abertura da Assembleia, foi justamente uma cobrança de posicionamento, de rearticulação, de uma mudança de dinâmica ali para fazer funcionar. Então, mesmo que exista um teor crítico vindo dele, ou até da França, que também contribuiu para o debate, é sempre para uma mudança, para implementar uma questão mais exequível. Em outro lado, a gente tem o Javier Milei, a gente tem o Donald Trump, a gente tem outros países aliados a eles que criticam a existência por si da ONU. Então, a ONU precisa de uma reconfiguração, e isso não depende do secretário-geral da ONU, mas dos países que compõem especialmente o Conselho de Segurança. Então, é um cenário de crise, sim, é um cenário crítico, sim, mas eu não acho que é um cenário sem solução. Eu acho que a solução pode ser muito custosa, mas sem ela a gente vai começar a ver o início do fim da ONU.
1: E aí, os Estados Unidos tiveram um papel relevante, muito importante, na construção da própria ONU, e agora ele tem, os Estados Unidos como nação, tem um representante que, como você mesma disse, tem uma tendência aí a um esvaziamento da própria ONU. O que que essa contradição quer nos dizer? A quem, por que que interessa ao governo americano o enfraquecimento da ONU?
3: É muito importante a gente analisar o cenário tanto multilateral que vem se criando, como também o econômico. Nós vemos, por exemplo, recentemente, que vários países latino-americanos reconheceram o PCC como uma organização terrorista. Isso nunca foi um debate próprio dos estados latino-americanos. Isso foi uma pauta importada pelos Estados Unidos e ainda assim ele exerceu esse controle desses estados. Então, ao invés de termos uma organização multilateral que vai servir de cenário para os debates, um espaço para um debate, com a extinção dela, a gente vai ter um estado ou um grupo de estados dizendo o que cada um tem que fazer. Então, a extinção da ONU importa, consequentemente, diretamente, em alguém ocupando esse lugar. Que, evidentemente, a gente está vendo que quem quer ocupar é os Estados Unidos. Então, vem esse movimento também de defesa da ONU, não porque a ONU é perfeita ou porque todo mundo concorda com o que ela faz, mas justamente para uma proteção da própria soberania. Se ele conseguiu, em 2 anos, controlar basicamente toda a América Latina, o que é que ele pode fazer daqui para frente? Então, a gente vê um cenário muito perigoso, não só para nós da região latino-americana, mas também para o mundo. Então, importa muito para o Trump esse discurso de extinção e também essa evacuação da ONU, que estados comecem a sair ou negar organizações internacionais, justamente para legitimar o poder dele como hegemônico.
1: E aí, se a gente for pensar na hipótese de não existência da ONU, é que outros espaços poderiam ocupar este lugar nessa mediação entre as relações diplomáticas?
3: É muito difícil pensarmos isso, porque não há nada semelhante à ONU. Muitas vezes surge no debate a questão do BRICS, que o BRICS pode ser um substituto ou alguma cooperação que possa trabalhar nesse sentido. Mas o próprio BRICS só atua em relação a questões econômicas, a questão de desenvolvimento tecnológico. Porque quando a gente esbarra nessa questão de aspectos morais, os membros em si discordam muito dentre várias coisas. O Irã não funciona como o Brasil, a China não funciona como o Egito. Então, é muito difícil a gente estabelecer esse padrão. Por isso que eles nem tentam. Por mais que tentem forçar que o BRICS se posicione dessa forma, eles não tentam fazer isso. Então, a extinção da ONU é uma era que a gente não conhece desde a Primeira Guerra Mundial. Antes existia a Liga das Nações, que era uma questão da paz e tudo mais, e ela se extinguiu. O que foi criado no lugar dela? A ONU. Então é como se a gente não conseguisse, pelo menos, conceber um mundo sem uma organização que verse sobre a manutenção da paz. Eu acho que a extinção da ONU é algo assim, um ápice da crise que a gente ainda não está preparado. Não acho que vai acontecer em um curto prazo, mas eu acho que é algo que pode acontecer em um médio e longo prazo.
1: Agora, uma vez que são os Estados Unidos aí os defensores de, né, uma ONU enfraquecida, não existem só os Estados Unidos. Você tem ali outros países, como você mesmo apontou, que trabalham aí nessa governança, uma espécie de governança global aí, né, num reconhecimento aí das relações internacionais para que o mundo tenha um mínimo de equilíbrio. O que que esses outros países podem fazer diante desse posicionamento do próprio governo americano? Porque é como a gente vem dizendo aqui, é um governo, né? Ele pode passar daqui a pouco e essas relações se reestruturarem. Mas enquanto isso, há um representante que nega, né, a importância da própria ONU e, como você mesmo apontou, tem incentivado aí ações muito unilaterais. Como é que esses outros países podem aí se mobilizar para que essa ONU, para que ela continue e não seja enfraquecida?
3: O que os países podem fazer, eu vejo que alguns têm tentado fazer, é utilizar a ONU como um canal de comunicação, um canal que ainda existe e funciona. Então, é realmente trabalhar legitimidade dessa organização. Sem só ter o teor de crítica. Obviamente, desde a criação da ONU, a ONU é criticada por diversas questões, seja pelos tratados, pelas missões de paz que não são tão de paz assim, pela ausência em relação a vários conflitos. Então, sempre teve essa crítica. A questão é que, se formos ficar só na crítica, a gente se iguala a esses aliados que deslegitimizam a própria existência da ONU. Então, a utilização dela como meio de comunicação respeitosa é o ideal. Parece muito utópico, é só utilizar a ONU e é isso, mas é justamente o fortalecimento dela. Então, se existe um tratado internacional, que a ONU seja mediadora. Se existe uma questão que está sendo investigada, que a ONU seja a instituição que denuncie isso. A gente vê, além dessa questão da ONU, a própria questão do Tribunal Penal Internacional. O direito internacional como um todo, através de suas organizações, ele é fundado em uma espécie de voluntarismo muito grande. Só adere ao tratado quem quiser aderir ao tratado. É assim que acontece com o Tribunal Penal Internacional. O mandato dele, ele vai atingir apenas os países que são signatários do seu tratado. tratado. E eles realmente atuam nesse sentido. Então, o fortalecimento de tratados que já existem, ao invés de criar mais uma declaração da ONU, mais uma nota de repúdio, mais um posicionamento. O que a ONU precisa agora é ouvir justamente quem critica no sentido de reorganização. Então, a questão, acredito que a principal questão que poderia fortalecer a ONU agora é realmente a alteração do Conselho de Segurança. Isso é uma crítica, de novo, desde a fundação da ONU, que criticam esse tipo de coisa. Mas agora é um momento novamente histórico. Se não fizer uma organização, então a ONU vai continuar existindo sim, mas ela vai perder a razão de ser. Ela vai perder a relevância dela. Então vai se tornar até aquela piada mesmo de que a ONU é uma fábrica de nota de repúdio.
1: Como é que você acha que a reforma desse conselho poderia reequilibrar aí as forças? E aí é bom a gente ressaltar que o Brasil é um defensor, né, dessa ampliação e que ele mesmo faça parte. Antônio Guterres também deixa de ficar à frente da ONU no ano que vem. Defende também a participação de países africanos ou ali do continente, de algum representante do continente. Enfim, só para trazer elementos para o nosso ouvinte entender que há sim o pedido de uma série, né, de países aí para participar desse conselho. Como é que esse conselho reformulado ele poderia trazer talvez um equilíbrio dessas forças?
3: O Conselho de Segurança é o único organismo da ONU que tem capacidade de impor uma decisão. Então, se eles decidirem que um país precisa de uma intervenção, esse país terá uma intervenção. Esse é o poder do Conselho de Segurança. Atualmente, ele é composto pelos vencedores da Segunda Guerra Mundial. Nós temos a Rússia, nós temos os Estados Unidos, nós temos a China, nós temos a França. Então, e temos outros países, acredito que é a Inglaterra. Então, esses países é quem decide o direito de soberania internacional. Então, isso foi determinado lá depois da Segunda Guerra Mundial. É como se esses países fossem donos e os apuradores do direito que versa sobre outras nações. Então, fica uma dinâmica muito hegemônica. Será que eu confio na China decidindo por mim? Será que eu confio em Donald Trump decidindo sobre o meu país? Então, esse conservadorismo internacional, ele é muito alvo de crítica por isso. Porque são países decidindo sobre o mundo como se donos fossem deles, de todas as outras nações. Eles que deliberam essa questão da soberania. E é isso que aperta mais o calo de toda a nação mesmo, especialmente do continente africano. Nós temos aí um representante da América, que apesar de ser dos Estados Unidos, é o representante do continente americano. Temos representantes do continente asiático e também temos da Europa. Então, por que a África não está incluída ali? A gente vê essa questão também como a crítica da União Africana, por isso que eles se desintegram um pouco, se deslocam um pouco do direito internacional, porque eles dizem que é um direito que não foi criado pensando neles. A insistência do Brasil em compor o Conselho de Segurança vem justamente da potência diplomática que o Brasil é. Todo mundo quer ter negócios com o Brasil, seja por questões diplomáticas ou porque o nosso comércio realmente é muito dinâmico e muito amplo. Então, por que a gente não faz parte da maior organização dentro da ONU? Então, esse conservadorismo, ele realmente sustenta essa ideia de que é um clube fechado, de que o direito internacional e quem vai deliberar sobre ele não é para todo mundo, mesmo que você seja uma nação soberana. É como se você não fosse uma nação soberana o suficiente. Então, uma reforma desse conselho abriria espaço de que o mundo está mudando e a gente precisa mudar com eles. Nós precisamos atender a essa emergência que está surgindo. Isso eu acho que traria uma flexibilidade e um sentido de paz também, de que a ONU não parou em 1945. Tanto que hoje, digamos, se acontecer hoje, em 2026 conseguiram fazer uma alteração para um bem maior. Então, eu acho que essa resistência deles em alterar o conselho, obviamente, vem da necessidade de poder sobre as outras nações, mas também vem desse conservadorismo que é próprio da própria ONU.
1: Que outras reformas você considera importante, além da reforma do conselho, para que a ONU tivesse essa imagem aí, mais com uma garantia de que ela, de fato, vai ser ali o local, o locus das relações entre os países adequado?
3: Em certos sentidos, o sistema de votação de certas pautas. Muitas vezes, um único veto ou três ou quatro vetos já indisponibilizam aquela discussão daqui em diante. Para a Palestina ser considerada um membro da ONU, por exemplo, a gente passou aí por uns 70 anos para isso acontecer, ou mais. Foi uma coisa muito recente e ainda teve uma certa resistência. Então, até no Conselho de Segurança, se todos os quatro membros quiserem algo, mas um vetar, então a gente não vai poder fazer aquela atitude. Eu acho que sistema de veto precisa de uma reforma para a gente observar o que, é que a maioria também está querendo. E não só recair sobre a negativa de um ou a abstenção de um deles. Eu acho que faz sentido até para o próprio teor democrático que eles defendem essa mudança, de realmente observar o que é essa emergência e quais votos serão em consideração. Porque muitas vezes, muitos direitos humanos, muitas propostas de paz são negados por vetos dos Estados Unidos, da Ucrânia, de Israel. Então, só por causa desses três a gente não vai seguir a discussão, entende? Então, para além dessa reforma do Conselho de Segurança, eu acho que o sistema de votação também poderia passar por uma reforma.
1: A gente está vendo aí Antônio Guterres, secretário-geral das Nações Unidas, ele está desde 2017 e ele deixa, né, essa secretaria-geral porque há ali, obviamente, outras pessoas que vão ocupar esse lugar. Bachelet era uma, né, que estava ali em candidatura para isso e desiste. Por uma série de motivos, ela desiste dessa candidatura. Qual é a leitura que a gente pode fazer dessa desistência da Bachelet, professora?
3: Bachelet era uma das candidatas que eu realmente torcia para que chegasse lá, porque...
1: Pois é, se esperava que uma mulher pudesse ocupar esse espaço, né? Seria algo inédito, havia uma expectativa muito grande, principalmente das mulheres em relação

0: era a melhor opção, dentre os outros nomes que surgem. Porém, é aquela coisa, o direito internacional, ele, infelizmente, ele é conservador, e a ONU também é feita de políticas, como qualquer outra organização. Então, todo ato da ONU é um símbolo. Qual a mensagem que eles estão passando, colocando uma presidente chilena lá na ONU? Qual será a melhor pessoa adequada para o momento do mundo? Então, eles pensam muito mais nessa questão de simbolismo do que, de fato, na dinâmica. Acredito que é surpreendente, eu realmente gostaria de saber o que ela acha do mundo em relação a isso, porque ela é uma opinião que importa, mas eu acho que passa essa mensagem também que a ONU se prende nesse passado que não volta mais, nesse passado de que vai continuar um ciclo conservador, um ciclo europeu e um ciclo muito ocidental, porque não tem como ler de outra forma, a não ser que assim, realmente, por exemplo, se colocarem uma candidata, um candidato russo, seria algo muito, muito interessante para o momento agora, justamente pela percepção do ambiente, pela percepção do que se deve e o que não deve fazer. Mas a ONU fazer isso, a ONU vai botar algum europeu em relação a isso. Então, é realmente foi um pouco decepcionante nesse sentido, mas eu não acho que seria tão surpreendente.
1: Bom, um outro tema dessa reunião dessa semana são as emergências climáticas. Embora a gente saiba que há ali uma discussão importante do ponto de vista da paz mundial nesse momento, mas as emergências climáticas já nem chamam mais emergências, já são chamadas pelos cientistas de urgências climáticas. Temos mais um episódio em que o governo americano, que está aí nesse conselhão, se é que a gente pode chamar assim, que se diz contrário a essas discussões porque não acredita. A gente tem na figura de Donald Trump essa figura que diz não acreditar e, portanto, isso não é um tema relevante e não vai se preocupar com isso. O quanto a ONU também pode ser relevante nessa temática é diante de uma presidência que tem aí esse posicionamento, especialmente com relação às mudanças no clima.
0: Bom, seria de grande valia a ONU se posicionar de uma forma mais incisiva em relação a isso, mas atrelada a isso, eu acho que também seria interessante atribuir o debate sobre a evolução tecnológica ou a evolução dos instrumentos de inteligência artificial. Eu acho que esse é o grande tema do momento, especialmente porque se conecta com as questões das mudanças climáticas. Se o Donald Trump, por exemplo, não se importa com essas questões de IA ou de mudanças climáticas, é justamente porque são importantes, que impacta diretamente nele. Os Estados Unidos, ele se concretiza como nação através da exploração de outras nações, seja elas de formas minerais, ou seja, extraindo esses bens realmente fisicamente desses países, ou através do que a gente chama de colonialismo de dados, que é utilizar essas nações para conseguir informações delas, de funcionamentos do algoritmo dela, e criar ferramentas cada vez mais potentes para controlar ou vigiar essa população. Então faz sentido ele negar esse tipo de coisa, porque não tem muito o que esperar dele nesse sentido, mas esse é um debate totalmente atrelado à evolução da IA. Atualmente, na verdade, muito mais essa semana, a gente viu vários representantes globais se posicionando contra o avanço desses estudos, porque eles estão perdendo controle sobre isso. E para uma IA funcionar, por exemplo, ela precisa de um data center. Esse data center, ele vai causar um impacto ambiental. Então, com tudo isso conectado, a gente observa esse contraste que se cria. Os Estados Unidos tentando conservar um discurso muito próprio pós-Guerra Fria, onde eles são o bem e o resto do mundo é o mal. E por outro lado, a gente vê nações se articulando entre si, justamente para estabelecer novas diretrizes daqui adiante. É um momento de muita mudança, muita coisa acirrada, na verdade, nesse sentido, e que vai gerar um conflito, seja ele de discursos, seja ele de debates, ou seja ele físico mesmo. Mas é um momento que quem sair vitorioso disso realmente vai deixar o outro lado para trás. Então, essas nações que se articulam e debatem sobre isso conseguem sair vitoriosas desse debate, ou seja, realmente não tem mais invasão, não tem mais interferência, alguém é eleito que expulsa esse tipo de influência, o outro lado, que seria os Estados Unidos, vai perder a relevância global, tanto quanto a ONU está perdendo agora. Então, faz sentido, obviamente, ele defender esse discurso negacionista, porque é próprio do governo dele. Mas se a ONU, que é a organização mundial responsável por validar essa urgência, essa emergência, não está fazendo, então alguém vai ter que fazer. Por isso que sobra para essas cooperações internacionais que estão surgindo.
1: Quero botar mais um elemento nessa discussão, professora, porque Donald Trump falou na ONU que vai mudar o nome da inteligência artificial, vai passar nele, né? Ele e talvez os Estados Unidos, como como Estado, vão passar a chamar a inteligência artificial de superinteligência. Também, da nossa parte, é preciso fazer uma leitura dessa mudança, porque toda mudança tem uma intencionalidade. Qual a leitura que a senhora faz dessa mudança de rota do Donald Trump em relação

0: ao termo, né, chamar superinteligência.
1: Perceba que parece ser uma coisa muito besta. O que é que diferencia uma inteligência artificial de uma superinteligência? Mas é justamente o poder de modular como as pessoas vão chamar e como vão pensar sobre isso. Isso é um tipo de controle, isso é um tipo de hegemonia. Então, ele pode continuar seguindo chamar superinteligência, o que for o que sair da cabeça dele em relação a isso, mas o que importa é como os países vão responder em relação a isso. Porque ele vai estar ditando como é que serão os estudos, ele que ditará o que os cientistas estudarão. Então, é o poder que a gente dá através desse tipo de reação. Eu acho que o que os estados podem fazer sobre isso é justamente apostar na governança digital. Então, se você tem uma lei sobre isso, se você tem uma comissão científica sobre isso, uma comissão, por exemplo, no próprio Congresso sobre isso, que você é quem vai determinar sobre como essas coisas serão chamadas. Então, se Donald Trump quiser chamar de superinteligência ou o que for, isso não vai entrar no seu país, porque é você que determinou o que é a ciência naquele país. Eu acho que isso é mais uma tentativa dele, dentre tantas outras, de realmente querer mandar em como cada estado funciona. Ele vai chamar de uma coisa e você vai dizer, ah, tudo bem, é só um termo, eu posso continuar chamando disso porque eu sei do que ele está falando. Mas você adere. E nessa aderência, você se torna sujeito à forma de pensar de um estado que é imperialista. Então é uma tentativa, sim, de propagar esse tipo de poder e especialmente de consolidar a forma de controle sobre outras nações.
0: Por falar em imperialismo, vamos falar de Argentina, né? Argentina com seu representante Javier Milei e suas declarações hoje na ONU, se colocando contrário à própria ONU e trazendo à tona novamente a discussão sobre Malvinas e de quem, a quem pertence as Malvinas, se a Argentina ou os britânicos. Como é que a gente pode entender esse discurso do Milei, se é que é possível, né, diante de um cenário ONU? Quando você vai para a ONU, você imagina que você vai fazer ali, claro, posicionamentos, mas não contrário à própria instituição em que você, né, foi convidado a falar. Como essa leitura de Milei pode ser realizada? A gente pode fazer essa leitura em relação ao Milei e aí se conectando também com o que você já vinha nos trazendo, que é Donald Trump se posicionando contra a própria ONU, né? É só pegando carona ou ele tem algo ali a mais que a gente pode também interpretar?
1: Assim, a gente nunca sabe do que vai sair da boca do Javier Milei. É sempre uma surpresa, porque a gente nunca sabe se é um ataque a alguma soberania ou a alguma instituição. Mas a gente sabe que é um ataque. Então, essa questão da Malvinas nunca foi uma questão no governo dele. Porém, é uma pauta muito fácil de aderir na comunidade internacional. Porque as nações que uma vez colonizaram o mundo, em tese, se arrependem desse passado. Em tese, não criticam discursos anticoloniais, justamente porque não querem ser vistos como uma vilã. Então, quando ele menciona essa questão das Malvinas, ele bota uma mina ali, uns ovos, assim, pra você pisar, com muito cuidado. De como é que eu posso criticar o Javier sem criticar o discurso dele? Porque se eu criticar o discurso dele, então eu vou reforçar minha posição colonizadora. Então, foi uma estratégia muito boa dele, justamente para evitar críticas ao discurso. Porém, vem aquela questão, por que eu vou a uma instituição criar o próprio funcionamento daquela instituição, mas sempre apontando para uma necessidade, não de reforma, mas de extinção dela? Como se ela fosse tão inútil que a única proposta que ele tem a fazer ali é realmente a extinção dela. Javier Milei, há um tempo, desde que chegou na presidência da Argentina, ele se comporta como um capacho do Trump. Então, se Trump acha que a ONU é inútil, então Javier vai achar isso. O que a gente observa ali é uma continuidade do discurso de Trump. O que ele pode fazer com essas pessoas? Nós sabemos que todo mundo precisa discursar na ONU, todos os chefes de Estado, no caso, precisam discursar lá, mas o discurso sempre precisam estar associados a um tipo de diplomacia. Quando a gente observa os discursos que já saíram até agora, a gente observa dois ataques, o de Trump e o de Javier. Nem o Irã, que tem motivos para criticar a ONU em determinados setores, utilizou isso para dar a entender que era melhor uma extinção dessa organização. Muito pelo contrário, utilizaram o espaço para dizer, é possível perceber que existe um julgamento de via dupla aqui, um julgamento que se adequa ao Estado que está atacando. Foi uma crítica ao funcionamento, mas não a tentativa de extinção. O que a gente observa da Argentina como país hoje é que ele é uma extensão, quase que uma base militar estadunidense na América Latina. Então esse discurso do Javier, ele foi uma estratégia muito boa justamente para evitar esse tipo de crítica, mas ainda assim é um ataque à organização e é um ataque destinado à ONU, mas feito pelos Estados Unidos.
0: Professora, que quando a gente estuda análise do discurso, existe ali um conceito que se chama materialidade, né, do próprio discurso. Se você vai a uma instituição dizer que aquela instituição não merece pudesse existir, mas você faz uso daquela instituição para que o seu discurso seja ouvido, é porque ela tem importância. Então, há uma contradição em si no próprio posicionamento do Javier Milei. Se eu vou para lá e digo que aquele lugar não merece existir, por que que eu vou ali e digo isso? Então, eu não precisaria nem estar ali, né? Então, é algo que vai ficar para a história aí da diplomacia também, né?
1: Pois é, e essa questão da Argentina como um todo, a gente observa a situação da Argentina, econômica, política, social, as pessoas passando fome, ou a moeda nacional valendo muito menos do que há uns 2, 3 anos atrás, e ainda assim, a instituição que pode angariar um apoio a eles é alvo de insultos, é alvo de críticas, justamente porque eles se sustentam na ideia de que os Estados Unidos serão um herói da nação que salvarão eles. Então, é uma situação assim, exemplo, para não se aliar aos Estados Unidos ou esse tipo de discurso, mas é uma situação que ainda coloca um alerta vermelho para a América Latina, porque essa pessoa pode chegar lá, criticar todo mundo, criticar instituições, e ainda assim ninguém fala um ar sobre isso, nem a própria ONU.
0: Os discursos de Javier Milei vão virar aí cases de estudos de caso nas relações diplomáticas.
1: Com certeza.
0: Professora, foi uma ótima conversa, volte mais vezes, microfones abertos, vamos voltar aqui obviamente a falar desses assuntos ONU, porque não se esgota aqui, óbvio, e de relações diplomáticas, porque elas estão intensas nesses últimos tempos, né? Muito obrigada, viu?
1: Muito obrigada pelo convite, é sempre uma honra estar aqui contribuindo com vocês.
0: Até a próxima, tchau, tchau. O Intriga Internacional de hoje vai ficando por aqui. Eu agradeço a você que ficou com a gente até o final desse episódio. 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
0: E aí, apaixonados por história, beleza? Bárbara Pereira na área para revirar a história de uma mulher que lutou para que a Índia se livrasse da dependência britânica, mas que até hoje a sua trajetória ainda é pouco difundida. Bikai de Kamar, conhecida como Madame Kamar, foi uma importante ativista e figura central no movimento de independência da Índia. Nascida em 24 de setembro de 1861 em Bombaí, atual Mumbai, ela era de uma rica família Parsi. Em 22 de agosto de 1907, tornou-se a primeira pessoa a hastear uma versão da bandeira indiana em solo estrangeiro durante a Conferência Socialista Internacional em Stuttgart, na Alemanha. Madame Kamar também foi cofundadora da Paris Indian Society e ajudou a publicar jornais e literaturas nacionalistas para divulgar a luta contra o domínio britânico. Ela é aclamada como a mãe da Revolução Indiana por sua coragem e dedicação à liberdade do país. Vamos saber mais sobre essa ativista indiana com os nossos convidados? A nossa conversa é com o professor Emiliano Unzer, professor de História da Ásia da Universidade Federal do Espírito Santo, e a gente vai falar sobre essa figura que foi Madame Kamar, né? Professor, quem foi Madame Kamar?
5: Então, Bárbara, na verdade, quem a gente fala Bikaji Kamar, ela nasce em 24 de setembro de 1861 em Bombaí, que hoje a gente conhece como Mumbai. Uhum. Ela é filha de comerciantes parsis de grande fortuna, que fizeram dinheiro comerciando com a China e o mundo financeiro da presidência, que era chamada de Bombaí, sob domínio britânico, né? E ela pertencia, a família dela pertencia a uma elite parsi, que era uma comunidade que administravam a colônia britânica, né? Cultivavam a intermediação E tinha aí o acesso às finanças, a poder, que os britânicos confiavam com essa comunidade Parsi, né? Que eram pessoas que tinham vindo gerações anteriores das terras persas e eram zoroastristas, né? A mãe Índia, ela tem uma grande... acolhe muitas comunidades, etnias, religiões na sua história, e os Parsis fazem parte desse capítulo. E a Kama, ela teve acesso à educação primorosa, viagens, línguas, circulações sociais prestigiadas, né? E é uma coisa que era limitada para a maioria das mulheres indianas da sua geração. Então ela cresce num ambiente cosmopolita, anglicizado, né, onde o inglês convivia com o Gujarat, e as referências culturais europeias eram tão presentes quanto as tradições zoroastristas da sua própria comunidade. Então ela tinha um privilégio de classe, contudo ela não isenta ela de viver as tensões que atravessa a sociedade indiana no final do século XIX. Né? Foi justamente um duplo pertencimento que ela teve de mulher formada nos moldes ocidentais, ao mesmo tempo súdita de um império que a mantinha subalterna, que prepara o terreno para a sua futura politização. Né? Ela teve acesso a recursos materiais, uma rede social ampla, que vai permitir com que ela mais tarde vai se dedicar integralmente e sua fortuna pessoal à causa revolucionária. E sem, claro, os ditames, a urgência da sobrevivência cotidiana que constrangia tantos companheiros de exílio menos favorecidos de sua época.
0: Ela cresce nesse ambiente que o senhor diz, né? E aí, portanto, tem aí uma formação que lhe dá uma visão ali de mundo e daquele mundo específico, daquele período, e ela acaba casando com um advogado, mas esse casamento não vai adiante exatamente por seus posicionamentos, né? Queria que o senhor contasse um pouco disso, o quanto a visão que ela tinha de mundo e não foi ali condizente com o que aquele marido esperava dela, né?
5: Sim, o casamento dela, que foi celebrado em 1885, com o Rustom Kamar, é de uma família notória, em Bombaim, Parsi, né? Ele era advogado formado, herdeiro de uma família próspera, declaradamente anglófilo, né? Então, configurou desde cedo uma união marcada por profunda incompatibilidade ideológica, né? Ela tinha muito mais independência e uma posição crítica. O marido representava muito mais um modelo de ascensão social pela via da lealdade ao governo britânico, que era comum entre homens de negócios profissionais liberais passes da sua geração. Agora, a Bicardi, ela já nutria, ainda jovem, uma simpatia crescente pelas ideias nacionalistas que circulavam nas grandes cidades indianas, como em Bombaim, né? E Bárbara, biógrafos descrevem o casamento dela como muito distante e infeliz, né? Ela, por exemplo, eles nunca tiveram filhos, isso não é sinônimo de infelicidade, naturalmente, mas ela viveu muito tempo separado, porque ela tem uma partida para a Europa em 1902, né? E essa divergência, longe de ser um mero desencontro, ela espelha, na verdade, a fratura política que mais ampla, né? Que dividia a própria elite passa entre os que apostavam na colaboração com o Império e os que, como a Madame Kamar, viriam a rejeitá-lo de forma cada vez mais radical. Então, o casamento se torna, nesse sentido, um espaço privado, onde já se anunciava o conflito público e definia sua vida futura.
0: E aí, é depois do casamento terminado que ela viaja para Londres e vai morar em Londres?
5: Na verdade, em 1896, ela teve um surto de peste bubônica em Bombaim e região. Né, e ela vai servir como voluntária, como enfermeira dos atingidos pela peste bubônica, e ela fica um bom tempo. E nisso aí parece que ela começa a adquirir uma consciência de quanto que as pessoas indianas sofriam na administração colonial britânica. Ela pega, inclusive, a peste bubônica, né? Depois de um tempo, os médicos, já que ela tinha condições, os médicos recomendam ela ir para Londres. Então, em 1902... ela vai para a Europa e nunca mais volta, né, por questões que ela vai adotar ao longo de sua vida política, social, nas Ilhas Britânicas. Nisso aí, já o casamento já estava bastante distante, né, e na verdade a Bicardi, ela tem uma incrível força e personalidade de sempre contestar o que era esperado de uma mulher, uma sociedade indiana passe, né? Ela toma essa atitude de independência e protagonismo de sua vida, não quer ter filho, e mesmo assim ela experimenta ainda de primeira mão o sofrimento da administração colônia britânica sobre os indianos, simples indianos. Como é que, por exemplo, as autoridades britânicas, eles, por exemplo, tinha que controlar a mobilidade das pessoas infectadas, mas muitas vezes queimavam as posses das pessoas, que eram muito simples, para que não fosse transmitido mais a peste bubônica. Então essa espécie de revolta da vacina que a gente vive na história brasileira ali, revela muito mais até um certo desprezo, desumanidade dos administradores britânicos sobre a população indiana. E ela experimenta isso na primeira mão. Né? Então, quando ela vai para Londres, ela já vai imbuída dessa brutalidade que ela testemunha em primeira mão. Né?
0: É importante ouvir os especialistas, porque a gente vai se corrigindo aqui. Eu abri falando Madame Cama e é Madame Camá. É bom, porque a gente vai aprendendo junto com as explicações que vocês nos trazem. E aí, nesse período de Londres, mais especificamente, é que ela começa a consolidar ainda mais esse pensamento nacionalista, as suas proposições do que seria uma Índia diferente da que ela viveu, né? É nesse momento que ela vai aí criando mais laços com esse pensamento?
5: Sim, sim. Na verdade, ela encontra um ambiente em Londres em que já estava em gestação comunidades expatriadas de indianos, né? Que já estavam se articulando pensamentos periódicos e reuniões de políticos, de intelectuais, de estudantes que estavam começando a questionar a administração britânica, né? Ela, por exemplo, ela chega um momento em que ela entra em contato com o Dadabhai Nauroji, que é praticamente o primeiro indiano eleito ao parlamento britânico, que ele está lá em Londres. Ela trabalha como secretária particular dele e ela começa a se aproximar de estudantes e pensadores que estavam estudando em Londres, com bolsa, que inclusive a Indian House, no bairro de Highgate, no norte de Londres, abrigava muitos indianos que não podiam pagar para o estadia, ou tinham bolsas, e estavam lá. E ela entra em contato com alguns pensadores indianos, né? Por exemplo, o Krishna Varma, da Indian House, e ela começa então a entrar em contato com esses centros de agitação nacionalista na capital britânica. E isso começa a definir seu destino político, né? A Kamá, ela não vai voltar à Índia Britânica. Londres vai se tornar um laboratório onde sua consciência nacionalista, que até então era certa de maneira difusa, ela vai amadurecer uma militância revolucionária declarada, né? Foi também em Londres que ela estreitou laços com figuras bastante conhecidas na luta nacionalista da sua época, como o Savarkar, né, e outros jovens radicais que frequentam a India House. E assim ela vai absorvendo um repertório ideológico bem mais combativo do que o Nauroji inicialmente tinha proposto, né, uma espécie de gradualismo constitucionalista. Então isso começa a marcar na presença, a personalidade da Camá, né, Madame Camá.
0: Como é que era ser a Madame Camá naquele momento, mesmo em Londres, né, professor, com ideias e ideais tão feministas, mesmo o feminismo ainda engatinhando no mundo inteiro, né? O que que representava para aquele momento, seja em Londres ou na Índia, o senhor já apontou, né, completamente distante da figura feminina que vivenciava aquela Índia, mas mesmo em Londres, o que que representava para esse feminino também e para aquele contexto social, o pensamento e as posições de Madame Camá.
5: E a Bárbara é muito interessante, porque são camadas e camadas que Sim. ela vai enfrentar, né? Então você, por exemplo, primeiro você tinha a subordinação de gênero, né? Que geralmente confinava a mulher indiana, mesmo ocidentalizada da elite passe, um espaço doméstico e a representação simbólica da tradição familiar. Você tinha a subordinação colonial, que negava a agência política a todo súdito indiano, mas de modo ainda mais categórico às mulheres, uhum. Cuja participação política era vista com muita estranheza pelos administradores britânicos, quanto por parcelas conservadoras do próprio movimento nacionalista. Então, dentro do movimento nacionalista, já tinha essa questão também de questionamento, né? E a Kamala rompe essas barreiras, ela assume o protagonismo público em congressos internacionais, ela é poliglota, ela aprende desde pequena francês, inglês, o gujarato, então ela pode se comunicar com o público europeu sem ajuda de tradução, e isso é uma coisa que era muito singular nela, ao contrário de muitos outros nacionalistas indianos na Europa de sua época. Ela redigia manifestos assinados com seu próprio nome, né? Inclusive, ela é muito conhecida na Índia, Em 1907, ela é a primeira a desenhar e apresentar a primeira versão de uma bandeira nacional indiana, uhum, que ela mesmo vai hastear num congresso socialista em Stuttgart. Então, ela é uma figura bastante proeminente, né? Ela tem um pioneirismo de um feminismo nacionalista que reivindica para a mulher indiana o direito à ação política direta e não apenas ao papel simbólico de guardiã da cultura nacional. Olha, Bárbara, eu estava até mesmo relendo alguma coisa sobre a vida dela. Ela viaja para várias capitais, cidades, dependendo da situação dela, pela Europa e pelo Mediterrâneo. E certa vez ela vai, inclusive, ela comparece no Cairo, no Egito. E é curioso que ela tem uma personagem tão forte que ela fala assim: os que comparecem eram todos homens, né? E ela fala assim: onde que está a metade do país aqui? É, onde que está a metade que é a mão que afaga e que balança o berço, é aquele que vai criar as primeiras impressões e traços da personalidade de um ser humano. Onde que está aqui presente? É impressionante como ela já tinha uma consciência do gênero em qualquer lugar, era uma coisa que era muito destacada na sua atuação e na sua vida.
0: Uhum. Quando o senhor diz isso mostra, inclusive, para as discussões do feminismo, o quanto a gente também ainda tem um feminismo muito europeizado ou americanizado, né? O quanto as mulheres de outras regiões, especificamente ali uma mulher indiana, precisa ser, sua história precisa ser trazida para esse feminismo, esse conjunto de feminismo mundial, né? Como a gente também, os nossos olhares também, e aí eu tô falando como feminista que sou, precisa descobrir essas outras vozes de outros lugares que ficaram apagadas também, né, nessa construção do feminismo, né?
5: Não, perfeito, perfeita colocação, né? A gente precisa deseuropanizar, uhum, nosso olhar sobre feminismo, e também tem questão do racismo, né, do preconceito, e você entender que existem protagonismos femininas em outras regiões, além de feminina, tem questão também, inclusive, de transgênero, de outras culturas, em que houve um apagamento colonial brutal pelo império da sociedade vitoriana, e por assim vai em várias partes do mundo. Então a gente tem que alargar muito mais a nossa concepção, a nossa leitura, inclusive, do feminismo. Você tem perfeita razão.
0: Sim, principalmente também das que foram colônias aí, né? Se você olhar para o feminismo, vai se sobrepor, inclusive, os países colonizadores e não os colonizados, né? O quanto essas mulheres tiveram importância em seus locais e o quanto também houve o apagamento dessas vidas femininas. Agora, voltando para essa vida que foi a vida de Madame Camus, ela vai para Paris para também dar continuidade a esse trabalho de pensar uma nacionalização, uma proposta de nação para a Índia, e ali também ela constrói outros laços para que a sua militância fosse aí, tivesse continuidade, né, professor?
5: Sim, Bárbara. É porque, na verdade, ela estava lá em Londres, e aí, eventualmente, ela, junto com outros da Indian House, se não me engano, a Indian House, inclusive, é totalmente desarticulada, porque eles tinham eles tinham que assinar um termo de compromisso de que eles não iriam mais se envolver em nenhuma atividade que fosse considerada anti-britânica. E ela, como muitos, e ela mais ainda, ela entendendo que praticamente assinar o termo de óbito político falando isso, ela busca o exílio, né? E ela vai para o continente europeu, né? Em 1907, para Paris, que tem uma outra tradição republicana, né? Da Terceira República, e que recebeu muitos exilados poloneses, russos, irlandeses e indianos, no contexto inclusive do questionamento do Império Britânico. Não tinha um tratado de extradição, né, entre França e Reino Unido para casos de natureza política, e aí a vigilância policial era menos sistemática no ambiente parisiense, né, sobre publicações de língua estrangeira, então tornava a capital francesa um terreno mais seguro do que Londres para a produção de material considerado sedicioso pelo governo colonial britânico. Então, Paris ele se consolida com a base editorial e logística da diáspora revolucionária indiana, né? Ela funciona como uma retaguarda para a impressão e contrabando de panfletos periódicos destinados à Índia. Lembrando, Bárbara, que a França, naquela época, tinha uma colônia no sul, né? Na costa Coromandel, na Índia, que era o Pondicherry. Então, era através de Pondicherry, que chegava, que era uma colônia francesa no sul da Índia, que chegava essas publicações em panfletos em língua inglesa para espalhar na Índia. Então isso aí já era interessante. E além do mais, Paris oferecia ainda a proximidade com outros centros de agitação anticolonial e socialista no continente. Então amplia as possibilidades de alianças internacionais, que em Londres, né, tinha uma vigilância muito mais estreita dos Scotland Yard e do Serviço de Inteligência Colonial, que dificilmente permitiria essa mesma liberdade.
0: Agora, professora, o que ela defendia? Claro, a gente entende, era uma militância para a construção de uma Índia, mas que pontos estavam dentro desse pensamento dela?
5: Na verdade, ela buscava não apenas uma maior autonomia administrativa, política e econômica da Índia, como também ela já apresentava um pensamento muito mais aprofundado sobre a questão das relações de gênero. Uhum. Né? Porque o caminhado e a luta pela Índia, ela teve várias gradações. Né? Você tinha uma elite bramânica que era muito conservadora, que queria inclusive manter o sistema de castas e todos os privilégios. Existiam aqueles que estavam completamente alienados da realidade indiana, que queria praticamente fazer uma cópia do sistema monárquico parlamentar britânico, né, como mesmo Nauru no seu gradualismo. Existiam aqueles círculos que ela manteve contatos, que queriam uma abordagem muito mais violenta como anarquistas. Inclusive, ela escreve uma ficção enaltecendo a morte de um estudante indiano que matou um político britânico em Londres. Ele foi executado, ela escreve em homenagem a ele. Então ela é uma mulher, uma escritora, ela tem a função de deixar a memória daqueles que lutaram para o público indiano, e ela, apesar de já ter vindo de um meio elitizado passe, ela questionava a própria situação da mulher indiana. Uhum. Então ela era uma militante muito mais sofisticada, ela deu a voz internacional para os congressos socialistas. Era ela que conseguia se articular em inglês e francês com outros centros de articulação. E ela, Bárbara, ela foi perseguida, né? Depois teve a Primeira Guerra Mundial, ela teve que sair de Paris, eventualmente terminou em Bordeaux. Ela recebeu até propostas de exílio posteriormente pela União Soviética, mas ela recusa, né? O Lenin mesmo parece que ofereceu a ela isso, mas ela recusa e fica nas terras francesas ali no sul francês. E eventualmente ela chega a morrer, né, em 1936, se não me engano, ela morre. Mas o que eu acho interessante, Bárbara, é que a percepção dela era muito mais de gênero social. Então, muitos da elite nacionalistas indianos ainda tinham preocupação muito ou fazer um gradualismo em direção a uma autonomia da Índia dentro do Império Britânico, ou mesmo ter uma soberania, mas ainda nos moldes conservadores da sociedade indiana. E ela não, ela falou assim: olha, vamos repensar inclusive a questão da sociedade. Uhum. Então ela figura com a destaca, ela se destaca como uma figura singular na luta, né, esse processo enorme que os indianos tiveram para lutar pela independência indiana.
0: Professor Emiliano Unzer, professor de História da Ásia da Universidade Federal do Espírito Santo. Professor, agora, quando a gente faz uma pesquisa básica sobre ela, o que vem de retorno é de que, mesmo hoje, ela não é tão conhecida como deveria ser, exatamente pelo fato de tudo que falamos aqui, né? Pela sua defesa de como a Índia como um Estado-nação, pela defesa dessa independência em relação aos britânicos, e ainda assim ela tem um apagamento ao longo da sua história. A gente pode entender que é muito por conta de a própria Índia ainda ter uma dificuldade de entender as questões de gênero, porque a gente sabe que, pelo menos aqui distante, o senhor que é um pesquisador, a gente tem ali o sistema de castas, e algumas mulheres das castas mais privilegiadas conseguem aí estudar, ter aí um avanço, vamos dizer assim, social. social e político. Isso não se dá da mesma forma para as mulheres das chamadas castas mais não tão abastadas. A gente pode chegar a essa conclusão que ainda, por conta ainda de não ter um entendimento desses papéis de gênero, a mulher ainda não avançar muito, é que esse apagamento se dá em relação a ela, a essa figura que foi tão importante, né, num período em que as mulheres ainda não avançavam em quase nada mundialmente, né?
5: Sim, e são naturalmente o processo de apropriação das narrativas da independência indiana, ela praticamente é tomada das figuras masculinas, né? Isso vai começando a criar ícones que começam a se firmar como figuras em contextos praticamente no movimento, desde Mohandas Gandhi, Jawaharlal Nehru, entre outros, né? O Patel, inclusive, erguer uma enorme estátua em Gujarat para Patel. Isso tudo é uma apropriação e o foco no historiográfico em figuras, lideranças, né? Ou grandes homens, big men, né? Que fosse. Uhum. E aí a gente tem que ter um trabalho de esmiuçar isso, entender os movimentos de resistências sociais, de famílias, e assim vai, sendo que naturalmente vai ter figuras femininas, né? Ela, como é um núcleo familiar, um núcleo de resistência em grandes tragédias, até que eu digo para meus alunos isso sempre, o primeiro que sente uma fome, uma guerra, a conta sempre vai vir primeiro na mulher, uhum. Porque ela está cuidando do filho, ela está em casa, ela vai ver quem está com fome, quem está doente. Então ela é primeiro que ela sente, né? Então isso não é uma coisa só na Índia, isso acontece em vários Sim. lugares também no mundo. Mas no caso da Índia, você tem questões da casta, então isso já vai atrapalhar. Ela, pelo fato de ser passe, Bárbara, muitos indianos torcem o nariz para isso, porque os passes eram considerados quase como uma categoria privilegiada, que a administração britânica concedia, porque eles eram essenciais para manter o comércio e as finanças, né? E famílias riquíssimas passas fizeram fortuna na Índia. Só para lembrar os ouvintes, por exemplo, a família Tata, por exemplo, ela é passe, né? E é um dos grandes grupos industriais da Índia, mundial hoje. Então ela passa por várias camadas, ela é uma mulher de uma elite que ela tem que lutar contra essa percepção que ela é uma elite de uma comunidade que não é propriamente considerada indiana, porque eles são zoroastristas, são passes, e ela ainda é uma figura que dentro do seio da comunidade passe é patriarcal. Então ela não é bem vista por muitos dessa comunidade passe, porque ela simplesmente abandonou o casamento, ela não atendeu a figura de ser uma mulher, uma esposa com filhos. Então ela teve que enfrentar várias coisas, e isso também, mesmo depois da morte dela, a historiografia ainda acaba julgando ela nesses termos. Sim. Só depois de muito tempo, a gente agora está retomando uma análise mais cuidadosa, historiográfica, e que, como você disse, Bárbara, lamentavelmente a gente sabe muito pouco sobre o movimento nacionalista indiano. Ele tem lideranças, tem eventos que a gente ainda sabe muito pouco aqui no país.
0: Sim, e ainda se a gente quiser fazer um paralelo, países que foram colonizados, né, que sofreram aí também com interferência de outros, como o Brasil, a historiografia oficial, ela foi feita por homens, né? Vai demorar muito para que as mulheres possam olhar para outras mulheres. Então, talvez ali, talvez não, a gente pode afirmar que ali ainda, a gente ainda vai descobrir muito desse feminino que lutou por diferentes causas nesses países, né?
5: E você me faz lembrar uma coisa, Bárbara, que a gente estava, dia desse nosso laboratório de estudos transasiáticos aqui na Universidade Federal do Espírito Santo, a gente estava discutindo um livro que era sobre é uma tradução de um livro do ele é um estudioso britânico que escreveu um livro chamado Holocaustos Coloniais, e um dos capítulos trata da grande fome em Bengala e também em Madras, a 1876, que resulta em milhões de mortes, né, que estava na época da administração britânica. E o capítulo é muito interessante, porque mostra assim, como que os governadores britânicos nessas regiões, eles achavam que o livre mercado deveria funcionar para determinar o preço do arroz e dos alimentos. Mas teve uma quebra de safra grande, que foi ignorado pelo governo imperial daquela época, e vitimou milhões de indianos. Né? Então, só para os ouvintes acharem que, se tiver alguma dúvida se os britânicos trouxeram benefício quando estavam tratando a colônia indiana, isso já é um grande argumento. Os indianos lembram muito bem dessa grande fome de 1876. E eu questionava nesse texto uma coisa que o próprio historiador ele teve dificuldade, porque ele foi consultando fontes oficiais a respeito dessa grande fome. E os registros oficiais, que eram geralmente feitos por homens oficiais britânicos, estavam registrando. Então, nisso aí você já tem um problema, porque você tem um viés de um registro do que era considerado importante ou não. E uma coisa que eu achei interessante é que tinha muito registro de pessoas, mas eram homens. E naturalmente, isso é uma coisa que eles não conseguem enxergar, os registros de quantas mulheres, quantas crianças deveriam ter morrido, que era muito maior do que de homens, porque geralmente elas recebiam uma quantidade de que eles tinham de ração, de calorias por dia, e era muito menor para as mulheres, né? E, inclusive isso, Bárbara, serve de inspiração, depois, no século XX, para que o programa nazista, ele aprendeu como, com relação a esse racionamento de calórica que os britânicos davam para os indianos, para eles colocarem isso em ação nos campos de concentração na Alemanha. Então, assim, eu queria saber, nesse estudo dele, quantas mulheres morreram que não estão registradas nos registros oficiais?
0: E com certeza, quando o senhor diz isso, eles deviam ter ali a conta de mulher tem uma constituição física menor, né? E aí tem um conjunto de calorias menor. Então, com certeza, foram muitas mulheres, porque elas receberam certamente menos quantidade de ração do que os homens. Enfim.
5: Sim, tem muitas coisas, né? Você tem relatos, por exemplo. Sim. Além do sofrimento da mulher, que muitas vezes ela não tem leite para amamentar, ela tinha que abandonar o próprio filho. São relatos que são muito fortes. Né?
0: São muito, como diz, está na moda essa expressão, são muitas camadas e que a gente ainda vai entender muito ainda essas histórias que não foram contadas, como diria o Samba da Mangueira. Professor, foi uma conversa ótima, gostei muito de conhecer essa figura feminina, eu que sou uma, não diria uma pesquisadora, mas uma entusiasta de conhecer histórias de mulheres ao redor do mundo, que trouxeram, que lutaram, enfim, que foram aí proeminentes no seu tempo. Foi uma ótima conversa, agradeço muito.
5: Obrigado, Bárbara, e um abraço aos ouvintes.
0: Professor Emiliano Unzer, professor de História da Ásia da Universidade Federal do Espírito Santo. Foi ótimo. Até a próxima.
5: Obrigado, Bárbara.
0: Tchau, tchau.
5: Tchau, tchau.
0: 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Bicaz de Camar, conhecida como Madame Camar, foi uma importante ativista e figura central no movimento de independência da Índia. Nascida em 24 de setembro de 1861 em Bombaim, atual Mumbai, ela era de uma rica família Parsi. Em 22 de agosto de 1907, tornou-se a primeira pessoa a hastear uma versão da bandeira indiana em solo estrangeiro durante a Conferência Socialista Internacional em Stuttgart, na Alemanha. Vamos saber mais sobre essa ativista indiana com os nossos convidados? A nossa conversa é com o professor Alexandre Pérez, ele que é doutorando em geografia pela UERJ, a Universidade do Estado do Rio de Janeiro. Alexandre, muito obrigado por aceitar o nosso convite para essa conversa.
6: Olá, Bárbara, tudo bem? É um enorme prazer estar aqui com vocês.
0: Que bom. Vamos começar um pouco, explicando um pouco o interesse dos britânicos pela Índia, né? Esse interesse já remonta lá ao século XVII. O que havia ali que era que saltou aos olhos aí dos britânicos?
6: Bom, então, para a gente entender melhor o processo de colonização britânica, é fundamental também que a gente entenda que já existia uma ampla rede de comércio na Ásia, no Sul, Sudeste, Leste Asiático, antes dos europeus chegarem. Então, antes dos portugueses, antes dos holandeses e dos britânicos chegarem lá, já existia uma ampla rede de comércio. Inclusive na Índia, quando a gente pega o mapa do Oceano Índico, a gente observa que a Índia ela possui um papel geograficamente, cartograficamente central. Dali nós temos rotas que seguiam para o mundo árabe e depois em direção à Europa. Dali nós tínhamos rotas que seguiam também em direção ao sudeste e ao leste asiático. por exemplo, para a China. Então, aquela região ela era extremamente interessante do ponto de vista comercial. E muitas vezes, com a nossa visão ocidental, a gente pensa que essas rotas de comércio, de navegação, só existiram depois dos europeus. Que, na verdade, isso não se concretiza quando a gente começa a dar uma olhada um pouco na história e na geografia da região. Então, aquela área já tinha uma grande produção têxtil com produtos que eram muito valiosos no próprio continente asiático e também na Europa. Aquela região tinha uma grande produção de especiarias também, que tinha um grande valor, e tinha uma grande produção agrícola também. Então, quando a gente olha para essa região, a gente pensa, pô, por que que os europeus, nesse caso os britânicos, eles tiveram tanto interesse ali? Porque aquela região é uma região de uma civilização milenar, com saberes e práticas milenares e com uma ampla rede de comércio e de mercado também bem consolidada e bem antiga. Então, esse interesse ele acaba passando justamente em como que nós podemos, no caso dos britânicos, a gente vai ver pela Companhia das Índias Orientais, como que nós podemos, de certa forma, nos beneficiar e posteriormente nos apoderar dessas rotas comerciais.
0: E aí eles têm aí também esse domínio do território a partir de uma empresa privada, né, que era a Companhia das Índias Orientais. Como é que funcionava essa empresa?
6: Então, essa empresa, a Companhia das Índias Orientais, ela foi autorizada pela coroa inglesa para justamente fazer esse processo de comércio com aquela região. Mas era uma empresa privada, e uma empresa privada de capital aberto, né? O que era comum na época, né? A Holanda também tinha sua companhia privada de capital aberto, e essa empresa, num primeiro momento, ela chegou naquele território e ela fazia o comércio nos entrepostos comerciais, naquelas cidades portuárias, fazendo alianças com os governantes locais, até porque também a gente precisa entender uma coisa. A gente fala hoje de Índia, um país independente, com a maior população do mundo, mas ali nós temos um território milenar com diversos povos coexistindo ali. São várias nações dentro da Índia. E já era assim naquele momento. Então, eram vários reinos e principados que tinham seus próprios governos que ocupavam e controlavam política e economicamente aquela região. Então, no primeiro momento, a Companhia das Índias Orientais, ela chega até ali fazendo comércio, né? Isso, inclusive, marca aí uma primeira fase, que a gente pode colocar de 1600 até 1757. Então, um século e meio de ocupação comercial. Ali ela estava se dedicando a atividades comerciais, o que logo após isso nós temos aí então uma modificação.
0: A atuação dos britânicos ela vai ganhando ali um espaço no próprio Império Mogol, né? Como é que funciona essa atuação de ganhar a confiança, fazer, se instalar ali e aí aos poucos ir se espraiando e se consolidando ali, né?
6: Sim, então, a Companhia das Índias Orientais, ela não conquistou uma Índia politicamente inexistente, né, como eu tinha dito. E ela acabou entrando em um sistema político complexo e progressivamente transformou as relações comerciais e as alianças locais no poder territorial. Com isso, a gente vai observando que esse Império Mogol, ele já tinha sua produção, já tinha uma rede de comércio, e para eles naquele momento foi, de certa forma, interessante fazer comércio com os britânicos. Porque acabava sendo uma forma também deles conseguirem escoar um pouco da sua produção e também, dessa forma, conseguirem divisas entrando nessa balança comercial, ao mesmo tempo que eles estariam vendendo seus próprios produtos também. Então, nesse primeiro momento, há uma grande aliança com o Império Mogol, né?
0: Uhum. E como é que essa aliança foi se consolidando? A partir dessa aliança, o que os britânicos foram conseguindo?
6: Então, a partir dessa aliança, os britânicos eles foram conseguindo alianças políticas, e essas alianças políticas, com o passar do tempo, vão se tornando também alianças militares, que de certa forma, quando há o favorecimento de um determinado grupo, que já é um grupo estabelecido, a gente consegue observar o enfraquecimento de outros grupos menores, até porque você tem um fortalecimento do Império Mogol politicamente e economicamente. Então isso, de certa forma, essa grande aliança acabou colocando o próprio Império Mogol numa posição de destaque no cenário regional. E aí essa aproximação, com o passar do tempo, os britânicos eles vão começando a ocupar cada vez mais esse território, até que nós vamos ter um conflito. Né? Um conflito vai se dar onde os britânicos vão sair vencedores. E a partir desse contexto onde os britânicos saem vencedores, é que nós temos uma nova fase da ocupação da Companhia das Índias Orientais, onde ela vai deixar de ser uma simples companhia comercial, que buscava alianças com os líderes locais, e ela vai passar a ocupar de fato o território, e vai inclusive dominar e controlar politicamente vários desses territórios, os mais, o que ela considerava sendo os mais importantes.
0: E aí, professor, ela vai aí, se, como o senhor mesmo já disse, vai se consolidando a ponto de colonizar aí esse espaço, esse território. O que que os britânicos vão modificando nesse território? Culturalmente, do ponto de vista comercial, quais foram as implementações das ideias e das propostas britânicas para aquele território?
6: Então, aí é uma fase interessante dessa ocupação, porque depois de 1457, quando os britânicos conseguem derrotar ali os revoltosos e o próprio Império Mogol, os britânicos eles vão começar a estudar um pouco e cada vez mais, um pouco dessa cultura indiana. Havia um grande interesse por parte da alta classe, das sociedades intelectuais britânicas, para tentar entender o que eram esses orientais. E até surge, a gente começa a perceber esse orientalismo, esse interesse pelo exótico, pelo diferente. E aí então, principalmente a partir aí já da ocupação britânica, de fato, a partir de 1858, quando já a Companhia das Índias Orientais ela acaba sendo extinta e o próprio Império Britânico começa a ocupar, de fato, aquele território, a gente começa a perceber um estudo por parte dos britânicos para entender essa ampla e diversa sociedade indiana. Então, entender o que eram as religiões, o que era o sistema de castas, como era a cultura, como eram as línguas, como eles se organizavam, como eram os seus rituais. Isso parecia que era algo exótico, era algo diferente, eles se interessavam muito naquele determinado momento. Porém, isso, de certa forma, com o passar do tempo, foi mostrando o seu real interesse. O interesse era conhecer a cultura, conhecer como era a política local e como eles se organizavam, para depois você conseguir dominar com uma maior facilidade. Né? Então, uma forma de você entender o outro, entender o diferente, é você subjugando esse outro. E para você colonizar ou para você escravizar um determinado povo, em primeiro lugar, você tem que subjugar, você tem que dizer, por mais que seja diferente, ele não é igual, ele é inferior. E colocá-lo como subalterno, como inferior, justifica uma ocupação. Justifica, por exemplo, na hora de você criar uma hierarquia social, uma divisão da sociedade, você coloca, por exemplo, na elite do funcionalismo colonial, britânicos, como funcionários públicos, militares, administradores e até mesmo comerciantes britânicos. E aí os indianos das diversas castas e dos diversos principados que existiam, até porque também a gente precisa destacar que os britânicos eles não ocupavam a Índia inteira de maneira direta. Alguns locais, como por exemplo a região de Bengala, elas eram ocupadas diretamente por administradores britânicos. Mas outras regiões existia um líder local, né, que a gente chama de principados. Nesses principados existia uma aliança entre aquela família, digamos assim, uma família real, nobre, que ocupava e comandava aquele território, e aí eles aceitavam, eles subjulgavam a dominação britânica. Mas para isso tudo ocorrer, os britânicos precisaram estudar e entender como era essa divisão, como era essa cultura, como eram as línguas, o sistema de castas, a religião ou as diversas religiões. Ou seja, o sistema de castas ele não foi criado pelos britânicos, né? Mas o Estado colonial classificou, registrou, administrou as populações através dessas categorias, interagindo com estruturas sociais anteriores.
0: E aí quando a gente faz uma pesquisa básica, professor, vem lá um dado muito interessante, que eu queria que o senhor confirmasse a existência disso ou não, de que havia nessa Índia, ali no período aí da industrialização, uma forte atuação na área têxtil. Havia ali uma produção têxtil muito forte que foi sufocada pela ocupação dos britânicos, que introduziram ali roupas criadas em suas fábricas lá fora, obviamente, da Índia. Isso é um fato? Isso é um dado concreto?
6: Certamente. Quando a gente estuda na escola a questão das rotas, o caminho das Índias, né? A gente vê que daquela região do que se chamava Oriente, incluindo a Índia, nós tínhamos especiarias, nós tínhamos tinturas e nós tínhamos também tecidos, como por exemplo a seda. Só que essa ampla rede de manufaturas, e que depois de um determinado momento poderia ser colocado como uma proto-indústria, como algo bem rudimentar, mas que num futuro poderia desencadear numa produção mais próxima a algo industrial, de certa forma isso foi um pouco sufocado pela colonização britânica. Porque se a gente pegar do século XVIII em diante, a Inglaterra estava se industriando, a Revolução Industrial estava começando ali. E ela, de certa forma, precisava expandir o seu comércio para outros locais para escoar essa produção. Tinha que ter para quem vender. E se a gente fala hoje da Índia como a primeira população em termos numéricos do mundo, já ultrapassou a China, lá atrás já era uma população gigantesca. Até porque quando a gente fala desse domínio colonial britânico, não é só o que é a Índia hoje. A gente pega a Índia, a região de Bangladesh, a região onde hoje é o Paquistão também. Então já era uma área densamente ocupada com uma população gigantesca. E aí, nesse sistema colonial, os britânicos, eles pegavam na Índia produtos que serviriam como matéria-prima, como por exemplo o algodão. Esse algodão, em posse dos britânicos, era transformado a partir da sua indústria têxtil e a partir disso eles comercializavam com o mundo, inclusive com aquela região. E isso fazia com que a balança comercial ficasse desequilibrada em relação aos indianos e equilibrada em relação aos britânicos, porque os produtos industrializados, eles são mais caros do que a matéria-prima. Então, havia mais recursos saindo da Índia do que recursos entrando na Índia. E isso, de certa forma, acaba desmantelando uma manufatura, comparando em termos... É muito complicado dizer isso em termos de evolução, eu não gosto muito desse linguajar, mas se a gente for pensar em termos de produção, a produção inglesa já era bem mais avançada em termos industriais. Esses produtos britânicos acabam engolindo, de certa forma, a produção na Índia.
0: E que outros elementos foram, claro, negativos em relação a essa colonização? Porque você vai lá, né, como todo processo de colonização, houve muitas questões negativas. Quais foram os outros fatores aí que impediram a Índia de crescer do seu modo, no seu modo de fazer, porque foram impactadas pela colonização britânica?
6: É uma grande questão para a gente falar em relação à fome. Porque a partir do momento que a coroa britânica decide que uma determinada região vai produzir uma determinada commodity agrícola, de repente a subsistência de alguma população vai ser afetada. Aquela rede comercial regional para alimento da população, ela vai ser desmantelada em favor da produção de alguma determinada commodity. E aí quando a gente está falando de commodity, está falando, por exemplo, do algodão, que vai ser levado para a Inglaterra, para a Europa. E aí isso provoca um malefício para a sociedade. Porque qual seria o malefício? A fome, porque você desestrutura uma rede de práticas, técnicas e conhecimentos que já estava sendo implementada há um bom tempo, séculos, em favor de uma nova prática que não vai ser em benefício daquela população. Além disso, nós temos também deslocamentos internos, né? Porque vale lembrar que esse processo de industrialização e colonização britânica não é só uma questão de comprar e vender. Ah, eu vou te obrigar a comprar os meus produtos e vou te obrigar a vender os seus produtos para mim. Não é só isso. Os britânicos também chegaram, também investiram fortemente naquela região, com portos, cidades, ferrovias, para levar justamente ampliar essa rede comercial do litoral para o interior do continente. E isso acaba fazendo com que você consiga, inclusive, transportar para além de cargas, pessoas, deslocar massas de trabalhadores de um local para o outro. Então, você começa a ter um desmantelamento da estrutura produtiva de um local, de uma região, no caso, especificamente da produção alimentar daquela região, você tem um deslocamento de massas de trabalhadores de uma parte para outra, e com o tempo você começa a desestruturar e desestabilizar também. Além disso, nós temos uma outra questão, que mais para frente, já aí no processo de descolonização, são as questões de fronteira, porque a Inglaterra ela acaba criando uma unidade em termos de ocupação, só que ela era completamente multiétnica, multicultural, multireligiosa, e quando ela se retira após a Segunda Guerra Mundial, fica uma espécie de vazio. E aí na delimitação das fronteiras nós temos grandes problemas, que são problemas geopolíticos até os dias de hoje, como por exemplo a região da Caxemira.
0: Agora, professor, a gente está nesse episódio contando um pouco da história da Madame Kamar, e claro que a gente precisava entender um pouco o processo indiano, né, de construção da

0: como sociedade, em relação às figuras femininas, porque uma coisa me chamou a atenção na entrevista anterior, que foi o fato de ser uma mulher muito militante e ser pouco conhecida do próprio sistema indiano hoje, né? Diz, o que se fala é que nem na Índia talvez ela seja tão conhecida, né? Como alguém que lutou muito por esse Estado-nação. Então, assim, início do século XX, configuração da Índia e a participação feminina e a divisão de papéis aí nessa sociedade.
1: Perfeito. Então, a Madame Kallan acaba sendo uma ótima personagem para a gente falar da luta das mulheres, né? Nessa luta anticolonial, nessa luta contra o Império Britânico. Porque a gente consegue juntar mulher, o papel da mulher, consegue juntar o nacionalismo, até porque a gente está falando da virada do século XIX para o século XX, a gente está falando do nacionalismo ganhando força, uma força cada vez maior, e a gente viu onde esses nacionalismos também nos levaram, por exemplo, na Europa, né, com guerras mundiais e tal. E a gente tem um outro fator que é muito importante e que, às vezes, eu vejo pouca gente falando, que é o seguinte: antes de retornar ao papel da mulher, a Índia, o sistema colonial britânico implementou na Índia também o ensino do inglês. Então, só para a gente ter uma noção, hoje nós temos uma população maior falante da língua inglesa na Índia do que na própria Inglaterra. Só para a gente perceber, 10% hoje da população indiana fala inglês. Isso dá em torno de 140 milhões de pessoas. A população do Reino Unido é em torno de 70 milhões. Então, os intelectuais indianos ou outras pessoas que saíam de repente da Índia e conseguiam estudar, trabalhar em algum outro local, conseguiram ganhar uma certa relevância internacional, muito em função também da língua inglesa, e não necessariamente isso se materializou dentro do seu próprio país. Mas esse fato da língua inglesa, uma herança colonial, também acaba sendo um fator extremamente importante, né? Então, o papel dela permite nos mostrar que a independência não foi só uma luta restrita ao próprio território indiano. Houve uma grande luta fora, uma luta intelectual, uma luta de ativistas indianos que estavam para além do território indiano, por exemplo, na Europa. Então a Madame Kama mostra para a gente que a luta era uma luta internacional. Ela atuava, por exemplo, a partir de Londres, Paris e outros espaços europeus e utilizava-se de materiais que a intelectualidade local adorava, como, por exemplo, jornais, organizações políticas, congressos internacionais, e isso ajudava a denunciar o colonialismo britânico. Mas ela foi uma que conseguiu ter essa repercussão para fora da Índia. Mas a gente também tem que falar das mulheres que estavam para dentro da Índia, porque também tiveram um papel fundamental, como, por exemplo, a Rani Lakshmibai, porque ela foi importante porque ela participou de uma resistência armada, né? Então é fundamental que a gente fale sobre ela quando a gente pensa lá atrás em 1857 na doutrina do Lapis, que dizia o seguinte: lembra que eu falei daqueles principados que tinham alguns locais que o Império Britânico dominava diretamente, outros locais que não eram dominados diretamente, tinha algum líder local, né, que exercia a soberania tutelada pelo Império Britânico daquela região. E a Rani foi uma dessas. Ela era casada, né, obviamente, pelo contexto do patriarcado, seu marido era o líder local, mas eles não tinham um filho de sangue, eles tinham ali um filho adotivo. Quando o marido morre, há uma lacuna: quem vai ser o líder daquela região? E aí, por essa doutrina do Lapis, que era uma doutrina britânica, dizia o seguinte: o líder do principado, quando morrer, o seu filho deve assumir. E aí ele não tinha um filho primogênito ali para poder assumir. E aí isso gera um grande problema e tudo mais, e aí ela acaba participando de uma revolta armada, ela acaba morrendo em combate, inclusive, e ela mostra para a gente como as mulheres também participaram ativamente de revoltas armadas contra essa ocupação britânica.
0: Uhum. E aí esse processo nos mostra também um apagamento dessa figura feminina, das várias, né? Não só da Madame Kama, como dessa que você nos trouxe, dessa luta pela independência e pela construção de uma Índia Estado-nação, né? Assim como acontece na maioria dos lugares no mundo.
1: Pois é, inclusive quando a gente vai pensar em resistência e o papel da mulher, a gente vai encontrar algumas figuras que foram emblemáticas, né? Então, isso mostra pra gente, caraca, a gente tem que nomear algumas para poder dizer que, uhum, houve um papel

0: importante da mulher, quando na verdade elas foram fundamentais, até porque a gente está falando de uma Índia completamente plural. E o processo de independência da Índia não foi um processo que se construiu de maneira unificada. Claro que a gente vai falar, por exemplo, de Mahatma Gandhi, que tem um papel fundamental. E aí tem o papel também da sua mulher na época, a Kasturba Gandhi. Mas aí ela é sempre colocada como, ela era a mulher do Gandhi, ela teve um papel fundamental. Mas ela, de fato, teve um papel muito importante. Ela participou diretamente de campanhas, movimentos de resistência. E essa independência ela não foi construída só por grandes líderes, dependeu da mobilização cotidiana de milhares de pessoas, homens e mulheres de diversas regiões e grupos étnicos diferentes, até porque a gente estava falando do Império Britânico, e era um império gigantesco.
1: E aí, professor, para a gente poder finalizar, a gente chega finalmente na independência. Se comparando aí com outros países, assim, bem tardia, né? Para um tamanho, para sua importância ali no continente, enfim, ela foi bem tardia, né?
0: Com certeza, a gente está falando aí de depois da Segunda Guerra Mundial.
1: Exatamente.
0: 1947.
1: Como é que se deu esse processo para essa chegada finalmente da independência? Você falou, não foi uma coisa pontual, ela vem de uma história, de uma construção, mas você tem seu ápice nesse momento. Como é que se chega nesse momento da independência?
0: Bom, então a gente tem ali o contexto da crise do Império Britânico, né? Porque só voltando um pouco, na Primeira Guerra Mundial, os britânicos, né, eles dominavam aquele território, queriam uma ajuda dos indianos e havia, então, uma esperança para o povo indiano de que após essa ajuda haveria maior autonomia para a região, que não se concretiza. E aí vem a Segunda Guerra Mundial e durante a Segunda Guerra Mundial, o Reino Unido foi fortemente castigado pelo Terceiro Reich, nazista. Então, com bombardeios diários, com perdas de milhões de vidas e tudo mais, então ele foi se enfraquecendo e, de certa forma, ele vai não conseguindo mais manter o seu aparato imperial ao redor do mundo. Porém, ele ainda consegue, mas a resistência indiana se coloca contra participar, ajudando, por exemplo, o Reino Unido ao longo da Segunda Guerra Mundial, o que vai gerando já um grande desgaste. Ali nós já temos uma sociedade indiana muito mais mobilizada, nós já temos uma sociedade indiana, uma repercussão da sua luta anticolonial, já que tinha ganhado muitos outros lugares do mundo, como a gente disse anteriormente. E aí, quando acaba a Segunda Guerra, esse processo de descolonização ganha o continente asiático e também o continente africano. Então a gente tem que destacar isso, que esse processo de descolonização das potências europeias e dos seus territórios na Ásia e na África não foi um fato isolado da Índia ou do Paquistão, foi algo que aconteceu em diversos outros locais. E naquele contexto, a Inglaterra é quem tinha muitos territórios ainda para ser descolonizado. E aí também, além disso, né, além desse enfraquecimento e dessa crise, depois de duas grandes guerras, né, a gente tinha então essa pressão externa da comunidade internacional cobrando que a Inglaterra permitisse, como se os povos precisassem de uma permissão, né, mas havia uma grande mobilização internacional para o fim desse processo de colonização. E também havia os movimentos políticos internos forçando a barra para justamente descolonizar. E aí a gente tem ali em agosto de 47, um dia, no dia especificamente 14 de agosto, a independência do Paquistão, que seria a parte, então, de maioria muçulmana, e no dia seguinte, no dia 15, nós temos a independência da Índia, seria a parte de maioria hindu. Só que esse processo, que significou o fim do domínio britânico, ele foi acompanhado de uma partição territorial que foi marcada por deslocamentos, migrações e por uma violência em grande escala. Então você imagina, no contexto de uma população gigantesca, com uma rede de comércio, uma rede de produção muito ampla, mas com uma diversidade imensa de culturas, de religiões, de línguas e de costumes, quando o seu ocupante, o seu dominador, ele simplesmente se retira, como que aquela população ela vai se organizar? E aí, então, a Inglaterra acaba deixando um legado de disputas territoriais geopolíticas até os dias de hoje.
1: Professor Alexandre Pérez, muito obrigada, viu, pela sua participação aqui no Virada de História, destrinchando essa história da construção da Índia como Estado-nação e principalmente do processo de ocupação dos britânicos naquele território. Muito obrigada, viu?
0: Eu que agradeço, Bárbara. Um grande abraço para os nossos ouvintes e até a próxima.
1: Até a próxima. Tchau, tchau.
2: Gostou do tema de hoje? Então, pega a visão.
1: A Índia hoje é uma das nações mais dinâmicas do planeta, com mais de 1,4 bilhão de habitantes. O país consolidou seu posto como a maior população do mundo. Liderada pelo primeiro-ministro Narendra Modi, a Índia ocupa atualmente a posição de quinta maior economia global. O país deixou de ser apenas um polo de serviços de tecnologia para se transformar em um gigante industrial, atraindo investimentos do mundo todo e fortalecendo blocos como os BRICS. Mas o crescimento também traz desafios. Ao mesmo tempo em que investe pesado na modernização de suas defesas e na corrida espacial, o país enfrenta a missão de reduzir as desigualdades sociais e criar oportunidades para sua enorme massa de estudantes e trabalhadores. Pessoal, espero que tenham curtido esse episódio. 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Obrigada pela companhia de sempre, um forte abraço e até o próximo Virada de História.
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4: São 4:02 para você, uma ótima tarde. Seja muito bem-vindo, seja muito bem-vinda. Esse é o Entretanto, porque toda notícia tem outro lado. Hoje, sexta-feira, dia 25 de setembro de 2026. As principais notícias do Brasil e do mundo a partir de agora, aqui na sua rádio Sputnik Metropolitana 80.5 FM. 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Você já sabe, entretanto, é uma produção da agência de notícias russa Sputnik Brasil. Hoje comigo, Maurício Bastos. Leonardo Macaxeira hoje não está conosco no Entretanto, estará mais tarde, logo mais às 18 horas, às 18:00, com Casos Belli, juntamente com o comandante Robinson Farinazzo. O programa de hoje tem a produção do Carlos Júnior, na operação de áudio Franciele Martins, o Isaac Roberto na operação de vídeo, e comigo, como todos os dias, o analista de assuntos políticos nacionais e internacionais, Rafael Machado. Boa tarde, Rafa, mais uma vez, muito bem-vindo.
5: Boa tarde, Maurício, sempre uma honra estar participando aqui do programa Entretanto. É isso aí, sextou, e vamos com certeza fechar a semana com chave de ouro.
4: É isso, fechando com chave de ouro, com muita notícia pra gente analisar do noticiário internacional e do noticiário nacional também. Para analisar os assuntos nacionais, nessa edição de sexta-feira, teremos a presença do nosso convidado especial, Paulo Souza, cientista político, professor da pós-graduação da Fundação Escola de Sociologia e Política de São Paulo, além de pesquisador e coordenador de parcerias do Instituto Democracia em Xeque. Vamos então às principais notícias de hoje. Conselho do Ministério Público Federal tem maioria para não afastar Gonê de processos do caso Master. Flávio Bolsonaro diz não querer destituir Nossa Senhora Aparecida do título de padroeira do Brasil. Estados Unidos estão perdendo para a China nos mercados financeiros devido às guerras tarifárias. Discurso de Zelensky na ONU não recebe apoio dos Estados Unidos e de Donald Trump. Tem também nessa edição o trânsito, a volta para casa, o seu caminho no final da semana. Você que está terminando o dia, terminando a semana, saiba como está o caminho de casa, como está o caminho também para o seu compromisso. Você que nos acompanha aqui pelas plataformas digitais no nosso site, você confere as imagens do Centro de Operações da Prefeitura do Rio de Janeiro, além, claro, das imagens aqui do estúdio, para você ficar muito bem informado. Tem também a previsão do tempo para o restante desta sexta e para o fim de semana. Hoje um dia de sol muito diferente aí da semana que tivemos aí, com tempo chuvoso, um céu encoberto, e o fim de semana promete em relação ao tempo na cidade do Rio de Janeiro. Então convido você a ficar conosco, porque está no ar Entretanto.
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4: São 4:05. O Conselho Superior do Ministério Público Federal tem 2-2 sobre a abertura de procedimento investigatório preliminar contra o Procurador-Geral da República, Paulo Gonê, por relação com o ex-banqueiro Daniel Vorcaro. Ainda restam 5 votos. E a informação de agora, o Conselho Superior formou maioria com 5 votos para não afastar Paulo Gonê da atuação no STF nos processos relacionados ao ex-banqueiro Daniel Vorcaro e ao Banco Master. Ainda restam 4 votos. É sobre esse assunto que a gente começa o Entretanto de hoje.
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4: Conselho Superior do MPF, a gente lembra que é um órgão composto pelos 10 integrantes da cúpula da instituição, e com a ausência de Gonê, 9 integrantes participam dessa votação. O julgamento também marca o placar de 3-2, ó, vamos atualizar, tá acontecendo nesse momento a sessão. A gente tinha anunciado aí 2-2, agora já são 3-2. O placar para arquivar qualquer procedimento investigatório contra o procurador-geral. A gente lembra, reforça, né, que Gonê não participa do julgamento. Conselheiro Alexandre Camanho de Assis foi o último a votar, por enquanto, e considerou que o conselho não poderia analisar o caso. Disse que o assunto não nos cabe. Aí, questionado sobre um possível impedimento de Gonê perante ao STF. Já a conselheira Samantha Chacal Dobrovski acompanhou a divergência inaugurada por Janice Ascari e pontuou que ele não deveria atuar nos casos em que tratavam sobre sua conduta no âmbito das investigações do caso Master. Segundo ela, Gonê deveria ter se declarado impedido de atuar nos processos. Esse caso está sendo analisado aí no Conselho Superior do MPF. A gente lembra, depois de um pedido de investigação apresentado pelo Partido Novo, o conselheiro Celso de Albuquerque Silva, em seu voto, afirmou que houve ausência de justa causa e potencial para investigação contra o Procurador-Geral da República. Esse foi o mesmo entendimento, do procurador, me fugiu o nome aqui, do relator Francisco de Assis Vieira Sanseverino. Vou acionar aqui o Rafael Machado para a gente debater, aprofundar esse assunto. Bom, formando maioria o MPF, o conselho do MPF, para não afastar Gonê de processos do Master. Em relação a isso, acaba fortalecendo aí o Ministério Público Federal nessa o posicionamento do Ministério Público Federal nessa queda de braço que vem tomando conta do noticiário aqui relativo ao caso Master. Repetindo então, o Conselho Superior do Ministério Público Federal formando maioria com 5 votos para não afastar o Procurador-Geral da República, Paulo Gonê, de atuação no STF dos processos relacionados ao ex-banqueiro Daniel Vorcaro, apesar de uma série de evidências, fotos, conversas encontradas em celulares do ex-dono do Banco Master. Como fica então a imagem do Procurador-Geral da República diante aí dessa maioria conquistada no conselho, o Rafa?
5: Bem, de fato, como você comentou, tem algumas evidências que a gente poderia considerar que são razoavelmente fortes e que existem ali numa quantidade também razoável, né? Fotos juntos, por exemplo, em situações que parecem indicar relações pessoais bastante profundas, bastante firmes, e de uma perspectiva jurídica, né, de uma perspectiva dos princípios jurídicos, evidentemente, um juiz ou um procurador que possui relações pessoais com um investigado, num caso qualquer, ou com qualquer uma das partes, de um modo geral, ele tem que ter aquela boa-fé de se declarar impedido ou suspeito, né? Dependendo aí das circunstâncias específicas. E, de um modo geral, às vezes a gente tem a impressão de que nos tribunais inferiores é isso que acontece ou acaba acontecendo quando alguma das outras partes, por exemplo, descobre essas relações pessoais e aí vai, enfim, entra ali com um incidente processual, né, um recurso para poder garantir aquele impedimento ou suspeição. Mas quando a gente está falando dos órgãos máximos, né, do judiciário ou do Ministério Público, aquelas posições mais elevadas, acima das quais não há ninguém, em tese apenas a Constituição, e isso fica talvez um pouco mais fácil de relativizar, o que revela que existem algumas fragilidades ou brechas no nosso ordenamento jurídico, no nosso ordenamento institucional, o que muitas vezes acaba colocando em descrédito perante a opinião pública a nossa Constituição, todo o nosso ordenamento, né, as nossas instituições republicanas e liberal-democráticas como um todo. Então, me parece plausível que o Gonê vai conseguir, de fato, evitar, né, esse afastamento em relação a esses casos do Banco Master. A gente sabe que existe uma tendência corporativista forte nas nossas várias instituições, não apenas no STF, não apenas no Ministério Público, do modo geral é assim. Provavelmente não deveria ser assim, evidentemente, pelo menos não nesse nível, né? Não nesse patamar em que é muito evidente, é publicamente evidente que, no mínimo, há uma certa quantidade de vínculo do Gonê com os casos investigados, a ponto de, no mínimo, ser de bom tom que ele se afastasse, né? Mas é claro que, perante a opinião pública e talvez até perante uma parte de outros atores do nosso Estado, né, das nossas instituições, isso no mínimo arranha a reputação do Ministério Público, do próprio Gonê. Então, apesar de ser muito provável que ele não vai ser afastado, talvez ele devesse sim ser afastado, e a opinião de uma das procuradoras que votou, um dos procuradores que votou pelo afastamento dele, me parece razoável aí nesse sentido de considerar que, no mínimo, seria razoável, seria de bom tom ele não participar, pelo menos nesses casos específicos em que o nome dele acaba aparecendo. Pelo menos não aconteceu como aconteceu no STF, de modo que, bem, o Gonê não coube o direito a votar em relação ao próprio caso, enfim, diferentemente ali da situação que a gente viu envolvendo o Alexandre de Moraes no STF.
4: Agora, Rafa, o ambiente é bem diferente, né? Se a gente for colocar lado a lado, né, o Ministério Público Federal e o Supremo Tribunal Federal, né? Você menciona aí um possível corporativismo entre os procuradores, né, na aplicação do seu voto e a determinação de maioria, né? No Supremo Tribunal Federal, a polarização ideológica, né? Os grupos rachados, cada um de um lado, fazendo com que essa votação por uma investigação ou não ganhe contornos de uma rinha política dentro do plenário da Suprema Corte, né?
5: Exatamente, e essa rinha, inclusive, acontece exatamente porque existe aquela expectativa de que o STF também, existe aquela expectativa interna, né? De que o STF também vai ser corporativista em alguma medida, né? Também vai olhar como uma mãe, né, para os seus próprios membros, né? Vai ser um pouco mais leniente em relação aos seus próprios membros. E essa expectativa acabou sendo quebrada pela atuação um pouco mais ativista, talvez, ativa do André Mendonça, né? Não vou dizer necessariamente que ele está sendo ali militante, né? Mas houve ali uma incisividade para além daquilo que era esperado em relação ao ministro Mendonça. E isso foi um pouco na contramão de certas tendências que existem também no STF, tal como em todo órgão, de utilizar um pouco dois pesos, duas medidas, né? Separando um pouco que, por exemplo, quando um membro do STF é nomeado num caso insólito ou quando isso se dá aí com uma pessoa externa. Então, pelo menos no caso do Conselho Superior do Ministério Público Federal, não existe essa polarização ainda, que certamente os procuradores tenham ali os seus vários possíveis posicionamentos políticos e ideológicos, mas essa polarização não chegou ali no STF, quer dizer, no Ministério Público, né? Talvez exatamente pelo fato de que a atuação do STF já vinha sendo mais politizada já há vários anos, inclusive desde composições anteriores do STF. Então, talvez tivesse havido já, com esses precedentes, uma maior margem para uma atuação que exorbitasse um pouco aquela, pelo menos aquela simulação ou performance de uma estrita legalidade.
4: Ô Rafa, vou trazer aqui, além de um resumo, né, vou para o ouvinte que está chegando agora, a votação ainda está em andamento, o Conselho Superior do MPF está analisando se abre investigação sobre a atuação do Procurador-Geral da República, Paulo Gonê, no caso Master, e se o afasta do inquérito. A gente repete o placar, 6-0 contra o afastamento de Gonê, ou seja, os procuradores que lá estão defendem a permanência dele no caso, e 3-3 é o placar de momento sobre a abertura de investigação ou não. Essa análise tem como base as menções ao chefe do Ministério Público Federal, que é o Procurador-Geral da República, em mensagens do banqueiro Daniel Vorcaro, ex-dono do Banco Master, que está preso pelo escândalo financeiro. Gonê a todo instante nega, diz que não tem relação de proximidade com o banqueiro, classificou o contato de ambos como brevíssimo e banal, e inclusive eu trago aqui as aspas do relator do caso, que se pronunciou, foi o primeiro a dar seu voto no Ministério Público, no Conselho do Ministério Público. O Sanseverino, né? O ministro, o relator Francisco Sanseverino, ele diz que as mensagens com referências a Gonê encontradas no celular de Vorcaro não podem ser analisadas de forma isolada ou fora de contexto. Ele concluiu que não há nos autos elementos mínimos de materialidade ou autoria de crime atribuível a Gonê, por isso votou contra a instauração do procedimento e considerou prejudicados os pedidos para afastar o procurador-geral das investigações relacionadas ao Banco Master, né? Destacou que a Polícia Federal não encontrou no celular de Daniel Vorcaro nenhum contato salvo com o nome Paulo Gonê ou Gonê, e segundo o voto também não há registro de conversa direta entre o ex-banqueiro e o procurador-geral. E essas referências a Gonê foram identificadas principalmente em conversas entre Vorcaro e o advogado Ciro Soares, ou seja, envolvendo uma terceira pessoa. O relator diz aí em seu voto que a ausência de comunicação direta já enfraquece a tese da alegada existência de amizade íntima entre Vorcaro e o chefe do Ministério Público Federal, ou seja, uma bela passada de pano aí no chefe do Ministério Público Federal, no Procurador-Geral da República, por parte do relator do caso, apesar de inúmeras evidências que podem não indicar materialidade, mas indicam pelo menos uma postura inadequada, né, o Rafa?
5: Pois é, com certeza. O fato, por exemplo, de não ter um contato salvo com o nome Paulo Gonê ou Gonê não significa muita coisa, né? Todo mundo que mantém contatos que talvez aquela pessoa não queira que aquele contato seja identificado, vai salvar o contato com outro nome, né? Vai salvar o contato de uma outra maneira. Então, utilizar esse argumento da ausência de um contato salvo especificamente com esse nome me parece talvez um pouco abusada da boa vontade de quem está acompanhando, mas enfim, de um modo geral, certamente dentro do MPF não existe essa expectativa de que uma opinião pública vai ter uma grande influência sobre os assuntos internos do órgão, né? Então tem sim uma... Me parece que existe no mínimo uma certa passada de pano, uma aliviada em benefício do Bonet, não surpreende, não, também não é um caso que levou a grandes protestos, né, de rua, manifestações de massa, né, com dezenas de milhares ou centenas de milhares de pessoas. É algo que tem sido mais discutido mesmo nesse âmbito jornalístico, no âmbito jurídico, e talvez por isso muitas autoridades se sintam confortáveis com esse caso no modo geral e com a possibilidade de botar um pouco de panos quentes e tentar aliviar, né, a situação. E, bem, o próprio Vorkaro, ele, ao enredar, por assim dizer, autoridades do mais alto escalão, inclusive tanto do meio público quanto do meio privado, nas suas redes, né, nesses seus vínculos, sabia o que estava fazendo e acreditou, inclusive, que isso o protegeria. Por enquanto, não temos a impressão de que essas conexões com pessoas poderosas estaria protegendo Daniel Vorkaro, mas que há sim essa tentativa de todos protegerem uns aos outros, com exceção do Vorkaro. Isso de fato nós estamos vendo.
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4: São 4:22. Já a gente retoma esse tema aqui com a presença do nosso convidado especial que vai analisar assuntos nacionais em destaque nessa sexta-feira, o Paulo Souza, que é cientista político, professor de pós-graduação da Fundação Escola de Sociologia e Política de São Paulo, pesquisador e coordenador de parcerias do Instituto Democracia em Xeque, já que a votação ainda segue em andamento no Conselho Nacional do Ministério Público Federal. Então, a gente, à medida que for avançando em relação ao placar, a gente vai trazendo a opinião do nosso convidado especial que entra já aqui conosco a partir de 16:30. Vamos falar de outros assuntos nacionais, daqui a pouco também vão trazer a pauta internacional pro Rafael Machado analisar, mas a gente está trazendo aí um tema que gerou muita polêmica, rendeu muito, enfim, muito espaço nas redes sociais nessa sexta-feira. Publicações comentam, enfim, uma série de publicações circulando aí pelas redes sociais, ganhou realmente muito espaço nas discussões, uma tentativa de retirar Nossa Senhora Aparecida, retirar dela o título de padroeira do Brasil, gerando aí centenas de milhares de visualizações em redes sociais desde ontem. Por exemplo, no Google Trends, as buscas pelo termo Nossa Senhora Aparecida chegaram ao maior patamar dos últimos 3 meses. Bom, esse assunto ganhou força depois que algumas publicações passaram a recuperar, a resgatar um projeto que foi apresentado no Congresso no ano de 2007 e relacionar esse projeto ao bolsonarismo, associar ao candidato Flávio Bolsonaro. Comentários em programa de TV sobre a reação de católicos a uma possível retomada desse projeto, isso acabou, enfim, turbinando o assunto nas redes. E diante da repercussão, o Flávio Bolsonaro, candidato à presidência pelo PL, gravou um vídeo, aparentemente a bordo de um jatinho, para negar qualquer intenção de promover essa mudança. Para a gente lembrar, para explicar, contextualizar para o nosso ouvinte, o projeto exibido na publicação existe, mas foi apresentado há quase 2 décadas pelo então deputado Vitório Galli, ele que é pastor evangélico, na época ele era afiliado ao PMDB do estado de Mato Grosso e hoje é aliado da família Bolsonaro. Bolsonaro. Vitório Gali chegou a ser nomeado no ano de 2019 como assessor especial da presidência da República durante o governo de Jair Bolsonaro. O texto do projeto propunha alterar a lei que instituiu 12 de outubro como feriado nacional para trocar a expressão padroeira do Brasil por padroeira dos brasileiros católicos apostólicos romanos. Essa proposta foi rejeitada na Câmara e arquivada em agosto de 2008. A recuperação da proposta de 2007 rapidamente passou a ser usada para estabelecer uma ligação entre o episódio e o bolsonarismo. E essa passagem de Gali pelo governo Bolsonaro, porém, não transforma a proposta de 2007 num projeto de Flávio, nem comprova a existência de uma articulação atual para aprová-la, apesar de ter agitado as redes sociais. Rafael Machado, a gente tem aí a retomada de um tema que estava adormecido há muito tempo, que foi arquivado, gerou muita discussão nos canais de notícias, gerou muito debate, enfim, muita gente da esquerda acabou surfando nessa retomada e também em discursos recentes na Igreja Católica, né? Manifestações recentes de bispos católicos sobre soberania, democracia e as eleições de 2026, e houve essa associação, né? E também retomando aquela afirmação, aquela fala de Flávio Bolsonaro, né? Dizendo que, se eleito, primeiro ato dele como presidente da República seria tornar o Brasil uma nação de Jesus Cristo. Enfim, não sei se foi exatamente esse o termo, mas é algo nessa linha. É correto fazer essa associação? De que forma isso pode agitar o eleitorado a praticamente uma semana da eleição presidencial, o Rafa?
5: Eu acho que dá para categorizar como uma notícia falsa, né? A construção dessa narrativa em que a campanha do Flávio Bolsonaro pretenderia remover a Nossa Senhora como padroeira do Brasil, isso a gente teria que categorizar como uma notícia falsa. Da perspectiva do Vale Tudo Eleitoral, porém, é uma notícia falsa brilhante, né? No seguinte sentido, porque mesmo ela sendo falsa, ela contém dentro de si elementos suficientes que permitem, pelo menos, a uma parte do eleitorado até acreditar. É claro que a gente sabe que aquele núcleo duro de militantes anti-bolsonarista vai divulgar, mesmo sendo verdade ou não sendo verdade, enfim, nessa época de eleições as pessoas ficam exaltadas e os dois lados fazem isso, né? Certamente aqueles militantes mais linha dura do bolsonarismo vão divulgar coisas independentemente de ser verdade ou não ser verdade, os dois lados vão fazer isso, pelo fato, por exemplo, inclusive do Flávio Bolsonaro ser até mais próximo das igrejas neopentecostais do que o Jair Bolsonaro, né? O Jair Bolsonaro, às vezes, ele dava a impressão de ser de várias igrejas simultaneamente, né? Então, às vezes, parecia que ele era católico, às vezes, parecia que ele era evangélico, e assim por diante. Mas o Flávio Bolsonaro parece que é ali mais classicamente evangélico. Tem esse elemento, tem o fato de que de fato houve um projeto de lei nesse sentido, ainda que num período pré-bolsonarismo, mas com um personagem que depois se aproximou do bolsonarismo. É claro que existe no Brasil algumas tensões religiosas que contrapõem elementos um pouco mais talvez extremistas, né? Do neopentecostalismo a outras religiões. A gente tem alguns casos, especialmente em favelas, por exemplo, em favelas que lidam também com o problema do narcotráfico, tanto de terreiros quanto de igrejas por exemplo, filantropias católicas, etc., sendo fechados, né? Tanto terreiros de candomblé e umbanda, quanto já aconteceu, por exemplo, de se proibir missas em uma favela. Não me recordo agora se foi no complexo de Israel, é possível que tenha sido, porque ali as atividades, né, do chamado Complexo de Israel tinham muito esse elemento ali de um vínculo com seitas mais extremistas, né? É, então tem ali vários elementos que até permitem a um eleitorado, a uma parte do eleitorado, acreditar nisso que a gente necessariamente tem que apontar como sendo uma notícia falsa, né? Não existe nenhum plano, né, do bolsonarismo de acabar com esse status, né, da Nossa Senhora como sendo padroeira do Brasil. É uma notícia falsa, porém é uma notícia falsa que, por ter certos elementos, né, nessa expansão do neopentecostalismo, nessas, às vezes, tensões que acabam existindo em alguns lugares entre Igreja Católica e o neopentecostalismo, pode levar, sim, a algumas pessoas a acreditarem. É por isso que eu disse que é uma notícia falsa, mas é uma notícia falsa que, da perspectiva do Vale Tudo Eleitoral, ela é brilhante, né? E é claro que muita gente que compartilhou sabia que era mentira e compartilhou sabendo que seria eficaz essa mentira. E é exatamente nesse período aí de últimas semanas antes das eleições em que muita coisa é definida. Então o timing também para essa notícia falsa acaba sendo bastante conveniente aí pro campo antibolsonarista.
4: Agora a dúvida é se ela resulta em algum efeito, né? Porque de acordo com a pesquisa Datafolha, que foi divulgada nessa sexta, mostrando aí comportamentos distintos entre católicos e evangélicos, né? Entre os eleitores católicos, o Lula, presidente Lula, candidato à reeleição, aparece com 45% das intenções de voto contra 33% de Flávio, e entre os evangélicos, incluindo aí tradicionais, pentecostais, neopentecostais, a múltiplas correntes aí entre os evangélicos, os protestantes, né? A situação se inverte. Flávio Bolsonaro registra 47% contra 27% do presidente. Uma medida como essa acabaria resultando num apoio, uma adesão muito maior dos evangélicos a Flávio Bolsonaro, e os católicos se manteriam aí com Lula. Enfim, já é maioria entre os católicos, talvez efeito, enfim, não geraria o efeito eleitoral imaginado, né? Agora, Flávio Bolsonaro publicou um vídeo para negar que pretenda retirar de Nossa Senhora Aparecida o título de padroeira do Brasil, e aí nessa publicação ele acusou os adversários de espalharem uma grande mentira e declarou respeitar todas as religiões e também quem não tem religião, né? O fato é que em meio ao Estado laico, a gente ainda encontre projetos como esse e discussões como essa. A verdade é que o assunto se espalhou no momento em que o voto religioso ocupa um espaço muito importante na eleição presidencial e é utilizado no cálculo eleitoral, né, Rafa?
5: Com certeza. O Estado ele pode ser laico, mas as pessoas elas não necessariamente são, né? Uma ampla faixa da população brasileira cultiva, adere, né? E pratica uma multiplicidade de religiosidades. E na medida em que a religião ela molda, ela constrói os valores que a pessoa vai cultivar num nível pessoal, é óbvio que isso também vai se expressar do lado de fora de casa, né? Existe aquela pretensão liberal, aquela pretensão iluminista de tentar trancar a religião no âmbito privado, né, dentro de casa, mas a dinâmica social é mais complexa do que isso, porque é óbvio que os valores que você vai aprender na religião vão te influenciar no mundo do trabalho, vão te influenciar nas amizades que você vai construir, no voto que você vai dar, na maneira pela qual você vai analisar as pautas dos políticos, a não ser que seja ali um verniz religioso mais do que propriamente uma adesão religiosa sincera. Então, da perspectiva política, ignorar a dimensão religiosa é uma aposta sempre muito arriscada, porque ela, evidentemente, ela vai ter algum papel em, mesmo que os sacerdotes, né, pastores, padres, pais de santo, etc., eles mantenham uma neutralidade, eles mantenham ali uma posição mais apolítica, ainda assim, os valores religiosos vão aproximar as pessoas de várias possíveis posições políticas, muitas vezes na mesma religião, né? Muitas vezes é o caso que a gente vê. Por mais que a gente considere que haja uma certa maioria de católicos apoiando o Lula, ainda assim há uma parcela razoável de católicos apoiando o Bolsonaro. E é a mesma religião, com os mesmos dogmas, em tese com os mesmos valores, porém a Igreja Católica ela é tão ampla, né? Ela é tão abrangente, por isso mesmo ela é católica, existe esse elemento universal, que a mesma mensagem, em tese, ela vai ser absorvida com ênfases diferentes também, dependendo aí de um prisma, né, que vai absorver os mesmos dogmas, as mesmas mensagens. Então, mesmo a mesma igreja, a mesma religião, muitas vezes vai, através dos seus valores e da maneira pela qual o cidadão absorve esses valores religiosos, vai talvez aproximar alguns um pouco mais do Lula e aproximar outros um pouco mais do Bolsonaro, dependendo exatamente dessas ênfases, né? O que é claro é que não é possível ignorar essa dimensão social e, portanto, política da religião. A mitologia moderna, né, da religião como algo exclusivamente privado, que não pode sair da instância privada, é algo que já foi, me parece que, amplamente refutado pela história recente, inclusive. Boa parte dos conflitos internacionais são conflitos religiosos, possuem no mínimo uma dimensão religiosa significativa, e não apenas no Oriente Médio. Teve ano passado, por exemplo, um conflito, creio que entre Tailândia e Camboja, e esse conflito entre Tailândia e Camboja era um conflito por um templo, né, que ficava ali na fronteira entre ambos países, um tempo significativo tanto para tailandeses quanto para cambojanos, né? Mesmo na operação militar especial, existe ali uma dimensão religiosa no que a gente olha, por exemplo, que a gente percebe na maneira pela qual o Estado ucraniano persegue a Igreja Ortodoxa, prende padres, queima igrejas. E aí, claro, existe do outro lado a posição do Patriarcado de Moscou, né, apoiando a operação militar especial, reconhecendo a sua legitimidade. Então essa dimensão religiosa, ela permeia todo o tecido social e assim também, evidentemente, influencia a política, e não tem como a gente ignorar.
4: Perfeito. Valeu, Rafael Machado, nosso analista de assuntos nacionais e internacionais aqui no Entretanto, na Rádio Sputnik Metropolitana em 80.5 FM e também nas principais plataformas de áudio. 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São 4:37. Aproveito para trazer aqui para a conversa, para o nosso programa, para nossa mesa de debates, o nosso convidado do dia, nosso convidado especial. Ele que é cientista político, professor da pós-graduação da Fundação Escola de Sociologia e Política de São Paulo, além de pesquisador e coordenador de parcerias do Instituto Democracia em Xeque, Paulo Souza. Professor Paulo Souza, seja muito bem-vindo, muito obrigado por aceitar nosso convite aqui no Entretanto, na Rádio Sputnik Metropolitana. Seja muito bem-vindo, ótima tarde. A gente tá sem...
6: Agora sim.
4: Agora sim, só apertar o botão, professor.
6: Exato.
4: Tudo bem?
6: Boa tarde, muito obrigado pelo convite, tudo ótimo, sempre um prazer participar com vocês.
4: Bom, a gente já abriu os debates aqui de assuntos nacionais com o Rafael Machado, nosso analista. A gente vai retomar, até porque há um assunto que é muito dinâmico, essa votação no Conselho Nacional do Ministério Público Federal sobre a investigação ou não contra Paulo Goner no caso Master e sobre a permanência dele nos casos relacionados ao Banco Master na Procuradoria Geral da República. Ainda está em andamento, a gente analisou, mas a gente estava debatendo aqui, professor, a gente daqui a pouco vai mudar de assunto, seguir para o intervalo, mas eu quero falar a sua palavra e fique à vontade para discorrer à vontade sobre esse tema. A gente está falando sobre a notícia que surgiu de ontem para hoje. Você deve ter acompanhado o final da discussão aí, da opinião do Rafael Machado sobre Nossa Senhora Aparecida e Flávio Bolsonaro. Ele garante que não quer destituir Nossa Senhora Aparecida do título de padroeira do Brasil, e a gente trazia o dado aí da pesquisa Datafolha mostrando que entre os eleitores católicos, Lula aparece com 45% das intenções de voto contra 33% de Flávio. Entre os evangélicos, situação se invertendo, Flávio com 47%, 27% do presidente candidato à reeleição, Lula. E essa polêmica ressurgindo aí depois de manifestações recentes de bispos católicos sobre soberania, sobre democracia e sobre o processo eleitoral. A gente lembra que em 7 de setembro, por exemplo, o arcebispo emérito de Aparecida, Dom Orlando Brandes, defendeu a soberania nacional durante uma missa no santuário e pediu aos eleitores que votem pensando no bem comum. Flávio Bolsonaro, obviamente, negou essa informação desse projeto, que é de 2007, é de um nome na política que hoje faz parte do bolsonarismo, mas esse projeto não é do tempo em que o bolsonarismo, de fato, existia. E é uma discussão que está, enfim, dando pano para manga nas redes sociais e inflamando a militância dos dois lados, professor.
6: Pois é, né? Acho que tem um problema muito triste, né, de que boa parte do nosso debate político seja feito baseado em princípios de religião, né? É claro que isso faz parte da construção da moral, faz parte de como as pessoas enxergam e intervêm o mundo, mas quando a religião adentra o campo da política, onde há um espaço que necessariamente há de se reconhecer as diferenças e há de se respeitar essas diferenças, uma vez que a política é o espaço da disputa com a abdicação da violência, onde você entende que aqueles outros que não é igual a você e com qual você disputa o sentido de totalidade, aquele outro é um adversário. Quando nós temos, e o Rafael citou bem vários dos exemplos internacionais, diversos países, né, conflitos que nós temos presenciados no tempo, quando nós temos essa corrupção da política pela religião, a tendência é que adversários sejam transformados em inimigos. E aí, claro, tudo se justifica para eliminar. O Rafael defendeu que essa notícia é propriamente falsa, né? E, enfim, a própria Globo News hoje fez uma ponderação, mas vale dizer o que a Maria Cristina Fernandes falou é que há uma articulação, né, acontecendo. Ela não se referiu simplesmente a esse projeto, que pode muito bem ser reciclado e colocado. Que haveria, então, uma articulação, né, de um compromisso aí com parte dos evangélicos que ocorreu nos bastidores. Ela tem um sigilo de fonte, ela efetivamente colocou uma posição ali de que ela teria esta informação e não seria simplesmente uma opinião que ela colocou no zap. Acho problemático também como isso foi tratado pela própria Globo News nesse processo. Porque de fato há um lastro, né? É um lastro no meio evangélico brasileiro, boa parte dele muito radicalizado, é importante a gente destacar isso, boa parte radicalizado e nas suas críticas em confrontos a toda expressão de imagens, né, e de símbolos católicos, principalmente em espaços públicos. E isso, então, pode facilmente, né, ter uma ampliação aí para o que diz respeito das nossas referências religiosas, né? Esse confronto acontece de diversas formas, como, por exemplo, na tentativa de apropriação e ressignificação de vários feriados nacionais que são atribuídos à religião católica, né, cristã, mas de via católica, como carnaval, como as festas chamadas festas juninas, né, que sempre foram conhecidas como São João, onde o meio, né, evangélico, principalmente neopentecostais, principalmente seu segmento de Parede Preta, tenta ressignificar de outra forma e fazendo uma crítica significativa. Há manifestações recentes agora de lideranças da Igreja Católica, né, se manifestando de forma mais contundente do que o normal nos últimos tempos, né, não de forma direta, mas de forma indireta a essa candidatura, e principalmente, com certeza, em relação a essa articulação com esse neopentecostalismo mais agressivo, mais hostil, vamos dizer assim, em relação às outras religiões. Então é isso, perdemos todos como brasileiros, principalmente aqueles que acham que o embate político precisa ser feito entre adversários e não transformar os adversários em inimigo, porque isso leva à escalada da violência inevitavelmente.
4: Agora, professor Paulo Souza, o Rafael Machado, o senhor não estava com a gente na linha aqui no momento em que a gente estava no início do debate, na introdução do assunto, ele destacou que foi utilizada uma estratégia por parte do setor que é chamado progressista, né, do setor de esquerda, muita gente, enfim, inclusive repercutindo nas redes sociais, é um dos principais assuntos das redes sociais de ontem para hoje, uma ferramenta, enfim, vamos falando aí, trocando em miúdos, né, fake news, foi utilizada uma fake news com elementos de verdade, né, enfim, porque foram utilizados elementos de 2007, enfim, uma informação que é verdadeira, um projeto que é verdadeiro, mas foi arquivado, ressuscitado de modo a direcionar as discussões e gerar justamente essa inflamação em meio aos eleitores que nesse momento estão com nervos à flor da pele, principalmente os militantes, os que se engajam nas redes sociais, né? Não acaba se tornando perigoso para algumas pretensões, né, especialmente do lado progressista, utilizar ferramentas que a extrema-direita usa para enfrentar, enfim, no palco eleitoral, né, na arena eleitoral, para se enfrentar, né, armas que são muitas vezes desleais?
6: Bom, eu acho, de novo, a Maria Cristina Fernandes não se retratou até onde eu sei. Vocês têm alguma informação se ela se retratou?
4: Não se retratou. A Globo News é que fez um posicionamento, né, durante a programação ainda ontem mesmo, né?
6: Tá, então. Eu insisto, ela disse que tem fontes, né? Ela tem informações sobre isso. Então eu prefiro tomar cuidado, no caso da Maria Cristina Fernandes, em dizer que ela publicou uma fake news, tá? Agora vamos para o que está acontecendo nas redes. Aí sim, diversas distorções e diversos exageros. Isso é um problema, de fato, generalizado. Agora, num contexto que nós estamos colocado, a gente só vai ter certeza, só vai saber se vai ter algum resultado nisso, talvez nas próximas pesquisas eleitorais, se algum instituto, a Quest costuma fazer esse tipo de questão, a Quest reage muito às redes sociais, eles perguntarem sobre esse caso especificamente, se chegou até a pessoa, se a pessoa sabe que é fake news, etc e tal, se isso pega mal para o grupo, se isso é atribuído ao Lula, eu acho que, né, aí vai ter que fazer um esforço para saber sobre isso, porque de modo geral o que a gente vê nas eleições é que diversos grupos mobilizam fake news o tempo inteiro, isso não necessariamente traz prejuízo político, né? Então, seria interessante a gente ter resultados de pesquisas na próxima semana para saber o efeito disso, né? Aí, de novo, como uma posição pessoal, né, eu acho lamentável todo o desenrolar do debate político passando por esse tipo de acusação, de um lado ou de outro. Sempre lembrando, né, que já faz alguns ciclos eleitorais que o campo bolsonarista espalha que a esquerda brasileira vai fechar templos evangélicos, perseguir pastores e tudo mais, né? Então, essa luta de bem e do mal só faz a sociedade, de modo mais amplo, perder e abrir espaço para cada vez mais violência legitimada e cada vez mais com justificativas religiosas.
4: Perfeito, Paulo, obrigado aí pela tua avaliação e tua opinião, só reforçando que aqui pelo menos por parte aqui nossa, não houve desqualificação da apuração da jornalista, mas é um assunto que nasce das redes sociais, né, pensado num projeto lá do passado e acaba sendo associado aí a uma fala, por exemplo, do próprio Flávio Bolsonaro, né, falando que do seu primeiro ato à frente do governo, caso seja eleito, né, de declarar olhar o Brasil como uma nação de Cristo, né? Não exatamente nesses termos, né? Ipsis literis, mas algo nessa linha, né? São sempre pensados os assuntos na internet e acaba se gerando um burburinho e daí nascem, enfim, manifestações diferentes aí por meio das redes sociais que se espalham, que se propagam e que de alguma forma acabam de alguma forma se distorcendo. Bom, a gente vai retomar, vai continuar com o assunto eleições já, a gente vai fazer uma rápida pausa com informações aqui da cidade, informações do trânsito e daqui a pouco a gente retoma o nosso debate dos assuntos nacionais aqui no Entretanto, na Rádio Sputnik Metropolitana 80.5 FM. Até já.
7: 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Conheça o currículo de Flávio Bolsonaro. 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Denunciado por lavagem de dinheiro e organização criminosa no escândalo da Rachadinha. Homenageou o líder do maior grupo de matadores de aluguel do Rio de Janeiro. Foi flagrado pela Polícia Federal pedindo 134 milhões no escândalo do Banco.

0: deveriam ter sido refúgio, que podem ter sido, inclusive, manipuladas em nome da fé.
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1: 4:52, de volta com o Entretanto na Rádio Sputnik Metropolitana, 80,5 FM. E você que nos acompanha no site da agência Sputnik Brasil e também no site da Rádio Metropolitana, noticiabrasil.net.br, metropolitanarrio.com.br. Você acompanha o Entretanto com som e imagem. Imagem aqui do estúdio, a movimentação. Tô aqui no estúdio falando com você. Aqui comigo, na geral, temos o nosso Franciele Martins, nosso operador de áudio, uma visão da redação. Ó, na redação tá lá Ana Luísa Barreto, a Bárbara Pereira, a Tayana de Oliveira, tá o Carlos Júnior, tá todo mundo aqui acompanhando, trabalhando firme para produzir conteúdo, produzir informação para você que nos acompanha aqui na Rádio Sputnik Metropolitana. E também você acompanha as imagens do trânsito, você que está a caminho de casa, você que está se deslocando, fica sabendo como é que está o caminho para casa, né? Olha como é que está a linha vermelha, você que está nos acompanhando, você que está nos ouvindo, fique sabendo, ó, trânsito bem pesado, bem carregado na linha vermelha, no sentido centro da cidade, no trecho ali de São Cristóvão, problemático acesso à ponte Rio-Niterói, ó, as duas faixas da esquerda, mais à direita aí da sua tela, mostrando que está bem complicada a movimentação na linha vermelha, especialmente para quem vai acessar a ponte Rio-Niterói. A faixa mais à direita leva o motorista em direção ao elevado da Paulo de Fronten, ao túnel Rebouças, são melhores as condições, o trânsito flui melhor, mas está bem intenso. Paciência para você, motorista, nesse horário na linha vermelha entre o Caju e São Cristóvão. Saindo da linha vermelha, vamos até a linha amarela e ali o trecho final da linha amarela, Avenida Ayrton Senna, mostrando agora a situação na altura do Senac, do Shopping Uptown. A gente está vendo a movimentação mais pesada na saída da Barra da Tijuca. A pista central leva o motorista para a linha amarela e a pista lateral leva o motorista para a Gardênia Azul, para Cidade de Deus, para a região de Jacarepaguá. Tá mais intenso para quem vai seguir em direção à linha amarela. Mais à direita aí, a pista sentido orla, à direita da sua tela, com boas condições. Trânsito apenas intenso, mas sem dificuldades. A gente sai da região da Barra e volta para a Zona Norte, para a Avenida Brasil. Em destaque para você agora, Avenida Brasil, indicando o trânsito bem carregado no sentido centro. Aí a saída da Ilha do Governador, Avenida Brigadeiro Trompovski, pista lateral com trânsito lento, pista central com trânsito lento em direção ao centro da cidade, reflexo do trânsito pesado no acesso à ponte Rio-Niterói. Pista sentido Zona Oeste, que também é complicado normalmente nesse horário, apresentando boas condições tanto na pista central como na pista lateral, aí no trecho entre Ramos e Bom Sucesso. Mudando de câmera, mostrando outro ponto da cidade do Rio de Janeiro, em Botafogo, Rua Mena Barreto com Rua Real Grandeza, normalmente um eixo de grande movimentação, normalmente trânsito bem pesado essa hora aí para quem sai de Botafogo a caminho do Humaitá, para acessar a Lagoa Rodrigo de Freitas, para acessar o túnel Rebouças. O trânsito nesse momento apenas intenso nesse ponto de Botafogo.

0: Mena Barreto com Real Grandeza. Já já, outros pontos da cidade, outras informações do trânsito para você que acompanha a Rádio Sputnik Metropolitana 4:54.
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0: São 4:55 de volta com Entretanto. A gente vai trazer aqui a reportagem do Paulo Fonseca, que eu vou pedir que os nossos debatedores acompanhem atentamente a informação trazida pelo Paulo Fonseca, que acompanhou hoje a agenda do candidato à presidência pelo PL, Flávio Bolsonaro, fez aqui no Rio de Janeiro. O Paulo Souza está acompanhando aqui a gente, cientista político, professor da Fundação Escola de Sociologia e Política de São Paulo, professor da pós-graduação, e o nosso comentarista, nosso analista de assuntos políticos nacionais e internacionais, Rafael Machado. O Flávio Bolsonaro negou ter relação com o Daniel Vorcaro, mais uma vez negou, criticou a ofensiva do candidato à reeleição Lula contra as bets, lembrando que o presidente Lula confirmou hoje que vai assinar a MP que acaba com as bets, e Lula, enfim, reforçou suas críticas às casas de apostas. Vamos acompanhar a reportagem do Paulo Fonseca, que traz em detalhes o que foi falado pelo Flávio Bolsonaro em relação a Vorcaro, em relação às bets, a MP que o presidente Lula pretende assinar. Paulo Fonseca.
3: O senador e candidato à presidência da República, Flávio Bolsonaro, do PL, participou nesta sexta-feira da formatura geral do curso de formação de praças da Polícia Militar do Rio, no CEFAP, em Jardim Sulacap. Depois do evento, Flávio foi questionado sobre a viagem que fez com a família em janeiro do ano passado, em um jato ligado ao ex-banqueiro Daniel Vorcaro. A aeronave era operada pela Prime U, empresa que teve Vorcaro entre os sócios e também tinha entre os cotistas o advogado Willer Tomás, amigo de Flávio. Flávio afirmou que a viagem foi em família, que não teve vínculo com Vorcaro e que recebeu o convite de Willer.
4: Muito importante falar que a questão aí de eu ter viajado no avião do Willer, uma viagem em família, a convite dele, estava junto minha esposa, minhas filhas, não tem absolutamente nada a ver com Vorcaro. Se estão partindo da premissa que ter cota de avião é ser dono do avião, então eu viajei com o dono do avião, que é o Willer, não tem nada a ver com Vorcaro.
3: Sobre as tentativas de contato com Vorcaro nos dias que antecederam a prisão do ex-banqueiro, o senador classificou as informações como mais do mesmo e disse que os contatos estavam relacionados ao filme Dark Horse, sobre o pai dele. No mesmo evento, Flávio também criticou o presidente Lula ao falar sobre as apostas online. O candidato chamou de política eleitoreira a ofensiva do governo contra as bets e afirmou que Lula teria contribuído para a expansão dos jogos online no país.
4: Mais uma vez, uma atitude populista, hipócrita, eleitoreira, e ninguém garante que depois da eleição ele libera tudo de novo, porque ele está jogando tudo nas eleições. Então o povo brasileiro não cai mais nessas falsas promessas dele. Eu votei contra os cassinos online e contra o Tigrinho no Congresso. A bancada do PT votou a favor, e agora ele vendo que isso virou uma epidemia em todo o Brasil, ele está tentando fazer uma média, como eleitor.
3: Flávio também foi questionado sobre a polêmica envolvendo a imagem de Nossa Senhora Aparecida. Ele negou ter apoiado qualquer projeto para retirar da santa o título de padroeira do Brasil. Reportagem Paulo Fonseca.
0: Ok, Paulo, obrigado aí pela sua informação. Vou começar a conversa aqui, o debate, com o Paulo Souza, nosso convidado especial para tratar dos assuntos nacionais. O Flávio Bolsonaro, o professor Paulo, se posicionando aí e mostrando que, enfim, afirmando que trata-se de uma medida eleitoreira que o presidente Lula quer fazer. Lula, que hoje disse que vai assinar ainda nessa sexta-feira uma MP que acaba com as bets, e em vários momentos ele já se posicionou favorável às bets de forma regulada, mas recentemente se posicionou contra apostas que também tiram muito dinheiro dos brasileiros aí, como o chamado jogo do Tigrinho, né? Que toma conta das redes sociais. Na sua avaliação, Paulo, essa discussão, esse debate sobre as bets, ele é capaz de definir o que vai acontecer no dia 4 de outubro? Pode ser determinante ou é algo que, de alguma forma, na próxima semana já perde força em meio ao eleitorado, porque em meio ao setor da economia brasileira está gerando um grande barulho, muitos já falam em problemas de arrecadação, os clubes brasileiros de futebol que são extremamente reféns, dependentes do dinheiro das bets também já estão acusando o golpe, né?
5: É. Os clubes estão acusando o golpe, né? Imagina, meu Corinthians tem quase 3 bilhões de dívida, né? Parece que essa dívida não foi resolvida com as bets que já patrocinaram o Corinthians, né? Enfim, tem toda essa tragédia, né, que significa esses jogos online. De fato, é inegável que é uma aposta visando a eleição, né, por parte do presidente Lula. É uma aposta em algo que pode ter algum efeito, talvez em alguma parte dos indecisos, uma vez que pesquisas de opinião sugerem que é algo em torno de 2/3 da população brasileira é contrária a esses sites de apostas e, por consequência, também aos famosos jogos do Tigrinho aí. Então, pode sim, tem algum efeito, e claro, né, não é à toa que seja tão perto da eleição e uma eleição tão disputada como essa, né, onde a gente já tem praticamente um cenário de segundo turno no primeiro, pensando que a tendência no dia da eleição é que ainda mais os votos nos candidatos com menor intenção já migrem para aqueles dois primeiros colocados. Então, isso pode ser, mas a gente, de novo, só vai ter certeza, né, entre esses e mais alguns dos motivos que podem definir essa eleição logo depois da apuração, né, porque a coisa tá muito agitada, né? Se a gente pegar, Maurício, a campanha, Rafael, a campanha fala pouco sobre política e sobre proposta, né? Parece, inclusive, que há um desinteresse do próprio eleitorado sobre a campanha. Então, a gente, a opinião pública, está discutindo viagens e jatinhos do Vorcaro, quem está mais, quem está menos envolvido no Banco Master, é a favor ou é contra a Santa, é a favor ou é contra jogos online e o Tigrinho, tudo muito no varejo, tudo muito perto do escândalo político e pouco propositivo, né? Então, a gente está, até como analistas, num ambiente muito pantanoso, muito indefinido, porque diversas oscilações que participei aqui em outros programas da Sputnik no decorrer desses meses, as oscilações só eram influenciadas por algum constrangimento de parte do eleitorado, de Flávio ou de Lula, que aí evitava talvez se manifestar pelo candidato, mas depois isso se realinhava. Então a gente pega o resultado das pesquisas eleitorais de agora, eles são muito parecidos com os resultados das pesquisas eleitorais de abril. Então pouca coisa mudou. Né? Então fica até difícil saber, afinal, o que quer os indecisos. E aí, me parece, no final das contas, por bem e por mal, né, talvez mais por mal nesse sentido, que os indecisos parecem cada vez mais nem querer votar. Né? Eu acho que é esse o cenário que a gente está vendo. Então, vamos ver se tem efeito toda essa bagunça que nós estamos vivendo nas duas últimas semanas, desde que o André de Mendonça abriu ali a disputa no STF, e aí todo mundo entrou na encrenca e essas acusações vão tomando conta das campanhas na TV e nas redes sociais.
0: Rafael Machado, nosso analista de assuntos nacionais e internacionais, né? Até com perdão do trocadilho, né? Será que as bets podem ser uma aposta do presidente Lula para eleição, para conseguir ampliar a sua base aí no primeiro turno, né? Enfim, brincadeiras à parte, é um assunto que está sendo trazido à discussão já tem pelo menos aí uma semana E essa assinatura de uma medida provisória, ao mesmo tempo que pode reforçar um posicionamento que o presidente Lula já vinha manifestando há algum tempo, né? Mas lembrando que durante seu governo houve regulamentação, enfim, há esse debate ao longo dos últimos anos, esse posicionamento já é uma marcação de opinião. Por outro lado, a gente tem o Flávio Bolsonaro, que não se diz contrário às bets, né? Ele é favorável às bets, mas ele coloca num outro pote, né? O jogo do Tigrinho, que são jogos relacionados aí às redes sociais, que podem de alguma forma atrair crianças, adolescentes, pessoas, enfim, com um certo grau de ingenuidade. Essa aposta do presidente Lula para sua reeleição pode dar certo?
6: Porque ele tá banindo, né? As bets, então é a aposta final.
0: É a última aposta.
6: Perto das eleições também, né? Ainda que, evidentemente, possa aparecer outros projetos, né? A gente tá vendo meio que um vale-tudo eleitoral. Quem fala, eu não sei se dá pra dizer desespero, mas a maneira pela qual o governo tem levantado projetos de lei, tirado projetos de lei do chapéu, para tentar ganhar uma dianteira em relação ao Flávio Bolsonaro, indica no mínimo uma preocupação. E essa talvez seja eficaz, mas veja, a gente, ao longo inclusive do programa Entretanto, a gente já chegou a comentar sobre vários outros projetos de lei, tanto esse ano 2026 quanto no ano ali final de 2025, segunda metade de 2025, como sendo talvez a chave, né? Será que esse projeto é o projeto que vai dar vantagem pro Lula, que vai dar a vitória pro Lula? E a impressão que eu tenho, pelo menos, é de que os vários projetos, e a gente pode ser favorável ou contrário, talvez a gente possa reconhecer que alguns deles são interessantes, mesmo sendo eleitoreiros, né? A gente sabe que tem a questão da escala, né? Que é um projeto que tem ressonância. Ainda assim, não mudou muito o jogo, né? A gente continua vendo variações que são ali de um ponto percentual, de dois pontos percentuais. O principal impacto que a gente viu foi aquele primeiro impacto da revelação de uma conexão com do Daniel Vorcaro com o Flávio Bolsonaro, que aí teve uma certa queda significativa em maio, e aí a gente ficou na dúvida sobre se ia ter uma recuperação ou não. A gente viu que teve, né? Uma parte razoável dos institutos de pesquisa dão ali uma vitória, ainda que numa pequena margem, para o Flávio Bolsonaro. Outros institutos dão uma vitória para o Lula, e o cenário antes de aparecer esse escândalo ali em maio, né? Acho que maio, era mais ou menos esse também, alguns institutos dando para um lado, outros para o outro. Então, por mais que, pela lógica, a gente deva considerar essa possibilidade de que essa proibição das bets possa atrair uma parte do eleitorado, ainda assim a gente tem algumas evidências que são contraintuitivas, que indicam que vários desses projetos que o governo está tentando tirar da cartola não tem tido tanto efeito assim. Quais podem ser os motivos para isso? Aí acaba ficando talvez um pouco difícil, né, de cravar, porém eu tenho a impressão de que há um pouco de cansaço, talvez, ou desgaste, né, em relação ao governo, em relação à política, em relação à polarização. Talvez os campos eleitorais, as pessoas estejam já mais ou menos satisfeitas com o posicionamento que já tem e não queiram simplesmente dar ouvidos ao outro lado também. A gente vê que inclusive os candidatos se desinteressaram por ir ao debate, né? Então o Paulo comentou sobre a falta de propostas, e em alguma medida o fato de que ninguém quer debater ajuda a nos dar essa percepção de que até agora a gente não sabe exatamente o que os candidatos estão defendendo, com a exceção talvez, não sei, do Augusto Cury, né? que foi num dos debates, o Renan Santos, o Caiado, que foram alguns dos que foram em debate, mas os principais a gente não sabe exatamente. A gente sabe através talvez de porta-vozes, né? No caso do Flávio, no caso do Lula é mais fácil, porque a gente imagina que é uma continuidade daquilo que já está aí. né? Pelo menos no modo geral. No caso do Flávio Bolsonaro, a gente tem pessoas que falam, a equipe econômica dele, né? A moça, eu me foge o nome dela, que apresenta ali um projeto de mais ou menos copiar o que o Milei fez na Argentina, e meio que é o máximo que a gente tem em relação a projeto, mas não tem aquela contraposição entre um lado e o outro.
0: É a Daniela Marques, né? Ex-presidente da Caixa.
6: Exato, exatamente, a Daniela Marques, exatamente, né? Que traz aí essa inspiração do Milei, fala assim em privatizações e assim por diante. Mas a gente também, eu não duvido, por exemplo, que se colocarem o Flávio Bolsonaro contra a parede, ele vai desmentir, né? Eu não duvidaria, né? Nesse período eleitoral, tudo é meio possível, e na medida em que não vem da própria boca dele uma série dessas declarações, ele sempre tem aquela margem de recuo, né? Esses setores um pouco, setores conservadores um pouco mais preocupados com a coisa pública, colocarem ele contra a parede, ele talvez recue, né? Então é um cenário em que talvez os elementos afetivos vão acabar definindo mais do que os elementos propositivos. O escândalo vai ter um papel fundamental nessas eleições, já tem tido, vai continuar tendo. A gente pode inclusive esperar notícias bombásticas ou tentativas de produzir notícias bombásticas até o último momento, né? Houve um pouco disso em 2022, mas pelo menos em 2022 houve debate, houve algo um pouco mais propositivo, mas de fato essa eleição 2026, ela parece que está se apoiando mais nas polêmicas e nas notícias bombásticas do que qualquer outra eleição que tivemos recentemente, né? Então, no caso das eleições 2022, os grandes factoides, né? Os grandes elementos bombásticos ali eram o Roberto Jefferson e a Carla Zambelli, né? Tendo surtos, talvez, né? E aí algumas pessoas atribuem uma certa passagem de voto, ou talvez uma pequena desistência de alguns eleitores do Bolsonaro de votar. E aí, quando a gente vê a quantidade de votos de diferença, realmente qualquer coisa, qualquer borboletinha batendo as asas pode empurrar a eleição numa direção ou noutra. O cenário parece que se desenha no mesmo sentido, porque quando a gente olha aí para a pesquisa da Datafolha, 2 pontos percentuais de diferença, Real Time Big Data, 1 ponto percentual de diferença, Atlas Intel, 0,3% de diferença, Nexus, 1%, Quest, 1%. Então, o cenário se desenha de uma maneira um pouco semelhante, né? Então, é ruim nesse sentido de que não é um embate de propostas, né? Então, aí as pessoas mais preocupadas com essa dimensão da política ficam um pouco à deriva, mas é com isso que a gente está tendo que lidar.
0: Ok. Rafael Machado, analista da Sputnik, analista do Entretanto aqui da Rádio Sputnik Metropolitana, falando sobre esse tema relacionado aí às bets e a disputa eleitoral. Bom, são 5:13, 5:13, a gente faz uma rápida pausa e já volta.
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0: São 5h14. Bom, vamos falar sobre um assunto que acaba sendo uma zona cinzenta aí entre o noticiário nacional e o internacional. A delegação norte-americana na Organização Mundial do Comércio não provou que o PIX ou qualquer outro aspecto no Brasil que justificaram as tarifas contra o país sejam ilegais do ponto de vista das regras internacionais do comércio. O que informa uma reportagem do portal ICL Notícias. A ausência de argumentos foi interpretada pelo governo Lula como uma sinalização de que o Brasil poderia sair fortalecido numa eventual disputa legal contra os Estados Unidos nos tribunais internacionais. Hoje, em Genebra, diplomatas de ambos os países se reuniram por cerca de 1h45 na sede da Organização Mundial do Comércio, encontro que faz parte do protocolo quando uma queixa é apresentada. E se não houver um acordo entre Brasil e Estados Unidos em 60 dias, o Brasil então pode acionar a instituição para julgar a legalidade das tarifas. O Itamaraty questiona as tarifas de 25% e de 12,5% impostas por Trump contra o país, e do lado americano, a justificativa para as barreiras era de que práticas comerciais brasileiras estariam prejudicando empresas americanas. A Casa Branca, por exemplo, alegava que o PIX causava danos à competitividade de companhias dos Estados Unidos no mercado brasileiro. Também alegava que acordos comerciais do Brasil com o México ou com a Índia abalavam as exportações americanas de forma injusta. Vamos a outros argumentos aqui usados pela Casa Branca para justificar as tarifas: taxas brasileiras contra o etanol dos Estados Unidos, desmatamento, propriedade intelectual, combate à corrupção e trabalho forçado são algumas das justificativas da Casa Branca para dar base à cobrança de tarifas. Bom, vou começar aqui com o Paulo Souza. Essa conversa é um tema híbrido, né? Nacional e internacional. Até que ponto uma disputa desse tipo pode ultrapassar a questão tarifária e acabar se transformando num debate sobre autonomia do Brasil para definir as suas próprias políticas econômicas e tecnológicas também e definir seus parceiros comerciais? Só apertar o
5: botão. Oi, Maurício, de novo. Agora sim. Você está dizendo no sentido interno, no sentido das relações internacionais?
0: Das relações internacionais, enfim, o Brasil, como fica, né? De forma. A perda da sua autonomia, né?
5: Não, de fato é isso, né? Um ataque à nossa autonomia. Você tem um sistema de pagamento autônomo, né? Desenvolvido pela tecnologia nacional do Banco Central, e aí você tem um país que age cada vez mais como se fosse um pirata do mundo, tentando intervir em favor, né, nesse caso, das suas empresas de cartão de crédito, de débito, que cobram taxas dos comerciantes, principalmente no débito, que é o que mais afeta o PIX, né, apesar de já ter algumas coisas a prazo, simplesmente porque eles querem cobrar uma taxa de outro país, né? Isso é uma coisa para lá de absurda no âmbito do direito internacional, né? O Rafael, que trabalha mais com isso, pode até esclarecer melhor, mas parece meio óbvio que os Estados Unidos não obteria sucesso nesse processo, mas isso faz parte de todo esse pacotão de pressão por parte do governo americano a diversos países, no caso do Brasil, muito conduzido a esse plano megalômano de dominar toda a região, conduzido pelo Rubio, né? Então ele joga nesse pacotão e vai aumentando a tentativa de pressionar, porque se trata de um governo que precisa demonstrar uma força interna para tentar reverter a opinião pública cada vez mais negativa no âmbito interno, né? Então me parece que é esse o caso. Então, se for respeitadas as regras do direito internacional, o Brasil não teria com que se preocupar nesse caso, porque o PIX vai continuar operando dentro das suas expectativas e ok. Mas não dá para confiar, né, nas ações por parte do governo dos Estados Unidos sob a tutela de Donald Trump nesse momento.
0: No âmbito eleitoral, Paulo, ainda contigo, né? Isso, o governo, o presidente Lula, na sua candidatura, na sua busca pela reeleição, ele pode ter, pode faturar politicamente, pode ser positivo para ele esse tipo de movimento, mostrando que o Brasil, enfim, tá, o placar tá positivo para o Brasil, tá favorável para o Brasil nessa primeira rodada aí de negociação na Organização Mundial do Comércio, enfim, algo que o presidente Lula poderia trazer para si, capitalizar para si nesse momento, às vésperas de eleições, a valorização do PIX como um produto nacional, como algo que é confiável, que todo brasileiro usa na hora de fazer suas transações comerciais, de fazer os seus pagamentos. A defesa do PIX é algo que pode, sem dúvida, pesar favoravelmente para o presidente Lula nessa disputa?
5: O que parece, Maurício, até nesse momento, é que quando a gente fala de soberania, do discurso da soberania, tudo que o governo poderia tirar já tirou. O que parece não ser muita coisa, a não ser uma debandada aí, né, da sua base de intenção de votos. Então, não dá para imaginar que vai tirar muito mais disso. Talvez num embate mais direto, né, e aí mais exposto, né, que, de novo, acho que a minha insistência do Rafael aqui, que é, por favor, falem politicamente, né? Tragam propostas, façam um embate político. É isso que boa parte do eleitorado, principalmente aquele indeciso, na verdade, quase que exclusivamente o indeciso está pedindo. Vamos, discutem, conversem, que seja, briguem, mas, né, sinalizem. Talvez aí nesse, se houver este momento, aí os embates podem ficar mais claros, porque talvez o Flávio Bolsonaro também tenha que explicar alguns acenos e algumas articulações prévias que já estão sendo feitas em relação ao governo Trump, né, e possíveis negociações que trariam, né, algum prejuízo para o Brasil, tanto político como econômico, e de alguma subordinação aos Estados Unidos. Não só no caso, né, de subordinar o PIX a essas empresas americanas, como também as questões dos minerais críticos e terras raras, outras exigências para lá de draconianas que os Estados Unidos estão fazendo. Agora, nesse discurso abstrato de hegemonia, de soberania, apesar da peça muito bonita com a música do Bad Bunny, não me parece que vai trazer ganhos muito significativos nesse momento, não.
0: Para você, Rafa, de que forma o presidente Lula, enfim, na sua busca pela reeleição, pode capitalizar para si esse posicionamento aí na Organização Mundial do Comércio nessa reunião em Genebra, indicando que o Brasil tem argumentos mais fortes contra a aplicação de tarifas e a imposição de sanções contra o PIX?
6: Olha, de fato eu acho que, para além do discurso envolvendo cachorro caramelo e capivaras, etc., eu acho que o foco é nessa dimensão prática do PIX, né, que de fato se tornou um mecanismo, uma ferramenta dominante, né, usada por praticamente todo mundo, eu acho que isso poderia render alguns frutos. Porque a gente já viu, inclusive durante o governo Lula, que até mesmo qualquer boato, qualquer zum zum zum em relação a qualquer alteração no PIX, qualquer interferência do PIX, mesmo que apenas para fiscalizar um pouco mais, já gerou um mal-estar significativo e já abalou ali até naquele momento os índices de aprovação do Lula. Então, o povo brasileiro, que se percebe, e aí a percepção pode ser diferente da realidade, mas já se percebe comprimido por impostos, por uma precariedade de serviço, e vê nessa facilidade, nem parece, eu já vi uma pessoa comentando que nem parecia coisa do Brasil, né? O PIX era algo que funcionava tão bem que nem parecia algo do nosso país, né? É algo que foi tão abraçado pelo povo brasileiro que poderia, né? Enfim, se for essa vontade da equipe da campanha do Lula, poderia ser mais enfatizado como sendo algo, e aí, claro, para não incentivar, né, que fosse, enfim, construída a narrativa, mas no mínimo a equipe do Lula, a campanha do Lula, deveria começar a cobrar um posicionamento mais claro, mais específico, mais concreto do Flávio Bolsonaro em defesa do Pix, em defesa da manutenção do status quo em relação ao Pix, né? E aí, cobrando, e se isso tivesse ressonância, me parece que o Flávio Bolsonaro teria que se posicionar, tal como ele foi forçado a se posicionar em relação a esse tópico aí da Nossa Senhora, né? Nossa Senhora Aparecida. Seria inteligente da parte da campanha do Lula tentar forçar o Flávio Bolsonaro a se posicionar publicamente em relação a esse tema, a empenhar a palavra dele em relação a esse tema, porque aí qualquer titubeio, qualquer gaguejada já talvez pudesse ser percebida, especialmente pelo eleitorado indeciso, como sendo ali algo um pouco suspeito, né? Então, foi exatamente nessas questões práticas que houve maiores mudanças de aprovação, desaprovação, intenção de voto, etc. Quando a gente toma a própria questão do primeiro tarifaço, já desde o ano passado, aí não era o Flávio Bolsonaro, havia uma incerteza sobre quem disputaria a presidência com o Lula, porém as pesquisas que saem na época, especialmente por conta do papel de destaque do Eduardo Bolsonaro naquele lobby por tarifas e sanções, aquilo ali já gerou também na opinião pública e até no empresariado brasileiro uma opinião, foi temporária, mas gerou de fato uma opinião bastante negativa em relação ao bolsonarismo, fez aumentar o índice de aprovação do Lula, na medida em que o Lula apareceu ali como defensor, né, do fim das tarifas, defensor das empresas nacionais, defensor do emprego do cidadão brasileiro, temas muito práticos, né, temas que são mais concretos. O Pix é um tema prático e concreto para o cidadão brasileiro, especialmente para o pequeno empresário, para aquele que trabalha como autônomo, né, o cidadão, a cidadã que faz ali as suas pequenas vendas, os seus pequenos comércios, o seu pequeno artesanato, as suas pequenas, enfim, as suas pequenas relações econômicas, e não precisa ir fazer um TED, não precisa ir ao banco, não precisa ir à loteria. Então isso facilitou a vida do cidadão brasileiro a ponto de, às vezes, a gente mal lembrar dessa época em que a gente tinha que pegar fila para fazer praticamente qualquer coisa. Então, na medida em que isso talvez pudesse ser ameaçado, não sabemos exatamente como vai ficar, não sabemos qual será o grau de resistência ou ausência de resistência do Flávio Bolsonaro, né? É difícil e as perspectivas não são tão positivas, considerando pelo menos talvez o histórico do pai dele como presidente, uma série de declarações e acenos, mas também eu não vou nem garantir que não haveria resistência nenhuma da parte do Flávio Bolsonaro em relação a todo e qualquer tipo de demanda do Donald Trump, porque a realidade do poder é mais complexa do que isso, e o Flávio Bolsonaro não governa sozinho, né? A gente lembra, por exemplo, que no governo do Jair Bolsonaro, o Agro e o Centrão colocaram uma trava em relação a uma série de ideias, tanto do Paulo Guedes quanto do Ernesto Araújo, especialmente do Ernesto Araújo. Então, é difícil, mas me parece que a equipe do Lula, né, a campanha do Lula, poderia, sim, pautar essa questão do Pix para tentar forçar um posicionamento do Flávio Bolsonaro, porque isso, de fato, me parece que é algo transversal, supra-ideológico, que interessa num sentido bem objetivo e prático a todos os cidadãos brasileiros.
0: Ok, Rafael Machado, analista da Rádio Sputnik Metropolitana, aqui no programa Entretanto, analista de assuntos nacionais e internacionais, com a gente também o professor Paulo Souza, cientista político, professor da pós-graduação da Fundação Escola de Sociologia e Política de São Paulo. A gente faz uma rápida pausa aqui nos nossos debates e tem informação de serviço aqui para os nossos ouvintes do Rio de Janeiro. A gente volta já com Entretanto.
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9: Olá pessoal, hoje é sexta-feira e a gente vai falar da CPLP, a comunidade dos países de língua língua portuguesa. Por que isso? A CPLP está ampliando a cooperação e a gente vai discutir se é possível que seja criado um grupo com viés geopolítico, sendo que ela foi criada para juntar os países lusófonos através da cultura. As nove nações da comunidade dos países de língua portuguesa, eles avançaram em novas iniciativas de cooperação envolvendo mobilidade, juventude, oceanos, alimentação, saúde e a resposta a desastres climáticos, mas ela também tem um potencial geopolítico. Reúne países estratégicos do Atlântico, da África e do Indo-Pacífico. E aí a gente vai saber quais seriam as possibilidades e quais seriam as restrições para que a CPLP não se torne um grupo mais robusto. É daqui a pouco, no Mundioca, e a gente espera por você.
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0: 5:30, virando o relógio agora 5:31, para você que tá chegando agora, ótima tarde, essa é a Rádio Sputnik Metropolitana em 80.5 FM, esse é o programa Entretanto, com os destaques desta sexta-feira, destaques nacionais e internacionais e a prestação de serviços para você que tá acompanhando a gente no trânsito, ouvindo rádio, com rádio ligado, fique sabendo como é que tá a movimentação e você que vai sair do trabalho agora, tá em casa, vai pro seu compromisso, acompanhe como é que tá a movimentação aí na via por onde você vai passar, saiba como está o seu caminho agora com as imagens do Centro de Operações da Prefeitura do Rio de Janeiro. A gente acompanha uma das principais vias expressas da cidade nesse momento, linha vermelha na altura do acesso à rodovia Washington Luiz, ali no limite entre Duque de Caxias e o bairro de Cordovil e Parada de Lucas, no Rio de Janeiro. O trânsito é intenso nos dois sentidos. Percebo que a movimentação é um pouco maior no sentido centro nesse momento do que no sentido Baixada. Tem um caminhão enguiçado ali ocupando uma faixa em destaque aí, você está acompanhando do lado esquerdo da sua tela. Não chega a afetar a movimentação, mas já já esse veículo deve ser retirado, até porque não pode passar caminhão na linha vermelha. São vetados aí, é vetada a passagem de caminhões na linha vermelha. Mudando de câmera, mudando para outro ponto da cidade do Rio de Janeiro, a Avenida Brasil, na altura da Passarela 4, aí na altura de Benfica, na altura do antigo Sabão Português, mostrando que a movimentação tá bem carregada nesse momento agora no sentido centro, tanto na pista central como na pista lateral. Isso é reflexo da movimentação na ponte Rio-Niterói nesse momento. A gente tá vendo aí a dificuldade para acessar o centro da cidade e também a ponte Rio-Niterói, que tem 32 minutos, esse é o tempo de travessia nesse momento, segundo informa a concessionária Ecovias Ponte. No sentido Zona Oeste também tem essa movimentação, a gente observa lá no outro lado, menor, mais à esquerda, no canto superior esquerdo da sua tela, tanto na pista central como na pista lateral, a movimentação é lenta também no sentido Zona Oeste. Mudando de câmera, a gente vai agora para a zona sul da cidade, em São Conrado. Esse é o ponto da autoestrada Lagoa Barra, em frente ao Fashion Mall, mostrando que a movimentação é mais intensa em direção à Barra da Tijuca, intenso no sentido zona sul também, mas o volume de veículos é maior para quem está a caminho da Barra da Tijuca nesse momento. E para a gente fechar esse nosso giro de trânsito, mostrando aí o acesso e a saída também do túnel Santa Bárbara, na região do Catumbi. Do lado direito da sua tela, sentido Laranjeiras, com trânsito intenso. Intenso também o trânsito no sentido centro da cidade, no sentido Catumbi. O motorista não enfrenta retenções, mas já é grande a movimentação a essa hora. Já já, outras informações do trânsito na reta final aqui do Entretanto.
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0: 5:34, eu vou retomar aqui no Entretanto, assunto que a gente abriu o programa e trouxe a opinião do Rafael Machado sobre a votação, a sessão que acontece nesse momento no Conselho do Ministério Público Federal. Nesse momento a gente tem o placar de 4-3 para manter Paulo Gonê à frente do caso Master. O Conselho Superior do Ministério Público Federal formou maioria com 7 votos para não afastar o Procurador-Geral da República da sua atuação no STF nos processos relacionados ao ex-banqueiro Daniel Vorcário e também ao Banco Master. Lembrando que são 7 votos, né, já definidos, ainda restam 2 votos. O Conselho tem 10 procuradores como integrantes, né? Lembrando que o Paulo Gonê está fora dessa lista por se tratar de alguém que está, enfim, ser o assunto dessa sessão. Então são 9 procuradores votando. Então faltam 2 votos para que a sessão seja concluída, mas já há maioria para que Paulo Gonê não seja afastado de sua atuação no STF no caso Banco Master e assuntos, processos relacionados ao ex-banqueiro Daniel Vorcário. Tem também uma outra votação em andamento, em paralelo, que é o julgamento que defende a abertura preliminar de um procedimento investigatório contra o Procurador-Geral da República. Nesse momento, dos 7 votos já apresentados, 4 são favoráveis à abertura preliminar de um procedimento investigatório. 4-3 é o placar de momento. A última a votar foi a conselheira Ana Borges Coelho Santos. Ela considera que os elementos analisados justificam a abertura de investigação preliminar e, nesse mesmo sentido, votou o conselheiro José Adonis Calou de Araújo Sá. Esse caso está sendo analisado no Conselho Superior do MPF depois de um pedido de investigação apresentado pelo Partido Novo. O Rafael já trouxe sua opinião, enfim, falamos de corporativismo na Procuradoria-Geral da República, algo que é um pouco diferente do Supremo Tribunal Federal, que está rachado nesse momento, né? O professor Paulo Souza, queria saber a sua opinião. Essa decisão do Ministério Público Federal, esse placar que se apresenta aí, formando maioria para manter Gonê à frente dos casos, isso significa, na sua avaliação, uma vitória do Procurador-Geral da República e, ao mesmo tempo, dá para considerar uma derrota de André Mendonça, que relacionou Paulo Gonê nesses casos?
5: Exatamente. E o André Mendonça contribuiu para isso quando ele pede desculpas, né, no meio daquela rinha de juiz lá no STF, de que na verdade não existiria nada contra, né, que implicasse o Gonê, né? Acho que ele não tinha visto a foto lá dos charutos, etc. Mas enfim, ele mesmo contribuiu para isso e mostra, né, todo o isolamento para além do STF, né? Porque no STF, como você bem disse, está bem rachado, mas a postura do Ministério Público em relação a André Mendonça, né, gerando aí um isolamento político em outras instâncias do judiciário. Então, mostra que o ministro do STF tem uma vida nos corredores do judiciário brasileiro aí um tanto quanto difíceis, né? Deve estar almoçando sozinho na sua mesa lá no fundo, porque as ações dele causaram aí não só um aumento, né, da crise de confiança, né, na instituição judiciária, como um próprio racha interno que gera toda essa situação constrangedora. E mesmo que o Gonê venha a ser investigado, né, a tendência é que, como você já bem trouxe, né, desse caráter corporativista, é que o processo seja arquivado, mas ele vai continuar aí à frente, de onde mais importa, e nesse sentido pressionando o André de Mendonça, que é nas investigações sobre o caso Master, que inclui o Cássio também, como a gente já sabe agora.
0: Sem dúvida, tem o Cássio agora envolvido nessas investigações. Só para atualizar, enfim, tudo muda muito rapidamente, né? Agora o placar é de 9-0, com o voto do conselheiro do Ministério Público Federal, Nicolau Dino. O MPF tem unanimidade para não afastar Paulo Gonê do caso Master, então 9-0. Já está definido, portanto, Paulo Gonê segue à frente do caso Master na Procuradoria-Geral da República. Mas ainda não foi definida não foi definido o voto em relação à investigação. A gente no último placar aqui que tinha 4-4 pelo aprofundamento das apurações contra Gonê. Então Nicolau Dino pode dar seu voto aí para definir se será investigado ou não o Procurador-Geral da República Paulo Gonê, em relação às evidências que apareceram, né, de possível ligação com Daniel Vorkaro, investigações preliminares. Rafael Machado, trazendo você de volta aqui para esse tema, né, reforçando o que você falava, né, de corporativismo, agora 9-0, unanimidade, isso sublinha essa característica na Procuradoria-Geral da República, né?
6: Com certeza, não surpreende, né? Aliás, toda essa, pelo menos uma boa parte dessa polêmica dentro do STF, pelo menos quando a gente tenta fazer uma análise específica da posição do Gilmar Mendes, se dá exatamente por conta de uma certa expectativa, né? De uma leniência interna entre os irmãos, né? Os colegas enfim, os colegas de função. A maioria das instituições brasileiras segue mais ou menos essa toada, né? De um certo corporativismo, de uma certa leniência entre os que são de dentro em comparação com os que são de fora. Isso não é algo exclusivo nem do Ministério Público, nem do STF, é algo que é bem típico da maneira pela qual as instituições brasileiras vão se construindo, né? Com esse caráter um pouco elitista, um pouco classista. Não tem muita surpresa. Eu sinceramente me espanto um pouco, porque na verdade me parece mais patente que talvez o Gonê deveria se afastar do caso Master até do que a questão da investigação, né? Porque me parece mais certeiro que aquelas relações pessoais, né? Participar da festança, eu não sei se ele foi no Madame junto com o Vorkaro e com o pessoal do STF, não tô sabendo disso, mas no mínimo ele participou de muitas atividades junto com o Vorkaro que tinham ali uma dimensão que indicam pelo menos um certo grau de convivência, né? Não quer dizer que haja qualquer indício de crime, não poderia falar nada nesse sentido. Mas no mínimo que existe um grau de conexão pessoal a ponto de gerar um certo mal-estar, isso é certo. E aí eu sempre acho interessante o quanto que a prática do direito ela é diferente do ensino, né? Daquilo que a gente aprende na faculdade de direito. Porque se a gente fosse levar esse caso a um professor de direito, pelo menos da época em que eu fiz o curso de direito, ele diria com muita clareza e com absoluta certeza que o Gonê, em primeiro lugar, espontaneamente deveria se distanciar em relação ao caso, e caso ele não fizesse, deveria ser algo certeiro e unânime que ele deveria ser afastado em relação a esse caso, né? Mas aí, como eu falei, talvez isso seja mais comum de se ver nas instâncias inferiores, né? Mas a gente tem uma série de defeitos institucionais que tornam um pouco difícil o controle sobre a cúpula, né? Dos vários órgãos, especialmente dessa esfera das atividades que muitas vezes não são propriamente do judiciário, mas estão vinculadas ali ao judiciário, né? A bem da verdade, o órgão máximo do judiciário é o STJ, porque o STF ele tem a natureza de uma corte constitucional, é algo um pouquinho separado do judiciário propriamente, tal como o Ministério Público. Então a gente está vendo, né, agora, há alguns anos talvez, que existe uma dificuldade de aplicar ao topo da pirâmide de alguns desses órgãos os mesmos critérios, regras, costumes jurídicos mesmo, costumes institucionais, que a gente aplica até com um pouco mais de facilidade, pelo menos, aos juízes de primeira instância, aos desembargadores e assim por diante. Isso é ruim, né? Isso é ruim porque leva a um certo descrédito né, a opinião pública. A gente já comentou há meses atrás, talvez, aqui no Entretanto, sobre a popularidade do STF junto à população, que estava em baixa, e assim por diante, não estava mais entre as instituições dotadas de maior credibilidade, e isso é ruim, né? Se a gente tem uma perspectiva de defesa da democracia, de defesa das instituições, tudo que leva ao descrédito das instituições é ruim. E aí, muitas vezes, não dá para simplesmente atribuir a conspiração, a desinformação, porque a gente vê certas coisas no dia a dia que geram, no mínimo, uma certa decepção em relação à maneira pela qual as instituições brasileiras têm funcionado.
0: Só pra gente atualizar, tô acompanhando aqui o tempo real, né? São 9-0. Paulo Gonê não se afasta do caso Master, com o voto aí do conselheiro Nicolau Dino, mas ele ainda não manifestou o seu voto, né? Tá empatado em 4-4 em relação à investigação, né? O placar tá 4-4 pelo aprofundamento aí das apurações contra Gonê. O voto que vai definir qual será o caminho da investigação vai ser proferido aí pelo conselheiro procurador Nicolau Dino, mas ele fez uma afirmação que indica o seu voto, o professor Paulo Souza, né? Não há um ato que indique que o PGR tenha praticado ou deixado de praticar algum ato que viesse a beneficiar, favorecer ou inviabilizar a investigação contra Daniel Vorcaro. São as aspas aí de um trecho da fala de Nicolau Dino, conselheiro que está votando nesse momento no Conselho Nacional do Ministério Público Federal. Ou seja, tudo indica que também não vai haver investigação, professor.
5: É isso. De novo, né? Como eu disse, parece que o André de Mendonça contribuiu até para justificar, né, e tirar um pouco dessa imagem de corporativismo que se tem ali, né? E é isso, como o Rafael bem destacou, nós estamos cada vez mais presenciando, né, essa elite do judiciário agindo como uma casta, né? E não estou falando efetivamente desse caso específico, mas até nos seus rachas, né, como no caso do STF, os juízes acabaram gerando, né, todo um enredo para o público de que eles são muito desconectados da sociedade, que parece que eles não estão subordinados à mesma Constituição, ao mesmo Código Penal, às mesmas regras e leis dos cidadãos comuns, né, e de que eles agem numa lógica própria. E isso, de fato, é preocupante, porque o STF não o STF só, mas o judiciário, ele é um elemento fundamental, né, das democracias e do Estado de Direito. Ele está sendo atacado há um bom tempo por uma extrema-direita antidemocrática, né, e ele começa também a ser questionado, também ficar em xeque com esse tipo de atitude. Né? Então, ele precisa também, como qualquer um que acende as instituições, ele precisa também dar exemplos, né? Acho que isso é muito importante destacar.
0: São 5:47. A gente tem informação de momento, tá definido o arquivamento do pedido de apuração contra Gonê pela relação com Vorcaro. Placar de arquivamento, portanto, 5-4, aí em cima do laço, a gente trazendo nesse momento o arquivamento. Não será afastado do caso Master e também não vai haver investigação contra Paulo Gonê por uma suposta relação com Daniel Vorcaro. Tua rápida análise aqui, o Rafa, queria tua participação aqui pra gente fechar esse assunto.
6: Nenhuma surpresa, né? Já era o esperado e de fato, como eu falei, me parecia mais importante ou pelo menos mais razoável o afastamento em relação às investigações do caso do Banco Master, que foi exatamente onde houve unanimidade para mantê-lo, até do que a questão da investigação da possível prática de atos criminosos, em que talvez, de fato, realmente não houvesse indícios fortes o suficiente. Mas é ruim, de modo geral, isso não passa uma impressão muito interessante da perspectiva aí da preservação do atual desenho institucional brasileiro.
0: Perfeito. Rafael Machado, nosso analista. Vamos despedir aqui do professor Paulo Souza, cientista político, professor da pós-graduação da Fundação Escola de Sociologia e Política de São Paulo, pesquisador e coordenador de parcerias no Instituto Democracia em Cheque, mais uma vez conosco aqui na programação da Rádio Sputnik Metropolitana, nos dando a honra aí de seus comentários, suas opiniões. Muito obrigado pela sua presença aqui conosco. Fica o convite para uma próxima oportunidade. Até a próxima.
5: Até a próxima, Maurício, Rafael, toda a produção e audiência da Sputnik. Grande abraço.
0: Grande abraço, professor. E um abraço também para o Rafael Machado, pela participação e pela presença de sempre aqui no Entretanto. O encontro marcado segunda-feira, hein, Rafa?
6: É isso aí, Maurício, sempre um bom.

0: Daqui a pouco Vinícius Fernandes traz os detalhes. São 5h50.
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0: 5h51 agora na Rádio Sputnik Metropolitana. No entretanto, a gente movimenta a nossa reportagem. A gente traz dois assuntos referentes à mobilidade urbana, ao transporte na cidade do Rio de Janeiro. Primeiro, a gente traz ao vivo o Vinícius Fernandes, que está acompanhando o anúncio do governo do estado do Rio e do BNDES, uma assinatura de acordo para estruturar projetos de expansão das linhas do metrô na região metropolitana. Vinícius Fernandes, a sua informação. Informação, boa tarde.
3: Boa tarde para você, Maurício, Léo e todo mundo que acompanha o Entretanto. As linhas 2, 3 e 4, a linha 3, nesse momento, é a principal prioridade desse entendimento do governo do estado do Rio. Os estudos são feitos em parceria com o Banco Nacional de Desenvolvimento Econômico e Social e também com instituições como a COP da UFRJ. Essa proposta é avaliar a viabilidade de novas ligações metroviárias no traçado. Ainda não foi definido ainda. Entre essas possibilidades estão os trechos subterrâneos, passagens sobre a Baía de Guanabara e até o aproveitamento de estruturas já existentes, como a Ponte Rio-Niterói. Segundo o governo, os estudos de demanda e de engenharia ainda estão em andamento. A ideia é identificar qual alternativa oferece mais segurança e melhor relação entre o custo-benefício para o estado. O BNDES assume nesta fase os custos dos estudos, depois são definidas as formas de pagamento, financiamento para a execução das obras. Ainda não foram anunciadas as obras, apenas esse entendimento desse estudo para a linha 3, mas efetivamente depois para a extensão da linha 2 e também para a extensão também da linha 4. Então, o governo do estado então se reunindo, né, com representantes do Banco Nacional de Desenvolvimento Econômico para trazer mais detalhes desse entendimento, desse estudo, né? E o governador interino aqui do Rio de Janeiro, Ricardo Couto Castro, falando que é um start para a próxima gestão que vai assumir o estado no ano que vem. Então, o governo atual, então, dando esse início aí desse entendimento para logo entregar tudo pronto para a próxima gestão que vai assumir o estado aqui do Rio de Janeiro no próximo ano, pessoal.
0: Ok, Vinícius Fernandes acompanhando esse anúncio dessa parceria, desse acordo entre o governo do Rio e o BNDES. Ainda falando em BNDES, hoje houve um anúncio do financiamento, né? BNDES e Prefeitura do Rio de Janeiro, dessa vez financiamento de 329 milhões de reais para colocar ônibus elétricos em operação na cidade do Rio de Janeiro. Acompanhe agora na reportagem do Lucas de Andrade.
4: O Rio de Janeiro terá 175 ônibus elétricos a partir de 2027. Os primeiros vão começar a rodar até outubro do ano que vem. A previsão foi dada nesta sexta-feira pelo prefeito Eduardo Cavalieri durante cerimônia que firmou a parceria público-privada da gestão municipal com o Banco Nacional do Desenvolvimento Econômico e Social no Terminal Gentileza, com o objetivo de descarbonizar a frota local. Ao todo, o contrato de 16 anos prevê a aquisição de um primeiro lote de 175 coletivos elétricos que, de acordo com o cronograma do município, serão integrados ao Sistema Rio em três fases, até julho de 2028. Com o aporte de quase 330 milhões de reais do BNDES, por meio do Fundo Clima, que é gerido pelo Ministério da Fazenda, o investimento total para o projeto é de 508 milhões e 900 mil reais. Após o evento, o prefeito prefeito Eduardo Cavalieri.

0: Afirmou que a iniciativa torna a capital fluminense pioneira na descarbonização dos ônibus e abrange ainda a meta de utilizar biocombustíveis em veículos comuns.
1: A gente tem um projeto muito ambicioso também com o BNDES para a gente ser a primeira cidade do Brasil que tem os ônibus comuns também usando biocombustível. A gente tem uma renovação de frota em curso, ela está em andamento já. A gente já fez a licitação dos primeiros 600 ônibus novos, já licitamos mais 1.006 ônibus novos, chegando a 1.600 ônibus novos, ou já funcionando na cidade, ou em processo de fabricação, ou já licitados para entrar no ano que vem. Essa PPP dos elétricos, ela vai, obviamente, causar um impacto enorme do ponto de vista de compreensão do futuro chegando aqui no transporte da nossa cidade, eletrificando 100% do Terminal Gentileza, que já tem o VLT, né, e vai ter os ônibus elétricos aqui chegando no Gentileza. Vamos precisar pensar em algum momento também dos BRTs elétricos para cá, para poder ser 100% eletrificado.
0: A garagem que vai abrigar os ônibus elétricos fica em um terreno de 41 mil metros quadrados, desapropriado na Maré, em frente à Fundação Oswaldo Cruz, na Avenida Brasil. A concessionária vencedora da licitação vai cuidar de toda a construção e infraestrutura para a recarga dos veículos. O secretário municipal de transportes, Jorge Arraes, detalhou como a prefeitura planeja atender os principais corredores da cidade com a frota elétrica.
2: A ideia que a gente tem aí com essa frota e com essas linhas, cerca de 1 milhão de embarques por mês, são 30 bairros alcançados, então aqui no Gentileza chegam e saem ônibus que vêm da Tijuca, que vêm de Vila Isabel, que vem da Zona Sul, que vem de parte da Brasil. Então, as linhas serão, vamos dizer assim, readaptadas para isso. E a ideia é que a gente atenda, então, esses 30 bairros com essa frota em torno de 10 linhas de ônibus.
0: De acordo com a Prefeitura do Rio, a implantação da frota descarbonizada deve gerar 535 empregos diretos na operação. Os 175 ônibus elétricos evitarão quase 13.300 toneladas de dióxido de carbono CO2 equivalente por ano, com a estimativa de prevenir a emissão de aproximadamente 199.400 toneladas ao longo dos 16 anos previstos no contrato. A cidade do Rio de Janeiro traçou a meta de chegar a 2030 com 20% dos ônibus da cidade movidos a energia limpa, o equivalente a cerca de 1.000 veículos sem emissão de poluentes. Reportagem Lucas de Andrade.
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4: O trânsito na volta para casa às 5h58, com as imagens para quem nos acompanha na live, imagens do Centro de Operações da Prefeitura do Rio de Janeiro, linha amarela, altura da entrada 3. A gente está vendo aí a movimentação bem intensa ali na altura de Pilares, grande movimentação, especialmente no sentido Barra da Tijuca, movimentando as nossas câmeras. A gente vai agora para a Praça Sibelius, na Gávea, trânsito intenso, bem carregado nos dois sentidos, tanto no sentido Lagoa como no sentido Barra da Tijuca, para quem vai pegar o túnel acústico. Saindo da Zona Sul, da Praça Sibelius, vamos para outro ponto, linha vermelha na altura do Caju, bem pesado no sentido centro da cidade, em função do acesso à Ponte Rio-Niterói, motorista encontrando reflexos, e no sentido Baixada, intenso no movimento aí de volta para casa. E para a gente fechar esse giro, acompanhando a movimentação em outro ponto da cidade, na Avenida Brasil, na altura da Avenida Paris, em Bom Sucesso, reforçando essa movimentação no sentido centro, os reflexos aí do acesso à Ponte Rio-Niterói, chegando até ali na altura de Bom Sucesso, e a pista sentido Zona Oeste, com trânsito também lento em diversos pontos. Muita paciência nesse início de noite de sexta-feira. Hora de sabermos a previsão do tempo para essa sexta-feira, para esse restinho de sexta e para o fim de semana.
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4: Para essa noite, previsão de céu nublado a parcialmente nublado, chuva fraca, moderada, isolada e ventos fracos a moderados. Já há registro de chuva bem fraquinha no Recreio dos Bandeirantes, em Guaratiba, e também na região da Grota Funda, próximo às Vargens. Para amanhã, sem previsão de chuva, hein? Tempo firme na cidade do Rio de Janeiro. No domingo, teremos aí céu parcialmente nublado a nublado, previsão de chuva fraca e isolada durante a noite. 5:59, ponto final nessa edição do Entretanto, fechando fechando a semana. A gente está de volta na segunda-feira a partir das 16h. Eu e o Leonardo Macaxeiro. Leonardo Macaxeiro que vem aí na apresentação junto com o Coronel Robinson, o comandante Robinson Farinazzo, do programa Casus Belli. O programa teve a produção do Carlos Júnior, Franciele Martins nos trabalhos técnicos de áudio, o Isaac Roberto na operação de vídeo. Para você, um ótimo fim de semana. Encontro marcado na segunda-feira. Tchau, tchau.
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7: Que a espiritualidade é uma força vital, pouca gente deve negar. É por meio da fé que muitas pessoas encontram um propósito e sentido para seguir, principalmente nos dias mais difíceis. Quando bem vivida, especialistas apontam que a fé pode curar feridas, restaurar vínculos e até dar sentido ao sofrimento. Mas também existem pessoas emocionalmente feridas por ambientes religiosos, que podem ter se machucado dentro de lugares que deveriam ter sido refúgio, que podem ter sido manipuladas em nome da fé.
8: Isso tem nome. Quando a fé fere, o adoecimento é chamado de síndrome do trauma religioso. Não deve ser resumida em apenas mágoa da igreja ou decepção com pastores ou padres ou até mesmo alguma religião específica, mas uma ferida emocional mais profunda causada por vivências religiosas baseadas no medo, na culpa, no castigo e na repressão. Como o trauma religioso surge, quais os sinais, os impactos na vida da pessoa e os cuidados e cura depois que esse trauma já se instalou?
7: Eu sou o Kaique Santos.
8: E eu sou o Rafael Costa e você tá ouvindo o podcast Jabuticaba Sem Caroço da Agência Internacional de Notícias Sputnik Brasil.
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8: Eu te lembro que nós estamos também no site da Sputnik Brasil. Anota aí. 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Agora sim, vamos conversar com a nossa primeira convidada do episódio.
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7: O Jabuticaba Sem Caroço tem o prazer de conversar, receber agora a Aline Câmara, que é educadora e pesquisadora independente em trauma religioso, criadora do primeiro método do Brasil, que mostra com base como a religião continua afetando negativamente a vida da pessoa, mesmo depois que ela sai dela, nesse contexto de trauma religioso. Aline, bem-vinda, obrigado pelo seu tempo, pela disponibilidade em trazer um pouco do seu conhecimento aqui para nós, os ouvintes da Rádio Sputnik. Como vai? Bem-vinda.
9: Estou ótima, Kaique. Muito obrigada pelo convite. Estou muito feliz de trazer esse assunto aqui, que é tão importante, principalmente no momento que a gente está vivendo aí hoje no Brasil, né? Tantas pessoas vivendo com traumas religiosos, mas não sabem nem identificar. Muito obrigada por essa oportunidade, por esse espaço.
7: É isso, então vamos começar exatamente já explicando um pouco o que é o trauma religioso, do que a gente está falando, o que diferencia uma experiência religiosa dolorosa, uma decepção com uma igreja e um trauma propriamente dito. Existe também essa diferença ou são coisas correlacionadas que dão lugar a esse trauma religioso, que também muitas vezes é apontado aí como um síndrome, né, do trauma religioso?
9: Sim. Então, trauma religioso não é só uma decepção que você passou na igreja, né? Trauma religioso é um impacto psicológico, emocional, corporal, que é derivado por experiências religiosas que produziram em nós medo, culpa, vergonha, controle, ameaça. E geralmente nos ambientes religiosos, onde são mais fundamentalistas, e quando a gente pontua aqui fundamentalista, a gente está dizendo igrejas que seguem ali à risca a Bíblia, né? A gente vê hoje muitas igrejas que têm uma outra interpretação bíblica, que se apegam mais ali às coisas positivas que Jesus falava, mas na grande maioria as pessoas vão seguir a Bíblia. E dentro desses ensinamentos as pessoas vão aprender sobre medo do inferno, vão aprender sobre medo do castigo de Deus, vão aprender que elas nascem já pecadoras e que elas precisam pedir perdão o tempo inteiro. Então elas já crescem com muita culpa, né? As pessoas que passam muito tempo ali aprendem também sobre essa culpa tóxica, que é uma culpa que é imposta pela religião, de que você é pecador, de que você é errado por natureza, que os seus sentimentos são impuros, que quem você é muitas vezes é uma aberração que vai te levar para o inferno, né? Então isso também vai causar culpa. Tem aquela questão do controle, que eles ensinam como você deve pensar, agir, falar, como você deve se enxergar, como você muitas vezes passa a enxergar o outro também. E a questão da ameaça, que é essa ameaça, né? Se você não seguir aqui os mandamentos, se você não for uma pessoa obediente, você pode ir para o inferno, sofrer eternamente, ser queimado eternamente, ou pode receber uma punição aqui ainda em vida, né?
7: Aline, perfeito. E a expressão trauma religioso ainda deve ser relativamente desconhecida do grande público, ou até vista com certo preconceito por algumas pessoas que não conhecem a existência dessa ferida ou cicatriz psicológica. Quais situações podem levar uma pessoa a desenvolver consequências psicológicas ou emocionais relacionadas à experiência religiosa? A gente pode já traçar aqui alguns exemplos que talvez sejam até comuns que acontecem?
9: Sem sombra de dúvidas, excelente pergunta, Kaique. Uma criança, por exemplo, que cresce ouvindo que existe um ser invisível monitorando os pensamentos dela o tempo inteiro, que determinados desejos podem condená-la ao inferno eternamente, que duvidar é perigoso, né? Você não pode questionar, aquilo ali é um perigo, o seu corpo é uma fonte de pecado, perder a sua comunidade, sua família pode ser a consequência de você abandonar essa crença. Em muitos ambientes religiosos isso é ensinado, isso não é só ensinado como você vê isso acontecendo na prática. Muitas pessoas que abandonam a crença ou abandonam simplesmente aquele ambiente religioso, elas sofrem o ostracismo. E todas essas experiências, né, individualmente como fatores psicológicos de risco, a gente acaba deixando de investigar, né, porque elas recebem o nome de religião. Mas tudo isso são fatores que causam traumas. Se a gente for observar esses tipos de ensinamentos, esses tipos de aprendizado na nossa vida, que não seja dentro do contexto religioso, você vai ver que existe ali diversos estudos que mostram quanto isso traumatiza uma pessoa. Mas quando está dentro do contexto religioso, geralmente as pessoas, elas acabam deixando isso de lado, acabam dizendo que isso só tem a ver com a doutrina, é uma questão de fé pessoal, né? Mas ali você está aprendendo sobre vergonha, culpa, medo, né? Aquele controle da sexualidade, como eu disse a você, sobre exclusão social também. E a gente muitas vezes não dá a atenção devida a isso. Acredito que por a gente viver num país majoritariamente religioso, né? Cristão. Então, isso hoje, o trauma religioso nem é considerado um CID, também não é considerado um DSM, mas ao mesmo tempo o DSM já reconhece décadas que problemas religiosos ou espirituais, eles podem ser um foco legítimo de atenção clínica, né? Então, a gente olha para esse lado, né, do abuso espiritual, conflito religioso, escrupulosidade, transtorno de estresse pós-traumático, ansiedade, depressão. E tem outros desfechos também que são associados a essas experiências religiosas, que são todos fenômenos empiricamente estudados já.
7: Perfeito. Antes de partir para a próxima pergunta, eu quero reforçar aqui para o nosso ouvinte e quero fazer uma pergunta especificamente disso mais para frente, que a Aline cita, né, o CID, Código Internacional Nacional de Doenças, que é comum muita gente saber, e o DSM, que é a quinta edição do Manual Diagnóstico e Estatístico de Transtornos Mentais, feito pela Associação Americana de Psiquiatria, e que trata um pouco, né, do que é reconhecido ali como transtorno. Daqui a pouco tem uma pergunta especificamente sobre isso, Aline, mas antes, quando a gente fala em trauma religioso, a gente está falando exclusivamente de determinadas tradições cristãs? Ou esse fenômeno também pode aparecer em diferentes religiões e sistemas espirituais?
9: Sem sombra de dúvidas, ele pode aparecer em qualquer religião. Porque, como eu disse, né, o trauma religioso é o impacto psicológico, emocional e corporal que é deixado por experiências religiosas que produziram medo, culpa, vergonha, controle, ameaça. Toda aquela repressão sexual também que muitas outras religiões, não só o cristianismo, produzem. Aqui na nossa sociedade a gente fala muito mais sobre o cristianismo, porque 87% da população ela se diz cristã, né? As outras religiões elas são sincretizadas com o cristianismo, e a gente tem aqui o que eu chamo de crença da crença, né? Que é a crença religiosa cristã, que é cultural. desde a nossa colonização, que nós fomos catequizados pelo cristianismo, que a gente vem reproduzindo essas crenças religiosas em toda a nossa cultura. Então, mesmo quem nunca colocou os pés na igreja, acaba reproduzindo muitas crenças cristãs sem nem se dar conta que são crenças cristãs. Mas aí vai chamar que é meu valor, esse é o certo, isso é moral, né? Mas vem da religião cristã também, mesmo outras religiões. Mas respondendo especificamente a sua pergunta, outras religiões também podem produzir quando dentro desses ensinamentos, dentro dos dogmas dessa outra religião, se ensina também sobre medo, sobre culpa, o que existe muito, né? Mesmo em outras religiões eu recebo diversas pessoas que são budistas, umbandistas, candomblecistas, que também passaram por esses traumas religiosos. Vai depender muito do aprendizado dentro daquela religião.
7: É, perfeito. É, Aline, tem, né, aproveitando que você citou também já a crença da crença, que é essa expressão, é para explicar também um comportamento que, pelo que a gente sabe, você já vivenciou, né, isso também. Queria que você contasse um pouco para nós sobre isso, por favor. É, o que que significa esse conceito, como que você percebeu, né, que isso existia e que, de certa forma, você também passou por isso.
9: Esse conceito foi eu que desenvolvi mesmo durante as minhas pesquisas, porque quando eu comecei a pesquisar sobre trauma religioso, eu fui pesquisar como o trauma ele se aplicava individualmente, né? E aí eu começo a minha pesquisa através da síndrome do trauma religioso, que é a Marlene Winnell, que também cunha esse termo. Ela estuda isso há mais de 25 anos lá nos Estados Unidos, e eu faço uma pesquisa profunda sobre, mas eu começo a perceber que esse trauma religioso, ele não afeta a gente só individualmente, mas também coletivamente, porque o trauma, quando eu tenho esse trauma, eu não fico com ele só para mim, eu vou transferindo isso também para outras pessoas. Aquilo que eu sinto, o auto-ódio que eu sinto muitas vezes pela minha orientação sexual, por exemplo, eu vou transferir também isso para o outro e vou dizer que ele é errado, vou dizer que ele peca, vou dizer que ele vai ser condenado, que ele merece castigo, que ele não merece amor. Então a gente acaba transferindo isso para o outro. Então pessoas que não fazem parte do ambiente religioso acabam sendo afetadas também por esses traumas. E muitas vezes essa pessoa, né, como eu disse, que nunca colocou os pés na igreja, vai reproduzir também esse tipo de narrativa que foi aprendida lá na igreja por uma pessoa que viveu dentro do ambiente religioso, mas que ela foi transferindo isso para outras pessoas, né? Foi reproduzindo para o neto, para o bisneto, para os amigos, para o colega de trabalho. E esse aprendizado coletivo é o que vai transformando isso em crença da crença. É aquela crença que a gente vai carregando, mesmo sem o rótulo religioso, mas que a gente acredita que aquilo ali pode nos levar a uma punição. Ou então as pessoas começam a transferir a responsabilidade não para um divino, mas para uma energia, para o universo. Então, isso é a crença da crença. É quando a gente não dá mais o rótulo religioso, ou nunca deu o rótulo religioso, mas é uma crença religiosa que está ali dentro da gente por causa da nossa cultura, que foi doutrinada com as doutrinas religiosas cristãs.
7: Existe uma ideia muito difundida e na verdade, assim, acredito que seja até o principal propósito, no sentido original e de como deveria ser sempre, de que a religião é necessariamente o sinônimo de acolhimento, propósito e esperança. Mas como que a gente, né, explica então, né? Acho que é um pouco do que a gente já está trazendo aqui. Que a mesma experiência religiosa que para uma pessoa pode ser fonte de proteção, para outra pode se tornar uma fonte de sofrimento. Aqui é importante, né, Aline, a gente deixar claro que o problema não está necessariamente na religião, mas pode estar na maneira, ou sempre vai estar, né, quando causa isso, em como determinadas crenças, práticas e relações de autoridade relacionadas a essa religião e a essa pessoa são utilizadas, né?
9: Exatamente. É o que essa pessoa está aprendendo. Geralmente esses ensinamentos eles vêm da Bíblia. E aí vai ser como a pessoa interpreta também, né? A gente vê hoje que existem muitas igrejas cristãs, inclusive, que são progressistas. E eles vêm trazendo ali um cristianismo que cabe hoje na nossa sociedade. Porque quando a gente olha para os ensinamentos bíblicos, né, que a gente chama ali de fundamentalistas, a gente percebe que o que está escrito é o que está escrito, né? A gente vê ali genocídios, a gente vê intolerância, a gente vê racismo, a gente vê escravidão dentro da Bíblia, tudo ali tem base bíblica. E quando isso é ensinado dentro das igrejas para as pessoas, elas vão absorvendo aquilo como uma crença que não pode ser questionada, porque foi ensinada por Deus, então as pessoas elas não questionam, e elas acabam reproduzindo isso na própria vida e na vida dos outros também. Quando a gente vê uma outra vertente, que são essas igrejas progressistas, eles já trazem uma outra tradução, né? Vai lá para a tradução original, mas ainda assim, a gente sabe que algumas coisas que aconteceram ali na Bíblia é aquilo ali mesmo que está escrito, né? E aí não tem uma exegese para aquilo, mas eles se aproximam muito mais ali dos ensinamentos sobre amor, compaixão, bondade, né, de Jesus, embora também no Novo Testamento, de acordo com aquilo que dizem que Jesus disse, também existe muita coisa ali sobre condenação, né? Aliás, Jesus fala muito mais sobre condenação ao inferno, né, isso no Novo Testamento, do que no Antigo Testamento, mas ainda assim, esse cristianismo ele cabe e não é tão traumático. O que eu venho observando ao longo das minhas pesquisas é que quanto mais afastada dessa doutrinação as pessoas permanecem, elas dizem assim: eu continuo acreditando em Jesus, continuo acreditando em Deus, mas eu não frequento igreja. Quanto mais distante da igreja, de frequentar aquele ambiente, de receber aquela doutrinação, mais as pessoas elas ficam, se sentem mais livres para viver a sua própria vida, para ter a sua própria identidade, para poder questionar a vontade, se aproximam muito mais da ciência. Então, os ensinamentos ali bíblicos dentro desse ambiente doutrinador é o que mais vai causar esses traumas na vida das pessoas. E quanto mais distante elas estão dessa doutrinação, mais livres elas são, até para viver a sua fé individual, porque isso não tem a ver com a fé individual das pessoas. Cada um pode acreditar no que quiser, pode ter a fé que quiser. O problema é a doutrinação, são os dogmas que elas vão aprendendo e depois vão reproduzindo isso na vida dos outros também.
7: Isso, Aline, pode aparecer desde quando, né, a pessoa ali, ou pode começar a se desenvolver quando ela é criança, né, nesse período ali de desenvolvimento. Na verdade, colocar como pergunta, né, quais são os mecanismos mais comuns pelos quais o medo, a culpa, a vergonha ou até mesmo a ameaça de punição podem ser incorporados à formação psicológica de uma criança ou adolescente. E nesse sentido, a partir daí, essa criança pode se desenvolver talvez também um trauma religioso ao longo dos anos, a partir de como vai se desenvolvendo mesmo quando ela chega na vida adulta, até um ponto de perceber isso quando chega a vida adulta e de repente tentar esse rompimento quando percebe que não está sendo saudável essa relação.
9: Vamos lá, a gente pegando ali os estudos sobre abuso espiritual, por exemplo, que são mensuráveis, né, de Koch e Edstrom, eles desenvolveram uma escala de dano e abuso espiritual com 3.222 participantes. E nessa análise eles encontraram 6 dimensões, e entre elas a manutenção do sistema, sofrimento interno, legitimação da violência, liderança controladora, imagem prejudicial de Deus e discriminação de gênero. Dando além dos outros traumas, tem um estudo também com 308 adultos com identidade religiosa e encontrou essa associação entre abuso religioso, espiritual e funcionamento psicológico, mesmo levando em consideração outras experiências traumáticas. E aí a gente tem aqui diversos outros estudos falando também sobre a escrupulosidade, né, como uma apresentação de toque que é centrada ali em obsessões religiosas ou morais, como pecado, culpa, blasfêmia, julgamento, necessidade de certeza moral e compulsões correspondentes. Então a gente tem diversos outros estudos que abordam isso e mostram como isso, como esses ensinamentos, como essa doutrinação, ela vai afetando a vida das crianças e a vida de pessoas que também passam anos ali dentro das igrejas recebendo esse tipo de doutrinação. Mas a porta de entrada principal é o medo e a culpa. Quando você aprende desde cedo que você já nasceu errado, pecador, que você precisa pedir perdão a Deus o tempo inteiro, até por aquilo que você pensa, é óbvio que você vai levar isso pro resto da sua vida, mesmo depois que você já questionou, já saiu da igreja, e muitas vezes quando você se torna ateu, você continua ainda carregando essa ideia de que tem um vigilante ali na sua mente, você acha que tem alguém te observando, alguém observando seus pensamentos, então você leva por muito tempo isso, e esse medo, né, e essa culpa também, que são culpas, assim, medo e culpa são coisas naturais que todo ser humano tem, né, é uma emoção humana, porém, existe esse medo e essa culpa que são produzidos, né? E aí tem a questão do medo do castigo, medo do inferno também, e isso quando é introduzido ali na infância, é muito mais fácil de você absorver aquilo como uma crença fundante na sua vida, até do que na fase adulta, né? Porque ali você está aprendendo no momento em que você não tem ainda a capacidade de questionar se aquilo é verdade ou não. E como no nosso processo evolutivo nós aprendemos a acreditar naquelas figuras de autoridade, né? E quando esses ensinamentos vêm da nossa mãe, do nosso pai, dos nossos avós, dos professores, aquilo fica ainda mais forte dentro da gente. Se a gente aprender a respeito do inferno, a gente não vai olhar aquilo como uma metáfora, a gente vai encarar aquilo como um fato. E a gente vai levar isso para o resto da vida, até que a gente questione, até que a gente olhe para a nossa vida e se questione, pergunte com coragem, né? Porque muitas pessoas têm tanto medo de ir para o inferno, têm tanto medo de questionar, que até esse ponto da vida, né, do pensamento crítico é tirado dela. Mas quando ela toma coragem de questionar, olhar para aquilo e falar, será que isso é realmente verdade? O que foi que eu aprendi? Quem foi que me ensinou isso e por que me ensinou isso? Será que existe realmente um inferno? Existe provas de que o inferno existe? Existe prova de que realmente existe um castigo divino porque eu tive certos pensamentos? Ou o pensamento é algo que está aqui na minha cabeça e que eu não tenho absolutamente controle algum sobre eles? É, não existe crime em pensar. Mas quando você aprende isso, isso é muito enraizado em você como uma crença fundante, é muito difícil, é muito complicado de você realmente chegar a esse ponto do questionamento. Mas é esse ponto de que faz essa, é o início da sua transformação, né? O início de você conseguir desconstruir dessas crenças. Porque enquanto você não chega nesse ponto de conseguir questionar, de olhar para isso, encarar isso de frente e questionar o que foi que você aprendeu, se isso é realmente verdade, de onde vêm essas crenças que você ainda carrega e que tanto afetam sua vida, as suas decisões, é que é o ponto inicial ali para que você consiga se desconstruir e ter uma vida com mais liberdade. Por exemplo, assumir quem você é, assumir sua orientação sexual, você poder viver sem culpa, né, a sua orientação sexual sem culpa, a sua sexualidade sem culpa, a sua forma de se relacionar com outras pessoas também sem culpa, sem medo de ser castigado.
7: Aline, pra gente fechar, e como eu prometi aqui, vou fazer essa pergunta também para você, que é quando a gente fala, né, em síndrome do trauma religioso, o STR, né, colocando aí na sigla, como muitas vezes também é falado, é importante então, né, a gente esclarecer, acho que você trouxe um pouco isso, que não aparece como diagnóstico independente no DSM-5, a quinta edição do Manual Diagnóstico e Estatístico de Transtornos Mentais, feito pela Associação Americana de Psiquiatria. E aí, partindo disso, né, como que você define a STR dentro da sua linha de pesquisa e como que ela se relaciona com conceitos clínicos já reconhecidos como trauma e transtorno relacionados ao estresse. Dentro disso também, quais evidências científicas já existem sobre o trauma religioso e quais aspectos ainda precisam de mais pesquisa, que talvez seja algo que você esteja aí buscando, né, como uma pesquisadora mergulha nesse tema?
9: Então, ao mesmo tempo que o DSM, né, reconhece ali os problemas religiosos, espirituais, podem ser um foco legítimo de atenção clínica, né? Embora o trauma religioso não seja, né, hoje não é um diagnóstico independente, mas já é reconhecido, como eu disse inicialmente, né, o abuso espiritual, conflito religioso, escrupulosidade, o transtorno de estresse pós-traumático, ansiedade, depressão e muitos outros desfechos que estão associados a experiências religiosas, né? Todos esses fenômenos, eles já são empiricamente já estudados. Então, como eu estava aqui também citando, né, sobre os outros estudos, né, a gente tem ali a cultura cristã de pureza, que foi um estudo publicado em 2026 com 1.273 participantes, que encontrou ali associação entre exposição e cultura da cristã da vergonha sexual ali também, da pureza. Também tem estudos sobre essas terapias para mudar a orientação sexual, e a gente vê isso muito forte, né, dentro dos ambientes, principalmente protestantes. É uma amostra nacional com 1.518 adultos de minorias sexuais nos Estados Unidos, cerca de 7% tinham sido submetidos a tentativas de mudança de orientação sexual, e entre eles 80,8% falaram que o líder religioso participou dessas tentativas. E a gente tem ali a religião e o trauma clínico, né, também, que observa o conflito espiritual e o enfrentamento religioso negativo, que aparece consistentemente ligado à pior saúde mental depois dos traumas. E em alguns estudos, a associação mais forte que aquela que foi observada entre copo religioso positivo e benefícios. Então, hoje a gente tem diversos estudos já que se aprofundam nessas causas dos traumas religiosos, né? Acredito que hoje a gente tem até essa dificuldade de ter mais estudos, de ter mais pesquisas sobre isso, né? Principalmente quando a gente tem uma sociedade que é majoritariamente religiosa, majoritariamente cristã, onde as pessoas elas querem inflar ali os benefícios, dizendo que a religião só traz benefícios, que só tem coisa boa ali dentro. Então a gente tem muita dificuldade de ter até essas pesquisas aqui no Brasil. Essas pesquisas a gente tem que buscar, na maioria dos casos, fora. E eu acho que ainda falta muito, sabe? A gente falta muita coisa para a gente poder estudar, para poder compreender. A gente percebe que muitas pessoas aqui no Brasil sofrem com ansiedade, sofrem com depressão, muitas pessoas sofrem com esquizofrenia e é tratado como demônios, sabe? Então, a gente tem muitos transtornos ali sendo tratados como coisas demoníacas, e a gente precisaria de mais pesquisas, de mais atenção para esse lado aqui, até para que a gente pudesse ter uma sustentação maior e mostrar para as pessoas que, olha, isso precisa, o aprendizado dentro das igrejas, eles precisam ser revistos, a gente precisa rever essa doutrinação, o que está causando na vida das pessoas, até para que as pessoas elas tenham uma saúde mental, emocional, física muito melhor, né? Porque hoje a gente vê que existem consequências que são bastante graves, pessoas realmente sofrendo muito aí com depressão, com toque, por causa dessa repressão toda, porque ela acha que ela é pecadora e fica ali pedindo a Deus o tempo inteiro perdão. A gente precisa estudar ainda muito, principalmente aqui no Brasil, pesquisar muito, estudar muito, e precisa ter essa atenção voltada para o que está sendo ensinado ali dentro das igrejas.
7: Tá certo, muito obrigado. Essa é a Aline Câmara, educadora e pesquisadora independente em trauma religioso. Ela é criadora do primeiro método do Brasil que mostra com base como a religião continua afetando negativamente, né, a sua vida mesmo depois que você sai delas, em muitas situações nesse contexto do trauma religioso. Aline, muito obrigado por essa excelente conversa, essa troca aqui no Jabuticaba Sem Caroço.
9: Muito obrigada, Kaique. Fico muito feliz mais uma vez por esse espaço, e quem quiser me seguir, já vou deixar aqui meu perfil, oficial Aline Câmara, me segue lá no Instagram para receber mais conteúdos sobre traumas religiosos.
7: Perfeito, até uma próxima, Aline, tchau, tchau.
9: Tchau, tchau, obrigada.
7: Como abordamos com a Aline Câmara, uma das referências quando o assunto é trauma religioso, embora ainda não tenha sido adicionado ao Manual Diagnóstico e Estatístico de Transtornos Mentais, o DSM, que está na sua quinta edição, o termo Síndrome do Trauma Religioso, STR, ganha força entre alguns terapeutas e outros especialistas para descrever os efeitos negativos na saúde mental causados por experiências religiosas nocivas ou prejudiciais.
8: E o trauma religioso pode ocorrer mesmo quando uma pessoa decide deixar sua comunidade religiosa. Ainda que essa seja uma escolha saudável, pode ser difícil e desorientador para alguém que teve uma vida guiada por um determinado conjunto de crenças, regras e expectativas. Abandonar uma comunidade religiosa pode resultar em relações tensas, prejudicadas ou até mesmo rompidas com amigos, familiares ou parceiros. Apesar da formalização do termo pela psicóloga estadunidense Marlene Winnell em 2011, o trauma religioso já existia muito antes, tanto na vivência das pessoas quanto nos estudos da psicologia e da psiquiatria.
7: E a gente segue falando deste assunto com a nossa próxima convidada.
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10: O Jabuticaba Sem Caroço tem o prazer de bater um papo com a Brenda Carranza. Ela que é professora em antropologia da religião na Unicamp e pesquisadora visitante da Fundação de Amparo à Pesquisa do Estado do Rio de Janeiro, na Universidade do Estado do Rio de Janeiro. Brenda, seja mais que bem-vinda, como vai?
11: Muito bem, obrigada, Rafael, obrigada, Kaique, por termos a oportunidade de conversar.
10: E Brenda, você chega para falar de uma pauta bem delicada, né? Fé e a violência que muitas pessoas encontram nos templos religiosos. Te pergunto, do ponto de vista da antropologia da religião, como podemos diferenciar uma experiência religiosa intensa de uma experiência que começa a produzir ali sofrimento nos fiéis?
11: O primeiro que a gente tem que ter claro é qual é a queixa da pessoa ou quais são os sintomas dos ambientes. Porque quando se tem uma experiência religiosa dentro de uma instituição religiosa, nós estamos falando não apenas da fé das pessoas, como também a experiência de relacionamento com aqueles que intermediam essa experiência, digamos, com Deus. Então, por exemplo, quando pensamos em um sofrimento nas igrejas, imediatamente nós estamos falando de cristianismo, certo? Porque igreja é para cristianismo. Então, estamos falando de ambientes religiosos, tanto evangélicos como católicos. Quando a pessoa começa a ter sofrimento psicológico, sofrimento físico, sofrimento moral, sofrimento espiritual, esta pessoa começa a manifestar de alguma maneira esse sofrimento. E quais seriam esses sintomas? Incômodo, queixa e perturbação, perguntas obsessivas, preocupação obsessiva com ideias fixas, por exemplo, com aquelas perguntas existenciais. Será que eu vou mesmo para o inferno? Será que meu comportamento atual me vai salvar? Eu estou dentro dos eleitos? Eu sou parte do exército celeste? Eu sou parte do exército mundano e eu vou para o inferno? Essas perguntas, essas dúvidas insistentes que começam a ser obsessivas, o que tem a ver com sua primeira pergunta? Será que há o sofrimento psicológico? Sim, essa obsessão pode ser um sofrimento psicológico. E ela pode ter duas raízes, ou um sermão, ou uma insistência, portanto, das lideranças institucionais, padres, pastores, pastoras, diáconos, seminaristas, todos aqueles que falam em nome de Deus em estas instituições, uma insistente, um discurso insistente, sermões insistentes nas questões que têm a ver com salvação e inferno. Então a pessoa está bitolada escutando o dia inteiro sobre o que nos leva para o inferno e o que nos pode salvar. A pessoa pode começar a ter, de alguma maneira, comportamentos obsessivos.
7: Brenda, como que essa religião, né, sai dessa rede de proteção e pertencimento que tem a ver com até a busca, muitas vezes, por essa pessoa, por uma religião, para esse aprofundamento da fé, de algo que ela acredita, para determinadas circunstâncias transformar-se nesse espaço de controle, sai desse objetivo principal, que é um pouco do que você trouxe já na primeira resposta.
11: Olha, Kaique, eu acho que anterior a isso, a gente tem que entender qual é a função da religião. Qual é a função da religião para o ser humano? A religião tem três grandes perguntas que ela tem que responder. A primeira, quem sou eu? Da onde eu venho? E por que sofro? E ainda tem, da onde eu venho, tem também a pergunta, para onde eu vou? Então, esse conjunto de perguntas existenciais, de onde que eu vim, qual é minha origem? Essa é uma pergunta teológica, porque está ligada muitas vezes a uma resposta da fé e de qualquer religião. A religião tem que responder teologicamente, da onde as pessoas vêm, qual é sua origem, certo? Em termos teológicos, uma palavra simpática para colocar em um novo vocabulário de vocês, se chama protologia ou criacionismo. Depois, a pergunta é para onde eu vou? Aonde que eu vou terminar a minha vida? Existe um além? Existe algo depois desta vida material que eu estou levando? Algo depois desta minha passagem pela Terra? E então a isso se chama, uma palavra simpática, escatologia. E depois uma pergunta fundamental: por que o ser humano sofre? E por que pessoas tão boas, pessoas tão íntegras, tão eticamente comprometidas com fazer um bem, pessoas que não fazem um mal a ninguém, que são santas, por que elas sofrem? E a essa dimensão da experiência humana, a resposta da religião, outra palavra interessante, se chama teodiceia. Em outras palavras, a religião tem que responder para estas três grandes perguntas. Quem sou, para onde eu vou e por que sofro? Dito isto, qual é a fronteira tênue entre dar estas respostas com respostas religiosas? Da onde eu venho? Do seio materno de Deus. Para onde eu vou? Volto para o seio materno de Deus. Por que eu sofro? Por que Deus permite o livre-arbítrio e a pessoa se pode perder voluntariamente nisto? A religião está falando em linguagem religiosa a estas perguntas. Quando se torna controle? Quando a pergunta da onde eu venho se torna uma forma de manipular e dizer só Deus existe e fora da igreja não tem salvação. E quem não está acreditando nas únicas respostas que a igreja dá, vai para o inferno, não se salva e merece perseguição. O que, que nós estamos falando? Estamos falando de fundamentalismo religioso. Quando tem que responder para onde eu vou depois desta vida? E ele fala, só tem um lugar para as pessoas que fazem o bem, o céu e o paraíso. Só tem um lugar para as pessoas que não fazem o bem ou que não acreditam em Deus, o inferno. Aí nós já estamos tirando uma parcela de pessoas que no estado, em estados modernos, a partir do século XVI, em estados democráticos, há liberdade religiosa que permite a liberdade de não acreditar. E então a obsessão de que pessoas que não acreditam em Deus vão para o inferno pode produzir em fiéis a preocupação que parentes, amigos muito queridos, não estão sendo salvos e que vão ir para o inferno. E então, qual é o comportamento que responde? Proselitismo obsessivo. E vai atrás das pessoas para que se convertam, porque eu não quero que você vá parar ao inferno. E sobre o controle que se pode ter sobre esta questão, historicamente nós temos uma questão muito violenta. E no Ocidente, que foi a Inquisição, a Igreja Católica denominou a isso, a essas pessoas que se resistiam a acreditar em Deus e se resistiam a acreditar que se elas não seguiam todos os preceitos da religião, elas iriam para o inferno, estavam cometendo um grave pecado contra Deus e podiam ser apóstatas, porque se colocavam contra Deus, ou hereges, porque renegavam da fé cristã. E isso teve consequências políticas, sociais, históricas. Então, era um meio de controle. Falar do além, falar do inferno, do paraíso, do purgatório, e as pessoas não acreditarem, se convirtiu em um arma letal em tempos de Inquisição, tanto na Igreja Católica como na Igreja Evangélica, porque também a Igreja Evangélica participou dessa perseguição inquisitorial. É o que a gente sabe que se chama vulgarmente de caça às bruxas, certo? E o sofrimento? Quando o sofrimento se torna controle institucional e um perigo para os grupos sociais? Quando explicar que todo o sofrimento que vive a humanidade, todo o sofrimento que vivem fiéis nas igrejas, todo o sofrimento que vivem as sociedades, é porque estão desviados de Deus. E então, qual é o perigo disto? É que as pessoas comecem a ver que problemas sociais historicamente construídos não têm só uma resposta religiosa. Por exemplo, o sofrimento social pode ter raízes de desigualdade social, não necessariamente de pecado e de moralidade. Então, as leituras sobre o sofrimento humano excessivamente moralistas podem levar as pessoas a se distanciar de uma realidade que também é construída no dia a dia, politicamente, socialmente, historicamente, e pode ter a ver com outras dimensões que não são só dimensões morais.
10: E, professora, é interessante você trazer aqui e citar, né, a caça às bruxas, porque desde que a igreja existe, ou esses templos religiosos existem, pessoas eram perseguidas, né? Como você bem disse, as mulheres no passado eram chamadas de bruxas por serem curandeiras, parteiras, né? Por morarem sozinhas. Então, assim, a fé de alguma forma, uma fé, me corrija se eu estiver errado pelo meu entendimento, uma fé errônea, né? Porque Deus é amor, ele não é arma. Então a fé, ela sempre, de alguma forma, dentro de um cenário, dentro de um recorte, sempre agredia alguém, né? E hoje em dia segue agredindo, quando a gente vê os evangélicos sendo muito intolerantes com a população LGBTQIANP+, quando a gente vê também religiões de matriz africana também sendo agredidas porque destoa daquilo que eles entendem como o que é certo, o que é de Deus, né? Então, assim, a fé, em algum momento, uma fé muito mal empregada, ela agride, né?
11: Olha, eu acho que vale a pena a gente distinguir três dimensões que são fundamentais: fé, espiritualidade e religião. Por que eu falo isso? Porque a fé é um componente muito forte, sobretudo uma fé religiosa, que muitas vezes se vai descolar de preceitos morais e éticos. A pessoa pode ter uma fé profunda e não concordar com determinados preceitos que a religião coloca. Estou falando de maneira geral. A espiritualidade é uma maneira como se pratica essa fé, em consonância com alguns conteúdos religiosos de determinadas religiões. Isto significa o quê? Significa que existem religiões que não necessariamente elas têm dogmas éticos, dogmas morais de comportamento. Estou pensando em religiões que muitas vezes se pensa que são mais filosofias que religiões, mas pensemos que são religiões. Por exemplo, religiões orientais, religiões de matriz indígena, religiões de matriz africana, religiões de matriz mais New Age. Então, estas são, de certa maneira, espiritualidades que trazem componentes de algumas religiões e trazem a fé na existência humana que pode ser em favor de um Deus. E aqui nós vamos estar falando de monoteísmo. E nós podemos estar falando em religiões que acreditam em vários deuses. E então, aí nós estaríamos falando de aquelas religiões que têm, de certamente, panteísmo, ou estamos falando de religiões que têm outras nuestras experiencias con aquello que no cristianismo, en un judaísmo y en un islamismo se denomina Dios. ¿Por qué yo quiero hacer esta distinción? 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Eso es una cosa. 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Yo te convido para que você acredite en este Dios, para que você se salve, para que você sea feliz, para que você siga esta religión que tiene a Biblia. Estoy hablando de cristianismo. Lo mismo acontece con el judaísmo. El judaísmo va a hablar, siga a Torá, ¿cierto? Y el islamismo va a hablar, siga el Corán. Olhe bien. Eu não estou discutindo fé, eu estou discutindo religião. E aqui nós vamos estar falando de uma religião monoteísta que tem a salvação como oferta aos seres humanos. E antes eu falei de fundamentalismo. Quando essa religião acredita que é a única que pode trazer a salvação e não faz convite, sino ela se impõe, se puede impor moralmente, se puede impor simbólicamente, se puede impor pelas armas, pela fuerza física y pela coerción. Ahí no ya estamos hablando de la imposición de crentes, estamos hablando de la imposición de una religión sobre seres humanos que en principio pueden ser libres. Entonces, nós vamos entrar em um processo de proselitismo que em nome de Deus tem guerras santas, em nome de Deus tem inquisição, em nome de Deus tem a perseguição de aqueles que essa religião acredita que estão em pecado. E acreditam que estão em pecado porque não seguem uma moral determinada que é a moral de esa religión. Entonces, en lugar de ser un convite de conversión, se convierte en una imposición de religión. Y eso desata problemas sociales muy graves. E históricamente, no sabemos a dónde se termina con ese tipo de procedimiento fundamentalismo. Antigamente se terminaba en la fogueira. Hoy puede se terminar falando no Brasil e falando de perseguição obsessiva sobre comportamento de moralidade sexual, com morte, linchamento em uma parada gay e na Avenida Paulista.
7: Professora Brenda, pegar o gancho aí então, nessa excelente resposta sua, a gente, né, fica aqui pensando e pensando... além, pensando um tempo, refletindo mais, e por isso que é legal também depois a gente ouvir como ouvinte também, né, com calma, igual nossos ouvintes aqui do Jabuticaba, porque quando você traz a diferença entre fé, espiritualidade e religião, que é muito importante, e talvez isso não seja claro para todas as pessoas, principalmente aquelas que já seguem, talvez, ou descobriram a fé a partir de uma religião específica que ela segue muito bem ali, talvez já há um tempo, porque quando essa religião ela, ou, né, esses líderes religiosos, a forma como eles instrumentalizam tudo, ou demonstram, né, esse ensino através de uma Bíblia ou outros instrumentos dessa religião específica, né, para não colocar aqui só o cristianismo, se isso desperta um trauma nessa pessoa que segue isso, ela pode deixar de, talvez, acreditar, então, na própria fé e na espiritualidade dela, que é algo diferente da religião. Mas isso mexe com algo anterior, então, a gente pode colocar assim, e juntando, acho que algo que vai ao encontro dessa pergunta. Por que que abandonar também uma religião pode ser emocionalmente mais difícil do que simplesmente deixar de frequentar um templo? É algo que fica talvez indissociável dessa pessoa, porque foi estabelecido como algo muito, isso é o correto e esse talvez seja um Deus verdadeiro, para usar a mesma expressão que você usou e muita gente usa, e ponto. E depois, quando ela percebe que isso, na verdade, talvez esteja fazendo mal, ela não consegue romper e ela deixa, talvez, até de acreditar em outras religiões também, em outras características e espiritualidades. E colocando o meu exemplo aqui, para complementar, eu sou uma pessoa que eu tenho fé e tenho minha espiritualidade. Não sigo uma religião específica, mas conheço um pouco de cada uma. E isso, fico muito bem com isso. Não desrespeito nenhuma, acredito um pouco em cada e sigo bem minha vida dessa forma. Só para colocar um parênteses nessa questão toda que eu

sobreviver a finitude, isto é a morte, sobreviver a intempestividades, o acaso, que pode provocar profundas marcas de perda, é sobreviver à sua própria concepção de felicidade, certo? Bom, isto que eu chamo âncoras existenciais, a fé, ela pode ser uma fé unicamente ética, eu sou um ser humano como todos os seres humanos, eu quero a felicidade e eu não vou fazer mal a ninguém. Não preciso de um Deus que me ensine isto. Tudo bem, é uma fé ética. Eu acredito que a ciência é a resposta a tudo. E na medida que evoluímos e somos mais científicos, nós podemos ter resposta para tudo. Tudo bem, essa é uma âncora de fé. E isso aconteceu muito no século XIX com o racionalismo. Eu posso ter uma fé política. Será o sistema de governo, serão os partidos, será a evolução social de vida e convivência social que leve ao ser humano à plenitude e ajudará a entender por que as pessoas sofrem e dará o triunfo ético para esta pessoa. Tudo bem. Não, é uma fé cultural. Eu acredito que os seres humanos são capazes de ir para frente fazendo uma revolução cultural, uma mudança de pensamento, uma mudança de sistemas mentais. Tudo bem. Tudo para dizer o quê? Que ter fé não é necessariamente uma fé em um Deus, em uma transcendência. Você pode ter fé de diferentes dimensões. Dito isto, quando se abandona uma religião, a pessoa talvez não tenha claro o que, que ela está abandonando. Se ela está abandonando uma fé na transcendência, se ela está abandonando uma fé nos seres humanos, se está abandonando uma fé na sociedade, se está abandonando uma fé em um mundo melhor. Porque quando se abandona uma religião, parece que se abandona o pacote inteiro. Mas as pessoas não renunciam aqueles mínimos de fé que ela tem. Eu não acredito em Deus, mas eu tenho uma profunda convicção, uma profunda fé no ser humano. Tudo bem, eu fui crente, mas eu fiquei completamente decepcionado com igrejas. Mas eu continuo acreditando em Deus. Então, a pessoa abandona uma parte da religião e se aferra a uma fé na transcendência, que em este caso pode ser um Deus cristão. Você pode ter uma pessoa que fala, eu era cristão, mas abandonei a fé cristã, abandonei o Deus cristão, e agora eu tenho estudado diferentes religiões no mundo, fiz uma colheita do que me parecia boa de todas as religiões e eu tenho minha própria fé e minha própria crença. Então eu não estou falando de uma religião, não abandonou uma religião, ele criou uma religião com vários elementos e dimensões de outras religiões, ele tem essa fé. Então podem haver pessoas que abandonem sua religião, judaísmo, cristianismo, islamismo, budismo, confucionismo, hinduísmo, mas estão dispostas a abraçar outro tipo de fé. Podem haver pessoas que abandonem do cristianismo a igreja, mas elas continuam ligadas a uma ideia de transcendência chamada Deus. Você pode ter pessoas que nunca acreditaram na transcendência Deus, mas têm uma ideia muito forte, de que o ser humano pode ter diferentes tipos de crenças, certo? Então, abandonar a religião vai depender do que da religião abandona. Porque uma pessoa que cria seu próprio modo de acreditar, pegando elementos de diferentes religiões, ela não abandonou religiões, ela simplesmente criou um tipo de, eu diria, de soporte, de âncora de fé, tirada de várias religiões. Ela não abandonou

0: componente religião. Você pode ter pessoas que digam, Deus não me interessa, religião não me interessa, é o agnosticismo. Deus não é uma pergunta para esta pessoa. Você pode ter pessoas que digam, não acredito mais em Deus, Deus não existe. Estas são as pessoas que são ateias. Ela pressupõe um Deus, esse Deus não me interessa, não acredito mais em ele, mas pressupõe um Deus. A pessoa pode ser apóstata. Eu era cristão, não acredito mais na igreja, estou contra a igreja. Essa é uma pessoa apóstata. Não acredito mais na doutrina das igrejas. Ela pode ser uma pessoa herege. Ela está abandonando um tipo de religião. De alguma maneira, ela está abandonando. E para isso nós temos essas categorias. Ateísmo, apóstata e herege. Ela está abandonando uma religião. Deus não é uma pergunta que se coloca para ela. Ela não está abandonando nada. Ele é agnóstico. Deus, religião, não entra na esfera da vida dela. Dito isso, eu vou à sua segunda pergunta, que é: por que existem pessoas para as quais é tão difícil, mesmo sofrendo, abandonar uma religião e abandonar uma comunidade religiosa? São duas coisas diferentes. Vamos primeiro, por que abandonar a religião é tão difícil? Porque neste mundo é condição do ser humano ter certezas mínimas. E a religião para essa pessoa era aquela que falava para ela as certezas existenciais. E sem essas certezas, ela se sente perdida. Então ela vai estar constantemente negociando entre viver em um mundo sem certezas, e isso dá muito medo, a viver em uma religião que me traumatiza, que me faz sofrer, mas mal com ela, pior sem ela. Esse é um tipo de pessoa que não abandona sua religião porque não é capaz de procurar outras certezas em outros lugares. E porque tem medo à liberdade de acreditar fora de aquilo que cultural, moral e familiarmente foi imposto.
1: Uau, que aula tivemos, hein, Kaique? Aqui com a professora Brenda Carranza, ela que é professora em antropologia da religião na Unicamp e também é pesquisadora visitante da Fundação de Amparo à Pesquisa do Estado do Rio de Janeiro, através aí da Universidade do Estado do Rio. Professora, muito obrigado por essa aula que você deu aqui sobre a religião e como ela, de alguma forma, acaba violentando seus fiéis, né? E eu espero muito, muito mesmo que você volte ao Jabuticaba para a gente falar sobre religião e ter essa aula de novo aqui contigo.
0: Eu agradeço, Kaique, eu agradeço, Rafael, e só gostaria fechar dizendo que a religião como sistema que tem espiritualidade, fé e códigos éticos, ela pode ser um imenso oceano que pode fazer felizes as pessoas, pode ajudar e tem um potencial a mediar conflitos humanos e pode ser uma grande oportunidade de unir a seres humanos. Mas ela também, dentro de ela, tem potencial para dividir, para criar conflitos e para destruir as pessoas.
2: Tá ótimo. Precisa aí, então, o cuidado, fica a mensagem, principalmente pra gente não generalizar nem, né, de um lado ou de outro. Professora, até uma próxima. Muito obrigado. Tchau, tchau.
0: Tchau, queridos.
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5: Olá pessoal, mais um Mundioca chegando e hoje a gente vai falar sobre o continente africano, mais ou menos. Na verdade, a gente vai falar sobre a comunidade dos países de língua portuguesa. Os 9 países que integram o grupo avançaram em novas iniciativas de cooperação envolvendo mobilidade, juventude, falar sobre os oceanos, sobre alimentação, saúde e uma resposta para os desastres climáticos. A pergunta que o programa faz hoje é: será que a CPLP também tem potencial geopolítico? Afinal, reúne países estratégicos do Atlântico, da África e do Indo-Pacífico, incluindo aí importantes produtores de energia e minerais. Será que a comunidade dos países de língua portuguesa poderia se transformar em um bloco com maior peso geopolítico? E quais seriam as possibilidades e as dificuldades para que isso acontecesse? Hoje temos 2 convidados, um falando diretamente da África sobre essas possibilidades, já que a CPLP possui território, população, recursos naturais e posições marítimas estratégicas que seriam suficientes para se tornar um ator geopolítico relevante, mas por outro lado, a gente tem uma fragmentação econômica e geográfica, ou seja, nem todos os países estão muito aglutinados e isso pode ser um impeditivo para que todo esse potencial não se transforme num poder efetivo. Vamos chamar o nosso primeiro convidado do dia. O Mundioca tem o prazer de voltar a falar com Orlando Mazuzzi, ele que é especialista em relações internacionais, diplomacia e segurança marítima. Orlando, muito obrigado mais uma vez por ter aceito o nosso convite e estar conosco. Tudo bem?
6: Obrigado eu pela oportunidade e é sempre um prazer estar aqui convosco. Tá tudo bem, obrigado.
5: A grande questão da nossa conversa é: a CPLP, ela pode transformar a língua portuguesa em algo maior do que um patrimônio cultural?
6: Bom, primeiro penso que, aliás, queria antes parabenizar o Mundioca, trazer um tema tão relevante como a influência da CPLP no sistema internacional, principalmente no atual contexto do mesmo, que sofre mutações cada vez mais rápidas. Desde logo, poderia destacar aqui o facto de estarmos a migrar do sistema bipolar agora para o multipolar, e a CPLP como um bloco regional teria, sem dúvidas, aqui um papel, uma palavra a dizer. Agora, indo à questão que me faz, de facto, a gênese da CPLP tem muito que ver com a questão linguística e cultural. Contudo, eu devo responder de forma positiva a essa questão, porque gradualmente as relações internacionais e o sistema internacional, bem como os principais atores deste sistema, que são os Estados, tendem, com base na componente racional dos mesmos, tendem a mudar o mundo, como vêem o mundo e como cooperam entre si. Neste caso, eu diria que existe sim um potencial muito forte para a transformação da CPLP de uma comunidade meramente linguística, a escala cultural, para uma plataforma de poder político e econômico ao nível do sul global. Entretanto, esta transformação não seria automática, é um processo, exatamente por diversos fatores, um dos quais que eu poderia trazer aqui à mesa é que o possível impacto da CPLP como uma plataforma de poder político e econômico no sul global encontraria um revés, ou encontraria aqui um obstáculo, que é o facto de já existir ao nível do sul global uma outra plataforma, um outro fórum, no caso o BRICS, que é um fórum econômico, político, que naturalmente de forma tímida tem também um viés militar, mas existe um BRICS que, devido à configuração política, militar, de poder dos Estados-membros, acaba tendo maior influência para mudar o jogo ao nível do sul global em comparação, por exemplo, com a CPLP. E um outro aspecto, talvez para terminar esta questão, é que a característica dos membros da CPLP, que difere muito, por exemplo, da visão que os BRICS têm, é sui generis, porque apesar de ter lá Estados-membros ao nível da CPLP, estes mesmos Estados têm interesses nacionais frequentemente diferentes. Esta dicotomia ou esta disparidade de interesses pode fazer com que, de alguma forma, uma possível intenção de a CPLP ser uma referência política, econômica, no sentido global, não aconteça. Apesar de nós termos dentro da CPLP um Estado-membro da NATO, por exemplo, termos uma potência emergente nos BRICS, que é o Brasil, isso não pode configurar em algum momento como base fundamental para que a CPLP consiga tanto ser uma referência ao nível do sul global. Isto poderia acontecer numa situação em que haja aqui uma alteração daquela que é a visão da organização, em que todos os Estados-membros assumem um papel de jogar um papel mais importante, quer dizer, ao nível do sul global.
5: Agora, o fato de reunir países dos quatro continentes, isso poderia ser uma vantagem estratégica, criando uma rede que conectaria América do Sul, África, Europa e o Indo-Pacífico?
6: Bom, eu penso que não necessariamente, porque apesar de termos esta característica transcontinental da CPLP, a componente geográfica pode influenciar bastante para uma possível transformação, vamos assim dizer, criação de uma rede que conecta a América do Sul, África, Europa, Índio-Pacífico. Mas isso acontece, falamos de, por exemplo, Moçambique no sul do continente africano, depois temos o Angola na região centro do continente africano, temos o Brasil na América do Sul, temos Portugal no Atlântico Norte, por exemplo. Estas localizações geográficas distintas e dispersas acabam não contribuindo para que, de forma efetiva, haja aqui uma espécie de uma rede que conecta todas as regiões que fez menção na sua questão. Isto é, a distância vai aumentar, por exemplo, os custos logísticos, os custos econômicos, institucionais da integração. Portanto, apesar de haver aqui um potencial estratégico, há aqui uma limitada capacidade de integração efetiva, pelo menos atualmente.
5: O fato é que são países também que têm uma riqueza natural, petróleo, gás, minerais críticos. Isso poderia transformar esse grupo em um ator relevante em disputas globais por energia e matérias-primas estratégicas?
6: Continua sendo relativo, porque é preciso compreendermos que, apesar, e isso é uma grande vantagem que a CPLP tem, os países membros serem abundantes e ricos em importantes recursos para o sistema internacional, esses mesmos países acabam, principalmente os do sul global, falo efetivamente de Moçambique, de Angola, de Moleste, Guiné-Bissau, os países que ao nível da CPLP são os menos cotados em termos de riqueza ou PIB, que têm essa grande abundância de recursos, estão limitados à dependência de outros atores externos com maior poder de barganha ao nível do sistema internacional. E, curiosamente, esses mesmos atores não são membros da CPLP. Por exemplo, Moçambique detém algumas das maiores reservas de gás natural do mundo. E a relevância dos países da CPLP no processo ou nos megaprojetos é quase que nula. Portugal esteve cá, por exemplo, entretanto, viu parte das suas ações na região de Cabo Delgado. Mas encontramos atores como a França, como o Reino Unido, atores como os Emirados Árabes Unidos, a própria China, os Estados Unidos da América, a Itália. É um conjunto de gigantes, entre aspas, ao nível sistémico, e esta presença desses gigantes faz com que o poderio de recursos dos países membros da CPLP não se torne efetivo, porque outros atores mais poderosos é que estão, de alguma forma, a influenciar no modo como os países lidam com esses recursos. Portanto, os recursos acabam, inclusive, não beneficiando diretamente os países que têm a cotação dos mesmos, mas os que têm a tecnologia, a capital, e também vêm explorar para o seu próprio benefício e para a sua segurança energética.
5: A questão de ter mais de 7,5 milhões de quilômetros quadrados em áreas oceânicas não daria ao grupo, a CPLP, uma espécie de poderio marítimo comum, ou seja, não poderiam trabalhar integradamente? Eu sei que é no ramo militar, foge do ramo cultural, mas seria um ramo da segurança que os países poderiam trabalhar conjuntamente?
6: Eu penso que sim, apesar de não existir de forma jurídica um oceano comum da CPLP, assim poder dizer, estes espaços marítimos que estão sob a jurisdição soberana dos respectivos Estados podem jogar um papel fundamental no espaço marítimo entre os Estados-membros da CPLP. Isso porque o mar, atualmente, já desde os primórdios, é a maior autoestrada que existe. E o mar é extremamente relevante e importante para o comércio internacional. É muito mais barato, acaba sendo mais seguro, agora com a questão do Estreito de Hormuz, Bab el-Mandeb também discute-se muito como é que o mar pode ser mais relevante no comércio marítimo, no comércio internacional, por exemplo, mas se formos para aquilo que é o padrão do comércio internacional, o mar joga um papel muito importante e estes 7,5 milhões de quilômetros quadrados de áreas oceânicas que os países CPLP têm podem ser fundamentais para a possível criação de um espaço estratégico marítimo, por exemplo, lusófono. Por exemplo, acho que seria interessante porque os países membros da CPLP poderiam adotar aqui alguns protocolos que permitiriam facilidades de integração, de cooperação econômica, militar e até científica no campo marítimo. Mas isso tudo vai sempre, sempre depender das aspirações e dos interesses de cada Estado-membro dessa organização.
5: Orlando, a tua visão hoje da CPLP qual é? Ela cumpre o papel pelo qual ela foi criada?
6: De forma tímida, porque a CPLP integra um grupo de países que gradualmente vem ganhando maior relevância ao nível sistêmico. Alguns potencialmente, outros de facto. Quando falo potencialmente, me refiro ao caso de Moçambique, que desde o ano 2010, por exemplo, tem sido um dos mais falados no mundo devido às descobertas de gás natural. Potencialmente tem uma grande referência em termos energéticos na região, mas na prática não é. Mas na prática encontramos o Brasil, que acaba sendo um Estado que, eu diria e gosto de dizer isto, é o porta-voz do Sul Global ao nível do sistema internacional. Portanto, já começamos a ter aqui Estados, membros da CPLP, que levantam sua voz e defendem a justiça, a igualdade e o desenvolvimento global do sistema internacional, sem olharmos para aquilo que é a dimensão do Estado. Então, a CPLP já está a sair de uma dimensão de anonimato para, de forma tímida, ser um pouco mais relevante. E esta relevância poderia, se calhar, ser muito mais forte se nós tivéssemos, ao nível do continente europeu, o Estado português, ou Portugal, enquanto que país, também com um pouco mais de autonomia e um pouco mais de voz para com a CPLP, mas infelizmente devido a fatores como nível econômico, capacidade política, Portugal não é uma voz tão sonante na região europeia, por exemplo, e isso também acaba afetando diretamente a capacidade de Portugal ser mais um porta-voz da CPLP, como é agora, por exemplo, o Brasil. Foi uma tímida está a acontecer, e eu acredito muito que com a transformação sistêmica que vai ocorrendo, teremos menos curto espaço de tempo, mais países com cada vez mais relevância ao nível da organização e que efetivamente contribuam para que a CPLP alcance o objetivo para o qual foi criado.
5: O quanto o fato de Portugal pertencer à OTAN atrapalha possíveis caminhos futuros da CPLP, provavelmente, principalmente na questão de segurança marítima do Atlântico?
6: Eu penso que acaba tendo alguma influência, porque Portugal, como bem disse, é membro da, nós dizemos, NATO, aqui em Moçambique, uhum. A NATO tem uma característica única, desde a tipologia de Estados-membros, no caso são membros da União Europeia, boa parte deles, alguns de outras regiões, mas há ali algumas características específicas que os mesmos Estados têm. E esta componente pode, de alguma forma, influenciar no modo como a NATO, por exemplo, pretende operar ao nível do Atlântico. Vou focar, por exemplo, no caso do país no Atlântico, que é o Angola, por exemplo. Eu penso que, devido à presença portuguesa, que já acaba sendo porta-voz de parte da CPLP ao nível da organização, há aqui mais elementos para que a NATO encontre em Portugal um aliado para a manifestação dos seus interesses na CPLP. Um exemplo interessante deste aspecto é que, ao nível de países que sofrem do terrorismo a nível da organização, como Moçambique, a União Europeia, por exemplo, tem um programa que consiste em apoiar o Estado moçambicano no combate a este mal. E este processo é feito através de um ator, membro da CPLP e também membro da União Europeia, que é no caso Portugal. Então, acaba sendo uma vantagem porque Portugal surge como a ponte entre a CPLP e a União Europeia e também pode ser muito bem a ponte entre o Atlântico, por exemplo, onde está Angola, e a própria NATO. Mas Portugal não representa de todos os interesses da CPLP junto da NATO. Neste caso, a autonomia estratégica da organização, no caso CPLP, irá depender da capacidade de os outros Estados-membros da organização estabelecerem canais diretos de comunicação com outros Estados-membros da NATO ou ter com a NATO como organização.
5: Ou seja, uma cooperação marítima entre Brasil, Angola, Moçambique, Cabo Verde, São Tomé e Príncipe, Timor-Leste, você acha que isso poderia criar uma agenda comum de segurança das rotas marinhas, a gente tira Portugal daí, das rotas marinhas do Atlântico Sul e do Indo-Pacífico?
6: Eu penso que sim, e acho inclusive que é necessário, porque ao nível da região africana, o mar acaba sendo uma das portas de entrada, um dos palcos da prática de diversos tipos de crime, como a pesca ilegal, a pirataria marítima. No caso de Moçambique, na região norte do país, onde abundam enormes reservas de gás natural, encontramos uma situação em que o mar, através da Baía de Pemba, por exemplo, acaba sendo a porta de entrada para os terroristas em Cabo Delgado. Significa, portanto, que uma cooperação em matéria de segurança marítima entre os Estados-membros da CPLP seria um elemento bastante positivo, que inclusive contribuiria para o reforço da proteção da costa destes países. E esta cooperação pode ser feita a diversos níveis, desde uma cooperação militar e estratégica. Quando falo de estratégica, aqui eu diria se calhar a questão do poder naval, também o poder marítimo. Então, seria uma cooperação que, além de fornecer, se for o caso, capacidade marítima dos Estados-membros da organização, também em termos estratégicos serviria como uma espécie de diplomacia oceânica entre os Estados, e sem dúvidas todos os Estados-membros seriam a ganhar com um modelo de cooperação como este. Porque, para terminar as pontes, porque o que sucede é que, apesar de haver esta distância enorme em termos geográficos, quando falamos do mar, isso acaba reduzindo, como dizia, espécie de autoestrada, e todos os países precisam do mar para dinamizar o comércio. Proteção de espaços marítimos por parte da CPLP seria uma grande solução para os desafios que os Estados-membros enfrentam ao nível da sua costa.
5: Na tua visão, Orlando, o acordo de mobilidade entre os países pode transformar a circulação de trabalhadores, estudantes e empresários em uma das principais ferramentas de integração econômica da CPLP atualmente? Lembrando que a organização vem defendendo medidas para facilitar a circulação de empresários dentro desse acordo.
6: Sim, eu penso que vem facilitar e até vem dinamizar o volume de negócios, ou faz crescer o volume de negócios entre os Estados-membros. Mas é preciso observar aqui um fenômeno interessante. Se o acordo de cooperação, ou de mobilidade, melhor dizendo, entre os Estados-membros da CPLP visava, provavelmente a priori, aspectos ligados a trabalho, estudos ou mesmo negócio, surge um efeito, se calhar, não esperado, que é o aumento do êxodo do cidadão da CPLP, no caso dos países menos desenvolvidos, para os mais desenvolvidos. Eu refiro-me essencialmente a casos de muitos moçambicanos, muitos angolanos, muitos timorenses, muitos santomenses, cabo-verdianos, a emigrarem maioritariamente para Portugal, porque acaba sendo a porta de entrada para a União Europeia. Portanto, neste caso, a mobilidade acabou servindo como uma facilidade para que os Estados, os membros dos países vão à União Europeia, mas eu penso que o objetivo primordial não era este, era de facilitar a questão de troca de experiência, de mão de obra, e não a migração, entre aspas, marginal, como vem ocorrendo. E neste contexto particular, a meu ver, a mobilidade significa que permitem competências, empresas prestam ou fazem investimentos, e com isto então criam-se redes econômicas muito fortes, e este modelo de acordo, no caso de mobilidade, pode tornar-se numa infraestrutura, digo isso entre aspas, institucional muito forte para a integração econômica entre os Estados-membros. Contudo, observo recentemente, por exemplo, que isto me ocorre mesmo neste momento, que penso foi a 2 de setembro corrente, Portugal fez uma revisão a nível da lei de migração. É uma lei, uma revisão que acaba, inclusive, afetando negativamente o acordo de mobilidade, porque tornou mais rígido o processo de entrada neste país da União europeia. Isto é, apesar de haver um acordo de mobilidade entre Portugal, Moçambique, Angola, Brasil, São Tomé e Príncipe e outros estados membros do CPLP, o fato de Portugal fazer parte de um bloco regional distinto do CPLP, no caso da União Europeia, também faz com que as aspirações dos países de entrar na União Europeia via Portugal fiquem cada vez mais limitadas, porque há uma revisão que agora está em curso, já foi implementada inclusive, e por isso o acordo é mesmo só para Portugal e não traz aqui mais benefícios que alguns estavam, por exemplo, à espera.
5: No caso, a CPLP poderia ter condições para construir, então, uma cadeia produtiva própria, envolvendo energia africana, alimentos brasileiros, tecnologia e serviços, capital financeiro, ou essas diferenças entre as economias atuais ainda atrapalham esse azeitamento desse movimento?
6: Eu penso que as diferenças, não, dependendo de como nós olhamos para elas, podem atrapalhar ou até mesmo podem contribuir para o sucesso de uma cooperação entre Estados, por exemplo. E, neste caso em particular, os Estados-membros da CPLP têm diferenças enormes em termos econômicos, sociais, políticos, geográficos e não só. Mas se olharmos com a lupa, por exemplo, do pluralismo ou da teoria pluralista ou da teoria de interdependência e outras teorias que defendem que a cooperação acaba sendo fundamental para o sucesso dos Estados, encontraríamos aqui elementos de complementaridade que permitiriam, portanto, que surjam, haja condições para que se construam cadeias produtivas entre os países membros da organização. Por exemplo, o Brasil é uma referência na indústria alimentícia, tecnológica, no campo da agricultura, energia, e tem capital, por exemplo, para investir em países da CPLP que precisam de seu investimento. Angola tem potencial em petróleo e gás, Moçambique também tem muito gás, minerais críticos, energia, quer dizer, cada país membro tem a sua característica, e se nós juntarmos cada uma das diferenças que os países têm, pode-se crer que uma cadeia produtiva é extremamente forte, que pode contribuir para que os países desenvolvam-se. Talvez o grande obstáculo que eu poderia ver neste aspecto em particular seria, mais uma vez, o tema das distâncias, a questão da conectividade comercial entre os países membros. Mas é um bom ponto de partida, dependendo da visão que os Estados-membros tiverem em relação ao seu potencial.
5: Na tua visão, tendo Timor-Leste onde está, isso poderia aproximar a CPLP do Indo-Pacífico, podendo abrir possibilidades de diálogos com Indonésia, Austrália, ASEAN, a China, a Índia, ou seja, poderia levar a CPLP a alcançar outros atores?
6: Eu penso que é relativo e é um pouco também a semelhança do caso de Portugal na União Europeia. O Timor-Leste, enquanto que o Estado, em termos de expressão, é ínfimo ou é minúsculo a nível regional do Indo-Pacífico. E esta minusculidade, assim poder dizer, esta dimensão, esta capacidade de falar e ser ouvido a nível regional, pode afetar positiva ou negativamente alguma capacidade de Timor-Leste ser a porta de entrada do CPLP para a região. E é importante trazer aqui um elemento interessante que tem que ver com o fato de, apesar de termos aqui um país nesta região geográfica, os países membros da CPLP ainda têm a capacidade soberana de fazer a diplomacia com os países do Indo-Pacífico, por exemplo, em que em algum momento, devido, por exemplo, a algum conflito, a alguma animosidade em Timor-Leste, por exemplo, Indonésia, ou mesmo Austrália, ou a Índia, Moçambique, por exemplo, tendo boas relações com a Índia ou com outros países, pode diretamente ter aqui uma relação com um deles. O que sucede é que a base das relações internacionais, e é interessante isto, é que os Estados se relacionam à base de interesses. E se eu estiver a fazer as minhas relações internacionais com um Estado que não tem expressão onde estiver, devido àquilo que é a ambição que eu tenho na região, por exemplo, vou buscar sempre interagir com um Estado que tiver maior expressão para que os meus objetivos sejam facilmente alcançados. E Timor-Leste, neste momento, não é um país com alguma expressão na região e por isso pode ajudar, sim, mas não em grande medida. E a diplomacia bilateral acabará, portanto, sendo mais forte.
5: Você já imaginou os países que compõem a CPLP fazendo uma cooperação energética que poderia criar uma estratégia própria, protegendo eles nas negociações de petróleo, gás, minerais críticos e a transição energética mesmo?
6: Bom, eu já imaginei isto e Eu acho que seria interessante, porque nós estamos neste momento em que o mundo observa o processo de transição energética. E é um processo que, de alguma forma, beneficia alguns e prejudica outros. Por exemplo, países europeus desenvolveram-se muito com base nos combustíveis fósseis, no carvão. E hoje, com o boom de recursos naturais nos países africanos, no caso da CPLP em particular, surge a agenda da transição energética. E o que sucede aqui, começa a se desincentivar o uso ou de combustíveis fósseis ou mesmo de algum tipo de recurso importante para que as economias dos países desenvolvam-se e se sugere o uso, por exemplo, da energia eólica, solar, por exemplo. Então, se a CPLP criasse aqui uma espécie de OPEP lusófona, eu penso que teremos aqui uma moeda de barganha muito interessante. Isto é, seria uma diplomacia energética da CPLP, em que os Estados-membros criariam uma única agenda sobre petróleo, gás, energias renováveis, por exemplo, minerais críticos. E seria com base nesta agenda que o comércio com outros estados aconteceria. Isto seria num cenário perfeito, de tal modo que permitiria, por exemplo, reunir produtores de combustíveis fósseis e países ocidentais numa comunicação direta com a organização. Mas voltamos ao que dizíamos no início, que é, de facto, os países como Moçambique, Angola, Guiné Equatorial, de ter uma abundância de recursos naturais, mas lhe falta capital, lhe falta tecnologia, lhe falta investimento, e acaba convidando um grupo de estados com maior relevância sistémica para fazer este tipo de investimentos. Então aqui já se anula toda e qualquer possibilidade de a CPLP criar aqui um modelo de cooperação energética, porque em países como Moçambique e Angola já estão atolados de compromissos e dívidas morais. Se não fosse, como dizia, a questão financeira, a dependência tecnológica, a dependência em termos também de conhecimento. Por exemplo, Moçambique, eu trabalhei num projeto semelhante a este, tem conhecimento de abundância de gás natural desde 1901, quando ainda estávamos perante uma situação de colonialismo português. Já se sabia que em Buzi havia gás natural, que havia ocorrência deste mesmo recurso em Cabo Delgado, mas havia a incapacidade do governo colonial português de explorar este recurso. Portanto, chegou a independência e em 2010 chegou Moçambique e descobre este recurso. Moçambique descobre, não via Moçambique. Descobriu porque outros atores com maior capacidade tecnológica, financeira e também de conhecimento é que foi a descoberta. Isso cria uma dependência para que os Estados africanos, inclusive da CPLP, não pensem em cooperar ou em integrar um certo regime de cooperação que infrinja os interesses de quem descobriu e ajuda na exploração dos recursos. Para terminar este ponto, um exemplo clássico: o projeto LNG em Moçambique, isto é público, LNG em Moçambique, ou GNL, como quisermos dizer, está a ser explorado num dos blocos. O contrato prevê que durante cerca de 21 anos, o que se explora naquela região vá para um único país, que é o Reino Unido. Portanto, 2010 houve a descoberta, 2016 iniciou a exploração, e temos mais de 19 anos para que o contrato seja tanto cumprido, se não houver força maior ou alguma adenda. Significa, portanto, que ainda que a CPLP pretenda avançar com um modelo de cooperação como este, a dependência e, inclusive, a amarra que os países têm com os maiores investidores pode influenciar negativamente.
5: A gente teve o imenso prazer de ouvir a análise do Orlando Mazuzzi, ele que é especialista em relações internacionais, diplomacia e segurança marítima, falando diretamente de Maputo. Orlando, muito obrigado mais uma vez por estar conosco. Espero que você tenha gostado dessa conversa comigo e com os nossos ouvintes.
6: Obrigado, foi um prazer.
5: Um grande abraço e até a próxima.
6: Até a próxima, obrigado.
5: Orlando Mazuzzi falando direto de Moçambique, e a gente vai falar agora agora com o nosso segundo convidado. O Mundioca tem o imenso prazer de voltar a conversar com Luca Medeiros da Silva, ele que é doutorando em ciência política e bacharel em relações internacionais pela Universidade Federal do Rio Grande do Sul, além de ser mestre em ciências militares pela Escola de Comando Estado-Maior do Exército e pesquisador do projeto Segurança e Defesa na África, características, mudanças e impactos no entorno estratégico brasileiro vinculado ao Pró-Defesa 5. Luca, muito obrigado mais uma vez por ter aceito o nosso convite. Tudo legal?
7: Oi, Marcelo. Boa tarde também aos ouvintes do Mundioca. Tudo certo. Obrigado pelo convite. Prazer estar falando com vocês aqui novamente.
5: A gente é que fica feliz contigo. A CPLP, Luca, possui território, população, recursos naturais e posições marítimas estratégicas suficientes para se tornar um ator geopolítico relevante ou não?
7: Ela tem, né, um peso, seus atores, na verdade, têm um peso geopolítico relevante. A gente está falando de uma diversidade geográfica, né, presente em vários continentes. Mas não me parece ser o objetivo da organização atuar, digamos, em uma forma de bloco, assim, para se transformar em um agente único. Não me parece também que seja o objetivo, o interesse dos seus Estados-membros. Mas ela chama atenção, evidentemente, ao ter um peso geopolítico da lusofonia, digamos, né, com potências regionais como o Brasil, Angola, com uma atuação histórica no espaço sul-atlântico desde o Império Português, né? Então, tem seu peso geopolítico porque chama atenção aí de uma série de outros atores não lusófonos, né? A gente tem, se eu não me engano, 35 membros observadores que vão dos Estados Unidos, Austrália, vizinhos como Namíbia, vizinho de Angola, né? Vizinho do Brasil como Argentina. Então, são atores que conversando, né, atuando, tendo um fórum de atuação conjunto, chamam a atenção geopolítica. Mas não me parece ser o objetivo próprio da CPLP agir em bloco, como outras organizações.
5: Agora, caso quisesse, o que seria o mais impeditivo? Uma diferenciação econômica, geográfica? O que, na sua visão, seria um dos maiores obstáculos, se não o maior obstáculo, para que a CPLP quisesse se transformar em bloco?
7: Me parece, sim, para a atuação econômica ou geopolítica, eu acho que o peso dos próprios atores, para além das suas regiões, a gente não tem uma potência mundial, né? A gente tem aí atores preponderantes, alguns, né? Preponderantes nas suas regiões. Então, a região sul-atlântica, temos o Brasil, temos Angola, temos os outros países, os PALOP aí que fazem parte do espaço atlântico, mas não, eu acho que diversidade geográfica, diversidade de capacidades desses atores e de, inclusive, de objetivos políticos, né? Impede não, mas não contribui, assim, não leva eles a atuarem conjuntamente. E nós temos aí, inclusive, parte como fundador e como, eu diria, o grande articulador e grande interessado, Portugal, que é a antiga metrópole, né? Então, acho que esses seriam, assim, os fatores que eu vejo, assim, como mais desfavoráveis para uma atuação mais conjunta. Essa distância, os contextos regionais diferentes, a não participação de um ator com posição internacional, né, uma potência mundial de fato, acho que impede uma organização com um espraiamento geográfico tão grande de atuar em conjunto, assim, geopoliticamente e de uma maneira mais integrada na sua atuação internacional.
5: A CPLP poderia estar numa situação melhor aos olhos de um estudioso como você? Poderia ser mais preponderante?
7: Eu diria que não. Eu acho que a gente tem, sim, para alguns objetivos regionais, botando aí regionalmente a presença desses atores, eu acho que existem espaços mais adequados para essa, uma cooperação mais aprofundada. No caso do Atlântico Sul, aí, os países, os PALOP, né, os países africanos de língua oficial portuguesa que integram esse espaço, e o Brasil, nós temos as OPACAS, que é acho que o fórum excelência para atuação no espaço atlântico. Enquanto no Índico, a gente tem também um outro organismo, que é a Indian Ocean Rain Association, que também é o fórum ali que busca congregar os entes daí, por exemplo, Moçambique, Timor-Leste, então, eu acho que a CPLP, ela vai bem no que ela se propõe. Acho que o integração, o caráter lusófono, né, desses membros, ela permite integração em outras áreas que a CPLP se propõe e que acho que são boas vias para cooperação, como cooperação técnica, né, são facilitadas. A gente sabe que a cooperação técnica, tu manda ali um organismo com uma série de especialistas para cooperar numa área. A gente sabe que a barreira linguística, ela é significativa, então dá prioridade para países lusófonos, já é um grande avanço, assim, nesse sentido de, ok, se eu quero desenvolver um projeto, sei lá, de agricultura, vou buscar onde isso? Vou buscar na China com uma barreira linguística gigantesca, ou busco, sei lá, Brasil, busco em Angola, que falam o mesmo idioma que eu? Então, acho que no que a CPLP se propõe, ela vai bem. E também se propõe a outras coisas que eu acho que extrapolam o que eu problematizo um pouco, como a cooperação em defesa, por exemplo. Não acho que seja o problematizo um pouco a atuação da CPLP nesse campo. Então, mas acho que no que ela se propõe originalmente, que é essa cooperação cultural, de certa forma, para integrar, para dar preferência para as economias, né, para a cooperação econômica dentro desse espaço, acho que ela vai bem. Assim.
5: Agora, na tua visão, Luca, a língua portuguesa poderia deixar de ser apenas um elemento cultural e se transformar em um instrumento de integração econômica, tecnológica e diplomática, ou não?
7: Eu acho que sim, eu acho que a própria ideia dessa lusofonia articulada no âmbito da CPLP, ela vem aí imbuída desse desejo de aprofundar essa cooperação técnico-científica, buscando, assim, mapear e promover um compartilhamento de demandas, né, e capacidades que esses atores têm no campo econômico, tecnológico, que se integram fundamentalmente, né, o desenvolvimento dessas tecnológico, econômico, integração, questões de cadeias produtivas, diplomática. A gente vê, por exemplo, eu estava dando uma revisadinha na questão de quais são essas instituições que são consultadas pela CPLP, né, observadores consultivos, que eles chamam, que não são os membros observadores, né, os estados, mas sim organismos dos seus próprios membros permanentes ali que são prioritariamente consultados. A gente vê, por exemplo, aqui do Brasil, Fundação Alexandre Guzmão, que forma e faz parte da formação e do pensamento diplomático integrado ali no Instituto Rio Branco. A gente vê essa troca de pessoal diplomático e, no fim, tanto integração econômica, tecnológica, diplomática, a gente vê uma formação de quadros. Acho que a língua portuguesa, ela, na verdade, não nem deixando de ser elemento cultural, né, mas agregando ao fato de ser um elemento cultural, se valendo dessa proximidade cultural, ela se torna aí um instrumento de integração e de compartilhamento de conhecimento e de formação técnica, né, formação de quadros entre esses Estados-membros aí, se valendo da proximidade que a língua portuguesa e que a história mesmo, conexão desses espaços, promove, né, cultura política, enfim, né, todo o comportamento e atuação histórica desses Estados.
5: Falando nisso, na tua visão, o Atlântico Sul, ele poderia se tornar um grande eixo estratégico de uma CPLP mais integrada, que conectaria o Brasil, a África, né? E aí a gente teria uma alternativa às estruturas de poder que são historicamente concentradas no Atlântico Norte?
7: Eu acho que o Atlântico Sul, ele é de fato o espaço onde se concentram, né, a maioria dos membros da CPLP, e ele historicamente, a gente pode considerar ele como eixo da lusofonia, que foi onde se concentrou aí o poderio do Império Português, que veio lá da expansão europeia até ali os anos 70, com a descolonização das colônias portuguesas, que hoje são os PALOP, né? Então, esse é o eixo da lusofonia, por excelência. Mas não me parece criar uma estrutura alternativa, porque nós temos em Portugal um membro, tu deixa o exemplo do Atlântico Norte, a gente tem um membro da OTAN, que é Portugal, que integra o Atlântico Norte, integra a OTAN, integra a União Europeia. Então, ele, para mim, não é um espaço alternativo, ele é um espaço conectado, né? Portugal faz essa ponte, mas ele acaba sendo também um espaço importante também para Portugal, né? Portugal, após o processo de descolonização, a gente teve guerras para emancipação. Portugal, sob o regime de Salazar, e depois se agarrou até os últimos instantes às suas colônias. Né? O Império Português foi extremamente longevo. Depois, a CPLP, a partir do Brasil, o Brasil conduziu e Portugal soube se reaproximar do seu antigo espaço colonial a partir da CPLP. Então, acho que isso não cria uma alternativa ao Norte, mas conecta, de certa forma, o Atlântico Sul ao Norte. E essa é um pouco da minha reticência, assim, quando se fala em cooperação em defesa, especificamente, no âmbito da CPLP.
5: Agora, você falou que Portugal estaria interessado. O Brasil não poderia se demonstrar mais ativo? Ou você acha que o Brasil hoje é o protagonista?
7: Acho que sim. O Brasil deveria se demonstrar mais ativo em vários espaços, né? A gente não pode negar que o Brasil é o principal ator da CPLP e daí a gente pode analisar os dados quantitativos para isso, né? Maior território, maior população, maior PIB, tudo muito maior. Então, sim, o Brasil é um pouco surpreendente, amoroso. Surpreendente não, quando a gente olha a política externa brasileira, mas a amorosidade brasileira nesses passos que por excelência poderia ocupar e poderia liderar, porque o Brasil tem uma história diplomática muito próxima com Portugal e com os países africanos. O Brasil foi o primeiro estado a reconhecer o governo do MPLA de Angola, mesmo durante a ditadura militar aqui, que era um regime de direita, né? Enquanto o MPLA era um regime alinhado com a União Soviética no contexto da Guerra Fria. Então, é uma proximidade que supera conjunturas e disputas, né, no sistema internacional. Mas o Brasil não parece ter um... Acho que a chave é a falta de um projeto nacional e uma política externa, integrada a esse projeto nacional. Então a gente vai ver o Brasil deixando lacunas, atuação em espaços como a CPLP, que são preenchidos por outros atores, como Portugal, o próprio, outras organizações, como que o Brasil não se propõe a liderar, como as OPACAS, agora está havendo uma nova iniciativa, mas a gente viu na integração sul-americana também, o Brasil se concentrou nos seus problemas internos e projeção externa, sua cooperação externa foi abandonada. Então, sim, acho que o Brasil deveria e poderia, né, ser mais conduzido, assumir uma liderança nesses espaços pelas suas próprias condições naturais, né, geográficas, econômicas, científico-tecnológicas, enfim.
5: Eu tô te falando isso porque a gente, olha só, tem reserva de petróleo, gás, minerais estratégicos, ou seja, os países que compõem a CPLP poderiam utilizar esses recursos naturais de uma maneira mais coordenada, talvez, né? Tentando aumentar seu poder de negociação diante de potências como Estados Unidos, China, União Europeia e outros, não?
7: É, eu acho que a União Europeia, a gente tem Portugal aí dentro, volto para bater na tecla de Portugal e que ele integra a União Europeia, mas sim, com outros atores sim, mas a falta de coordenação política, essa coordenação ela tem que ser conduzida por alguém que tem interesse nesse maior peso, né, de criar um eixo econômico dentro da CPLP. Então não me parece que haja uma articulação brasileira para isso, uma visão estratégica, eu diria, brasileira para isso, para se dispor a formular. O Brasil às vezes parece tentar se projetar internacionalmente sem garantir o primeiro, né, pular degraus, que é se consolidar regionalmente. Parece que o Brasil está sempre buscando pular etapas, né? Que é o assento no Conselho de Segurança da ONU, mas não valoriza a cooperação no entorno regional. Não se propõe a conduzir a cooperação no entorno regional. Então, política meio claudicante que deixa a desejar para todo mundo, né? Porque não tem também como ter esse tipo de cooperação sem ter o Brasil, que é o maior ator da CPLP, né?
5: Ou seja, deixa de aproveitar a oportunidade como uma cooperação entre os países lusófonos.
7: Exato, entre os países lusófonos e, te digo, no próprio eixo atlântico, né? Como a gente já discutiu aí, que é o eixo de excelência, digamos, da CPLP, deixa a desejar. Apesar de nos documentos ali de defesa, de prioritários, inclusive a última edição aí dos documentos de defesa brasileiro, eles incluem no conceito de entorno estratégico a CPLP, né? Então, antes a gente tinha um entorno estratégico aí reduzido à costa ocidental africana, Atlântico Sul, a margem Antártica e América do Sul. Agora, nessa última versão, foi incluído também a CPLP, o que, né, expande aí a nossa margem para o Índico, com Moçambique, com o Timor, para o próprio Atlântico Norte, com Portugal, mas isso está no documento, né? Na prática, a gente não vê esse tipo de iniciativa. A gente vê, uma demanda, aqui trazendo exemplo dos países africanos, uma demanda para cooperação. A Petrobras, as nossas empreiteiras, tinham uma cooperação muito forte em Angola, e tudo isso foi destruído ali desde a Lava Jato, enfim, não se retomou novamente. A política externa muito claudicante no seu entorno estratégico.
5: Na tua visão, vamos dizer que esse projeto fosse para frente, as economias são complementares ou elas seriam concorrentes na maior parte delas?
7: Elas têm partes complementares e partes concorrentes, né? O Brasil, a gente vê, por exemplo, Angola, que os principais, se a gente for olhar, assim, o conjunto do PIB, assim, as principais, os países mais industrializados seriam Brasil e Portugal, enquanto os países com maior percentual industrial no seu PIB seriam Guiné Equatorial e Angola, mas é uma indústria fortemente atrelada ao extrativismo de petróleo e ao extrativismo mineral. Então, sim, me parece que, ok, o Brasil também é um produtor de recursos primários, mas pode muito bem, tem base industrial, assim como Portugal, para cooperar nesse sentido. Mas não, evidentemente, teria que ter um arranjo aí, né, de, ok, nessas áreas tais nós concorremos, como ajustar, mas eu acredito que seria possível, por exemplo, na questão do petróleo, como eu falei, né, Petrobras estava presente em Angola, era exploração de pré-sal, mapeamento de reservas, né, então são pontos que mesmo concorrentes eles podem cooperar, né, sempre tem margem para cooperação.
5: Vamos passar para geopolítica propriamente dita. Essa enorme extensão marítima dos países lusófonos, isso poderia transformar essa cooperação sobre esses oceanos em uma questão de soberania estratégica? E aí a gente, novamente, envolve recursos minerais, pesca, energia, biodiversidade, rotas comerciais, cabeamento submarino, o que mais coubesse?
7: O eixo de cooperação oceânica, né? É um dos eixos principais, assim, da atuação da CPLP. Principais não, mas prioritários, essa é a palavra mais adequada. É um dos eixos prioritários. Inclusive, a CPLP se define como tendo uma maritimidade intrínseca, né? Um caráter marítimo que vem desde Portugal, né? Então, há uma preocupação aí quando fala de recursos minerais, pesca, energéticos e da própria biodiversidade de poder explorar esses recursos, tendo uma preocupação com sustentabilidade que não trave a exploração desses recursos, né? Mas que também tenha o cuidado de utilizar eles de uma maneira responsável. Trazendo aqui o dado do Brasil, boa parte do seu comércio internacional ocorre por via marítima, mas o que me parece o foco, assim, olhando os objetivos que a cooperação oceânica da CPLP traz, é justamente nesse como aproveitar esses recursos, em como, sim, eles apontam para a soberania estratégica desses recursos, exploração soberana, mas não em questões mais segurança, defesa, não há. A gente daí vai para o. A tratado mais no âmbito, nos organismos de cooperação e defesa do que em cooperação oceânica. Essa cooperação oceânica ela é muito mais voltada realmente para o desenvolvimento sustentável, para o aproveitamento desse recurso de maneira consciente, enfim, de explorar, mas explorar com consciência, nessa defesa de que, ok, devemos explorar, mas com consciência, mas em questão de garantia desses recursos, dessas rotas, da segurança desse trânsito, né? Isso daí é mais tratado nos componentes de defesa mesmo do que nessa cooperação oceânica que eles chamam.
5: Agora, na tua visão, Luca, como é que a CPLP poderia aproveitar melhor essa disputa que acontece hoje entre China e Estados Unidos, a União Europeia? Aí a gente pode colocar a Rússia, a gente pode colocar a Índia, a gente pode colocar os países do Golfo. Como é que a CPLP poderia tirar algum proveito maior uma margem de negociação, talvez?
7: Eu acho, sinceramente, que existem fóruns mais adequados para aproveitar geopoliticamente, né, as transformações do sistema internacional. Então, apesar de caso sul atlântico, me parece que as opacas é o espaço mais adequado para isso, porque a gente está falando de realidades geopolíticas extremamente distintas, dentro das próprias opacas, inclusive, mas se for considerar aí o espaço atlântico, no caso Portugal, Atlântico Norte, espaço Índico, são um espaço muito grande, com realidades e atores muito diferentes, presentes e interessados em estar presentes, né? Então, me parece que a CPLP não é o espaço mais adequado para isso. No caso do Atlântico Sul, as opacas, no caso do Índico, a IORA, né, Indian Ocean Marine Association. Então, a gente deveria ver nessas instituições mais, assim, o espaço mais adequado para isso. Apesar de que, sim, a CPLP tem uma estrutura institucional robusta, se a gente comparar, por exemplo, com as opacas, um secretariado, direção, objetivos muito concretos, com responsáveis por cada um desses objetivos, semelhante ao que a IORA tem.

0: Conseguiria reduzir dependência científica e tecnológica dos países que estão na nossa frente?
1: Acredito que a cooperação nesse âmbito ela é muito importante e ela tem demonstrado como um eixo, sim, prioritário também para a CPLP. E como a gente falou antes, a cooperação técnica, ela vem muito nesse sentido de criação de quadros, de redução de dependência de outros atores, né? Ou seja, vamos buscar entre nós, lusófonos, a formação, as visões, as teorias. Então, acho que a gente tem, por exemplo, aqui no Brasil, a Unilab, né, da integração lusófona, tem Portugal, enfim, intercâmbio grande entre estudantes africanos, estudantes brasileiros, estudantes portugueses, tem essa conversação entre as academias, né? Então, parece um espaço de excelência, assim, para a atuação da CPLP, nesse sentido de integração a partir da cooperação técnica, né? Que eu acho que é o foco e a maior vantagem, assim, que a língua portuguesa permite para os seus atores congregados, atores espalhados pelo mundo, em contextos geopolíticos diferentes, mas que buscam aí o desenvolvimento, né?
0: Agora, essa troca de experiências, né, essa mobilidade de trabalhadores e estudantes de um lado para o outro, o quanto os processos xenofóbicos europeus, e aí a gente tem que falar de Portugal, e atrapalha isso? Porque a gente que vai a Portugal, a gente, ou que recebe notícias de Portugal, volta e meia a gente está recebendo notícias de que brasileiros estão sendo atacados, estudantes brasileiros estão sendo atacados. Estudantes africanos sofrem um racismo estrutural. Esse seria um empecilho para que essa parte de integração entre os países lusófonos se desse melhor?
1: Eu acho que quando algo não está dando certo é deixar de lado, né? A gente olha aí em comparação às produção científica, universitária, tá ruim em Portugal, tem Brasil, tem Angola, né? Tem Moçambique, enfim, a gente tem aqui no Brasil um programa de cooperação de atração de estudantes africanos, o PECG e o PECPG, que são históricos e que formaram muitos quadros e até hoje as universidades brasileiras recebem estudantes africanos e são muito benquistos esses programas, as pessoas gostam de vir para o Brasil. Tem cooperação em professores universitários brasileiros indo abrir universidades, indo formar quadros. Então, acho que, no caso africano, a cooperação com o Brasil, nesse sentido, ela vai muito bem. E agora o Brasil sempre busca olhar para fora, né? Buscar, às vezes, coisas lá fora que talvez tenham muito bem construídas aqui dentro. Então, a gente vê um movimento, assim, de pessoas que são um pouco fascinadas com a ideia da Europa, né, da integração europeia. Daí elas saem e acabam vendo que não, há um espaço em decadência às vezes, né, que gera esse tipo de política populacional, recepção da população xenofóbica, reacionária. Então, acho que isso é mais para o Brasil do que para os estudantes africanos que têm aqui a alternativa e veem o Brasil como uma alternativa para a formação superior.
0: Luca, para terminar nossa conversa aqui, essa cooperação em defesa, segurança marítima, inteligência, proteção de recursos estratégicos, isso, na tua visão, deveria fazer parte da agenda da CPLP ou ultrapassaria os limites da organização que iniciou sendo construída em torno da língua e da cultura?
1: Olha, eu não acho que deveria fazer parte da agenda da CPLP e já dou os motivos, porque eu acho problemático, mas faz. É uma realidade bem concreta. Dentro da CPLP a gente tem um componente de defesa muito bem estruturado. Então tem uma série de órgãos desse componente, espaço para reunião de ministros da defesa, de chefes dos estados maiores das forças armadas, ou seja, reunindo exército, marinha e aeronáutica, reunião de diretor de política de defesa, de política de informação, um secretariado permanente específico para os assuntos de defesa e atua aí numa série de frentes aí, como realizando conferência das marinhas, daí o que eu havia dito antes dessa maritimidade, né, intrínseca aí da CPLP, focando nas operações de paz e assistência a emergências, inclusive atuação aí em saúde militar, fórum de saúde militar, um colégio de defesa, que é algo, quando a gente vai falar de estratégia e doutrina, é algo muito importante, então tem. E tem o exercício felino, que é o exercício

0: exercício militar conjunto que é realizado entre as Forças Armadas da CPLP. Mas daí é uma estrutura robusta, é uma estrutura coordenada a partir de Lisboa, quando a gente pega o regimento aí dos protocolos de cooperação e defesa, o regimento, das reuniões, a gente vê que é um investimento português, digamos. É muito interessante para Portugal isso, porque Portugal consegue se posicionar no Atlântico Sul. Então eu sempre digo que quando a gente fala da presença externa no Atlântico Sul, a gente fala China, Rússia e daí OTAN. Quando se fala OTAN é França, Estados Unidos e Reino Unido. Ninguém fala de Portugal a partir da CPLP. Então, quando a gente, e aí que está o que eu considero problemático, a gente vê uma articulação muito grande, assim, muito, muito bem desenvolvida nesse sentido, muito bem estruturada, mas que, por exemplo, como eu falei, Portugal integra a OTAN. O artigo 5º da OTAN define que se um membro da OTAN for atacado, todos os outros membros são solidários. Já o artigo 4º do protocolo de cooperação da CPLP diz a mesma coisa, que né, a CPLP, os membros do protocolo de defesa da CPLP são solidários em caso de um ataque, respeitando os seus dispositivos nacionais. Ou seja, a gente pode muito bem levar o Atlântico Sul, óbvio, o Índico também, mas focando aqui no Atlântico Sul, onde tem a maior quantidade de membros. A gente pode levar o Atlântico Sul, se envolver em conflitos que não lhe dizem respeito, passando por cima da nossa zona de paz e cooperação, espaço por excelência da cooperação e defesa. Então, eu acho que, vendo assim, para mim isso é muito um dispositivo português. Portugal investe nisso, a sede está em Portugal. Os principais órgãos, eles são vinculados ao Ministério da Defesa português. Então, e portanto são vinculados à OTAN, né? Porque a gente não pode esquecer que Portugal era um dos grandes defensores ali, antes da criação das OPACs, da criação de uma comunidade atlântica, daquela lógica da Guerra Fria, de exclusão, de domínio, assim, do Ocidente com os Estados Unidos, como numa extensão da OTAN, que seria uma OTAS, né, Organização do Tratado Atlântico Sul, que quem defendia a Argentina, a África do Sul do Apartheid, Portugal, com as suas possessões africanas. Então, eu vejo, assim, com muita reticência essa cooperação em defesa no âmbito da CPLP, justamente com esse vínculo que é estabelecido com a OTAN a partir da presença de Portugal. Não me parece ser o espaço por excelência quando a gente tem uma zona de paz e cooperação de estados exclusivamente atlânticos e que busca, a partir também da cooperação em defesa, né, afastar o Atlântico Sul de disputas que não lhe cabem e de polarizações na arena internacional. Então, nesse sentido aí, eu vejo com bastante reticência a cooperação e defesa no âmbito da CPLP.
1: A gente acompanhou a análise geopolítica do Luca Medeiros da Silva, doutorando em ciência política e bacharel em relações internacionais pela URGS, a Universidade Federal do Rio Grande do Sul, além de ser mestre em ciências militares pela Escola de Comando Estado-Maior do Exército e pesquisador do projeto Segurança e Defesa na África, características, mudanças e impactos no entorno estratégico brasileiro, vinculado ao Prodefesa 5. Luca, espero que você tenha gostado dessa conversa comigo, com os nossos ouvintes e que você volte muito em breve ao Mundioca.
0: Obrigado, Marcelo, sempre presente, um prazer estar aqui com vocês no Mundioca. Até a próxima, abraço.
1: Um grande abraço. 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Se você estiver no Rio de Janeiro, você pode acompanhar o Mundioca pela Rádio Metropolitana em 80.5 do Daio. A gente sempre aparece durante toda a programação. Espero que vocês tenham gostado do programa de hoje, assim como nós. Um abraço. Tchau.
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4: São 4:02 para você, uma ótima tarde. Seja muito bem-vindo, seja muito bem-vinda. Esse é o Entretanto, porque toda notícia tem outro lado. Hoje, sexta-feira, dia 25 de setembro de 2026. As principais notícias do Brasil e do mundo a partir de agora, aqui na sua Rádio Sputnik Metropolitana 80.5 FM. Você nos acompanha no rádio e nas principais plataformas de áudio, em especial no nosso site, o site da agência Sputnik Brasil. noticiabrasil.net.br ou no site da Rádio Metropolitana, o endereço é metropolitanario.com.br. Você já sabe, entretanto, é uma produção da agência de notícias russa Sputnik Brasil. Hoje comigo, Maurício Bastos. Leonardo Macaxeira hoje não está conosco no Entretanto, estará mais tarde, logo mais às 18h, às 18h, com Casos Belli, juntamente com o comandante Robinson Farinazzo. O programa de hoje tem a produção do Carlos Júnior, na operação de áudio Franciele Martins, o Isaac Roberto na operação de vídeo e comigo, como todos os dias, o analista de assuntos políticos nacionais e internacionais, Rafael Machado. Boa tarde, Rafa, mais uma vez, muito bem-vindo.
5: Boa tarde, Maurício, sempre uma honra estar participando aqui do programa Entretanto. É isso aí, sextou, e vamos com certeza fechar essa semana com chave de ouro.
4: É isso, fechando com chave de ouro, com muita notícia pra gente analisar do noticiário internacional e do noticiário nacional também. Para analisar os assuntos nacionais nessa edição de sexta-feira, teremos a presença do nosso convidado especial, Paulo Souza, cientista político, professor da pós-graduação da Fundação Escola de Sociologia e Política de São Paulo, além de pesquisador e coordenador de parcerias do Instituto Democracia em Xeque. Vamos então às principais notícias de hoje. Conselho do Ministério Público Federal tem maioria para não afastar Gonê de processos do caso Master. Flávio Bolsonaro diz não querer destituir Nossa Senhora Aparecida do título de padroeira do Brasil. Estados Unidos estão perdendo para a China nos mercados financeiros devido às guerras tarifárias. Discurso de Zelensky na ONU não recebe apoio dos Estados Unidos e de Donald Trump. Tem também nessa edição o trânsito, a volta para casa, o seu caminho no final da semana. Você que está terminando o dia, terminando a semana, saiba como está o caminho de casa, como está o caminho também para o seu compromisso. Você que nos acompanha aqui pelas plataformas digitais no nosso site, você confere as imagens do Centro de Operações da Prefeitura do Rio de Janeiro, além, claro, das imagens aqui do estúdio, para você ficar muito bem informado. Tem também a previsão do tempo para o restante desta sexta e para o fim de semana. Hoje um dia de sol muito diferente aí da semana que tivemos aí, com tempo chuvoso, um céu encoberto, e o fim de semana promete em relação ao tempo na cidade do Rio de Janeiro. Então convido você a ficar conosco, porque está no ar Entretanto.
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4: São 4:05. O Conselho Superior do Ministério Público Federal tem 2-2 sobre a abertura de procedimento investigatório preliminar contra o Procurador-Geral da República, Paulo Gonê, por relação com o ex-banqueiro Daniel Vorcaro. Ainda restam 5 votos. E a informação de agora, o Conselho Superior formou maioria com 5 votos para não afastar Paulo Gonê da atuação no STF nos processos relacionados ao ex-banqueiro Daniel Vorcaro e ao Banco Master. Ainda restam 4 votos. É sobre esse assunto que a gente começa o Entretanto de hoje.
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4: Conselho Superior do MPF, a gente lembra que é um órgão composto pelos 10 integrantes da cúpula da instituição, e com a ausência de Gonê, 9 integrantes participam dessa votação. O julgamento também marca o placar de 3-2, ó, vamos atualizar, tá acontecendo nesse momento a sessão. A gente tinha anunciado aí 2-2, agora já são 3-2. O placar para arquivar qualquer procedimento investigatório contra o procurador-geral. A gente lembra, reforça, né, que Gonê não participa do julgamento. O conselheiro Alexandre Camanho de Assis foi o último a votar, por enquanto, e considerou que o conselho não poderia analisar o caso. Disse que o assunto não nos cabe aí, perguntado sobre, questionado sobre um possível impedimento de Gonê perante ao STF. Já a conselheira Samantha Chacal Dobrovski acompanhou a divergência inaugurada por Janice Ascari e pontuou que ele não deveria atuar nos casos em que tratavam sobre sua conduta no âmbito das investigações do caso Master. Segundo ela, Gonê deveria ter se declarado impedido de atuar nos processos. Esse caso está sendo analisado aí no Conselho Superior do MPF. A gente lembra, depois de um pedido de investigação apresentado pelo Partido Novo, o conselheiro Celso de Albuquerque Silva, em seu voto, afirmou que houve ausência de justa causa e potencial para investigação contra o Procurador-Geral da República. Esse foi o mesmo entendimento, do procurador, me fugiu o nome aqui, do relator Francisco de Assis Vieira Sanseverino. Vou acionar aqui o Rafael Machado para a gente debater, aprofundar esse assunto. Bom, formando maioria o MPF, o conselho do MPF, para não afastar Gonê de processos do Master. Em relação a isso acaba fortalecendo aí o Ministério Público Federal nessa o posicionamento do Ministério Público Federal nessa queda de braço que vem tomando conta do noticiário aqui relativo ao caso Master. Repetindo então, o Conselho Superior do Ministério Público Federal, formando maioria com 5 votos para não afastar o Procurador-Geral da República, Paulo Gonê, de atuação no STF dos processos relacionados ao ex-banqueiro Daniel Vorcaro, apesar de uma série de evidências, fotos, conversas encontradas em celulares do ex-dono do Banco Master. Como fica então a imagem do Procurador-Geral da República diante aí dessa maioria conquistada no conselho, o Rafa?
5: Bem, de fato, como você comentou, tem algumas evidências que a gente poderia considerar que são razoavelmente fortes e que existem ali numa quantidade também razoável, né? Fotos juntos, por exemplo, em situações que parecem indicar relações pessoais bastante profundas, bastante firmes, e de uma perspectiva jurídica, né, de uma perspectiva dos princípios jurídicos, evidentemente um juiz ou um procurador que possui relações pessoais com um investigado, num caso qualquer, ou com qualquer uma das partes, de um modo geral, ele tem que ter aquela boa fé de se declarar impedido ou suspeito, né? Dependendo aí das circunstâncias específicas. E, de um modo geral, às vezes a gente tem a impressão de que nos tribunais inferiores é isso que acontece ou acaba acontecendo quando alguma das outras partes, por exemplo, descobre essas relações pessoais e aí vai, enfim, entra ali com um incidente processual, né, um recurso para poder garantir aquele impedimento ou suspeição. Mas quando a gente está falando dos órgãos máximos, né, do judiciário ou do Ministério Público, aquelas posições mais elevadas, acima das quais não há ninguém, em tese apenas a Constituição, e isso fica talvez um pouco mais fácil de relativizar, o que revela que existem algumas fragilidades ou brechas no nosso ordenamento jurídico, no nosso ordenamento institucional, o que muitas vezes acaba colocando em descrédito perante a opinião pública a nossa Constituição, todo o nosso ordenamento, né, as nossas instituições republicanas e liberal-democráticas como um todo. Então, me parece plausível que o Gonê vai conseguir, de fato, evitar, né, esse afastamento em relação a esses casos do Banco Master. A gente sabe que existe uma tendência corporativista forte nas nossas várias instituições, não apenas no STF, não apenas no Ministério Público, do modo geral é assim. Provavelmente não deveria ser assim, evidentemente, pelo menos não nesse nível, né? Não nesse patamar em que é muito evidente, é publicamente evidente que, no mínimo, há uma certa quantidade de vínculo do Gonê com os casos investigados, a ponto de, no mínimo, ser de bom tom que ele se afastasse, né? Mas é claro que, perante a opinião pública, e talvez até perante uma parte de outros atores do nosso estado, né? Das nossas instituições, isso arranha a reputação do Ministério Público, do próprio Gonê. Então, apesar de ser muito provável que ele não vai ser afastado, talvez ele devesse sim ser afastado, e a opinião de uma das procuradoras que votou, um dos procuradores que votou pelo afastamento dele, me parece razoável aí nesse sentido de considerar que, no mínimo, seria razoável, seria de bom tom ele não participar, pelo menos nesses casos específicos em que o nome dele acaba aparecendo. Pelo menos não aconteceu como aconteceu no STF, de modo que, bem, ao Gonê não coube o direito a votar em relação ao próprio caso, enfim, diferentemente ali da situação que a gente viu envolvendo o Alexandre de Moraes no STF.
4: Agora, Rafa, o ambiente é bem diferente, né? Se a gente for colocar lado a lado, né, o Ministério Público Federal e o Supremo Tribunal Federal, né? Você menciona aí um possível corporativismo entre os procuradores, né, na aplicação do seu voto e a determinação de maioria, né? No Supremo Tribunal Federal, a polarização ideológica, né? Os grupos rachados, cada um de um lado, fazendo com que essa votação por uma investigação ou não ganhe contornos de uma rinha política dentro do plenário da Suprema Corte, né?
5: Exatamente, e essa rinha, inclusive, acontece exatamente porque existe aquela expectativa de que o STF também, existe aquela expectativa interna, né? De que o STF também vai ser corporativista em alguma medida, né? Também vai olhar como uma mãe, né, para os seus próprios membros, né? Vai ser um pouco mais leniente em relação aos seus próprios membros. E essa expectativa acabou sendo quebrada pela atuação um pouco mais ativista, talvez, ativa, do André Mendonça, né? Não vou dizer necessariamente que ele está sendo ali militante, né? Mas houve ali uma incisividade para além daquilo que era esperado em relação ao ministro Mendonça, e isso foi um pouco na contramão de certas tendências que existem também no STF, tal como em todo órgão, de utilizar um pouco dois pesos, duas medidas, né, separando um pouco que, por exemplo, quando um membro do STF é nomeado num caso insólito ou quando isso se dá aí com uma pessoa externa. Então, pelo menos no caso do Conselho Superior do Ministério Público Federal, não existe essa polarização, ainda que certamente os procuradores tenham ali os seus vários possíveis posicionamentos políticos e ideológicos, mas essa polarização não chegou ali no STF, quer dizer, no Ministério Público, né? Talvez exatamente pelo fato de que a atuação do STF já vinha sendo mais politizada já há vários anos, inclusive desde composições anteriores do STF. Então, talvez tivesse havido já, com esses precedentes, uma maior margem para uma atuação que exorbitasse um pouco aquela, pelo menos aquela simulação ou performance de uma estrita legalidade.
4: Ô Rafa, vou trazer aqui, além de um resumo, né, vou para o ouvinte que está chegando agora, a votação ainda está em andamento, o Conselho Superior do MPF está analisando se abre investigação sobre a atuação do Procurador-Geral da República, Paulo Gonê, no caso Master, e se o afasta do inquérito. A gente repete o placar, 6-0 contra o afastamento de Gonê, ou seja, os procuradores que lá estão defendem a permanência dele no caso. isso. E 3-3 é o placar de momento sobre a abertura de investigação ou não. Essa análise tem como base as menções ao chefe do Ministério Público Federal, que é o Procurador-Geral da República, em mensagens do banqueiro Daniel Vorcaro, ex-dono do Banco Master, que está preso pelo escândalo financeiro. O Gonê a todo instante nega, diz que não tem relação de proximidade com o banqueiro, classificou o contato de ambos como brevíssimo e banal, e inclusive eu trago aqui as aspas do relator do caso, que se pronunciou, foi o primeiro a dar seu voto no Ministério Público, no Conselho do Ministério Público. O Sanseverino, né? O ministro, o relator Francisco Sanseverino, ele diz que as mensagens com referências a Gonê encontradas no celular de Vorcaro não podem ser analisadas de forma isolada ou fora de contexto. Ele concluiu que não há nos autos elementos mínimos de materialidade ou autoria de crime atribuível a Gonê, por isso votou contra a instauração do procedimento e considerou prejudicados os pedidos para afastar o procurador-geral das investigações relacionadas ao Banco Master, né? Destacou que a Polícia Federal não encontrou no celular de Daniel Vorcaro nenhum contato salvo com o nome Paulo Gonê ou Gonê, e segundo o voto também não há registro de conversa direta entre o ex-banqueiro e o procurador-geral. E essas referências a Gonê foram identificadas principalmente em conversas entre Vorcaro e o advogado Ciro Soares, ou seja, envolvendo uma terceira pessoa. O relator diz aí em seu voto que a ausência de comunicação direta já enfraquece a tese da alegada existência de amizade íntima entre Vorcaro e o chefe do Ministério Público Federal. Ou seja, uma bela passada de pano aí no chefe do Ministério Público Federal, no Procurador-Geral da República, por parte do relator do caso, apesar de inúmeras evidências que podem não indicar materialidade, mas indicam pelo menos uma postura inadequada, né, o Rafa?
5: Pois é, com certeza. O fato, por exemplo, de não ter um contato salvo com o nome Paulo Gonê ou Gonê não significa muita coisa, né? Todo mundo que mantém contatos que talvez aquela pessoa não queira que aquele contato seja identificado, vai salvar o contato com outro nome, né? Vai salvar o contato de uma outra maneira. Então, utilizar esse argumento da ausência de um contato salvo especificamente com esse nome me parece talvez um pouco abusada da boa vontade de quem está acompanhando, mas enfim, de um modo geral, certamente dentro do MPF não existe essa expectativa de que uma opinião pública vai ter uma grande influência sobre os assuntos internos do órgão, né? Então tem sim uma... Me parece que existe no mínimo uma certa passada de pano, uma aliviada em benefício do Gonê, não surpreende, não, também não é um caso que levou a grandes protestos, né, de rua, manifestações de massa, né, com dezenas de milhares ou centenas de milhares de pessoas. É algo que tem sido mais discutido mesmo nesse âmbito jornalístico, no âmbito jurídico, e talvez por isso muitas autoridades se sintam confortáveis com esse caso do modo geral e com a possibilidade de botar um pouco de panos quentes e tentar aliviar, né, a situação. E bem, o próprio Vorcaro, ele, ao enredar, por assim dizer, autoridades do mais alto escalão, inclusive tanto do meio público quanto do meio privado, nas suas redes, né, nesses seus vínculos, sabia o que estava fazendo e acreditou, inclusive, que isso o protegeria. Por enquanto, não temos a impressão de que essas conexões com pessoas poderosas estaria protegendo Daniel Vorcaro, mas que há sim essa tentativa de todos protegerem uns aos outros, com exceção do Vorcaro. Isso de fato nós estamos vendo.
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4: São 4:22. Já já a gente retoma esse tema aqui com a presença do nosso convidado especial que vai analisar assuntos nacionais em destaque nesta sexta-feira, o Paulo Souza, que é cientista político, professor de pós-graduação da Fundação Escola de Sociologia e Política de São Paulo, pesquisador e coordenador de parcerias do Instituto Democracia em Xeque. Já que a votação ainda segue em andamento no Conselho Nacional do Ministério Público Federal. Então, a gente, à medida que for avançando em relação ao placar, a gente vai trazendo a opinião do nosso convidado especial que entra já já aqui conosco a partir de 16:30. Vamos falar de outros assuntos nacionais. Daqui a pouco também vão trazer a pauta internacional pro Rafael Machado analisar. Mas a gente está trazendo aí um tema que gerou muita polêmica, rendeu muito, enfim. É muito espaço nas redes sociais nessa sexta-feira. Publicações comentam, enfim, uma série de publicações circulando aí pelas redes sociais, ganhou realmente muito espaço nas discussões, uma tentativa de retirar Nossa Senhora Aparecida, retirar dela o título de padroeira do Brasil, gerando aí centenas de milhares de visualizações em redes sociais desde ontem. Por exemplo, no Google Trends, as buscas pelo termo Nossa Senhora Aparecida chegaram ao maior patamar dos últimos 3 meses. Bom, esse assunto ganhou força depois que algumas publicações passaram a recuperar, a resgatar um projeto que foi apresentado no Congresso no ano de 2007 e relacionar esse projeto ao bolsonarismo, associar ao candidato Flávio Bolsonaro. Comentários em programa de TV sobre a reação de católicos a uma possível retomada desse projeto, isso acabou, enfim, turbinando o assunto nas redes. E diante da repercussão, o Flávio Bolsonaro, candidato à presidência pelo PL, gravou um vídeo, aparentemente a bordo de um jatinho, para negar qualquer intenção de promover essa mudança. Para a gente lembrar, para explicar, contextualizar para o nosso ouvinte, o projeto exibido na publicação existe, mas foi apresentado há quase 2 décadas pelo então deputado Vitório Galli, ele que é pastor evangélico, na época ele era afiliado ao PMDB do estado de Mato Grosso e hoje é aliado da família Bolsonaro. Vitório Galli chegou a ser nomeado no ano de 2019 como assessor especial da presidência da República durante o governo de Jair Bolsonaro. O texto do projeto propunha alterar a lei que instituiu 12 de outubro como feriado nacional para trocar a expressão padroeira do Brasil por padroeira dos brasileiros católicos apostólicos romanos. Essa proposta foi rejeitada na Câmara e arquivada em agosto de 2008. A recuperação da proposta de 2007 rapidamente passou a ser usada para estabelecer uma ligação entre o episódio e o bolsonarismo. E essa passagem de Galli pelo governo Bolsonaro, porém, não transforma a proposta de 2007 num projeto de Flávio, nem comprova a existência de uma articulação atual para aprová-la, apesar de ter agitado as redes sociais. Rafael Machado, a gente tem aí a retomada de um tema que estava adormecido há muito tempo, que foi arquivado, gerou muita discussão nos canais de notícias, gerou muito debate, enfim, muita gente da esquerda acabou surfando nessa retomada e também em discursos recentes na Igreja Católica, né? Manifestações recentes de bispos católicos sobre soberania, democracia e as eleições de 2026, e houve essa associação, né? E também retomando aquela afirmação, aquela fala de Flávio Bolsonaro, né? Dizendo que, se eleito, primeiro ato dele como presidente da República seria tornar o Brasil uma nação de Jesus Cristo. Enfim, não sei se foi exatamente esse o termo, mas é algo nessa linha. É correto fazer essa associação? De que forma isso pode gerar, agitar o eleitorado a praticamente uma semana da eleição presidencial, Rafa?
5: Eu acho que dá para categorizar como uma notícia falsa, né? No, a construção dessa narrativa em que a campanha do Flávio Bolsonaro pretenderia remover Nossa Senhora como padroeira do Brasil. Isso a gente teria que categorizar como uma notícia falsa. Da perspectiva do Vale Tudo Eleitoral, porém, é uma notícia falsa brilhante, né? No seguinte sentido. Porque, mesmo ela sendo falsa, ela contém dentro de si elementos suficientes que permitem, pelo menos, a uma parte do eleitorado até acreditar. É claro que a gente sabe que aquele núcleo duro de militantes anti-bolsonarista vai divulgar, mesmo sendo verdade ou não sendo verdade, enfim, nessa época de eleições as pessoas ficam exaltadas e os dois lados fazem isso, né? Certamente aqueles militantes mais linha dura do bolsonarismo vão divulgar coisas independentemente de ser verdade ou não ser verdade, os dois lados vão fazer isso, pelo fato, por exemplo, inclusive do Flávio Bolsonaro ser até mais próximo das igrejas neopentecostais do que o Jair Bolsonaro, né? O Jair Bolsonaro, às vezes ele dava a impressão de ser de várias igrejas simultaneamente, né? Então às vezes parecia que ele era católico, às vezes parecia que ele era evangélico e assim por diante. Mas o Flávio Bolsonaro parece que é ali mais classicamente evangélico. Tem esse elemento, tem o fato de que de fato houve um projeto de lei nesse sentido, ainda que num período pré-bolsonarismo, mas com um personagem que depois se aproximou do bolsonarismo. É claro que existe no Brasil algumas tensões religiosas que contrapõem elementos um pouco mais talvez extremistas, né? Do neopentecostalismo a outras religiões. A gente tem alguns casos, especialmente em favelas, por exemplo, em favelas que lidam também com o problema do narcotráfico, tanto de terreiros quanto de igrejas por exemplo, filantropias católicas, etc., sendo fechados, né? Tanto terreiros de candomblé e umbanda, quanto já aconteceu, por exemplo, de se proibir missas em uma favela. Não me recordo agora se foi no complexo de Israel, é possível que tenha sido, porque ali as atividades, né, do chamado complexo de Israel tinham muito esse elemento ali de um vínculo com seitas mais extremistas, né? Então tem ali vários elementos que até permitem a um eleitorado, a uma parte do eleitorado, acreditar nisso que a gente necessariamente tem que apontar como sendo uma notícia falsa, né? Não existe nenhum plano, né, do bolsonarismo de acabar com esse status, né, da Nossa Senhora como sendo padroeira do Brasil. É uma notícia falsa, porém é uma notícia falsa que, por ter certos elementos, né, nessa expansão do neopentecostalismo, nessas, às vezes, tensões que acabam existindo em alguns lugares entre Igreja Católica e o neopentecostalismo, pode levar, sim, a algumas pessoas a acreditarem. Por isso que eu disse que é uma notícia falsa, mas é uma notícia falsa que, da perspectiva do Vale Tudo Eleitoral, ela é brilhante, né? E é claro que muita gente que compartilhou sabia que era mentira e compartilhou sabendo que seria eficaz essa mentira. E é exatamente nesse período aí de últimas semanas antes das eleições em que muita coisa é definida. Então o timing também para essa notícia falsa acaba sendo bastante conveniente aí pro campo antibolsonarista.
4: Agora a dúvida é se ela resulta em algum efeito, né? Porque de acordo com a pesquisa Datafolha, que foi divulgada nessa sexta, mostrando aí comportamentos distintos entre católicos e evangélicos, né? Entre os eleitores católicos, o Lula, presidente Lula, candidato à reeleição, aparece com 45% das intenções de voto contra 33% de Flávio, e entre os evangélicos, incluindo aí tradicionais, pentecostais, neopentecostais, há múltiplas correntes aí entre os evangélicos e os protestantes, né? A situação se inverte. Flávio Bolsonaro registra 47% contra 27% do presidente. Uma medida como essa acabaria resultando num apoio, uma adesão muito maior dos evangélicos a Flávio Bolsonaro, e os católicos se manteriam aí com Lula. Enfim, já é maioria entre os católicos, talvez efeito, enfim, não geraria o efeito eleitoral imaginado, né? Agora, Flávio Bolsonaro publicou um vídeo para negar que pretenda retirar de Nossa Senhora Aparecida o título de padroeira do Brasil, e aí nessa publicação ele acusou os adversários de espalharem uma grande mentira e declarou respeitar todas as religiões e também quem não tem religião, né? O fato é que em meio ao Estado laico, a gente ainda encontre projetos como esse e discussões como essa. A verdade é que o assunto se espalhou no momento em que o voto religioso ocupa um espaço muito importante na eleição presidencial e é utilizado no cálculo eleitoral, né, Rafa?
5: Com certeza, o Estado ele pode ser laico, mas as pessoas elas não necessariamente são, né? Uma ampla faixa da população brasileira cultiva, adere, né? E pratica uma multiplicidade de religiosidade. E na medida em que a religião ela molda, ela constrói os valores que a pessoa vai cultivar num nível pessoal, é óbvio que isso também vai se expressar do lado de fora de casa, né? Existe aquela pretensão liberal, aquela pretensão iluminista de tentar trancar a religião no âmbito privado, né, dentro de casa, mas a dinâmica social é mais complexa do que isso, porque é óbvio que os valores que você vai aprender na religião vão te influenciar no mundo do trabalho, vão te influenciar nas amizades que você vai construir, no voto que você vai dar, na maneira pela qual você vai analisar as pautas dos políticos, a não ser que seja ali um verniz religioso mais do que propriamente uma adesão religiosa sincera. Então, da perspectiva política, ignorar a dimensão religiosa é uma aposta sempre muito arriscada, porque ela, evidentemente, ela vai ter algum papel em, mesmo que os sacerdotes, né, pastores, padres, pais de santo, etc., eles mantenham uma neutralidade, eles mantenham ali uma posição mais apolítica, ainda assim, os valores religiosos vão aproximar as pessoas de várias possíveis posições políticas, muitas vezes na mesma religião, né? Muitas vezes é o caso que a gente vê. Por mais que a gente considere que haja uma certa maioria de católicos apoiando Lula, ainda assim há uma parcela razoável de católicos apoiando o Bolsonaro, e é a mesma religião, com os mesmos dogmas, em tese com os mesmos valores, porém a Igreja Católica ela é tão ampla, né? Ela é tão abrangente, por isso mesmo ela é católica, existe esse elemento universal, que a mesma mensagem, em tese, ela vai ser absorvida com ênfases diferentes também, dependendo aí de um prisma, né, que vai absorver os mesmos dogmas, as mesmas mensagens. Então, mesmo a mesma igreja, a mesma religião, muitas vezes vai, através dos seus valores e da maneira pela qual o cidadão absorve esses valores religiosos, vai talvez aproximar alguns um pouco mais do Lula e aproximar outros um pouco mais do Bolsonaro, dependendo exatamente dessas ênfases, né? O que é claro é que não é possível ignorar essa dimensão social e, portanto, política da religião. A mitologia moderna, né, da religião como algo exclusivamente privado, que não pode sair da instância privada, é algo que já foi, me parece que, amplamente refutado pela história recente, inclusive. Boa parte dos conflitos internacionais são conflitos religiosos, possuem no mínimo uma dimensão religiosa significativa, e não apenas no Oriente Médio. Teve ano passado, por exemplo, um conflito, creio que entre Tailândia e Camboja, e esse conflito entre Tailândia e Camboja era um conflito por um templo, né, que ficava ali na fronteira entre ambos países, um templo significativo tanto para tailandeses quanto para cambojanos, né? Mesmo na operação militar especial, existe ali uma dimensão religiosa no, que a gente olha, por exemplo, que a gente percebe na maneira pela qual o Estado ucraniano persegue a Igreja Ortodoxa, prende padres, queima igrejas. E aí, claro, existe do outro lado a posição do Patriarcado de Moscou, né, apoiando a operação militar especial, reconhecendo a sua legitimidade. Então essa dimensão religiosa, ela permeia todo o tecido social e assim também, evidentemente, influencia a política e não tem como a gente ignorar.
4: Perfeito, valeu, Rafael Machado, nosso analista de assuntos nacionais e internacionais aqui no Entretanto, na Rádio Sputnik Metropolitana em 80.5 FM e também nas principais plataformas de áudio. 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São 4h37. Aproveito para trazer aqui para a conversa, para o nosso programa, para nossa mesa de debates, o nosso convidado do dia, nosso convidado especial. Ele que é cientista político, professor da pós-graduação da Fundação Escola de Sociologia e Política de São Paulo, além de pesquisador e coordenador de parcerias do Instituto Democracia em Xeque, Paulo Souza. Professor Paulo Souza, seja muito bem-vindo, muito obrigado por aceitar nosso convite aqui no Entretanto, na Rádio Sputnik Metropolitana. Seja muito bem-vindo, ótima tarde. A gente tá sem...
7: Agora sim.
4: Só apertar o botão, professor.
7: Exato.
4: Tudo bem?
7: Boa tarde, muito obrigado pelo convite, tudo ótimo. Sempre um prazer participar com vocês.
4: Bom, a gente já abriu os debates aqui de assuntos nacionais com o Rafael Machado, nosso analista. A gente vai retomar, até porque há um assunto que é muito dinâmico, essa votação no Conselho Nacional do Ministério Público Federal sobre a investigação ou não contra Paulo Gonet, no caso Master, e sobre a permanência dele nos casos relacionados ao Banco Master na Procuradoria-Geral da República. Ainda está em andamento, a gente analisou, mas a gente estava debatendo aqui, professor, a gente daqui a pouco vai mudar de assunto, seguir para o intervalo, mas eu quero falar a sua palavra e fique à vontade para discorrer à vontade sobre esse tema. A gente está falando sobre a notícia que surgiu de ontem para hoje. Você deve ter acompanhado o final da discussão aí, da opinião do Rafael Machado, sobre Nossa Senhora Aparecida e Flávio Bolsonaro. Ele garante que não quer destituir Nossa Senhora Aparecida do título de padroeira do Brasil, e a gente trazia o dado aí da pesquisa Datafolha mostrando que entre os eleitores católicos, Lula aparece com 45% das intenções de voto contra 33% de Flávio. Entre os evangélicos, situação se invertendo, Flávio com 47%, 27% do presidente candidato à reeleição, Lula. E essa polêmica ressurgindo aí depois de manifestações recentes de bispos católicos sobre soberania, sobre democracia e sobre o processo eleitoral. A gente lembra que em 7 de setembro, por exemplo, o arcebispo emérito de Aparecida, Dom Orlando Brandes, defendeu a soberania nacional durante uma missa no santuário e pediu aos eleitores que votem pensando no bem comum. Flávio Bolsonaro, obviamente, negou essa informação desse projeto, que é de 2007, é de um nome na política que hoje faz parte do bolsonarismo, mas esse projeto não é do tempo em que o bolsonarismo de fato existia. E é uma discussão que está, enfim, dando pano para manga nas redes sociais e inflamando a militância dos dois lados, professor.
7: Pois é, né? Acho que tem um problema muito triste, né, de que boa parte do nosso debate político seja feito baseado em princípios de religião, né? É claro que isso faz parte da construção da moral, faz parte de como as pessoas enxergam e intervêm o mundo, mas quando a religião adentra o campo da política, onde há um espaço que necessariamente há de se reconhecer as diferenças e há de se respeitar essas diferenças, uma vez que a política é o espaço da disputa com a abdicação da violência, onde você entende que aqueles outro que não é igual a você e com qual você disputa o sentido de totalidade, aquele outro é um adversário, Quando nós temos, e o Rafael citou bem vários dos exemplos internacionais, diversos países, né, conflitos que nós temos presenciados no tempo, quando nós temos essa corrupção da política pela religião, a tendência é que adversários sejam transformados em inimigos. E aí, claro, tudo se justifica para eliminar. O Rafael defendeu que essa notícia é propriamente falsa, né? E, enfim, a própria Globo News hoje fez uma ponderação, mas vale dizer o que a Maria Cristina Fernandes falou é que há uma articulação, né, acontecendo. Ela não se referiu simplesmente a esse projeto, que pode muito bem ser reciclado e colocado. Que haveria, então, uma articulação, né, de um compromisso aí com parte dos evangélicos que ocorreu nos bastidores. Ela tem um sigilo de fonte, ela efetivamente colocou uma posição ali de que ela teria esta informação e não seria simplesmente uma opinião que ela colocou no zap. Acho problemático também como isso foi tratado pela própria Globo News nesse processo. Porque de fato há um lastro, né? É um lastro no meio evangélico brasileiro, boa parte dele muito radicalizado, é importante a gente destacar isso, boa parte radicalizado e nas suas críticas em confrontos a toda expressão de imagens, né, e de símbolos católicos, principalmente em espaços públicos. E isso, então, pode facilmente, né, ter uma ampliação aí para o que diz respeito das nossas referências religiosas, né? Esse confronto acontece de diversas formas, como, por exemplo, na tentativa de apropriação e ressignificação de vários feriados nacionais que são atribuídos à religião católica, né, cristã, mas de via católica, como carnaval, como as festas chamadas festas juninas, né, que sempre foram conhecidas como São João, onde o meio, né, evangélico, principalmente neopentecostais, principalmente seu segmento de Parede Preta, tenta ressignificar de outra forma e fazendo uma crítica significativa. Manifestações recentes agora de lideranças da Igreja Católica, né, se manifestando de forma mais contundente do que o normal nos últimos tempos, né, não de forma direta, mas de forma indireta a essa candidatura, e principalmente, com certeza, em relação a essa articulação com esse neopentecostalismo mais agressivo, mais hostil, vamos dizer assim, em relação às outras religiões. Então é isso, perdemos todos como brasileiros, principalmente aqueles que acham que o embate político precisa ser feito entre adversários e não transformar os adversários em inimigo, porque isso leva à escalada da violência inevitavelmente.
4: Agora, professor Paulo Souza, o Rafael Machado, o senhor não estava com a gente na linha aqui no momento em que a gente estava no início do debate, na introdução do assunto. Ele destacou que foi utilizada uma estratégia por parte do setor que é chamado progressista, né, do setor de esquerda, muita gente, enfim, inclusive repercutindo nas redes sociais, é um dos principais assuntos das redes sociais de ontem para hoje. Uma ferramenta, enfim, vamos falando aí, trocando em miúdos, né, fake news. Foi utilizada uma fake news com elementos de verdade, né, enfim, porque foram utilizados elementos de 2007. Enfim, uma informação que é verdadeira, um projeto que é verdadeiro, mas foi arquivado, ressuscitado de modo a direcionar as discussões e gerar justamente essa inflamação em meio aos eleitores que nesse momento estão com nervos à flor da pele, principalmente os militantes, os que se engajam nas redes sociais, né? Não acaba se tornando perigoso para algumas pretensões, né, especialmente do lado progressista, utilizar ferramentas que a extrema-direita usa para enfrentar, enfim, no palco eleitoral, né, na arena eleitoral, para se enfrentar, né, armas que são muitas vezes desleais?
7: Bom, eu acho, de novo, a Maria Cristina Fernandes não se retratou até onde eu sei. Vocês têm alguma informação se ela se retratou?
4: Não se retratou. A Globo News é que fez um posicionamento, né, durante a programação ainda ontem mesmo, né?
7: Tá, então, eu insisto, ela disse que tem fontes, né? Ela tem informações sobre isso, então eu prefiro tomar cuidado, no caso da Maria Cristina Fernandes, em dizer que ela publicou uma fake news, tá? Agora vamos para o que está acontecendo nas redes, aí sim, diversas distorções e diversos exageros. Isso é um problema, de fato, generalizado. Agora, num contexto que nós estamos colocado, a gente só vai ter certeza, só vai saber se vai ter algum resultado nisso, talvez nas próximas pesquisas eleitorais, se algum instituto, a Quest costuma fazer esse tipo de questão, a Quest reage muito às redes sociais, eles perguntarem sobre esse caso especificamente, se chegou até a pessoa, se a pessoa sabe que é fake news, etc e tal, se isso pega mal pro grupo, se isso é atribuído ao Lula, eu acho que, né, aí vai ter que fazer um esforço para saber sobre isso, porque de modo geral o que a gente vê nas eleições é que diversos grupos mobilizam fake news o tempo inteiro, isso não necessariamente traz prejuízo político, né? Então, seria interessante a gente ter resultados de pesquisas na próxima semana para saber o efeito disso, né? Aí, de novo, como uma posição pessoal, né? Eu acho lamentável todo o desenrolar do debate político passando por esse tipo de acusação, de um lado ou de outro. Sempre lembrando, né, que já faz alguns ciclos eleitorais que o campo bolsonarista espalha que a esquerda brasileira vai fechar templos evangélicos, perseguir pastores e tudo mais, né? Então, essa luta de bem e do mal só faz a sociedade, de modo mais amplo, perder e abrir espaço para cada vez mais violência legitimada e cada vez mais com justificativas religiosas.
4: Perfeito, perfeito. Paulo, obrigado aí pela tua avaliação e tua opinião, só reforçando que aqui pelo menos por parte aqui nossa, não houve desqualificação da apuração da jornalista, mas é um assunto que nasce das redes sociais, né? Pensado num projeto lá do passado e acaba sendo associado aí a uma fala, por exemplo, do próprio Flávio Bolsonaro, né? Falando que do seu primeiro ato à frente do governo, caso seja eleito, né? De declarar o Brasil como uma nação de Cristo, né? Não exatamente nesses termos, né? Ipsis literis, mas algo nessa linha, né? São sempre pensados assuntos na internet e acaba se gerando um burburinho e daí nascem, enfim, manifestações diferentes aí por meio das redes sociais que se espalham, que se propagam e que de alguma forma acabam de alguma forma se distorcendo. Bom, a gente vai retomar, vai continuar com o assunto eleições já, a gente vai fazer uma rápida pausa com informações aqui da cidade, informações do trânsito e daqui a pouco a gente retoma o nosso debate dos assuntos nacionais aqui no Entretanto na Rádio Sputnik Metropolitana 80.5 FM, até já.
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8: Fala pessoal, no Jabuticaba Sem Caroço dessa sexta-feira a gente vai falar sobre trauma religioso, a fé que fere, que a espiritualidade é uma força vital, pouca gente deve negar, é por meio da fé que muitas pessoas encontram um propósito e sentido para seguir, principalmente nos dias mais difíceis. Quando bem vivida, especialistas apontam que a fé pode curar feridas, restaurar vínculos e até dar sentido ao sofrimento, mas também existem pessoas emocionalmente feridas por ambientes religiosos, que se machucaram dentro de lugares que deveriam ter sido refúgio, que podem ter sido, inclusive, manipuladas em nome da fé.
9: É isso, e para falar mais sobre o assunto, a gente bate um papo com a Aline Câmara. Ela que é educadora e pesquisadora independente em trauma religioso. 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

0: Na redação tá lá Ana Luísa Barreto, a Bárbara Pereira, a Tayana de Oliveira, tá o Carlos Júnior, tá todo mundo aqui acompanhando, trabalhando firme para produzir conteúdo, produzir informação para você que nos acompanha aqui na Rádio Sputnik Metropolitana. E também você acompanha as imagens do trânsito, você que tá a caminho de casa, você que tá se deslocando, fica sabendo como é que tá o caminho para casa, né? Olha como é que tá a linha vermelha, você que tá nos acompanhando, você que tá nos ouvindo, fique sabendo, ó, trânsito bem pesado, bem carregado na linha vermelha, no sentido centro da cidade, no trecho ali de São Cristóvão, problemático acesso à ponte Rio-Niterói, ó, as duas faixas da esquerda, mais à direita aí da sua tela, mostrando que tá bem complicada a movimentação na linha vermelha, especialmente para quem vai acessar a ponte Rio-Niterói. A faixa mais à direita leva o motorista em direção ao elevado da Paulo de Fronten, ao túnel Rebouças, são melhores as condições, o trânsito flui melhor, mas tá bem intenso, paciência para você motorista nesse horário na linha vermelha entre o Caju e São Cristóvão. Saindo da linha vermelha, vamos até a linha amarela e ali o trecho final da linha amarela, Avenida Ayrton Senna, mostrando agora a situação na altura do Senac, do Shopping Uptown. A gente está vendo a movimentação mais pesada na saída da Barra da Tijuca. A pista central leva o motorista para a linha amarela e a pista lateral leva o motorista para a Gardênia Azul, para Cidade de Deus, para a região de Jacarepaguá. Tá mais intenso para quem vai seguir em direção à linha amarela. Mais à direita aí, a pista sentido orla, à direita da sua tela, com boas condições. Trânsito apenas intenso, mas sem dificuldades. A gente sai da região da Barra e volta para a Zona Norte, para a Avenida Brasil. Em destaque para você agora, Avenida Brasil, indicando o trânsito bem carregado no sentido centro. Aí a saída da Ilha do Governador, Avenida Brigadeiro Trompovski, pista lateral com trânsito lento, pista central com trânsito lento em direção ao centro da cidade, reflexo do trânsito pesado no acesso à ponte Rio-Niterói. Pista sentido Zona Oeste, que também é complicado normalmente nesse horário, apresentando boas condições tanto na pista central como na pista lateral, aí no trecho entre Ramos e Bom Sucesso. Mudando de câmera, mostrando outro ponto da cidade do Rio de Janeiro, em Botafogo, Rua Mena Barreto com Rua Real Grandeza, normalmente um eixo de grande movimentação, normalmente trânsito bem pesado essa hora aí, para quem sai de Botafogo a caminho do Humaitá, para acessar a Lagoa Rodrigo de Freitas, para acessar o túnel Rebouças, o trânsito nesse momento apenas intenso nesse ponto de Botafogo, Mena Barreto com Real Grandeza. Já já, outros pontos da cidade, outras informações do trânsito para você que acompanha a Rádio Sputnik Metropolitana 4:54.
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0: São 4:55, de volta com Entretanto. A gente vai trazer aqui a reportagem do Paulo Fonseca, que eu vou pedir que os nossos debatedores acompanhem atentamente a informação trazida pelo Paulo Fonseca, que acompanhou hoje a agenda do candidato à presidência pelo PL, Flávio Bolsonaro, fez aqui no Rio de Janeiro. O Paulo Souza está acompanhando aqui a gente, cientista político, professor da Fundação Escola de Sociologia e Política de São Paulo, professor da pós-graduação, e o nosso comentarista, nosso analista de assuntos políticos nacionais e internacionais, Rafael Machado. O Flávio Bolsonaro negou ter relação com o Daniel Vorcaro, mais uma vez negou, criticou a ofensiva do candidato à reeleição Lula contra as bets, lembrando que o presidente Lula confirmou hoje que vai assinar a MP que acaba com as bets, e Lula, enfim, reforçou suas críticas às casas de apostas. Vamos acompanhar a reportagem do Paulo Fonseca, que traz em detalhes o que foi falado pelo Flávio Bolsonaro em relação a Vorcaro, em relação às bets, à MP que o presidente Lula pretende assinar. Paulo Fonseca.
3: O senador e candidato à presidência da República, Flávio Bolsonaro, do PL, participou nesta sexta-feira da formatura geral do curso de formação de praças da Polícia Militar do Rio, no CEFAP, em Jardim Sulacap. Depois do evento, Flávio foi questionado sobre a viagem que fez com a família em janeiro do ano passado em um jato ligado ao ex-banqueiro Daniel Vorcaro. A aeronave era operada pela Prime U, empresa que teve Vorcaro entre os sócios e também tinha entre os cotistas o advogado Willer Tomás, amigo de Flávio. Flávio afirmou que a viagem foi em família, que não teve vínculo com o Vorkário e que recebeu o convite de Willer.
4: Muito

0: importante falar que a questão aí de eu ter viajado no avião do Willer, uma viagem em família, a convite dele, tava junto, minha esposa, minhas filhas, não tem absolutamente nada a ver com o Borcado. É, se estão partindo da premissa que ter cota de avião é ser dono do avião, então eu viajei com o dono do avião, que é o Willer, não tem nada a ver com o Borcado.
1: Sobre as tentativas de contato com Vorcaro nos dias que antecederam a prisão do ex-banqueiro, o senador classificou as informações como mais do mesmo e disse que os contatos estavam relacionados ao filme Dark Horse, sobre o pai dele. No mesmo evento, Flávio também criticou o presidente Lula ao falar sobre as apostas online. O candidato chamou de política eleitoreira a ofensiva do governo contra as bets e afirmou que Lula teria contribuído para a expansão dos jogos online no país.
0: Mais uma vez, uma atitude populista, hipócrita, eleitoreira, e ninguém garante que depois da eleição ele libera tudo de novo, porque ele tá jogando tudo nas eleições. Então o povo brasileiro não cai mais nessas falsas promessas dele. Eu votei contra os cassinos online e contra o Tigrinho no Congresso. A bancada do PT votou a favor e agora ele, vendo que isso virou uma epidemia em todo o Brasil, ele tá tentando fazer uma média como eleitor.
1: Flávio também foi questionado sobre a polêmica envolvendo a imagem de Nossa Senhora Aparecida. Ele negou ter apoiado qualquer projeto para retirar da santa o título de padroeira do Brasil. Reportagem Paulo Fonseca.
2: Ok, Paulo, obrigado aí pela sua informação. Vou começar a conversa aqui, o debate, com o Paulo Souza, nosso convidado especial para tratar dos assuntos nacionais. O Flávio Bolsonaro, o professor Paulo, se posicionando aí e mostrando que, enfim, afirmando que trata-se de uma medida eleitoreira que o presidente Lula quer fazer. Lula, que hoje disse que vai assinar ainda nessa sexta-feira uma MP que acaba com as bets, e em vários momentos ele já se posicionou favorável às bets de forma regulada, mas recentemente se posicionou contra apostas que também tiram muito dinheiro dos brasileiros aí, como o chamado jogo do Tigrinho, né, que toma conta das redes sociais. Na sua avaliação, Paulo, essa discussão, esse debate sobre as bets, ele é capaz de definir o que vai acontecer no dia 4 de outubro? Pode ser determinante, ou é algo que, de alguma forma, na próxima semana já perde força em meio ao eleitorado, porque em meio ao setor da economia brasileira está gerando um grande barulho, muitos já falam em problemas de arrecadação, os clubes brasileiros de futebol, que são extremamente reféns, dependentes do dinheiro das bets, também já estão acusando o golpe, né?
3: Os clubes estão acusando golpe, né? Imagina, meu Corinthians tem quase 3 bilhões de dívida, né? Parece que essa dívida não foi resolvida com as bets que já patrocinaram o Corinthians, né? Enfim, tem toda essa tragédia, né, que significa esses jogos online. De fato, é inegável que é uma aposta visando a eleição, né, por parte do presidente Lula. É uma aposta em algo que pode ter algum efeito, talvez em alguma parte dos indecisos, uma vez que pesquisas de opinião sugerem que é algo em torno de 2/3 da população brasileira é contrária a esses sites de apostas e, por consequência, também aos famosos jogos do Tigrinho aí. Então, pode sim ter algum efeito, e claro, né, não é à toa que seja tão perto da eleição, e uma eleição tão disputada como essa, né, onde a gente já tem praticamente um cenário de segundo turno no primeiro, pensando que a tendência no dia da eleição é que ainda mais os votos nos candidatos com menor intenção já migrem para aqueles dois primeiros colocados. Então, isso pode ser, mas a gente, de novo, só vai ter certeza, né, entre esses e mais alguns dos motivos que podem definir essa eleição logo depois da apuração, né, porque a coisa tá muito agitada, né? Se a gente pegar, Maurício, a campanha, Rafael, a campanha fala pouco sobre política e sobre proposta, né? Parece, inclusive, que há um desinteresse do próprio eleitorado sobre a campanha. Então, a gente, a opinião pública, está discutindo viagens e jatinhos do Vorcaro, quem está mais, quem está menos envolvido no Banco Master, é a favor ou é contra a Santa, é a favor ou é contra jogos online e o Tigrinho, tudo muito no varejo, tudo muito perto do escândalo político e pouco propositivo, né? Então, a gente está, até como analistas, num ambiente muito pantanoso, muito indefinido, porque diversas oscilações que participei aqui em outros programas da Sputnik no decorrer desses meses, as oscilações só eram influenciadas por algum constrangimento de parte do eleitorado, de Flávio ou de Lula, que aí evitava talvez se manifestar pelo candidato, mas depois isso se realinhava. Então a gente pega o resultado das pesquisas eleitorais de agora, eles estão muito parecidos com os resultados das pesquisas eleitorais de abril. Então pouca coisa mudou. Então fica até difícil saber, afinal, o que quer os indecisos. E aí, me parece, no final das contas, por bem e por mal, talvez mais por mal nesse sentido, que os indecisos parecem cada vez mais nem querer votar. Né? Eu acho que é esse o cenário que a gente está vendo. Então, vamos ver se tem efeito toda essa bagunça que nós estamos vivendo nas duas últimas semanas, desde que o André de Mendonça abriu ali a disputa na STF, e aí todo mundo entrou na encrenca e essas acusações vão tomando conta das campanhas na TV e nas redes sociais.
2: Rafael Machado, nosso analista de assuntos nacionais e internacionais, né? Até com perdão do trocadilho, né? Será que as bets podem ser uma aposta do presidente Lula para a eleição, para conseguir ampliar a sua base aí no primeiro turno, né? Enfim, brincadeiras à parte, é um assunto que está sendo trazido à discussão já tem pelo menos aí uma semana. E essa assinatura de uma medida provisória, ao mesmo tempo que pode reforçar um posicionamento que o presidente Lula já vinha manifestando há algum tempo, né? Mas lembrando que durante seu governo houve regulamentação, enfim, há esse debate ao longo dos últimos anos. Esse posicionamento já é uma marcação de opinião. Por outro lado, a gente tem o Flávio Bolsonaro, que não se diz contrário às bets, né? Ele é favorável às bets, mas ele coloca num outro pote, né? O jogo do Tigrinho, que são jogos relacionados aí às redes sociais, que podem de alguma forma atrair crianças, adolescentes, pessoas, enfim, com um certo grau de ingenuidade. Essa aposta do presidente Lula para sua reeleição pode dar certo?
4: Porque ele tá banindo, né, as bets, então é a aposta final.
2: É a última aposta.
4: E tá perto das eleições também, né, ainda que evidentemente possa aparecer outros projetos, né, a gente tá vendo meio que um vale-tudo eleitoral. Quem fala, eu não sei se dá pra dizer desespero, mas a maneira pela qual o governo tem levantado projetos de lei, tirado projetos de lei do chapéu, para tentar ganhar uma dianteira em relação ao Flávio Bolsonaro, indica no mínimo uma preocupação, e essa talvez seja eficaz. Mas veja, a gente, ao longo inclusive do programa Entretanto, a gente já chegou a comentar sobre vários outros projetos de lei, tanto esse ano 2026 quanto no ano ali final de 2025, segunda metade de 2025, como sendo talvez a chave, né? Será que esse projeto é o projeto que vai dar vantagem pro Lula, que vai dar a vitória pro Lula? E a impressão que eu tenho, pelo menos, é de que os vários projetos, e a gente pode ser favorável ou contrário, talvez a gente possa reconhecer que alguns deles são interessantes, mesmo sendo eleitoreiros, né? A gente sabe que tem a questão da escala, né? Que é um projeto que tem ressonância. Ainda assim, não mudou muito o jogo, né? A gente continua vendo variações que são ali de um ponto percentual, de dois pontos percentuais. O principal impacto que a gente viu foi aquele primeiro impacto da revelação de uma conexão com do Daniel Vorcaro com o Flávio Bolsonaro, que aí teve uma certa queda significativa em maio, e aí a gente ficou na dúvida sobre se ia ter uma recuperação ou não. A gente viu que teve, né? É, uma parte razoável dos institutos de pesquisa dão ali uma vitória, ainda que numa pequena margem, para o Flávio Bolsonaro. Outros institutos dão uma vitória para o Lula, e o cenário antes de aparecer esse escândalo ali em maio, né? Acho que maio, era mais ou menos esse também, alguns institutos dando para um lado, outros para o outro. Então, por mais que, pela lógica, a gente deva considerar essa possibilidade de que essa proibição das bets possa atrair uma parte do eleitorado, ainda assim a gente tem algumas evidências que são contraintuitivas, que indicam que vários desses projetos que o governo está tentando tirar da cartola não tem tido tanto efeito assim. Quais podem ser os motivos para isso? Aí acaba ficando talvez um pouco difícil, né, de cravar, porém eu tenho a impressão de que há um pouco de cansaço, talvez, ou desgaste, né, em relação ao governo, em relação à política, em relação à polarização. Talvez os campos eleitorais, as pessoas estejam já mais ou menos satisfeitas com o posicionamento que já tem e não queiram simplesmente dar ouvidos ao outro lado também. A gente vê que, inclusive, os candidatos se desinteressaram por ir ao debate, né? Então, o Paulo comentou sobre a falta de propostas. E, em alguma medida, o fato de que ninguém quer debater ajuda a nos dar essa percepção de que, até agora, a gente não sabe exatamente o que os candidatos estão defendendo, com a exceção, talvez, não sei, do Augusto Cury, né? Que foi num dos debates, o Renan Santos, o Caiado, que foram alguns dos que foram em debate, mas os principais a gente não sabe exatamente. A gente sabe através, talvez, de porta-vozes, né? No caso do Flávio, no caso do Lula é mais fácil, porque a gente imagina que é uma continuidade daquilo que já tá aí, né? Pelo menos no modo geral. No caso do Flávio Bolsonaro, a gente tem pessoas que falam, a equipe econômica dele, né? Aquela a moça, eu me foge o nome dela, que apresenta ali um projeto de mais ou menos copiar o que o Milei fez na Argentina, e meio que é o máximo que a gente tem em relação a projeto, mas não tem aquela contraposição entre um lado e o outro.
2: É a Daniela Marques, né, ex-presidente da Caixa.
4: Exato, exatamente, a Daniela Marques, exatamente, né, que traz aí essa inspiração do Milei, fala assim em privatizações e assim por diante. Mas a gente também, eu não duvido, por exemplo, que se colocarem o Flávio Bolsonaro contra a parede, ele vai desmentir, né? Eu não duvidaria, né? Nesse período eleitoral, tudo é meio possível, e na medida em que não vem da própria boca dele uma série dessas declarações, ele sempre tem aquela margem de recuo, né? Esses setores conservadores um pouco mais preocupados com a coisa pública, colocarem ele contra a parede, ele talvez recue, né? Então é um cenário em que talvez os elementos afetivos vão acabar definindo mais do que os elementos propositivos. O escândalo vai ter um papel fundamental nessas eleições, já tem tido, vai continuar tendo. A gente pode inclusive esperar notícias bombásticas ou tentativas de produzir notícias bombásticas até o último momento, né? Houve um pouco disso em 2022, mas pelo menos em 2022 houve debate, houve algo um pouco mais propositivo, mas de fato essa eleição 2026, ela parece que está se apoiando mais nas polêmicas e nas notícias bombásticas do que qualquer outra eleição que tivemos recentemente, né? Então, no caso das eleições 2022, os grandes factoides, né, os grandes elementos bombásticos ali eram o Roberto Jefferson e a Carla Zambelli, né, tendo surtos, talvez, né, e aí algumas pessoas atribuem uma certa passagem de voto, ou talvez uma pequena desistência de alguns eleitores do Bolsonaro de votar, e aí quando a gente vê a quantidade de votos de diferença, realmente qualquer coisa, qualquer borboletinha batendo as asas pode empurrar a eleição numa direção ou noutra. O cenário parece que se desenha no mesmo sentido. Porque quando a gente olha aí para a pesquisa da Datafolha, 2 pontos percentuais de diferença. Real Time Big Data, 1 ponto percentual de diferença. Atlas Intel, 0,3% de diferença. Nexus, 1%. Quest, 1%. Então, o cenário se desenha de uma maneira um pouco semelhante, né? Então, ruim nesse sentido de que não é um embate de propostas, né? Então, aí as pessoas mais preocupadas com essa dimensão da política ficam um pouco à deriva, mas é com isso que a gente está tendo que lidar.
2: Ok. Rafael Machado, analista da Sputnik, analista do Entretanto aqui da Rádio Sputnik Metropolitana, falando sobre esse tema relacionado aí às bets e a disputa eleitoral. Bom, são 5:13, 5:13, a gente faz uma rápida pausa e já volta.
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2: São 5:14. Bom, vamos falar sobre um assunto que acaba sendo uma zona cinzenta aí entre o noticiário nacional e o internacional. A delegação norte-americana na Organização Mundial do Comércio não provou que o PIX ou qualquer outro aspecto no Brasil que justificaram as tarifas contra o país sejam ilegais do ponto de vista das regras internacionais do comércio. Informa uma reportagem do portal ICL Notícias. A ausência de argumentos foi interpretada pelo governo Lula como uma sinalização de que o Brasil poderia sair fortalecido numa eventual disputa legal contra os Estados Unidos nos tribunais internacionais. Hoje, em Genebra, diplomatas de ambos os países se reuniram por cerca de 1h45 na sede da Organização Mundial do Comércio, encontro que faz parte do protocolo quando uma queixa é apresentada, e se não houver um acordo entre Brasil e Estados Unidos em 60 dias, o Brasil então pode acionar a instituição para julgar a legalidade das tarifas. O Itamaraty questiona as tarifas de 25% e de 12,5% impostas por Trump contra o país, e do lado americano, a justificativa para as barreiras era de que práticas comerciais brasileiras estariam prejudicando empresas americanas. A Casa Branca, por exemplo, alegava que o PIX causava danos à competitividade de companhias dos Estados Unidos no mercado brasileiro. Também alegava que acordos comerciais do Brasil com o México ou com a Índia abalavam as exportações americanas de forma injusta. Vamos a outros argumentos aqui usados pela Casa Branca para justificar as tarifas: taxas brasileiras contra o etanol dos Estados Unidos, desmatamento, propriedade intelectual, combate à corrupção e trabalho forçado são algumas das justificativas da Casa Branca para dar base à cobrança de tarifas. Bom, vou começar aqui com o Paulo Souza essa conversa. É um tema híbrido, né? Nacional e internacional. Até que ponto uma disputa desse tipo pode ultrapassar a questão tarifária e acabar se transformando num debate sobre autonomia do Brasil para definir as suas próprias políticas econômicas e tecnológicas também e definir seus parceiros comerciais? Só apertar o
3: botão. Oi, Maurício, de novo. Vamos lá. Aqui, agora sim. Você está dizendo no sentido interno, no sentido das relações internacionais?
2: Das relações internacionais, enfim, o Brasil, como fica, né? De forma, a perda da sua autonomia, né?
3: Não, de fato é isso, né? Um ataque à nossa autonomia, né? Você tem um sistema de pagamento autônomo, né? Desenvolvido pela tecnologia nacional do Banco Central, e aí você tem um país que age cada vez mais como se fosse um pirata do mundo, tentando intervir em favor, né, da sua, nesse caso, das suas empresas de cartão de crédito, de débito, que cobram taxas dos comerciantes, principalmente no débito, que é o que mais afeta o Pix, né, apesar de já ter algumas coisas a prazo, simplesmente porque eles querem cobrar uma taxa de outro país, né? Isso é uma coisa para lá de absurda no âmbito do direito internacional, né? O Rafael, que trabalha mais com isso, pode até esclarecer melhor, mas parece meio óbvio que os Estados Unidos não obteria sucesso nesse processo, mas isso faz parte de todo esse pacotão de pressão por parte do governo americano a diversos países, no caso aqui, no caso do Brasil, muito conduzido a esse plano megalômano de dominar toda a região, conduzido pelo Rubio, né? Então ele joga nesse pacotão e vai aumentando a tentativa de pressionar, porque se trata de um governo que precisa demonstrar uma força interna para tentar reverter a opinião pública cada vez mais negativa no âmbito interno, né? Então me parece que é esse o caso. Então, se for respeitadas as regras do direito internacional, o Brasil não teria com que se preocupar nesse caso, porque o Pix vai continuar operando dentro das suas expectativas, e ok, mas não dá para confiar, né, nas ações por parte do governo dos Estados Unidos sob a tutela de Donald Trump nesse momento.
2: No âmbito eleitoral, Paulo, ainda contigo, né? Isso, o governo, o presidente Lula, na sua candidatura, na sua busca pela reeleição, ele pode ter, enfim, pode faturar politicamente, pode ser positivo para ele esse tipo de movimento, mostrando que o Brasil, enfim, tá, o placar está positivo para o Brasil, está favorável para o Brasil nessa primeira rodada aí de negociação na Organização Mundial do Comércio, enfim, algo que o presidente Lula poderia trazer para si, capitalizar para si nesse momento, às vésperas de eleições, a valorização do Pix como um produto nacional, como algo que é confiável, que todo brasileiro usa na hora de fazer suas transações comerciais, de fazer os seus pagamentos. A defesa do Pix é algo que pode, sem dúvida, pesar favoravelmente para o presidente Lula nessa disputa?
3: O que parece, Maurício, até nesse momento, é que quando a gente fala de soberania, do discurso da soberania, tudo que o governo poderia tirar, já tirou. O que parece não ser muita coisa, a não ser uma debandada aí, né, da sua base de intenção de votos. Então, não dá para imaginar que vai tirar muito mais disso. Talvez num embate mais direto, né, e aí mais exposto, né, que, de novo, acho que a minha insistência do Rafael aqui, que é, por favor, falem politicamente, né? Tragam propostas, façam um embate político, é isso que boa parte do eleitorado, principalmente aquele indeciso, na verdade, quase que exclusivamente o indeciso está pedindo, vamos, disputem, conversem, que seja, briguem, mas, né, sinalizem. Talvez aí nesse, se houver este momento, aí os embates podem ficar mais claros, porque talvez o Flávio Bolsonaro também tenha que explicar alguns acenos e algumas articulações prévias que já estão sendo feitas em relação ao governo Trump, né, e possíveis negociações que trariam, né, algum prejuízo para o Brasil, tanto político como econômico, e de alguma subordinação aos Estados Unidos. Não só no caso, né, de subordinar o Pix a essas empresas americanas, como também as questões dos minerais críticos e terras raras, outras exigências para lá de draconianas que os Estados Unidos estão fazendo. Agora, nesse discurso abstrato de hegemonia, de soberania, apesar da peça muito bonita com a música do Bad Bunny, não me parece que vai trazer ganhos muito significativos nesse momento, não.
2: Para você, Rafa, de que forma o presidente Lula, enfim, na sua busca pela reeleição, pode capitalizar para si esse posicionamento aí na Organização Mundial do Comércio nessa reunião em Genebra, indicando que o Brasil tem argumentos mais fortes contra a aplicação de tarifas e a imposição de sanções contra o PIX?
4: Olha, de fato eu acho que, para além do discurso envolvendo cachorro caramelo e capivaras, etc., eu acho que o foco nessa dimensão prática do PIX, né, que de fato se tornou um mecanismo, uma ferramenta dominante, né, usada por praticamente todo mundo, eu acho que isso poderia render alguns frutos. Porque a gente já viu, inclusive durante o governo Lula, que até mesmo qualquer boato, qualquer zoom, zoom, zoom em relação a qualquer alteração no PIX, qualquer interferência do PIX, mesmo que apenas para fiscalizar um pouco mais, já gerou um mal-estar significativo e já abalou ali até naquele momento os índices de aprovação do Lula. Então o povo brasileiro, que se percebe, e aí a percepção pode ser diferente da realidade, mas já se percebe comprimido por impostos, por uma precariedade de serviço, e vê nessa facilidade, nem parece, eu já vi uma pessoa comentando que nem parecia coisa do Brasil, né? O PIX era algo que funcionava tão bem que nem parecia algo do nosso país, né? É algo que foi tão abraçado pelo povo brasileiro que poderia, né? Enfim, se for essa vontade da equipe da campanha do Lula, poderia ser mais enfatizado como sendo algo. E aí, claro, para não incentivar, né, que fosse, enfim, construída a narrativa, mas no mínimo a equipe do Lula, a campanha do Lula, deveria começar a cobrar um posicionamento mais claro, mais específico, mais concreto do Flávio Bolsonaro em defesa do PIX, em defesa da manutenção do status quo em relação ao PIX, né? E aí, cobrando, e se isso tivesse ressonância, me parece que o Flávio Bolsonaro teria que se posicionar, tal como ele foi forçado a se posicionar em relação a esse tópico aí da Nossa Senhora, né, Nossa Senhora Aparecida. Seria inteligente da parte da campanha do Lula tentar forçar o Flávio Bolsonaro a se posicionar publicamente em relação a esse tema, a empenhar a palavra dele em relação a esse tema, porque aí qualquer titubeio, qualquer gaguejada já talvez pudesse ser percebida, especialmente pelo eleitorado indeciso, como sendo ali algo um pouco suspeito, né? Então, foi exatamente nessas questões práticas que houve maiores mudanças de aprovação, desaprovação, intenção de voto, etc. Quando a gente toma a própria questão do primeiro tarifaço, já desde o ano passado, aí não era o Flávio Bolsonaro, havia uma incerteza sobre quem disputaria a presidência com o Lula, porém as pesquisas que saem na época, especialmente por conta do papel de destaque do Eduardo Bolsonaro naquele lobby por tarifas e sanções, aquilo ali já gerou também na opinião pública e até no empresariado brasileiro uma opinião, foi temporária, mas gerou, de fato, uma opinião bastante negativa em relação ao bolsonarismo, fez aumentar o índice de aprovação do Lula, na medida em que o Lula apareceu ali como um defensor, né, do fim das tarifas, defensor das empresas nacionais, defensor do emprego do cidadão brasileiro, temas muito práticos, né, temas que são mais concretos. O PIX é um tema prático e concreto para o cidadão brasileiro, especialmente para o pequeno empresário, para aquele que trabalha como autônomo, né? O cidadão, a cidadã que faz ali as suas pequenas vendas, os seus pequenos comércios, o seu pequeno artesanato, as suas pequenas, enfim, as suas pequenas relações econômicas, e não precisa ir fazer um TED, não precisa ir ao banco, não precisa ir à loteria. Então isso facilitou a vida do cidadão brasileiro a ponto de, às vezes, a gente mal lembrar dessa época em que a gente tinha que pegar fila para fazer praticamente qualquer coisa. Então, na medida em que isso talvez pudesse ser ameaçado, não sabemos exatamente como vai ficar, não sabemos qual será o grau de resistência ou a ausência de resistência do Flávio Bolsonaro, né? É difícil e as perspectivas não são tão positivas, considerando pelo menos o talvez o histórico do pai dele como presidente, uma série de declarações e acenos, mas também eu não vou nem garantir que não haveria resistência nenhuma da parte do Flávio Bolsonaro em relação a todo e qualquer tipo de demanda do Donald Trump, porque a realidade do poder é mais complexa do que isso, e o Flávio Bolsonaro não governa sozinho, né? A gente lembra, por exemplo, que no governo do Jair Bolsonaro, o Agro e o Centrão colocaram uma trava em relação a uma série de ideias, tanto do Paulo Guedes quanto do Ernesto Araújo, especialmente do Ernesto Araújo. Então, é difícil, mas me parece que a equipe do Lula, né, a campanha do Lula, poderia, sim, pautar essa questão do Pix para tentar forçar um posicionamento do Flávio Bolsonaro, porque isso, de fato, me parece que é algo transversal, supra-ideológico, que interessa num sentido bem objetivo e prático a todos os cidadãos brasileiros.
2: Ok, Rafael Machado, analista da Rádio Sputnik Metropolitana, aqui no programa Entretanto, analista de assuntos nacionais e internacionais, com a gente também o professor Paulo Souza, cientista político, professor da pós-graduação da Fundação Escola de Sociologia e Política de São Paulo. A gente faz uma rápida pausa aqui nos nossos debates e tem informação de serviço aqui para os nossos ouvintes do Rio de Janeiro. A gente volta já com Entretanto.
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2: 5:30, virando o relógio agora 5:31, para você que tá chegando agora, ótima tarde, essa é a Rádio Sputnik Metropolitana e 80.5 FM, esse é o programa Entretanto, com os destaques desta sexta-feira, destaques nacionais e internacionais e a prestação de serviço para você que tá acompanhando a gente no trânsito, ouvindo rádio, com rádio ligado, fique sabendo como é que tá a movimentação e você que vai sair do trabalho agora, tá em casa, vai pro seu compromisso, acompanhe como é que tá a movimentação aí na via por onde você vai passar, sabe como está o seu caminho agora. agora com as imagens do Centro de Operações da Prefeitura do Rio de Janeiro. A gente acompanha uma das principais vias expressas da cidade nesse momento, linha vermelha na altura do acesso à rodovia Washington Luiz, ali no limite entre Duque de Caxias e o bairro de Cordovil e Parada de Lucas, no Rio de Janeiro. O trânsito é intenso nos dois sentidos. Percebo que a movimentação é um pouco maior no sentido centro nesse momento do que no sentido Baixada. Tem um caminhão enguiçado ali ocupando uma faixa em destaque aí, você está acompanhando do lado esquerdo da sua tela. Não chega a afetar a movimentação, mas já já esse veículo deve ser retirado, até porque não pode passar caminhão na linha vermelha, são vetados aí, é vetada a passagem de caminhões na linha vermelha. Mudando de câmera, mudando para outro ponto da cidade do Rio de Janeiro, a Avenida Brasil, na altura da Passarela 4, aí na altura de Benfica, na altura do antigo Sabão Português, mostrando que a movimentação está bem carregada nesse momento agora no sentido centro, tanto na pista central como na pista lateral. Isso reflexo da movimentação na ponte Rio-Niterói nesse momento. A gente está vendo aí a dificuldade para acessar o centro da cidade, também a ponte Rio-Niterói, que tem 32 minutos, esse é o tempo de travessia nesse momento, segundo informa a concessionária Ecovias Ponte. No sentido Zona Oeste também tem essa movimentação, a gente observa lá no outro lado, menor, mais à esquerda, no canto superior esquerdo da sua tela, tanto na pista central como na pista lateral, a movimentação é lenta também no sentido Zona Oeste. Mudando de câmera, a gente vai agora para a zona sul da cidade, em São Conrado. Esse é o ponto da autoestrada Lagoa Barra, em frente ao Fashion Mall, mostrando que a movimentação é mais intensa em direção à Barra da Tijuca, intenso no sentido zona sul também, mas o volume de veículos é maior para quem está a caminho da Barra da Tijuca nesse momento. E para a gente fechar esse nosso giro de trânsito, mostrando aí o acesso e a saída também do túnel Santa Bárbara, na região do Catumbi. Do lado direito da sua tela, sentido Laranjeiras, com trânsito intenso. Intenso também o trânsito no sentido centro da cidade, no sentido Catumbi. O motorista não enfrenta retenções, mas já é grande a movimentação a essa hora. Já já, outras informações do trânsito na reta final aqui do Entretanto.
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2: 5:34, eu vou retomar aqui no Entretanto, o assunto que a gente abriu o programa e trouxe a opinião do Rafael Machado sobre a votação, a sessão que acontece nesse momento no Conselho do Ministério Público Federal. Nesse momento a gente tem o placar de 4-3 para manter Paulo Gonet à frente do caso Master. O Conselho Superior do Ministério Público Federal formou maioria com 7 votos para não afastar o Procurador-Geral da República da sua atuação no STF nos processos relacionados ao ex-banqueiro Daniel Vorcário e também ao Banco Master. Lembrando que são 7 votos, né, já definidos, ainda restam 2 votos. O Conselho tem 10 procuradores como integrantes, né? Lembrando que o Paulo Gonet está fora dessa lista por se tratar de alguém que está, enfim, ser o assunto dessa sessão. Então são 9 procuradores votando, então faltam 2 votos para que a sessão seja concluída, mas já há maioria para que Paulo Gonet não seja afastado de sua atuação no STF no caso Banco Master e assuntos, processos relacionados ao ex-banqueiro Daniel Vorcário. Tem também uma outra votação em andamento, em paralelo, que é o julgamento que defende a abertura preliminar de um procedimento investigatório contra o Procurador-Geral da República. Nesse momento, dos 7 votos já apresentados, 4 são favoráveis à abertura preliminar de um procedimento investigatório. 4-3 é o placar de momento. A última a votar foi a conselheira Ana Borges Coelho Santos. Ela considera que os elementos analisados justificam a abertura de investigação preliminar e, nesse mesmo sentido, votou o conselheiro José Adonis Calou de Araújo Sá. Esse caso está sendo analisado no Conselho Superior do MPF depois de um pedido de investigação apresentado pelo Partido Novo. O Rafael já trouxe sua opinião, enfim, falamos de corporativismo na Procuradoria-Geral da República, algo que é um pouco diferente do Supremo Tribunal Federal, que está rachado nesse momento, né? O professor Paulo Souza, queria saber a sua opinião. Essa decisão do Ministério Público Federal, esse placar que se apresenta aí, formando maioria para manter Gonê à frente dos casos, isso significa, na sua avaliação, uma vitória do Procurador-Geral da República e, ao mesmo tempo, dá para considerar uma derrota de André Mendonça, que relacionou Paulo Gonê nesses casos?
3: Exatamente. E o André Mendonça contribuiu para isso quando ele pede desculpas, né, no meio daquela rinha de juiz lá no STF, de que, na verdade, não existiria nada contra, né, que implicasse o Gonê, né? Acho que ele não tinha visto a foto lá dos charutos, etc. Mas, enfim, ele mesmo contribuiu para isso e mostra, né, todo o isolamento para além do STF, né? Porque no STF, como você bem disse, está bem rachado, mas a postura do Ministério Público em relação a André Mendonça, né, gerando aí um isolamento político em outras instâncias do judiciário. Então, mostra que o ministro do STF tem uma vida nos corredores do judiciário brasileiro aí um tanto quanto difíceis, né? Deve estar almoçando sozinho na sua mesa lá no fundo, porque as ações dele causaram aí não só um aumento, né, da crise de confiança, né, na instituição judiciária, como um próprio racha interno que gera toda essa situação constrangedora. E mesmo que o Gonê venha a ser investigado, né, a tendência é que, como você já bem trouxe, né, desse caráter corporativista, é que o processo seja arquivado, mas ele vai continuar aí à frente, de onde mais importa, e nesse sentido pressionando o André de Mendonça, que é nas investigações sobre o caso Master, que inclui o Cássio também, como a gente já sabe agora.
2: Sem dúvida, tem o Cássio agora envolvido nessas investigações. Só para atualizar, enfim, tudo muda muito rapidamente, né? Agora o placar é de 9-0 com o voto do conselheiro do Ministério Público Federal, Nicolau Dino. O MPF tem unanimidade para não afastar Paulo Gonê do caso Master, então 9-0 já está definido, portanto, Paulo Gonê segue à frente do caso Master na Procuradoria-Geral da República, mas ainda não foi definido o voto em relação à investigação. A gente, no último placar aqui que tinha, 4-4 pelo aprofundamento das apurações contra Gonê. Então, Nicolau Dino pode dar seu voto aí para definir se será investigado ou não o Procurador-Geral da República, Paulo Gonê, em relação às evidências que apareceram, né, de possível ligação com Daniel Vorcaro, investigações preliminares. Rafael Machado, trazendo você de volta aqui para esse tema, né? Reforçando o que você falava, né, de corporativismo, agora 9-0, unanimidade, isso sublinha essa característica na Procuradoria-Geral da República, né?
4: Com certeza, não surpreende, né? Aliás, toda essa, pelo menos uma boa parte dessa polêmica dentro do STF, pelo menos quando a gente tenta fazer uma análise específica da posição do Gilmar Mendes, se dá exatamente por conta de uma certa expectativa, né? De uma leniência interna entre os irmãos, né? Os colegas enfim, os colegas de função. A maioria das instituições brasileiras segue mais ou menos essa toada, né? De um certo corporativismo, de uma certa leniência entre os que são de dentro em comparação com os que são de fora. Isso não é algo exclusivo nem do Ministério Público, nem do STF, é algo que é bem típico da maneira pela qual as instituições brasileiras vão se construindo, né? Com esse caráter um pouco elitista, um pouco classista. Não tem muita surpresa. Eu sinceramente me espanto um pouco, porque, na verdade, me parece mais patente que talvez o Gonê deveria se afastar do caso Master até do que a questão da investigação, né? Porque me parece mais certeiro que aquelas relações pessoais, né? Participar da festança. Eu não sei se ele foi no Madame junto com o Vorkar e com o pessoal do STF, não tô sabendo disso, mas no mínimo ele participou de muitas atividades junto com o Vorkaro que tinham ali uma dimensão que indicam pelo menos um certo grau de convivência, né? Não quer dizer que haja qualquer indício de crime, não poderia falar nada nesse sentido, mas no mínimo que existe um grau de conexão pessoal a ponto de gerar um certo mal-estar, isso é certo. E aí eu sempre acho interessante o quanto que a prática do direito ela é diferente do ensino, né, daquilo que a gente aprende na faculdade de direito. Porque se a gente fosse levar esse caso a um professor de direito, pelo menos da época em que eu fiz o curso de direito, ele diria com muita clareza e com absoluta certeza que o Gonê, em primeiro lugar, espontaneamente deveria se distanciar em relação ao caso, e caso ele não fizesse, deveria ser algo certeiro e unânime que ele deveria ser afastado em relação a esse caso, né? Mas aí, como eu falei, talvez isso seja mais comum de se ver nas instâncias inferiores, né? Mas a gente tem uma série de defeitos institucionais que tornam um pouco difícil o controle sobre a cúpula, né, dos vários órgãos, especialmente dessa esfera das atividades que muitas vezes não são propriamente do judiciário, mas estão vinculadas ali ao judiciário, né? A bem da verdade, o órgão máximo do judiciário é o STJ, porque o STF ele tem a natureza de uma corte constitucional, é algo um pouquinho separado do judiciário propriamente, tal como o Ministério Público. Então a gente está vendo, né, agora, há alguns anos talvez, que existe uma dificuldade de aplicar ao topo da pirâmide de alguns desses órgãos os mesmos critérios, regras, costumes jurídicos mesmo, costumes institucionais, que a gente aplica até com um pouco mais de facilidade, pelo menos, aos juízes de primeira instância, aos desembargadores e assim por diante. Isso é ruim, né? Isso é ruim porque leva a um certo descrédito, né? A opinião pública, a gente já comentou há meses atrás, talvez, aqui no Entretanto, sobre a popularidade do STF junto à população, que estava em baixa, e assim por diante, não estava mais entre as instituições dotadas de maior credibilidade, e isso é ruim, né? Se a gente tem uma perspectiva de defesa da democracia, de defesa das instituições, tudo que leva ao descrédito das instituições é ruim. E aí, muitas vezes, não dá para simplesmente atribuir a conspiração, a desinformação, porque a gente vê certas coisas no dia a dia que geram, no mínimo, uma certa decepção em relação à maneira pela qual as instituições brasileiras têm funcionado.
2: Só para a gente atualizar, estou acompanhando aqui o tempo real, né? São 9-0. Paulo Gonê não se afasta do caso Master, com o voto aí do conselheiro Nicolau Dino, mas ele ainda não manifestou o seu voto, né? Está empatado em 4-4 em relação à investigação, né? O placar está 4-4 pelo aprofundamento aí das apurações contra Gonê. O voto que vai definir qual será o caminho da investigação vai ser proferido aí pelo conselheiro procurador Nicolau Dino, mas ele fez uma afirmação que indica o seu voto, o professor Paulo Souza, né? Não há um ato que indique que o PGR tenha praticado ou deixado de praticar algum ato que viesse a beneficiar, favorecer ou inviabilizar a investigação contra Daniel Vorkaro. São as aspas aí de um trecho da fala de Nicolau Dino, conselheiro que está votando nesse momento no Conselho Nacional do Ministério Público Federal. Ou seja, tudo indica que também não vai haver investigação, professor.
3: É isso. De novo, né? Como eu disse, parece que o André de Mendonça contribuiu até para justificar, né, e tirar um pouco dessa imagem de corporativismo que se tem ali, né? E é isso, como o Rafael bem destacou, nós estamos cada vez mais presenciando, né, essa elite do judiciário agindo como uma casta, né? E não estou falando efetivamente desse caso específico, mas até nos seus rachas, né, como no caso do STF, os juízes acabaram gerando, né, todo um enredo para o público de que eles são muito desconectados da sociedade, que parece que eles não estão subordinados à mesma Constituição, ao mesmo Código Penal, às mesmas regras e leis dos cidadãos comuns, né, e de que eles agem numa lógica própria. E isso, de fato, é preocupante, porque o STF não o STF só, mas o judiciário, ele é um elemento fundamental, né, das democracias e do Estado de Direito. Ele está sendo atacado há um bom tempo por uma extrema-direita antidemocrática, né, e ele começa também a ser questionado, também ficar em xeque com esse tipo de atitude. Né? Então, ele precisa também, como qualquer um que acende as instituições, ele precisa também dar exemplos, né? Acho que isso é muito importante destacar.
2: São 5:47. A gente tem informação de momento, tá definido o arquivamento do pedido de apuração contra a Gonê pela relação com Vorcaro, placar de arquivamento, portanto 5-4, aí em cima do laço, a gente trazendo nesse momento o arquivamento, não será afastado do caso Master e também não vai haver investigação contra Paulo Gonê por uma suposta relação com Daniel Vorcaro. Tua rápida análise aqui, o Rafa, queria tua participação aqui pra gente fechar esse assunto.
4: Nenhuma surpresa, né? Já era o esperado e de fato, como eu falei, me parecia mais importante ou pelo menos mais razoável o afastamento em relação às investigações do caso do Banco Master, que foi exatamente onde houve unanimidade para mantê-lo, até do que a questão da investigação da possível prática de atos criminosos, em que talvez, de fato, realmente não houvesse indícios fortes o suficiente. Mas é ruim, de modo geral, não passa uma impressão muito interessante da perspectiva aí da preservação do atual desenho institucional brasileiro.
2: Perfeito. Rafael Machado, nosso analista. Vamos despedir aqui do professor Paulo Souza, cientista político, professor da pós-graduação da Fundação Escola de Sociologia e Política de São Paulo, pesquisador e coordenador de parcerias no Instituto Democracia em Cheque, mais uma vez conosco aqui na programação da Rádio Sputnik Metropolitana, nos dando a honra aí de seus comentários, suas opiniões. Muito obrigado pela sua presença aqui conosco. Fica o convite para uma próxima oportunidade. Até a próxima.
3: Até a próxima, Maurício, Rafael, toda a produção e audiência da Sputnik. Grande abraço.
2: Grande abraço, professor. E um abraço também para o Rafael Machado, pela participação e pela presença de sempre aqui no Entretanto. Um encontro marcado segunda-feira, hein, Rafa?
4: É isso aí, Maurício. Sempre um honra estar participando aqui do programa Entretanto. Bom final de semana para toda a galera aí da rádio, para o nosso público. E até segunda-feira.
2: Até segunda-feira, meu amigo. Tchau, tchau. Rafael Machado sempre com a gente de volta na segunda-feira. A gente faz uma rapidinha pausa e daqui a pouco a gente traz informações do Rio. Tem reportagem falando sobre ônibus elétricos na cidade do Rio de Janeiro. Também informações do trânsito na cidade e a participação ao vivo da reportagem da Rádio Sputnik Metropolitana para falar sobre a possível expansão do metrô no Rio de Janeiro. Será que sai? Daqui a pouco Vinícius Fernandes traz os detalhes. São 5:50.
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2: 5h51 agora na Rádio Sputnik Metropolitana. No entretanto, a gente movimenta a nossa reportagem. A gente traz dois assuntos referentes à mobilidade urbana, ao transporte na cidade do Rio de Janeiro. Primeiro, a gente traz ao vivo o Vinícius Fernandes, que está acompanhando o anúncio do governo do estado do Rio e do BNDES, uma assinatura de acordo para estruturar projetos de expansão das linhas do metrô na região metropolitana. Vinícius Fernandes, a sua informação. Informação, boa tarde.
11: Boa tarde para você, Maurício, Léo e todo mundo que acompanha o Entretanto. As linhas 2, 3 e 4, a linha 3

0: engenharia ainda estão em andamento. A ideia é identificar qual alternativa oferece mais segurança e melhor relação entre o custo-benefício para o Estado. O BNDES assume nesta fase os custos dos estudos, depois são definidas as formas de pagamento, financiamento para a execução das obras. Ainda não foram anunciadas as obras, apenas esse entendimento desse estudo para a linha 3, mas efetivamente depois para a extensão da linha 2 e também para a extensão também da linha 4. Então, o governo do estado então se reunindo, né, com representantes do Banco Nacional de Desenvolvimento Econômico para trazer mais detalhes desse entendimento, desse estudo, né? E o governador interino aqui do Rio de Janeiro, Ricardo Couto Castro, falando que é um start para a próxima gestão que vai assumir o estado no ano que vem. Então, o governo atual, então, dando esse início aí desse entendimento para logo entregar tudo pronto para a próxima gestão que vai assumir o estado aqui do Rio de Janeiro no próximo ano, pessoal.
1: Ok, Vinícius Fernandes acompanhando esse anúncio dessa parceria, desse acordo entre o governo do Rio e o BNDES. Ainda falando em BNDES, hoje houve um anúncio do financiamento, né? BNDES e Prefeitura do Rio de Janeiro, dessa vez financiamento de 329 milhões de reais para colocar ônibus elétricos em operação na cidade do Rio de Janeiro. Acompanhe agora na reportagem do Lucas de Andrade.
2: O Rio de Janeiro terá 175 ônibus elétricos a partir de 2027. Os primeiros vão começar a rodar até outubro do ano que vem. A previsão foi dada nesta sexta-feira pelo prefeito Eduardo Cavalieri, durante cerimônia que firmou a parceria público-privada da gestão municipal com o Banco Nacional do Desenvolvimento Econômico e Social no Terminal Gentileza, com o objetivo de descarbonizar a frota local. Ao todo, o contrato de 16 anos prevê a aquisição de um primeiro lote de 175 coletivos elétricos que, de acordo com o cronograma do município, serão integrados ao Sistema Rio em três fases, até julho de 2028. Com o aporte de quase 330 milhões de reais do BNDES, por meio do Fundo Clima, que é gerido pelo Ministério da Fazenda, o investimento total para o projeto é de 508 milhões e 900 mil reais. Após o evento, o prefeito Eduardo Cavalieri afirmou que a iniciativa torna a capital fluminense pioneira na descarbonização dos ônibus e abrange ainda a meta de utilizar biocombustíveis em veículos comuns.
3: A gente tem um projeto muito ambicioso também com o BNDES para a gente ser a primeira cidade do Brasil que tem os ônibus comuns também usando biocombustível. A gente tem uma renovação de frota em curso, ela está em andamento já. A gente já fez a licitação dos primeiros 600 ônibus novos, já licitamos mais 1.006 ônibus novos, chegando a 1.600 ônibus novos, ou já funcionando na cidade, ou em processo de fabricação, ou já licitados para entrar no ano que vem. Essa PPP dos elétricos, ela vai, obviamente, causar um impacto enorme do ponto de vista de compreensão do futuro chegando aqui no transporte da nossa cidade, eletrificando 100% do Terminal Gentileza, que já tem o VLT, né, e vai ter os ônibus elétricos aqui chegando no Gentileza. Vamos precisar pensar em algum momento também dos BRTs elétricos para cá, para poder ser 100% eletrificado.
2: A garagem que vai abrigar os ônibus elétricos fica em um terreno de 41 mil metros quadrados, desapropriado na Maré, em frente à Fundação Oswaldo Cruz, na Avenida Brasil. A concessionária vencedora da licitação vai cuidar de toda a construção e infraestrutura para a recarga dos veículos. O secretário municipal de transportes, Jorge Arraes, detalhou como a prefeitura planeja atender os principais corredores da cidade com a frota elétrica.
3: A ideia que a gente tem aí com essa frota e com essas linhas, cerca de 1 milhão de embarques por mês, são 30 bairros alcançados, então aqui no Gentileza chegam e saem ônibus que vêm da Tijuca, que vêm de Vila Isabel, que vem da Zona Sul, que vem de parte da Brasil. Então, as linhas serão, vamos dizer assim, readaptadas para isso. E a ideia é que a gente atenda, então, esses 30 bairros com essa frota em torno de 10 linhas de ônibus.
2: De acordo com a Prefeitura do Rio, a implantação da frota descarbonizada deve gerar 535 empregos diretos na operação. Os 175 ônibus elétricos evitarão quase 13.300 toneladas de dióxido de carbono no CO2 equivalente por ano, com a estimativa de prevenir a emissão de aproximadamente 190

0: 9.400 toneladas ao longo dos 16 anos previstos no contrato. A cidade do Rio de Janeiro traçou a meta de chegar a 2030 com 20% dos ônibus da cidade movidos a energia limpa, o equivalente a cerca de 1.000 veículos sem emissão de poluentes. Reportagem Lucas de Andrade.
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2: O trânsito na volta para casa às 5h58, com as imagens para quem nos acompanha na live, imagens do Centro de Operações da Prefeitura do Rio de Janeiro, linha amarela, altura da entrada 3. A gente está vendo aí a movimentação bem intensa ali na altura de Pilares, grande movimentação, especialmente no sentido Barra da Tijuca, movimentando as nossas câmeras. A gente vai agora para a Praça Sibelius, na Gávea, trânsito intenso, bem carregado nos dois sentidos, tanto no sentido Lagoa como no sentido Barra da Tijuca, para quem vai pegar o túnel acústico. Saindo da Zona Sul, da Praça Sibelius, vamos para outro ponto, linha vermelha na altura do Caju, bem pesado no sentido centro da cidade, em função do acesso à Ponte Rio-Niterói, motorista encontrando reflexos, e no sentido Baixada, intenso no movimento aí de volta para casa. E para a gente fechar esse giro, acompanhando a movimentação em outro ponto da cidade, na Avenida Brasil, na altura da Avenida Paris, em Bom Sucesso, reforçando essa movimentação no sentido centro, os reflexos aí do acesso à Ponte Rio-Niterói, chegando até ali na altura de Bom Sucesso, e a pista sentido Zona Oeste, com trânsito também lento em diversos pontos. Muita paciência nesse início de noite de sexta-feira. Hora de sabermos a previsão do tempo para essa sexta-feira, para esse restinho de sexta e para o fim de semana.
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2: Para essa noite, previsão de céu nublado a parcialmente nublado, chuva fraca, moderada, isolada e ventos fracos a moderados. Já há registro de chuva bem fraquinha no Recreio dos Bandeirantes, em Guaratiba, e também na região da Grota Funda, próximo às Vargens. Para amanhã, sem previsão de chuva, hein? Tempo firme na cidade do Rio de Janeiro. No domingo, teremos aí céu parcialmente nublado a nublado, previsão de chuva fraca e isolada durante a noite. 5h59, ponto final nessa edição do Entretanto, fechando a semana. A gente está de volta na segunda-feira a partir das 16h, eu e o Leonardo Macaxeiro, que vem aí na apresentação junto com o Coronel Robinson, o comandante Robinson Farinazzo, do programa Casus Belli. O programa teve a produção do Carlos Júnior, Franciele Martins nos trabalhos técnicos de áudio, o Isaac Roberto na operação de vídeo. Para você, um ótimo fim de semana, encontro marcado na segunda-feira. Tchau, tchau.
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1: Eu sou Bárbara Pereira, seja muito bem-vinda, seja muito bem-vindo. É um prazer receber você no Intriga Internacional. Nesta semana começou em Nova York a 81ª Assembleia Geral da ONU. Em pauta, assuntos como a reforma do Conselho de Segurança, a crise climática e a inteligência artificial. Mas a Assembleia já começou com discursos polêmicos, como os de Donald Trump e de Javier Milei, e também com críticas do presidente do Irã, Massoud Pezeshkian, que serviu como uma espécie de resposta direta ao presidente norte-americano, Donald Trump, que na véspera havia ameaçado aniquilar o Irã no mesmo púlpito. Diante de tantas tensões, como a ONU conseguirá se manter como o principal palco da diplomacia internacional? Assunto para ser debatido com os nossos convidados. Começa agora o Intriga Internacional.
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1: A nossa conversa é com o professor Lier Pires. Ele é PhD em Direito, pesquisador do Nubrix, da UF, a Universidade Federal Fluminense. Professor, muito obrigada por aceitar o nosso convite aqui para essa conversa no Intriga Internacional.
2: Olha, é um prazer conversar com vocês pela primeira vez aqui no Intriga, mas vamos lá, vamos ver quais são as questões de hoje.
1: Vamos lá. Professor, a gente tem aí essa semana o encontro na ONU das grandes lideranças aí para discutir uma série de questões dentro de um tema que eles chamaram aí o tema dessa reunião de restaurar a confiança, gerenciar a transformação, uma organização das Nações Unidas que atenda a todas as pessoas. Esse é o grande tema da ONU dessa semana. Como é que se consegue isso, se é que se consegue, diante das próprias declarações já iniciadas ontem pelo governo americano, né, na figura de Donald Trump, trazendo ali vamos arrasar ali o Oriente Médio diante, principalmente o Irã, obviamente, diante de uma possível negativa de acordo. Como é que se chega a um tema tão robusto como esse com uma declaração como essa?
2: Olha, acho que para a gente chegar numa compreensão mais ampla do que é o chamado sistema onusiano, acho que a gente tinha que voltar um pouquinho, né, e entender como que as Nações Unidas se tornaram o principal arranjo multilateral do mundo contemporâneo. Uma organização que foi concebida essencialmente para evitar conflitos em escala global, né, e tanto quanto possível coordenar a cooperação entre os estados. E aí está uma chave fundamental, a cooperação interestatal, ou seja, entre estados nacionais. A ONU ela surge, né, no imediato segundo pós-guerra, ali em 1945, né, a partir do colapso de uma experiência anterior, que é a experiência da Liga das Nações, criada em 1919, no contexto do Tratado de Versalhes, e que, de alguma forma, fracassou, né, ao conter o expansionismo do eixo lá nos anos 1930, muito em parte pela ausência, né, de potências já consolidadas àquele momento, como os Estados Unidos, e uma certa exigência, né, para a chamada tomada de decisões. Então, a partir aí do curso da guerra, né, houve um encontro que nós chamamos de Carta do Atlântico, de 1941, que junto com a Declaração de St. James, ela vai estabelecer, digamos que, as bases normativas para a cooperação do pós-guerra entre os aliados. Por quê? Porque em 1941, quando os Estados Unidos adentram na guerra, já fica claro que a Alemanha teria poucas condições de vencer a guerra. A guerra só vai terminar em 1945, então são mais 4 anos, digamos assim, de dor e sofrimento, mas com a entrada da Rússia por um lado e dos Estados Unidos por outro, já era possível prever que a Alemanha não teria condições, né, a Alemanha e seus aliados, Itália e Japão, não teria condições de resistir. Então, dentro disso, em 1945, né, através da chamada Conferência de São Francisco, a gente vai ter representantes de mais de 50 países, inclusive do Brasil, que vão constituir esta nova organização, né, a Organização das Nações Unidas. Por que que eu estava chamando a atenção da questão interestatal? E por que que eu falei na falência, né, da Liga das Nações a partir da exigência de unanimidade para a tomada de decisões? Porque a nova estrutura, né, de governança que foi feita para esta nova organização, que é a ONU, ela distribuiu essa governança em 6 órgãos principais, dos quais os 2 mais importantes são exatamente a Assembleia Geral, que é isso que está acontecendo agora, né? A gente ouviu aí o discurso do Lula, posteriormente a gente ouviu o discurso do Trump, né? Eu tenho acompanhado outros discursos, acompanhei o do Irã, acompanhei o da Argentina, né? Alguns discursos que estão, assim, digamos que mais próximos do nosso radar referencial de pesquisa, mas na Assembleia Geral nós temos todos os Estados-membros, né? Se não me falha a memória, hoje são 193 membros das Nações Unidas, e todos têm um peso igualitário, ou seja, um país é igual a um voto. Trata-se de um fórum que nós podemos chamar de um fórum deliberativo universal, mas que emite recomendações e resoluções normativas, é importante chamar a atenção para isso, sem força vinculante, ao passo que o Conselho de Segurança, que tem 15 membros, mas apenas 5 são permanentes, Estados Unidos, Rússia, China, França e Inglaterra, formalmente o Reino Unido, e 10 não permanentes, que são rotativos, né? E apenas os 5 membros permanentes, que são as potências nucleares consideradas vencedoras da Segunda Guerra Mundial, tem poder de veto. Então, o poder de veto, ele foi feito exatamente para que do principal órgão executivo da ONU, que é o Conselho de Segurança, né, apenas esses 5 países tenham poder de veto, diferente do modelo anterior, né, da Liga das Nações, em que você tinha que encontrar uma unanimidade e você não conseguia encontrar essa unanimidade em questões mais gravosas, como foi, né, a ascensão do nazifascismo na virada dos anos 20 para os anos 30. Então, o modelo onusiano, ele foi um modelo possível dentro, né, do imediato pós-Segunda Guerra, e ele ainda é, né, o principal elemento a partir do qual nós podemos criar ali mecanismos de concertação entre os Estados. Mas aí vem a ênfase, entre os Estados. Ou seja, a ONU só opera efetivamente, né, a partir de um certo, digamos que, acordo, né, ajuste de diretrizes entre os Estados, né, e, evidentemente, a partir do não veto, pelo menos uma dessas 5 potências, né, nucleares permanentes, com assento permanente no Conselho de Segurança. Fora isso, né, a ONU não tem condições efetivas de agir. Claro que ela tem uma burocracia atuante, claro que ela tem uma estrutura mais diversificada possível, mas as condições objetivas de ação das Nações Unidas são as condições objetivas propiciadas pelos seus Estados-membros e principalmente por esses 5 membros do Conselho de Segurança, esses que têm poder de veto sobre toda e qualquer decisão, muitas vezes nos interesses particulares que cada um deles tem, né, acabam paralisando na prática a instituição, embora a sua burocracia continue funcionando, embora todas as questões do ponto de vista da gestão cotidiana da organização continuem operantes.
1: Bom, já que o senhor citou aí o Conselho de Segurança, a gente sabe que essa é uma bandeira histórica aí do Brasil, da diplomacia brasileira, da inclusão de outros membros, como o próprio Brasil, e outros que possam aí ter uma voz ativa nessas discussões, principalmente nas discussões sobre conflitos, principalmente aqui no caso do Brasil, por ter aí talvez uma ausência de representantes significativos da América Latina. Enfim, por que que essa é uma discussão permanente aí nas discussões das assembleias da ONU?
2: Bem, vamos entender a lógica, né? A ONU é um organismo multilateral que estabelece uma lógica de governança global. Governança não é governo, né? Não existe uma soberania supranacional, um Leviatã supranacional que se coloque acima, né, dos estados e tenha poder político coercitivo, formal, jurídico, né, em face desses estados. Os estados são soberanos. Essa é a ideia constituída desde o Tratado de Westfália. Então, se isso é verdade, para que a ONU opere efetivamente, para que ela consiga encaminhar, né, soluções plausíveis e razoáveis, né, para os mais diferentes problemas, né, com os quais a organização se depara, porque nós falávamos, por exemplo, na estrutura organizacional da ONU, nós falávamos, por exemplo, na Assembleia Geral, Geral, falávamos no Conselho de Segurança, mas existe, por exemplo, o Conselho Econômico e Social, né? Existe a Corte Internacional de Justiça, existe o Secretariado, e embora nós não tenhamos hoje, né, territórios sob tutela das Nações Unidas, nós temos sim, né, o Conselho de Tutela, que está suspenso desde 1994, mas ele continua existindo dentro disso que nós chamamos de sistema onusiano, né, o sistema das Nações Unidas. E aí também há uma série de outros organismos vinculados a essa estrutura, né, alguns mais conhecidos, né, como a Organização Mundial de Saúde, né, que ficou muito em voga no contexto da pandemia, né, nós temos o Unicef, que é o apoio da criança, né, temos outras, né, instituições que vão apoiar a educação, cultura, enfim, né, a ONU é um ecossistema, na verdade, é bastante plural, bastante profícuo, mas para que tudo isso, né, gere resultado concreto lá na ponta, né, sejam os grandes objetivos como a paz, né, sejam objetivos, digamos que mais tópicos e particulares, como a gestão de uma pandemia global, como nós assistimos aí no contexto da Covid-19, é necessário que haja diretrizes que sejam comuns aos membros da organização. E muito particularmente, né, aos membros permanentes do Conselho de Segurança, que, como nós já dissemos, eles têm poder de veto sobre efetivamente significativa que possa ser trabalhada, né, no contexto das Nações Unidas. Então, assim, né, quando nós olhamos o papel, né, desse sistema, digamos, onusiano, a gente vai encontrar pelo menos 4 elementos que são absolutamente fundamentais. O primeiro deles é a lógica da segurança coletiva, a manutenção da paz, né, a mediação diplomática, missões de paz, né, a aplicação de sanções multilaterais para prevenir ou mitigar conflitos armados, tudo isso sobre a chancela do Conselho de Segurança e, consequentemente, né, dos seus membros permanentes, a codificação e a garantia do direito internacional, acho que é uma outra questão importante. A gente tem aí sobre direitos humanos, sobre direito do mar, sobre não proliferação de armas nucleares, vinculadas a crimes contra a humanidade, inclusive organizações independentes, mas vinculadas, né, ao sistema onusiano, como o próprio Tribunal Penal Internacional, que tem uma independência relativa, mas dialoga com o sistema onusiano, a Corte Internacional de Justiça, que nós já citamos, enfim. Tem um terceiro elemento que eu acho que é absolutamente fundamental, que é a lógica do desenvolvimento da cooperação entre os povos, entre os países. Então, assim, a centralização de metas globais, como, por exemplo, os Objetivos do Desenvolvimento Sustentável, né, a chamada Agenda 2030, que foi atacada duramente hoje, por exemplo, pelo discurso do Milei nas Nações Unidas, as convenções sobre o clima, sobre a biodiversidade, sobre a promoção e o fomento ao desenvolvimento, oportunizando aos países, principalmente do Sul Global, novas possibilidades de desenvolvimento e inserção internacional. E o quarto grande eixo, a meu juízo, é a questão da ajuda humanitária, né? Principalmente a ajuda direta em crises de refugiado, emergências de saúde, segurança alimentar. Então a gente tem, por exemplo, a ACNUR, que é a Agência das Nações Unidas para Refugiados, nós temos o Unicef, que é para a infância, né, e a educação, né? Nós temos uma série de agências ali, né, que vão se vinculando a esse sistema, ou que fazem parte, ou que nascem originalmente nesse sistema, segurança alimentar, a FAO, né? Enfim, são todos elementos, né, a partir dos quais as Nações Unidas atuam nos seus eixos prioritários, mas sempre entendendo, trata-se de uma organização interestatal, né, cuja dinâmica depende, né, da governança entre os estados nacionais e, muito particularmente, né, dos acordos que são possíveis no contexto do seu Conselho de Segurança, onde nós temos 5 membros permanentes com poder de veto sobre os encaminhamentos. Então, assim, sempre que as tensões geopolíticas e geoeconômicas, digamos que escanteiam, botam para um para cada lado, um em cada corna, né, os principais atores globais, a gente tem uma paralisação relativa do sistema, né, temos uma paralisação relativa da ONU como um todo. O Brasil busca historicamente um lugar, um assento permanente que lhe foi negado lá atrás no Conselho de Segurança. A própria declaração de Nova Delhi, há alguns dias, que encerrou a 18ª reunião de cúpula dos BRICS, apontou expressamente para 2 países, Brasil e Índia, né, que são dois membros originários e fundadores dos BRICS. Mas o Japão tem essa mesma dinâmica e a China não permite que o Japão entre. Né? A Alemanha tem o mesmo pleito, mas a França e a Inglaterra não permitem que a Alemanha entre. E assim sucessivamente, ou seja, a gente... Enquanto não tiver aí uma equação razoável, um consenso entre, né, essas principais potências, né, essas chamadas superpotências nucleares com poder de veto no Conselho de Segurança, né, potências que foram consideradas vitoriosas no contexto da Segunda Guerra Mundial, embora seja difícil objetivamente considerar, né, que a França tenha ganhado alguma coisa na Segunda Guerra Mundial, porque não apenas foi ocupada, mas teve uma vasta colaboração com a ocupação nazista, em que pese a sua gloriosa resistência, ela está ali, ela tem, né, esse poder de veto e ela exerce sempre que os seus interesses, por exemplo, são contrariados. O ingresso da Alemanha como membro permanente do Conselho de Segurança é sistematicamente obstacularizado, né, seja pela França, seja pela Inglaterra, que foram duas potências que apanharam bastante da Alemanha, principalmente no contexto da Segunda Guerra Mundial. São esses elementos que dificultam o processo.
1: Agora, professor, o senhor trouxe aí pra gente a relevância da ONU, os seus limites, né, suas possibilidades e também os seus limites. E aí, diante de uma declaração do Antônio Guterres, né, que ele diz que a força militar não gera paz, ele disse também que a hegemonia econômica não garante estabilidade e, ao mesmo tempo, a gente viu aí uma superpotência, que são os Estados Unidos, impondo, como eu falei lá no começo, alguns dos seus pensamentos dos Estados Unidos vão agir com esta força, caso seja necessário, e esse necessário eu coloco muito entre aspas, necessário do ponto de vista dos Estados Unidos. Diante de tudo isso, a gente pode entender que essa diplomacia multilateral que propõe a ONU, embora o senhor diga aí, não é um governo, mas é uma governança que chega, tenta chegar ali a um consenso, como o senhor mesmo já nos trouxe, mas essa diplomacia ainda tem mecanismos reais para conter essa força mais bruta, se é que a gente pode falar assim?
2: Olha, ela tem uma atuação contínua nesse sentido, nessa direção. Agora, quando de fato, né, nós encontramos uma superpotência como os Estados Unidos, que talvez sejam hoje a única superpotência completa do mundo, ou seja, uma superpotência em todas as áreas que você puder imaginar, seja do ponto de vista econômico, bélico, militar, político, diplomático, cultural, científico, tecnológico, esportivo, né, blá blá blá, fica difícil, né? Os Estados Unidos, principalmente os Estados Unidos na gestão do Donald Trump, né, estão rompendo com essa lógica do multilateralismo, um multilateralismo, né, que chega a ser paradoxal, né, seria cômico se não fosse trágico. Temos que reconhecer que essa lógica do multilateralismo, principalmente o multilateralismo liberal, né, que deu origem tanto à Liga das Nações em 19 quanto em 45 à Organização das Nações Unidas, ela tem nos Estados Unidos um dos seus esteios fundamentais, como eu disse há pouco. Em parte, nós podemos dizer que a Liga das Nações não deu certo porque o seu grande patrocinador, que foi o presidente norte-americano Woodrow Wilson, inclusive com os chamados 14 pontos de Wilson, não conseguiu aprovar no Congresso norte-americano, em função da perspectiva isolacionista que caracterizava o país naquele momento, na transição do século XIX para o século XX, né, não conseguiu fazer com que os Estados Unidos ingressassem na Liga das Nações. Então, os Estados Unidos foram um protagonista do surgimento da Liga. O seu então presidente, Woodrow Wilson, foi um dos principais patrocinadores dessa nova organização, mas, infelizmente, os Estados Unidos não conseguiram ingressar na organização, em grande parte, eles mesmos idealizaram. Se nós olharmos ali, por exemplo, os 14 pontos de Wilson, que são questões, né, muito importantes, colocadas um ano antes da criação da Liga das Nações, uma diplomacia aberta, né, era uma das questões fundamentais, o livre comércio era uma das questões fundamentais, a autodeterminação dos povos era uma das questões questões fundamentais, a autonomia dos países, né, principalmente alguns que estavam ali sob domínios estrangeiros, como, por exemplo, o Império Otomano, a questão da Polônia em face da Rússia, enfim, temos uma série ali de pontos importantes que acabaram convergindo para a criação da Liga das Nações, né? Mas os Estados Unidos não ingressaram nesse momento, né? Esta Organização das Nações Unidas surge em 1945 sob a chancela norte-americana, então como a grande potência do mundo do imediato pós-Segunda Guerra Mundial. E esses Estados Unidos que desenham, fazem a arquitetura, o arcabouço, né, palavra da moda, esse multilateralismo internacional, ele hoje é o principal país a atacar esse multilateralismo. A gente tem o mundo inteiro, Brasil, Índia, China, outros tantos países defendendo duramente essa ordem multilateral, é o que a gente vê, né, acontecer concretamente no âmbito dos BRICS, mas minha avó dizia, né, que não brigam dois quando um não quer. Né, lendo de trás para frente, se um quiser briga, ele vai conseguir criar. Então, não estamos falando de guerra, evidentemente, mas estamos falando de uma grande confusão na ordem internacional, cujo principal perpetrador, paradoxalmente, são os Estados Unidos. Enfim, é isso que nós temos do mundo contemporâneo.
1: O senhor acredita que existam, agora talvez não, mas possam existir outros espaços em que essas negociações multilaterais possam acontecer de uma forma com mais calma, se a gente pode usar essa palavra? Essas negociações podem ser menos tensas, que há uma tensão em qualquer tipo de negociação, mas que sejam menos tensas do que acho que a gente vem vivenciando, e aí a ONU no centro disso?
2: Olha, quando a gente fala, né, em disputa de poder, em relações internacionais, nós estamos falando de disputa de poder o tempo todo, né? Essas tensões, como você mesma colocou, são questões inerentes, né? A lógica das relações entre os estados nacionais são elementos constitutivos dessas próprias relações que nós comumente chamamos de relações internacionais. O que elas podem ser não é menos tensas, mas talvez menos bélicas, menos agressivas, menos violentas. E para isso, a promoção do multilateralismo, que é o deslocamento de decisões estratégicas, talvez para blocos regionais, como a União Europeia, como a União Africana, como o Mercosul, para coalizões temáticas mais flexíveis, como o G7, o G20, o próprio BRICS, possam apontar para um caminho de redução de dependência dessa burocracia no âmbito das Nações Unidas. Existem uma série, né, de propostas, de autores que vão apontar, por exemplo, para a perspectiva de um cosmopolitismo democrático, né, que é a proposta, por exemplo, do David Held, de criação de um parlamento global diretamente eleito por cidadãos do mundo e não apenas composto por governos soberanos. E esse parlamento teria lá, na visão do David Held, né, a autoridade jurídica dotada de uma certa supranacionalidade efetiva. A gente sabe que, do ponto de vista fático, essas e outras ideias, né, acabam não prosperando. Por quê? Porque o modelo básico, né, a partir do qual nós pensamos as relações internacionais, é o modelo da anarquia, ou seja, uma ordem, né, as relações internacionais constituem uma ordem, um sistema, enfim, mas sem uma autoridade soberana, sem um Leviatã, né, supranacional capaz de impor pela força ou pela moralidade, enfim, algum tipo de orientação de conduta entre as nações. Esse modelo realista, né, está baseado em diplomacia bilateral direta, em conferências ad hoc, entre polos de poder dispersos, né, que muitas vezes operam a arrepio das instituições, digamos, intergovernamentais, que são onerosas, né, e muitas vezes o fazem em favor de tratados pragmáticos, enfim, a partir dos quais os atores mais importantes, aqueles que detêm maiores capacidades de poder, acabam atuando de fato de uma forma, digamos que, bastante autônoma. E sempre que os custos da cooperação parecem a essas potências maiores do que os custos, né, da relação bilateral direta, da imposição unilateral da força, né, das práticas imperialistas objetivas, que é o que o Trump tem feito, né, eu invado a Venezuela, sequestro o presidente da República, né, e agora forço a Venezuela a fazer um acordo simétrico, onde eles se comprometem nos próximos anos a entregarem 65 bilhões de barris de petróleo para mim, enquanto isso eu vou comercializar petróleo com outros países do mundo. Ou vou forçar o Panamá a devolver o controle do canal, vou forçar a União Europeia, muito particularmente a Dinamarca, né, a colocar mais duas bases militares norte-americanas, ampliando a presença norte-americana no segmento estratégico, né, que é o Ártico. Por quê? Porque o Ártico, diferente da Antártica, né, ele não é uma massa de terra, ele é uma área congelada. E com o aquecimento global negado pelo próprio Trump, mas efetivamente comprovado na realidade, haverá progressivamente um degelo do Ártico. Com o degelo do Ártico, serão abertas rotas comerciais a partir das quais, né, navios, principalmente russos, dinamarqueses e norte-americanos, que são três dos principais países, né, presentes no Ártico, vão poder navegar. E essa navegação, muito provavelmente, diferente do que era proposto, inclusive, num dos 14 pontos de Wilson, que era exatamente a liberdade de navegação, o trânsito livre pelos mares, né, fora, claro, né, das águas territoriais, tanto na paz quanto na guerra. Isso acaba sendo negado na prática por uma potência que se coloca acima de todas as outras e que, por enquanto, consegue bancar esta posição, embora nós saibamos que isso é fruto da decadência norte-americana, que já perdeu na prática a competição geoeconômica para os chineses, mas ainda mantém ali como leão ferido, enfim, né, suas garras suficientemente afiadas, né, para conseguir projetar poder sobre vários países, mas sobre o Brasil, por exemplo, né? Daí a importância de um discurso como o do Lula, um discurso que, com todas as limitações que nós possamos identificar, marcou ali a importância da soberania, o Brasil não vai ser quintal de ninguém, enfim, né, apontando para algumas questões muito relevantes, né, não apenas para o debate político, comezinho interno das eleições, mas fundamentalmente projetando o Brasil como esse país que faz uma liderança diplomática, dialogal, discursiva, enfim, no contexto internacional. Foi um discurso muito bacana que o nosso presidente fez ontem nas Nações Unidas.
1: Pois é, professor, e aí também tem algo como a declaração do Trump de interferência na América Latina, mais uma vez, caso eles, né, o próprio presidente americano considere necessário, e é algo aí que traz uma certa preocupação para as diplomacias de um modo geral, e principalmente para a brasileira, que está diante aí de um enfrentamento, eu acho que a gente pode usar essa palavra também, em relação aos posicionamentos de Trump e de seu entorno, como Marco Rubio. Então, são as tensões aí que se impõem e que talvez pudéssemos ver algum tipo de posicionamento dessa governança da ONU, e que com esse enfraquecimento a gente fica na expectativa de algo a mais, e esse algo a mais não venha, né? Enfim, são discussões que precisamos manter aqui, não só aqui, mas no país como um todo, da soberania que queremos, né?
2: Olha, certamente, no contexto latino-americano, há três países hoje que são alvos privilegiados dos Estados Unidos. Por que te digo três? Porque outros tantos, como Colômbia, como Equador, como Argentina, enfim, né, eles já estão praticamente subsumidos. A gente viu, eu acompanhei hoje, né, o discurso do Milei. Meu Deus do céu, que coisa trágica, que coisa lamentável. Como o Milei promove ali uma visão de mundo absolutamente falaciosa, inclusive, né, naquilo que diz respeito aos interesses estratégicos da própria Argentina, né? Ou seja, o Milei jamais vai poder contar com Donald Trump para retomar, né, as Malvinas, né, ou Falklands, conforme prefiram, dos ingleses. Os Estados Unidos já traíram várias Argentina nesse propósito no passado e vão continuá-lo fazendo no presente e futuro. Mas vários países estão capturados, né, entre aspas, de uma forma bastante sistemática hoje, dentro dessa área de interesse norte-americano, né, dessa zona de influência, dessa zona de exercício hegemônico imperialista, né, mas três países, né, não se encontram nessa condição. Um deles é o México, que tem a maior fronteira, uma big fronteira terrestre com os Estados Unidos, cerca de 3 mil quilômetros de fronteira pelo Rio Grande, né. O outro é Cuba, que foi apontado concretamente no discurso, também será destruída, né, que Trump está materializando a queda do regime, ele foi explícito e literal em dizer o regime vai cair, né, e o terceiro país é o Brasil. Ele sabe que ele não conseguirá consolidar as suas pretensões hegemônicas, né, no contexto latino-americano, enquanto México, Cuba e o Brasil não estiverem completamente colocados de joelhos dentro da órbita de influência, né, dos Estados Unidos. E me parece que, claro, né, pelos recursos que possuem, tanto o México quanto o Brasil vão continuar fazendo este enfrentamento, claro, e que o mandatário que esteja ocupando, principalmente no caso brasileiro, Palácio do Planalto, falo em função das eleições que se avizinham, mantenha esta postura de autonomia, de soberania, de defesa da governança global, do multilateralismo, né, das questões multilaterais, né, no diálogo com outros países, e vejam a importância desse diálogo. Estados Unidos são o segundo maior parceiro econômico comercial do Brasil, o primeiro destino das exportações de produtos manufaturados brasileiros. O Brasil está vivendo sobre a égide de um tarifaço terrível que limita em muito as nossas ações para o mercado norte-americano. Mesmo assim, nós estamos tendo superávites recordes na balança comercial brasileira.
1: Olier Pires Ferreira, PhD em Direito, pesquisador do NUBRICS da UF, a Universidade Federal Fluminense, eu agradeço e muito a sua participação aqui no Intriga Internacional.
2: Foi um prazer conversar com vocês.
0: Destrinchando.
1: Neste bloco, a nossa conversa é com Laura Ludovico, que é diretora de projetos e pesquisa do BRICS Tech Forum. Laura, muito obrigada por conversar com a gente aqui do Intriga Internacional.
3: Tudo bem, pessoal? É uma honra estar aqui com vocês. É sempre bom dar essa contribuição.
1: Laura, a gente precisa entender, estamos numa semana aí de importância pelo fato de a Assembleia Geral da ONU estar em andamento, né? Mas ela já começa ali com uma série de declarações do governo americano na figura do presidente Donald Trump. Hoje, né, estamos aqui gravando um dia antes de ir ao ar, vimos aí algumas declarações, digamos, inéditas na própria ONU do Javier Milei. Como é que a ONU vai conseguir manter o tema central, que é restaurar a confiança, gerenciar a transformação, uma organização das Nações Unidas que atenda a todas essas pessoas, diante desse cenário que a gente tem visto nesses dois últimos dias, no primeiro dia de abertura e hoje no segundo dia com essas declarações de Milei?
3: O cenário é bem delicado. Acredito que há uns bons anos aí já dizemos que estamos em crise, que é uma crise que realmente não passa. E isso acontece devido a uma questão da própria fundação da ONU. A gente sabe que a Organização das Nações Unidas, ela surge como uma tentativa de manutenção da paz após o período da Segunda Guerra Mundial. Foi acordado entre as nações, naquele momento, uma concordância com uma condição, que não viole a soberania desses estados, que não normalize a invasão desses estados em nome do que um grupo seleto de países entenda como paz. Então, está no organismo estrutural da ONU essa não intervenção, essa não interferência, essa interferência com hesitação, digamos assim. Então, o que a gente observa hoje é o resultado dessa não interferência, que acabou se tornando uma não participação na comunidade internacional. Atualmente, a gente observa que a comunidade internacional realmente é composta por blocos econômicos ou cooperações econômicas. Então, saímos desse viés de manutenção da paz e consolidamos essa ideia de que o que é o melhor para o mercado é o que vai ser estabelecido. Então, desde a guerra russo-ucraniana e também o genocídio de Gaza, dos palestinos, a gente observa cada vez mais aquela pergunta: a ONU não vai fazer nada? Não podem fazer nada, não podem tentar fazer nada. Então vai se criando não só uma ideia de desestruturação organizacional, como também uma desesperança da sociedade civil. Então, nesse momento, existe esse contexto, obviamente, mas também existe um contexto que não pode passar despercebido, que é a tentativa dos Estados Unidos de descredibilizar organizações multilaterais, inclusive a ONU. Então, por exemplo, o posicionamento de Lula, que foi muito bem feito na abertura da Assembleia, foi justamente uma cobrança de posicionamento, de rearticulação, de uma mudança de dinâmica ali para fazer funcionar. Então, mesmo que exista um teor crítico vindo dele, ou até da França, que também contribuiu para o debate, é sempre para uma mudança para implementar uma questão mais execuível. Em outro lado, a gente tem o Javier Milei, a gente tem o Donald Trump, a gente tem outros países aliados a eles que criticam a existência por si da ONU. Então, a ONU precisa de uma reconfiguração, e isso não depende do secretário-geral da ONU, mas dos países que compõem especialmente o Conselho de Segurança. Então, é um cenário de crise, sim, é um cenário crítico, sim, mas eu não acho que é um cenário sem solução. Eu acho que a solução pode ser muito custosa, mas sem ela a gente vai começar a ver o início do fim da ONU.
1: E aí, os Estados Unidos tiveram um papel relevante, muito importante, na construção da própria ONU, e agora ele tem, os Estados Unidos como nação, tem um representante que, como você mesma disse, tem uma tendência aí a um esvaziamento da própria ONU. O que que essa contradição quer nos dizer? A quem, por que que interessa ao governo americano o enfraquecimento da ONU?
3: É muito importante a gente analisar o cenário tanto multilateral que vem se criando, como também o econômico. Nós vemos, por exemplo, recentemente, que vários países latino-americanos reconheceram o PCC como uma organização terrorista. Isso nunca foi um debate próprio dos estados latino-americanos. Isso foi uma pauta importada pelos Estados Unidos e ainda assim ele exerceu esse controle desses estados. Então, ao invés de termos uma organização multilateral que vai servir de cenário para os debates, um espaço para um debate, com a extinção dela, a gente vai ter um estado ou um grupo de estados dizendo o que cada um tem que fazer. Então, a extinção da ONU importa, consequentemente, diretamente, em alguém ocupando esse lugar. Que, evidentemente, a gente está vendo que quem quer ocupar é os Estados Unidos. Então, vem esse movimento também de defesa da ONU, não porque a ONU é perfeita ou porque todo mundo concorda com o que ela faz, mas justamente para uma proteção da própria soberania. Se ele conseguiu, em 2 anos, controlar basicamente toda a América Latina, o que é que ele pode fazer daqui para frente? Então, a gente vê um cenário muito perigoso, não só para nós da região latino-americana, mas também para o mundo. Então, importa muito para o Trump esse discurso de extinção e também essa evacuação da ONU, que estados comecem a sair ou negar organizações internacionais, justamente para legitimar o poder dele como hegemônico.
1: E aí, se a gente for pensar na hipótese de não existência da ONU, é que outros espaços poderiam ocupar este lugar nessa mediação entre as relações diplomáticas?
3: É muito difícil pensarmos isso, porque não há nada semelhante à ONU. Muitas vezes surge no debate a questão do BRICS, que o BRICS pode ser um substituto ou alguma cooperação que possa trabalhar nesse sentido. Mas o próprio BRICS só atua em relação a questões econômicas, a questões de desenvolvimento tecnológico. Porque quando a gente esbarra nessa questão de aspectos morais, os membros em si discordam muito dentre várias coisas. O Irã não funciona como o Brasil, a China não funciona como o Egito. Então, é muito difícil a gente estabelecer esse padrão. Por isso que eles nem tentam. Por mais que tentem forçar que o BRICS se posicione dessa forma, eles não tentam fazer isso. Então, a extinção da ONU é uma era que a gente não conhece desde a Primeira Guerra Mundial. Antes existia a Liga das Nações, que era uma questão da paz e tudo mais, e ela se extinguiu. O que foi criado no lugar dela? A ONU. Então é como se a gente não conseguisse, pelo menos, conceber um mundo sem uma organização que verse sobre a manutenção da paz. Eu acho que a extinção da ONU é algo assim, um ápice da crise que a gente ainda não está preparado. Não acho que vai acontecer em um curto prazo, mas eu acho que é algo que pode acontecer em um médio a longo prazo.
1: Agora, uma vez que são os Estados Unidos aí os defensores de, né, uma ONU enfraquecida, não existem só os Estados Unidos. Você tem ali outros países, como você mesma apontou, que trabalham aí nessa governança, uma espécie de governança global aí, né, num reconhecimento aí das relações internacionais para que o mundo tenha um mínimo de equilíbrio. O que que esses outros países podem fazer diante desse posicionamento do próprio governo americano? Porque é como a gente vem dizendo aqui, é um governo, né? Ele pode passar daqui a pouco e essas relações se reestruturarem. Mas enquanto isso, há um representante que nega, né, a importância da própria ONU e, como você mesmo apontou, tem incentivado aí ações muito unilaterais. Como é que esses outros países podem aí se mobilizar para que essa ONU, para que ela continue e não seja enfraquecida?
3: O que os países podem fazer, eu vejo que alguns têm tentado fazer, é utilizar a ONU como um canal de comunicação, um canal que ainda existe e funciona. Então, é realmente trabalhar a legitimidade dessa organização. sem só ter o teor de crítica. Obviamente, desde a criação da ONU, a ONU é criticada por diversas questões, seja pelos tratados, pelas missões de paz, que não são tão de paz assim, pela ausência em relação a vários conflitos. Então, sempre teve essa crítica. A questão é que, se formos ficar só na crítica, a gente se iguala a esses aliados que deslegitimizam a própria existência da ONU. Então, a utilização dela como meio de comunicação respeitosa é o ideal. Parece muito utópico, é só utilizar a ONU e é isso, mas é justamente o fortalecimento dela. Então, se existe um tratado internacional, que a ONU seja mediadora. Se existe uma questão que está sendo investigada, que a ONU seja a instituição que denuncie isso. A gente vê, além dessa questão da ONU, a própria questão do Tribunal Penal Internacional. O direito internacional como um todo, através de suas organizações, ele é fundado em uma espécie de voluntarismo muito grande. Só adere ao tratado quem quiser aderir ao tratado. É assim que acontece com o Tribunal Penal Internacional. O mandato dele, ele vai atingir apenas os países que são signatários do seu tratado. E eles realmente atuam nesse sentido. Então, o fortalecimento de tratados que já existem, ao invés de criar mais uma declaração da ONU, mais uma nota de repúdio, mais um posicionamento. O que a ONU precisa agora é ouvir justamente quem critica no sentido de reorganização. Então, a questão, acredito que a principal questão que poderia fortalecer a ONU agora é realmente a alteração do Conselho de Segurança. Isso é uma crítica, de novo, desde a fundação da ONU que criticam esse tipo de coisa. Mas agora é um momento novamente histórico. Se não fizer uma organização, então a ONU vai continuar existindo sim, mas ela vai perder a razão de ser. Ela vai perder a relevância dela. Então vai se tornar até aquela piada mesmo de que a ONU é uma fábrica de nota de repúdio.
1: Como é que você acha que a reforma desse conselho poderia reequilibrar aí as forças? E aí é bom a gente ressaltar que o Brasil é um defensor, né, dessa ampliação e que ele mesmo faça parte. Antônio Guterres também deixa de ficar à frente da ONU no ano que vem, defende também a participação de países africanos ou ali do continente, de algum representante do continente, enfim, só para trazer elementos para o nosso ouvinte entender que há sim o pedido de uma série, né, de países aí para participar desse conselho. Como é que esse conselho reformulado, ele poderia trazer talvez um equilíbrio dessas forças?
3: O Conselho de Segurança é o único organismo da ONU que tem capacidade de impor uma decisão. Então, se eles decidirem que um país precisa de uma intervenção, esse país terá uma intervenção. Esse é o poder do Conselho de Segurança. Atualmente, ele é composto pelos vencedores da Segunda Guerra Mundial. Nós temos a Rússia, nós temos os Estados Unidos, nós temos a China, nós temos a França, então, e temos outros países, acredito que é a Inglaterra. Então, esses países é quem decide o direito de soberania internacional. Então, isso foi determinado lá depois da Segunda Guerra Mundial. É como se esses países fossem donos e os apuradores do direito que versa sobre outras nações. Então, fica uma dinâmica muito hegemônica. Será que eu confio na China decidindo por mim? Será que eu confio em Donald Trump decidindo sobre o meu país? Então, esse conservadorismo internacional, ele é muito alvo de crítica por isso. Porque são países decidindo sobre o mundo como se donos fossem deles, de todas as outras nações. Eles que deliberam essa questão da soberania. E é isso que aperta mais o calo de toda a nação mesmo, especialmente do continente africano. Nós temos aí um representante da América, que apesar de ser os Estados Unidos, é o representante do continente americano. Temos representantes do continente asiático e também temos da Europa. Então, por que a África não está incluída ali? A gente vê essa questão também como uma crítica da União Africana, por isso que eles se desintegram um pouco, se deslocam um pouco do direito internacional, porque eles dizem que é um direito que não foi criado pensando neles. A insistência do Brasil em compor o Conselho de Segurança vem justamente da potência diplomática que o Brasil é. Todo mundo quer ter negócios com o Brasil, seja por questões diplomáticas ou porque o nosso comércio ele realmente é muito dinâmico e muito amplo. Então, por que a gente não faz parte da maior organização dentro da ONU? Então, esse conservadorismo, ele realmente sustenta essa ideia de que é um clube fechado, de que o direito internacional e quem vai deliberar sobre ele não é para todo mundo, mesmo que você seja uma nação soberana. É como se você não fosse uma nação soberana o suficiente. Então, uma reforma desse conselho abriria espaço de que o mundo está mudando e a gente precisa mudar com eles. Nós precisamos atender a essa emergência que está surgindo. Isso eu acho que traria uma flexibilidade e um sentido de paz também, de que a ONU não parou em 1945. Tanto que hoje, digamos, se acontecer hoje, em 2026 conseguiram fazer uma alteração para um bem maior. Então, eu acho que essa resistência deles em alterar o Conselho, obviamente, vem da necessidade de poder sobre as outras nações, mas também vem desse conservadorismo que é próprio da própria ONU.
1: Que outras reformas você considera importante, além da reforma do Conselho, para que a ONU tivesse essa imagem aí, mais com uma garantia de que ela, de fato, vai se ali o local, o locus das relações entre os países adequado.
3: Em certos sentidos, o sistema de votação de certas pautas. Muitas vezes, um único veto, ou três ou quatro vetos já indisponibilizam aquela discussão daqui em diante. Para a Palestina ser considerado um membro da ONU, por exemplo, a gente passou aí por uns 70 anos para isso acontecer, ou mais. Foi uma coisa muito recente e ainda teve uma certa resistência. Então, até no Conselho de Segurança, se todos os quatro membros quiserem algo, mas um vetar, então a gente não vai poder fazer aquela atitude. Eu acho que esse sistema de veto precisa de uma reforma pra gente observar o que a maioria também tá querendo. E não só recair sobre a negativa de um, ou a abstenção de um deles. Eu acho que faz sentido até para o próprio teor democrático que eles defendem essa mudança, de realmente observar o que é essa emergência e quais votos serão em consideração. Porque muitas vezes, muitos direitos humanos, muitas propostas de paz, são negados por vetos dos Estados Unidos, da Ucrânia, de Israel. Então, só por causa desses três, a gente não vai seguir a discussão, entende? Então, para além dessa reforma do Conselho de Segurança, eu acho que o sistema de votação também poderia passar por uma reforma.
1: A gente está vendo aí Antônio Guterres, secretário-geral das Nações Unidas. Ele está desde 2017 e ele deixa, né, essa secretaria-geral porque há ali, obviamente, outras pessoas que vão ocupar esse lugar. Bachelet era uma, né, que estava ali em candidatura para isso e desiste, por uma série de motivos, ela desiste dessa candidatura. Qual é a leitura que a gente pode fazer dessa desistência da Bachelet, professora?
3: Bachelet era uma das candidatas que eu realmente torcia para que chegasse lá, porque...
1: Pois é, se esperava que uma mulher pudesse ocupar esse espaço, né? Seria algo inédito, havia uma expectativa muito grande, principalmente das mulheres em relação a Bachelet, e aí há esse anúncio, né? Como é que a gente lê esse anúncio?
3: Exato. É um tempo de ou dar uma continuidade ao sistema que a gente sabe que é patriarcal e também muito centrado no eixo Europa, ou a gente tem que ver alguém muito surpreendente assim para chegar lá, porque ela era realmente uma candidata muito forte, ela já trabalhou fazendo relatórios de direitos humanos, de violações de direitos humanos para a própria ONU, e os relatórios dela são muito indispensáveis para o próprio entendimento do direito internacional. Ela foi uma das primeiras presidentes mulheres da América Latina, então isso mostra também essa capacidade de inovação dela, de também de sustentar um desafio. Então, para mim, ela realmente era a melhor opção dentre os outros nomes que surgem. Porém, é aquela coisa: o direito internacional, ele, infelizmente, ele é conservador. E a ONU também é feita de políticas, como qualquer outra organização. Então, todo ato da ONU é um símbolo. Qual a mensagem que eles estão passando colocando uma presidente chilena lá na ONU? Qual será a melhor pessoa adequada para o momento do mundo? Então eles pensam muito mais nessa questão de simbolismo do que de fato na dinâmica. Acredito que é surpreendente, eu realmente gostaria de saber o que ela acha do mundo em relação a isso, porque ela é uma opinião que importa, mas eu acho que passa essa mensagem também que a ONU se prende nesse passado que não volta mais, nesse passado de que vai continuar um ciclo conservador, um ciclo europeu e um ciclo muito ocidental, porque não tem como ler de outra forma, a não ser que assim, realmente, por exemplo, se colocarem uma candidata ou um candidato russo, seria algo muito, muito interessante para o momento agora, justamente pela percepção do ambiente, pela percepção do que se deve e o que não deve fazer. Mas a ONU fazer isso, a ONU vai botar algum europeu em relação a isso. Então, é realmente, foi um pouco decepcionante nesse sentido, mas eu não acho que seria tão surpreendente.
1: Bom, um outro tema dessa reunião dessa semana são as emergências climáticas. Embora a gente saiba que há ali uma discussão importante do ponto de vista da paz mundial nesse momento, mas as emergências climáticas já nem chamam mais emergências, já são chamadas pelos cientistas de urgências climáticas. Temos mais um episódio em que o governo americano, que está aí nesse conselhão, se é que a gente pode chamar assim, que se diz contrário a essas discussões porque não acredita. A gente tem na figura de Donald Trump essa figura que diz não acreditar e, portanto, isso não é um tema relevante e não vai se preocupar com isso. O quanto a ONU também pode ser relevante nessa temática é diante de uma presidência que tem aí esse posicionamento, especialmente com relação às mudanças no clima.
3: Bom, seria de grande valia a ONU se posicionar de uma forma mais incisiva em relação a isso, mas atrelado a isso, eu acho que também seria interessante atribuir o debate sobre a evolução tecnológica ou a evolução dos instrumentos de inteligência artificial. Eu acho que esse é o grande tema do momento, especialmente porque se conecta com as questões das mudanças climáticas. Se o Donald Trump, por exemplo, não se importa com essas questões de IA ou de mudanças climáticas, é justamente porque são importantes, que impacta diretamente nele. Os Estados Unidos, ele se concretiza como nação através da exploração de outras nações, seja elas de formas minerais, ou seja, extraindo esses bens realmente fisicamente desses países, ou através do que a gente chama de colonialismo de dados, que é utilizar essas nações para conseguir informações delas, de funcionamentos do algoritmo dela e criar ferramentas cada vez mais potentes para controlar ou vigiar essa população. Então faz sentido ele negar esse tipo de coisa, porque não tem muito o que esperar dele nesse sentido, mas esse é um debate totalmente atrelado à evolução da IA. Atualmente, na verdade, muito mais essa semana, a gente viu vários representantes globais se posicionando contra o avanço desses estudos, porque eles estão perdendo o controle sobre isso. E para uma IA funcionar, por exemplo, ela precisa de um data center. Esse data center, ele vai causar um impacto ambiental. Então, com tudo isso conectado, a gente observa esse contraste que se cria. Os Estados Unidos tentando conservar um discurso muito próprio pós-Guerra Fria, onde eles são o bem e o resto do mundo é o mal. E por outro lado, a gente vê nações se articulando entre si justamente para estabelecer novas diretrizes daqui adiante. É um momento de muita mudança, muita coisa acirrada, na verdade, nesse sentido, e que vai gerar um conflito, seja ele de discursos, seja ele de debates, ou seja ele físico mesmo. Mas é um momento que quem sair vitorioso disso realmente vai deixar o outro lado para trás. Então essas nações que se articulam e debatem sobre isso, conseguem sair vitoriosas desse debate, ou seja, realmente não tem mais invasão, não tem mais interferência, alguém é eleito que expulsa esse tipo de influência, o outro lado, que seria os Estados Unidos, vai perder a relevância global, tanto quanto a ONU está perdendo agora. Então faz sentido, obviamente, ele defender esse discurso negacionista, porque é próprio do governo dele. Mas se a ONU, que é a organização mundial responsável por validar essa urgência, essa emergência, não está fazendo, então alguém vai ter que fazer. Por isso que sobra para essas cooperações internacionais que estão surgindo.
1: Quero botar mais um elemento nessa discussão, professora, porque Donald Trump falou na ONU que vai mudar o nome da inteligência artificial, vai passar nele, né? Ele e talvez os Estados Unidos como Estado.

0: super inteligência, o que for, o que sair da cabeça dele em relação a isso, mas o que importa é como os países vão se responder em relação a isso. Porque ele vai estar ditando como é que serão os estudos, ele que ditará o que os cientistas estudarão. Então, é o poder que a gente dá através desse tipo de reação. Eu acho que o que os estados podem fazer sobre isso é justamente apostar na governança digital. Então, se você tem uma lei sobre isso, se você tem uma comissão científica sobre isso, uma comissão, por exemplo, no próprio Congresso sobre isso, que você é quem vai determinar sobre como essas coisas serão chamadas. Então, se Donald Trump quiser chamar de superinteligência ou o que for, isso não vai entrar no seu país, porque é você que determina o que é a ciência naquele país. Eu acho que isso é mais uma tentativa dele, dentre tantas outras, de realmente querer mandar em como cada estado funciona. Ele vai chamar de uma coisa e você vai dizer, tá, tudo bem, é só um termo, eu posso continuar chamando disso porque eu sei do que ele tá falando. Mas você adere, e nessa aderência você se torna sujeito à forma de pensar de um estado que é imperialista. Então é uma tentativa, sim, de propagar esse tipo de poder e especialmente de consolidar a forma de controle sobre outras nações.
1: Por falar em imperialismo, vamos falar de Argentina, né? Argentina com seu representante Javier Milei e suas declarações hoje na ONU, se colocando contrário à própria ONU e trazendo à tona novamente a discussão sobre Malvinas e a quem pertence às Malvinas, se a Argentina ou aos britânicos. Como é que a gente pode entender esse discurso do Milei, se é que é possível, né, diante de um cenário ONU? Quando você vai para a ONU, você imagina que você vai fazer ali, claro, posicionamentos, mas não contrário à própria instituição em que você, né, foi convidado a falar. Como essa leitura de Milei pode ser realizada? A gente pode fazer essa releitura, essa leitura em relação ao Milei, e aí se conectando também com o que você já vinha nos trazendo, que é Donald Trump se posicionando contra a própria ONU, né? É só pegando carona ou ele tem algo ali a mais que a gente pode também interpretar?
0: Assim, a gente nunca sabe do que vai sair da boca do Javier Milei. É sempre uma surpresa, porque a gente nunca sabe se é um ataque a alguma soberania ou alguma instituição. Mas a gente sabe que é um ataque. Então, essa questão da Malvinas nunca foi uma questão no governo dele. Porém, é uma pauta muito fácil de aderir na comunidade internacional, porque as nações que uma vez colonizaram o mundo, em tese, se arrependem desse passado. Em tese, não criticam discursos anticoloniais, justamente porque não querem ser vistos como uma vilã. Então, quando ele menciona essa questão das Malvinas, ele bota uma mina ali, uns ovos, assim, para você pisar, com muito cuidado, de como é que eu posso criticar o Javier sem criticar o discurso dele. Porque se eu criticar o discurso dele, então eu vou reforçar minha posição colonizadora. Então foi uma estratégia muito boa dele, justamente para evitar críticas ao discurso. Porém, vem aquela questão: por que eu vou a uma instituição criar o próprio funcionamento daquela instituição, mas sempre apontando para uma necessidade não de reforma, mas de extinção dela? Como se ela fosse tão inútil que a única proposta que ele tem a fazer ali é realmente a extinção dela. Javier Milei, há um tempo, desde que chegou na presidência da Argentina, ele se comporta como um capacho do Trump. Então, se Trump acha que a ONU é inútil, então Javier vai achar isso. O que a gente observa ali é uma continuidade do discurso de Trump. O que ele pode fazer com essas pessoas? Nós sabemos que todo mundo precisa discursar na ONU, todos os chefes de Estado, no caso, precisam discursar lá, mas os discursos sempre precisam estar associados a um tipo de diplomacia. Quando a gente observa os discursos que já saíram até agora, a gente observa dois ataques: o de Trump e o de Javier. Nem o Irã, que tem motivos para criticar a ONU em determinados setores, utilizou isso para dar a entender que era melhor uma extinção dessa organização. Muito pelo contrário, utilizaram o espaço para dizer: é possível perceber que existe um julgamento de via dupla aqui, um julgamento que se adequa ao Estado que está atacando. Foi uma crítica ao funcionamento, mas não a tentativa de extinção. O que a gente observa da Argentina como país hoje é que ele é uma extensão, quase que uma base militar estadunidense na América Latina. Então, esse discurso do Javier, ele foi uma estratégia muito boa justamente para evitar esse tipo de crítica, mas ainda assim é um ataque à organização e é um ataque destinado à ONU, mas feito pelos Estados Unidos.
1: Professora, que quando a gente estuda análise do discurso, existe ali um conceito que se chama materialidade, né, do próprio discurso. Se você vai a uma instituição dizer que aquela instituição não merece existir, mas você faz uso daquela instituição para que o seu discurso seja ouvido, é porque ela tem importância. Então,

0: há uma contradição em si no próprio posicionamento do Javier Milei. Se eu vou para lá e digo que aquele lugar não merece existir, por que que eu vou ali e digo isso? Então, eu não precisaria nem estar ali, né? Então, é algo que vai ficar para a história aí da diplomacia também, né?
1: Pois é, e essa questão da Argentina como um todo, a gente observa a situação da Argentina, econômica, política, social, as pessoas passando fome, ou a moeda nacional valendo muito menos do que há uns 2, 3 anos atrás, e ainda assim, a instituição que pode angariar um apoio a eles é alvo de insultos, é alvo de críticas. Justamente porque eles se sustentam na ideia de que os Estados Unidos serão o herói da nação e que salvarão eles. Então, é uma situação assim, exemplo, para não se aliar aos Estados Unidos ou esse tipo de discurso, mas é uma situação que ainda coloca um alerta vermelho para a América Latina, porque essa pessoa pode chegar lá, criticar todo mundo, criticar instituições, e ainda assim ninguém fala um ar sobre isso, nem a própria ONU.
0: Os discursos de Javier Milei vão virar aí cases de estudos de caso nas relações diplomáticas.
1: Com certeza.
0: Professora, foi uma ótima conversa, volte mais vezes, microfones abertos, vamos voltar aqui, obviamente, a falar desses assuntos, ONU, porque não se esgota aqui, óbvio, e de relações de diplomáticas, porque elas estão intensas nesses últimos tempos, né? Muito obrigada, viu?
1: Muito obrigada pelo convite. É sempre uma honra estar aqui contribuindo com vocês.
0: Até a próxima. Tchau, tchau. O Intriga Internacional de hoje vai ficando por aqui. Eu agradeço a você que ficou com a gente até o final desse episódio. 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
1: E aí, apaixonados por história, beleza? Bárbara Pereira na área para revirar a história de uma mulher que lutou para que a Índia se livrasse da dependência britânica, mas que até hoje a sua trajetória ainda é pouco difundida. Bikai de Kamar, conhecida como Madame Kamar, foi uma importante ativista e figura central no movimento de independência da Índia. Nascida em 24 de setembro de 1861 em Bombaim, atual Mumbai, ela era de uma rica família Parsi. Em 22 de agosto de 1907, tornou-se a primeira pessoa a hastear uma versão da bandeira indiana em solo estrangeiro durante a Conferência Socialista Internacional em Stuttgart, na Alemanha. Madame Kamar também foi cofundadora da Paris Indian Society e ajudou a publicar jornais e literaturas nacionalistas para divulgar a luta contra o domínio britânico. Ela é aclamada como a mãe da Revolução Indiana por sua coragem e dedicação à liberdade do país. Vamos saber mais sobre essa ativista indiana com os nossos convidados? A nossa conversa é com o professor Emiliano Unzer, professor de História da Ásia, da Universidade Federal do Espírito Santo, e a gente vai falar sobre essa figura que foi Madame Kamar, né? Professor, quem foi Madame Kamar?
2: Então, Bárbara, na verdade, Bikai de Kamar, ela nasce em 24 de setembro de 1861 em Bombaim, que hoje a gente conhece como Mumbai. Uhum. Ela é filha de comerciantes parsis de grande fortuna, que fizeram dinheiro comerciando com a China e o mundo financeiro da presidência, que era chamada de Bombaim, sob domínio britânico, né? E ela pertencia, a família dela pertencia a uma elite parsi, que era uma comunidade que administravam a colônia britânica, né? Cultivavam a intermediação e tinha aí o acesso às finanças, a poder, que os britânicos confiavam com essa comunidade Parsi, né? Que eram pessoas que tinham vindo gerações anteriores das terras persas e eram zoroastristas, né? A mãe Índia, ela tem uma grande... acolhe muitas comunidades, etnias, religiões na sua história, e os Parsis fazem parte desse capítulo. E a Kamar, ela teve acesso à educação primorosa, viagens, línguas, circulações sociais prestigiadas, né? E é uma coisa que era limitada para a maioria das mulheres indianas da sua geração. Então, ela cresce num ambiente cosmopolita, anglicizado, né? Onde inglês convivia com o Gujarat. E as referências culturais europeias eram tão presentes quanto as tradições zoroastristas da sua própria comunidade. Então, ela tinha um privilégio de classe. E, contudo, ela não isenta ela de viver as tensões que atravessa a sociedade indiana no final do século XIX. Né? Foi justamente um duplo pertencimento que ela teve de mulher formada nos moldes ocidentais, ao mesmo tempo súdita de um império que a mantinha subalterna, que prepara o terreno para a sua futura politização. Né? Ela teve acesso a recursos materiais, uma rede social ampla, que vai permitir com que ela mais tarde vai se dedicar integralmente a sua fortuna pessoal à causa revolucionária. E sem, claro, os ditames, a urgência da sobrevivência cotidiana que constrangia tantos companheiros de exílio menos favorecidos de sua época.
1: Ela cresce nesse ambiente que o senhor diz, né? E aí, portanto, tem aí uma formação que lhe dá uma visão ali de mundo e daquele mundo específico, daquele período, e ela acaba casando com um advogado, mas esse casamento não vai adiante exatamente por seus posicionamentos, né? Queria que o senhor contasse um pouco disso, o quanto a visão que ela tinha de mundo e não foi ali condizente com o que aquele marido esperava dela, né?
2: Sim, o casamento dela, que foi celebrado em 1885 com o Rustam Kamar, é de uma família notória, em Bombaim, Parsi, né? Ele era advogado formado, herdeiro de uma família próspera, declaradamente anglófilo, né? Então, configurou desde cedo uma união marcada por profunda incompatibilidade ideológica, né? Ela tinha muito mais independência e uma posição crítica. O marido representava muito mais um modelo de ascensão social pela via da lealdade ao governo britânico, que era comum entre homens de negócios profissionais liberais passes da sua geração. Agora, a Bikai, ela já nutria ainda jovem, uma simpatia crescente pelas ideias nacionalistas que circulavam nas grandes cidades indianas, como em Bombaim, né? E Bárbara, biógrafos descrevem o casamento dela como muito distante e infeliz, né? Ela, por exemplo, eles nunca tiveram filhos, isso não é sinônimo de infelicidade, naturalmente, mas ela viveu muito tempo separado, porque ela tem uma partida para a Europa em 1902, né? E essa divergência, longe de ser um mero desencontro, ela espelha, na verdade, a fratura política que mais ampla, né? Que dividia a própria elite passe entre os que apostavam na colaboração com o Império e os que, como a Madame Camar, viriam a rejeitá-lo de forma cada vez mais radical. Então, o casamento se torna, nesse sentido, um espaço privado, onde já se anunciava o conflito público e definia sua vida futura.
1: E aí é depois do casamento terminado que ela viaja para Londres e vai morar em Londres?
2: Na verdade, em 1896, ela teve um surto de peste bubônica em Bombaim e região, né? E ela vai servir como voluntária, como enfermeira dos atingidos pela peste bubônica e ela fica um bom tempo. E nisso aí parece que ela começa a adquirir uma consciência de quanto que as pessoas indianas sofriam na administração colonial britânica. Ela pega, inclusive, a peste bubônica, né? Depois de um tempo, os médicos, já que ela tinha condições, os médicos recomendam ela ir para Londres. Então, em 1902, ela vai para a Europa e nunca mais volta, né? Por questões que ela vai adotar ao longo de sua vida política, social nas Ilhas Britânicas. Nisso aí já o casamento já estava bastante distante, né? E na verdade a Mikadi, ela tem uma incrível força e personalidade de sempre contestar o que era esperado de uma mulher, uma sociedade indiana passe, né? Ela toma essa atitude de independência e protagonismo de sua vida, não quer ter filho. E mesmo assim ela experimenta ainda de primeira mão o sofrimento da administração colônia britânica sobre os indianos, simples indianos. Como é que, por exemplo, as autoridades britânicas, eles, por exemplo, tinham que controlar a mobilidade das pessoas infectadas, mas muitas vezes queimavam as posses das pessoas que eram muito simples para que não fosse transmitido mais peste bubônica. Então essa espécie de revolta da vacina que a gente vive na história brasileira ali revela muito mais até um certo desprezo, desumanidade dos administradores britânicos sobre a população indiana. E ela experimenta isso na primeira mão, né? Então quando ela vai para Londres, ela já vai imbuída dessa brutalidade que ela testemunha em primeira mão, né?
1: É importante ouvir os especialistas, porque a gente vai se corrigindo aqui. Eu abri falando Madame Cama e é Madame Camar. É bom, porque a gente vai aprendendo junto com as explicações que vocês nos trazem. E aí, nesse período de Londres, mais especificamente, é que ela começa a consolidar ainda mais esse pensamento nacionalista, as suas proposições do que seria uma Índia diferente da que ela vivia, a que ela viveu, né? É nesse momento que ela vai aí criando mais laços com esse pensamento?
2: Sim, na verdade ela encontra um ambiente em Londres em que já estava em gestação comunidades expatriadas de indianos, né? Que já estavam se articulando pensamentos periódicos e reuniões de políticos, de intelectuais, de estudantes que estavam começando a questionar a administração britânica, né? Ela, por exemplo, ela chega um momento em que ela entra em contato com o Dadabhai Nauroji, que é praticamente o primeiro indiano eleito ao parlamento britânico, que ele está lá em Londres. Ela trabalha como secretária particular dele e ela começa a se aproximar de estudantes e pensadores que estavam estudando em Londres, com bolsa, que inclusive a Indian House, no bairro de Highgate, no norte de Londres, abrigava muitos indianos que não podiam pagar por estadia, ou tinham bolsas, e estavam lá. E ela entra em contato com alguns pensadores indianos, né? Por exemplo, o Krishna Varma, da India House, e ela começa então a entrar em contato com esses centros de agitação nacionalista na capital britânica. E isso começa a definir seu destino político, né? A Camar, ela não vai voltar à Índia Britânica. Londres vai se tornar um laboratório onde sua consciência nacionalista que até então era certa de maneira difusa, ela vai amadurecer uma militância revolucionária declarada, né? Foi também em Londres que ela estreitou laços com figuras bastante conhecidas na luta nacionalista da sua época, como o Savarkar, né? E outros jovens radicais que frequentam a India House. E assim ela vai absorvendo um repertório ideológico bem mais combativo do que o Nauroji inicialmente tinha proposto, né? Uma espécie de gradualismo constitucionalista. Então isso começa a marcar a presença, a personalidade da Kamar, né, Madame Kamar.
1: Como é que era ser a Madame Kamar naquele momento, mesmo em Londres, né, professor, com ideias e ideais tão feministas, mesmo o feminismo ainda engatinhando no mundo inteiro, né? O que que representava para aquele momento, seja em Londres ou na Índia, o senhor já apontou, né, completamente distante da figura feminina que vivenciava aquela Índia, mas mesmo em Londres, o que que representava para esse feminino também e para aquele contexto social, o pensamento e as posições de Madame Kamar?
2: E a Bárbara é muito interessante, porque são camadas e camadas que Sim. ela vai enfrentar, né? Então você, por exemplo, primeiro você tinha a subordinação de gênero, né? Que geralmente confinava a mulher indiana, mesmo ocidentalizada da elite passe, um espaço doméstico e a representação simbólica da tradição familiar. Você tinha a subordinação colonial, que negava a agência política a todo súdito indiano, mas de modo ainda mais categórico às mulheres, uhum. Cuja participação política era vista com muita estranheza pelos administradores britânicos, quanto por parcelas conservadoras do próprio movimento nacionalista. Então, dentro do movimento nacionalista, já tinha essa questão também de questionamento, né? E a Kamala rompe essas barreiras, ela assume o protagonismo público em congressos internacionais, ela é poliglota, ela aprende desde pequena francês, inglês, o gujarato, então ela pode se comunicar com o público europeu sem ajuda de tradução, como, e isso é uma coisa que era muito singular nela, ao contrário de muitos outros nacionalistas indianos na Europa de sua época. Ela redigia manifestos assinados com seu próprio nome, né? Inclusive ela é muito conhecida na Índia. Em 1907, ela é a primeira a desenhar e apresentar a primeira versão de uma bandeira nacional indiana, uhum. que ela mesmo vai hastear num congresso socialista em Stuttgart. Então, ela é uma figura bastante proeminente, né? Ela tem um pioneirismo de um feminismo nacionalista que reivindica para a mulher indiana o direito à ação política direta e não apenas ao papel simbólico de guardiã da cultura nacional. Olha, Bárbara, eu estava até mesmo relendo alguma coisa sobre a vida dela. Ela viaja para várias capitais, cidades, dependendo da situação dela, pela Europa e pelo Mediterrâneo. E certa vez ela vai, inclusive, ela comparece no Cairo, no Egito, e é curioso que ela tem uma personalidade tão forte que ela fala assim: os que comparecem eram todos homens, né? E ela fala assim: onde que está a metade do país aqui? É, onde que está a metade que é a mão que afaga e é que balança o berço, é aquele que vai criar as primeiras impressões e traços da personalidade de um ser humano, onde que está aqui presente. É impressionante como ela já tinha uma consciência do gênero em qualquer lugar, era uma coisa que era muito destacada na sua atuação e na sua vida.
1: Uhum. Quando o senhor diz isso mostra, inclusive, para as discussões do feminismo, o quanto a gente também ainda tem um feminismo muito europeizado ou americanizado, né? O quanto as mulheres de outras regiões, especificamente ali uma mulher indiana, precisa ser, sua história precisa ser trazida para esse feminismo, esse conjunto de feminismo mundial, né? Como a gente também, os nossos olhares também, e aí eu tô falando como feminista que sou, precisa descobrir essas outras vozes de outros lugares que ficaram apagadas também, né, nessa construção do feminismo, né?
2: Não, perfeito, perfeita colocação, né? A gente precisa deseuropanizar nosso olhar sobre feminismo. E também tem questão do racismo, né, do preconceito, e você entender que existem protagonismos femininas em outras regiões. Além de feminina, tem questão também, inclusive, de transgênero, de outras culturas, em que houve um apagamento colonial brutal pelo império da sociedade vitoriana, o Procin vai em várias partes do mundo. Então a gente tem que alargar muito mais a nossa concepção, a nossa leitura, inclusive, do feminismo. Você tem perfeita razão.
1: Sim, principalmente também das que foram colônias aí, né? Se você olhar para o feminismo, vai se sobrepor, inclusive, os países colonizadores e não os colonizados, né? O quanto essas mulheres tiveram importância em seus locais e o quanto também houve o apagamento dessas vidas femininas. Agora, voltando para essa vida que foi a vida de Madame Camus, ela vai para Paris para também dar continuidade a esse trabalho de pensar uma nacionalização, uma proposta de nação para a Índia, e ali também ela constrói outros laços para que a sua militância fosse aí, tivesse continuidade, né, professor?
2: Sim, Bárbara. É porque, na verdade, ela estava lá em Londres, e aí, eventualmente, ela, junto com outros da Indian House, se não me engano, a Indian House, inclusive, é totalmente desarticulada, porque eles tinham eles tinham que assinar um termo de compromisso de que eles não iriam mais se envolver em nenhuma atividade que fosse considerada anti-britânica. E ela, como muitos, e ela mais ainda, ela entendendo que praticamente assinar o termo de óbito político falando isso, ela busca o exílio, né? E ela vai para o continente europeu, né, em 1907, para Paris, que tem uma outra tradição republicana, né, da Terceira República, e que recebeu muitos exilados poloneses, russos, irlandeses e indianos, no contexto inclusive do questionamento do Império Britânico. Não tinha um tratado de extradição, né, entre França e Reino Unido para casos de natureza política, e aí a vigilância policial era menos sistemática no ambiente parisiense, né, sobre publicações de língua estrangeira, então tornava a capital francesa um terreno mais seguro do que Londres para a produção de material considerado seticioso pelo governo colonial britânico. Então, Paris ele se consolida com a base editorial e logística da diáspora revolucionária indiana, né? Ela funciona como uma retaguarda para a impressão e contrabando de panfletos periódicos destinados à Índia. Lembrando, Bárbara, que a França, naquela época, tinha uma colônia no sul, né? Na costa Coromandel, na Índia, que era o Pondicherry. Então, era através de Pondicherry que chegava, que era uma colônia francesa no sul da Índia, que chegava essas publicações em panfletos em língua inglesa para espalhar na Índia. Então isso aí já era interessante. E além do mais, Paris oferecia ainda proximidade com outros centros de agitação anticolonial e socialista no continente. Então amplia as possibilidades de alianças internacionais, que em Londres, né, tinha uma vigilância muito mais estreita dos Scotland Yard e do Serviço de Inteligência Colonial, que dificilmente permitiria essa mesma liberdade.
1: Agora, professora, o que ela defendia? Claro, a gente entende, era uma militância para a construção de uma Índia, mas que pontos estavam dentro desse pensamento dela?
2: Na verdade, ela buscava não apenas uma maior autonomia administrativa, política e econômica da Índia, como também ela já apresentava um pensamento muito mais aprofundado sobre a questão das relações de gênero. Uhum. Né? Porque o caminhado e a luta pela Índia, ela teve várias gradações. Né? Você tinha uma elite bramânica que era muito conservadora, que queria inclusive manter o sistema de castas e todos os privilégios. Existiam aqueles que estavam completamente alienados da realidade indiana, que queria praticamente fazer uma cópia do sistema monárquico parlamentar britânico, né, como mesmo Nauroji no seu gradualismo. Existiam aqueles círculos que ela manteve contatos, que queriam uma abordagem muito mais violenta como anarquistas. Inclusive, ela escreve uma ficção enaltecendo a morte de um estudante indiano que matou um político britânico em Londres, ele foi executado, ela escreve em homenagem a ele. Então ela é uma mulher, uma escritora, ela tem a função de deixar a memória daqueles que lutaram para o público indiano. Ela, apesar de já ter vindo de um meio elitizado, passe, ela questionava a própria situação da mulher indiana.
1: São muito, como diz, tá na moda essa expressão, são muitas camadas e que a gente ainda vai entender muito ainda essas histórias que não foram contadas, como diria o samba da Mangueira. Professor, foi uma conversa ótima, gostei muito de conhecer essa figura feminina, eu que sou uma, não diria uma pesquisadora, mas uma entusiasta de conhecer histórias de mulheres ao redor do mundo, que trouxeram, que lutaram, enfim, que foram aí proeminentes no seu tempo. Foi uma ótima conversa, agradeço muito.
2: Obrigado, Bárbara, e um abraço aos ouvintes.
1: Professor Emiliano Unzer, professor de História da Ásia da Universidade Federal do Espírito Santo. Foi ótimo. Até a próxima.
2: Obrigado, Bárbara.
1: Tchau, tchau.
2: Tchau, tchau.
1: 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Bicaz de Camar, conhecida como Madame Camar, foi uma importante ativista e figura central no movimento de independência da Índia. Nascida em 24 de setembro de 1861 em Bombaim, atual Mumbai, ela era de uma rica família Parsi. Em 22 de agosto de 1907, tornou-se a primeira pessoa a hastear uma versão da bandeira indiana em solo estrangeiro durante a Conferência Socialista Internacional em Stuttgart, na Alemanha. Vamos saber mais sobre essa ativista indiana com os nossos convidados? A nossa conversa é com o professor Alexandre Pérez, ele que é doutorando em geografia pela UERJ, a Universidade do Estado do Rio de Janeiro. Alexandre, muito obrigado por aceitar o nosso convite para essa conversa.
3: Olá, Bárbara, tudo bem? É um enorme prazer estar aqui com vocês.
1: Que bom. Vamos começar um pouco, explicando um pouco o interesse dos britânicos pela Índia, né? Esse interesse já remonta lá ao século XVII. O que havia ali que era, que saltou aos olhos aí dos britânicos?
3: Bom, então, para a gente entender melhor o processo de colonização britânica, é fundamental também que a gente entenda que já existia uma ampla rede de comércio na Ásia, no Sul, Sudeste, Leste Asiático, antes dos europeus chegarem. Então, antes dos portugueses, antes dos holandeses e dos britânicos chegarem lá, já existia uma ampla rede de comércio, inclusive na Índia. Quando a gente pega o mapa do Oceano Índico, a gente observa que a Índia, ela possui um papel geograficamente, cartograficamente central. Dali nós temos rotas que seguiam para o mundo árabe e depois em direção à Europa. Dali nós tínhamos rotas que seguiam também em direção ao sudeste e ao leste asiático, por exemplo, para a China. Então aquela região ela era extremamente interessante do ponto de vista comercial. E muitas vezes com a nossa visão ocidental a gente pensa que essas rotas de comércio, de navegação, só existiram depois dos europeus, que na verdade isso não se concretiza quando a gente começa a dar uma olhada um pouco na história e na geografia da região. Então aquela área já tinha uma grande produção têxtil com produtos que eram muito valiosos no próprio continente asiático e também na Europa. Aquela região tinha uma grande produção de especiarias também, que tinha um grande valor, e tinha uma grande produção agrícola também. Então, quando a gente olha para essa região, a gente pensa, pô, por que que os europeus, nesse caso os britânicos, eles tiveram tanto interesse ali? Porque aquela região é uma região de uma civilização milenar, com saberes e práticas milenares e com uma ampla rede de comércio e de mercado também bem consolidada e bem antiga. Então, esse interesse, ele acaba passando justamente em como que nós podemos, no caso dos britânicos, a gente vai ver pela Companhia das Índias Orientais, como que nós podemos, de certa forma, nos beneficiar e posteriormente nos apoderar dessas rotas comerciais.
1: E aí eles têm aí também esse domínio do território a partir de uma empresa privada, né, que era a Companhia das Índias Orientais. Como é que funcionava essa empresa?
3: Então, essa empresa, a Companhia das Índias Orientais, ela foi autorizada pela coroa inglesa para justamente fazer esse processo de comércio com aquela região. Mas era uma empresa privada, e uma empresa privada de capital aberto, né? O que era comum na época, né? A Holanda também tinha sua companhia privada de capital aberto, e essa empresa, num primeiro momento, ela chegou naquele território e ela fazia o comércio nos entrepostos comerciais, naquelas cidades portuárias, fazendo alianças com os governantes locais, até porque também a gente precisa entender uma coisa. A gente fala hoje de Índia, um país independente, com a maior população do mundo, mas ali nós temos um território milenar com diversos povos coexistindo ali. São várias nações dentro da Índia. E já era assim naquele momento. Então, eram vários reinos e principados que tinham seus próprios governos que ocupavam e controlavam política e economicamente aquela região. Então, no primeiro momento, a Companhia das Índias Orientais, ela chega até ali fazendo comércio, né? Isso, inclusive, marca aí uma primeira fase, que a gente pode colocar de 1600 até 1757. Então, um século e meio de ocupação comercial. Ali ela estava se dedicando a atividades comerciais, o que logo após isso nós temos aí então uma modificação.
1: A atuação dos britânicos, ela vai ganhando ali um espaço no próprio Império Mogol, né? Como é que funciona essa atuação de ganhar a confiança, fazer, se instalar ali e aí aos poucos ir se espraiando e se consolidando ali, né?
3: Sim, então, a Companhia das Índias Orientais, ela não conquistou uma Índia politicamente inexistente, né, como eu tinha dito. E ela acabou entrando em um sistema político complexo e progressivamente transformou as relações comerciais e as alianças locais no poder territorial. Com isso, a gente vai observando que esse Império Mogol, ele já tinha sua produção, já tinha uma rede de comércio, e para eles naquele momento foi, de certa forma, interessante fazer comércio com os britânicos. Porque acabava sendo uma forma também deles conseguirem escoar um pouco da sua produção e também, dessa forma, conseguirem divisas entrando nessa balança comercial, ao mesmo tempo que eles estariam vendendo seus próprios produtos também. Então, nesse primeiro momento, há uma grande aliança com o Império Mogol, né?
1: Uhum. E como é que essa aliança foi se consolidando? A partir dessa aliança, o que os britânicos foram conseguindo?
3: Então, a partir dessa aliança, os britânicos, eles foram conseguindo alianças políticas, e essas alianças políticas, com o passar do tempo, vão se tornando também alianças militares, que de certa forma, quando há o favorecimento de um determinado grupo, que já é um grupo estabelecido, a gente consegue observar o enfraquecimento de outros grupos menores, até porque você tem um fortalecimento do Império Mogol politicamente e economicamente. Então isso, de certa forma, essa grande aliança acabou colocando o próprio Império Mogol numa posição de destaque no cenário regional. E aí essa aproximação, com o passar do tempo, os britânicos, eles vão começando a ocupar cada vez mais esse território, até que nós vamos ter um conflito, né? Um conflito.

0: dando a ponto de colonizar aí esse espaço, esse território. O que que os britânicos vão modificando nesse território, culturalmente, do ponto de vista comercial? Quais foram as implementações das ideias e das propostas britânicas para aquele território?
1: Então, aí é uma fase interessante dessa ocupação, porque depois de 1457, quando os britânicos conseguem derrotar ali os revoltosos e o próprio Império Mogol, os britânicos, eles vão começar a estudar um pouco cada vez mais, um pouco dessa cultura indiana. Havia um grande interesse por parte da alta classe, das sociedades intelectuais britânicas, para tentar entender o que eram esses orientais. E até surge, a gente começa a perceber esse orientalismo, esse interesse pelo exótico, pelo diferente. E aí então, principalmente a partir aí já da ocupação britânica de fato, a partir de 1858, quando já a Companhia das Índias Orientais, ela acaba sendo extinta e o próprio Império Britânico começa a ocupar de fato aquele território, a gente começa a perceber um estudo por parte dos britânicos para entender essa ampla e diversa sociedade indiana. Então, entender o que eram as religiões, o que era o sistema de castas, como era a cultura, como eram as línguas, como eles se organizavam, como eram seus rituais. Isso parecia que era algo exótico, era algo diferente, eles se interessavam muito naquele determinado momento. Porém, isso, de certa forma, com o passar do tempo, foi mostrando o seu real interesse. O interesse era conhecer a cultura, conhecer como era a política local e como eles se organizavam, para depois você conseguir dominar com uma maior facilidade, né? Então, uma forma de você entender o outro, entender o diferente, é você subjugando esse outro. E para você colonizar ou para você escravizar um determinado povo, em primeiro lugar, você tem que subjugar, você tem que dizer, por mais que seja diferente, ele não é igual, ele é inferior. E colocá-lo como subalterno, como inferior, justifica uma ocupação. Justifica, por exemplo, na hora de você criar uma hierarquia social, uma divisão da sociedade, você coloca, por exemplo, na elite do funcionalismo colonial, britânicos, como funcionários públicos, militares, administradores e até mesmo comerciantes britânicos. E aí os indianos das diversas castas e dos diversos principados que existiam, até porque também a gente precisa destacar que os britânicos, eles não ocupavam a Índia inteira de maneira direta. Alguns locais, como por exemplo a região de Bengala, elas eram ocupadas diretamente por administradores britânicos. Mas outras regiões, existia um líder local, né, que a gente chama de principados. Nesses principados, existia uma aliança entre aquela família, digamos assim, uma família real, nobre, que ocupava e comandava aquele território, e aí eles aceitavam, eles subjugavam a dominação britânica. Mas para isso tudo ocorrer, os britânicos precisaram estudar e entender como era essa divisão, como era essa cultura, como eram as línguas, o sistema de castas, a religião ou as diversas religiões. Ou seja, o sistema de castas, ele não foi criado pelos britânicos, né? Mas o Estado colonial classificou, registrou, administrou as populações através dessas categorias, interagindo com estruturas sociais anteriores.
0: Professor Alexandre Pérez, muito obrigada, viu, pela sua participação aqui no Virada de História, destrinchando essa história da construção da Índia como Estado-nação e principalmente do processo de ocupação dos britânicos naquele território. Muito obrigada, viu?
1: Eu que agradeço, Bárbara. Um grande abraço para os nossos ouvintes e até a próxima.
0: Até a próxima. Tchau, tchau.
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0: A Índia hoje é uma das nações mais dinâmicas do planeta, com mais de 1,4 bilhão de habitantes. O país consolidou seu posto como a maior população do mundo. Liderada pelo primeiro-ministro Narendra Modi, a Índia ocupa atualmente a posição de quinta maior economia global. O país deixou de ser apenas um polo de serviços de tecnologia para se transformar em um gigante parte industrial, atraindo investimentos do mundo todo e fortalecendo blocos como os BRICS. Mas o crescimento também traz desafios. Ao mesmo tempo em que investe pesado na modernização de suas defesas e na corrida

0: espacial, o país enfrenta a missão de reduzir as desigualdades sociais e criar oportunidades para a sua enorme massa de estudantes e trabalhadores. 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Obrigada pela companhia de sempre, um forte abraço e até o próximo Virada de História.
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5: Hoje é sábado, 26 de setembro de 2026. O governo publicou nesta sexta-feira uma medida provisória que proíbe apostas de cota fixa no país, as chamadas bets. A vedação inclui também jogos online e cassinos virtuais no país, como por exemplo o jogo do Tigrinho. O texto estabelece punições para provedores de internet, plataformas digitais e lojas de aplicativos que não adotarem medidas para retirar conteúdos, anúncios ou serviços de apostas proibidos pelo governo. Pelo cronograma divulgado, novos depósitos nas plataformas ficam proibidos imediatamente. Os apostadores terão até o dia 5 de outubro para sacar os valores mantidos nas contas e os sites e aplicativos deverão sair do ar a partir do dia 6 de outubro. O homem morreu eletrocutado em um prédio desativado em uma companhia telefônica na estrada do Pau Ferro, no Pechincha, na zona sudoeste, na manhã desta sexta-feira. Testemunhas relataram que ele seria uma pessoa em situação de rua. De acordo com o Corpo de Bombeiros, o quartel de Jacarepaguá foi acionado para atender a ocorrência às 6h45, mas os militares já encontraram a vítima sem vida. Em nota, a Light explicou que o incidente ocorreu devido a uma tentativa de furto nas instalações do imóvel. A seleção brasileira empatou pelo placar de 1-1 com a Austrália na manhã desta sexta, no Queensland Country Bank Stadium em Townsville, na Austrália. O gol da equipe da Oceania foi marcado por Iracunda aos 22 minutos da segunda etapa em cobrança de falta, com falha do goleiro Hugo Souza. E no último lance da partida, a seleção empatou o amistoso com Rayan. O ex-atacante do Vasco deixou tudo igual de cabeça após cobrança de escanteio de Rafinha aos 49 minutos da segunda etapa. Na próxima terça-feira, dia 29, às 7 da manhã, o Brasil volta a enfrentar a seleção australiana.
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5: Ouvinte que se encontra neste momento na linha vermelha, faixas liberadas no sentido centro, né? Foram liberadas há pouco, na altura da maré, após uma colisão de carro com uma mureta. Trânsito ainda segue lento, com trechos de retenções, desde a altura do Hospital do Fundão. Martins para Radar Sputnik. Agora são 8h02.
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6: Olá, ouvinte, seja bem-vinda e bem-vindo aqui ao Podcast em Órbita. Por aqui a gente traz as principais novidades e debate temas importantes no mundo da ciência e da tecnologia. Eu sou Yuri Hildebrand.
7: E eu sou a Dani Zanatta. Nós vamos ao ar 3 vezes na semana e você pode nos ouvir tanto nas plataformas de áudio quanto na Rádio Sputnik, na Metropolitana 80.5 FM do Rio de Janeiro.
6: Lembrando a você que nos ouve que o nosso WhatsApp está aberto para receber dúvidas de tecnologia no quadro Hoje da Tech. Então manda lá o que você está querendo entender melhor de tecnologia que a gente traz aqui explicar para você. É só mandar um alô pro número 21 980650066, 21 980650066.
7: Neste episódio vamos falar sobre meteoritos. Essas rochas espaciais que caem por aqui com certa frequência são pedaços de planetas e luas que circulam o universo até chegar por aqui. O que pra gente aparece às vezes como uma pedra menor que o nosso pulso provavelmente foi parte de algo muito maior antes de entrar na atmosfera da Terra.
6: É verdade, Dani, até por esse tempo rodando pela galáxia e também a sua origem, né, que passa por diversas possibilidades, é muito, muito importante para a ciência buscar e estudar esses meteoritos. Isso não é fácil, é claro. Dá para dizer que é praticamente impossível prever quando a gente vai ter um meteorito alcançando a superfície. E aí, imagina se dá para dizer onde ele vai cair. É complicado, né? Além disso, dependendo do lugar, pode ser bem impraticável achar esse meteorito, né? Imagina, caindo numa floresta densa como a Amazônia, por exemplo, dificilmente eles vão ser descobertos e identificados. Até por isso, os melhores locais para encontrar esses objetos são áreas desérticas, né? Aqui no Brasil, por exemplo, a gente tem a Caatinga como uma boa área para encontrar esses meteoritos.
7: Mas um caminho contrário é até melhor, né, Yuri? Imagina só os cientistas ficarem correndo atrás de meteoritos sem nenhuma informação de uma possível queda. Até por isso, a principal forma de encontrar esses meteoritos é por meio do aviso da população em geral.
6: É, tem um caso mais recente envolvendo a queda de meteoritos na cidade de Santa Filomena, lá em Pernambuco. Cerca de 80 meteoritos de diferentes tamanhos caíram pela cidade, incluindo dentro de casas, né? E aí, a partir disso, os pesquisadores foram chamados e fizeram a coleta de amostras para análise.
7: É importante também a gente falar de outro grupo que se interessa muito pelos meteoritos, que são os colecionadores. Afinal, são pedras vindas do espaço, né? Geram bastante curiosidade, tem muito valor agregado. Existe todo tipo de mercado em torno disso e movimentos nesse sentido podem até ajudar as pesquisas científicas garantindo a preservação dessas peças.
6: Bem, a gente fala aqui no episódio sobre os meteoritos enquanto objeto de estudo, a importância de registrá-los e também como eles podem contribuir para pesquisas relacionadas a outros planetas, às origens da galáxia, enfim, a diversas outras áreas pensando em pesquisa espacial. Mas além disso, a gente passa também pela parte burocrática em torno dos meteoritos, né? Então vamos entender como o debate em torno de governança e a legislação sobre meteoritos precisa vir antes de novos casos como o de Santa Filomena lá em Pernambuco. Mas primeiramente vamos começar com a parte mais científica sobre essas rochas. Quem conversa com a gente sobre a parte mais estrutural dos meteoritos, como eles são originados e também o caminho que eles fazem até cair aqui na superfície da Terra é a professora Elizabeth Coloto, que é astrônoma com formação no Observatório do Valongo da UFRJ, curadora da coleção de meteoritos do Museu Nacional e fundadora do grupo de mulheres especialistas no assunto, o Meteoríticas. Bem-vinda, professora, obrigado por participar com a gente aqui no Em Órbita.
8: Eu que agradeço o convite e a oportunidade de falar para um público.
6: Professora, para a gente começar, né? Falando sobre essa entrada, a gente acabou de falar, né? Não tem como adivinhar onde ele vai cair, ele cai aqui na Terra. E durante essa queda, né? Cria um rastro ali de fogo, ou seja, tem uma queima grande. Eu queria entender, o meteorito perde muita massa quando ele cai nesse processo de entrada na Terra? Dá para a gente dizer que eles já foram muito grandes em algum momento? Eles são fragmentos de um meteoro? Explica para a gente como que se dá esse meteorito que a gente encontra aqui, né? Como que chega nesse resultado final?
8: A grande maioria se queima todinha antes de chegar aqui na Terra, que são os meteoros ou estrelas cadentes que a gente vê à noite. Existe a chuva de meteoros, mas essa não dá meteorito. Nunca cai um meteorito da chuva de meteoros. Existe chuva de meteoritos, que é quando cai um meteorito, cai vários. A gente chama chuva de meteoritos, mas não está relacionado às datas de chuva de meteoros. Eles estão em altíssima velocidade, assim como a Terra. Ao se chocar com a Terra, a nossa atmosfera, ela funciona como um escudo protetor. Às vezes eu falo que é igual o para-brisa do carro. Está andando na estrada, está ali, né? Daqui a pouco são vários insetos que dizem, tentam entrar, né? E se espatifam todos ali no para-brisa. Não chega nada até aqui, são os meteoros. Se acaso uma pedra que leva o caminhão lá da frente ou alguma coisa com bastante força, ela vai romper para a brisa e vai cair dentro do carro. Esse é o meteorito. Aí eles rompem e chegam aqui na Terra. São os meteoritos. Então eles perdem de 5%, praticamente quase 100% da massa, ou 100% no caso dos meteoros. Aí, como é que se dá essa perda? Depende do formato dele antes de entrar, depende do ângulo de entrada, tem ângulo que conserva mais a massa, tanto é que para uma sonda espacial retornar, no caso agora recente, né, temos que calcular o ângulo certinho de reentrada, senão se queima. Então, tem que ter, tem ângulos que facilitam. Depende da forma que ele é, se tiver uma forma mais aerodinâmica, vai entrar mais, depende se ele é rochoso ou metálico também. Se ele é rochoso, também resiste menos do que um metálico. E o outro também é a velocidade de entrada. Mais rápido, queima mais nas altitudes e aí também vai se queimar mais. São tantos fatores, é impossível a gente pegar, calcular quanto ele vai perder de massa. A gente não tem uma estimativa.
6: Queria entender também, durante esse processo de queda, qual o impacto, por exemplo, hoje, existe algum impacto, na verdade, né? Só me veio aqui a cabeça. Da quantidade de satélites e de objetos em órbita da Terra, existe algum impacto disso na incidência de meteoritos ou, enfim, no tamanho do que a gente tem encontrado mais recente? Tem de alguma forma? Porque a gente já falou aqui no Em Órbita também sobre...
8: Como assim? Que cai, às vezes, cai satélites aqui, gente... né? São as reentradas deles que volta e meia. Então, quando você vê um bólido, assim, um meteoro, bem assim, que dá pra você, quando passa mesmo de meteorito, assim, ou estrela cadente, quase não dá tempo de você falar, viu? Aí se você olha, olha lá, aí dá pra ver todo mundo olhando. Em geral, é satélite.
6: Ah, que legal. A gente fazendo pedido para satélite.
7: É porque, na verdade, mas aí deixa eu entender uma coisa. É porque ele é extremamente rápido, né? É impossível identificar como a gente vê o satélite, é isso?
8: Não, quando um satélite, por exemplo, às vezes tem, a gente chama de lixo espacial. Às vezes passa o que a gente chama de um bólido, que é um meteoro bem grande. Passa e muitas pessoas filmam até. Dá tempo até de você pegar e filmar ou tu chamar outra pessoa, olha, vem ver. Porque passa assim que dá pra ver. Porque quando passa um bólido, um meteorito, é rápido. Você às vezes não dá tempo de chamar outras pessoas pra ver. Porque você já viu o meteoro, o estrela cadente?
7: Não, a olho nu não, mas agora eu tô lembrando desses vídeos quando captam, que parece que aquela bolinha de fogo é rápido, mas o pessoal consegue gravar com o celular mesmo, né?
8: Porque quando eu tava com o celular na mão, aquele ponto, você pode ver, ou então uma câmera dá para ver. Quando é um bólido, dá, porque demora mais. Agora, quando é um meteoro, é rápido, não consegue, às vezes, chamar outra pessoa. Agora, quando é um bólido que está grande, que é um bólido, é um meteoro bem grande. Aí, como ele está percorrendo uma distância bem grande, às vezes dá tempo. Mas, em geral, é quando a câmera está. Esses dias teve de uma menina que ela foi botar para ela fazer uma selfie, passou bem em cima dela, assim. Nossa, que foi lindo. Passou bem em cima dela. Porque tem ela, assim, né, admiração. E todo mundo comentando, viu, não sei o quê. E caiu no mar, né? Ninguém recuperou. E a grande maioria está no mar.
6: Eu ia falar disso. Foi em Portugal, se eu não me engano. Muito lindo.
7: E, Elizabeth, aproveitando esse teu gancho do que você falou da diferença aí dos meteoritos, tanto no tamanho, mas queria que você falasse pra gente quais são os tipos básicos que existem de meteoritos, se você puder diferenciar se eles são rochosos, se eles são mistos. Dá pra gente dizer, assim, que tem meteorito que é mais metálico? O que que eles guardam ali, principalmente? Se a gente pode falar que unidades tem ali, por exemplo, de DNA, de RNA, e que isso possa ter sido responsável por alguns ingredientes até no desenvolvimento da vida aqui na Terra?
8: Com certeza. Mas aí é um tipo especial só de meteorito rochoso, chamados condritos carbonáceos. Então, eles caem, não caem muito. Mas no passado, na Terra, caiu muito, muito, muito meteorito. Asteroides, tanto que a gente já vai dizer que seria até um asteroide. Chocou. Tanto é que a Lua ali do lado, a gente vê quantas crateras tem na Lua, e na Terra já está reconhecida cerca de 190 crateras de impacto aqui na Terra. Mas isso ocorreu no passado, aí foi diminuindo. Por exemplo, num passado muito distante, ocorreu muito. Depois foi diminuindo, porque é como eu falo, o lixo de uma obra na casa da gente. No começo do sistema solar tinha muito entulho. Aí depois só, hoje em dia só tem as poeirinhas. Então, os meteoritos carbonáceos, eles têm hidrocarbonetos complexos e tudo para formar o DNA. Tem tudo. Só não tem DNA pronto. E ele tem, inclusive, água. Mas hoje em dia está crescendo a ideia de procurar vida fora da Terra mesmo, porque a Terra, tudo que tinha na Terra foi fundido, tudo, porque a Terra é um planeta diferenciado, ou seja, No começo eram esses impactos, tudo foi acrescendo, formou uma bola bem grande aqui da Terra. E aí o calor interno aqueceu e fundiu o ferro. Foi para o núcleo e a parte de fora é de silicática, né, como rocha que a gente conhece. Então, se a gente perfurasse a Terra, você tem o núcleo da Terra e até lá o núcleo de ferro. É que nos livros de ciência todos falam núcleo, FNI, que é idêntico dos meteoritos metálicos. Já que os meteoritos metálicos são núcleos de asteroides. Já os meteoritos rochosos, a gente tem diferenciados e não diferenciados. O que quer dizer diferenciados? Que tem um planeta como a Terra, que tinha núcleo humano e crosta, onde é crosta do humano. E já os não diferenciados, porque não teve calor nenhum. É o resto, é como se fosse fóssil do sistema solar. Quando a gente pega ele, você está pegando 4,56 bilhões de anos atrás. Daí, alguns destes, que são os condritos carbonáceos, eles têm esse material carbonático e que são com hidrocarbonetos. Não é carbono tipo grafite ou algo assim. Carbono ligado a moléculas mesmo relacionadas à vida. Caem aqui na Terra até hoje, no ano passado, que caía muito mais.
7: Né? Elizabeth, quero que, inclusive, depois você fale um pouco do seu grupo, da maneira que vocês vão para terrenos, para fazer pesquisas. Agora, tem algum terreno mais propício, que a gente possa dizer assim, que aquele terreno é bom para procurar meteorito?
8: Deserto. Porque no deserto caiu há milhares de anos, como não chove, não tem temperismo, tanto é que você pega e vai guardar avião, né, para poder vender um tempo depois, ou você vai parar um avião por um tempo, parar num aeroporto qualquer, você para nos aeroportos que tem os desertos, que eles são conservados. Vai lá 20, 30 anos depois, tá o motor perfeito.
6: É, professora, agora, pensando nos meteoritos, a gente tá falando aí de pedras rochosas, né, que, enfim, são derivados aí de asteroides ou até de planetas, né, você trouxe aí, podem ser originados em outros lugares. Queria entender, existe algum risco pra gente, pensando até em risco biológico? A gente não sabe o que que tá vindo de, enfim, algum asteroide que intergaláctico, vamos botar dessa forma. A gente não sabe o que que pode ter e existe algum risco, algum perigo biológico? Ou a entrada na Terra a gente já considera que dá uma limpada de certa forma, esteriliza, assim, qualquer possibilidade de perigo biológico relacionado a uma pedra dessas, né? Um meteorito. Existe esse pensamento, existe esse risco ou é algo até desconsiderado, assim, pelas probabilidades?
8: É algo que já foi levantado no passado, por exemplo, diseases from space. Às vezes alguém pensa que alguma doença dessas raríssimas aí, né, vem de alguma coisa do espaço. Mas como não tem vida ainda não foi encontrado vida no espaço, então não pode ter nenhuma bactéria, nenhum vírus que possa nos contaminar. Ainda não foi encontrado. Se existisse, ele chegaria aqui inteiro, porque a parte que queima na entrada da atmosfera, ela é perdida, porque é como se fosse, sabe esse cara que está com fogo no corpo, assim, sai correndo? O fogo não queima eles, porque o fogo vai todo para fora, né? Assim, não queima, né? Porque ele está com uma camada e o vento. Então, a difusão de calor para o interior é pequena. A parte que está fora, que é fundida, ela é desprendida. E aí o meteorito cai, às vezes, gelado. Teve um meteorito caindo em Pernambuco, de um lado estava quente, assim, estava para tocar. Do outro estava bem gelado. Aí falou, nossa, essa pedra de um lado estava quente e do outro estava gelado. Eu tive certeza que era um meteorito.
6: Caramba, que curioso.
8: O espaço gelado.
6: A gente fica muito na dúvida, porque assim, quando a gente fala de meteorito, né, e eu acho que passa muito pelo trabalho, como você trouxe no início, o estudo, a pesquisa sobre meteoritos depende muito da população, quando vai encontrar essas rochas e notificar, né, para centros de pesquisa, universidades e tudo mais. E aí queria entender, existe alguma contagem oficial ou alguma coisa do tipo para saber quantos meteoritos se tem registrados? Porque eu imagino que seja até uma subnotificação esperada bem, bem grande, né?
8: Você quer dizer no Brasil?
7: Ou no mundo, né? Quantos já foram encontrados que foram oficializados como meteorito?
8: Ah, cerca de 80 mil por aí. 60 mil, 80 mil. Aí eu tô numa dúvida. Ou é 60 mil ou 80 mil, eu não me lembro exatamente.
7: Mas esse ponto que o Yuri levantou, que talvez podem ter muitos subnotificados, porque podem estar em terrenos aí que nunca vão descobrir, também existe.
8: Com certeza, muitos estão. E no Brasil, essa área toda que a gente tem menos de 100. Ainda não tem 100. Porque quando eu comecei, tinha menos de 40. Hoje em dia, já tem praticamente 100. Assim, tudo também depende da população. Só que a população tem que saber o que é um meteorito, porque acontece que fica tudo que é pedra que cola no ímã, aí, ah, é meteorito, não, não é. Eu tenho um esquema no meu site lá, que tem que fazer alguns testes, e os testes têm que ser consecutivos, assim, tem lá, é atraído por ímã? É sim. Aí tem uma outra pergunta, é mais pesado que outra rocha? Aí a pessoa, se é sim, tem um caminho. E na primeira pergunta, se não é atraído por ímã, aí tem a segunda pergunta, é a mesma que do outro, que é bem mais pesado que outra rocha. Aí se é sim, não é meteorito. Por quê? A pessoa, ah, mas é pesado. O chumbo é pesado, o ouro é pesado, a platina é pesado, e não é atraído por ímã. Já o meteorito, que é pesado, ele é atraído por ímã. Por quê? Porque ele tem ferro, e o ferro é pesado. Então, um meteorito de ferro, ele é como um martelo por dentro, como uma maneta, ele é algo de ferro sólido. Agora, por aí tem muitos restos de siderúrgica que jogam material que é atraído por ímã, tem um pouco de ferro, mas não é um ferro sólido. Quando a gente faz o teste, o primeiro teste que a gente faz é de níquel, e aí não tem níquel. Pode até ter níquel como score comigo. O ferro meteorístico, ele tem uma quantidade de níquel, tem uma quantidade de cobalto, tem outros elementos também que a gente vai ver em menor quantidade. Mas o teste de níquel é fundamental. E o meteorito rochoso não é pesado. E ele, em geral, só é achado quando é visto cair nos desertos onde eles são preservados. E as pessoas também procuram nos desertos, elas já sabem reconhecer o meteorito. E agora a gente aqui no Brasil tem florestas e não tem pessoas que ficam interessadas em procurar meteorito. Já os Estados Unidos tem 30 vezes mais meteoritos que o Brasil, porque lá, já desde o começo do século passado, há 100 anos atrás, já tinha gente interessada em procurar meteoritos. Lá existe um comércio de meteoritos, colecionadores, tudo, inclusive está acabando uma feira de Denver, uma feira de Denver, que é de meteoritos, rochas, minerais e outras coisas assim, que o americano coleciona muito.
7: Mas quando a senhora fala isso, Elizabeth, desse interesse, você está falando propriamente da população em si, dos colecionadores, ou pela dificuldade também, até em pesquisas e de se financiar grupos para que se faça pesquisa e tem o interesse de tentar encontrar mais meteoritos?
8: Também, também. Mas aquilo que eu falei já no começo, quem vai procurar um meteorito não é o pesquisador. Em todo lugar do mundo não é pesquisador. Óbvio que às vezes um pesquisador vai. Teve um meteorito que foi ao Makassita, ele foi visto no espaço antes dele chegar aqui na Terra. Esse foi previsto onde é que ele iria cair, lá no Sudão. E aí eles foram procurar, e foram os pesquisadores, mas também pegou o pessoal local, porque fica muito caro um pesquisador ir para o campo procurar meteorito. A gente vai, eu vou, não porque alguém disse que caiu, ou que foi visto cair lá longe, porque ele disse que caiu ali atrás daquele morro, caiu ali atrás daquele morro. É mais de 50 quilômetros de distância, né? Porque se ele brilha...
7: ali até, naquele morro.
8: É, mas é porque você olha assim e pensa que caiu ali, porque ele parou de brilhar ali. Para de brilhar uns 10 quilômetros de altura. Olha só, para estar quase no horizonte, 10 quilômetros de altura, ele está muito longe. Se estivesse a 10 quilômetros de você, você iria ver ele a 45 graus. Se ele estivesse aqui pertinho de você, você ia ver ele apagar em cima de você. Então, em geral, quem está perto só ouve o meteorito cair. Ele, ou então, você teria que estar olhando para cima. Quase. Você ouve o barulho, mas você, quando ouve o barulho, você quase já não está vendo, né, o objeto. O barulho chega depois. E daí você escuta ele caindo, alguma coisa caindo. Esse tempo a gente foi, até saiu no New York Times, o rapaz estava assim do lado de fora, escutou um barulho assim, parecia um avião, ele olhou, não tem nada, um pouquinho depois alguma coisa caindo perto de um poste lá. Aí ele foi lá e tinha uma pedra, tinha uma espécie de pedra, caiu de lá. E aí era um meteorito. A gente foi lá e comprou dele, lá em Jacilândia, no interior de Goiás. Mas assim, aí também chegou pela internet. A pessoa pega, às vezes, procura a pessoa, olha, isso aqui é um meteorito? Chega, entra em contato.
6: Eu acho que até uma dúvida, talvez seja até importante a gente chegar aqui e ajudar nessa descrição para entender o que é meteorito. É, tem casos aí, né, do pessoal que pega uma pedra qualquer, usa de apoio para porta. Eu acho que talvez tenha até algumas histórias interessantes nesse sentido. Queria que você trouxesse alguma história dessa e aproveitasse também para falar o que caracteriza um meteorito, como que dá pra gente identificar ali. A gente, digo, nós pessoas leigas em meteoritos, né? Não fazendo uma análise aprofundada, mas olhando assim, bater o olho, tem essa característica, bem capaz de ser um meteorito.
8: O olho é assim, tem que ser treinado. É igual assim, é muito difícil eu te dizer aqui qual é a diferença. Uma onça, de um leopardo, de um guepardo, aqui pra você, até de um gato, né? O pelo tem orelhinha assim, então é muito difícil, mas... Assim, algumas características, praticamente quase todos são atraídos por ímã. Os únicos que não são atraídos por ímã são vistos cair, que é um tipo especial, que não é para ele, mas ele tem a crosta preta, crosta de fusão. Se ele acabou de cair, ele é uma pedra fresca com uma crosta de fusão fininha fora. O tipo de fusão é preto. E a rocha, por dentro, ela não é preta. Em geral, é cor de concreto. Ela é bem fresquinha. Você olha assim por dentro, é uma coisa novinha. Você sente que não tem assim ferrugem, não tem sujeira de barro lá no interior. Já, outros, olha só, também é outra coisa. Não basta ser atraído por ímã. Aí nós temos meteoritos rochosos e metálicos. Os rochosos que são atraídos por ímã, a crostinha fina por fora, tem alguns sulcos assim, nunca é redondinho, sempre é irregular. E a outra coisa, quando você corta ele, ele tem um monte de pintinhas cor de aço. Cor de aço, que eu te digo, é assim, prateado, prateado da colher. E é cor de aço. Porque a pessoa olha assim, grafite, acha que é cor de aço. Não é. Cor de alumínio já é outra cor, já é um outro brilho. É difícil você falar entre as cores prateadas, igual não sei quantos tons de cinza, mas tem um monte de tons de prateado. A outra coisa, agora, são os metálicos. Os metálicos são pesados, tem esse sulco, e em geral eles não são vistos cair, eles são achados no campo, porque alguém vai arar ou fazer alguma coisa, e olha que aquela pedra é pesada, 3 vezes mais pesada que uma rocha terrestre. E quando você corta, como aço mesmo, é igual se você cortar um martelo, tampar, lixar, é exatamente aquele material. Então, essas são as características que você olha. Aí depois você vai fazer testes de níquel, tudo. E a outra coisa é você olhar imagens de meteoritos na internet, porque todo meteorito é diferente um do outro, mas tem essas características que eu te falei. Inclusive, você falando de segurando porta, teve um ex-aluno meu, que era paleontólogo, aula comigo lá no Museu Nacional, né? E ele estava lá numa cidadezinha em Palmas de Monte Alto, no interior da Bahia. Passou lá, o cara falou que tinha lá segurando uma porta, uma coisa lá estranha. Aí foi lá ver, né? Tinha lá, segurando a porta da escola. Ele falou, Beth, é a cara do Bendegó. Ele conhecia o Bendegó, que é o maior meteorito brasileiro que está lá na entrada do museu. Aí ele falou, é a cara do Bendegó. Aí eu falei, bom, então você tem que tirar um pedacinho, fazer o teste aí de níquel. E aí deu batata no meteorito. A gente foi lá, era um meteorito, está lá na prefeitura da cidade. Tirou um pedacinho, está no Museu Nacional, tem que ter um pedaço do meteorito ser oficializado, tem um pedaço de uma instituição científica. Depois ele chegou na universidade, tinha um lá, mas estava lá na caixa jogado. Aí o cara falou assim, ah, está escrito aqui um papelzinho que é meteorito. Aí acharam lá numa caixa, ah, só pode ser esse. Aí estava lá na Universidade de Vitória da Conquista, um outro meteorito, que recebeu o nome de Vitória da Conquista. Foi de uma paleontólogo e olhou e viu.
6: Você falou em algum momento que tem que ter um pedaço numa instituição científica. Existe isso previsto? A gente também conversa aqui nesse episódio com a Elisa Barbosa, que é presidente da Sociedade Brasileira de Geologia, e ela vai falar um pouquinho mais sobre a parte de legislação, né? Os debates em torno da parte de governança e em torno de meteoritos. Mas queria entender, então, como funciona hoje para a ciência, para a academia, esse processo de mapear esses meteoritos.
8: Mundialmente, para o meteorito ser aceito como um meteorito, ser cadastrado lá no Meteorítico Boletim, um órgão do Meteorítico Society, que cadastra todos os meteoritos do mundo. Não basta eu falar assim, ah, é um meteorito. Não, ele tem que existir, ser batizado, receber um nome. Para que isso aconteça, eu tenho que mandar as análises, comprovar que ele foi achado, que ele não é um outro meteorito, que eu estou dizendo que é outro. Entendeu? Porque isso também acontece. Por exemplo, um meteorito lá da Argentina, no Campo de Ocelo, é baratinho. Aí eu quero poder dizer que, botar um valor, aí eles estão dizendo que foi achado em outro lugar, mas só que não passa, porque quando você pega análise química, é igualzinho. Então, aí você fala assim, não, isso aqui é o Campo de Ocelo, não é que você está dizendo que achou ali na esquina. Então, tem que deixar um pedaço de pelo menos 20 gramas numa instituição científica, que é a amostra tipo. Por quê? Daqui a 10 anos, 100 anos, se alguém quiser conferir aquele meteorito para poder examinar, tem lá, depositado. E aonde está depositado? Tem que ser uma instituição científica e tem uma curadoria, como o Museu Nacional, como a USP também. Tem alguns locais que tem, assim, um local que seja de credibilidade. para poder ser guardado para o futuro daquele meteorito.
6: Ah, muito legal. É importante, né? Tem todo um contexto. De fato, a gente fica se perguntando, né? Porque, como você falou, resgatar um meteorito, encontrar um meteorito não é tarefa fácil, né? Até quando há uma identificação aí do público, por exemplo. A pessoa vê um meteorito e avisa, existe o trabalho de busca. Então, é interessante, né? Que a gente pense nisso. Das instituições científicas manterem um pedacinho daquele meteorito para essa identificação posterior e também para ter registro. Né? Eu acho que é sempre importante. Queria que você falasse um pouquinho sobre financiamento de pesquisas sobre meteoritos. Você faz parte do Museu Nacional e eu acho que talvez seja uma referência aí no Brasil, não só envolvendo meteoritos, né? Tem outras várias áreas, mas até depois do período do incêndio. A gente gravou um episódio aqui conversando com o ex-diretor, né? O Alexander Kellner, e ele falou um pouco sobre esse pós-incêndio, e uma das peças do museu que segue lá é o meteorito maior do Brasil, né? Que você falou, Benegó. É muito interessante, né? Queria que você falasse um pouco sobre esse momento, assim, da pesquisa sobre meteoritos, como é o financiamento, como ela anda no Brasil, se falta muito aporte, se consegue muitos patrocínios, se tem algum envolvimento do Conselho Nacional do CNPq, né, por exemplo. Como que funciona?
8: Eu tive alguns poucos projetos, mas também porque eu não publico muito. Sou um pouco autista, tenho déficit de atenção e eu tenho dificuldade de produção científica de ficar parada fazendo alguma coisa. Bom, mas é um caso meu. E também toda hora eu estou atendendo pessoas e tudo. Essa é uma parte que eu faço a divulgação científica. Então, para ter novos meteoritos, você tem que fazer divulgação científica, como eu disse, que depende exclusivamente da população. Aí, em 2022, eu ganhei um projeto do CNPq, foi número 36, foi na época ainda do astronauta Marcos Pontes. Ele mesmo tinha falado, olha, vai ter uns projetos aí que vão ser bons, você vai conseguir, quer dizer, tipo assim, que eu iria conseguir assim, que tinha a minha cara. E todo mundo falou, ah, bem, olha, tem projeto, deve servir para você. Então, nós ganhamos um bom projeto que permitiu que viajasse por esse Brasil afora, levando meteoritos para todos os lugares desse projeto CNPq, que estamos concluindo aqui agora, de pedido de adiamento, que era só 2 anos, mas não dá para visitar 75 cidades do Brasil inteiro em 2 anos, levando exposição, escolas e tudo. Aí ele participou, inclusive, de algumas viagens, e até da conclusão que a gente concluiu indo lá no Bendegó, foi no Asteroid Day, foi o último dia do projeto, coincidiu com o Asteroid Day. E fizemos um novo planetário de Salvador, que também está dando um impulso bastante na meteorita e também em filmes de astronomia. Então, a gente conseguia esse projeto do CNPq, também consegui um projeto da FAPERJ, que compramos um meteorito, uns 20 anos atrás, ela queria um valor absurdo de $2 milhões num meteorito. Aí ficou tentando vender a vida toda, tentando, aí caiu no preço real, pagamos R$350 mil num meteorito que pesa 1,5 toneladas quase, tivemos que buscar o meteorito. E conseguimos o dinheiro, acredite se quiser, uma semana antes de um comerciante vir buscar o meteorito. Mas aí eu cheguei com o dinheiro antes dele, mas foi um milagre ter conseguido o dinheiro uma semana antes da pessoa comprar o meteorito. Ele falou assim comigo, eu até encontrou com uma mulher, é o dia de odiar essa mulher. Mas eu adoro. Ela pegou o meu meteorito uma semana antes, porque o cara estava assim, não, só chegando com o dinheiro aqui. E aí conseguimos, com a FAPERJ, comprar esse meteorito. Muito legal. Vou fazer uma vaquinha, mas só conseguiu R$10 mil. E aí conseguimos os 350 com a FAPERJ e os 10 foi para trazer o meteorito para cá.
6: Esse mercado de meteoritos, ele acaba sendo positivo, de certa forma, para pesquisas? O que você acha, assim?
8: Sim, porque, por um motivo, parece que não. Olhos de alguém falam, não, o meteorito deveria ser do governo, deveria ser para as instituições científicas. Mas quem iria doar meteorito para as instituições? Todos os países que tiveram essa lei proibitiva, os meteoritos começaram a desaparecer. Entregar um meteorito, fica na sua casa de enfeite, né? Não vai entregar. Então, aí, outra coisa, quando os meteoritos, eles têm que passar por uma instituição científica para poder ser aprovado. Então, a primeira pessoa que pode comprar um meteorito é a instituição científica. Se o meteorito é muito interessante, nos outros países, né, nos Estados Unidos, por exemplo, eles têm uma verba para comprar um meteorito. Por quê? Porque se o meteorito é muito interessante, a pessoa não iria vender tanto. Ela fala, não, então vende aqui para a gente. Então vende um pedaço aqui para a gente e vende o resto. Coisas assim. Ou então eles deixam vender e depois vai lá e compra um pedaço da outra pessoa que está negociando. Mas mesmo assim ele tem as gramas que tem, né? Deveria ser mais de 20 gramas, eles têm um pedaço para estudo. E outra coisa, aumentou muito, se você pegar o comércio maior de meteoritos, começou no final da década de 90. Aumentou incrivelmente o número de meteoritos no mundo, devido ao comércio de meteoritos. E esses meteoritos do deserto, os meteoritos da Antártida, que é outro lugar fácil de achar meteorito, só são achados mesmo com pesquisadores. Esse já é um outro campo que também quase metade dos meteoritos do mundo foram achados na Antártida. Então, mas esses daí estão tudo para pesquisa. E aí os outros que estão lá no campo jogado, porque eu estaria lá no meio do deserto, no meio do campo jogado, ou estaria um pedaço com a ciência e o resto com as pessoas se divertirem, né? Tem um pedaço, você tem um pedaço de alguma coisa que veio do espaço na tua casa, mesmo que você não seja um colecionador, algo inusitado, você ter alguma coisa que veio do outro mundo em casa, né?
6: Só de pensar em ver uma pedra, você estava descrevendo agora há pouco como eles são, né? Por dentro a pedra fresca, né? Sem nenhuma sujeira e tudo mais. Gente, assim, deve ser uma experiência muito interessante você ver um meteorito recém-chegado, assim, né? Sem tanto impacto na vida da Terra. E também muito legal, a gente tá falando aqui de um meteorito fresco, né? Recém-chegado, mas também a experiência de ver o Bendegó no Museu Nacional, inclusive um dos sobreviventes aí do incêndio do Museu Nacional, já vai estar disponível de novo aí para todo mundo ver a qualquer momento, né?
8: Volta e meia, tá? Todo ano tem um aniversário do museu, em geral, em junho, né? Eles abrem como exposição temporária e o Bendegó tá lá.
6: Exatamente. Professora, muito obrigado, viu, por conversar com a gente aqui no Em Órbita, explicando um pouquinho sobre essa parte estrutural dos meteoritos, né? Trazendo esses detalhes aí sobre a entrada e também sobre essa relação aí da pesquisa com os meteoritos quando são identificados. Obrigadão mais uma vez.
8: Ah, eu que agradeço mais uma vez. Qualquer dúvida que tiver, a gente está à disposição. E o pessoal, não liguem. Meu contato está lá, é para mandar WhatsApp. Não tem como eu ficar atendendo todo mundo, né? Parar, eu tenho muita dispersão.
6: Obrigado, professora. Essa foi Elizabeth Zuccolotto, que é astrônoma formada no Observatório do Valongo, da UFRJ, e curadora da coleção de meteoritos do Museu Nacional. Ela que é fundadora do Grupo de Mulheres Meteoríticas. E falando aqui com a gente aqui no Em Órbita, muito obrigado.
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6: Nessa segunda parte do episódio, a gente traz mais detalhes sobre a questão legal em torno dos meteoritos. Como está o debate lá em Brasília, por exemplo? Tem alguma coisa sendo feita em relação a isso depois do que aconteceu em Pernambuco, por exemplo?
7: É um ponto interessante, né, Yuri? Porque nunca se sabe quando pode acontecer de um novo meteorito cair por aqui danificando casas, por exemplo, e colocando pessoas em certo risco. Levar isso para a esfera legal é essencial.
6: É hora da gente partir, então, para nossa segunda conversa por aqui, agora com a Elisa Barbosa, que é presidente da Sociedade Brasileira de Geologia. Elisa, muito bem-vinda, obrigado por participar com a gente aqui no Em Órbita.
9: Muito obrigada aí pelo convite. Agradeço aí a oportunidade dessa conversa.
6: A gente chegou a falar aqui no Em Órbita uma vez sobre os eventos de agosto, que agosto tem bastante chuva de meteoros e durante essas chuvas de meteoros eu imagino que entrem muitos meteoritos que fiquem aqui na superfície, mas queria entender, encontrar um meteorito significa que ele caiu há muito tempo por aqui? É sempre uma coisa está ligada à outra? Ou a gente pode encontrar meteoritos que caíram recentemente? Enfim, quais condições eles estariam?
9: Ah, isso varia muito. Porque justamente, os meteoritos eles podem cair em qualquer lugar e em qualquer momento. Esse é o ponto. Então, assim, o dado geral aí é que cerca de 17 mil meteoritos atingem a Terra por ano. Mas esses aí é uma porcentagem muito baixa que é encontrada, né, logo após a queda. Assim, supondo cerca de 10 desses 17 mil que sobrevivem aí são encontrados logo após a queda. Depois desse tempo de queda, é mais difícil reconhecer, às vezes, um meteorito por conta aí da alteração dele na nossa atmosfera, já que a composição dele é distinta, né, da composição que a gente tem aqui das rochas, né? As rochas são composições análogas, porém são um pouquinho diferentes, e aí eles não estão acostumados, né, com esse tanto de oxigênio que a gente tem aqui na superfície e começam a oxidar, aí fica mais difícil. Tem outros fatores que interferem também nessa questão aí da gente encontrar ou não logo um meteorito, que importa muito, que justamente é um dos pontos, se você olhar um mapa de ocorrência aí, né, de meteoritos encontrados no mundo, a gente vê que prevalecem regiões onde a gente tem o relevo, a de mais fácil visualização, ou seja, desertos, região com muita areia, com muito gelo. Então, a Antártica, por exemplo, o deserto na Austrália, no Chile também, na Argentina, encontra bastante, assim, nessas regiões, né, onde a gente consegue ver a diferença, né, da rocha extraterrestre, ressaltando aí no contraste com, né, o que a gente encontra no planeta, né, aqui na Terra.
10: É, você citou esses desertos e tudo mais, até trazendo o caso um pouco pro Brasil, assim, o mesmo pode acontecer com a nossa Caatinga, por exemplo? Dá pra gente pensar nisso?
9: Olha, dá até pra, assim, no Brasil, interessante, né, assim, um lugar que é muito difícil de encontrar meteoritos, pensa na Amazônia.
10: Uhum, pois é.
9: Por conta, né, da vegetação densa. Então, o Brasil realmente tem alguns desafios nesse sentido. Mas, vocês olharem até na página das meteoríticas, que é meteoríticas.com.br, ela tem um mapa, né, de todos os meteoritos que já atingiram aí que foram encontrados no Brasil. E a gente tem, né, uma variação boa aí. Minas Gerais, Goiás, encontrando bastante meteoritos também, a região Nordeste, né, estado da Bahia. Mas, justamente porque a gente tem também as pessoas que trabalham em ambiente rural, que vivem, né, em zonas rurais, que às vezes, né, por exemplo, faz o produtor, né, está revolvendo a terra, passando o arado. E aí bate uma rocha dura que quebra o arado, uma rocha diferente. Aí ele nota que aquela rocha não é igual às demais da região. E aí ele pega esse fragmento e fica na curiosidade. Também tem casos raríssimos, que são interessantíssimos, de pessoas que viram o meteorito caindo, chegando na superfície. Eu já tive a oportunidade de conversar com algumas pessoas, né, que viram essa raridade. E é muito interessante o relato deles também. Mas geralmente são pessoas sim, em áreas rurais. E tem também a famosa, né, chuva de meteoritos aí, a de Santa Filomena, né, que foi em agosto de 2020, que justamente, né, essa queda aí de meteoritos, né, abundante, ocorreu justamente em uma cidade, né, chamada Santa Filomena, em Pernambuco, quase de dizer com a Bahia. E aí, justamente, esses fragmentos desceram o telhado de casa. Teve um que caiu do lado da pé da senhora que estava lavando a louça. Furou o telhado da casa dela. Então, assim, é bem interessante também esse relato aí, que foi, inclusive, o que motivou justamente o projeto de lei que está em tramitação na Câmara dos Deputados no momento. 4471 de 2020.
10: Se puder falar um pouquinho sobre esse projeto de lei e até a importância de tratar isso, né? Pensar em regulamentação. A gente fala muito sobre governança aqui, pensando em inteligência artificial, em tecnologias, mas eu acho que, né, é um tema muito importante. É algo que pode acontecer a qualquer momento, né? Uma queda de meteorito por aqui. E queria que você comentasse um pouquinho sobre esse projeto de lei e a importância.
9: O fato, justamente, que levou, né, a proposição do projeto de lei para regulamentar os meteoritos foi justamente essa chuva de meteoritos de Filomena, 19 de agosto, que aconteceu, e justamente essa chuva gerou uma repercussão muito grande por conta justamente dessa abundância de materiais que foram encontrados tão facilmente na cidade, então, isso que a gente estava comentando, que é algo raro e difícil de comprar. Então, essa queda, além dos moradores, né, atraiu colecionadores, comerciantes do Brasil e do exterior. E teve uma ampla cobertura da imprensa. E justamente, como vieram colecionadores do exterior, essas pessoas montaram banquinha de dinheiro, né, oferecendo ali para os moradores a venda dos meteoritos, teve até assim, aluguel de equipamento de fazenda para revirar a terra. Isso deixou assim, realmente o Brasil meio chocado, sabe? E aí surgiu essa pergunta, né? Em quem fica o meteorito? E é uma pergunta importante de ser respondida. Então, assim, a gente tem pessoas que estão sempre vinculadas a esses encontros. Uma são os moradores, e um grupo, né, que são os moradores e os coletores, que justamente são as pessoas que acabam encontrando os fragmentos e os revendem, sem saber muito o que eles têm na mão. E justamente, eles sempre têm um projeto para melhorar a vida, né, e suas questões. Essa reportagem mesmo lá da chuva de meteoritos Santa Filomena, pessoal, ah, vou pagar o tratamento de saúde do meu familiar. Então, assim, sempre existem causas nobres, porque são pessoas que muitas vezes têm uma origem muito humilde e simples, as pessoas que vivem no campo, em zona rural. Já os colecionadores e comerciantes, eles compram essas peças para vender ou para montar a coleção, e isso aí atinge também, né, o mercado internacional. Geralmente o pessoal divide, dependendo, é claro, da peça do meteorito, né, mas eles dividem em fatiazinhas, tendem a depender aí da raridade, da composição, de características especiais, por exemplo, se a queda daquele fragmento foi vista, ou se esse fragmento foi encontrado depois, né, sem estar vinculado a um evento específico, como esse caso aí de Santa Filomena. É, às vezes tem tantos fragmentos que, por ter muito, né, o preço cai um pouquinho também. Então, são vários fatores que determinam aí essa precificação, né? E os colecionadores e os comerciantes estão diretamente envolvidos nesse processo. E o outro grupo são os pesquisadores, que querem estudar, expor os meteoritos, mas justamente, né, nem sempre as condições de adquirir essas peças, porque justamente não dá para determinar uma área de mapeamento e vou ali fazer uma busca meteorítica, porque como eles caem em qualquer lugar e a qualquer momento, a gente não tem como prever a ocorrência deles por meio de processos geológicos que nos levam a encontrar outros minérios. Então, assim, a gente tem esses três interesses que estão vinculados, que são legítimos, porque é o que acontece nesse ambiente, mas não há nenhuma proteção legal para ninguém.
10: É o que a gente estava falando, né? É muito importante a gente pensar nesse ponto e, enfim, ter alguma previsão legal, né, que abraça essa situação. E você citou dos grupos, né, os pesquisadores, realmente, assim, numa oportunidade dessa de pesquisa, a gente pensa, ah, isso não pode ser perdido de jeito nenhum, mas tem os outros grupos também, né? Enfim, a gente acaba ficando muito enviesado também. Por mim, é isso, ah, caiu um meteorito, entrega pra pesquisa, e é isso. E a gente tem que entender como isso pode acontecer de forma legal, e, enfim, tem uma legislação em torno disso.
9: E justamente, como existe uma dinâmica aí de nem sempre quem encontra quem precisa, digamos assim, a gente ficou num limbo que justamente, né, traz uma série de consequências para a pesquisa no Brasil. Logo após essa chuva, vieram dois deputados e apresentaram projetos de leis que tinham premissas completamente divergentes sobre essa titularidade dos meteoritos. Então, teve o deputado Rolei Queiroz, na época, que propôs um PL 4529-2020, que falava que todos os meteoritos que fossem encontrados eram bens da União e patrimônio da nação. E uma outra proposta, estou resumindo, do deputado Alex Santana, que é o 4471-2020, que o meteorito encontrado pertence ao proprietário do imóvel atingido no momento da queda. Então, assim, quem encontrou tem que se reportar a essa pessoa, tratar de trânsito com essa pessoa, no caso, né?
7: Isso é uma curiosidade. Por exemplo, você tem um terreno lá onde aquele morador, né, ou enfim, uma empresa, talvez ali encontrou esse meteorito. Hoje, o que é aconselhado?
9: Hoje, o que é aconselhado é uma instituição de pesquisa para você entender o que você tem como projeto de lei, ainda não foi aprovado. O que acontece, né? A Câmara dos Deputados, como viu que era um projeto que tratava sobre o mesmo assunto, tinha suas visões antagônicas, fez a pensação dos projetos, ou seja, agrupou os projetos em cima de um só, para poder discutir o assunto. E aí ele foi agrupado, as duas propostas, em cima desse PL 4471-2020, que é o que está em tramitação. E aí, nesse tempo, é que justamente nós fomos convidados, pesquisadores e também membros, né, da Sociedade Brasileira de Geologia para discutir esse assunto naquela ocasião, e nós criamos um grupo de trabalho sobre meteoritos de agregar esses atores envolvidos, integrar-se junto a pessoas da lei, né, digamos, advogados. Então, nós convidamos também pessoal da OAB, né, tem uma sessão, ó, setor de direito espacial, um grupo de trabalho, e aí nós montamos esse grupo de trabalho para discutir o que a gente podia fazer, porque existem algumas questões, aquilo que eu tinha comentado, né, de quem acha, geralmente não é quem precisa, com a questão aí do morador. Então, o que acontece? No caso de um meteorito ficar completamente como patrimônio da União, a gente fez um levantamento desse grupo de pesquisa em torno aí de como que funciona em outros países essa regulamentação de meteorito. Então, assim, a gente tem países que seguem esse quesito de ser uma propriedade estatal, como patrimônio da nação, e também com países que se encontram, ele é seu, você pode vender, pode comercializar, E o que, que nós percebemos é que vários países, assim, tem países que têm esse suporte financeiro para que justamente essas coleções sejam formadas e realmente patrimônio nacional, né, de seus países. Porém, né, esse não é muito o nosso caso no Brasil. Então, a gente não tem muito recurso destinado para a preservação dessas peças, né, desses fragmentos. Então, se a gente fosse por esse rumo apenas, a gente poderia acabar caindo no que acontece, por exemplo, na Argentina, no Chile, né? E a gente tem esses fragmentos como patrimônio protegido, mas quando deu certo, que justamente é uma região que tem muita ocorrência de meteoritos, é um dos meteoritos que mais é comercializado na internet. Eles acabam indo para o mercado ilegal e são comercializados do mesmo jeito. Isso não protege a ciência. Acaba que funciona do mesmo jeito como se não houvesse regulamentação. E países que regulamentam e têm recursos conseguem montar suas coleções, e tem países que justamente é liberado, nos Estados Unidos, na Alemanha, na França, onde inclusive existem feirinhas famosas de troca de minerais, meteoritos, que são anuais, os colecionadores se encontram e etc. E aí, nesse momento que, por exemplo, curadores de coleções, é o caso até do Museu Nacional aqui, falando pela professora Beth, né, mas vão lá para fazer essas trocas de material, murar esses assuntos. Então, nós montamos, enquanto grupo de trabalho, uma proposta de um texto substitutivo que justamente ficasse aí pelo meio do caminho. Então, a ideia desse projeto de lei é justamente, né, quem é contra o meteorito, ou assim, né, essa propriedade, ela se incorpora a do imóvel atingido no momento da queda. Então, no caso do lugar de uso comum, de público, aí ele é propriedade pública.
10: Uhum.
9: Então,
10: aí tá certo.
9: Tem no caso a divisão desse achado, ou a coleta desse material, né? A propriedade, ela vai ser dividida, no caso, seria dividida meio a meio entre o coletor e o dono do imóvel. Então, ou seja, nesse projeto de lei, a gente entendeu, né, que as pessoas que encontram esses fragmentos, né, os moradores, os locais, eles são extremamente importantes, porque justamente, né, um outro ponto que eu não apontei ainda lá da Argentina, depois que foi criada a lei sobre o meteorito encontrado ser patrimônio nacional, sabe quantos meteoritos novos foram encontrados na Argentina? Tenho, porque vai tudo pro mercado ilegal.
7: E equipamento vocês utilizam para fazer essas análises?
9: Então, principalmente a microsonda eletrônica, que gera uma análise mais precisa, mineralógica. Então, eu posso fazer uma análise pontual, eu quero saber exatamente a composição química desse pontinho aqui, né, em escala de micrômetros. E também, né, recursos visuais, como a microscopia eletrônica de varredura, e a gente também consegue visualizar esses grãos, ter uma ideia, né? Uma análise mais qualitativa, microsonda eletrônica quantitativa. Existem várias outras técnicas analíticas que a gente pode utilizar, uso de, né, análises isotópicas, por exemplo, né, em vários recursos, mas esses daí, né, são os principais, né, a microsonda eletrônica. E a gente tem, né, vários laboratórios no Brasil que têm microsonda eletrônica. Então, assim, tem uma filinha, geralmente, que ela é muito utilizada, né, para pesquisa. E aí o certificado é a condição para a pessoa poder transferir a propriedade desse meteorito. Para a gente poder gerar esse certificado, a gente tem que ficar com uma parcela aí, uma porção dos meteoritos encontrados. Então, essa quantidade varia, né, de no mínimo 20 gramas até 20% do meteorito, né, a peça encontrada. Vai depender das características da peça, porque às vezes são fragmentos muito pequenininhos, né? Ou às vezes são fragmentos muito grandes, em peças toneladas. Então, cada caso é um caso, mas fica dentro desse intervalo aí de quantidade, né? Porque justamente desse jeito a gente consegue ajudar, né, a pessoa que encontrou, porque ela vai saber o que ela tem em mãos com essa classificação, e as instituições de pesquisa vão ter preservado para a ciência e para o patrimônio científico nacional.
10: Pois é, tem que trazer propostas também. Queria entender como vocês, né, pensando na Sociedade Brasileira de Geologia, pensando nessa parte de meteoritos, como vocês se posicionam nesse ponto, assim? Quais ideias vocês têm para uma melhor regulamentação, pensando na valorização da ciência sempre, claro, mas sem deixar de lado esses outros outros personagens aí que você trouxe?
9: Bom, então, justamente, nós da Sociedade Brasileira de Geologia montamos esse grupo de trabalho que a gente passou meses, no fim de 2020, discutindo em reuniões longas, entrando noite adentro, em reunião ainda até 11 horas da noite, em que nós juntamos justamente os colecionadores, comerciantes, cara reclamando que não, que é um absurdo, 20% meteorito, e sabe, até criar essa proposta tivesse no meio do caminho entre os dois projetos de lei, né, que virou esse texto substitutivo. Aí esse texto, inclusive, teve acompanhamento, né, do Rodrigo Vesuli, que integra lá, né, a comissão de direito aeroespacial, né, da OAB, e aí eles pegaram esse texto nosso, que era uma discussão técnico-científica, e converteram em palavra da lei, em artigos. E aí esse texto foi proposto para substituir. E aí esse texto foi, ao longo de audiências, nas comissões lá, apenas da Câmara dos Deputados, ele foi evoluindo justamente, né, amadurecendo, de acordo com as comissões que eles passaram, né, que foi a audiência da Comissão de Ciência, Tecnologia e Inovação, a Comissão de Minas e Energia. E aí esse texto foi aprovado e aí ele seguiu com o texto, com essa proposta, né? Substituiu o que estava antes e aí foi seguido, já foi, né, aprovado nas comissões, foi aprovado na CCJ

0: participou aí, pode contribuir enquanto, né, representação técnico-científica com esses fatores que foram importantes para justamente ver que ponto que ele ia ficar entre um projeto de lei e outro, né?
1: Ah, é muito importante. Então a gente fica na expectativa aí, né? Pela aprovação do PL, pelo andamento aí dessa pauta que é muito importante pensando nesse setor aí de meteorite, né?
0: Exatamente.
1: Elisa, queria te agradecer, viu? Obrigado pela conversa aqui com a gente no Em Órbita, para trazer essa parte, né? Falando um pouco sobre legislação, para a gente explicando um pouquinho mais sobre essa presença dos meteoritos por aqui e a importância da gente prestar atenção, né, nisso, para a gente discutir esse tema e levar esse tema aí para assuntos de governança, né? Para esse debate que a gente acaba pensando no meteorito só na coisa, na beleza da coisa caindo, né? E também na curiosidade, parte científica, mas esse debate é muito importante, né?
0: Sim, e também só na hora que acontece, que é o que a gente fala quando vai pedir lá, né, conversar com o pessoal para seguir adiante com o projeto, né? Dizer, olha, parece assim, poxa, tanta coisa no Brasil, né? Como vocês acham que são gente? Ou que quando tiver, do nada, outra chuva aí de Santa Filomena, aí vão lembrar que não tem.
1: Essa foi Elisa Barbosa, presidente da Sociedade Brasileira de Geologia, falando com a gente aqui no Em Órbita, trazendo esse ponto aí muito importante sobre meteoritos. Obrigadão.
2: 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Neste curto-circuito, nós vamos falar sobre uma movimentação curiosa na indústria automotiva. Fabricantes como a Toyota estão colocando os funcionários para treinarem robôs humanoides. Quem explica melhor pra gente é a nossa apresentadora virtual. Conta pra gente, Lud.
3: Olá, eu sou a Ludmilla, apresentadora virtual da Sputnik Brasil e voz do quadro Curto Circuito, o seu giro pelo mundo da tecnologia no podcast Em Órbita. Funcionários das fábricas da Toyota estão treinando robôs para exercerem suas funções no futuro. A estratégia da empresa envolve reforçar suas plantas de produção e montagem de automóveis utilizando os robôs Elei. Os modelos que funcionam sobre duas rodas e têm mãos e braços para realizar trabalhos específicos. Para treiná-los, os funcionários utilizam uma espécie de molde simulando as mãos dos humanoides. Seus movimentos são gravados e, posteriormente, ensinados aos robôs. Segundo a Toyota, não há nenhuma intenção de demitir esses funcionários após o treinamento das máquinas, apesar dos receios. Segundo o site Ars Technica, a empresa planeja implementar até 400 mil robôs humanoides em suas fábricas, com investimento de US$ 6,42 bilhões por ano, começando em 2028. A estratégia segue uma tendência na indústria automotiva. Fabricantes como BYD, Hyundai, Ford e a estadunidense Tesla, entre outras, também já começaram a introduzir robôs em suas linhas de produção. Essa foi Ludmilla, apresentadora virtual da Sputnik, para o quadro Curto Circuito.
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1: Dani, a gente traz aqui agora uma dúvida bem comum durante esse período pré-eleição que a gente está vivendo aqui no Brasil, né? Como que se justifica o voto? Você que não vai ter como comparecer à sua zona eleitoral precisa justificar essa ausência e hoje isso pode ser feito digitalmente pelo e-título. Claro, antes era algo obrigatoriamente presencial, né? Passava ali por um documento, isso ainda pode ser feito, mas temos aí essa opção bem mais simples que é pelo e-título.
2: Okay, ainda bem que mudou, né, Yuri? Isso facilita bastante a vida das pessoas que porventura não podem comparecer. Lembrando aqui que a justificativa não é uma alternativa ao voto. A participação no processo eleitoral é um dever cívico que deve ser exercido, mas é claro, sempre terão exceções que são cobertas pelo TSE.
1: Sobre a justificativa em si, você precisa apresentar ela no próprio dia da eleição, seja pelo aplicativo ou pelo requerimento de justificativa eleitoral, o RJE, aquele documento que a gente citou no início.
2: E você não precisa apresentar documentos que comprovem o motivo da ausência. Cada requerimento vale para cada turno, viu? Ou seja, não vai estar presente no segundo turno, precisa justificar de novo.
1: Ó, para fazer a justificativa pelo e-título, é muito simples, né? O aplicativo tá lá disponível na App Store, também na Google Play Store, né? Depende do seu celular e você consegue abrir na alternativa mais opções dentro do aplicativo e uma vez em mais opções você escolhe justificativa de ausência. E aí se você precisar, você também pode emitir uma guia de pagamento das multas por lá e também a certidão de quitação eleitoral no aplicativo. E aí lá sim você precisa de uma documentação para comprovar esse motivo de ausência e enfim, o sistema vai gerar um protocolo que você acompanha ali sobre o andamento do processo na zona eleitoral e conforme for, você vai entender se você vai precisar pagar a multa ou não.
2: E quem não conseguir declarar tem até 60 dias.

0: dias para fazer isso, tá? Então, lembrando também que 3 eleições seguidas sem votar ou aí sem pagar as multas relativas podem significar o cancelamento da sua inscrição eleitoral e ficar com o título cancelado.
1: Tá certo, Dani. Muito importante sair de casa para votar, mas se você não puder, justifique para não ter nenhum problema. E aí você, ouvinte, sempre pode mandar as suas dúvidas de ciência ou tecnologia pra gente. A gente explica aqui no Ajuda Tech sempre que conseguir. É só enviar pelo WhatsApp 21 980 65 0066, 21 980 65 0066, manda que a gente responde aqui no Ajuda Tech.
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1: É isso, esse foi mais um Em Órbita aqui na Rádio Sputnik, na Metropolitana 80.5 FM. 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
1: Esse episódio teve edição de Maciel Amaral, nosso operador.
0: E produção de Ana Luísa Barreto.
1: Um abraço.
0: Valeu.
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6: Hoje é sábado, 26 de setembro de 2026. A ex-vereadora do Rio de Janeiro, Verônica Costa, foi presa na noite desta quinta-feira pela Polícia Civil Fluminense. Ela foi condenada por torturar seu ex-marido, Márcio Costa, junto com membros da família dela em 2011. Mas 3 acusados também foram presos. Os mandados de prisão foram expedidos pela Justiça do Rio de Janeiro para cumprir as condenações criminais definitivas após trânsito em julgado. Ela foi condenada a 10 anos e 8 meses de prisão. De acordo com a polícia, as 4 pessoas foram presas pela Divisão de Capturas e Polícia Interestadual, depois de um trabalho de inteligência e diligências feito por agentes. Os acusados estavam em uma casa no Vale das Videiras, na região serrana fluminense. Ao menos 7 pessoas morreram e 13 ficaram feridas em um acidente envolvendo um ônibus na BR-122 nas proximidades de Iraquara, cidade na região da Chapada Diamantina, na Bahia, na noite desta sexta-feira. Outras 2 pessoas, motoristas da empresa, não sofreram ferimentos. As pessoas feridas receberam os primeiros socorros no local e foram encaminhadas para a unidade de saúde da região. 12 vítimas para o Hospital Regional da Seabra e 1 para o Hospital Municipal Américo Chagas, em Iraquara. Chuvas torrenciais atingiram várias áreas em Bangkok, capital da Tailândia, neste sábado, provocando alagamentos e forçando centenas de pessoas a deixar suas casas. As fortes chuvas começaram na tarde de quinta-feira e já afetaram mais de 84 mil pessoas em 21 províncias do país. As autoridades tailandesas declararam neste sábado estado de calamidade nos 50 distritos de Bangkok.
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6: Linha vermelha no Caju. Uma faixa ocupada no sentido centro, na altura da estação de tratamento de esgoto do Parque Alegria, no quilômetro 2,5, devido a um utilitário enguiçado. 7 Rio acionada neste momento. Trânsito lento com trechos de retenção desde a altura do Hospital Universitário. Alisson Martins para o Radar Sputnik. Agora são 9h03.
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8: Em Moca, no Japão, as galinhas de uma fazenda fazem suas refeições depois da meia-noite. Segundo os criadores, os animais perdem o apetite quando as temperaturas chegam a 35 graus durante o dia. Para reduzir o estresse, o fazendeiro mudou os horários de alimentação depois de perder 500 animais por estresse térmico durante um verão intenso em 2020.
9: Já na cidade japonesa de Niki, os trabalhadores de outra fazenda colhem flores à noite para evitar o estresse térmico, pois cerca de 70% dos agricultores no Japão tem mais de 65 anos, o que os torna mais vulneráveis ao calor. Realidade que não está longe da do Brasil. Por aqui, agricultores estão buscando medidas para driblar os impactos dos extremos climáticos. De acordo com um estudo da Unidade Inteligente em Energia e Clima do Reino Unido, no país, trabalhadores rurais perderam, em média, 295 horas de atividade por causa do estresse térmico em 2024, ano do último El Niño.
8: Eu sou o Rafael Costa.
9: E eu sou o Kaique Santos, e você está ouvindo o podcast Jabuticaba Sem Caroço da Agência Internacional de Notícias Sputnik Brasil.
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9: 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Agora sim, vamos chamar o nosso primeiro convidado do episódio e entender os desafios enfrentados pelos trabalhadores rurais.
10: Fotossíntese.
9: O Jabuticaba Sem Caroço recebe o Camilo Santana, que é membro da Coordenação Nacional do Plano Nacional Plantar Árvores, Produzir Alimentos Saudáveis do MST, o Movimento dos Trabalhadores Rurais Sem Terra. Camilo, bem-vindo aqui ao nosso podcast. Obrigado por conversar com a gente, por disponibilizar aí um pouco do tempo de vocês para falar sobre esse assunto. Como vai? Tudo bem?
11: Tudo bem. Então, agradecer primeiro aí pelo convite, né? O MST está sempre à disposição para debater sobre temas importantes, sempre que nos convidam, a gente faz o esforço aí. Então, agradecer pelo convite.
9: Camilo, o calor extremo já está mudando na prática a rotina de trabalho nos assentamentos aí do MST, também para antes dos assentamentos nas ocupações, né, onde também é realizado esse trabalho. Quais mudanças vocês já têm observado que a gente pode trazer aqui ou sentindo, né, a partir aí desse tema, dessas adaptações?
11: Bom, de maneira geral, o calor extremo, ele é parte de um agravamento das condições climáticas, né? Então, ele vem junto com um conjunto de coisas que, somadas, têm produzido muitas mudanças, assim, na forma como o campesinato, de maneira geral, organiza o trabalho, né? Então, o calor extremo, ele está muito ligado, né? Sobretudo aí, se a gente pegar o Cerrado e a Caatinga, e também a Amazônia, esses três biomas, está muito ligado ao prolongamento do período de seca, né? Então, já tem uma mudança no ciclo de chuvas, o aumento da seca, que cria um problema grave com relação às sementes, por exemplo, né? E se desregula o período em que chove e a quantidade que chove, a gente planta e perde a colheita, e sem a colheita a gente não tem as sementes, né? Então perde a soberania. Isso está muito grave. Em regiões da Amazônia, as pessoas estão perdendo as variedades de feijão, por exemplo, de milho, porque planta ele não consegue colher nem para tirar a semente. Mas, além disso, o calor extremo, ele aumenta ainda mais a penosidade do trabalho agrícola, que já é um trabalho penoso, né? Nas situações em que estamos nós, os camponeses, do ponto de vista tecnológico. Então, é um trabalho que já é penoso por natureza e ele se torna cada vez mais penoso. Então, isso tem um agravamento na saúde das pessoas, né, na capacidade produtiva do trabalho, que reduz também com as ondas de calor extremo, né? Então, tem uma série de questões que impactam diretamente a vida das pessoas na roça, no campo, né, para a produção de alimentos.
8: Camilo, você tá trazendo aqui, né, a realidade dos trabalhadores brasileiros, né? Em outros países, agricultores estão antecipando ou até transferindo aí atividades para a noite para escapar das altas temperaturas, né? Essas alternativas já é utilizada aqui no nosso país. Quais são os seus limites e riscos, né? Porque, como você bem disse, parece que pros grandes produtores, né? Me parece que o produto é o principal a ser salvo, mas pouco se olha para quem tá fazendo essa colheita, né? Explica pra gente aí como que tá esse movimento aqui no nosso país.
11: Bom, isso varia de acordo as condições de desenvolvimento das forças produtivas de cada região. Então, por exemplo, no caso dos agricultores do MST, onde há, né, cooperativa organizada e forte, há melhores condições de se adaptar a isso, né? Então há como ter acesso a maquinários, né? Se a gente for olhar na região sul ali, né, o exemplo da produção do arroz orgânico do MST, por exemplo, ali existe melhores condições, então eles podem se adaptar a isso, porque tem um maquinário, tem acesso a esse tipo de tecnologia. Agora, de maneira geral, né, para o campesinato, e aí se enquadra também nessa categoria, a base assentada do MST, há sim uma mudança. Bom, o camponês, ele já acorda muito cedo, né, para trabalhar, sempre levanta 5 horas da manhã para tratar da criação e depois ir para a lavoura, etc. Então isso é uma coisa que geralmente é da cultura, né? O problema é que você, com o aumento do calor, você reduz o tempo que tem para trabalhar e não tem como prolongar essa jornada por conta do que escurece, né? Então, como é que você vai trabalhar se você não consegue enxergar e não tem iluminação na lavoura, na roça, né? Isso do ponto de vista mais geral, né? Então, a gente acaba sendo obrigado a enfrentar o sol, o calor, não tem jeito, tem que ficar, só que a produtividade do trabalho, ela diminui e também aumenta os riscos e os problemas da própria saúde, né? A gente tem que dar conta do trabalho, tá muito quente, então rende menos o trabalho, para mais vezes, e isso acaba prejudicando também a saúde, porque tem que ficar submetido a essas condições, não tem muita forma individualmente de enfrentar isso, de adaptar.
9: Camilo, e para além dessa saúde do trabalhador, essas altas temperaturas vindo com as mudanças climáticas muito, né, aquém do que é natural e esperado e que vem mudando a cada ano, e a gente vem percebendo isso, elas também podem impactar a própria produção, né, a própria colheita e dos produtos mesmo com os quais os trabalhadores ali cuidam no campo. Eu queria que você comentasse a respeito disso, né, em que momento esse calor passa a representar também um risco para essas produções da agricultura familiar. Tem algum produto específico, talvez, que, né, que vocês trabalhem, que sintam esse impacto diante das altas temperaturas? E como que vocês têm lidado com isso ou pensam em lidar com isso? Haja visto que também, como observamos no último verão, a gente tem aí daqui a pouco um próximo verão chegando e talvez, né, vamos sentir um pouco mais de tudo isso.
11: É evidente que com as mudanças climáticas se intensificando, se acelerando, o impacto na produção de alimentos, ele é severo. Né? Então, por exemplo, uma das três principais formas das mudanças climáticas, né, que é resultado de uma crise ambiental mais profunda do que somente a alteração do clima, né? Tem um conjunto de coisas envolvidas nas mudanças climáticas, que é, pois, resultado da forma como o modo de produção capitalista organiza a relação entre o ser humano e a natureza, né? Então, isso produziu a crise ambiental, que dentro da crise ambiental se situa as mudanças climáticas. Então, essa mudança, ela impacta no Brasil. Uma das três principais áreas impactadas é a agricultura, né? Então, das prioridades, inclusive, do Estado brasileiro para se preparar para o próximo período, está agricultura, saúde e energia, né? Tendo em vista que o Brasil, a maior parte da geração de energia é através de hidrelétrica, isso coloca a geração de energia também como uma área sensível do ponto de vista da adaptação aí em torno das mudanças do clima. Mas a agricultura é a principal área de preocupação justamente por isso, né? Porque impacta não só o pequeno, impacta o grande também, né? O agronegócio. A diferença é que o agronegócio é financiarizado, então eles têm seguro para tudo, né? Além das condições tecnológicas de se adaptar, então o acesso à irrigação, que é fundamental, por exemplo, né? É uma coisa que o camponês tem dificuldade de acessar, porque é caro, né? E o agronegócio consegue acessar, então se você pegar, por exemplo, a expansão da área irrigada no Nordeste brasileiro, é impressionante, né? Para a produção de soja. E aí, se você olha do outro lado, é o campesinato sem acesso nenhuma água nem para beber. E isso dificulta a produção de modo geral. Tanto, né, não tem um produto específico, isso impacta diretamente a produção. Então, como eu comentei antes, né, a perda da semente é uma coisa grave, mas você perde a lavoura, porque na hora que precisa chover, não chove. Então, por exemplo, o milho depende de chuva num determinado momento específico para que a flor ela se torne espiga. E se não chove ali, o feijão é a mesma coisa. Se não chove, quando o feijão florou, você perde o feijão. As hortaliças, para produzir hortaliça tem que ter água todo dia, né? Então tem que ter acesso à irrigação. Mas essas culturas, feijão, milho, arroz, mandioca, se falta água e o calor é extremo, você tem uma redução drástica, né, na produção de fato. E as condições de se adaptar é essa, é o que a gente faz a briga, né, dentro da reforma agrária, a pauta. A luta é que, para além da terra, é necessário que a gente tenha acesso a um conjunto de políticas públicas que viabilize a produção, assim como já existem essas políticas para o agronegócio, né? Basta comparar o volume de recursos para o plano safra, fora as isenções fiscais e tudo mais que o agronegócio tem. Então a gente pauta as condições para ter acesso à irrigação, né? Ter acesso a um conjunto de coisas que viabiliza a produção de alimentos.
8: E Camilo, o Tribunal Superior do Trabalho já reconhece o direito a pausas para recuperação aí térmica em atividades rurais expostas ao calor. E aí eu te pergunto, na realidade do campo e pensando em grandes empresas, vocês acreditam que esses mecanismos de proteção são efetivamente cumpridos? Qual é de fato a responsabilidade do empregador com esses trabalhadores do campo?
11: Do ponto de vista geral, é uma realidade que não se aplica, né? Porque muitos desses trabalhadores trabalham por produtividade, né? Então, por exemplo, se você pegar a colheita da soja, do milho, do grão no Mato Grosso, é sazonal. As pessoas vão para lá e trabalham na safra e retornam. Muita gente vai do sul para o centro-oeste trabalhar em colheita, porque tem habilidade de manejar as maquinárias, ou trabalhar no transporte de caminhão, exemplos de trabalho que são pagos, né? Que é diferente do trabalho camponês, que é um trabalho autônomo, então tem condicionantes diferentes. Mas as pessoas têm jornadas de trabalho extremamente longas, né? Nessa realidade de colheita sazonal dos grãos, por exemplo. E, bom, se a pessoa, ela tem o direito de parar, né? Mas como ela recebe por produtividade, então ela é exposta a uma condição, um ritmo de trabalho muito mais acelerado. Isso, com as ondas de calor extremo, isso é mais penoso do que normalmente já é o trabalho rural, mesmo esse mecanizado, né? Então, por mais que exista a lei, que talvez ela seja respeitada, a condição geral de vida do trabalhador coloca ele na obrigação de render mais, né, de produzir mais, porque assim ele consegue ter uma renda melhor, já que a oferta de trabalho é sazonal, né? Passou a colheita, ele não vai ter mais essa oferta, então tem que produzir o máximo para ter uma renda que suporte o período em que é escasso o emprego no campo. Então é uma questão um pouco mais complexa do que somente ter o direito à pausa, né? É um conjunto de coisas que obriga, na prática, o trabalhador a se submeter. a esse tipo de trabalho. A mesma coisa para um trabalho não mecanizado também, que é no campo, que é trabalho de contrato, de diarista, etc., que é condicionado à produção, ao ritmo, às metas diárias de fazer as coisas, e isso coloca o trabalhador numa situação complicada, por mais que exista aí, em teoria, o direito a ter pausas para hidratação e
9: A gente está conversando com Camilo Santana, membro da Coordenação Nacional do Plano Nacional Plantar Árvores e Produzir Alimentos Saudáveis do MST. Camilo, o MST tem defendido a agroecologia e os sistemas agroflorestais como parte da resposta a essa crise climática, na onde é inserida também essas temperaturas extremas das ondas de calor, cada vez mais fortes. Como concretamente árvores e a diversidade de culturas podem ajudar a reduzir os efeitos do calor sobre a produção e o trabalho? Conta pra gente, por favor.
11: Bom, a gente fez ontem, não antes de ontem, sábado, uma formação com a Luciana Gatti, que é uma pesquisadora do INPE, e ela colocava justamente isso, assim, a agroecologia, né, e as agroflorestas como uma tecnologia fundamental para se adaptar às mudanças do clima que já estão em curso. Então, conforto térmico, primeira coisa, o conforto térmico, quando existe, né, a maior presença de árvore, ele é sentido por qualquer pessoa. Então, basta você sair no sol e comparar a temperatura no sol, no pleno sol, com a temperatura debaixo de uma árvore. Então, a árvore, ela absorve calor. Então, se você tem no sistema produtivo maior quantidade de árvores, você cria um microclima na produção que torna o ambiente ali, tanto do solo como das plantas em si que estão inseridas nesse sistema produtivo, torna o ambiente mais confortável. E isso aumenta a capacidade, inclusive, de adaptação às mudanças do clima, né? Que você cria um microclima diferente do clima geral da localidade. Então, isso possibilita com que você consiga produzir, mesmo que haja diversidade, porque tem um conjunto de arranjos ali agroflorestais que criam um clima diferenciado. Então, por exemplo, o feijão que você produziria convencional, você perderia a produção por falta de chuva. Na agrofloresta você tem melhores condições de colher esse feijão, porque o microclima ali retém a umidade do solo, a cobertura do solo retém a umidade do solo e tem água disponível por mais tempo. Enfim, o manejo florestal possibilita ter mais nitrogênio, um conjunto de coisas técnicas. Mas o conforto térmico é uma coisa que chega a ser 6 ou 7 graus de diferença quando você está em um ambiente com árvores e sai para um ambiente sem árvores, né? Isso na cidade é ainda mais dramático do que no campo.
8: E existe risco, Camilo, de adaptação ao calor virar apenas aí uma transferência do problema para o trabalhador? Como trabalhar de madrugada, por exemplo, né? Aí, um exemplo observado em alguns países no mundo, que, né, fez essa mudança, saiu da tarde e foi para a noite. Em vez de transformar as condições de produção. E eu te pergunto mais uma coisa também. Vocês, os trabalhadores rurais, recebem alguma, por exemplo, filtro, protetor solar, né? Porque o extremo calor, ele desidrata e ele também causa câncer de pele, né? Então, assim, queria que você trouxesse pra gente sobre essa adaptação que alguns trabalhadores acabam fazendo, haja vista que você falou que muitos trabalham por produtividade, né? E também se vocês têm esse respaldo de pelo menos um filtro solar e água potável.
11: Bom, as realidades são adversas também, né? Em se tratando do campesinato, que é diferente do trabalhador rural que não possui a terra, por exemplo. E no nosso caso da agricultura familiar e camponesa, nós temos acesso ao meio de produção, que é o principal base. Então, nós coordenamos, em alguma medida, o nosso trabalho, nossa rotina, o nosso dia a dia. Então, existe uma margem maior de possibilidade de se adaptar e de mediar, né? Agora, para quem trabalha de contratado, de empregado, ou de diarista, enfim, né, esses trabalhos intermitentes, é uma realidade um pouco diferente. O que pode ser dito de maneira geral é que, bom, a gente não tem tanto acesso assim a protetor solar, essas coisas, né? Bom, as pessoas diversas, né? Tem sua diversa relação de trabalho, compra ou não compra, mas não existe assim uma disponibilidade de filtro solar para a turma estar pegando aí os postos de saúde. E conhecemos também a realidade da saúde e no campo o sistema de saúde ainda é mais precário, né? Ou quando ele existe. Então existe assim uma dificuldade no acesso. E sobre esse tema da adaptação, né? De fato há um risco, o que possivelmente tem sido feito, né? Porque o capital ele sempre transfere todo o ônus da produção para o trabalhador, né? Ou no melhor dos casos para o Estado. E aí é as mudanças legislativas, etc., que o Estado tem que fazer e a Seguridade Social, para reduzir ao máximo o custo de produção das grandes empresas capitalistas. Então é assim que funciona. Mas é um tema que está em disputa, né, porque ainda está em curso. Então o processo de disputa ele ainda existe dentro do tema da adaptação de maneira geral. Não só com relação ao calor, mas também com relação às enchentes e sistema habitacional, saneamento básico, que está tudo vinculado a esse tema da adaptação. Sistema de saúde também, que é um ponto nervoso, né, crítico. Mas a tendência é de que se os trabaladores não se organizam, para pautar e demandar o Estado a criação de políticas públicas de adaptação que dê condições reais, né, trabalhador se adaptar e melhorar o ambiente de trabalho, enfim, a escala 6x1, por exemplo, é um tema central, essa perspectiva, né, o fim da escala 6x1, a luta por uma escala de trabalho menor. Então, um conjunto de coisas que tem que ser feita e tem que ser disputado na rua e na luta parlamentar também, que é um ponto importante, para a gente conseguir avançar, porque, do contrário, a tendência é realmente, como em todas as outras áreas, em todas as outras questões, transferir o custo e o ônus para o trabalhador para garantir as condições de produção dos capitalistas.
9: Tá aí. E Camilo, você é membro da Coordenação Nacional do Plano Nacional Plantar Árvores, Produzir Alimentos Saudáveis, né, que foi criado aí pelo MST no início de 2020, período ali, importante lembrar aqui que coincide com até início da pandemia, com a meta principal de plantar 100 milhões de árvores em 10 anos, ou seja, até 2030. Temos mais 4 anos aí pela frente, em áreas rurais e urbanas de todo o país. Eu já tive, inclusive, o prazer de participar de uma dessas ações, em outro veículo, numa cobertura, em outra cidade também, se eu não me engano, no Paraná, em outro estado, né, em algumas cidades do Paraná. E um dos objetivos é enfrentar as mudanças climáticas e recuperar a biodiversidade dos biomas brasileiros, mas não só. Queria que você contasse aqui para o nosso ouvinte do Jabuticaba Sem Caroço um pouco mais sobre esse plano, como que ele tem caminhado e quais iniciativas já feitas ao longo desses anos, talvez aí as principais para a gente trazer aqui como exemplo, desde que ele foi criado.
11: Bom, nós, em 2020, ali um pouco depois, antes da pandemia e um pouco depois do crime, dos crimes da Vale, né, de Mariana e Brumadinho, o MST, analisando a realidade, enfim, o aumento, né, a intensificação dos extremos climáticos e etc., a gente decide na coordenação nacional a criação do plano Plantar Árvores, Produzir Alimentos Saudáveis, né, que é uma iniciativa ousada, né, para um movimento camponês, que é projetar algo de duração de uma década, né, uma coisa que é um exercício também de tentar pensar um pouco mais a longo prazo, né, projetar táticas e estratégias mais a longo prazo. Então a gente propõe o plano como, primeiro, uma forma de pautar no conjunto da sociedade, né, por isso também é importante que a gente tenha esses espaços para dialogar, de colocar a questão ambiental como uma questão de classe, né, do conjunto da classe trabalhadora, e colocar nessa perspectiva a relação que há entre a questão ambiental e a questão agrária. Então a gente lança o plano nessa perspectiva de uma ação concreta que chamasse a atenção da sociedade para tratar o debate da questão ambiental não como um debate de especialistas, e também não como uma coisa que coloca a natureza separada da humanidade, do trabalho, né? Como uma, algo que deve ser preservado, visto de longe, sem o envolvimento de pessoas, sem o trabalho dentro, né? Porque a gente sabe que, historicamente, a natureza ela é produzida também, né? A relação com o trabalho, com os povos indígenas, tradicionais, etc., molda a forma como os biomas são. Então, a gente lançou o plano com uma meta muito concreta, porque nós aprendemos nos 42 anos que é necessário ter uma ação concreta para a gente dialogar com a sociedade. Então, da mesma forma que a gente ocupa o latifúndio para chamar a atenção da sociedade, né, para a questão agrária, para a questão da terra improdutiva, da terra concentrada, então a ocupação era isso, uma ação concreta que denuncia, que demarca, que posiciona, chama a atenção do conjunto da sociedade e aí gera a possibilidade da política de reforma agrária, né, de assentamento. Então, a 100 milhões de árvores é isso, uma meta para chamar a atenção, para chamar a sociedade para debater e para construir junto com nós. Então, nesses 5 anos, pegando aí até 2025, que a gente faz o balanço no final do ano, nós já plantamos 45 milhões de árvores, né? Isso esparramado em todos os biomas do país, em cada um dos 24 estados que a nossa cidade está presente, envolvendo um conjunto de ações, né, desde as escolas do campo e também da cidade, até nas cooperativas, enfim, nos assentamentos e acampamentos também, com diversos processos formativos, de debate, de formação, de comunicação, etc. E nós temos, bom, algumas experiências que são emblemáticas, né? Essa da semeadura da Jussara lá no Paraná, que acontece na região de Quedas do Iguaçu, que você mencionou aqui. Que você acompanhou, ela é uma das emblemáticas. Então, já chegamos esse ano com a semeadura de 30 toneladas de semente da Palmeira Jussara, né, em áreas de assentamento, de acampamento e também em áreas de reserva indígena e reserva quilombola. Então, uma grande ação feita ali pelo MST do Paraná, justamente para posicionar a questão ambiental. Né? E ali você envolve indígena, quilombola, caiçara, envolve sem terra, envolve o Estado, né, INCRA, envolve um conjunto de atores para debater a questão ambiental, né, a partir de uma ação concreta dentro dessa perspectiva que o MST coloca, que é vinculada com a questão agrária. Né. E temos, bom, diversos exemplos aí que poderiam ser citados. No Pará, né, a recuperação de áreas degradadas ali, em Minas também, né, a recuperação de 5 mil hectares de área degradada que foi fruto do crime da Vale, agora o MST está recuperando através de agrofloresta e produção de alimentos. Uma série de questões para tentar movimentar a sociedade, né, posicionar o debate e dizer que para enfrentar a crise ambiental e a destruição dos biomas é necessário, primeiro, dividir a terra que está concentrada e, segundo, mudar a forma de se produzir, porque o agronegócio, o capital no campo, ele é o principal motor da destruição ambiental no Brasil. Isso está exposto em dados aí para quem quiser ver nos sites do Map Biomas e etc.
9: Tá ótimo. Esse é o Camilo Santana, membro da Coordenação Nacional do Plano Nacional Plantar Árvores, Produzir Alimentos Saudáveis do MST, o Movimento dos Trabalhadores Rurais Sem Terra. Camilo, muito obrigado pela conversa e parabéns também pelo plano nacional aí do movimento.
11: Muito obrigado, gente. Obrigado aí, pessoal, que escutou. Sempre um prazer estar dialogando com vocês e estamos aí à disposição para estar sempre conversando.
8: Obrigado, Camilo, e volte sempre ao Jabuticaba trazendo boas novas e parabéns pelo plano. Tchau.
11: Tchau, obrigado.
8: A Embrapa entregou ao Ministério da Agricultura e Pecuária uma nota técnica com 163 medidas que podem ser adotadas pelo setor agropecuário brasileiro para reduzir os riscos de perdas provocadas por eventos climáticos. Motivado pela ocorrência do El Niño na safra 2026-2027, o documento vai além do fenômeno e destaca a necessidade de ações ações permanentes para a gestão dos riscos climáticos.
9: Das 163 medidas propostas, 14 são transversais a todo o setor agropecuário, 139 são específicas para diferentes segmentos produtivos e 10 são voltadas a ações de apoio e viabilização de programas de políticas públicas. A nota técnica foi produzida no âmbito do Grupo de Trabalho sobre o El Niño, criado pelo Ministério da Agricultura e Pecuária, com a participação de especialistas da Embrapa e do Instituto Nacional de Meteorologia, o INMET.
8: Vamos falar sobre o assunto com o nosso próximo convidado.
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8: E o Jabuticaba Sem Caroço bate um papo com o Eduardo Monteiro, ele que é pesquisador da Embrapa Agricultura Digital e coordenador da rede de pesquisa do Zoneamento Agrícola de Risco Climático, o ZARC. Eduardo, seja mais que bem-vindo ao Jabuticaba, como vai?
10: Tudo bem, Rafael, muito obrigado pelo convite, prazer estar aqui, viu?
8: O prazer é todo nosso, Eduardo, você chega para falar sobre essa mudança climática que vem afetando a agricultura, né? E os agricultores, né? Bom, a Embrapa entregou recentemente ao Ministério da Agricultura e Pecuária uma nota técnica contendo aí 163 medidas que podem ser adotadas na agricultura brasileira com o objetivo aí de reduzir os riscos causados pelo clima. Eu te pergunto, um dos pontos é sair de uma gestão reativa para uma cultura de antecipação. Na prática, Eduardo, o que muda na rotina de quem trabalha no campo? Conta pra gente.
10: Isso é muito importante, né? A produção dessa nota, né, da reunião desse material e publicação dessa nota, ela foi motivada inicialmente pelo prognóstico de El Niño severo que já está, né, ocorrendo e deve se agravar nos próximos meses. E uma dos principais legados é justamente não apenas atravessar este El Niño, mas é parar de improvisar e começar a incorporar no dia a dia, né, no planejamento dos sistemas de produção, alguns princípios relativamente simples ali da gestão de riscos, mas que podem ajudar muito o produtor a evitar, né, ou reduzir prejuízos financeiros causados por eventos meteorológicos adversos.
9: Essa nota propõe, Eduardo, 163 medidas. O quanto desse conhecimento já chega efetivamente ao produtor e ao trabalhador rural? Conta um pouco pra gente sobre algumas principais delas.
10: Muito desse conteúdo, Kaique, ele tá disperso, na verdade, em diferentes publicações, né? E até, enfim, disciplinas, áreas de conhecimento da própria agronomia. Parte dele está facilmente disponível, né? Mas, obviamente, a gente sabe das dificuldades, nem sempre o produtor está ciente, né? Ou está bem informado ali onde acessar e onde buscar esse conteúdo. Então, um dos propósitos dessa nota é justamente facilitar um pouco esse trabalho e reunir todo esse conjunto de informações numa única publicação, para facilitar, inclusive, o papel da própria assistência técnica, né? Que tem um contato mais próximo, mais direto com os produtores. A gente pode citar, né, algumas das principais, né, inclusive que são transversais a todos os eixos produtivos. Por exemplo, o planejamento, né, o planejamento do sistema produtivo considerando o clima, ou seja, utilizar as informações disponibilizadas pelo zoneamento agrícola de risco climático, que já identifica, né, para todos os municípios brasileiros as melhores épocas, né, de plantio e de cultivo para 51 diferentes culturas agrícolas, tá? Então, através dessa base de informações do ZARC, o produtor ele consegue identificar não só as melhores épocas de plantio, mas verificar a viabilidade também da segunda safra, né? E como, eventualmente, ajustar essas datas de plantio em função de anos atípicos, como provavelmente é o que a gente deve ter agora neste ano com o El Niño. Além desse uso, né, da informação climática do planejamento, tem uma série de outras, né, que também podem ajudar a reduzir o impacto. E aqui talvez valha a pena mencionar pelo menos uma delas, né, são aquelas relacionadas à conservação do solo e da água, né, na área produtiva, através de um manejo adequado, um manejo aprimorado do solo, né, que permite principalmente reduzir perda de água por evaporação, aumentar a taxa de infiltração, né, da água da chuva e favorecer o crescimento e o aprofundamento radicular. Tá? Esses são alguns dos benefícios desse manejo do solo e isso realmente pode fazer uma diferença muito grande, principalmente em regiões sujeitas a eventos de seca e também eventualmente sujeitas a chuvas muito intensas, tá?
8: E pegando um gancho na sua fala, Eduardo, te pergunto, quando uma seca, né, uma onda de calor, uma chuva extremamente agressiva chegam, quais são aí os primeiros impactos sentidos pelo trabalhador rural?
10: Obviamente no momento do evento extremo, né, o produtor ele deve procurar, se estiver fisicamente exposto, por exemplo, a uma tempestade severa, procurar uma proteção, né? Evitar ali uma exposição a um evento extremo mais severo. E, obviamente, o que inclusive é a maior preocupação, né, de todo produtor rural, são os danos que podem ocorrer, não só na cultura, né? Mas também na própria moradia ou nas instalações ali da sua área produtiva. Agora, via de regra, Rafael, o que normalmente acaba sendo mais afetado são os próprios cultivos, né? As culturas agrícolas ali. E esses eventos, eles invariavelmente vão resultar em perda da produtividade ou, em alguns casos, também perda da qualidade da produção, principalmente em produtos agropecuários, que a qualidade é mais diretamente percebida, né, pelo mercado consumidor. No caso das olerícolas, por exemplo, frutas, né, em que a qualidade do produto tem um apelo ali muito importante na hora da venda para o consumidor.
9: Eduardo, existe um limite para essa capacidade de adaptação de quem trabalha no campo diante desses eventos climáticos cada vez mais frequentes ou intensos? A gente está pegando, né, aqui exemplos de países do mundo de que trabalhadores estão precisando ali trabalhar de madrugada para driblar essas altas temperaturas, né, conseguir ali diminuir mesmo esses efeitos sobre o corpo, enfim, sobre a saúde. Mas isso, né, até que ponto isso também é saudável, né? Mudar ali o horário de trabalho, ou seja, tô trazendo esse exemplo de alguns países e esse exemplo que a gente partiu para discutir esse episódio também, para discutir o que o Brasil também tem feito nesse sentido, para saber até onde a gente deve ir, né? Também com essas adaptações, comenta pra gente, por favor.
10: Olha, Kaique, sim, infelizmente existe limite para a capacidade de adaptação, tá? Tanto, obviamente, para o cultivo, né, para as culturas agrícolas no campo, e como também para as atividades laborais aí desempenhadas pelos produtores, né, ou pelos empregados da propriedade, como é o caso que você citou. A gente consegue implementar algumas estratégias ali de prevenção, de redução do impacto ou transferência de riscos que vão tornar o meu sistema de produção mais adaptado, né, mais preparado para resistir a eventos adversos. Mas vou dar um exemplo concreto, né? Quando a gente faz um manejo aprimorado de solo, né, através das práticas, né, consagradas aí dos sistemas de plantio direto, a gente já tem casos documentados, né, de uma redução muito grande em perdas decorrentes da seca, né? Então você pode aí realmente atenuar muito perdas em função de falta de chuva, mas obviamente se vier uma seca muito forte, pode exceder essa capacidade, né, do sistema produtivo de suportar uma estiagem prolongada, e aí você vai ter prejuízos e perdas de qualquer forma, né? Então, sim, existe esse limite. E, obviamente, como você comentou, também existe limite para as atividades, né, no campo, desempenhada aí pelos trabalhadores ou pelos produtores rurais. A mudança de horário de trabalho é muito frequente, né, em função principalmente das temperaturas muito altas que determinadas regiões e épocas do ano podem alcançar nas horas mais quentes do dia, né? Mas é uma alternativa viável para reduzir essa exposição a altas temperaturas. Porém, tem outros inconvenientes, né? Como você também já mencionou, o trabalho em horas alternativas, às vezes, fora um pouco ali do horário núcleo do horário comercial, horário de trabalho.
8: E, Eduardo, o que um pequeno produtor pode fazer quando recebe um alerta climático, mas não tem dinheiro para investir em irrigação, infraestrutura, tecnologia, até mesmo seguro?
10: Olha, Rafael, talvez uma das maiores limitações seja a questão do tempo, né? Então, muitos desses exemplos que você acabou de citar, eles não são fácil ou rapidamente implementados na propriedade rural. Então, por isso que a gente insiste, né, de que a gestão de riscos ela é feita com antecedência e planejamento, muito antes do evento meteorológico adverso chegar. Mas se o produtor não tem recurso, né, que é que como você perguntou, é o que ele pode tentar buscar são as linhas de financiamento. O PRONAF, por exemplo, que é o Programa Nacional de Apoio, né, e PRONAF, Programa Nacional de Fortalecimento da Agricultura Familiar, ele é uma das linhas de crédito rural aí mais baratas e mais acessíveis para pequenos produtores. E ele apoia através de diversas linhas de crédito, tá? Tanto para o custeio quanto para o investimento.
8: E, Eduardo, a nota que vocês enviaram para o Ministério, né, da Agricultura e Pecuária, recomenda aí o uso de dados meteorológicos locais, né? Por que uma previsão para uma região inteira não é suficiente para orientar aí quem trabalha em uma propriedade específica?
10: Olha, Rafael, é uma boa pergunta, porque o que ocorre é que existe dentro de uma mesma região, existe uma variabilidade natural. Então, nem sempre as condições de chuva e temperatura que você vai verificar numa parte da cidade, uhum, ela pode ser bastante diferente de outra parte da mesmo município.
8: É o famoso, por exemplo, chuvas isoladas, né? Na cidade, em certos pontos chovem, em outros não. Então, seria basicamente isso, né? Só pra gente poder tentar ilustrar aqui, né? Pro levar o imaginário do nosso ouvinte. Seria basicamente
10: exatamente
8: isso.
10: Uhum. É isso aí mesmo. Inclusive, e principalmente algumas regiões com topografia mais acidentada, né, onde você tem montanhas e morros, essas condições mudam mais ainda, não só pela própria chuva, mas também pela exposição solar e pelas temperaturas, tá?
9: O documento recomenda, Eduardo, registrar os eventos climáticos e seus impactos. O que a gente pode aprender com as perdas provocadas pelas últimas secas, enchentes e ondas de calor?
10: Essa também é uma ótima pergunta, Kaique, pelo seguinte: sempre que a gente implementa, né, uma estratégia de gestão de riscos, justamente visando reduzir perdas, a gente precisa monitorar e acompanhar os resultados, né? Será que aquilo está dando certo? Será que funcionou? É melhor do que aquilo que eu estava fazendo antes? Então, se um produtor, ele mudou o cultivar, se ele melhorou o manejo do solo, mudou uma época de cultivo, é interessante ter esse histórico de registros para comparar, né, perdas, né, que ocorrem em diferentes anos, em diferentes intensidades de evento, para justamente a gente ter condições de avaliar aquilo que está funcionando melhor ou não, tá? Então, daí a importância desse histórico de registros.
8: Quando a propriedade perde uma safra por causa de um evento climático, quem acaba absorvendo esse prejuízo? É o produtor, é o trabalhador, ou podemos dizer que é toda a cadeia?
10: Olha, Rafael, eu diria que é principalmente o produtor rural, tá? E, obviamente, o trabalhador, caso isso resulte em, por exemplo, em demissão, né, ou perda de emprego.
8: Isso é realmente uma questão, né? Porque eu acho que, coitado do trabalhador, né? Porque ele não tem culpa se a gente tem aí a mudança climática e devastando aí as produções, acaba, acredito eu, realmente, o produtor, ele perde dinheiro e automaticamente ele não consegue mais sustentar aquele elenco ali de colaboradores, né?
10: Exatamente.
9: Eduardo, conta pra gente, por favor, o que um pequeno produtor pode fazer quando recebe efetivamente ali um alerta climático, mas tem, né, toda essa dificuldade ali de como lidar com isso, né? Não tem um dinheiro para investir na irrigação, na infraestrutura, na tecnologia ou no seguro. Tem alguma medida um pouco talvez mais simples para ser tomada a partir dessa dificuldade e dessa talvez falta de acesso?
10: Tem sim, Kaique. Olha, é importante a gente colocar o processo de gestão de riscos da seguinte maneira, tá? Primeiro, avaliação de riscos, né? Entender o que pode acontecer e quantificar o que pode acontecer em termos de perdas e ocorrência desses eventos na propriedade, né? Na sua cultura e no local da sua área de produção. Depois, avaliar e de preferência, né, sempre que possível, em conjunto com assistência técnica ou com um agrônomo, enfim, um técnico agrícola, o que para sua atividade pode ser feito para incorporar, por exemplo, algumas das medidas que estão elencadas na nota técnica ou até outras estratégias ali que podem ser pertinentes na sua propriedade. Aí a gente já está falando do tratamento de riscos. E depois, como até a gente já mencionou um pouquinho antes, monitorar esses resultados e registrar isso para ajustes futuros. Agora, sendo um pouco mais específico, Kaique, dentro da fase de tratamento de riscos, talvez essa seja mais importante para o produtor, que é justamente aquilo que ele vai fazer na prática, né, para tentar evitar esses problemas. Então, a primeira conjunto de estratégias do tratamento de risco são aquelas de prevenção ou de evasão. É aquilo que você pode fazer para tentar evitar que o evento adverso atinja a sua cultura. Então, por exemplo, uma mudança na época de cultivo é uma estratégia de evasão. Vamos pegar o caso concreto do que está projetado para o El Niño este ano. Então, todo o Brasil tropical, principalmente no centro-oeste, no norte, no nordeste e até algumas partes ali do sudeste, a projeção dos institutos de meteorologia de que pode ocorrer atraso no início das chuvas. Ocorrendo esse tipo de evento, o produtor ele deve estar atento para aguardar condições mais favoráveis para a semeadura e principalmente um armazenamento hídrico suficiente no solo para garantir o estabelecimento da cultura. Porque em condições como essa de atraso no início das chuvas em relação às épocas normais, ao semear a cultura em épocas normais, ou seja, em datas que ele faz tradicionalmente, essa cultura fatalmente ela vai estar exposta a um risco aumentado, né, um risco agravado de faltar água ali no início do desenvolvimento do estabelecimento. Inclusive, isso aconteceu no último El Niño, né, de 2023-24, quando muitos produtores, né, principalmente do centro-oeste, perderam o plantio, né, feito em épocas tradicionais e depois tiveram que ressemear, né, a cultura, ou seja, com custos adicionais, bem depois, quase, em alguns casos, 30, às vezes até 60 dias depois da primeira tentativa de semeadura. Tá? Então esse é um exemplo típico de baixo custo, mas é uma estratégia de evasão que pode eventualmente para culturas de grãos, principalmente, né, evitar o prejuízo ali de uma ressemeadura. E aí, só para finalizar, Kaique, além dessas estratégias de prevenção ou evasão, aí a gente deve partir para aquelas de redução do impacto, né, ou a transferência de risco. E aí a gente está falando especificamente do seguro rural e do Proagro aqui no Brasil.
8: E Eduardo, eu te pergunto, o que que o Brasil aprendeu ao longo do tempo, né? Nós tivemos aí outros eventos climáticos como esse El Niño. A gente pode dizer que ele já está acontecendo, né? Porque tivemos aí também, me parece, algumas mudanças. Ah, o El Niño vai ser a partir de agosto, aí outros falaram que não, enfim. O que que o Brasil aprendeu pensando na agricultura, nos nossos agricultores, nos nossos produtores, enfim, trabalhadores, sobre o enfrentamento para esse fenômeno? A gente tem mais perdas, não estamos tendo perda. Como que você avalia o cenário hoje do nosso país em relação ao El Niño? Aprendemos com o passado ou ainda temos muito que aprender? Fala para mim.
10: Rafael, eu acho que a gente tem muito a aprender, tá? O Brasil, despeito de ser uma potência agropecuária mundial, né, ainda está engatinhando no tema da gestão de riscos climáticos, tá? E posso dizer para você alguns exemplos, né, que caracterizam isso. Recentemente, né, a gente tem acompanhado aí uma redução expressiva do apoio, né, do programa de subvenção ao seguro rural, né, que, como eu comentei antes, ele é um dos pilares do tratamento de riscos, né? Ele, na verdade, o seguro rural, ele é a última linha de defesa do produtor rural em caso de eventos adversos, né? O ProSeguro, ele atua principalmente reduzindo ali o impacto financeiro e os prejuízos desse produtor em caso de sinistro ou de evento extremo. E o Brasil, infelizmente, Rafael, nos últimos anos, reduziu muito a alocação de recursos no Programa Federal de Seguro Rural, no PSR, que é o Programa de Subvenção ao Seguro Rural, que vai justamente na contramão do que é necessário, né? A gente tem acompanhado aí claramente um agravamento de riscos, né? Principalmente decorrente de mudanças climáticas, e o seguro rural no país, infelizmente, vem encolhendo nos últimos anos, tá? Um outro dado preocupante, Rafael, ele vem de um trabalho que a Embrapa fez recentemente, de avaliação de propriedades rurais do Paraná e do Mato Grosso do Sul, E nessa avaliação, a Embrapa aplicou aquela metodologia recente desenvolvida, né, que é a classificação de níveis de manejo, que permite classificar áreas produtoras de grãos em nível 1, 2, 3 e 4, tá? E aí, nesse levantamento, a Embrapa encontrou que 34% das propriedades avaliadas, elas estavam em nível de manejo 1 e 44% em nível de manejo 2. O nível de manejo 1, ele é justamente aquele mais vulnerável, mais suscetível a eventos climáticos adversos, tá, Rafael? Principalmente seca e eventos de chuvas fortes, tá? Então, isso mostra, de uma maneira geral, que a nossa agricultura ainda está pouco preparada para eventos meteorológicos adversos, e o que é bastante preocupante nesse cenário de mudanças climáticas e agravamento de riscos que a gente tem visto nos últimos anos, tá?
9: E, Eduardo,

0: Então, por várias razões, como você mencionou, é uma preocupação relacionada à própria segurança alimentar, já que esses eventos podem provocar choques de oferta, né, e variações de preço intenso, diminuindo a oferta, né, e a acessibilidade de alimentos, principalmente daqueles alimentos com produção mais local, né, como olerícolas, por exemplo, legumes, verduras, né, esses produtos agrícolas, eles são muito sujeitos a variações grandes de preço. Mas tem outras também que acabam tendo um peso relevante, como o próprio arroz e o feijão, né, que dependem também da produção nacional, e que, em casos de falta, de redução drástica da produção e falta de produtos, pode levar a aumento de preços também. Mas também tem a preocupação, até do ponto de vista econômico, não é, Kaique? Que mesmo que não chegue diretamente em alimentos do dia a dia da mesa, né, do brasileiro, esses eventos, eles acabam provocando prejuízos econômicos que acabam se repercutindo não só no produtor, mas também na economia local, né, desses municípios, dessas regiões e de outros segmentos ali da cadeia produtiva que dependem dessa produção, né? Toda a agroindústria de processamento, às vezes a economia local, o comércio local que vende ou que depende, né, da economia relacionada à agricultura, que é inclusive muito relevante em muitos municípios brasileiros e assim por diante.
1: Eduardo, o documento, né, a nota que vocês apresentaram, entre as 163 medidas apresentadas, não vou pedir para você citar todas, óbvio que não, né? Mas pelo que eu entendi, tem muita coisa ali, tem muitos pontos que dependem diretamente do produtor e também tem pontos ali que dependem e exigem, talvez, políticas públicas, né? Criação de políticas públicas para poder complementar, talvez, o que já existe. Qual é a sua avaliação dessas 163 medidas? Eu te perguntei há pouco sobre o que o Brasil aprendeu com os outros El Ninhos, né? E você disse que estamos engatinhando, então eu incluo essa pergunta também nesse ponto. Você acha que o Brasil ainda falta pensar em mais políticas públicas preventivas, com foco de fato, nesses eventos extremos que tendem a piorar, né?
0: No âmbito da agropecuária, Rafael, eu diria que nós possuímos alguns programas de política agrícola ali muito interessantes, né? Mas que, sem dúvida nenhuma, eles podem, né, e devem ser aperfeiçoados a atacar esse problema mais de frente, né? Então, ali na nota técnica, a gente elencou um conjunto do que a gente chamou de medidas viabilizadoras, né, que são aquelas que podem ser impulsionadas ou ser utilizadas para melhorar o ambiente institucional, para a gente ter um país ou mecanismos melhor preparados para lidar com os problemas das mudanças climáticas, né? E a gente pode citar alguns, né? Ou pelo menos os três principais, né? Um deles eu até já comentei, que é ampliar a cobertura do seguro rural no Brasil. Não sei se você sabe, Rafael, mas alguns países do mundo, principalmente na América do Norte, Europa, na Ásia, eles contam ali com índices de seguro rural na sua produção agropecuária, com mais de 80% ou 90% da área de produção agropecuária segurada. O Brasil, historicamente, acredito que nunca passou de 15% ou 20% da área segurada, e em função da redução dos últimos anos, hoje vem girando ali em torno de 5% a 7% da área com seguro rural. Então, primeiro, é preciso ampliar essa cobertura do seguro rural. Segundo, a gente precisaria ou poderia aperfeiçoar os programas de crédito rural, de seguro rural e proagro como instrumentos de indução à adaptação e à sustentabilidade. Ou seja, exigir a observância de alguns critérios, né, de alguns mecanismos que eventualmente podem incentivar o produtor a adaptar ou a melhorar o seu sistema de produção, a torná-lo mais resiliente, melhor preparado, né? Então, por exemplo, são as linhas de crédito direcionado para práticas sustentáveis, ou mesmo o próprio seguro rural, com subvenção diferenciada para quem adota um sistema de produção mais sustentável, né?
1: É isso, tivemos o prazer de bater um papo com o Eduardo Monteiro, ele que é pesquisador da Embrapa Agricultura.

0: digital e coordenador da rede de pesquisa do zoneamento agrícola de risco climático, ZARC. Eduardo, muito obrigado pelo seu tempo aqui no Jabuticaba. Volte sempre, de preferência, trazendo aí boas novas da nossa agricultura.
1: Maravilha, muito obrigado, Rafael. Foi um prazer estar aqui com você e com o Kaique.
2: Um abraço, Eduardo. Até uma próxima.
1: Um abraço, até uma próxima.
2: E assim chega ao fim mais um episódio do Jabuticaba Sem Caroço. 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
0: 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Tchau e até o próximo episódio.
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10: Hoje é sábado, 26 de setembro de 2026. O deputado estadual Hamilton Filho, do MDB, morreu na madrugada deste sábado aos 41 anos após o acidente de carro na BR-050 em Cristalina, no entorno do Distrito Federal. Ele estava em segundo mandato da Assembleia Legislativa de Goiás e disputava a reeleição em outubro. Segundo o gabinete do parlamentar, o veículo em que Hamilton estava colidiu com um caminhão nas proximidades do aeroporto de Cristalina. Os detalhes do acidente ainda não foram divulgados. A Assembleia Legislativa de Goiás informou que a colisão ocorreu por volta de 1h30 e que o carro atingiu uma carreta estacionada. O presidente dos Estados Unidos, Donald Trump, classificou nesta sexta-feira como muito produtiva a reunião em que teve na véspera na Casa Branca com o presidente da China, Xi Jinping, e afirmou que o encontro foi positivo para os dois países. Ainda na publicação, Trump voltou a criticar o termo inteligência artificial, que considerou inadequado e impreciso, e reiterou que a tecnologia deveria ser chamada de superinteligência por ser uma expressão mais precisa e importante. Ele acrescentou que Xi pareceu gostar da ideia.
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10: No Aíba, um acidente na estrada do Campinho. Com isso, uma faixa está ocupada no sentido Bangu, devido a esse acidente de moto. Trânsito lento com trechos de retenção no local. Bombeiros e Polícia Militar atuam na ocorrência. Sete Rio, Guarda Municipal e Polícia Civil foram acionadas. Thaleson Martins para o Radar Sputnik. Agora são 10 horas e 3 minutos.
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12: Olá pessoal, tudo bom? Mais um Mundioca começando e hoje a gente vai falar sobre a geopolítica dos rios. Mas muitos vão perguntar o que isso tem a ver com geopolítica, os rios? E eu explico. Hoje há mais de 250 bacias hidrográficas que atravessam fronteiras internacionais, transformando a água em questão de soberania e de segurança. A gente está falando de barragens e desvios construídos por países rio acima que podem afetar o abastecimento, a agricultura e a energia dos vizinhos. vizinhos que vêm abaixo. A gente destaca os rios Nilo, Indo, Mekong, Tigre e Eufrates, que estão entre os principais focos de tensão. Quando a gente diz tensão, é guerra mesmo. O direito internacional prevê o uso equitativo e cooperação da água, mas não existe ainda uma autoridade mundial capaz de impor soluções a todos. Em um século de mudanças climáticas que a gente vem acompanhando, a água pode se tornar tão estratégica quanto o petróleo. No programa de hoje, a gente vai ver com os nossos convidados que a água está deixando de ser apenas um recurso ambiental e passando a ser um ativo estratégico, comparado até ao petróleo. Ou seja, quem controla a água pode ter o poder em uma região. Aqui no Brasil, a gente já viu isso historicamente no Nordeste, né? Onde a água não chegava em alguns lugares e virava moeda eleitoral até. E até que ponto o controle sobre nascentes e cursos superiores de um rio proporciona uma vantagem estratégica? Lembrando que a gente já trouxe aqui no Mujoca a questão que envolve Egito, Etiópia e Sudão por causa da barragem construída na Etiópia que ameaça deixar o Egito seco. Já imaginou isso? A gente vê também que Índia e Paquistão, que permanecem em um conflito há muito tempo, podem levar às últimas consequências também por causa da disputa pelo rio Indo. O Mekong também pode se tornar um dos principais exemplos no Sudeste Asiático de questões diplomáticas entre os vários países. Dois convidados, a gente chama o primeiro deles agora. Mundioca tem o prazer de falar mais uma vez com Bernardo Salgado, professor adjunto do Instituto de Relações Internacionais e Defesa da Universidade Federal do Rio de Janeiro. Professor Bernardo, muito obrigado mais uma vez por estar conosco aqui no Mundioca. Tudo bom?
13: Tudo bom, Marcelo. Obrigado aí novamente pelo convite. Vocês sabem que sempre que o Mundioca me chama, estou sempre à disposição para dialogar um pouco sobre os temas mais quentes aí das relações internacionais.
12: Maravilha, e o tema agora é aquoso, né? Eu te pergunto, a água está deixando de ser apenas um recurso ambiental e passando a ser um atrativo energético comparável ao petróleo, por exemplo, na disputa pelo poder entre estados, professor?
13: Marcelo, eu vou tentar reformular um pouco a tua pergunta. Na minha visão, a água ela nunca foi somente um recurso ambiental, ela sempre foi também um ativo estratégico. O que acontece agora é que a gente está tendo uma demanda muito maior pela água e a gente está conseguindo visualizar cada vez mais essa predominância, essa tendência de nós necessitarmos desse bem que é um bem extremamente estratégico. A água ela vem passando a ser um foco de estudos geopolíticos cada vez mais sistematizados, com crescentes disputas pela própria distribuição natural desse recurso. Se a gente for pensar, por exemplo, os grandes centros de poder mundial, ele já vem realizando um novo mapa geopolítico a partir dessa demarcação de áreas, de potenciais conflitos, alguns deles acho que a gente vai até debater na conversa de hoje, que tem a água como papel central. Portanto, ela crescentemente orienta a política dos estados, tanto pelo uso dos rios, de lagos, de oceanos, tanto visando um desenvolvimento de programas que incentivem a criação de leis, de tratados de integração e de cooperação, porque a gente sabe também que existem muitas bacias hidrográficas que são transfronteiriças. A água, ela, também é importante a gente notar que ela não serve só para uso e consumo. Muitas das vezes a gente pensa, a água é só para saneamento, só para produção agrícola, para pecuária, para industrialização, para transporte, tem todas essas finalidades. Mas a água, ela também serve para geração de energia. A água também vem servindo mais recentemente para você ter inteligência artificial por conta do resfriamento dos próprios data centers. Ela cada vez mais vem representando uma dimensão essencial da segurança humana. E aí, só para antes da gente engajar um pouco mais esse debate, a gente já coloca também a nossa região da América do Sul como um dos centros de debate quando a gente está falando de água. A América do Sul, ela conta com cerca de 30% dos recursos hídricos renováveis do mundo, ou seja, um terço é a América do Sul, com níveis altíssimos de capacidade de reposição da água superficial, que também é um problema. Tanto a água superficial quanto a água subterrânea, nos sistemas aquíferos. A gente tem tanto o sistema aquífero Guarani, que é um dos maiores repositórios de água doce do planeta, e também na floresta amazônica a gente tem o aquífero Alter do Chão. Isso tudo concentrando no Brasil os dois grandes aquíferos. Então, o Brasil possui parcela majoritária de controle de uma das principais fontes renováveis de água do planeta, e isso fortalece também a sua situação aquífera como um todo. Na própria literatura contemporânea, a gente tem alguns autores que já estão denominando a questão da hidropolítica. E o que eles apontam já? Que há uma tendência à securitização desses recursos hídricos. Mas aí, Marcelo, voltando naquele ponto inicial da comparação entre água e petróleo, diferentemente do petróleo, a água ela não tem um substituto técnico para algumas funções vitais. como consumo humano, agricultura, produção de alimentos. A água, portanto, ela se torna um recurso ainda mais crítico do ponto de vista da segurança nacional. A gente sabe que o petróleo ele é fundamental, mas a gente tem alguns substitutos para geração energética, etc, etc, que podem ser implementados, inclusive, em cursos de desenvolvimento científico e tecnológico. Coisa que a água a gente não consegue ter esse substituto. A água ela é fundamental pro ser humano como um todo. Então, essa crescente ilusão que a gente muitas das vezes tem de segurança hídrica em algumas agendas de defesa de países, tal como Índia, China, Egito e alguns países do Golfo, vem confirmando essa tendência da própria equiparação estratégica da água, e embora ao contrário do petróleo, ela não seja nem facilmente transportável em larga escala. Essa é uma das problemáticas. A água ela tem que estar naquela localidade, que a gente não consegue fazer um transporte como a gente faz, por exemplo, do petróleo. Isso gera distintas formas, tanto localizadas e também assimétricas, de disputa de poder.
14: Professor, já que o senhor entrou no assunto que o Brasil está bem, pelo menos nesse mapa dos aquíferos, o Brasil trata bem da sua água? Dizem que o Brasil sozinho ele tem 5% da água potável do mundo. Eu não sei se esses números já foram revisados, mas assim, o que a gente sempre escuta é que há muito desperdício. A gente viu São Paulo brigando há pouquíssimo tempo em relação à crise hídrica. O Brasil cuida bem?
13: Dos nossos recursos hídricos, no caso, né? O Brasil ele tem um potencial enorme dos recursos hídricos. A questão, temos uma gestão adequada dos nossos recursos hídricos? Estamos gastando água em qual finalidade? Se a gente for analisar a finalidade principal, uma das principais finalidades que a gente utiliza a água não é para consumo humano. No contexto brasileiro, é para água pecuária. E a gente vai entrar numa outra questão, geopolítica, desenvolvimento econômico. Esse é um ponto. Um outro ponto é que as nossas principais bacias hidrográficas, elas estão não somente do controle brasileiro, elas fazem parte também de outros países da América do Sul. E isso vai incorrer numa outra questão, que é a questão de uma integração regional. E também vai levar esse ponto para outras bacias hidrográficas que também são transfronteiriças em outras partes do mundo. Se você fosse falar para mim, Bernardo, você acha que o Brasil trata bem, está consolidando uma adequada geopolítica da água? Eu diria tanto que sim, quanto que não. Eu diria que a gente tem uma potencialidade muito grande nos recursos hídricos, é invejável, nós temos uma reposição muito grande, você comentou dos 5%, eu pego em termos, eu acho que esse número está até um pouco maior. Se a gente for considerar até mesmo a bacia do Alter do Chão, que a gente nem sabe ainda a metrificação exata, porque é subterrâneo por baixo do próprio rio Amazonas, que nós temos uma bacia hidrográfica que é muito maior, inclusive, que a bacia do aquífero Guarani, a gente tem um potencial extremamente significativo de um dos recursos naturais mais estratégicos que a gente vai ter no século XXI, por conta até mesmo de questão de mudança climática, que faz com que hajam mais pontos de atrito e de conflito, regiões que têm mais secas prolongadas, outras regiões que têm cheias mais violentas. Então, essa questão da variabilidade hidrológica no Brasil ela é controlável. Só que isso também é uma dádiva divina que nós temos. Só que se ela não for muito bem aproveitada, se ela não for muito bem cuidada, se ela não tiver uma gestão eficiente e com eficácia, isso pode também deixar de ser um ativo estratégico nacional. Portanto, é algo que a gente tem que levar em consideração. Será, e eu puxo um outro ponto, será que o uso da água para os data centers, que está tentando ser consolidado na região Nordeste, vai retirar a água para consumo humano? Isso é um ponto que a gente tem que levar em consideração. Ou não, vai ser água de reuso, vai ser água de outras fontes, que a gente sabe que na região Nordeste, onde está sendo implementado grande parte dos futuros data centers brasileiros, claro que com parcerias internacionais para a formação de inteligência artificial e tudo mais, não é uma região que tenha porcentagem hídrica que tem uma região norte, por exemplo, em que você tem ali chuvas abundantes, um ciclo da água extremamente mais avantajado do que na região Nordeste. É algo que a gente tem que também estar colocando no nosso radar.
14: Até que ponto o controle sobre a nascente e o curso superior de um rio vai proporcionar uma vantagem estratégica sobre os países que dependem de suas águas depois a ocorrer?
13: Isso é uma pergunta bem geopolítica mesmo, né, Marcelo? Então eu acho que é interessante a gente fazer um debate aqui um pouco mais consolidado sobre esse tema. Se a gente pega do ponto de vista da geografia hídrica, se a gente fala da posição amontante, isso confere a um estado ribeirinho superior, o que alguns autores denominam de poder geográfico, que é a capacidade material de fato, de alterar unilateralmente o regime do rio e antes que ele alcance os demais estados, países ribeirinhos. Essa vantagem, ela basicamente, se a gente for analisar aqui a literatura sobre o tema, ela vai se traduzir em três dimensões. A primeira dimensão, esses estados eles têm um controle sobre o volume de liberação da água. Isso é relevante para quê? Para aquicultura, para geração elétrica, jusante. Esse é o primeiro primeiro ponto. Elas também possuem uma capacidade de retenção dessa água em períodos de escassez. Isso pode ser utilizado, inclusive, como uma estratégia de instrumento diplomático, uma barganha diplomática. E um terceiro ponto, esses países eles têm a possibilidade de arquitetar unilateralmente uma infraestrutura de grande escala. E isso pode gerar o quê? Fatos que dificultam uma negociação posterior com os países no curso do rio. Essa mesma literatura específica de geopolítica da água, de hidropolítica, ela ressalta que muitas das vezes essa vantagem ela não é absoluta. O que eu quero dizer com isso? A gente tem alguns fatores como dependência energética mútua entre os países, a questão de integração econômica regional, a própria questão de pressão internacional, tudo isso pode atenuar a assimetria estrutural entre países a montante e países a jusante. Se a gente for levar em consideração, Marcelo, a legislação internacional, ela procura justamente impedir que a posição geográfica seja convertida em uma soberania absoluta sobre o rio. E a gente tem até o exemplo da Convenção de 1997, que estabelece que os estados de um curso d'água internacional têm direito a uma utilização equitativa e razoável, ao mesmo tempo que têm a obrigação de cooperar e de evitar causar um dano significativo aos demais. Tá? Não existe no direito internacional contemporâneo uma regra segundo a qual o território onde nasce o rio possui automaticamente direito sobre suas águas. E aí isso entra também na questão de cooperação internacional, de governança hídrica, dentre outras questões que a gente pode levantar também para o debate.
14: Eu acho que nesse momento a situação geopolítica mais grave sobre a questão hídrica está se dando na construção da grande barragem do Renascimento Etíope, né, pela Etiópia, e o Egito brigando pelo controle da água ali. E ali dizem que quem vai controlar a água naquela região controla tudo.
13: Sim, é um dos pontos mais críticos que a gente tem nessa questão da geopolítica da água. Essa questão da GERD, né? É GERD, do acrônimo, ela ilustra muito bem essa dinâmica que você comentou. A Etiópia, o que, que ela fez? Ela inaugurou, aí eu fui fazer o trabalho de casa também, em 9 de setembro de 2025, essa barragem, a grande barragem do Renascimento Etíope. Um projeto que, vejam bem os dados, tá? 5 bilhões com 170 metros de altura, com capacidade de geração de 5.150 megawatts e capacidade de armazenar dos 74 bilhões de metros cúbicos de água. Isso nada mais é do que a maior infraestrutura hidrelétrica da África como um todo. Isso não é trivial. Isso é um dos principais pontos de disputa hidropolítica que a gente tem no continente africano e no mundo. O financiamento, que foi majoritariamente interno, ainda que tenha tido apoio do Banco Mundial, do Fundo Monetário Internacional, ele transformou essa barragem em símbolo de soberania nacional etíope. Só que a gente tem o outro lado. Pro Egito, o que o Egito tem visualizado dessa questão? O Egito, ele depende, mais de 90% das suas necessidades básicas hídricas dependem do rio. O projeto, ele foi tratado pelo Egito como uma ameaça existencial. Isso levou o Egito a protestar formalmente no próprio Conselho de Segurança da ONU, qualificando esse projeto como uma medida unilateral e que viola o direito internacional. Não só o Egito. Em fevereiro de 2026, o Egito, em conjunto com o Sudão, reiteraram em conjunto essa oposição dessas medidas unilaterais que, segundo esses dois governos, prejudicariam os seus interesses hídricos. A gente tem mais de uma década de negociações entre essas três partes, entre Etiópia, Egito e Sudão, que foram mediadas pela ONU, foram mediadas pela União Africana, também têm sido mediadas mais recentemente pelos Estados Unidos, e que não produziram. Não produziram um acordo jurídico vinculante sobre a operação da barragem. Isso retrata, basicamente, Marcelo, que um caso exemplar de que bacias assimétricas, vamos dizer assim, entre aspas, projetos hídricos nacionais que podem ser visualizados por países vizinhos como atos de política de poder e não apenas desenvolvimento, isso faz com que isso pode transformar uma questão aparentemente doméstica, endógena, como a produção de energia da Etiópia, em uma questão de soberania, em uma questão de segurança nacional, em uma questão de segurança até não somente nacional, mas também regional, de desenvolvimento conjunto. Esse, para mim, é um dos casos mais sintomáticos que a gente tem que analisar, pegando como estudo de caso, nós como pesquisadores, um estudo de caso dessa hidropolítica. Esse é um caso extremamente interessante.
14: Agora, a Convenção da ONU sobre os cursos de água internacionais, ela estabelece princípios de utilização iguais e obrigação de cooperação, só que para isso sair do papel, depende da vontade dos governantes. E aí, eu te digo, a ONU tem esse poder de fiscalização ou não?
13: Vamos lá. Eu acho que essa pergunta ela está muito atrelada a se é tratado como um direito soberano de um Estado ou uma obrigação internacional e como que a ONU entra nesse meio do caminho. Essa tensão, basicamente, entre soberania territorial permanente sobre recursos naturais, seja água, até mesmo outros, e já tem algumas resoluções da ONU sobre essas temáticas, e a própria obrigação de não causar dano transfronteiriço, ele é o núcleo formativo desse direito internacional fluvial, esse direito internacional das águas. A ONU, como eu comentei, nessa convenção que a gente teve de 97, em alguns artigos, ela tenta equilibrar essas duas lógicas. Ela exige, por exemplo, uma notificação prévia, a troca de dados, avaliação de impacto para obras, etc, etc. Mas na prática, alguns dos casos, como o do GERD, como os casos da barragem de Mekong, dentre outros, eles mostram que os estados, principalmente os estados a montante, eles tratam a notificação como uma cortesia diplomática, não como uma obrigação vinculante. É que tá. E aí, do ponto de vista mais acadêmico, a posição mais defensável é que a soberania sobre recursos hídricos, ela não pode ser exercida de forma absoluta quando ela produz externalidades significativas sobre outros estados, sobre terceiros estados. Então, isso tem que ter uma obrigação de avaliação prévia, com impacto de transparência técnica, um mínimo denominador comum entre as partes. Só que, no direito internacional em si, ela não pode ser compreendida simplesmente como um exercício restrito da soberania. O que eu quero dizer com isso? O princípio é muito mais sofisticado. A soberania territorial deve ser exercida em conjunto com deveres de cooperação, prevenção, informação e consideração dos demais estados. E isso do ponto de vista acadêmico. Se eu fosse falar do ponto de vista do poder, da acumulação de poder, da geopolítica, é muito mais complexo. Porque aí você não tem a obrigatoriedade. Se eu tenho um projeto nacional, como é que fica essa questão do projeto nacional em relação aos outros países que também fazem parte desse rio, que também fazem parte dessa bacia, sabe? Juridicamente relevante não é barragem sim ou barragem não, nesse caso, por exemplo, do Nilo, mas se a sua construção, se a sua operação, se elas forem avaliadas dentro de uma lógica de responsabilidade transfronteiriça, tem que ter essa ordem dialógica e dialética. Não, você não pode inibir com que haja um desenvolvimento nacional de um estado, mas também você não pode impedir com que haja desenvolvimento ou segurança hídrica dos outros estados. Como é que a gente dialoga? Como é que a gente faz? Coloca esses dois pesos e duas medidas. É muito complicado. E aí, novamente, os casos que são apresentados, que são os mais emblemáticos, né? A gente tem um caso aí de Índia e Paquistão, a gente tem um caso no Sudeste Asiático, a gente tem um caso também da Turquia, Síria, Iraque. Todos são casos que têm que ser analisados um por um, mas que os documentos da ONU muitas das vezes não concebem como vinculantes de direito internacional, não servem como obrigatoriedade. Portanto, abre-se uma brecha também para esses países aderirem da forma que eles acharem melhor.
14: Você citou o Mekong primeiramente, e aí a gente começa com ele. Essa situação do Mekong pode se tornar um dos principais exemplos de como a construção de barragens e o controle das águas por países a montante, ou seja, onde chega primeiro, pode modificar a economia e a segurança alimentar de vários países do Sudeste Asiático?
13: Totalmente. O Mekong, junto com o caso que a gente denominou anteriormente da Etiópia, talvez seja um dos casos mais importantes, mais emblemáticos quando a gente quer falar de uma geopolítica da água no século XXI. Por quê? Porque justamente ele combina essa assimetria montante, jusante, ela também incorpora questões hidrelétricas, questões de segurança alimentar, questão de pesca, questão de sedimentos, que aí entra também na questão mais ambiental, questão de mudanças climáticas. Só pra gente contextualizar, né? A gente tá falando de Mekong, mas de repente muitos dos nossos ouvintes nunca ouviram falar também nesse imbróglio que tá acontecendo. A China, ela controla a parte superior do rio e ela construiu uma série de grandes barragens. É um conjunto de barragens no Alto Mekong. E posteriormente, não só a China, o Laos e outros países também ampliaram a sua infraestrutura hidrelétrica. E os próprios projetos laosianos que foram financiados por capital chinês e também tailandês, que vem acontecendo, né? Eles vêm alterando significativamente o curso hidrológico do rio, o pulso hidrológico do rio. E aí, quais os países que dependem desse curso hidrológico do rio? Camboja, Vietnã, Tailândia, dependem desse curso para pesca, para agricultura, para segurança alimentar. O que que acontece, resumidamente? Essas obras, elas vêm gerando alguns benefícios econômicos, alguns benefícios energéticos, mas eles vêm também alterando a sazonalidade da vazão, a circulação dos próprios sedimentos, as rotas migratórias dos peixes. Tem alguns dados, monitoramentos independentes, do Mekong Dam Monitor, por exemplo, que já vem documentando retenções de água a montante que coincidem com períodos de seca crítica a jusante. Isso alimenta disputas sobre a própria transparência desses dados operacionais. Pô, vocês estão fazendo aí uma coisa que está afetando o decurso do rio. O Banco Mundial também já identificou alguns impactos potenciais extremamente significativos, tanto no Camboja, no Vietnã, inclusive sobre produção pesqueira, sobre produção de agricultura, tá? Ambos destacam a necessidade de uma coordenação entre os países da bacia. Mas se a gente vê que as tendências de expansão dessas barragens hidrelétricas, se elas se mantiverem, o próprio Mekong, ele tende a se consolidar como um dos casos mais emblemáticos da erosão de segurança alimentar regional por decisões hídricas unilaterais à montante. Ou seja, o que a gente tem que perceber aqui, nesse caso em específico, o valor econômico do Mekong, ele não se resume somente à água disponível, ele envolve um complexo, um nexo entre água, energia, alimentos e ecossistemas. Uma decisão, portanto, de produzir mais eletricidade à montante pode gerar alguns benefícios nacionais, mas também custos econômicos e ecológicos ajusantes nos outros países. E aí a gente tem um desafio geopolítico, que consiste basicamente em criar algum tipo de mecanismo de repartição de benefícios e de custos que sejam capazes de impedir que a lógica energética de cada país seja aplicada sem considerar o funcionamento integrado da bacia. No fundo, todo e qualquer caso que a gente possua na geopolítica da água, quando a gente está tratando de bacias ou rios transfronteiriços, a questão da integração regional, a questão da cooperação, ela tende a ser o grande elemento mitigador desses imbróglios geopolíticos que a gente visualiza e que a gente já vislumbra na contemporaneidade.
14: Um desses problemas está na questão da Turquia ter grandes barragens que altera toda a concepção de segurança alimentar, energética, hídrica mesmo, de Síria e Iraque, no caso do Tigres e do Eufrates, né?
13: Sim, é outro caso. É um outro caso extremamente emblemático. São vários casos que a gente está citando aqui e que muitas das vezes a gente não tem nem muita noção. Por quê? Porque o Brasil, América do Sul, está localizado numa bonança hídrica que, novamente, se ela não for muito bem cuidada, ela no futuro pode não ser mais tão superavitária, digamos assim. Mas se a gente pega esse caso específico do Tigre e Eufrates, a gente tem um projeto do sudeste da Anatólia que inclui essas barragens sobre o Tigre e Eufrates e que isso vem dando à Turquia esse controle desproporcional sobre o regime hídrico de rios que também abastecem a Síria e o Iraque. E, novamente, existem alguns estudos acadêmicos sobre a hidropolítica da bacia que demonstram que a Turquia, historicamente, rejeitou tratar o Eufrates e o Tigre como cursos de água internacionais. Eles preferem muito mais o termo de recursos transfronteiriços compartilhados, aí que eu coloco entre aspas, porque juridicamente isso é relevante, porque evita a aplicação de princípios de repartição equitativa, aquele debate que a gente estava realizando sobre a ONU. Essas reduções de vazão, no caso turco, das barragens turcas, isso também é agravado por conta da região, a geografia da região, agravado por secas recorrentes, que já impactaram a agricultura no norte da Síria, já impactaram a geração elétrica e o abastecimento urbano no Iraque. E tudo isso vem contribuindo para esses conflitos ambientais nesses países, que, adicionado com algumas tensões sociais, levam e proporcionam a uma amplitude ainda maior de guerras civis. Esse caso ele ilustra como que o controle montante pode se converter em um instrumento de projeção de poder regional, mesmo sem o uso declarado de coerção militar. Nesse caso específico, Marcelo, a gente tem um documento do Banco Mundial, sobre segurança hídrica iraquiana, que afirma que a construção dessas barragens de água na Turquia, que também tem ali uma repercussão na Síria, no Irã, eles contribuíram para a redução da disponibilidade hídrica no Iraque. E aí registros do documento apontam relatos de redução de 40 a 50% dos fluxos do Tigre. Isso ocorre também, como eu comentei anteriormente, a fatores domésticos iraquianos. A gente também tem questão de empobrecimento populacional, aumento de demanda, problemas de gestão, que a gente já comentou também aqui no caso do brasileiro e sul-americano. Então, vamos pensar aqui dois pontos. É inadequado a gente atribuir somente a crise hídrica iraquiana à Turquia. Também tem uma gestão interna deficitária, questão da posição geográfica, mas que também tem que ser levado, ponderado a questão interna e a questão externa quando a gente vai fazer essa questão do recurso hídrico como um instrumento estrutural de poder hídrico de fato.
14: O mais interessante é que se a gente pega esses exemplos que estão aí na nossa frente o tempo todo em várias regiões do mundo, a gente percebe que também é possível saber lidar com a necessidade alheia, mesmo você não tendo o seu vizinho sendo o melhor vizinho do mundo. E aí eu chamo a questão da Índia e do Paquistão, né? Que disputam, compartilham o Indo, né? Por um tratado histórico, por mais que eles não estejam se bicando há algum tempo.
13: Um tratado histórico, um tratado que já vem aí desde a década de 60, se eu não estou enganado. Um tratado que você tem ali entre a Índia e o Paquistão, de rivais históricos também. Esse próprio tratado ele foi mediado pelo Banco Mundial, ele era frequentemente citado em estudos de geopolítica da água como exemplo de resiliência institucional, por ter sobrevivido a algumas guerras entre os próprios países signatários. Só que a gente tem um parênteses, a gente tem um porém aqui, Marcelo. Esse paradigma, ele foi praticamente rompido em 2025. A gente teve ali uma série de atentados terroristas na Caxemira, em abril de 2025. E aí a Índia anunciou a suspensão temporária do tratado, condicionando o seu retorno ao fim do apoio paquistanês ao terrorismo transfronteiriço. Esse tratado histórico garantia a água cerca de 80% das terras agrícolas do Paquistão, tornou a medida indiana uma forma direta de coerção hídrica. E aí a gente já trabalha também com a questão da coerção hídrica, da água como um instrumento de poder, como um instrumento de guerra, de fato. E voltando aí à questão de guerra, que muitas das vezes eu comento quando a gente está dialogando aqui dentro do Mundioca. Tá sendo visualizado como um instrumento de guerra, de coerção hídrica. Mesmo após o próprio cessar-fogo entre os dois países, algumas fontes confirmaram alguns meios internacionais de que a suspensão do tratado permaneceria em vigor e o Paquistão vem sinalizando preparar uma ação judicial internacional. Esse episódio específico ele é extremamente significativo porque ele demonstra que nem mesmo regimes hídricos mais antigos, mais consolidados, mais institucionalizados, nem mesmo esses exemplos eles estão imunes à instrumentalização política da água, da hidropolítica, quando você tem uma deterioração aguda das relações bilaterais. E aí alguns autores também até advertem sobre a diferença básica entre resiliência normal de tratados de água e sua fragilidade diante de crises de segurança de alta intensidade, como foi o caso especificado. Essa crise, ela mostra, Marcelo, simultaneamente o quê? Que resiliência e vulnerabilidade das instituições hídricas, elas são também passíveis de serem modificadas. Durante décadas, esse tratado funcionou, criou canais técnicos protegidos da política de segurança, porém, quando a confiança política chegou a níveis extremamente baixos, alarmantes, esses mecanismos eles foram afetados. Isso demonstra que tratados podem sobreviver a conflitos, sim, como sobreviveram ao longo de décadas, mas que eles não são completamente independentes das relações de poder que sustentam. Por quê? Porque essas próprias relações, elas são realizadas por seres humanos. E os seres humanos são cambiantes. E, portanto, os tratados, assim como fronteiras, assim como tudo que o ser humano cria no âmbito nacional e no âmbito internacional, eles são passíveis de serem modificados a partir da correlação de forças.
14: Agora, Bernardo, se a agricultura utiliza em média 72% da água doce retirada do mundo, a gente pode pensar que as futuras disputas hídricas vão estar mais relacionadas à segurança alimentar do que o abastecimento urbano?
13: Com toda certeza, eu acho que a questão da segurança hídrica, ela é diretamente proporcional à questão da segurança alimentar. Não podem ser consideradas dois pontos opostos. A questão urbana, ela é fundamental, mas se a gente visualiza historicamente, isso não é de hoje, que a questão da água, ela é totalmente direcionada para a agricultura, e a agricultura, tal como a água, precisamos de alimentos também para sobreviver. Esse é um ponto que a gente não pode desacoplar. É um ponto que a gente tem que colocar dentro do nosso radar. É um levantamento, uma variável chave quando a gente está falando de proteção dos países, inclusive dos países mais fracos diante de países mais poderosos, que a gente sabe também que essas correlações de forças, elas são importantes quando a gente analisa. Então, de fato, sim, a segurança alimentar e a segurança hídrica, elas têm que caminhar lado a lado, principalmente quando a gente fala, novamente, de uma América do Sul. Porque aqui nós temos os dois, o Brasil se apresenta como uma superpotência agrícola e como uma superpotência hídrica. Portanto, a gente tem aqui dois dos principais sustentáculos, duas das principais variáveis de poder do sistema internacional ao longo do século XXI. Saberemos aproveitar essa janela de oportunidade? Saberemos viabilizar um projeto nacional de desenvolvimento a partir dessas nossas potencialidades naturais? E, claro, desenvolvendo também novas potencialidades dinâmicas, que elas não sejam só essas estáticas, que elas não sejam só essas de baixo valor agregado, mas também de alto valor agregado? São pontos aí que a gente tem que levar para a discussão.
14: O Mundioca teve o prazer de ouvir a análise geopolítica e hídrica do Bernardo Salgado, professor adjunto do Instituto de Relações Internacionais e Defesa da Universidade Federal do Rio de Janeiro. Professor Bernardo, muito obrigado pela sua aula hoje, mais aqui. Espero que você tenha gostado de conversar comigo e com os nossos ouvintes.
13: Obrigado você aí, Marcelo, vocês aí do Mundioca, sempre muito prestativos, sempre muito solícitos e, como eu disse anteriormente, sempre que tiverem que quiserem me chamar para comentar um pouco aqui, para conversar um pouco, é sempre um prazer inenarrável.
14: Opa, com certeza. Um grande abraço.
13: Abração.
14: Ou seja, o Brasil que abra o olho, já que temos o aquífero Guarani, o aquífero Alter do Chão, e muita gente pode olhar para cá achando que a água é um bem de toda a humanidade. Ou seja, na hora de pagar a conta, eles querem dividir. Na hora de receber os lucros, nem sempre é assim. Vamos chamar nosso segundo convidado. O Mundioca tem o imenso prazer de voltar a conversar com o Vinícius Modulo Teixeira, Oliveira, professor de geopolítica na Universidade do Estado do Mato Grosso. Professor Vinícius, muito obrigado por mais uma vez ter aceito o nosso convite. Tudo bom?
15: Olá, Marcelo, tudo bem? Muito obrigado mais uma vez aí pela confiança pra gente discutir temas interessantes de geopolítica.
14: Professor, eu gosto muito de lembrar filmes que abordam os temas que normalmente a gente trata aqui no Mundioca. E em ficção científica, teve um filme muito importante que se chama Mad Max, onde num futuro distópico, a água era a maior riqueza que a gente podia ter no mundo. A ficção está se transformando ou já se transformou em realidade?
15: É, eu penso que essa ficção ela já é uma realidade há algum tempo. A água ela é um bem estratégico, né? É considerado isso já há muito tempo, mas ela cada vez mais ganha contornos de possibilidade de conflito em torno do controle e do uso da água. A água ela é um bem abundante, mas o que nós podemos utilizar para ter ali acesso à água potável ou a recursos que podem ser utilizados para irrigação ou mesmo outros projetos de agricultura e alimentos, ela é extremamente disputada, né? E não é um bem, apesar de abundante no mundo, disperso de maneira equitativa, né? Países como o Brasil concentram grandes quantidades dela, enquanto outros países são praticamente secos ali, não tem nenhum curso de água razoavelmente utilizável para sua condição nacional. Enquanto isso, alguns países podem até bloquear o uso de acesso à água para outros. Então, nesse futuro cada vez mais conflituoso que nós temos, pensamos que a água pode vir a definitivamente ser um ativo estratégico de disputa, de conflito e até de alguma possível guerra pelo seu uso.
14: Professor, é exatamente essa questão que a gente quer abordar agora. A crescente escassez de água pode aumentar a importância geopolítica de países que controlam grandes bacias hidrográficas, mesmo quando esses países não possuem grande poder econômico ou militar?
15: Exatamente. A gente tem uma questão que, nesse sentido, ela é geográfica. A posição do país, né, no mapa ali dentro da bacia hidrográfica, ela é importante para a gente pensar que países que estão numa bacia que tem um controle do rio a montante, podem ali prejudicar o fluxo de água para os países que estão a jusante. Nesse sentido, países que têm o controle do fluxo mais alto do rio podem diminuir o fluxo que está no canal mais abaixo. Nesse caso, alguns países ali podem, ali, por exemplo, criar uma barragem, criar estruturas de engenharia que podem diminuir muito o fluxo ou regrar esse fluxo, prejudicando o uso do país que está mais abaixo no curso da água. Nesse caso, nós temos exemplos também de países que não são grandes potências militares, mas que controlam fluxo dessa água para países que têm ali um poder militar maior, economicamente mais estável também. Então a gente tem alguns exemplos disso para poder pensar. Mas é sempre bom lembrar que nesse caso, o uso político, econômico e militar que um país pode ter, pode exercer também influência para que esse outro não execute as obras de engenharia, né? Criando, nesse caso aí, talvez até um conflito armado.
14: Ou seja, países com maior capacidade financeira vão poder comprar segurança hídrica por meio de barragens, dessalinização, transferência mesmo de água, tecnologia, e enquanto isso, o país que pode ter a água, mas ele é pobre, vai ficar vulnerável?
15: Exato, a gente tem uma questão, por exemplo, vamos lembrar aqui na América do Sul, no caso do uso de Itaipu. Naquele momento, nos anos 70, quando o Brasil decide, em definitivo, a construção de Itaipu, que era um projeto antigo já, junto com o Paraguai, nós, com nossa estabilidade e poderio econômico daquele momento, nós cooptamos o Paraguai para esse projeto, conseguimos convencê-lo de fazer conosco Itaipu, em vez de o Paraguai fazer com a Argentina um outro projeto hidráulico naquele momento, que era a usina de Corpus, e nesse caso nós trouxemos o Paraguai em definitivo, por exemplo, para nossa órbita econômica, política. Nós, hoje, a Itaipu, com uma turbina praticamente, gera a energia que o Paraguai consome, enquanto a Argentina, os projetos hidráulicos que ela tinha naquele momento tiveram que ficar em espera e não se concretizaram alguns deles. Isso mostra, por exemplo, o Brasil naquele momento de decisão, de poderio econômico e estabilidade, conseguiu superar o seu antigo rival, né, que a Argentina era na América do Sul até aquele momento, e de maneira definitiva ali transformou a bacia do Rio da Prata. Então o Brasil, por exemplo, agindo mais rapidamente, com estabilidade, com poderio econômico, conseguiu tirar a Argentina da jogada naquele ponto. Outros países, por exemplo, podem convencer com dinheiro, com recursos, com outro tipo de BNS também, países que são vizinhos e que possuem a sua bacia hidrográfica conjunta, a não fazer algumas obras, ou mesmo ameaçá-lo de maneira militar também.
14: Agora, a construção de grandes barragens deve ser tratada exclusivamente como um direito soberano de um Estado, ou deve existir uma obrigação internacional de avaliar seus impactos sobre populações e países vizinhos?
15: Então, não existe exatamente um direito internacional que regre isso, né? Nós temos, por exemplo, a Convenção da ONU sobre Cursos de Água Internacionais, que é de 97. Ela estabelece princípios ali de uso equitativo e razoável para não gerar nenhum dano significativo aos pertencentes à mesma bacia hidrográfica. No entanto, países importantes não ratificaram esse acordo, essa convenção, né, que foi gerado o documento depois. Na América do Sul, ninguém faz parte desse acordo, o Brasil não faz parte, a Turquia não faz parte. E nesse caso, não tem um tribunal de uso obrigatório para você levar o pleito. Nesses casos, acabam gerando ali demandas para a Corte Nacional de Justiça, né, que vai arbitrar esses casos. E nem sempre também a decisão da Corte Nacional é respeitada. Você não tem ali uma palavra definitiva. A ONU peca, né, por apenas ser consultiva e não ser ali uma organização que possa, de maneira, impor, né, essas decisões. Então a gente tem ali casos, decisão não sendo cumpridas e não tem um direito muito claro sobre esse uso. Então os países ficam dependendo ali, por exemplo, de um conjunto de fatores, né, a economia, estabilidade, uso militar e também da diplomacia para convencer os vizinhos a não executarem obras que os prejudiquem. Uma coisa mais nebulosa nesse sentido, né?
14: Ou seja, a ONU, mais uma vez, não consegue organizar a casa, né? E aí eu te pergunto, se não existe uma autoridade mundial capaz de impor uma solução, uma resolução, como é que se faz quando países começam a ter uma escassez de água, um caso mais grave? A gente está acompanhando essa disputa entre a Etiópia e o Nilo, na África lá, e juntou o Sudão também, que preocupa, né?
15: Exato. Esse é um dos casos mais recentes de uso de um curso de água, né, e de grande volume, que é o caso do Nilo, né? Nós temos ali a construção da grande barragem do Renascimento Etíope, né, que ela foi inaugurada em 2025. E o Egito, que é um país que está ali abaixo do curso de água, que está a jusante, ele chama esse projeto ali de um ato unilateral e é uma ameaça à sua soberania, à sua sobrevivência, né? Ele exige que a Etiópia faça parte ali de um acordo juntamente com o Sudão, que é outro país que o Nilo percorre a montante, né, e vão ali desaguar perto do território do Egito, que eles façam parte, então, de um acordo tripartite para gerir essas águas e acusa ali a Etiópia de prejudicá-lo, né. Então, a partir de 2026, o Egito declarou que não vai permitir novas barragens etíopes no curso superior do Nilo. E isso aí de maneira ameaçadora, não é simplesmente uma forma de dizer de maneira política ou plano diplomático, era inclusive ameaçando pelo uso da força militar, destruindo essas obras, por exemplo. Então, nesse caso, nós temos uma ameaça ali a um grande curso d'água, que é o Nilo, e três países que dependem dessas águas para a sua própria soberania. E nesse caso, não há um tribunal possa arbitrar de maneira definitiva o uso desse recurso.
14: Eu queria que o professor falasse sobre cada vez mais países ricos estão escolhendo países do terceiro mundo, do sul global, como a gente quiser denominar, para a instalação de data centers, que é uma coisa que consome muita água. Ou seja, eu, país rico, estou criando um problema para um país pobre, mas que sabe que ele vai receber um dinheiro?
15: Não só isso, né? Imagine que aqui no Brasil nós temos esses projetos já, né? Em áreas ali que tem abundância hídrica, mas se você gera uma demanda excessiva por água em um mesmo lugar que tem ali abundância, você acaba gerando outros problemas, né? Que é desvio dessa água para uso nesse projeto, inflaciona o uso por outras pessoas. Você tem ali também um problema que é a geração, né, de calor que esse tipo de data center pode jogar, talvez seja de fluxo aberto ou fluxo fechado, depende do modelo que vão utilizar. Mesmo assim, essa água ali pode vir algum contaminante, a temperatura excessiva da água, talvez devolvida ao rio, pode influenciar na biota, né, as formas de vida que vivem ali. Tem ali uma série de riscos, fatores que vão implicar nisso, né? O uso da energia, por exemplo, que é um fator conjugado a isso, também demanda ali usinas próprias ou mesmo o desvio da energia produzida para esses fins. Então a gente tem uma série de problemas que são alocados a isso. E outra coisa é que o país que recebe o data center muitas vezes não tem domínio sobre o que o data center gera de dados, de algoritmo nessas benesses. Fica controlado por outros agentes internacionais. Então a gente está recebendo talvez um cavalo de Troia dentro do nosso território. Tem algumas nuances importantes para a gente discutir sobre isso.
14: Eu vi a China construindo um data center dentro do mar, no fundo do mar, que segundo ela, segundo os engenheiros, resolveria o problema de superaquecimento, de uso da água. Eles conseguiriam usar a água do mar salgada para fazer o resfriamento. Essa é uma das soluções. O senhor acredita que daqui para frente a gente vai ver mais soluções como essas?
15: Eu tenho dúvida sobre o que não geraria efeito ou não tem nenhum tipo de dano, por conta a água salgada ela vai gerar ali um efeito corrosivo e a manutenção desse data center tem que ser ali contínua, porque não pode esperar. Outra coisa é que, por ele gerar calor, ele altera ali o seu entorno, né, a água ao entorno, gerando uma temperatura diferenciada. Ou ela pode acabar com a vida local, daquele lugar que sobrevive a uma temperatura, né, uma escala definida, ou trazer outras formas de vida que se beneficiam dessa temperatura elevada, gerando outro tipo de ecossistema ali. Então você tem um problema biológico a tratar, né? Além da questão de segurança, a partir de manutenção pode dar algum problema. Eu não creio que seja uma solução razoável. É a mesma coisa que falar que colocaria, por exemplo, na Antártica, né, um data center, porque lá resfriaria mais fácil, mas você geraria calor aumentando um derretimento também. Então não tem uma forma simples de resolver, no meu entendimento, essas considerações aí sobre a forma de tratamento da temperatura.
14: Tem mais um ator nessa história toda, professor. Se chama mudança climática. Como é que ela pode alterar o equilíbrio de poder entre os países que compartilham rios, considerando que a gente cada vez mais vê a formação de secas, de enchentes, derretimentos de geleiras, alterações de chuva? Isso tudo pode modificar radicalmente, né, a disponibilidade de água. Como é que fica?
15: Exato. A gente tem, por exemplo, casos de barragens que estão secas, que a chuva não chega ali com uma constância como chegava anteriormente, você não tem mais a capacidade hídrica podendo ser utilizada, enquanto que outros lugares que não são ali dimensionados para uma chuva tão grande como nós temos visto nos últimos tempos, sendo ali constantemente acharcado ali por tempestades, e que você não vai utilizar essa água e ainda vai prejudicar a população pelas enchentes sendo descontroladamente ali rotineiras nessa população. Então a gente tem esse problema para tratar também no uso da água, né? O que a gente tem, por exemplo, no Brasil, que a gente tem isso mais visível na nossa mente, né? Lugares aqui no norte, no centro-oeste, por exemplo, que a chuva não tem chegado com constância e as barragens estão em níveis bastante inferiores, enquanto que na parte sul do país, as frentes frias cada vez mais acabam levando transtornos, a população não passa por esses lugares mais como passava anteriormente, de uma maneira não tão pluviosa, ali, né, com tantos volumes de água, e agora geram transtornos. O caso do Rio Grande do Sul foi um exemplo disso, né? Em 2024, que gerou aquele transtorno imenso, né, um volume de água absurdamente anormal, enquanto que outras partes do país viviam com seca, né? Então a gente tem essas questões ainda a tratar, que é a alteração climática, no sentido de que altera também o nível pluviométrico, né, dessa água em lugares que a gente estaria acostumado e preparado, enquanto outros não são preparados e recebem uma quantidade significativamente maior.
14: A gente olhando para o futuro, a gente pode prever que grandes potências externas, países ricos, né, ou instituições financeiras internacionais podem usar os investimentos em infraestrutura hídrica em instrumento de influência política sobre países que controlam as grandes bacias, ou seja, os que têm água?
15: Olha, isso já acontece de uma maneira não muito clara, não muito evidente. Mas, por exemplo, eu moro numa região norte do Mato Grosso aqui. Nós temos um rio importante, o Teles Pires, e ele era um rio bastante piscoso, bastante importante para a nossa para a cultura local, para as tribos que moravam aqui, e agora também para a população que aqui reside de maneira colonizadora, né? Não é a população original. E essa bacia ela foi utilizada para a construção de 4 usinas hidrelétricas, e todas elas com participação francesa, né, dinheiro estrangeiro para sua montagem e operação. São países que recebem um recurso significativo para a utilização desse ativo estratégico, e pegam esse dinheiro e levam para fora, e não tem nenhuma responsabilidade com o local. Por exemplo, tivemos vários incidentes aqui de mortandade de peixe, de águas impróprias para consumo sendo armazenadas, né? Você tem ali a questão de lagos em áreas que eram de floresta, de mata. Então são vários problemas que essas pessoas, esses grandes operadores financeiros, quando pensam na construção, não estão nem um pouco interessados em tratar. Então dessa maneira isso já acontece. Agora a gente pensa que num futuro Mad Max, como você citou no começo, isso tende a ser cada vez mais sério, mais agravante. A gente nunca tem um filme, por exemplo, que trate do futuro de uma maneira legal, que as pessoas têm ali uma vida razoável, equitativa, todo mundo vive bem. Na verdade, os futuros sempre são apocalípticos, né? Então a gente não vai ficar achando que algo vai melhorar, né? A tendência é sempre piorar nesse sentido de controle pela força, pelo capital, pelos recursos, né? E por grupos pequenos exigindo coisas absurdas de grupos da população, né? Mais pobre.
14: Professor Vinícius, então essa ausência de acordos operacionais em muitas bacias transfronteiriças, isso revela uma falha do sistema internacional de governança da água? E aí eu já emendo uma outra questão. É necessário, na sua visão, a criação de mecanismos internacionais que regulem isso para que os fortes não prevaleçam em cima dos fracos?
15: Não só no sentido do uso da água, dos recursos hídricos naturais, né? Mas eu acho que em vários outros aspectos nós precisaríamos de uma força superior que pudesse gerir de uma maneira logicamente equilibrada, razoável e de uma maneira séria, em alguns casos, a ação, para você a gente poder pensar que no uso do bom senso. É que a gente tem a ONU como um exemplo, mas ela não usa a força para impor essas decisões ou ali a sua vontade. Então, alguns países simplesmente dão ali de barato decisão, né? Falam que não vão seguir esse acordo, essas decisões, como o caso da Índia, por exemplo. Recentemente ela decidiu que a decisão do Tribunal de Haia, por exemplo, não valia nada, não tem nenhuma decisão sobre a soberania interna do país e que não ia respeitar essa decisão. Então a gente tem exemplos bastante sérios, né? A Índia é uma potência nuclear junto com outra potência nuclear, que é o Paquistão, disputando um recurso hídrico, né, do rio Indo, e você tem ali nesse caso uma situação que a ONU não consegue arbitrar, né? Potências nucleares ali quase entrando em conflito pelo uso especificamente da água nesse caso, e não tem ali uma decisão arbitrária superior que possa fazê-los parar ou repensar o seu uso. Então é uma falha, mas é uma falha que vem de um sistema que a gente entende como falido e desprovido de capacidade de gerenciamento dos conflitos, não só naturais, né, dos recursos naturais, mas como um todo da vida social no mundo.
14: A gente aqui sempre escutou: ah, o Brasil tem a Amazônia, que é o pulmão do mundo, é uma riqueza que pertence à humanidade. E a gente pode correr esse mesmo risco de ter o olho grande em cima dos nossos aquíferos?
15: Ah, certamente isso sempre foi um pensamento que foi difundido no Brasil, né, dessa ameaça estrangeira sobre nossos recursos, e isso se evidenciou recentemente nos discursos do presidente Trump, né, falando, dentre outros territórios do mundo, a Amazônia também, que era um território internacional, que ele não reconheceria, por exemplo, a soberania do Brasil efetivamente sobre esse domínio, né, essa parte do planeta. E a riqueza de água, a abundância da água do mundo, né, a concentração no Brasil, ela é absurda. Então a gente pode esperar que talvez um futuro conflagrado, mas distópico também, esses territórios sejam ali requisitados por potências estrangeiras, né, que queiram se utilizar desse potencial hídrico gigantesco que nós temos para os próprios interesses. Ou mesmo nos regrar o uso, impossibilitando que nós nos beneficiemos do nosso território.
14: Ou seja, a disputa pela água pode estimular mais guerras, como se o mundo não tivesse tantas guerras aí para resolver, e também obrigar países rivais a cooperarem?
15: Ela pode ter esses dois efeitos, né? A gente tem essa possibilidade de ser mais um motivo para a geração de um conflito, né, armado, e ao mesmo tempo ali tendo que aproximar de maneira, pelo menos diplomática, países que são aí rivais dentro da sua região, como o caso da Índia e do Paquistão, que a gente citou aqui, mas ali mesmo a China, né, na bacia do rio Mekong, o Nilo, como a gente já citou, a Etiópia, o Egito e o Sudão, e, por exemplo, a Turquia, a Síria e o Iraque, que são ali dependentes do Tigre e Eufrates. Então eles têm que, de alguma maneira, se conversar para poder utilizar essas águas de maneira mais ou menos equilibrada.
14: Agora, professor Vinícius, cá para nós, se petróleo e gás foram fundamentais para definir alianças, guerras e áreas de influência nos séculos 20 e 21, a gente pode dizer que a água vai ocupar essa posição semelhante na geopolítica do século 21 também, da segunda metade do século 21 e mais para frente? Ou não, essa natureza essencial à vida vai fazer o mundo cooperar e sem ter competição, na tua visão?
15: Eu acho que esse mundo cooperativo que a gente sonha, ele é um pouco mais distante a cada dia, no sentido de que os conflitos tendem a ser maiores, né? Nesse momento da história humana, eu vejo com impossibilidade. Mas tem uma questão que é diferente entre o petróleo e a água, e os dois têm esse ativo estratégico potencial de ser elementos de colaboração ao mesmo tempo de conflito, é que o petróleo a gente consegue, em vários dos seus usos, substituir A água não. A água a gente não tem um substituto natural. A água é essencial à vida da sua base, né, e também para os projetos de alimentação, né, da nossa humanidade. Sem a água a gente não tem nada realmente sendo executado, não tem condição de sobrevivência. Então, nesse sentido estratégico, a água ela tem um diferencial. Ela é insubstituível. E gerando ali um modo colaborativo, a gente pode realmente pensar de que isso seria um fator mais humano, mas a gente vê cada vez mais ali as pessoas, os países, né, os grupos, controle gerando domínio sobre esses territórios, impedindo o uso dela. No Brasil é histórico, né? No Nordeste, por exemplo, a gente sempre falava nas aulas de geografia, no ensino fundamental médio, que o problema, por exemplo, ali não era a seca, mas a cerca, né? Era o acesso, dependendo do grupo político ou da riqueza da pessoa, às fontes de água, enquanto os mais oprimidos ficavam distantes. Isso tem em várias partes do mundo também. Então, as pessoas elas são regradas ali pelo acesso e também pela subserviência que tem a determinados grupos a esses recursos aquíferos, por exemplo.
14: A gente corre o risco de ver no futuro as nações mais ricas oferecendo, e aí eu faço esse oferecendo entre aspas, programas de dessalinização, criação de barragens, etc e tal, para os países mais vulneráveis, e isso, claro, em troca de alguma coisa?
15: Ah, certamente, isso é um ativo, né? Imagine que países como Israel, que domina a dessalinização, podem oferecer a países mais pobres essa tecnologia em troca de algum apoio político, por exemplo, dentro da ONU, ou uma questão diplomática ali que seja interessante, ou mesmo acesso a determinado ativo estratégico que esse país possa oferecer. Então a gente tem esse tipo de barganha sendo uma possibilidade no futuro, sim.
14: É interessante que o Banco Mundial vem defendendo justamente instituições capazes de coordenar governos, organizações de bacias e comunidades em gestão de água compartilhada. Esse vai ser o futuro na sua visão ou não? Ou a gente como brasileiro fala assim, não, olha, a gente deu sorte, a água é nossa e tá tudo certo.
15: Ah, não sei se a água é realmente nossa,

0: receio das propostas que venham do Banco Mundial.
1: Como é que o senhor vê essa questão da crise da água, que muitos chamam de hidropolítica?
0: Ela é mais um desses aspectos. Nós temos disputa de recursos naturais do mundo, né? No sentido de que o uso é regrado, é de maneira desigual no planeta. O problema é que nós precisamos para viver, né? É o essencial para a vida. Então a gente tem ali uma condição básica, né, de natureza humana, biológica, e do outro lado nós temos a distribuição de uma maneira diferenciada e com grupos políticos e econômicos interessados nesse recurso. Então é mais uma dificuldade que nós devemos enfrentar cada vez mais na nossa convivência humana, né, no planeta, e teremos ali certamente questões bastante graves para a gente poder discutir no futuro.
1: Como professor de geopolítica, e se você tivesse uma moeda só para apostar, onde você apostaria que vai dar um problema mais rápido? Vai ser no Nilo, em relação a Egito, Sudão e Etiópia? Vai ser, no caso, Tigres e do Eufrates, com a Turquia tomando conta e atrapalhando Síria e Iraque? Vai ser no Indo, com a Índia e Paquistão? No Mekong, onde a China tá botando muitas barreiras e pode atrapalhar todo o fornecimento de água ali pro Sudeste Asiático? Onde é que você diria que a situação é mais crítica hoje, professor?
0: São bons cavalos pra gente poder apostar, né? É difícil a gente escolher um ali. A gente já citou aqui o Nilo, já citou o Tigre, o Eufrates e citou o Indo. A gente não falou do Mekong, e eu acho que talvez eu apostaria no Mekong por conta de uma influência estrangeira também nos países vizinhos, né? A China ali, ela tá construindo, só pra gente contextualizar, tá construindo 11 barragens do curso principal do Lacan, que é o alto rio Mekong, né? Que tem dezenas de afluentes ali. E nesse caso, ela vai controlar o fluxo de água mais abaixo, né? Que dependem ali, por exemplo, Laos, Tailândia, Camboja e Vietnã. Dependem para pesca, para agricultura, piscicultura. Por exemplo, o Vietnã produz aí peixes que nós consumimos aqui, inclusive, e isso vai afetar esses países, no sentido de que aquele território, aquele espaço do mundo tem a tendência de ser ali mais conflagrado no futuro, devido a essa disputa entre China e Estados Unidos, por exemplo, pela uma hegemonia mundial. Eu penso que esses países vizinhos, eles podem ser influenciados, por exemplo, pelos Estados Unidos a requerer da China algumas condições que a China não está disposta a oferecer e aumentar ali a tendência de um conflito. Então eu poderia apostar, por exemplo, nesse caso, o Mekong, por conta da influência estrangeira para gerar um caos, para gerar uma disputa, né, influenciado por outros países, por questão do uso da água.
1: Professor, a gente começou falando de ficção do Mad Max, onde a água virou moeda. Eu lembro de um outro seriado de ficção também, que era Ver a Batalha Final, onde os alienígenas invadiam a Terra, né? Querendo roubar, adivinha o quê? A água, além de usar a humanidade como alimento. Ou seja, a água está sendo tocada pela ficção científica há tempos e a gente não tinha percebido. Ou se a gente tinha percebido, a gente não queria entender.
0: O uso da água em outros filmes também acontece. Acho que Oblivion tem o uso da água também pelos alienígenas, vem roubar água. Mas saindo da ficção, tem um filme que é sobre um evento real que eu sempre gosto de passar para os alunos, que chama Conflito das Águas, que é o caso da privatização da água na Bolívia, que é uma das coisas que nós sempre colocamos ali como uma grande ameaça, que é o uso da água pela população local, né, de poder proibir, por exemplo, o uso de águas de fontes públicas, por exemplo, de lugares que a pessoa poderia se utilizar, e até mesmo a água da chuva, em alguns casos, ela é regrada pela disputa ali da empresa privada, né? No caso, na Bolívia era também. A gente sempre passa, por exemplo, esse filme para mostrar um caso real que foi ali bem sucedido, no sentido que a disputa social venceu. Ela foi novamente estatizada e a população não sofreu as mazelas que poderiam vir ali a afetar de maneira decisiva a vida dessas pessoas. No outro caso, nós temos aqui, para tratar da realidade, a privatização também de grandes companhias de água no Brasil, né, regrando ali o uso e aumentando enormemente a taxa da água, do uso da água, né, nas cidades do Rio de Janeiro, São Paulo, a minha cidade, Sinop, também é privatizada. Nós temos conflitos direto, né, com essas empresas pela cobrança de taxas, coisas abusivas, e a gente sofre isso de maneira próxima, e às vezes a gente esquece que isso também é uma questão de conflito, né? Então, essa questão dos alienígenas talvez esteja um pouco distante, mas essas pessoas maldosas e em casos interessados estão muito
1: estão
0: presentes.
1: Estão entre nós.
0: Infelizmente, não só quero acreditar, como elas existem realmente, né?
1: Tá certo, a gente teve imenso prazer de ouvir a análise geopolítica de Vinícius Modolo Teixeira, professor de geopolítica na Universidade do Estado de Mato Grosso, a UNEMAT. Professor Vinícius, muito obrigado por essa conversa com a gente e com os nossos ouvintes.
0: Muito obrigado, Marcelo, mais uma vez pela confiança. Um abraço a todos.
1: Até a próxima.
0: Até.
1: Esperamos que você tenha gostado do programa de hoje sobre a

0: 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O programa de hoje fica por aqui. Um grande abraço, pessoal. Até a próxima.
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4: Hoje é sábado, 26 de setembro de 2026. Um agente de segurança de folga reagiu a uma tentativa de assalto e matou um criminoso na Avenida Brasil, à altura de Guadalupe, na Zona Norte, na noite desta sexta-feira. De acordo com a Polícia Militar, equipes do Batalhão de Policiamento em Vias Expressas foram acionadas para verificar uma ocorrência de tiros. De acordo com o comando da unidade, o agente revelou que ele e a mulher trafegavam de motocicleta quando dois homens em outra moto se aproximaram e anunciaram o assalto. Durante a abordagem, a vítima reagiu e baleou um dos bandidos, que não resistiu aos ferimentos. No local, os policiais apreenderam a arma usada pelo assaltante e o segundo envolvido fugiu antes da chegada dos militares. Após dias de chuva, o carioca já pode se preparar para aproveitar um final de semana de calor no Rio. Segundo o Instituto Nacional de Meteorologia, entre hoje e domingo, as máximas devem variar entre 30 graus e 31 graus, enquanto a mínima prevista é de 19. O estado foi incluído no alerta vermelho emitido pelo IMET nesta quinta-feira, devido à chegada de uma grande onda de calor. O aviso começa a valer no sábado e segue até quarta-feira.
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4: No bairro do Sampaio, um acidente na Avenida Marechal Rondon. Com isso, uma faixa está ocupada na altura da rua São Paulo devido ao acidente com 2 carros, 7 Rio no local. Trânsito lento. Alisson Martins para o Radar Sputnik. Agora são 11:03.
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5: E aí, apaixonados por história, beleza? Bárbara Pereira na área para revirar uma tragédia que aconteceu em 21 de setembro de 1776 em Nova York. Um incêndio que causou uma enorme destruição na cidade. O desastre começou no lado oeste da ilha de Manhattan, poucos dias após as forças britânicas iniciarem a ocupação militar na região durante a Guerra da Independência Americana. Até hoje, os historiadores debatem se o fogo teria começado de forma acidental ou intencional e se os responsáveis estariam do lado dos colonos ou das forças britânicas. Vamos então revirar essa história com os nossos entrevistados? A nossa conversa agora é com Ana Carolina Sodré Ferreira. Ela é pesquisadora da USP e vai falar com a gente um pouco mais sobre esse evento, né? Esse evento trágico que foi o incêndio em Nova York. Ana, muito obrigada por aceitar o nosso convite aqui para essa conversa.
6: Olá, pessoal. Eu que agradeço pelo convite.
5: Legal, Ana. Vamos começar explicando para o nosso ouvinte um pouco do evento em si. Como é que começou esse fogo, né? Há muita controvérsia aí ao longo da história sobre como, não só sobre como ele teria começado, mas quem teria iniciado esse fogo, né?
6: Vamos lá, então. O incêndio de Nova York, ele ocorreu em 1776. E antes da gente começar a falar desse incêndio, a gente tem que entender o contexto histórico em que isso aconteceu. Nesse ano, já tinha estourado a Guerra de Independência dos Estados Unidos, que tinha começado há mais ou menos um ano. E as repercussões desse grande evento, do incêndio, ele se relaciona muito a essa guerra por independência. Então, antes de adentrar a falar mais especificamente de Nova York, eu vou retomar alguns pontos desse contexto, né? Primeiro, né, no século XVII, XVIII, o Império Britânico, ele tinha colônias não só na América do Norte, como no Caribe, na América do Sul e América Central. Mas o foco da Inglaterra era as Ilhas do Caribe, porque era uma grande fonte de riqueza, principalmente por causa da produção de açúcar, melaço e rum. Então, mais ou menos até a metade do século XVIII, não havia assim, muita atenção para as 13 colônias da América do Norte, que futuramente seriam os Estados Unidos. Então, essas 13 colônias, elas gozavam relativamente de autonomia, porque havia pouca intervenção da Inglaterra. Isso vai ser bem influente mais para frente. Então, aí nesses séculos, né, no século XVII, no século XVIII, ocorreram muitas guerras na Europa, principalmente de sucessão e de disputa territorial. Uma das mais importantes para o contexto das 13 colônias foi a Guerra dos Sete Anos, que ocorreu entre 1756 e 1763 entre Inglaterra e França. Foi um conflito por controle de territórios e rotas comerciais, e na América do Norte, essa guerra ela ficou conhecida como Franco-Índia, que acabou começando até 2 anos antes. Nessa guerra, as 13 colônias elas queriam realizar a expansão territorial para o Oeste. Só que havia um problema, porque o Oeste eram terras que eram habitadas por várias populações indígenas, além de ser territórios que eram reivindicados por outras colônias, como a França, a Holanda, etc. Então acabou tendo esse estopim da guerra. Após quase 10 anos de conflito, a França ela foi derrotada e acabou entregando para a Inglaterra possessões no Caribe e no Canadá. Porém, a Inglaterra ela não permitiu a expansão dos colonos para o oeste. E isso acabou gerando uma grande insatisfação, porque até então os colonos das 13 colônias eles ficaram insatisfeitos porque muitos morreram e achavam que no final dessa guerra, né, entre aspas, eles ganharam o bônus, né, que eram as terras. Por que eu estou falando dessa Guerra dos Sete Anos? Porque ele é muito importante para entender a crise que vai ocasionar nas próximas décadas e vai acarretar na Revolução Americana, onde os Estados Unidos adquiriram essa independência, né? Essa foi a primeira crise do Império Britânico na América do Norte. E as principais consequências dessa guerra foi que a Inglaterra acabou se tornando a maior potência mundial do Ocidente, o exército inglês ele acabou ficando permanente na América do Norte, e ocorreu um grande gasto da coroa inglesa com essa guerra, que quem iria pagar essa dívida seria justamente as 13 colônias. Os acordos que foram firmados pelas metrópoles não agradaram nada esses colonos que já estavam insatisfeitos. Então, no ano de 1763, ele acaba marcando o início da mudança entre as relações da Inglaterra e suas colônias. E em 1764, já começam a ser aprovadas várias leis para essas 13 colônias. As principais foram a lei do açúcar, a lei da moeda, a lei da hospedagem, que basicamente estabelecia uma rígida fiscalização e coleta de impostos. E isso revoltou demais as 13 colônias. Não pelo fato em si deles estar serem cobrados pelo imposto, mas da Inglaterra estar impondo um imposto que eles mesmos não votaram para serem taxados, né? Então, acabou sendo muito forte entre os colonos que não deveria haver taxação sem representação. O estopim mesmo desse conflito entre a Inglaterra e as 13 colônias foi quando foi promulgada a Lei do Selo, em 1765. Que foi uma lei que estabeleceu que jornais, cartas, contratos, cartazes, etc., deveriam ser produzidos em papel oficial da coroa. E pela primeira vez, a resposta dos colonos foi organizada. Então, acabou em Nova York, por exemplo, representantes de 9 colônias se reuniram no Congresso da Lei do Selo, e eles aprovaram resoluções que afirmavam sua lealdade ao rei, reivindicavam os mesmos direitos dos ingleses na metrópole. Porque a questão é que os colonos das 3 colônias, eles se consideravam ingleses, né, e reivindicavam os mesmos direitos dos ingleses da metrópole. Então, ocorreram vários boicotes, protestos, mobilização de ações coletivas. E, por fim, essa lei do selo acabou sendo revogada no ano seguinte. Porém, a Inglaterra não desistiu. Então, em 1767, foram aprovados os atos Townshend, que eram tarifas sobre produtos importados, como vidro, corante e chá. E isso reforçou muito a fiscalização alfandegária. E aí foi acirrando cada vez mais esse conflito entre as colônias e a Inglaterra. Porque agora tratava-se de uma questão crucial, de definir quem tinha autoridade para legislar sobre os colonos e quem tinha o direito de governar sobre os homens livres. Então aí nesses próximos anos, né, a resistência ela foi se informando, porque a colônia estava cada vez mais conectada, mais instruída e mais participativa. Então, várias ideias republicanas, iluministas e liberais passaram a circular na colônia, principalmente as ideias de John Locke, né, que os homens livres têm direito à liberdade, à propriedade, à busca da felicidade. E nesses acontecimentos, em 1770, ocorreu o massacre de Boston, né, que quando é os colonos, que eles manifestaram em um quartel britânico, né, em algum momento o colono jogou algumas bolas de neve no quartel, o comandante britânico acabou se assustando e mandou os soldados reprimir esse protesto, que acarretou na morte de 5 colonos. O episódio ele foi amparado.
7: Traumatismo.
8: Fiofó branco pra gente.
7: Ah, é rosado.
9: Meu Deus,
8: o que acontece? De acordo com especialistas, as regiões íntimas têm uma pele mais fina e mais sensível do que o restante do organismo, que tem menos proteção natural contra a radiação ultravioleta. Então, expor essas áreas diretamente ao sol vai aumentar o risco de queimaduras mais intensas. Imagina, tu fica com queimadura
7: na rosca, né?
8: Ô, Thales.
7: Ah, não é isso? É, bota tudo
8: por isso. Ah, é por isso que a Anitta joga pra lua e não pro sol.
7: É isso. Quer botar o burro pra fora, tem que ser a noite.
10: E será que foi daí que surgiu o queima-rosca?
7: Ah, com certeza. É isso.
8: Tomar banho pelado. Eu ia falar tomar banho pelado.
7: Geralmente é bom tomar banho pelado.
10: Olha, eu tô com uma vibe mais de produzir séries. Eu acho que eu vou produzir essa.
7: É.
10: Como que surgiu esse esquema rosca?
7: É um bom tema.
10: Acho que o ano que vem vai ser essa nossa próxima série investigativa.
7: Que vem, que vem.
8: Mas enfim, hoje a gente tá querendo saber o seguinte. Você teria coragem de tomar banho? Olha só, quem escreveu isso aqui?
7: Eu vou ter...
8: Janeiro, olha só, esse garoto, ele escreveu aqui... Thalisson, tá escrito aqui no roteiro. Você teria coragem de tomar banho pelado?
9: Não.
7: Que eu também falasse pra mim, eu escrevi o que você falou.
8: Olha só, deixa eu te contar um negócio, Thalisson. Geralmente as pessoas, elas tomam banho pelado.
7: Pessoa, mas é assim, tomando banho de sol pelado, essa que é a pergunta.
8: Mas o que a gente quer saber é, banho de sol pelado. Você teria coragem?
9: Não.
7: Rapaz, nunca tomei banho de sol pelado. Nunca. Só quando era bebê,
9: não,
7: né? Mas
9: é ruim, hein?
7: Quando era bebê.
8: Não
7: tem
8: muita verdade nisso, não.
7: Não, não gosto. É. Inclusive, é uma coisa, uma prática que eu não tenho, que é parecida. Tem gente que tem coragem, eu não tenho essa coragem, de dormir pelado, porque eu tenho medo de mosca. De repente, ela procura. Sei ela quer estar no ouvido, essa mosca. Aí ela erra o caminho, ela tem o mapa certo. Ela entra no caminho errado.
8: Sei que é a mosca.
7: Que tem dois caminhos: tem um caminho de ida e o de volta. Aí, meu amigo, o negócio fica complicado, entendeu?
8: E
7: melhor.
8: Rafa.
10: Então, eu já tomei banho de sol pelado, sim, na laje de uma amiga minha.
7: Ah.
10: E eu percebi que eu estava sendo visto por um senhorzinho.
7: Olha! Nossa!
8: Mas só você tava na laje dessa sua amiga? Ou
10: só,
8: tinha
10: eu,
8: gente?
10: Só eu. Na verdade, eu ele tô chamando de laje, mas era uma cobertura no Leblon.
7: Nossa!
10: Era
7: uma cobertura.
8: Quem mandou o Rafael pra cá? Porque assim, quando a gente fala de laje aqui, gente, é de verdade. Eu tô falando de São Gonçalo.
10: Meu Deus. Então, era ali
8: mas
10: no
8: aí
10: Leblon.
8: Chegou esse menino aqui.
11: Isso, mulher.
8: Eu frequento uma laje no Leblon.
10: Bartolomeu Mitre.
7: Olha isso, tá só
10: menino. E aí eu tô ali me deliciando com aquele sol que manda o meu lombo. Quando eu olho pra cima, eu vejo um senhorzinho que deveria aparentar ali uns 70 e poucos anos. Eu dei um grito, estávamos eu e o Chico, tá? O Chico é um... ele é um macho peludo, é um cachorro, tá, gente?
7: É o Chico.
8: É o cachorro.
10: Ele tava ali comigo. Cara, eu levei um tanto susto. Eu falei, o que que esse senhor tá fazendo aqui? Aí eu liguei pro porteiro. Ele, não, ele deve estar olhando a casa de máquinas do elevador.
7: Com certeza.
10: Ah, tá, eu tô vendo a máquina que ele tá me olhando.
8: Nossa! Se dá
10: exatamente.
7: Você sabe colocar um óleo pra dar uma.
8: De repente.
7: Melhorar.
10: Quem sabe?
8: É o trabalho dele, Rafael.
10: É verdade.
8: Ele tava ali apenas trabalhando.
10: Recriminei o senhorzinho.
7: É, mas e aí? Coitado. E você, ouvinte, você tem coragem de tomar um banho de sol pelado? Então manda pra gente, né, Amanda?
8: Manda uma mensagem pra gente no 21 980 65 0066.
7: Não precisa gravar o áudio pelado. Pode estar vestido.
8: Pode estar, por favor.
7: Também, se não tiver, a gente não vai saber.
10: Aí,
7: só se fizer algum barulhinho.
10: E aproveitando, manda uma nude. Se tiver pelado,
8: que isso,
10: manda,
8: rapaz,
10: né?
8: Que isso?
7: Essa hora não pode.
8: Ele já chegou querendo passar no RH.
7: Já gente.
8: Enquanto a gente ainda tem patrocinadores, vamos agradecer?
7: Vamos agradecer aos patrocinadores.
8: Nosso momento.
7: Vamos lá. Agora os nossos patrocinadores. 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
8: Estão de bobeira com a gente, vocês acham que a gente não tem patrocinador?
7: É, temos muitos patrocinadores, tá, seus invejosos?
8: E quem quiser patrocinar pode mandar mensagem pra gente,
7: pode
8: que a gente
7: mandar.
8: Aceita mais.
7: Estamos
8: patrocínio
7: aceitando tudo.
8: Aqui, entendeu?
7: É porque o Natal tá chegando, tá sentindo um cheirinho já de peru natalino? Tô sentindo, hein?
8: Eu não tô sentindo, não. Não tô sentindo, não.
7: Tá com o nariz muito fechado.
10: Eu já tô. É. Eu acho que o meu Natal, na verdade, é 365 dias no ano.
7: É. Adoro uma festa natalina.
8: E o Thalisson adora também.
7: É, muito bom.
8: Adoro, né? Sentir o cheiro do peru natalino.
7: Claro. Peru natalino é festa.
8: Carlos Júnior hoje tá quietinho, né?
7: É, hoje tá quietinho.
13: Carlos Júnior foi embora.
7: Ei!
13: Bom, Carlos Júnior, boa
7: tudo
13: tarde.
7: Tudo bem, gente? Boa tarde pra
13: você.
7: É porque o Carlos Júnior, ele tem uma dupla função, né? Ele trabalha pra gente e trabalha pra outros lugares também, né? Então aí ele fica.
8: Ele é tipo o Júnior, tem
7: reunião.
8: Vários empregos.
7: Isso, aí
8: ele.
7: Nada que tá explicando.
8: Tá defendendo o Carlos Júnior agora.
13: Ó, tô indo, beijo.
7: Tchau.
14: Plantão do absurdo. Xamã curte a praia sozinho e chama a atenção.
7: É. Porque o tamanho do cipó do xamã é o que chama
8: a
7: atenção?
8: Nossa, mas eu acho que aquele ali nem precisa do seu tamanho do cipó. Ele sozinho ali completo, ele já chama.
7: Você acha o xamã bonito?
8: Eu acho.
10: Você, Charlotte, tá muito bem.
8: Ela tá muito bem servida.
7: Eu acho ele peculiar, ele me lembra indígena. Né, ele tem, mas ele não é. Eu acho que é, né?
8: Eu acho que ele é descendente.
7: Nome, né?
8: É.
7: É descendente.
8: Não,
7: ele é peculiar,
8: o xamã,
7: né?
8: É apelido, né? Mas acho que é justamente por causa da aparência
7: disso,
8: dele.
7: Provavelmente era um apelido que ele tinha,
10: que
7: né?
10: Isso,
7: porque é diferente,
10: mulher.
7: Não é muito comum você encontrar pessoas assim na rua com os traços indígenas, né? Eu, por exemplo, ando aqui
10: verdade.
7: No centro do Rio e não encontro
8: eu
7: muito.
8: Eu acho comum.
7: Então chama. É, porque a Amanda veio dizer que ela é indígena. Agora, cada um, papagaio fala também, a gente tem que acreditar, né? Até porque o médico pediu pra não contrariar e eu não vou ficar atrapalhando.
8: Enfim,
7: né?
8: É. Mas eu acho justo isso, entendeu? Porque o xamã curtindo uma praia sozinho chamaria a minha atenção. Acompanhado também chamaria a minha atenção, porque a namorada dele é linda
10: com
8: também.
10: Com certeza, a Sofia é maravilhosa.
8: Casal
10: né,
8: bonito
10: gente?
8: Pra caraca. E garoto,
10: eu gostei do negócio do trisão, né?
8: Ele já quer separar.
7: Ele já quer acabar.
8: Ele fez união estável com a gente aqui agora, a gente tá querendo separar, trocar a gente pelo xamã e pelo
7: filho. Que loucura!
10: O meu apelido é marmita.
7: E a Amanda querendo qualquer um aí, você que também é querendo atrapalhar já a situação.
8: Vamos continuar com o programa que não vai dar certo não. Daqui a pouco a gente perde o Rafael, já chegou e vai embora. Vê se não traumatiza o Rafael também não, tá?
7: Eu não. Ele que tá traumatizando aqui a gente.
8: Eu também tô sentindo, fiquei chateada agora, eu hein.
7: Mas será que a gente tem esse quadro aí? Vamos trazer o quadro agora?
8: Vamos, né? O meu medo é o Rafael sair embora correndo atrás do xamã e da Sofia.
15: Vai não!
7: Vai não!
15: Ele não vai não!
8: Bora, que agora é hora do Parece Meme.
7: Mas é Brasil, Zil. Esse ainda não tem, né? Esse ainda não tem vinheta, né?
8: Não.
7: Essa vinheta demorando muito
8: tá
7: pra chegar.
8: Tá demorando, é porque tá vindo de fora.
7: É, vem de fora.
8: É o fuso horário. É
7: até chegar, até a embarcação
8: e
7: chegar aqui demora.
8: E agora é o seguinte, é a hora do noticiário que nem o roteirista da Netflix teria coragem de inventar.
7: Mas
8: Rafa,
7: existe.
8: Você que tá chegando aqui agora, como funciona o Parece Meme, Mas é Brasil? A gente conta notícias reais, de pessoas reais, coisas que aconteceram em um país real,
7: que é o Brasil.
10: Eu tô com medo.
8: É,
10: essas notícias.
8: A gente olha e fala, gente, mas isso é possível? É possível, aconteceu.
7: Ó, essa notícia aqui é muito legal. Ó. Graciane Barbosa revela que marca de ovos de luxo era ação publicitária do campo. Foi um assunto que perdurou a semana, né? Porque
8: foi
7: ela...
8: um assunto muito
7: não,
8: falado essa semana.
7: Não, porque a Graciane Barbosa, viciada em ovos, teria lançado os ovos próprios. Ela pegou os ovos dela lá e lançou.
8: Ah, ela botou
7: os
8: ovos
7: e jogou. Mas aí, né, quem vagava pelas redes sociais na tarde de ontem, de anteontem, de outros dias, né, se surpreendeu com um anúncio completamente inesperado realizado pela Graciane Barbosa, que seria o Graciovos. Seriam ovos graciosos? Não, da Graciane, né? Criado por Graciane Barbosa, uma marca de ovos de luxo da Musa Fitness. A ideia era tão estranha que muita gente duvidou que fosse real. Era real. Só que era um lançamento, esse lançamento não passou de mais de uma brincadeira do Canva Brasil, né? E no início da tarde da última terça-feira, a Graciane publicou um novo vídeo nas redes sociais onde brinca com a situação e comunica que os possíveis clientes e os estoques estão esgotados. Mas na realidade, né? Ele mostrou lá, tinha uma caixinha de ovos revestida com veludo.
8: Se eu contar de
7: com
8: comprar.
7: Acabamento em ouro. Não, porque eu já tenho ovos aveludados.
15: Meu Deus,
8: eu não preciso.
7: Disso. Os ovos aveludados.
8: Por que, senhor?
7: É sério, já tenho ovos aveludados. E aí era uma caixinha azul com ovos. E era uma caixinha toda chique. E aí teve gente fritando ovo lá, teve gente cozinhando ovo, que assim, que é fitness, geralmente come muitos ovos cozidos, que é o melhor. O AD, por exemplo, o AD, você que é um cara que
15: diga,
7: vai muito pra academia, você foca no rosca bíceps, você foca, né? Não tem que focar no...
15: Tem ali, malhar o bíceps na rosca, né? Que é o que dizem.
7: Ah, não falei.
15: Bíceps e tríceps na rosca.
7: Também. E aí, não tem ovo e frango e batata doce, é a trinca de ferro pra o cara ficar forte, ou a mulher também, não
15: é
7: isso?
15: É a santíssima trindade
7: maromba. Por exemplo, a minha pergunta é: quantos ovos você coloca na boca diariamente pra manter esse corpo?
15: Olha, eu costumo cozinhar os ovos.
7: Não, eu
16: cozinho. Vixe, Maria, mãe querida.
7: No cozinho, tudo bem. Agora eu quero saber quantos ovos você precisa comer pra manter o shape. O pessoal fala shape, né?
15: Do shape. No mínimo, uns 10 ovos.
7: 10 ovos por dia, ou seja. Você malha o quê? De segunda a sexta, de segunda a sábado?
15: De segunda a segunda.
7: Ou seja, em média, ele coloca 70 ovos na boca. Isso não é um dia da Graciane Barbosa. Ela colocava o quê?
15: Ela coloca tudo de uma vez só.
7: Ela coloca todos esses. Acho que eram 100 ovos por dia.
10: Gente. Ela brigava no Big Brother, lembra? Por causa de ovo. Ela negociava, roubava o ovo, inclusive.
8: Aqui na redação rola uma coisa parecida, assim, também. Mas não é com ovo, não. Geralmente rola robô doce. Rola, a negociação aqui é diferente, comida.
10: Briga entre os brothers.
7: Amanda, que inclusive tá um mês mais ou menos na academia, né?
8: Um mês na academia, que eu tô junto na academia há muito tempo.
7: Mas tá sempre fechado quando você vai? É uma coisa. Só fecha domingo, ela só vai no domingo. Aí não tem como dessa.
8: Matriculada eu tô há muito tempo.
7: O negócio é.
8: Mas assim, de vez em quando a academia me vê, de vez em quando não.
15: Vixe, ela é sócia da academia, sócia fundadora.
7: Mas é isso. E você, Rafael, você compactua com essa situação de treinamento, você gosta de ir pra academia?
10: Sim, eu gosto.
7: Você é um cara mais tranquilo?
10: Eu gosto de comer ovo, eu coloco ovo na boca.
7: É bom.
10: Eu corro, gosto de correr na lagoa, Rodrigo de Freitas.
8: Olha, ele é chique, porque se eu fosse correr, eu ia falar, eu corro em volta do Rio Alcântara, lá em São Gonçalo.
7: Você corre dos seus credores, você corre do que tá cobrando.
8: Esse aí é você. Thalisson corre do agiota que bate aqui na porta pra cobrar ele.
7: Inclusive, um abraço pro Alessandro.
8: Rafael corre na lagoa, ele é um homem chique.
10: Mas eu sou um pouco escrachado, viu? Porque eu gosto de correr na lagoa pra poder ficar reparando as pessoas.
7: Olha só!
10: Então assim, eu uno útil ao agradável. Tô correndo ali, mas tô vendo o que a sociedade tá me...
8: Eu preciso pegar umas dicas com você, Rafael. Fazer um curso, um workshop. Porque o negócio, a situação tá difícil. Vamos pra próxima notícia?
7: Vamos pra próxima notícia.
8: Não pode ver uma oportunidade de falar da minha vida pessoal, verdade, que se fala. Ó, Neymar sofre lesão no joelho e não deve mais jogar em 2025.
7: Ah, eu quero novidade, né?
8: A temporada de 2025 parece ter chegado ao fim para Neymar Júnior, o camisa 10 dos Santos. Ele foi diagnosticado com uma lesão no menisco do joelho esquerdo e deverá ficar fora dos 3 últimos jogos do Peixe no Campeonato Brasileiro de 2025 para o tratamento. Nada de novo sob o sol, né?
7: Inclusive.
8: Parece meme. Se tu me fala isso aqui, eu vou falar. Meu sacanagem.
7: Jesus. Agora, o detalhe é que ele já estava se recuperando de problemas físicos, né? Anteriores, estava numa sequência de 3 jogos consecutivos, incluindo vitórias e empates importantes pelo Brasileirão. Lembrando que o Santos está perigando cair, e o Neymar entende cair, né? O maior cair do futebol é o Neymar. Então, assim, talvez o Santos vá cair com o Neymar. E essa ausência talvez até ajude, né? A gente até debateu isso no Arena Sputnik durante a semana, que o Neymar, ele tá mais prejudicando o Santos do que ajudando, né? E agora essa lesão dele é mais uma, né? Porque o Neymar tem um histórico de lesão. Coincidência ou não, ele se machuca muito perto de quê? Do Natal.
8: Perto do Carnaval.
7: Ano Novo.
10: Carnaval.
7: O Carnaval, último Carnaval que ele não pulou, ele tinha 15 anos, provavelmente. Porque ele sempre se machuca
8: pobrezinho
7: no Carnaval, no Ano Novo. E também no aniversário da irmã dele.
8: No aniversário da irmã também?
7: Esse ano, por exemplo, ele se machucou em abril, que é a época do aniversário da irmã dele. Em setembro, qual festa que tem em setembro? Eu já nem sei. Ele arruma uma pra ter, né? Ele arruma uma festa pra ter. Então, assim, agora se machucou agora em dezembro.
8: Essa é a quarta lesão do Neymar em 2025. Coitado, ele precisa de um banho de sal grosso.
10: Precisa, né, gente? Engraçado que toda vez que eu vejo um jogo do Neymar, me remete a Power Rangers.
7: Porque eles sempre estão caindo, né?
10: E o Neymar também. Ele sempre tá caindo, dando cambalhota, fazendo caras e bocas.
8: Podia tentar jiu-jitsu. De repente, jiu-jitsu funcionaria pro Neymar. Já é ali no chão.
7: Verdade.
10: Ele gosta de um chão, né?
7: Gosta.
8: Ele gosta.
7: Aqui, ó. Inclusive, ó, ele tem um histórico de 2016, ele ficou fora, 2017 ele se machucou, 18, 19, 21. Rapaz, o amigo, ele gosta de se machucar no período de março, período de agosto, né? Sempre. Tem 12 meses, ele se machuca pelo menos 10 meses, né?
8: Porque é pra, gente, imagina se ele fosse CLT.
7: Mas a culpa é das festas
8: a
7: também,
8: a quantidade,
7: né,
8: de atestado que ele ia colocar.
10: É verdade, né? E se ele fosse CLT? É. Se ele trabalhasse aqui na Sputnik?
8: A gente nem ia ver.
10: A gente não ia. Ia ser um desconhecido. É verdade.
8: Porque ele... Cadê ele?
7: Falta muito. Ele ia faltar muito.
8: Quarta
7: ia
8: dar
7: muito
8: trabalho. Ano. E aí?
7: Muito. Agora... Vamos pra outra notícia aqui? Que essa aqui, ó. Isso aqui é complicado, hein? Ex-marido de Preta Gil ganha declaração de nova namorada nas redes sociais. Lembrando, né, que a Preta Gil, ela faleceu recentemente. E ele é ex-marido dela e, assim... É o personal
8: dele. Desse assunto, que Rodrigo tem desse
7: Godoy apareceu em clima de romance em Patinga Férias com a nova namorada. Ele postou um vídeo no feed do Instagram vendo o pôr do sol, ou seja, uma coisa bem romântica, ao lado de Ruana Rodrigues, e recebeu uma declaração dela. O casal, que assumiu relação em agosto, vive fase de sintonia com direito a treinos e vídeos juntos.
8: Sabe o que essa mulher tem? Coragem, porque noção passou.
10: Nossa,
8: longe.
10: Total.
7: Você é desesperado do seu jeito, você não namoraria
8: com
7: ele?
8: Eu não sou desesperada, eu sou desesperada por mim.
7: Sabia, pensei que era
8: eu já falei pra vocês, eles querem. Rafael, eles querem que eu coma 12 uvas na virada do ano embaixo da mesa. Eu já falei pra eles que eu não quero. Eu quero
15: 24
8: simpatia.
15: Uvas.
8: Eu quero,
10: meu Deus.
8: Eu quero uma simpatia que me dê dinheiro.
10: Ai, isso, mamãe. Gente. Porque não, o homem coloca no segundo plano.
8: Olha, eu tenho ranço desse homem. Quem foi que botou essa pauta aqui? Rapaz! Quem teve a ideia de falar dessa
15: mas
8: notícia?
15: Mas a uva é pra tudo, tá? Não é só pra homem, não.
7: É
15: pra saúde, é pra pele.
8: Ah, tá, mas aí
15: boa.
8: Se eu comer e trouxer homem, aí não traz o dinheiro e traz homem. Vou ficar revoltado.
15: Fica doente com o homem.
10: Trazer uma pobre coisa e mas porra. Pelo menos. É verdade.
8: Aí eu não muda nada do jeito que eu tô agora.
15: Você rica e corna.
8: Quê?
15: Você prefere ser rica e corna ou ter um bom relacionamento e ser.
7: Ser pobre.
15: É verdade, ser pobre, é isso aí. Quer
8: corna,
15: ser rica?
8: Eu já sou, então só falta o dinheiro. Já fui. Dinheiro.
15: Então, por que você não come as uvas, amiga? Tá tudo favorável. 12 uvas ou 6, pelo
8: assim. Eu não quero dor de cabeça ano que vem. Eu já tenho que trabalhar com vocês aqui.
7: Mas o chifre não dá dor de cabeça?
8: Todos os dias.
7: Então, já tem isso.
8: Mas já passou. Quanto tempo leva pro chifre sumir da cabeça de alguém?
7: Não sei. Adeus, você sabe?
15: 12 meses, por isso são 12 uvas.
7: Ah,
15: é o segundo mês.
8: Nesse momento, a uva tá olhando pra você e tá falando: o que eu tenho a ver com o chifre que sou?
15: E é uva Thompson. Pode ser a cara, não.
8: Tá ficando cada vez mais difícil. Acho que eu vou querer fazer esse negócio.
7: Então,
8: vamos voltar a falar aqui do ex-marido da Preta Gil?
7: É, porque ele esperou o presunto esfriar e já tá curtindo o novo prato, né?
8: Meu Deus, tá. Mas esse aí já tava antes disso, tá? Porque ele traiu ela quando ela tava doente ainda.
10: Exatamente. Verdade, né? Gente, mas como que essa mulher teve coragem de namorar esse cara? Cadê a sororidade, velho?
8: Não, mas
10: existe.
8: O pior
10: é
8: que quando ele traiu ela como amiga dela, né? Não foi amiga, sei lá, assessora. Era da equipe dela.
10: Era uma personal de alguma coisa.
8: Era da equipe dela. Traiu ela. Né? Gente, sororidade é um negócio que não existe. Gente,
7: contratado uma mulher feia, eu falo. Contrata uma mulher feia.
8: Caráter também
7: bonita.
8: Não existe.
7: A culpa
8: existe.
7: É sempre da mulher, é isso que eu falo.
8: A culpa é da mulher. Tá? Da você mulher. Levanta e sai daqui agora.
7: Meu Jesus,
8: Cristo. Eu vou mandar uma mensagem pra Luiziana, da RH.
7: Ela não vai responder. Ela não vai responder, já tô garantindo.
8: Eu vou mandar
7: pra
8: falar, Luiziana, olha aqui, tira o talho. Ela vai mandar
7: mensagem minha lá. Melhor ligar.
8: Claro, você perturba ela, você fica pedindo favor.
7: Ah,
8: o favor que eu vou pedir é um favor bom.
10: Ela.
8: É um favor bom pra ela.
10: Luiziana tá toda tarefada, tá?
8: Tadinha, trabalha bem.
10: Coitada, eu fico até com
7: nossa,
10: pena
7: Sarah
10: dela.
7: Sarah Connor, um abraço pra Sarah Connor.
8: Vem visitar a gente, Luiziana.
10: Vem, Lu.
8: Mas só com notícia boa. Ninguém aqui vai te julgar.
7: Não.
8: Que nem o nosso quadro.
7: É, temos o Fala Que Eu Te Julgo, né?
14: Fala que eu não te julgo.
8: Você percebeu que o Thalisson falou Fala Que Eu Te Julgo, né? Quem te julga aqui é só o Thalisson. Porque
7: eu julgo mesmo.
8: Eu não julgo ninguém.
10: Eu também não. Eu acho que eu fico no meio termo, tá? Eu fico entre vocês aqui, a disposição já tá essa.
8: É ruim.
10: Eu julgo também e não julgo. Meio que...
8: É isso.
7: Que ele julga que vão falar dele.
8: Ele fica ali no meio, ele fica no meio. Não sabe se vai, se não vai.
10: É isso, né, gente? Eu sou a carne.
7: É, verdade.
8: é o seguinte.
7: Não sabe você de primeiro ou de segundo, mas é a carne.
8: O Fala Que Eu Não Te Julgo de hoje, a gente tá falando sobre...
6: O sujeito fez mais por nós do que estávamos dispostos a fazer por nós mesmos. Fecha aspas. Então essa é a tese do acidente, da perspectiva americana. Agora, quando a gente vai pra tese do incendiarismo deliberado, que é a perspectiva britânica, a gente tem muito mais fontes históricas concretas. Então, para você ter uma noção, lá naquela época, quando acabou a Guerra de Independência dos Estados Unidos, em 1783, já foi instaurado um inquérito para investigar o que havia acontecido em Nova York, se realmente o incêndio havia sido um acidente ou proposital. E as autoridades britânicas, né, eles iniciaram. Então, o que foi feito aí? O que sustenta essa tese que esse incêndio foi proposital? Primeiro, é que foi observado que ocorreu múltiplos focos de ignição. Ou seja, simultaneamente, em locais diferentes de Nova York, começou o incêndio. E esses lugares, eles estavam espaçados. E isso já põe em xeque a tese do incêndio acidental. Porque se o incêndio ele é acidental, ele é como se fosse um efeito dominó. Ocorreu no ponto A, até ele vai se espalhando gradativamente. Mas se o incêndio ele começa em múltiplos focos que estão espaçados, como é que ele pode ser acidental? E para corroborar essa tese, testemunhas no local, incluindo o reverendo, o governador e o major da cidade da época, eles relataram que as chamas romperam quase simultaneamente em 5 ou 6 pontos distintos. Outro ponto que sustenta essa tese, que o incêndio não foi acidental, foram os materiais combustíveis preparados. Então, as tropas britânicas fizeram umas varreduras, né, dos dias anteriores, durante a noite, posterior ao incêndio, e aí eles desbloquearam depósitos ocultos de materiais acelerantes, ou seja, eles descobriram que haviam materiais acelerantes de fogo escondidos em lugares estratégicos, com mechas de madeira embebidas em alcatrão, enxofre, barris de pólvora e resina. Eles estavam escondidos em porões, sótos e chaminés em várias partes da cidade. Esse incêndio também, ele desencadeou uma série bem violenta de repressão. Então, depois ocorreu muitas prisões, execuções sumárias. E nisso, algumas pessoas que foram presas, né? A gente tem um caso emblemático do Wright White, que ele era um carpinteiro lealista, aquele embriagado. Ele acabou entrando em conflito com um soldado britânico. E ele mesmo, né, afirmou que havia participado do incêndio, etc. Posteriormente também foram presos capitães rebeldes, alguns que traíram também as tropas britânicas, que confessaram eles mesmos terem participado, né? Então, como a gente pode ver, essa tese que o incêndio ele foi deliberado, né, ele é bem sustentado por provas. E aí a gente entra, né? Pois bem, qual que é a conclusão que a gente tira de tudo isso? Como eu falei, né, já em 1783... O comandante britânico Sir Guy Carleton já instaurou uma comissão oficial do inquérito, né, que ficou conhecida como a Missão Carleton, para apurar de forma definitiva as causas do incêndio. Daí, durante dias, né, a comissão ela ouviu o depoimento de 38 testemunhas. Dessas 38, 21 afirmaram categoricamente que o fogo foi intencional, citando o que eu já tinha explicado anteriormente, né, os focos múltiplos de incêndio, os acelerantes encontrados, etc. Só que apesar dos achados dessa comissão, o caso ele foi arquivado e não teve nenhuma publicação de um veredito oficial. Isso já na época do incêndio, logo depois acabou a guerra, né? E aí nos anos que se seguiram à independência, ocorreu um fenômeno que o historiador Benjamin Carpenter ele denomina de o esquecimento do incêndio. Então por quê? Porque para as elites da nova República Americana, admitir que os soldados ou os radicais rebeldes haviam incendiado a segunda maior cidade do futuro país Estados Unidos, em um ato de destruição da propriedade privada, ela contrastava dolorosamente com o mito fundacional de que a Revolução Americana ela foi herdeira, virtuosa e respeitadora do direito natural. Então não interessava o recém-fundado Estados Unidos, que estava construindo essa identidade nacional, esse Estado e nação, ter essa mancha na história, né, que eles mesmos queimaram uma própria cidade. Por outro lado, para os britânicos também não era interessante ficar lembrando desse incêndio, porque isso trazia à tona a perda que eles tiveram, a perda humilhante da guerra, porque eles perderam as 13 colônias, e as execuções sumárias, né, que eles promoveram depois do incêndio. Então aí a gente nota que na historiografia tradicional do século XIX, XX, o incêndio de Nova York foi frequentemente tratado como evento secundário, um episódio nebuloso ou uma fatalidade acidental provocada pelo caos da guerra, né? Quase como um mistério, né? Não sabemos o que aconteceu nesse dia, nesse incêndio, foi realmente uma fatalidade. Então foi mais ou menos assim que nos últimos 2 séculos que a gente vê na historiografia. E então geralmente predominou essa afirmação, que não era possível definir a autoria do incêndio em vista de provas ou evidências insuficientes. Daí, como eu citei, recentemente ocorreu uma revisão historiográfica empreendida principalmente pelo historiador americano Benjamin Carpenter, que ele redefiniu essa interpretação. Então, esse historiador, ele argumenta que, embora não seja possível determinar com absoluta certeza quem ordenou ou executou o incêndio, a análise conjunta das evidências documentais, incluindo registros de corte marcial, diários de bordo e confissões, como a de Herbert von Papen, torna altamente provável que o fogo tenha sido provocado deliberadamente por setores radicais do movimento revolucionário, como uma ação de sabotagem política e militar premeditada. Isso é importante. Executada por uma teia informal de oficiais radicais, soldados da fileira, especialmente das colônias do norte, e civis descontentes. A queima de Nova York, ela representa um ato de resistência radical de terra arrasada, que a narrativa oficial dos pais fundadores preferiu velar para construir uma memória pacificada e heróica da Revolução Americana.
5: O Virada conversou com a Ana Carolina Sodré Ferreira, pesquisadora da USP, sobre a história dos Estados Unidos. Te agradeço mais uma vez, Ana. Obrigada.
6: Eu agradeço, pessoal. Até a próxima.
5: Tchau, tchau. Até a próxima. Continuem ligados no Virada, que é o podcast diário de história da Sputnik Brasil. 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A nossa conversa é com o professor Vitor Miciato, professor do Departamento de História da Universidade Mackenzie. Professor, muito obrigada mais uma vez por voltar aqui ao Virada de História.
16: É um prazer estar aqui com vocês.
5: Professor, vamos começar explicando para o nosso ouvinte como é que foi o início desse incêndio na cidade de Nova York, lá em 21 de setembro de 1776.
16: Esse incêndio, à primeira vista, não qualificado como alguém, não nomeado, melhor dizendo, com alguém ou algum grupo, ele teve uma repercussão gigantesca naquela época, onde Nova York havia sido conquistada pelas forças inglesas. Havia um espaço de luta muito forte entre aqueles que estavam resistindo ao processo de independência da frente à Inglaterra e aqueles rebeldes que estavam procurando cada vez mais lutar contra as forças inglesas. Então, naquele 21 de setembro de 1776, à primeira vista, sem nenhum ator conhecido, houve o início de um incêndio no sul dos Estados Unidos, no sul de Manhattan, e isso acabou gerando um fogaréu gigantesco. As coisas saíram das proporções esperadas, porque hoje já se imagina que quem incendiou, quem tomou conta daquele incêndio, quem deu início àquele incêndio, provavelmente foram forças rebeldes contrárias à ocupação inglesa em Nova York, mas aquilo saiu totalmente do que era esperado. Se antes imaginava-se que esse incêndio poderia atingir determinados locais, determinadas casas, acabou por incendiar quase toda uma região, evacuando assim muitas pessoas e gerando uma repercussão muito grande em Nova York e também em todas as ex-colônias americanas.
5: Pois é, o senhor falou, tomou proporções gigantescas e acabou saindo ali de um possível controle de quem teria começado esse incêndio. Qual foi a capacidade de destruição desse incêndio?
16: Nós estamos falando de, vamos por exemplo, dividir a região de Manhattan em quatro quartos, provavelmente cerca de um quarto ali da região sul de Manhattan ficou completamente devastado, destruído. Então, a gente está falando de uma proporção muito grande para aquela região.
5: E como é que era Nova York, só para o nosso ouvinte ter dimensão disso? Como é que era Nova York antes desse incêndio? O que que existia naquele período ali que antecedeu o incêndio?
16: Aquela Nova York, diferentemente dessa Nova York que se tornou talvez no século XX, ou a gente pode dizer com muita certeza, a principal cidade do mundo no século XX, no século XVIII ainda não tinha toda essa importância, toda essa representação. Lembrando que os estados de Massachusetts e Virgínia eram os estados, os principais estados dos Estados Unidos, do recém-criado, nascido Estados Unidos daquele momento, mas Nova York sempre ocupou um espaço muito importante enquanto colônia da Inglaterra, lembrando primeiramente que antes de Nova York, né, que é uma cidade inglesa, a cidade se chamava Nova Amsterdã, em homenagem à ocupação holandesa naquela região, depois à ocupação americana, à ocupação inglesa, perdão, E daí, Nova York era uma cidade que estava crescendo, mas muito longe dessa Nova York, dos escritórios, do setor de negócios, de comércio. Mas como era uma cidade muito portuária, uma cidade que recebia também muitos imigrantes, ela já tinha um ponto estratégico dentro do processo de independência dos Estados Unidos. Então era, sem dúvida alguma, uma cidade-chave para a consolidação da independência dos Estados Unidos. E era um espaço de disputa.
17: Com todos os entes federativos, é o município, União e os governos estaduais. É um ponto. Mas muitas vezes, essa falta de conhecimento, essa confusão que o artigo gera, servem como uma resposta que não produz nada, né? Todos falam assim, não, o problema é do Estado. Então, do Estado é do governo estadual, e sendo do governo estadual é de um problema de polícia. Isso é de um reducionismo muito grande, né? Por quê? Primeiro, porque você vai depositar todos os problemas de segurança pública nas costas da polícia, né? E você tem uma parte que é preventiva, que as instituições não têm funcionado. Então, é importante que se saiba que o problema é mais amplo. Se você tiver com esse conceito restrito de segurança pública, manter esse conceito em virtude dessa confusão causada pelo arcabouço atual, o nosso arcabouço constitucional, a gente não vai andar. A gente vai ter ali ferramentas para resistir ou para conduzir políticas públicas. Para resistir, eu falo, não, o problema não é meu, o problema é do Estado, ele que resolva. Ah, o problema do Estado, eu tenho outras secretarias aqui que teriam que estar envolvidas, mas não, eu crio cinco, aqui no Rio de Janeiro, eu crio cinco secretarias só para resolver o problema de segurança.
18: Isso acontece em 1824, em Salvador, na Bahia, eles não conseguem avançar muito, sobretudo porque eles não têm apoio local. E em 1625, uma frota que veio em socorro dos neerlandeses que estavam na Bahia, entrou reconquistada, resolveu seguir objetivos distintos, estratégicos distintos. Uma parte vai para a África Ocidental e outra parte vai para o Caribe. E nessa ida para o Caribe, eles fazem uma parada aqui na costa, no que a gente chamaria de Capitania da Paraíba, numa área chamada Baía da Traição, e encontram os Potiguara. Mais de um século, um relacionamento, diga-se, conflituoso com os portugueses, de pelo menos um século e 20 anos. E esses Potiguara receberam os neerlandeses. Eles já tinham essa prática, inclusive, de receber outros estrangeiros. No caso dos franceses, em um dado momento, também até mesmo ingleses andaram por aqui e trocavam, faziam comércio, trocavam informações, forjavam alianças. E uma parte dos Potiguara mantinha uma relação de conflito com os portugueses por conta de escravização, de atuação no território, de expansão do mundo do açúcar para a área dos Potiguara. Então era uma relação em horas de amizade, horas de conflito, e cambiando de acordo com as agendas, né, e os conflitos que emergiam. Então eles recebem os neerlandeses, mas os neerlandeses não tinham vindo para ficar, tinham acabado de ser expulsos de Salvador, e eles auxiliaram, eles atacaram com os portugueses, isso em 1625, tá? E num dado momento, eles voltam para o Caribe, inclusive vão fazer uma tentativa de ocupação de Porto Rico. Bom, a gente não tem evidência direta de que esse pequeno grupo de Potiguara, que estava na Baía da Traição, que recebe os neerlandeses, intenciona, a gente não sabe bem se eles foram convidados ou se eles se convidaram, a gente não sabe bem a circunstância, mas o fato é que pelo menos um grupo aí entre 7 e 15 Potiguara, os documentos, não, existem alguns registros que apontam números que mudam, mas o fato é que alguns potiguaras seguem com os neerlandeses que da Baía da Traição vão fazer uma expedição a Porto Rico. Então, talvez alguns deles tenham testemunhado ou participado diretamente das ações que vão acontecer no Caribe, tá? E ali no Porto Rico, nessa área. O fato é que a gente sabe disso porque em 1628, 3 anos depois dos neerlandeses pararem na Paraíba, eles vão dar um testemunho a um diretor da Companhia das Índias Ocidentais em Amsterdã, chamado Kilian van Rensselaer, e eles vão dizer quem são. Então vai ter alguns nomes, né, como por exemplo Gaspar Paraupaba, do Ceará, Pedro Poti, Antônio Paraupaba, da Baía da Traição, e muitos outros. E eles vão fornecer os neerlandeses com diversas informações sobre a costa do Brasil, sobre onde estão, onde tem oportunidades de comércio, povos que podem ser aliados ou povos que são inimigos, com um conjunto de informações. E esses indígenas, né, esses potiguara, alguns deles voltam ao Brasil em 1631 e vão atuar como mediadores, negociadores, para iniciar um processo que vai resultar em uma aliança ampla entre parte dos potiguara da costa do Brasil com os neerlandeses. Então é isso que eu preciso colocar aqui em contexto para explicar o que acontece 20 anos depois em Itapecerica. Porque essa aliança que vai ser forjada e mediada por indígenas potiguara e por europeus também que adentram no continente, vão continente adentro negociar, trocar, ela vai frutificar. Esses indígenas, eles constituem uma força militar muito importante para a manutenção do interior, né, do território da Companhia das Índias Ocidentais no Brasil. Só para você ter uma noção, a média de tropa europeia nesse território era na faixa dos 3.500 homens para ocupar posições costeiras no ponto ápice da Companhia das Índias Ocidentais no Brasil, do Ceará até o São Francisco, ali em Penedo, na atual Alagoas, fazia parte da Capitania de Pernambuco. É um número muito pequeno. Chegou a se estender para quase 7 mil homens, mas ainda assim é um número muito pequeno de soldados europeus para ocupar um território tão amplo. Então como é que é feita a defesa do interior? Exatamente com a participação desses indígenas. Eles são aliados essenciais para qualquer tipo de projeto europeu no território. Fosse dos neerlandeses, fosse dos portugueses ou dos espanhóis. Só que essa relação ela não vem sem conflitos. Primeiro porque, assim como os portugueses, os neerlandeses também têm um projeto de catequese para esses indígenas, vão aldeá-los, ou seja, reuni-los em aldeias, né, controladas por europeus, com a participação de lideranças indígenas, vão catequizá-los, inclusive os que foram para os Países Baixos em 1625 se converteram ao calvinismo e vão utilizar, né, também a mão de obra. Os colonos vão ter acesso à mão de obra dos indígenas que estão aldeados, e eles também vão atuar também como militares. Uma parte é designada para fazer a guerra, e outra, né, como força de trabalho, mão de obra, não militar, por assim dizer. Então, maus tratos, pagamento insuficiente, e também nas zonas mais distantes da administração holandesa, nas fronteiras, onde não tem muita supervisão, vai ocorrer a prática da escravização. E, então, a Assembleia de Itapecerica, ela acontece num contexto de conflitos internos dessa aliança entre os potiguara e os neerlandeses, sendo a escravização uma das pautas de queixa desses potiguara em relação a essa aliança com a Companhia das Índias Ocidentais, né, com os neerlandeses. Essa é uma das queixas, não é a única. Eles também pensam, né, em formar. Na verdade, eles votam, a instituição votam, estabelecem um sistema de autogoverno com câmaras indígenas, eles anunciam isso na representação e pedem apenas para a companhia referendar, escolhem representantes entre os seus como figuras centrais, né, de certas partes do Brasil, divididas, né, no Rio Grande, no Norte, na Paraíba, em Itamaracá. Também pedem mais pastores para os aldeamentos. Isso é parte do processo de negociação, porque, querendo ou não, os pastores também terminam mediando e atuando como mediadores de conflitos entre indígenas e não indígenas. Pedem também a fusão de alguns aldeamentos por conta da depopulação. Então, pensar aqui o contexto de que essa presença neerlandesa no Brasil, ela ocorreu e não ocorreu sem conflitos. Aliás, esses 24 anos de presença neerlandesa no Brasil, são de 1630 a 1654, majoritariamente é um período de guerra. Foram poucos os períodos de apaziguamento, assim, e uma paz muito precária, que vai acontecer no governo de Nassau. Então, já é mais para o meio, porque assim, eles têm muita dificuldade. Os neerlandeses, quando chegam em 30, eles, assim como aconteceu em Salvador, eles têm muita dificuldade de penetrar o interior. E é exatamente pela ação desses aliados que não aconteceu em Salvador. Em Salvador eles não conseguem a adesão de indígenas. Dessa vez eles vieram mais antenados, vamos dizer assim, e se preocuparam de estabelecer essas comunicações com as populações locais, que eram essenciais para fazer qualquer coisa. Porque quando a gente pega, por exemplo, o depoimento que eu mencionei aqui no começo da nossa fala, prestado em 1628, eles estão ali fornecendo diversas informações sobre o território, que só quem sabe é quem vive no território e que circula no território. Então você não tem como planejar uma operação militar em um espaço se você não conhece. É claro que os neerlandeses já vinham circulando na costa do Brasil e tinham comércio com os portugueses de algumas décadas, transportavam açúcar, refinavam açúcar produzido no Brasil. Mas isso é só uma parte, eles precisavam conhecer outros elementos desse território, que era um espaço imenso, com muitas costas, uma costa muito ampla, com muitas entradas, com muitos portos, com povos diferentes. E eu estou falando aqui dos potiguaras, mas existe um outro universo de povos indígenas que estão não somente na costa, mas também no que a gente chamaria dos sertões. E que também vão buscar os holandeses como possíveis aliados, que é o caso dos Tarariu Janduí, que são uma força muito importante para a defesa dos sertões. Mas é só para te explicar esse panorama aqui, e que assim, essa dificuldade que os neerlandeses têm de penetrar a partir do Recife, ocupado em 1630, ela vai sendo quebrada gradativamente, em parte, não somente por questões capacidade militar melhorada em relação ao que aconteceu em Salvador, mas também pela participação, pelas informações coletadas e pela capacidade de costurar alianças que eles têm, em parte, decorrência dessa atuação desses indígenas.
19: Agora, professor, eu entendo isso, assim, simplificando bastante, tá? Eu entendo isso como uma via de mão dupla, que os dois lados, de certa forma, têm os ganhos, né? Os holandeses, como você falou, da parte do conhecimento do território, dessa aliança, né? Do número de pessoas, inclusive, né? Para poder controlar ali uma área tão vasta. E da parte dos indígenas, a questão da representatividade política, né? A gente está falando de uma assembleia, de uma série de reivindicações. A questão dos pastores calvinistas, eu achei isso muito curioso, né? Deles pedirem mais pregadores, né? Dessa conversão ao calvinismo. Então, quer dizer, são várias viradas de história, né? Nesse processo, assim, várias coisas que fogem ao óbvio, fogem ao senso comum quando a gente olha para as relações coloniais, de certa forma, né?
18: A grande questão aqui é que para esse período de guerra específico, a guerra ela acaba gerando documentos. E os neerlandeses, como eles vinham por intermédio de uma companhia de comércio, eles tinham uma prática de registro muito minuciosa de tudo que acontecia no território e acaba nos fornecendo aí uma munição. Claro, é terrível, né? Você falar a guerra gera material para historiador.
19: É verdade.
18: Mas a gente, né? Então, para a gente hoje tá olhando aí distante para um passado, a gente tem muita coisa sobre esse período e a gente consegue enxergar nessa movimentação uma série de vestígios que vão sendo deixados dessa experiência neerlandesa no Brasil, mas também a experiência dos indígenas do Brasil, porque alguns deles vão deixar registros escritos ou eles vão aparecer ali nos registros dos neerlandeses. Essa é a coisa curiosa dessa experiência dos potiguara no Brasil, vamos dizer assim, neerlandês, é porque a gente tem um conjunto de documentos, não pequeno, de cartas trocadas, por exemplo, em tupi, que foram retraduzidas alguns anos atrás pelo pesquisador Navarro, né, lá da Universidade de São Paulo, e que já tinham sido traduzidas antes por outros pesquisadores, cartas tupi trocadas entre lideranças potiguara que discutem entre si as suas alianças com os europeus e discutem também ali assim a sua relação. Temos representações escritas por lideranças como o Antônio Paraupaba, que eu mencionei lá, 1628, ele vai escrever duas representações que vão ser impressas nos Países Baixos após a expulsão dos holandeses.
5: Diversa, plural. E como é que ela era lá atrás, nesse período aqui?
20: Nova York, ela é uma cidade muito interessante nesse sentido. Se nós nos remetemos já no século XIX, a gente vai ter ali nos chamados Five Points, que até virou filme, chamado Os Gangues de Nova York. Nós temos ali já escoceses, irlandeses, chineses, italianos. Então, desde quando Nova York se chamava Nova Amsterdã, você já tem a presença, o espaço de uma diversidade cultural, uma diversidade de imigrantes muito, muito importante. Vale a pena levar em consideração também que nós chegamos até a ter a presença de judeus que viviam em Pernambuco e que acabaram indo para Nova York naquela conjuntura de conflitos envolvendo Portugal, Espanha e Holanda aqui no Nordeste brasileiro. Então, assim, a origem de Nova York, ela é uma origem totalmente atrelada a essa ideia de diversidade étnica, cultural. É uma cidade que tem sérias dificuldades em aceitar um processo, uma visão, uma perspectiva mais uníssona da história. Se eu não me engano, nos atentados contra as Torres Gêmeas em 2001, houve um debate muito grande sobre a construção de uma mesquita ali perto, que deveria acontecer, que estava prevista, né, e que teve todo aquele debate por conta dos atentados. E eles vão defender muito a ideia de liberdade religiosa acima de tudo, que talvez essa seja a origem de Nova York. Então, ela carrega consigo essa ideia, né? Por isso que Nova York, de fato, talvez seja uma cidade mais global do que uma cidade americana.
5: Pois é, só para corrigir aqui, o Mandani, que é o atual prefeito, ele é imigrante africano, ele é de Uganda e é o primeiro prefeito muçulmano de Nova York. Então, isso só corrobora com o que a gente vem falando aqui, né? Ela é uma cidade... E aí, que bom que o senhor pode nos explicar que ela tem essa configuração desde sempre, né? De ser uma cidade plural.

0: anteriormente, a igreja ali de onde está localizado hoje na Broadway, ela foi reconstruída, a igreja de São Paulo, e também nós temos todo o marco que foi colocado em relação às Torres Gêmeas. Então, é uma cidade que respira essa iniciativa de se reconfigurar, de se reconstruir dentro das suas próprias tragédias.
1: Professor Vitor Miciato, professor do Departamento de História da Universidade de Mackenzie. Professor, se a gente for observar, tem dois lutos muito profundos ali, então. O senhor falou a igreja de São Paulo e o próprio o marco ali, onde ficavam as Torres Gêmeas ali, que as pessoas visitam. E ali, realmente, quando se tem um impacto muito forte quando se chega até esses dois marcos ali, né? É de exatamente duas feridas ali, meio que abertas, né? Sobre esses dois grandes episódios.
0: E a Igreja da Trindade também, né, que enfrentou isso. São todos esses marcos, como você muito bem colocou, que eles são reconstruídos, né, pela cultura nova-iorquina. Eles não são abandonados, eles além de serem reconstruídos, eles ganham uma ressignificação. Eu acho que isso que é um ponto interessante, né, porque em outros momentos, em outras sociedades, alguns lugares eles permanecem com aquela visão destruída como um marco, como um lugar de memória. E Nova York, que sempre se coloca como um espaço de novidade, procura até na tragédia, ressignificar aquele espaço, né?
1: Bom, professor, foi uma ótima conversa. Acho que a gente entendeu bem o que houve naquele período daquele grande incêndio e o quanto, o senhor acabou de falar de memória, o quanto memória, construir espaços de memória, eu que sou pesquisadora da área de memória, são importantes para a gente também não repetir, né? Para olhar para o futuro e ver o quanto esse futuro, a gente tem que olhar para o passado para construir esse futuro e talvez, quem sabe, não repetir determinadas situações, enfim, principalmente as situações trágicas como essas duas, né? Provocadas, ambas provocadas por pessoas, por nós seres humanos.
0: Perfeito. A memória, ela é um espaço de disputa, né? Você sabe muito mais bem do que eu. Então, é um espaço de disputa, é um espaço de luta, de controle ou tentativa de controle do tempo, e isso passa por uma disputa, sem dúvida alguma, também de interesses, de como contar a história, né? Então, viver, participar, debater sobre isso também é mostrar que a história, ela nunca tem apenas dois lados, né? E isso é fundamental para a gente querer ver um mundo com maior respeito à diversidade. É importante também a gente ver a história como um espaço diverso de memórias, de construção de memórias, e o quanto isso enriquece a cidade, né? A gente, às vezes, muitas vezes, acaba querendo omitir determinados passados das cidades, e às vezes mais importante do que destruir determinados passados é construir novos presentes, dialogando com esses passados, né? Colocando novos atores sociais, novos atores políticos, para mostrar também os diferentes discursos dominantes e também os diferentes espaços de luta que esses espaços urbanos tanto configuram, né? Nada mais diversificado do que uma cidade.
1: Exatamente isso que o senhor falou, e é uma memória que precisa ser coletiva também. Nessa reconstrução, ela precisa considerar o coletivo, porque se eu impuser a minha memória, seja de um governante, de um, né, de um gestor, ela não está necessariamente representando a memória de uma sociedade inteira. Então, é um espaço que precisa, no caso esse, então, nos ambos os casos, são memórias coletivas que precisam ser trazidas, reconfiguradas e apresentadas para essa sociedade. Professor, brigadíssimo, volte mais vezes, o Virada tem sempre os microfones aqui abertos para que o senhor nos traga aí informações da nossa história, da história do mundo, porque a gente precisa fazer leituras desse mundo e sempre, né? Obrigada, viu?
0: Eu que agradeço, Bárbara, é sempre um prazer enorme estar com vocês.
1: Um abraço, tchau, tchau.
0: Tchau, tchau.
1: 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Obrigada pela companhia de sempre, um forte abraço e até o próximo Virada de História.
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32: Olá, ouvinte, seja bem-vinda e bem-vindo aqui ao podcast Em Órbita. Por aqui a gente traz as principais novidades e debate temas importantes no mundo da ciência e da tecnologia. Eu sou Yuri Hildebrand.
33: E eu sou a Dani Zanata. Nós vamos ao ar 3 vezes na semana e você pode nos ouvir tanto nas plataformas de áudio quanto na Rádio Sputnik, na Metropolitana 80.5 FM do Rio de Janeiro.
32: Lembrando a você que nos ouve que o nosso WhatsApp está aberto para receber dúvidas de tecnologia no quadro Hoje da Tech. Então manda lá o que você está querendo entender melhor de tecnologia. dia que a gente traz aqui explicadinho para você. É só mandar um alô pro número 21 98065 0066, 21 98065 0066.
33: Neste episódio vamos falar sobre viagem a Marte. Afinal, como vai funcionar essa jornada? Em que condições nós humanos devemos chegar por lá? E também quais são os objetivos reais dessa visita ao planeta vermelho?
32: Sempre que o assunto vem à tona, a gente fica com muita expectativa de entender como que vai acontecer, né? E é importante a gente ter em mente que já existem várias coisas em planejamento, né? Quantos astronautas, cosmonautas e taikonautas vão viajar, né? As profissões envolvidas, né? Se vai ter médico, se vai ter engenheiro, se vai ter biólogo, astrobiólogo, no caso. Tem as pesquisas que vão ser tocadas por lá. Enfim, tá tudo encaminhado, né? Tá tudo muito bem pensado sobre essa viagem. Afinal, não é uma expedição qualquer, né? Para além de ser o maior passo que a humanidade vai dar para fora da Terra, envolve todos os perigos de uma viagem de meses, com uma quantidade controlada de oxigênio, efeitos da microgravidade no corpo humano, além da comunicação, que vai ter bastante impacto pelo delay que a gente vai ter aqui da Terra.
33: Além da viagem em si, nós vamos entender como vai se dar a estadia desses humanos em Marte. A ideia é que eles fiquem ao menos alguns anos por lá para montar a base, realizar pesquisas e esperar a janela de retorno para a Terra. Essa janela depende de uma reaproximação entre os dois planetas, diminuindo o tempo de viagem e garantindo que a nave utilizada na viagem tenha combustível suficiente para o retorno.
32: E aí tem tantos fatores, Dani: a atmosfera marciana, os efeitos da radiação e da microgravidade no corpo, né? Lembrando que é só um terço da gravidade terrestre lá na superfície de Marte, além dos riscos físicos mesmo que esses astronautas, cosmonautas ou taikonautas vão enfrentar na montagem da base, nas explorações em si e mais. Tem outro fator também que a gente precisa falar mais ao final, viu? Que são os riscos biológicos que essa interação com a superfície de outro planeta pode trazer e precisam entrar na conta, né? Lembrando que existe a expectativa de se encontrarem fósseis de micro-organismos na superfície de Marte. Lembrando que Marte já teve água, então a probabilidade de já ter tido vida é grande. Mas para começar, vamos falar sobre as missões previstas para ir a Marte. Como vai ser a sobrevivência desses primeiros marcianos, né, durante o período? A gente recebe aqui no Em Órbita a Rebeca Gonçalves, que é astrobióloga e a primeira mulher brasileira a publicar sobre agricultura espacial. Rebeca, bem-vinda de volta aqui ao Em Órbita. Obrigado pela sua participação.
0: Ah, obrigada pelo convite. É sempre um prazer estar aqui com vocês.
32: É, Rebeca, a viagem para Marte vai durar mais tempo do que muitos astronautas estão acostumados a passar na Estação Espacial Internacional, por exemplo, né? Quando ficou ali em órbita alguns meses. Como deve ser essa preparação para levar seres humanos ao espaço por tanto tempo? Queria entender quais fatores precisam estar redondinhos, assim, né? Para garantir que eles vão sobreviver a missão toda e ter um período ali com o mínimo de qualidade, né? Que um ser humano precisa ter.
0: Boa, é isso mesmo, né? Porque uma viagem para Marte, ela dura aí entre 6 e 9 meses, porque a gente tem que, não é uma linha reta, né, da Terra para Marte, a gente tem que esperar ali Marte chegar no ponto mais perto da Terra, daí a gente vai mandar a nave, daí a nave vai seguir uma trajetória em torno do Sol para alcançar Marte ali na órbita dele. Então, por isso que leva tanto tempo. E nesse período de tempo aí, que é em média uns 7 meses, os astronautas realmente eles têm que viver ali na nave, né? Porque realmente é um tempo mais elevado do que eles passam na Estação Espacial Internacional, que é ali entre 2 semanas e 3 meses na média. Então, nessa nave interplanetária, a Marte, eles têm que dormir, têm que comer, têm que trabalhar, têm que fazer os exercícios necessários. Então, essa nave, ela tem que ser basicamente uma casa que tem todos esses espaços, então ela não pode ser muito pequena, ela tem que ter esses espaços aí também para os astronautas poderem ter um pouco de privacidade, o que é muito importante no isolamento, e tem que ter principalmente lugar para produzir um pouco de alimentos, então ela tem que ter inclusive uma estufa ali para a gente ter uma hortinha para produzir esses alimentos ali na viagem, né, a Marte.
33: É importante, porque para quem está nos escutando, a gente não está falando de orbitar Marte nesse momento, a expectativa é de chegar lá e fincar base mesmo, como você falou, né? Rebeca, como é que deve ser uma construção como essa de estação de pesquisa em Marte? E explica pra gente como é que funciona essa construção, os módulos, eles chegam antes?
0: Boa pergunta. Tem várias ideias, né, que a gente está trabalhando, vários times em diferentes agências espaciais estão vindo aí com diferentes soluções, né? Então, assim, uma das ideias, a gente mandar antes algumas bases que são autoconstruíveis, ou os robôs que já estão lá podem construir essas bases para que elas estejam prontas quando a gente chegar, quando os humanos chegarem. Então, essas bases, elas podem ser até construídas a partir de impressora 3D com o próprio solo marciano, que chama regolito, né, o nome oficial. Então, com o próprio regolito marciano ali, os robôs podem fazer essa, imprimir em 3D essas bases, ou elas podem ser ali montáveis mesmo. Outra ideia é a gente levar bases infláveis no foguete junto com a gente, daí então os astronautas pousariam em Marte, pega, né, daí tira as bases infláveis como se fosse uma tenda e monta ali na hora, enquanto eles, não precisa ser na hora, porque eles podem morar ainda no foguete que eles vieram, né? Então eles podem tomar ali um tempinho para montar essa base, equipar ela, né, por dentro, montar os painéis solares, né, conectar tudo, assim. Mas, assim, a principal coisa é que grande parte das coisas já poderiam ter sido levadas para Marte antes dos primeiros astronautas pisarem lá. Então, os painéis solares, né, sistemas de filtragem de água, equipamentos, assim, em geral, né?
32: Ah, interessante. Uma dúvida que a gente fica, você falou, né, isso da própria espaçonave que eles forem usar, né, para ir, né, eles podem habitar essa espaçonave. No caso, pensando numa nave que vai para Marte, né, a gente pensa que quando, das vezes que a gente teve as missões Apolo, do homem pisando na Lua, a viagem acontecia até a órbita da Lua, depois eles desciam num módulo, subiam de volta, né? Como se funcionaria em Marte, assim? Quais são as prospecções, né, de tecnologia para essa ida a Marte? Vai funcionar mais ou menos dessa forma? Uma nave ficar em órbita em Marte e outra descer? Como que isso está sendo pensado? Porque eu imagino que para habitar seja algo parecido com aqueles ônibus espaciais que eram usados pela NASA, por exemplo, né?
0: Seria mais ou menos o mesmo esquema do programa Apollo, sim, das missões Apollo. Então, a gente vai com a nave principal, essa nave orbita Marte e serve como ponto de chegada e de partida, né? Então, essa nave que fica orbitando Marte, por exemplo, ela pode, a nave, né, vem e faz esse docking, que chama, nessa estação orbital marciana. E daí os astronautas passam para a estação e descem com outro veículo para Marte. E daí, para subir a mesma coisa, eles sobem nesse veículo, param nessa estação e daí pegam a nave principal e voltam para a Terra. Esse é o jeito melhor, porque é mais fácil, né? É mais simples você fazer esse docking de uma nave grande ali em órbita e daí só descer com um lander, né, que a gente chama, com uma coisa que pousa ali mais facilmente na superfície de Marte.
32: Ah, tá certo. E aí, pensando nesse processo, a nave habitável seria essa nave que ficaria em órbita?
0: Para eles morarem em Marte permanentemente?
32: Não, assim, pensando num primeiro momento. Chegada, descida seria só reconhecimento até construção de base, e a nave poderia ficar ali como, né, casa deles por um tempo? A nave que tá em órbita mesmo, né? Não seria no solo, mas...
0: Pode ser. Também são duas ideias diferentes. E, na verdade, é para isso que serve a missão Artemis, né? Que agora está em andamento aí o programa Artemis. Então, ela serve exatamente para a gente testar essas perguntas, porque essas perguntas que você está fazendo, Yuri, é uma pergunta que todos nós estamos fazendo também. O que será que é melhor? Será que é melhor eles ficarem em órbita? Será que é melhor eles já ficarem, morarem na nave que pousou em Marte? A gente não sabe. Então, a gente está usando a missão Artemis como teste para encontrar essas respostas. Então, tanto que no programa Artemis tinha uma ideia de a gente ter uma nave orbitando ali a Lua, que ia chamar Gateway, e recentemente, assim, alguns meses atrás, essa ideia foi riscada, e agora o que os astronautas vão fazer, eles vão pousar diretamente na Lua e vão viver ali da nave que eles foram para a Lua, né? Vão viver ali daquela nave até construir os habitats. Então a gente vai tentar isso primeiro, mas se não der certo, daí a gente pode tentar o jeito orbital ali, né? Deles viverem na órbita e ter tipo um elevador que leva eles da superfície de Marte até a nave orbital.
32: Ah, legal. E aí, pensando em outra coisa aqui, né? Acho que eu tô fazendo várias perguntas que talvez sejam perguntas que não têm respostas ainda, né? Pensando nesse tempo todo, acho que até casando com a primeira pergunta. Hoje, quando a gente vê coisas relacionadas à Estação Espacial Internacional, a gente vê os astronautas ali habitando a estação num ambiente de gravidade zero, e eles se acostumam ali com a gravidade zero, tem que fazer exercícios dentro desse cenário e tudo mais. Pensando numa viagem até Marte, durante essa viagem, como seria essa convivência? Seriam mais meses ainda do que o padrão, né? O que estão acostumados. Com gravidade zero, entrando em órbita em Marte, também gravidade zero. Agora, entrando no planeta, seria uma outra gravidade, né? Como que isso está sendo levado em conta, né? Quais esses impactos no corpo humano?
0: Isso é uma das coisas que a gente mais presta atenção, né? Os impactos da microgravidade e também da maior radiação que os astronautas sofrem quando estão no espaço. Então, a viagem para Marte, né, esses 7 meses aí em média para Marte, seriam em gravidade zero, o que é bastante, 7 meses é bastante para viver em gravidade zero, por isso que eles precisam se exercitar muito. Então, os astronautas que vivem na Estação Espacial Internacional, eles exercitam ali entre 2 e 4 horas por dia, porque senão, literalmente, seus músculos definham, né? Você não tem mais o músculo do corpo inteiro, inclusive do coração. Então, é muito importante esse exercício. Então, o que aconteceria realmente? Os astronautas em viagem a Marte estariam em gravidade zero e teriam que cuidar bastante do corpo. E daí, uma vez em Marte, a gravidade lá de Marte é 1/3 da gravidade da Terra. Então, não é zero, mas também não é igual a da Terra, é um pouquinho menor. A gente não sabe ainda quais vão ser os impactos disso, né? Se os impactos são os mesmos do que uma gravidade zero ou se os impactos são mitigados um pouquinho, por ter um pouquinho ali de gravidade. Porque a gente nunca passou um tempo prolongado em uma microgravidade, que a gente chama. Porque na Lua a gravidade é 1/6 da gravidade da Terra, mas o máximo que a gente passou ali foi 3 dias e voltou. Então a gente também não sabe, né, o que vai ser, quais serão os efeitos de viver numa microgravidade de 1/3 a longo termo. Inclusive, a gente se pergunta, vai mais à frente um pouquinho, né? E se pergunta quando os primeiros bebês nascerem lá, nós vamos ser logo os nossos primeiros marcianos, quais que vão ser os efeitos na gravidez, no crescimento dessas crianças que vão crescer em Marte.
32: Isso parece bastante na ficção científica, né? Um debate. Tem um filme, eu esqueci o nome do filme agora, mas é um menino marciano que quer conhecer a Terra, ele foge numa nave e, enfim, tem várias questões de pressão, né? Atmosférica e tudo mais que ele precisa enfrentar ali, que o corpo dele não sustenta, né, na Terra.
1: Pois é, aí o que me veio na cabeça agora quando você mencionou isso, que são novas formas de vida, talvez muito além do que se está sendo pesquisado no momento. Tem como fazer experimentos nesse sentido e projeções?
0: É difícil a gente simular uma microgravidade aqui na Terra por um tempo prolongado. A gente consegue simular naqueles aviões, né, parabólicos, que fazem aqueles voos parabólicos, que a gente consegue ter ali uns 30 segundos de gravidade zero. E a gente consegue simular chama drop tower em inglês, né, que são torres que a gente deixa cair ali. São torres bem altas, a gente deixa cair a cápsulazinha com o experimento dentro, e daí ele experiencia ali alguns segundos de gravidade zero também. Mas além disso, é difícil a gente simular microgravidade. Então, teria que primeiro desenvolver essa tecnologia para depois fazer esses testes.
32: Ah, entendi. É mais fácil, pelo que parece, né? Mais fácil levar. Aproveitar essa experiência na Lua, por exemplo, que está mais próximo.
1: Já que a gente está falando de pesquisa, agora não o que vocês ainda precisam projetar, mas que tipos de pesquisas devem ser tocadas por lá, Rebeca? Já existem esses projetos encaminhados para esse primeiro contato com a superfície do planeta vermelho?
0: Sim, uma das principais coisas que a gente quer fazer é procurar vida, né? Então, os astrobiólogos estão super animados com as primeiras idas a Marte humanas, porque um humano faz em 1 hora o que um robô demora 1 semana para fazer. Por isso que é legal a gente mandar humanos para explorar Marte, porque assim, o humano ele tem ali um pensamento criativo, né? Vamos dizer. Então, o humano está andando ali por Marte, daí vê um campo ali de visão dele, vê uma pedrinha que tá parecendo engraçadinha e vai lá e pega essa pedrinha alguns segundos e leva pro laboratório e examina. Isso um robô demoraria semanas para fazer. E se ele ainda visse, né, a pedrinha engraçadinha? Então, essa pesquisa de vida é uma das principais. Então, a gente teria os laboratórios lá em Marte equipados com espectroscopia, coisas assim, para a gente poder ver ali, né, descobrir se tem alguma vida na superfície ou ali no, debaixo da superfície de Marte. Os geólogos estão muito animados também, então pesquisas em geologia para descobrir a história de Marte e com isso também a história do nosso sistema solar. Também são pesquisas, né, que vão acontecer. E claro, em medicina espacial, né, porque medicina, farmacêutica espacial, ela é muito útil a gente fazer pesquisas em medicina numa gravidade menor, ou em microgravidade ou em gravidade zero. E porque a gente consegue aí fazer novos medicamentos, né? A gente consegue estudar melhor as células do corpo humano. Então, médicos espaciais também estão bem animados.
32: Rebeca, e aí sobre essas questões de pesquisas e tudo mais, pensando até em agricultura espacial, né? Já se tem ideia do que pode ser plantado por lá? Se dá para aproveitar o regolito, né? Eu queria que você falasse um pouquinho sobre isso. E a perspectiva de como seria essa chegada e essa plantação de base, né? E aí eu tô falando plantação de agricultura, mas também a plantação da base em si.
0: Sim, essa daí é a minha área de expertise, né? Então, eu e mais vários cientistas ao redor do mundo estamos nos dedicando a estudar exatamente isso, essa parte da agricultura espacial, da agricultura marciana. Então, você perguntou, né, se dá para usar o regolito. Dá sim. Então, hoje o que a gente faz? Como a gente nunca trouxe de volta o regolito marciano para a Terra, a gente cria simulantes de regolito marciano aqui na Terra. Então, são simulantes oficiais, inclusive feitos pela NASA, assim, né? Com base nos dados dos robôs que estão em Marte. E daí a gente usa esses simulantes de regolito marciano, que são 99% iguais ao solo de Marte, para estudar aí exatamente quais espécies que conseguem crescer, o que a gente precisa fazer para fazer esse melhoramento do regolito, de transformar um regolito que é super estéril, ele não tem nenhum nutriente, esse regolito marciano, né, transformar esse regolito super estéril em um solo marciano fértil. Então, hoje, o estado, né, das pesquisas é que a gente já conseguiu cultivar mais de 30 espécies de plantas alimentícias em regolito, em simulador, né, de regolito marciano, incluindo batatas, que nem o filme, né, do Perdido em Marte, mas também rabanetes, tomate, ervilha, cenoura, alface, várias espécies diferentes. Então a gente sabe que é possível a gente ali fazer tratar desse regolito de uma maneira autossustentável, para que ele possa abrigar espécies importantes para uma dieta humana. Outro modo, né, de cultivar essas plantas é por uma técnica que chama hidroponia, e essa técnica, ela, em vez de usar o regolito, ela usa somente água, né? Então as raízes da planta ficam ali diretamente na água. Funciona muito bem também já foram, essa hidroponia é pesquisada até para agricultura terrestre, né? Não é só para agricultura espacial. Mas ambos têm vantagens e desvantagens, né? Tanto o regolito quanto a hidroponia tem vantagens e desvantagens aí, que a gente está tentando encontrar um meio do caminho, assim, talvez um pouco de usar um pouco dos dois. Mas, efetivamente, o porquê da gente plantar ali em Marte é para a segurança alimentar da colônia. Porque a gente não pode depender de um foguete vindo da Terra com toda a comida de uma missão de 2 anos, e daí esse foguete explode no meio do caminho. E daí os astronautas que estão em Marte vão morrer de fome.
32: Ah, isso é muito legal, interessante, né? A gente ouvir como isso está sendo pesquisado. Agora, uma pergunta sincera, você falou da possibilidade de mistura, né, do regolito com um pouco de terra. E aí, existe a possibilidade de levar essa terra, pensar numa plantação menor? Assim, não seria muito funcional pensando numa coisa maior, né? Mas para uma missão, talvez, isso é considerado?
0: A gente não precisa nem levar terra. O que a gente pode levar, o que a gente está pensando em levar nas primeiras viagens, seria adubo mesmo. Então, fertilizantes, assim, porque a gente já viu aqui, né, nesses experimentos, né, agricultura espacial aqui na Terra, a gente já viu que só o fato da gente adicionar fertilizante no solo marciano, no regolito marciano, ele já consegue produzir bem. Então, é possível que a gente leve ali, né, alguns sacos de terra só para dar uma incrementada no primeiro regolito marciano, ali na primeira leva. Mas o que a gente tem visto em estudos é que a gente consegue fazer se a gente fizer esse cultivo em série, né? Então, assim, a gente pega os restos de uma colheita e usa como adubo para o próximo cultivo. E daí assim a gente consegue construindo um solo marciano, assim como a gente fez aqui na Terra há 10 mil anos atrás, né? Com a revolução agrícola nossa, humana. A gente foi construindo esse solo aí para ser um solo fértil.
32: Ah, tá certo. Rebeca, até passando para outro tema, né? A gente tá pensando aqui, você falou uns 2 anos de missão. Esse tempo considera ida e volta e a estadia por lá? Ou seja, a estadia por lá seria por volta de 6 meses no solo, na superfície marciana? Esse é o tempo mais ou menos considerado?
0: É, na verdade é mais ou menos uns 4 anos, porque a gente tem 7 meses de ida, 7 meses de volta, e a gente precisa esperar a janela de Marte e Terra estarem ali próximos um do outro, e essa janela acontece a cada 26 meses, né? Então, a cada 2 anos. Então, seria esses 26 meses mais esses 14 meses, daria mais ou menos aí 3 anos e meio de missão como um todo, né? Então, o astronauta que sair daqui da Terra para ir para Marte volta daqui 3 anos e meio, 4 anos.
32: Gente, é bastante tempo, e sob efeito da microgravidade, como a gente estava falando, né?
0: Uhum, é bastante. A gente nunca teve exposição de mais de 1 ano à microgravidade, né, ou à gravidade zero. Então, realmente, a gente não sabe quais vão ser aí esses efeitos, né?
32: E aí, pensando nesse passo a passo até chegar nesse lugar, né, de uma missão de 3 anos e meio, mais ou menos, para Marte, a ideia é fazer missões mais longas para a Lua, por exemplo, experimentar quanto tempo se passa com microgravidade, até menor, né, em relação a Marte, mas existe esse plano e como que ele está sendo implementado?
0: Sim, com certeza. Esse é o plano, na verdade. Você acertou em cheio. Então, o plano é a gente primeiro montar uma base permanente na Lua e aprender com a Lua para depois ir para Marte. E essa é a missão, né, o objetivo do programa Artemis. Tanto que, se você for olhar o logo, né, da missão do programa Artemis, tem ali uma cobrinha em vermelho. Essa cobrinha em vermelho significa o caminho para Marte, depois da Lua. É, então, a princípio, agora, a Artemis é tudo sobre Lua, mas ela visa ali no final chegar em Marte. Então, o objetivo primeiro é ter essa presença humana permanente na Lua e morar por vários anos na Lua, vários anos mesmo, assim, na verdade, para sempre, né? A gente quer ter uma base permanente ali mesmo, né? Começar a construir essa nossa comunidade interplanetária. E daí, uma vez que a gente aprendeu com a Lua, que é bem mais pertinho da Terra, né? Se acontecer qualquer BO, é mais fácil de resgatar os astronautas. A Lua tem várias vantagens para nós. Depois que a gente aprender com a Lua, a gente então vai para Marte, né? Mais sábios.
1: Queria ainda, antes da gente tocar em alguns outros pontos aí, Rebeca, que envolvem mais também o teu trabalho com a agricultura espacial, queria entender um pouquinho ainda os efeitos, né? Se a gente pensar em radiação, como é que isso está sendo preparado aqui?
0: Sim, a radiação é um problema mesmo, mas a gente, em vez de dar com a radiação nas plantas, a gente está desenvolvendo sistemas, métodos para poder fazer uma proteção contra a radiação para nossas plantas. Então, o que significa? Significa que em Marte a gente não vai plantar ali a céu aberto, né? Porque é impossível. Em Marte tem muita radiação porque quase não tem atmosfera. Então, o que está sendo feito está sendo desenvolvido aí sistemas de escudo contra a radiação que vão estar ali embutidos nas bases mesmo. Então, dentro da base marciana ou da base lunar também, não vai ter essa radiação aumentada. A gente vai estar protegido, tanto humanos quanto plantas e, eventualmente, animais, né? Vão estar protegidos contra a radiação. Então, não é uma coisa que nós, biólogos, precisamos nos preocupar, né? Nós, astrobiólogos, é uma coisa mais que os engenheiros espaciais estão cuidando disso daí, né? Tá com eles, essa bola aí.
1: E esse provavelmente é o principal obstáculo biológico aí para essa missão durar tantos meses?
0: Uhum. Um dos obstáculos, com certeza. Principalmente na nave, né? Na nave não vai ter muito, assim, como escapar totalmente da radiação, nessa nave que vai para Marte. Então, sim, tem alguns laboratórios pesquisando aí como aumentar essa proteção de radiação no DNA das plantas mesmo, né? Então, estão cultivando plantas aí que têm um escudo genético contra uma radiação aumentada. Mais uma vez, em Marte, a gente vai poder cultivar quase que normalmente, né?
1: E agora sim, Rebeca, pra gente aproximar um pouquinho dessa, e um pouquinho mais longe, você falar um pouquinho dessa agricultura espacial que está sendo desenvolvida, que, né, que é para desenvolver em Marte, como é que isso pode ser aplicado aqui na Terra? Que relação vocês estão fazendo, e principalmente regiões aí, né, com pouca água, solos completamente diferentes e condições ambientais que são mais extremas?
0: Essa é uma ótima pergunta, que legal que você trouxe isso, né, porque realmente o objetivo de qualquer pesquisa espacial em qualquer área é sempre ter esse retorno, né, de benefícios para a Terra também. E a agricultura espacial não é diferente. Tem várias coisas que a gente está desenvolvendo na agricultura espacial, nas pesquisas em agricultura espacial, que podem retornar como benefício para a Terra. Então, por exemplo, né, uma delas, a gente tem um grande problema hoje na Terra, que 40% dos nossos solos já foram degradados, nossos solos férteis, seja por ações humanas, como monocultura em série, seja por mudanças climáticas, a gente perdeu 40% dos nossos solos férteis de agricultura. E agora imagina, né, que toda pesquisa ali que a gente faz tentando transformar um regolito inerte, estéril, marciano, em um solo fértil marciano, a gente consegue adaptar imediatamente para transformar esses solos degradados terrestres de volta em solos férteis terrestres. Então essa é uma, né, das aplicações. Outras várias seria o melhoramento genético de espécies. Então a gente está trabalhando bastante com melhoramento genético em termos assim de fazer espécies que são mais resistentes a mudanças climáticas, mais resistentes a pragas, que produzem mais fruto por metro quadrado ali, né? Então e que o fruto seja mais nutritivo. Tudo coisas que precisam ter em Marte, mas que seria incrível que a gente tivesse também na Terra. Então esse é um outro cenário. E um terceiro que eu gosto muito, tem vários outros, mas eu gosto muito de citar esse, né, que a gente vai ter que produzir aí essas estufas marcianas, elas vão precisar ser totalmente autônomas, né, autossuficientes, autossustentáveis, precisam funcionar com pouca energia, pouca água, porque lá em Marte tem poucos recursos.
32: Rebeca, e aí ainda falando de agricultura espacial focada em Marte, agricultura marciana, né, queria que você falasse um pouco sobre, né, o seu trabalho em si, publicação de artigos, né, como o Brasil pode ser importante no preparo dessas missões a serem realizadas em Marte, afinal você está aí trabalhando, eu imagino que tem agricultores espaciais, tem astrobiólogos de outros países aí que estejam trabalhando também, mas quero destacar aí essa participação brasileira e a importância disso nesse futuro, né, nessa futura aí da Marte. Fala um pouquinho sobre o seu trabalho, o que já foi feito nesse sentido, pensando na produção de alimentos no espaço, como isso deve aparecer mais para frente.
0: Sim, temos alguns brasileiros trabalhando em cima de agricultura espacial. As minhas pesquisas, eu faço elas normalmente em parceria com uma universidade da Holanda, que foi a universidade que eu fiz meu mestrado em astrobiologia. Então, agora em fevereiro, eu acabei de ir para o deserto de Utah, onde eu fiquei ali em isolamento numa base análoga marciana. Quem quiser vai no meu Instagram ver algumas fotos, bem

0: e ainda cuidar de todo o resto que a base precisa ser cuidada, né? De toda a engenharia da base, porque as primeiras tripulações vão ser muito pequenas. Então, esse experimento que eu levei para essa base agora em fevereiro foi com sementes de tomates que passaram 60 dias no espaço, e eu usei esse regolito marciano, né, esse simulador de regolito marciano. Foi, inclusive, o primeiro experimento do mundo a juntar esses três fatores chaves, né, que é o simulador de regolito marciano, sementes que foram para o espaço e um ambiente simulado marciano. E a gente estava comparando ali a germinação, né, entre as sementes de tomate que foram para o espaço e as sementes de tomate que ficaram na Terra. Esses resultados estão sendo analisados ainda, esse experimento vai ser publicado no início do ano que vem. É, então, esse é um dos exemplos, né, na prática do que é essa pesquisa em agricultura espacial. Mas no Brasil temos alguns laboratórios também fazendo essas pesquisas na USP, no USP-ESALQ, que tem algumas pessoas fazendo, UFRN, algumas, né, top universidades pelo Brasil tem alguns pesquisadores também envolvidos com a agricultura espacial.
1: Rebeca, mais uma vez, um prazer conversar contigo, trazendo tantas curiosidades para a gente, muito além, né, de a gente entender aí como é que vai ser essa missão para Marte, toda a experiência que a Rebeca traz para a gente, para tentar entender um pouquinho mais sobre a agricultura espacial. Muito obrigada, um grande abraço para você.
0: Abraços espaciais para vocês também.
2: Tchau, tchau. Um abraço, Rebeca.
1: A Rebeca Gonçalves, que é astrobióloga brasileira e primeira mulher brasileira a publicar sobre agricultura espacial, que conversou com a gente.
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2: No curto-circuito desse episódio, a gente traz o caso de um professor aqui do Rio que calculou uma rota mais rápida e mais eficiente para Marte. Quem conta pra gente é a Ludmilla, nossa apresentadora virtual. Fala comigo, Lud.
4: Olá, eu sou a Ludmilla, apresentadora virtual da Sputnik Brasil e voz do quadro Curto-Circuito, o seu giro pelo mundo da tecnologia no podcast Em Órbita. Um professor brasileiro da Universidade Estadual do Norte Fluminense, a UENF, desenvolveu uma nova rota para Marte que pode reduzir em até 3 vezes o tempo de viagem até o planeta vermelho. Marcelo de Oliveira Souza começou a desenvolver o projeto em 2015 e estudou a trajetória de asteroides que se aproximam tanto da Terra quanto de Marte. A ideia surgiu de uma trajetória identificada durante esses estudos. Segundo Marcelo, em 2020, ele encontrou um caminho que passava próximo à Terra e depois a Marte. O asteroide conseguia fazer esse percurso em pouco mais de um mês. A partir disso, o pesquisador imaginou que a mesma trajetória poderia servir de base para calcular uma rota mais rápida para missões ao planeta vermelho. O cientista afirma que não conseguiu realizar todas as simulações na época. Apenas depois, com a ajuda da inteligência artificial, foi possível realizar todas as simulações. Marcelo afirma que suas análises indicam dados iniciais que podem revelar os chamados corredores geométricos. Esses corredores podem ser a chave para viagens interplanetárias mais rápidas no futuro. Essa foi Ludmilla, apresentadora virtual da Sputnik, para o quadro Curto Circuito.
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2: É isso, esse foi mais um Em Órbita aqui na Rádio Sputnik, na Metropolitana 80.5 FM. 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
2: Esse episódio teve edição de Maciel Amaral, nosso operador.
1: E produção de Ana Luísa Barreto.
2: Um abraço.
1: Valeu!
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2: Hoje é sábado, 26 de setembro de 2026. Uma mulher de 28 anos foi presa em flagrante nesta sexta-feira, suspeita de impedir a circulação e embarque de passageiros por motoristas de aplicativo em comunidades de Magé, na Baixada Fluminense. Segundo a Polícia Civil, Rafaela Deuclécio da Silva agia por determinação de integrantes do tráfico de drogas que controlam a região. A prisão foi feita por policiais da 75ª DP de Magé. De acordo com as investigações, as comunidades são dominadas pelo Comando Vermelho, que teria imposto regras para a circulação no território. A ex-vereadora do Rio, Verônica Costa, conhecida como Mãe Loura do Funk, passará por audiência de custódia na tarde deste sábado. Ela foi presa na noite da última quinta-feira em uma casa em Petrópolis, na região serrana do Rio, após ser condenada a 10 anos de detenção por torturar o ex-marido Márcio Costa em fevereiro de 2011. A empresária deixou a sede de Delegacia de Polícia de Capturas e Polícia Interestadual, a Polinter, e foi encaminhada ao Instituto Penal Oscar Stevenson, em Benfica, na Zona Norte, na manhã desta sexta-feira, onde aguarda pela sessão.
1: Central, trânsito agora.
2: Faixa liberada na Avenida Presidente Vargas. Está liberada a faixa na pista central, na altura da Praça da República, sentido Candelária, após um ônibus enguiçar na via. Trânsito neste momento com boas condições. Alisson Martins para o Radar Sputnik. Agora são 13 horas e 2 minutos.
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4: A Advocacia Geral da União, a AGU, notificou o YouTube para remover ou alertar sobre vídeos que usam inteligência artificial para simular médicos e outros profissionais de saúde. São conteúdos que espalham informações falsas, como promessas de cura e tratamentos sem comprovação científica.
5: A medida foi tomada após um levantamento do Ministério da Saúde, que identificou 97 perfis com esse tipo de conteúdo entre janeiro e julho deste ano. Os vídeos usam avatares apresentados como médicos ou especialistas e alguns têm até qualificações profissionais fictícias. Parte dos perfis é voltada para idosos e também promove produtos e serviços pagos.
4: Segundo o Ministério, esse tipo de conteúdo pode incentivar a automedicação, o uso de tratamentos sem eficácia comprovada e até a interrupção de tratamentos médicos. As informações foram encaminhadas também à Polícia Federal e ao Conselho Federal de Medicina.
5: Eu sou o Rafael Costa.
4: E eu sou o Kaique Santos e você está ouvindo o podcast Jabuticaba Sem Caroço, da Agência Internacional de Notícias Sputnik Brasil.
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4: E estamos também no site da Sputnik Brasil, noticiabrasil.net.br, e na programação da Rádio Sputnik Metropolitana, na frequência 80.5 FM do Rio de Janeiro. Agora sim, vamos chamar o nosso primeiro entrevistado do episódio para entendermos sobre os riscos para a saúde desse tipo de manipulação virtual.
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4: O Jabuticaba Sem Caroço recebe o doutor professor César Eduardo Fernandes, médico ginecologista obstetra, ex-presidente da SOGESP, Associação de Obstetrícia e Ginecologia do Estado de São Paulo. Também foi presidente da FEBRASGO, Federação Brasileira das Associações de Ginecologia e Obstetrícia, e professor titular de ginecologia da Faculdade de Medicina do ABC. Ele é o atual presidente licenciado da Associação Médica Brasileira, AMB. Professor, doutor, bem-vindo aqui ao Jabuticaba Sem Caroço, bem-vindo de volta, como vai?
6: Muito obrigado mais uma vez, Kaique, por renovar um convite, uma nova oportunidade, e espero que tenhamos a oportunidade de ter uma boa conversa para que todos que nos ouvem possam aproveitá-la. Muito obrigado, viu?
4: Perfeito, professor. A gente que agradece pela disponibilidade novamente, um pouquinho aí da sua agenda para conversar com a gente, com os ouvintes do Jabuticaba. E aí começo aqui, né, te perguntando, para um médico, né, de verdade, essa atuação, vocês que fazem um trabalho tão sério, o que mais chama a atenção nesse fenômeno, que é um outro assunto que preocupa aí, né, não só os médicos, mas toda a sociedade, nesses desafios e nessa evolução da tecnologia e diante de golpistas que aparecem para se aproveitar disso também, ou aproveitadores, né, de alguma forma aí, a utilização da IA em si, dessa inteligência artificial, ou o uso da aparência de autoridade médica para vender uma informação falsa. Conta pra gente a primeira impressão aí que tem a partir de vocês quando vocês viram esses médicos falsos de IA identificados na internet.
6: Eu vejo com extrema preocupação e lamento muito que assim seja. Ou seja, todos os marcos regulatórios da IA são muito frágeis, né? E ainda estamos engatinhando com a regulação e o controle da IA. Isso não só no campo da medicina, no campo da ciência, mas no campo da geopolítica. Enfim, esse é um problema presente, pautado em todo momento, discutido entre grandes potências, né? Entre lideranças mundiais. Trazendo aqui para o chão, né, para o nosso patamar de discussão, eu diria o seguinte: a inteligência artificial é algo fantástico que a natureza humana, que a inteligência humana nos trouxe. É fabuloso. E quando a gente se debruça sobre a inteligência artificial, acho que não há nenhum de nós que não se encante com a capacidade que temos nos dias atuais, e isso será multiplicado muitas vezes ao longo, não diria nem dos próximos anos, claro, dos próximos anos, mas eu diria ao longo até já dos próximos meses, será multiplicado muito a capacidade da inteligência artificial nos servir como instrumento importante para melhorar a nossa performance no trabalho, a nossa qualidade de vida, enfim, para nos ajudar nas nossas tarefas, né? O que nos preocupa é não ter fronteiras entre o que é ético, o que é legal, e permitir no presente momento que ela possa ser usada para o mal. É terrível. Existem na história da humanidade muitas ferramentas valiosas que foram construídas para o bem e foram usadas para o mal. E eu temo muito que a inteligência artificial, se não for pactuada com inteligência entre as grandes lideranças mundiais, ela possa ser utilizada pelo mal e possamos perder o controle sobre a inteligência artificial. Ela pode ajudar muito, como pode prejudicar muito. No caso em questão, nos dias atuais, é lamentável, né, que ela esteja sendo utilizada representando falsos médicos que oferecem diagnóstico, oferecem opções terapêuticas desprovido de qualquer conhecimento médico, de pessoa, de humanos que tenham formação médica e que possam arbitrar, né, sobre aquilo que sugere a inteligência artificial. Eu não estou dizendo para descartar a inteligência artificial, não, acho que é uma ferramenta extremamente valiosa, pode nos ajudar do ponto de vista diagnóstico, do ponto de vista de acrescentar novos conhecimentos, as proposições terapêuticas, dar uma ideia precisa de prognóstico frente a uma determinada doença, né? Então ela é muito útil, ela nos ajuda demais, né? Mas lamento que ela esteja sendo usada dessa forma, sem que as pessoas consigam claramente identificar. Cabe alguma recomendação a isso? Cabe sim, cabe saber quem está por trás disso, né? Tem algum médico, esse médico, ele é registrado no Conselho Regional de Medicina, né? O que ele fala, né, através da inteligência artificial, usando a inteligência artificial, ele declara como tal que isso é produto da inteligência artificial, ele agrega que sobre o conteúdo da inteligência artificial, ele próprio fez uma análise crítica com base nas suas convicções como médico, né? Isso está claro. Não há nada oculto, com pautas não muito claras para quem consome essa informação. Então eu acho que tudo isso precisa ser aclarado para que as pessoas que pensam consumir a inteligência artificial procurem saber que tipo de inteligência e quem está por trás, se possível identificar isso, né?
4: E quero partir daí pra gente, né, falar justamente desse risco. Daqui a pouco também quero abordar essa parte, né, de como a IA também ajuda vocês, enfim, né, porque ela não vem só com os prejuízos, mas qual que é o risco, né, de determinado paciente ou, né, de uma pessoa que precisa ali de cuidados verdadeiramente médicos acreditar numa orientação de saúde simplesmente porque ela vem acompanhada desse rosto, de uma voz e de um ambiente que parecem com os de um consultório consultório médico, né? Indo um pouco além disso, se uma pessoa acredita nesse tipo de conteúdo e acaba mudando, de repente, né, uma determinada conduta ou uma orientação, como interromper um tratamento, tomar um medicamento, até adiar uma consulta com um médico de verdade, uma consulta presencial até, como que isso pode também impactar chegar ao sistema de saúde, doutor?
6: Na verdade, tudo isso funciona como um estelionato, né? Você sabe que os estelionatários são pessoas muito criativas, né? Muito sedutoras. É clássico no jargão policial que o estelionatário é um sedutor. É aquele indivíduo que em tempos idos ele vendia bilhete premiado, né? E claro que aquilo era algo que não era verdadeiro. Mas ele era tão sedutor que as pessoas acreditavam e compravam o bilhete premiado. Claro, quando iam à lotérica para buscar o prêmio, esse prêmio não existia. Então isso, na verdade, é o estelionato na versão moderna, na versão da inteligência artificial. E as pessoas sempre caíram em golpes de estelionatários, sempre, historicamente, né? Então eu acho que as pessoas precisam desconfiar disso, né? As pessoas precisam ter em mente, né, que elas podem ser vítimas de golpes, né? É golpes financeiros, quantos golpes a gente vê aí praticado, inclusive com o auxílio da IA. Então, eu tenho a impressão que o antídoto para isso é desconfiar, né? E sempre que isso vem sem assinatura, sem a opinião em separado do médico com o seu respectivo CRM, né? E ainda assim, se tiver isso feito dessa forma, ainda assim tem que procurar a veracidade desse CRM, a veracidade desse médico, eventualmente fazer ligações para falar pessoalmente com ele. Enfim, todos os cuidados que cabem para que você tenha o chamado desconfiômetro ligado devem ser postos em campo nesse momento, porque isso faz parte de um golpe, de um estelionatário, com a sedução que historicamente sempre caracterizou os estelionatários. Pode haver prejuízos com isso? Claro. Pode haver diagnósticos equivocados, condutas equivocadas, atraso de tratamentos corretos, que se ocorrerem esses atrasos pode mudar o prognóstico, particularmente em doenças mais graves, em que o atraso pode inclusive levar a encurtamento de sobrevida, levar a óbito dessas pessoas. Então os prejuízos podem ser irrecuperáveis. Então as pessoas precisam ficar alertas. Claro que quem vive um sofrimento porque foi acometido por uma doença, sempre tem uma vulnerabilidade maior e, portanto, mais sujeito a esses golpes, que eu insisto, são golpes de estelionatários. Mas mesmo assim, deve sempre estar acompanhado, se for um indivíduo mais vulnerável, mais idoso, estar acompanhado de um filho, de uma pessoa que tenha mais conhecimento desses golpes, para que possa ajudá-los a não cair em situação tão perigosa como essa, né?
4: Doutor César, o que mais pode preocupar aí vocês, e até trazendo exemplo, acho que do dia a dia, da categoria médica, é um paciente que deixa de procurar o médico, enfim, por um desses motivos, ou aquele de repente que chega, né, até vai ao consultório, já convencido de que descobriu um diagnóstico ou um tratamento na internet. Aqui a gente pode ir até para além da IA, né, às vezes o próprio chat GPT, ali que quando a pessoa fica ali, né, e consulta algo como dado e algo como certo. No dia a dia você sente que muitos pacientes chegam com uma certa desinformação que também pode ser provocada por esse tipo de conteúdo de IA, e acho que para além do dia a dia aí, colegas, né, conversando com colegas, como representante aí da Associação Médica Brasileira, ou até, né, enquanto professor tratando desse tema, se tem também relatos a respeito disso?
6: Quando nós temos interlocução com colegas médicos, esse tema frequentemente é pautado, né? A discussão sobre o valor da IA, os perigos da IA e a sedução que ela pode causar nos pacientes, que por conta disso podem buscar soluções através da IA. O que eu acho que nós precisamos ressaltar para separar o joio do trigo: a IA não é ruim. Quero dizer isso com toda clareza. A IA pode ser uma ferramenta muito útil, tanto para auxiliar o diagnóstico, para auxiliar a terapêutica, não é? Para auxiliar as propostas terapêuticas que podem ser válidas, várias, melhor dizendo, e que podem ser adequadas para uma situação ou outra, né? Então, a IA, ela é muito útil, ela pode ajudar, inclusive, o médico. O que não pode é ela falar por si só, sem o crivo do médico, porque tem uma coisa que a IA não consegue considerar, que é a individualidade, que é a particularidade de cada paciente, a sua sensibilidade, né? E isso só um médico experimentado em conversar com os pacientes, né, em atendê-los, pode perceber no seu gestual, na sua maneira de se comportar, nos titubeios de resposta, respostas que estão desconectadas de afirmativas anteriores que esse mesmo paciente fez. Então tem uma série de questões que o médico é treinado ao longo da sua vida toda a perceber essas coisas que podem importar para o diagnóstico. Então, acho que os pacientes podem preliminarmente, e muitos o fazem, buscar informações na inteligência artificial antes da consulta ou mesmo depois da consulta. O importante é que ela sozinha não determine condutas por parte desse paciente. Se surgiu alguma dúvida com base na pesquisa que ele fez de IA, perfeito, ele deve levar para o médico pode considerar, inclusive com base na dúvida, eventualmente se for o caso, ter inclusive, os médicos precisam ter essa humildade, né? Nós não somos deuses, nós vivemos dentro da natureza humana, portanto sujeitos à falibilidade, e a considerar novas informações que o paciente obteve através da IA. Quem sabe ele ofereceu uma pergunta para a IA que ele eventualmente nem considerou levá-la à consulta médica. Então, consultar a IA, eu não tenho nada contra, os pacientes podem consultar, acho que pode ser útil, né? Pode até trazer vantagens, mas o importante é que os pacientes não mudem a conduta médica a partir única e exclusivamente da informação da IA. Tragam para o médico, de volta. O médico não pode se sentir desrespeitado com isso. Ele tem que levar em conta, e para ele o que mais importa é acertar a melhor conduta para os pacientes. E muitas vezes nos equivocamos nas primeiras condutas tomadas, e não raro, a partir da segunda, terceira consulta, nós mesmos, por iniciativa própria, mudamos a conduta. Né? E por que não, a partir de uma dúvida que o paciente possa trazer com base na IA, não possamos fazer uma reavaliação daquilo que consideramos inicialmente. Então, não podemos descartar a IA, impedir, até porque seria impossível, que os pacientes busquem informações na IA, mas apenas recomendar que eles tragam de volta quaisquer dúvidas que possam obter por esse caminho para rediscutir com o médico. E o médico tem que ter a humildade de ouvir com atenção e não se sentir ofendido que o paciente proceda dessa maneira.
4: E, doutor, quais são, né, trazendo aqui orientação para as pessoas que estão nos ouvindo, os principais sinais que uma pessoa deve observar para perceber que aquele suposto médico, esse médico falso de IA, pode não ser, né? Na verdade, não é um profissional real. O que que o paciente pode fazer para verificar se uma pessoa que aparece nas redes sociais, num vídeo, como, né, muito aí tem se observado agora, é realmente médica e está habilitada para exercer a profissão? Tem algumas orientações, alguns sinais que são mais fáceis de ser percebido e que vocês orientam aí as pessoas a prestarem atenção?
6: Veja você que a inteligência artificial evoluiu de uma tal maneira, né, que ela inclusive escolhe o linguajar para conversar com as pessoas. Né? Ela pode ser orientada para que, para conversar com determinada pessoa, ela procure usar do jargão médico na interlocução com o paciente. De qualquer forma, a IA comete alguns pecados em relação a essa interlocução com os pacientes, porque, claro, a IA precisa ser alimentada de perguntas dos pacientes, e as respostas que muitas vezes a IA fornece são respostas muito bem estruturadas, muito bem escritas, eventualmente longas, né? E que não caracterizam uma verdadeira consulta médica, que em geral são respostas da parte dos médicos muito mais assertivas ou muitas vezes expressam dúvidas diagnósticas que vão precisar ser esclarecidas ou através de exames complementares, subsidiários, ou através do acompanhamento da evolução da doença. Muitas vezes o primeiro diagnóstico é uma hipótese diagnóstica, né? Mas essa hipótese pode ser mudada ao longo do tratamento. Então, ficar atento à linguagem. A linguagem que usa esse médico. Se o médico usar uma linguagem muito rebuscada, muito bem formatada, né, muito provavelmente não é o médico que está falando. O médico costuma ter uma linguagem mais coloquial para se fazer entendido pelos seus pacientes. Uma linguagem quase sempre muito acolhedora, revestida de sentimentos próprios de um ser humano. Então, vê se aquilo é muito tecnológico, né, e foge um pouquinho aos hábitos de uma conversa. Nós estamos tendo uma conversa aqui, que se você estivesse conversando com uma IA, provavelmente as mesmas perguntas que você fez para mim, você receberia respostas, não sei se semelhante às que eu estou te dando, mas a formatação da resposta e o linguajar que a IA ofereceria para você, certamente seria muito diferente da linguagem que eu estou usando para oferecer respostas. Então, eu acho muito importante que se preste atenção e no menor indício de que aquilo possa ser uma inteligência artificial e não um verdadeiro médico, procurar se informar com ela qual é o endereço do consultório, de onde ele está falando, qual o seu CRM, né? E se você pode visitá-lo pessoalmente, se você pode marcar uma consulta para que ele possa recebê-lo pessoalmente. Acho que esses caminhos são uma boa pista para você eventualmente descartar esse estelionatário, volto a repetir essa palavra para você, né?
4: César, professor, doutor, né? Reforçando aqui que além de doutor é professor, por isso que eventualmente, né, trato de uma forma ou de outra, o Ministério da Saúde identificou que parte desses perfis era especialmente direcionado ao público idoso. Por que que esse público pode ser particularmente mais vulnerável a esse tipo de abordagem? E como, né, você até citou um pouquinho no início, e queria que a gente comentasse um pouco mais, né, concretamente aqui, como os filhos, os familiares e cuidadores também podem perceber que um idoso está sendo influenciado por esse tipo de conteúdo e impedir os malefícios que podem vir com isso.
6: Veja o quanto é desafiador a sua pergunta, né? Muitas vezes você já ouviu, olha, quando eu tenho dúvida, né? Às vezes pessoas de meia idade, não precisam nem ser idosas, até fazem tom de brincadeira, mas tem aí uma verdade. Quando eu tenho dúvida aqui na internet, eu chamo meu netinho para me auxiliar. Você deve ter ouvido isso, né? Frequente. Olha, chama seu neto que ele resolve. Então, os idosos, eles têm às vezes muita dificuldade com essas ferramentas. Existem alguns idosos muito versados na internet, né? Começaram muito cedo, né? Eu sou um idoso, viu, para te falar a verdade, mas eu me viro bem com a internet, até pelo meu ofício, né? Eu sou um pesquisador, sou um professor universitário, então eu tenho que me valer desses conhecimentos que eu busco na internet em fontes absolutamente confiáveis. Quando eu quero buscar uma publicação científica, eu vou numa fonte onde estão os artigos científicos, ou, por exemplo, no PubMed, onde lá eu encontro os artigos reais e verdadeiros. Agora, o idoso, esse idoso, particularmente, que há algum tempo não tem uma atividade profissional que o tenha obrigado a treinar a internet, aprender como lidar com essas ferramentas, muitas vezes ele acredita piamente de que aquela informação é verdadeira. Então, a orientação que a gente deve dar, não só para o idoso, né, embora ele possa ser refratário, porque ele não enxerga o perigo que está correndo, mas orientar a família para que olhe para o idoso, né? E quem é o idoso? O idoso é aquele indivíduo acima de 65 anos de idade, ou mais ainda, acima de 70. Eu estou falando do ponto de vista biológico, acima de 65 anos é um idoso. Mas tem idosos de 70, às vezes de 80 anos, consultando a internet, né? E eles não foram treinados, no mais das vezes, em todas as possibilidades que a internet oferece, ou que a inteligência artificial oferece, que a IA oferece. Então, eu acho que é botar a família para que olhe com muita atenção ao que o idoso está fazendo, sem querer invadir o espaço dele, sem querer oferecer um patrulhamento, mas é muito mais um zelo que a família tem que ter com o idoso, porque ele é muito mais vulnerável e muito mais sujeito a riscos, né?
4: É isso, né, que você falou. E acho que também tem aí, né, doutor, uma questão de desigualdade também, que coloca ali quem tem menos acesso a médicos e especialistas em informação qualificada acaba ficando até um pouco mais dependente e vulnerável daquilo que encontra nas redes, ou seja, aí também, né, pode ir além do público idoso. Essa desinformação em saúde pode aprofundar a desigualdade no acesso ao cuidado também?
6: Eu creio que sim, né? A desinformação em saúde é algo muito grave. Acho que essa é uma das grandes falhas que o nosso sistema de saúde suplementar, o sistema de saúde público, né, o SUS, né, sistema que é fantástico, que nós devemos sempre valorizar. Eu acho que nós tínhamos que gastar muito mais energia e recursos orientando as pessoas, por exemplo, sobre esse assunto que estamos conversando, né? Fazer propagandas, né? via mídias sociais, via rádio, via TV aberta, TV fechada, fazer propagandas muito bem estruturadas para orientar sobre essas questões que estamos conversando, muito importante, muito presente nos dias atuais, quanto fazer comentários sobre a saúde de um modo geral. Quais são as morbidades que mais acometem os idosos? Que cuidados tem que ter? Né? Como deve ser controlado? Então, eu acho que isso ainda é uma das lacunas que precisamos preencher. O poder público tem que olhar para isso com muito mais atenção, porque a desinformação é um prato cheio para que as pessoas busquem informações. E ao buscar informações, pode se deparar com a IA e pode se deparar com esse falso médico que usa a IA, né, para, enfim, oferecer os seus serviços, particularmente para as populações mais vulneráveis, que são as populações cujo nível de ignorância em saúde é maior, né?
4: Doutor César, como você, como médico e representante de uma entidade que reúne aí a categoria médica brasileira, a AMB, analisa de forma geral a entrada da IA na medicina? Aqui queria, então, abordar um pouco mais a questão também, né, que não é só o malefício da IA e talvez, né, os pontos positivos, ela de forma geral, não só nesse impacto dos médicos de IA, médicos falsos de IA. Onde que a inteligência artificial ela pode ajudar genuinamente, já talvez tenha ajudado, e onde que existe aí, até, né, onde chega o limite que não deve ser ou que não deveria ser ultrapassado nesse uso da inteligência artificial na medicina?
6: O primeiro ponto que nós temos que ressaltar é que a inteligência artificial, a IA, como nós chamamos, ela veio para ficar. Não há como a gente ignorar a IA. E eu acho que se nós usarmos para o bem a IA, aí tem um grande problema, né? Nós temos que ter controle da IA. E eu acho que a IA hoje, ela tá num limbo, o controle da IA. A IA ajuda demais. Vou te dar um exemplo bem singelo. Por exemplo, os diagnósticos por imagem. Vou dar um exemplo que é do cotidiano de um especialista como eu, de um ginecologista. Nós fazemos rastreamento do câncer de mama através de um exame fantástico, da mamografia. A mamografia pode detectar lesões iniciais muito no início, em que aquele câncer é um câncer ainda bem localizado, não invadiu tecidos adjacentes, e se descoberto através de imagem, porque não há outro recurso, a palpação feita tecnicamente pelo médico, ou a autopalpação das mamas das mulheres, não pode chegar a essas mínimas lesões. Apenas a mamografia pode identificá-las. Pois bem, existem estudos que mostram, mamografia é um exame de interpretação muito difícil, precisam anos de experiência para que um médico possa ter a capacidade de diagnosticar essas pequenas lesões, porque elas podem passar absolutamente despercebidas, né? Então precisa de muito treinamento desse médico para que ele chegue nesse estágio em que ele consegue fazer esse diagnóstico. Hoje você joga em softwares de IA para analisar mamografias e mostra que enquanto o médico analisa duas mamografias, a IA analisa 30 mamografias e com um índice de acerto muito semelhante. Depois que o médico, claro, com um tempo muito maior, analisou as mesmas 30 mamografias que a IA analisou, o índice de acerto é praticamente o mesmo. Você veja, portanto, o tempo gasto, economizado, que você tem com a IA. Porém, o médico tem que olhar para ver se a IA acertou o diagnóstico, porque não quer dizer que a IA vai acertar todos. Eu estou dando um exemplo aqui para mostrar a precisão de acerto, mas se você faz, ao invés de 30, você faz 300, pode ser que você vai errar ali 3, 4 ou 5. E se errar esses 3, 4 ou 5, isso pode ser para os pacientes. Então, nada substitui o olhar do mamografista, do radiologista ou do mastologista especializado em exames de mama. Não se pode substituir mamografia, a leitura da mamografia única e exclusivamente através de técnicas de IA, mas pode ser muito útil. Em vários outros recursos diagnósticos e formulações terapêuticas, ela também pode ajudar muito o médico a considerar as hipóteses diagnósticas, a considerar as possibilidades terapêuticas e até a dizer do prognóstico. Às vezes a pessoa tem um câncer, esse câncer tem um determinado estadiamento, né, que uma vez jogado contra todos os dados acumulados da IA, ela pode estimar a sobrevida do paciente com aquele tipo de câncer naquele estadiamento. Pode dizer, esse paciente, se tratado assim, terá uma sobrevida de X meses, ou se tratado assado, poderá ter uma sobrevida aumentada por alguns anos. Enfim, existem essas possibilidades de auxílio ao trabalho médico. Então, a IA pode ser uma ferramenta muito valiosa para o exercício da medicina nas suas diferentes especialidades e nos seus diferentes campos de atuação. Então, nós não podemos olhar a IA como um adversário do exercício da medicina. Não, ela é uma aliada dos médicos, e os médicos têm que se valer muito das informações que a IA lhes oferece, claro, fazendo uma análise crítica de todo esse fornecimento de informações obtidas através da IA.
4: Esse o César Eduardo Fernandes, que é professor titular de ginecologia da Faculdade de Medicina do ABC, FMABC, é médico ginecologista, obstetra, ex-presidente da SOGESP, Associação de Obstetrícia e Ginecologia do Estado de São Paulo, também foi presidente da Federação Brasileira das Associações de Ginecologia e Obstetrícia, a FEBRASGO, e é o atual presidente licenciado da Associação Médica Brasileira, a AMB, conversando com a gente aqui no Jabuticaba Sem Caroço. Doutor, muito obrigado pela volta aqui ao Jabuticaba, para trazer um pouquinho aí desse seu conhecimento, comentando esse assunto tão importante aqui para a nossa sociedade. Muito obrigado mais uma vez.
6: Um prazer participar do Jabuticaba. Gosto muito do nome desse programa, né? E agradecer sua amabilidade e assertividade das perguntas que fez, que nos ajudaram a abordar de maneira, eu acredito que bastante ampla, esse preocupante assunto, né? Muito obrigado mais uma vez.
4: Um abraço e até uma próxima. Tchau, tchau.
6: Tchau, tchau.
5: Segundo a AGU, as notificações ao YouTube reforçam o entendimento do Supremo Tribunal Federal sobre a responsabilidade das plataformas por conteúdos ilícitos publicados por terceiro. A AGU também apontou que os perfis identificados pelo Ministério da Saúde violam as próprias regras das plataformas que proíbem conteúdos ilegais e prevêem medidas como remoção de vídeos e banimento de contas.
4: O Ministério da Saúde orienta a população a buscar informações sobre prevenção, diagnóstico e tratamento em fontes oficiais e confiáveis e a denunciar conteúdos que possam colocar a saúde de outras pessoas em risco.
5: YouTube informou inicialmente que não comentaria o caso específico da notificação enviada pelo governo brasileiro, mas reforçou que suas diretrizes da comunidade proíbem estritamente informações médicas incorretas ou enganosas sobre a prevenção e tratamentos que possam causar danos graves aos usuários, aplicando regras de moderação a conteúdos sintéticos ou gerados por inteligência artificial. Pauta para o nosso próximo convidado.
3: Para onde vamos?
5: O Jabuticaba Sem Caroço bate um papo agora com Ricardo Mafez, ele que é advogado, professor de Direito Processual Civil e de Direito Digital na Escola Brasileira de Direito do Brasil, a EBRAD, e também na Escola Paulista de Direito. Ricardo, seja mais que bem-vindo ao Jabuticaba, como vai?
7: Eu vou bem, muito obrigado pelo convite, prazer estar com vocês aqui.
5: O prazer é todo nosso, professor, e você chega para falar de uma pauta que tá dando o que falar, né? A Advocacia Geral da União identificou em plataformas de vídeo pelo menos em 97 vídeos manipulados pela inteligência artificial e se passando por médicos. Te pergunto, professor, quando uma IA é usada para criar um médico fictício com rosto, voz, currículo e autoridades, né? Estamos diante de desinformação, publicidade enganosa, fraude ou de uma combinação dessas condutas? Conta pra gente.
7: Rafael, nós temos aí um tema muito legal que a gente vai poder abordar por diversos pontos de vista. Então, começando por esse que você já trouxe, quando a gente tem uma IA simulando uma pessoa verdadeira, isso pode ser feito de algo muito legal, como, por exemplo, um narrador, um apresentador de um programa e não ter problema nenhum. Mas isso pode ser feito do modo como a AGU identificou, do que a gente chama de uma conta inautêntica ou uma conta falsa. E aqui, nesse caso específico, de muita gravidade, né? Porque é uma IA criando a pessoa de um médico ou uma médica para indicar tratamentos, medicamentos, curas ou inexistentes, ou pelo menos assim, sem comprovação científica, e levando muitas pessoas a serem enganadas, né? Então isso é muito, muito ruim, entra nessas questões todas que você falou, a gente tem uma mistura aí de crimes contra consumidor, de falsa identidade, principalmente eu estava lendo umas reportagens sobre o tema, de um médico real que pegaram a imagem dele, né? E aí com essas ferramentas de deepfake, criaram vídeos completamente mentirosos de uma pessoa verdadeira vendendo produtos, vendendo tratamentos não existentes, né? Se me permite até, eu lembro de dois casos bem famosos, nesse mesmo sentido, de quantos vídeos falsos do Dr. Drauzio Varella, um médico conhecido e respeitado no país inteiro, e eu lembrei de outro também, de já ter visto em reportagem, do William Bonner, ex-apresentador do Jornal Nacional, comentando o número de campanhas publicitárias falsas que a IA faz com a voz e o rosto dele, para enganar, para levar as pessoas. É claro que quem faz com esse sentido é no intuito de enganar, né? De tentar vender algo que, pelos meios normais de publicidade, com certeza não conseguiria.
4: E, professor, pensando aí, né, nessa sua atuação, considerando o ponto de vista jurídico, o que muda quando o conteúdo deixa de ser apenas essa opinião falsa, essa, na verdade, mentira, falsa informação só, né, falsa, e passa a simular a identidade e a autoridade de um profissional de saúde que não é a pessoa verdadeiramente, né, que não existe, que é esse exemplo que você deu de a IA, ela é uma inteligência artificial, mas muitas vezes, né, tem essa certa inteligência que, se a gente não olhar atentamente, a gente confunde mesmo e vê uma pessoa que não é o Drauzio Varella, mas a gente acredita que é, como a gente vê outros profissionais também mesmo de mídia, como você citou o exemplo do William Bonner e vários outros, né, que às vezes existem ali para convencer de outras coisas também, que não é só na atuação médica, mas que nessa é uma das, né, das situações que a gente coloca, fica mais, mais preocupante, né, vou colocar dessa forma. O que muda pensando aí nessa parte do direito?
7: Kaique, eu vou trazer aí em três períodos diferentes. Se minha resposta estiver ficando muito longa, vocês podem me cortar aqui, eu vou dividindo em partes. Mas vamos lá, o que a gente tem? Até 2014, a justiça não sabia muito bem como lidar com isso. Então, por exemplo, não estou nem falando, de inteligência artificial, mas das questões envolvendo a internet. Eu criei, 2014, estamos falando o quê? De blog, de Orkut, de início de Facebook. Então vamos supor que eu criei uma conta falsa para falar mal de você ou do Rafael. Quem é o responsável? Sou eu que criei a conta falsa ou é a plataforma? É o Google que mantém o Orkut, é o Facebook que mantém ele, o Instagram, etc. Até 2014 isso era muito difuso. A gente tinha decisões na justiça brasileira falando que tinha que ser contra aquela pessoa que criou, que fez a publicação falsa, ofensiva, e tinha decisões falando que a plataforma teria responsabilidade. Por que eu falo 2014? Porque veio um marco civil da internet, uma lei 12.965, e ela trouxe um artigo muito importante, artigo 19, que fala o seguinte: olha, o provedor só é responsável civilmente por uma publicação de terceiro, de um usuário, quando, após uma ordem judicial específica, no prazo determinado pela ordem e dentro dos limites técnicos da plataforma dele, ele não tomar as providências necessárias para indisponibilizar aquele conteúdo. Então, no exemplo que eu dei, se eu fazia uma postagem, por exemplo, um vídeo meu no YouTube falando mal de vocês, vocês achassem que isso era uma ofensa pesada, vocês não poderiam ir contra o Google, dono do YouTube, porque teriam que primeiro conseguir uma ordem judicial para essa ordem falar: Google, retire o vídeo do Ricardo Mafez que está ofendendo o pessoal do Jabuticaba. E isso ficou durante muito tempo. Então, nós estamos falando de 2014, hoje já estamos em 2026, ficou aí muitos anos nessa questão. Você só poderia responsabilizar a plataforma, a rede social, com uma ordem judicial. Só que a gente sabe que A internet é muito mais rápida, a internet não aguenta esperar muitas vezes uma ordem, você ter que contratar advogado, esse advogado fazer a petição inicial, pedir uma liminar para o juiz, despachar, sair essa ordem liminar e o advogado levar até a empresa para cientificá-la da ordem, né? A gente sabe que não dá, principalmente com, de lá para cá, fake news, com tanta coisa pior que já houve aí na internet. Então, no ano passado, agora em junho de 2025, o Supremo julgou duas ações e deu uma nova interpretação para esse artigo, para essa regra de que você precisaria aguardar uma ordem judicial. Antes disso, a plataforma não tinha responsabilidade nenhuma. Tudo as plataformas se defendiam, e aqui eu posso falar em nome de todas, assim, não é uma específica que fazia isso ou outra. Olha, eu só posso remover um conteúdo postado por terceiro depois da ordem judicial. O Supremo veio, então, no ano passado, julgou dois processos e ele trouxe uma série de regras diferentes, uma série de regras que eu vou dizer assim, mais adaptáveis à realidade da internet que a gente vive hoje. Entre elas, uma que se aplica muito aqui é o seguinte, olha, remoção por notificação das contas inautênticas ou falsas. Que é isso para ficar simples para as pessoas? Se eu crio um médico virtual, que não existe, que se, é muito interessante isso, que se atribui, né, doutor disso, especialista em tal área, nunca é uma pessoa desconhecida, a pessoa, o avatar ali, a inteligência artificial se apresenta como se fosse um grande especialista naquela área. Isso é uma conta inautêntica, isso é uma conta falsa. E aí o Supremo, nesses julgamentos do ano passado, vem e fala, olha, quando a gente estiver diante disso, basta alguém notificar e a plataforma é responsável para retirar. Então não precisa mais contratar advogado, aguardar ordem judicial, você faz uma notificação pela própria plataforma. E trouxe uma outra regra interessante entre muitas desses julgamentos, que é a presunção de responsabilidade das plataformas no caso da utilização de robôs para espalhar o conteúdo ou de impulsionamento pago. Porque aqui, o que nós estamos falando nesses casos aí, que a AGU notificou o Google, né? De venda de produtos, de venda de tratamentos, de medicamentos, de curas milagrosas. Então, são vídeos que atingem, às vezes, centenas de milhares, às vezes milhões de visualizações, e isso com impulsionamento pago, ou seja, com publicidade, a gente passa a tratar agora de uma responsabilidade, sim, da plataforma de remover já com uma simples notificação, que foi o que a AGU fez em nome do Ministério da Saúde, e de uma presunção de responsabilidade se elas não tomarem as medidas para não só remover, mas prevenir que esse tipo de conteúdo falso esteja presente na plataforma.
5: E, professor, você trouxe, citou, né, o marco civil. Te pergunto, o marco civil da internet é suficiente para lidar com esse tipo de conteúdo produzido por inteligência artificial ou a nossa legislação já começa a apresentar lacunas? O que você tem a dizer?
7: Rafael, olha, esse é um ponto que eu estudo e que eu gosto muito de divulgar sobre isso. A legislação, de um modo geral, ela é feita para durar, né? Ninguém faz uma lei pensando em durar um ano, dois anos. Quanto mais estável, quanto mais tempo tem nossa Constituição, as leis básicas, isso traz segurança jurídica. O problema de internet é que as coisas são muito rápidas, né? O que a gente está usando de tecnologia hoje em 2026, pode ser que em 2028 já esteja completamente superado e tenha coisas novas que ninguém sequer imaginava. Aliás, é só pegar o próprio exemplo da IA. Quem falava em inteligência artificial antes de 2024? Só em filme de ficção científica, né? Então, assim, é difícil você querer falar assim, precisamos de leis novas, precisamos de leis mais duras, precisamos de leis, porque a legislação ela sempre vai estar um passo atrás. Agora, uma coisa a gente tem que reconhecer, o marco civil da internet, ele envelheceu mal. Ela foi uma lei muito festejada em 2014, não só no Brasil, foi festejada internacionalmente pelo modo que ela foi criada, com participação da sociedade, com participação de órgãos, de estudiosos aí no direito digital, etc. Mas a internet mudou muito de lá para cá. Então hoje, sim, dá para considerar que ela está um pouco falha, ela vai sofrer mais ainda com o avanço cada vez mais rápido da inteligência artificial, mas eu acho que pelo menos com as decisões do Supremo de 2025, depois se vocês quiserem eu trago os números dos recursos, dos temas aí para se alguém tiver interesse em pesquisar mais, ou se não precisar disso, tudo bem, mas depois das decisões o governo editou alguns decretos, entre eles um, e esse vale até mencionar o nome, o número, perdão, decreto 12.975, agora de 2026 mesmo, regulando melhor essa matéria. Então, talvez aí, com a decisão do Supremo, com esses decretos novos, por um tempo a gente consiga aí seguir melhor, com mais segurança jurídica para combater essas questões. Mas é difícil por conta disso. E se me permite até completar, Rafael, que eu vejo, principalmente quando a gente fala de internet, mas quase sempre as discussões vão para as redes sociais, né? Que nem é o caso aqui, que são perfis no YouTube divulgando aí esses tratamentos. As redes sociais de 2014 são muito diferentes das de hoje. Em 2014, eu que tivesse conta em qualquer rede social, não preciso nem nomeá-las aqui, e eu recebia que conteúdo? As pessoas ou empresas que eu seguia, que eu conhecia, que eu favoritava, a comunidade que eu entrava, esse tipo, era esse o conteúdo que eu recebia. Hoje em dia, que conteúdo a gente recebe nas nossas redes sociais? De vez em quando aparece algum que eu estou seguindo, ou que eu sou amigo, ou que eu favoritei, dei like, etc. No meio de inúmeras propagandas, impulsionamentos, contas que eu não queria jamais receber, mas que a pessoa por trás dessa conta identificou, olha, tem um advogado com perfil tal em São Paulo, mande para ele esse tipo de conteúdo, né? A gente deixa de ter, o usuário deixa de ter o controle do que ele está vendo para ser bombardeado com muita coisa que ele sequer teve qualquer interesse de procurar. E às vezes está recebendo aí esses anúncios médicos ou quantos outros exemplos a gente não pode dar. Então, por isso eu acho que o Marco Civil, embora tenha só 12 anos e que para uma lei é um prazo curto, mas ele envelheceu mal. Ele hoje tem dificuldades grandes em lidar com os desafios de, sobretudo, de fake news e de inteligência artificial.
4: Professor Ricardo, trazendo aqui, né, um exemplo para a próxima pergunta, a partir do que foi identificado aí pela nota técnica que foi divulgada, né, desses perfis identificando os falsos médicos, existe um público que foi identificado ali, que foi o público-alvo mais vulnerável, que estava aparecendo, né, como o para quem esses conteúdos estavam chegando mais, mesmo que são os idosos. E aí, né, pegando esse exemplo, se um idoso, de repente, compra um medicamento ou abandona um tratamento depois de seguir a orientação de um desses falsos médicos de IA, que podem ter ali diferentes objetivos com isso, a partir do que, né, se é divulgado, quem que pode ser responsabilizado pelo dano? É o criador do conteúdo, quem que financia o perfil, a própria plataforma YouTube e Google, que inicialmente ali não se pronunciou quando foi procurado a respeito, né, desses médicos profissionais, ou mais de um deles? Como que funciona, pode funcionar essa responsabilização?
7: Essa responsabilização pode pegar todos esses personagens que você falou. Em primeiro lugar, quem criou a ferramenta, quem criou o anúncio, o produto falso, esse sempre vai ser responsável. Então eu coloquei ali o vídeo divulgando uma mentira, e a gente vê muito isso nesse período que estamos vivendo, né, eleitoral, mas eu publiquei o vídeo, a responsabilidade sempre vai ser minha. Se a pessoa muitas vezes identifica-se facilmente quem é, outras vezes tem uma dificuldade de identificar o autor daquele conteúdo. Mas uma vez identificado, essa pessoa não escapa de responsabilidade. Um segundo ponto, se tem alguém financiando, pagando para esse impulsionamento, para essa publicidade, também essa pessoa está diretamente ligada e também vai ser responsabilizada. E aqui tem um ponto interessante que tanto o decreto quanto a decisão do Supremo falam, é o seguinte: a plataforma não é só obrigada a tornar indisponível o conteúdo. Uma vez que houve uma denúncia desse tipo, ela é obrigada também a guardar os dados que permitam a gente identificar. Então, aquele negócio, os logs de acesso, a conta que a pessoa preencheu naquela rede social, que dados ela pôs, qual IP ela utilizou para acessar e como que eu vou dizer, atualizar, administrar aquela conta que está sendo, foi dada como falsa, né? Então, por isso é muito importante. Não é só questão, deixa eu deletar esse conteúdo ótimo. Não resolveu tudo. Eu preciso guardar os dados para, se a pessoa, ou se polícia, Ministério Público, etc., quiserem ir atrás, ter como ir atrás, né? E, por fim, a plataforma. Aqui entra um negócio um pouco mais, não é tão simples assim. O que que o decreto fala, depois daquela decisão do Supremo, eles trazem um conceito jurídico interessante. O dever de cuidado. O que que é isso? É a responsabilização em caso de uma falha sistêmica em tornar indisponíveis esses conteúdos. Mas fala, Ricardo, está ficando cada vez mais difícil. O que que é essa história de falha sistêmica? Então vamos lá. Quando a gente fala desses conteúdos ali, por exemplo, terrorismo, auxílio ou incentivo a suicídio, automutilação, crimes sexuais, violência doméstica e alguns outros que o decreto lista, o provedor ele tem que ter um mecanismo de identificar e remover esses conteúdos. Se possível, de que eles nem entrem no ar, né? Eles nem apareçam. Mas se não for possível isso, um conteúdo eficaz, essa falha sistêmica que o decreto fala, é quando o provedor não tem as medidas adequadas para prevenir ou para rapidamente remover o conteúdo. E aí eu concluo então a resposta à sua pergunta, o usuário responsável pelo conteúdo é responsabilizado, quem planeja, divulga, investe naquilo é responsabilizado, e a plataforma vai ser se ela não conseguir demonstrar que ela tomou as medidas adequadas para evitar isso. Porque também, sendo muito honesto, muitas vezes é uma transmissão ao vivo, por exemplo, você não consegue, talvez, bloquear algo ali. E aconteceu uma vez em 1 milhão, e isso realmente a plataforma não tinha como prever e rapidamente conseguiu até depois melhorar a situação, ela vai estar garantida. Agora a gente pega outros exemplos, plataformas como aquela Discord. Nossa, toda hora tem denúncia de vídeo ao vivo com automutilação, aí envolvendo outro grupo vulnerável, né? Na nossa discussão é idosos, ali crianças e adolescentes. Se ela demonstra que toda hora tem, é contínuo, é algo que se repete no tempo, aí sim ela pode ser também responsabilizada.
4: Professor Ricardo, pensando aqui também nessa responsabilização, uma outra situação aqui, essa utilização da IA para criar um falso médico, ela pode gerar responsabilidade para quem produziu esse conteúdo, mesmo quando eventualmente esse vídeo deixar claro de alguma forma, em algum momento, que aquela pessoa é uma criação artificial? Aqui entra um pouco, né, como que lidar com essa atenção de quem está assistindo e eventualmente cai, mesmo quando talvez tenha uma etiqueta ou alguma informação, ainda que talvez não tão explícita, de que aquele conteúdo é IA e ela pode cair em algum golpe, alguma coisa, mas como que fica essa questão também juridicamente? Fica mais difícil para essa pessoa, talvez, que foi prejudicada, provar que ela não viu, por exemplo, essa informação? E como fica também para quem produziu, que pode alegar, mas tá claro que é, né? Aí a gente colocou ali. Isso, acho que, fazendo uma comparação bem talvez tosca, vou usar dessa forma, um pouco quando a gente não lê os termos de uso de várias coisas que a gente só assina ali, concorda e a gente não leu tudo que tá lá, né? Talvez uma comparação simples.
7: Sim, uma boa comparação, sim. E aí você toca num ponto que eu não tinha abordado ainda. Você veja que o Ministério da Saúde, via AGU, ele não pediu simplesmente a remoção de todos aqueles 97 perfis, né, com uso de IA. Ele pediu, olha, ou a indisponibilização ou a rotulagem. O que é rotulagem? Exatamente o que você trouxe agora. Então, Está ali claro que esse é um vídeo de ficção, que esse é um vídeo criado pela IA, até para a gente permitir, por exemplo, brincadeiras, né, que simulem aí pessoas reais, tudo, mas sem intuito de atacar, de destruir, de prejudicar alguém. Recentemente tá muito comum a gente ver vídeos de IA com jogadores e técnicos de futebol, dirigentes ali abraçando o árbitro, falando: oba, hoje você garantiu o meu, hein? É mesmo, muito obrigado. E para quem tem mais facilidade, a gente realmente identifica que é um conteúdo humorístico, né? É mais difícil ser enganado e achar que o jogador foi lá abraçar o árbitro e falar que o dinheirinho dele tá pago. Mas então, nesse sentido, se por acaso for um conteúdo mais pro lado do humor, for um conteúdo que não esteja vendendo produto, mas esteja fazendo uma crítica à atuação de médicos, igual hoje em dia a gente tem a atuação de juízes, né? Bem identificado ali, olha, trata-se de conteúdo de inteligência artificial, como a gente via vou falar uma coisa que parece que entrega idade, né? Nas novelas, trata-se de obra de ficção, qualquer semelhança com a realidade é mera coincidência. Você realmente é uma forma de quem produziu aquilo evitar uma responsabilidade. Se ele deixou claro aí e a pessoa foi muito inocente a ponto de acreditar, mas não trouxe prejuízos a ela, só ficou aí com, vou até falar meio brincando, ficou com papel de bobo em acreditar numa coisa daquela, aí a gente realmente ou afasta a responsabilidade ou diminui bastante. Por isso que o Ministério fala, olha, Google, veja essa

0: saúde deixa de ser protegida e passa a configurar uma conduta ilícita?
1: Olha, esse é um tema sempre difícil, né? É aquela questão, nos dois casos do Supremo, isso foi muito debatido.
0: Uhum.
1: A liberdade de expressão, ela tem limites, e isso é claro, embora algumas pessoas ainda não tenham entendido nisso. Ela tem limite a partir do momento em que você ataca outra pessoa, ela tem limite a partir do momento que você extrapola na... Uma coisa é fazer um ataque, uma crítica política, uma crítica ao médico, ao juiz, ao jogador de futebol, etc. Outra coisa é aquele ataque que ofende honra, privacidade. Eu lembro uns casos, por exemplo, trazendo aqui um pouco para a área jurídica. Há alguns anos, para criticar a decisão de um ministro específico da Suprema Corte, algumas pessoas divulgaram o endereço onde moram os familiares daquele ministro, e pessoas foram lá para a porta para ficar xingando, ameaçando. Uma coisa é você fazer uma crítica a uma decisão judicial ou a um julgador. Outra coisa é você divulgar em rede social o nome, endereço, foto dos filhos dessa pessoa para as pessoas irem agredir. Então, assim, você tem alguns limites, você tem algumas questões. Aqui, no caso, voltando para o exemplo aqui do nosso discussão do podcast de hoje, entra a partir do seguinte: o Ministério da Saúde fez a busca, identificou os perfis e notificou a plataforma para ou remover ou fazer essa rotulagem. A partir daí, o que a plataforma faz? Se ela resolver não fazer nada, então o próximo passo seria a AGU buscar uma responsabilidade civil.
0: É isso, Jabuticaba Sem Caroço teve o prazer de ter essa aula aqui sobre direito digital com Ricardo Mafez, ele que é advogado, professor de direito processual civil e de direito digital na Escola Brasileira de Direito do Brasil, a EBRAD, e na Escola Paulista de Direito. Professor, muito obrigado pelo seu tempo aqui no Jabuticaba para falar sobre uma pauta tão importante, né, para nossa sociedade. Volto sempre.
1: Eu que agradeço, sempre à disposição. Um abraço para todo mundo.
2: Muito obrigado, professor. Até uma próxima.
0: YouTube informou inicialmente que não comentaria o caso específico da notificação enviada pelo governo brasileiro, mas reforçou que suas diretrizes da comunidade proíbem estritamente informações médicas incorretas ou enganosas sobre prevenção e tratamentos que possam causar danos graves aos usuários, aplicando regras de moderação a conteúdos sintéticos ou gerados por inteligência artificial.
2: E assim a gente encerra mais um episódio do Jabuticaba Sem Caroço. 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
0: 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Tchau e até o próximo episódio.
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9: Hoje é sábado, 26 de setembro de 2026. O ministro das Relações Exteriores da Rússia, Sergei Lavrov, afirmou que o Ocidente coloca em risco a vida de bilhões de pessoas em todo o mundo por agir de forma aventureira e imprevisível.

0: Durante debate sobre políticas gerais da 81ª sessão da Assembleia Geral da ONU neste sábado, o chanceler russo afirmou ainda que a condição para a resolução da situação em torno de Hormuz passa pela restauração da confiança entre os países árabes e o Irã. Cidadãos com CPF registrado em casas de aposta serão avisados pelo GovBR e WhatsApp sobre os prazos e procedimentos para receber de volta valores depositados nas plataformas. A iniciativa integra a medida provisória que determina o encerramento das apostas de cota fixa no país. Pela MP, os saldos devem ser devolvidos até 5 de outubro pelas próprias casas de apostas ou, nos casos previstos, até 14 de outubro por instituições financeiras.
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0: Na linha amarela, motoristas enfrentam trânsito lento no sentido Barra, do acesso 1, Avenida Jeremário Dantas, ao acesso da Avenida Ayrton Senna, por fluxo intenso de veículos. No sentido Fundão, tráfego bom. Lucas Andrade para o Radar Sputnik, agora são 2:03.
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3: Olá, eu sou Bárbara Pereira, seja muito bem-vinda, seja muito bem-vindo. É um prazer receber você no Intriga Internacional. A inteligência artificial faz parte do cotidiano de muita gente, inclusive dos diplomatas que já utilizam as chamadas IAs generativas em seus trabalhos. No mundo em que a corrida pela melhor inteligência artificial já está em andamento, com uma disputa aberta entre Estados Unidos e China, como a IA pode ser recurso para aprimorar relações diplomáticas e, ao mesmo tempo, se tornar alvo de novas intrigas? Para entender as vantagens e desvantagens do uso da inteligência artificial na diplomacia, nós convidamos Egon Kugler, pesquisador da FGV, a Fundação Getúlio Vargas, e também Vinícius Silva dos Santos, pesquisador do programa de pós-graduação em Relações Internacionais da UERJ, a Universidade do Estado do Rio de Janeiro. Venha com a gente, o Intriga Internacional começa agora.
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3: A nossa conversa agora é com Egon Kugler, pesquisador da FGV, professor da Fundação de Sociologia Política de São Paulo, especialista em IA, Big Techs, desinformação, soberania digital. Professor, muito obrigado por aceitar o convite para essa conversa hoje aqui no Intriga Internacional.
4: Eu que agradeço o convite, acho que é um tema super importante e, obviamente, o Sputnik Brasil tem cumprido já um papel relevante nesse tema, não de agora, mas de há alguns anos, né? A gente já debateu o papel das tecnologias na geopolítica, a questão da desinformação, e pensar isso na diplomacia também é algo muito central para os tempos de hoje.
3: Pois é, professor, esse é um assunto que muita gente já está aí observando, né? Imagino, obviamente, que você também, que é o uso da inteligência artificial pela diplomacia. A diplomacia brasileira já está lá, já tem, inclusive, num próprio site, né? Indicativos de que usa, de que faz uso e que também cria ali discussões e debates sobre esse uso. Mas para que o nosso ouvinte possa entender do que a gente está falando, como é que a IA, as IAs que estão hoje disponíveis, e principalmente as IAs generativas, são usadas ou podem ser usadas nesse campo que é a diplomacia?
4: Perfeito. Veja, o tema da inteligência artificial, no que pese a gente começou a falar mais recente sobre ele, se a gente for pegar os últimos 2-3 anos, teve esse boom da inteligência artificial, na verdade é um tema que vem lá dos anos 60. Então a inteligência artificial não é tão jovem assim. A gente já tinha inteligência artificial utilizada com modelos de predição, conseguindo ali, tentando antecipar acontecimentos, até em questões meteorológicas desde os anos 60, mas especialmente também em aspectos bélicos, em aspectos de geopolítica. O que aconteceu mais recente é que a IA não apenas tem sido mais usada com os modelos generativos, que são esses que a gente vê, ChatGPT, Gemini, Claude, tantos outros que a gente vê de uso comercial, mas também o uso tem sido mais acessível. Se antes a gente precisava de grandes máquinas para processar os modelos de linguagem larga, que é o que a gente chama de LLM, agora a gente consegue com algum pacote de assinatura, ou então com algum modelo gratuito, que a gente tem DeepSeek e tantos outros aí, que vem da China, por exemplo, a gente consegue acessar. Então, é óbvio que isso vai refletir também no mercado, né? A gente olha nas mais diversas áreas, muitas profissões utilizando a inteligência artificial, e a diplomacia também absorve de alguma forma. A discussão é que quando a gente vai olhar para essa esfera mais pública, a gente também precisa colocar uma preocupação no nosso radar. Você sabe que eu sempre tento trazer uma reflexão de que a inteligência artificial em si, ela não é nem boa nem ruim. Não é como se a tecnologia fosse culpada de alguma coisa. Mas o uso dela pode, sim, melhorar as nossas condições de vida ou prejudicar as nossas condições de vida. Eu vou dar um exemplo aqui muito concreto, talvez na área um pouco distante, mas que eu acho que dá mais exemplo para a gente conseguir trazer esse tema para a diplomacia e para as relações internacionais. Veja, na educação tem um grande debate sobre o uso de inteligência artificial para substituir professores. A gente pode ver isso por duas óticas. Uma das óticas é: vamos demitir professores, colocar uma inteligência artificial, e aí de uns 20 professores que tinha, deixa só um para ser o tutor dessas inteligências artificiais. Nesse modelo, quem está ganhando é o dono da escola, é o dono da universidade, que está deixando de pagar o salário dos professores e pagando mais barato ali uma mensalidade de uma tecnologia. Mas a mesma IA, ao invés de demitir professores, ela podia ser usada para aumentar o tempo livre dos professores, ela podia ser usada para melhorar ali a utilização de tarefas burocráticas e não demitir nenhum professor. Ou seja, o ganho que a tecnologia traz, ele pode ser absorvido por quem está lucrando com aquilo, pelo dono, por quem detém ali, ou ele pode ser absorvido por quem está trabalhando, quem está executando. E falar isso na gestão pública, especialmente na diplomacia, eu concluo aqui e devolvo a reflexão, passa por a gente fazer a seguinte pergunta. A gente está usando a inteligência artificial para otimizar, como uma ferramenta para melhorar o dia a dia, ou a gente está se propondo a utilizar a inteligência artificial para substituir o processo decisório, que este sim deveria ser humano, mas às vezes a gente tem visto aí casos de delegar o processo decisório para uma máquina que nem foi treinada às vezes no Brasil decidir por nós, né?
3: Pois é, esse gancho é muito importante. Por exemplo, eu já entrevistei um neurocientista brasileiro que se chama Roberto Lente, e ele vai muito nessa linha do que você está nos trazendo, que é o problema não está em usar a inteligência artificial, porque ela está aí para nos apoiar em questões, acelerar processos que talvez levássemos um tempão. E aí vamos pegar um exemplo, pegar um relatório e nos dar alguns os destaques daquele relatório. O problema está é se você que está usando não tem um arcabouço teórico, uma robustez de pensamento para considerar aquilo que, única e exclusivamente, o que a IA te dá, né? E você saber que aquilo que ela está te dando tem ali implicações. E é isso que eu quero te perguntar, porque assim, é claro que a gente sabe que você, para chegar numa diplomacia, você não estudou pouco, você estudou muito. E sim, vai fazer ali um olhar crítico sobre aquele documento que vai ser entregue a você pela uma inteligência artificial. Mas o quanto ainda assim, aquilo que a inteligência artificial produz, e aí estamos falando exatamente disso que você está trazendo, das generativas, aquelas que geram alguma coisa a partir de uma pergunta que você formulou, ainda assim podem ser instrumentalizadas para um viés ideológico de determinadas outras culturas e potências, vamos chamar assim, do que a que você está ali inserido. O quanto isso é uma realidade ou a gente está criando ficção científica aqui?
4: Excelente reflexão, e se me permite aqui categorizar duas discussões, dois problemas distintos que são muito próximos, mas eu acho que categorizá-los nos ajuda,
3: sim,
4: a enxergar.
3: Claro.
4: Uma discussão é até qual ponto a gente usa ou não usa inteligência artificial. Para mim, aqui a resposta ela é muito objetiva. A IA ela pode ser usada enquanto ferramenta e não para substituição do processo decisório. Então, se você tem uma IA que ela por si está categorizando o que é bom, o que é ruim, o que deve seguir para um rito, o que deve seguir para o outro, aí a gente está tirando essa capacidade toda que foi desenvolvida por um ou por uma diplomata ao longo de anos nos seus estudos e falando para uma inteligência artificial sozinha decidir o que deve ser feito, que é diferente dela como ferramenta. Estou com um texto ali, com uma dificuldade de fechar ele, quero colocar ali alguma forma mais sucinta ele, vou pedir ajuda para uma inteligência artificial me ajudar a resumir, ou seja, a IA como ferramenta não é um problema. A IA substituindo o processo decisório é um risco, mas esse é um problema. O outro problema, que aqui a sua fala traz muito bem, é o viés que a gente tem. Porque existe também uma questão, Bárbara, vou lhe dizer, que é a ideia de que a inteligência artificial ela é neutra. Ela vai tomar sempre as melhores decisões possíveis, né? Mas acho que vale a gente refletir aqui junto com quem nos ouve. Por trás de toda e qualquer tecnologia, tem a pessoa que desenvolveu a tecnologia, a corporação que desenvolveu a inteligência artificial, a empresa que está por trás da comercialização dela, né? E boa parte dos modelos de linguagem que a gente tem hoje, eles foram treinados num lugar muito específico do planeta Terra, chamado Vale do Silício, lá nos Estados Unidos. Isso daqui carrega, por si só, um conjunto de vieses. Então, se a gente tem modelos treinados em determinado contexto, é esse contexto que vai influenciar as decisões que serão tomadas. E isso daqui é o que junta as duas preocupações. Porque se, por um lado, a gente tem um modelo que é treinado com determinado viés, por um outro, a gente não pode deixar que o processo decisório seja diretamente influenciado por esse viés. Veja, eu sistematizo aqui, eu sintetizo aqui a reflexão, trazendo a seguinte preocupação para a gente se alertar. Se a diplomacia ela é um exercício da soberania de um povo a partir das relações que a gente tem com outros povos, com outras nações, se a gente utiliza uma ferramenta carregada do viés de um único lugar, a gente está diminuindo a capacidade de soberania no processo diplomático que a gente tem, porque a gente não está necessariamente interagindo os nossos saberes, as nossas leituras de mundo, as nossas perspectivas da realidade com a dos outros. Na verdade, a gente está indo para uma média global do que é o pensamento gerado por esses modelos de inteligência artificial.
3: Pois é, essa é uma pergunta, eu sei que é de milhões, mas quais são os riscos da gente também estar entregando para determinados modelos de IA que estão, em, como você mesmo disse, foram modeladas e pensadas em único país? Qual é o risco de uma diplomacia estar entregando informações que são cruciais para a soberania para uma big tech?
4: É uma terceira preocupação também muito relevante, e aqui eu também vou tomar a liberdade de fazer uma analogia com um caso de outro tema, que ajuda a mostrar que essa preocupação não é teoria da conspiração, é uma preocupação legítima e evidente. Veja, recentemente a gente teve uma notícia aqui no Brasil em que um pai estava planejando tirar a vida do próprio filho e conversou sobre este assunto no chat GPT. Poucos dias depois, a polícia bateu na casa desse pai e prendeu ele por planejar o assassinato. Esse caso em específico, ainda bem que ele foi preso porque impediu o assassinato do filho. Mas como foi possível a polícia chegar nesses dados? E aí, várias matérias divulgaram a informação que se tornou pública, que foi que a OpenAI, que é a dona do ChatGPT, pegou as conversas do ChatGPT a partir do Serviço de Segurança de Inteligência dos Estados Unidos, passou para a polícia brasileira. Vejam, aquela promessa de que as conversas são criptografadas, aquela promessa de que existe o respeito à privacidade, se mostra completamente falha a partir do momento que a gente sabe que aquilo que está sendo conversado está sendo visto pelo Departamento de Segurança dos Estados Unidos, por exemplo. E aí, existe um respaldo legal, que eu acho que é um tema muito interessante para a gente trazer aqui para quem nos ouve, que é o seguinte: existe uma lei nos Estados Unidos chamada Cloud Act, que é o Ato da Nuvem. E ela é uma lei, acredite ou não, Bárbara, que ela é extraterritorial. O que significa isso? É uma lei que um país faz, mas que vale para outros países também, para além do seu próprio território. E essa lei diz basicamente o seguinte: toda e qualquer empresa sediada ou não nos Estados Unidos, mas de origem dos Estados Unidos, ela é obrigada a entregar os dados que ela detém para serviços de investigação e de polícia dos Estados Unidos. Eu vou falar isso em outras palavras. Se o Departamento de Segurança dos Estados Unidos quiser todas as informações que estão no Google Drive da Universidade de São Paulo, da USP, eles podem solicitar esses dados para a Google ou para a Alphabet, que é a dona da Google. Ela sequer precisa informar a Universidade de São Paulo e ninguém vai ficar sabendo que esses dados foram transferidos para o Departamento de Segurança dos Estados Unidos. Ou seja, a lei dos Estados Unidos autoriza a investigação sem aviso prévio, sem notificação e sem precisar de espionagem, como a gente vê nos filmes ou como a gente viu em 2014 contra a presidenta Dilma aqui no Brasil, para poder acessar o dado que quiser. Então, enquanto a gente tiver, e eu concluo aqui, os nossos sistemas, os nossos softwares, a nossa inteligência, dependendo de tecnologias que são dos Estados Unidos, por exemplo, a chance da gente estar cedendo tudo de graça, sem ser nem notificado sobre quando acessam ou quando visualizam, ela é uma chance real, concreta e provada por esse exemplo do pai que foi preso ao conversar com o chat ChatGPT.
3: E aí eu te pergunto, não existe ainda uma lei internacional para a regulação desses usos, tanto da Big Tech, que está ali coletando informações de qualquer lugar do mundo, do que ela está aí criando de banco e do uso que ela faz disso com uma lei que está internalizada ali nos Estados Unidos. Não existe nada que regule isso ainda, né?
4: Que existe, Bárbara, são esforços dos países, das nações contra essa investida. Eu vou te dar um exemplo muito concreto e eu não preciso nem ir para a China para não falarem, ah, China comunista. Eu vou para a União Europeia com um caso muito específico para trazer como um paralelo de que até os países liberais, enfim, conservadores em alguma medida, estão trazendo ali alternativas às Big Techs. A União Europeia soltou um projeto chamado Go European, em que eles propõem o uso de softwares nativamente da União Europeia, ou seja, do território europeu, em alternativa ao uso de softwares dos Estados Unidos. Eles têm uma plataforma que é disponibilizada para todas as administrações públicas da Europa inteira, da União Europeia inteira, que vai desde as governanças dos países até estados, regiões, municípios, em que eles são estimulados. Olha, você não precisa usar, por exemplo, o Microsoft Teams para fazer reunião. Tem essa solução, por exemplo, da Suécia. Você não precisa usar o Google Drive para armazenar os seus dados. Tem essa solução, por exemplo, da Alemanha. Ou seja, o que os países têm feito na ausência de uma regra de governança global em cima dos usos de dados ali relacionados a modelos de inteligência artificial é fazer uma espécie de protecionismo de software produzindo tecnologias nacionais próprias, de uso livre, inclusive, em alternativa a esses softwares que a gente vê das chamadas Big Techs do Vale do Silício, como eu disse anteriormente. Ou seja, a Europa, que não é nada comunista, já está ligada sobre esse tema e se protegendo da espionagem deliberada pela lei dos Estados Unidos. Muitas outras nações, aí sim eu posso citar a própria China, a Rússia e muitos outros países ao redor do mundo, também têm feito movimentos nesse sentido. O Brasil, por um outro lado, infelizmente, tem caminhado por um uso crescente dessas tecnologias das chamadas Big Techs já há alguns anos, viu? Vale lembrar, e eu concluo aqui esse ponto para devolver, que durante a gestão Bolsonaro, a gente teve a migração de todos os principais dados sensíveis do SUS que estavam no Brasil e foram alocados, pasmem, nos Estados Unidos, no Vale do Silício, em data centers da AWS, que é a Amazon. Em outras palavras, a gente paga hoje uma mensalidade para data centers que nem no Brasil estão armazenarem os dados do SUS e, como eu disse anteriormente, podem usar esses dados quando quiserem para a justiça americana investigar.
3: Não é teoria da conspiração dizer, então, que esses dados também podem alimentar bancos de empresas para criação de medicamentos específicos para questões brasileiras, criação de inclusive vacinas para questões brasileiras, ou seja, você dá elementos cruciais sobre a saúde do brasileiro para grandes empresas estrangeiras. É por aí?
4: Exatamente. E eu digo até mais, se me permite aqui trazer uma preocupação que avança nisso. Hoje tem uma empresa de tecnologia, dando nome aqui inclusive, chamada Palantir. A Palantir, ela nasce como um hub ali, a partir de um braço de investimentos da CIA em 2003, e que também não é teoria da conspiração, informação pública do próprio manifesto de criação da Palantir, que veio da Inquitel, que é esse braço de investimentos da CIA, e que hoje é conhecida como a principal empresa de tecnologia dos Estados Unidos a lidar com grandes volumes de dados. Veja, os dados que passam pela Palantir, que ajudam a treinar os seus modelos de inteligência artificial, hoje estão desde, por exemplo, servindo como tecnologia a Gestapo lá dos Estados Unidos, o ICE, tem usado para rastrear imigrante e mandar embora, até, por exemplo, no Departamento de Segurança do Estado de Nova York, fazer avaliação preditiva a partir de câmeras de segurança sobre quem potencialmente pode cometer crime. Veja, não é reconhecimento facial de pessoas procuradas, é quem tem aparência de que pode cometer crime ser notificado a partir de modelo de inteligência artificial à polícia para abordar a pessoa que está supostamente com aparência de que vai cometer crime. Ou, por exemplo, com miras balísticas que têm margem de erro de 10% que estão sendo treinadas, ou seja, miras com uso de IA estão sendo treinadas e utilizadas em todo o conflito que a gente está tendo hoje no Oriente Médio e na faixa de Gaza. Ou seja, os modelos de inteligência artificial cujos dados são capturados ao redor do mundo inteiro e são treinados por empresas como Palantir, eles não apenas ajudam a aumentar lucro de empresas dos Estados Unidos, melhorando fórmulas farmacêuticas, que por si só já é um absurdo. mas podem inclusive ser usados para treinar mira balística de IA que vai lá e bombardeia a criança na faixa de Gaza.
3: E aí, qual seria a solução? Porque assim, viver sem inteligência artificial não é uma questão, não estamos falando sobre isso, ponto. Mas você acredita que a saída seria cada país desenvolver a sua inteligência artificial, mas ela teria que conversar com outras inteligências também? Como é que funcionaria? Para que caminho aí estamos vislumbrando?
4: Bárbara, é uma excelente questão, porque ajuda a gente colocar aqui que o caminho não necessariamente precisa ser um isolacionismo, um protecionismo severo. Se a União Europeia encontrou um caminho de juntar vários países para ter soluções comuns, porque confiam entre si, é também a possibilidade da gente olhar para os BRICS, por exemplo, e entender como uma plataforma em que a gente pode construir soluções coletivas tecnologicamente. Veja, a grande questão por detrás do uso de dados, de trás do uso de inteligência artificial, é uma questão de uma palavra chamada governança. De quem é a governança sobre esses dados? No caso das big techs que a gente tem debatido aqui, é uma governança única e exclusivamente dos Estados Unidos. Se a gente, por um outro lado, decidir construir tecnologias comuns no bloco dos BRICS, a gente pode também construir uma governança colaborativa entre esses países, que não vai ficar só com o Brasil, não vai ficar só com a Rússia, não vai ficar só com a China, com a África do Sul, enfim. Essa é uma governança compartilhada em que é possível construir tecnologia e a partir de uma plataforma que interesse de forma coletiva e construtiva essas nações que fazem parte de um bloco que cada vez mais cresce, inclusive, ao redor do mundo.
3: Você acredita que a inteligência artificial é a nova corrida espacial? Porque a gente está vendo aí uma briga entre agora Estados Unidos e China, né? China, você disse, Vale do Silício é dominante, mas China também muito avançada nesse quesito. O que que a gente pode entender dessa disputa entre ambos?
4: É uma excelente analogia. Eu, infelizmente, digo que hoje o Brasil, apesar de ele estar inserido no bloco dos BRICS e estar topando, inclusive, a disputa pela desdolarização do mundo, no que diz respeito à tecnologia, infelizmente, ele não está tão alinhado ainda nessa batalha da construção de soluções coletivas via BRICS. Ele hoje tem cedido muito pelo uso de tecnologia das chamadas Big Techs. E, óbvio, né, a gente tem muitas disputas, muitas batalhas, e nem todas dá para a gente travar ao mesmo tempo, mas é uma corrida, sim. É a corrida espacial, a gente está em meio ao lançamento de satélites e resta saber se o nosso pouso à Lua vai ter uma bandeira dos Estados Unidos da América ou se vai ser a bandeira coletiva dos países que fazem parte dos BRICS.
3: A gente ainda tem um tempinho aqui, estou aqui olhando para o nosso tempo. Queria te falar, a gente voltar à diplomacia, né? Porque é algo que ainda está muito em discussão, né? Pelo menos aqui o que a gente observa em relação ao Brasil, isso que você trouxe para nós, né? Ainda é algo que o Brasil ainda não tem um pé fincado, né? Qual é o modelo que você acha que a gente caminha? É esse de se aproximar mais do modelo chinês, enfim, tentar uma parceria maior com a Rússia, para que a gente possa aí criar o nosso próprio modelo de IA também, ou a gente ainda está engatinhando muito nessa ideia de criar um modelo que seja nosso, efetivamente nosso?
4: Você sabe, Bárbara, no ano passado, de 2025, eu pude coordenar um estudo junto com vários pesquisadores, inclusive com Isabela Rocha, que é presidenta do Fórum Tecnológico dos BRICS, o BRICS Tech Forum. A gente foi mapear fazendo a seguinte pergunta, olhando os gastos: quanto será que o Brasil está gastando com contratos de softwares estrangeiros, gringos, né? Das chamadas Big Techs. Então, Microsoft, Amazon, Apple, Google e tantas outras. E a gente chegou a um número que nos assustou, que é um número de 23 bilhões de reais que a gente gastou nesses contratos. Esse valor de 23 bilhões, para eu tentar trazer aqui alguma materialidade sobre eles, é um valor que daria para a gente construir 86 data centers Tier 3, 5 megawatts, que em língua portuguesa significam data centers muito bons. E o Brasil hoje tem cerca de 250 data centers no total, especialmente data centers privados dessas companhias internacionais. Ora, se com esse recurso que o Brasil gasta a gente construísse 86 data centers, a gente entraria para uma disputa no nosso próprio território, quase que um passo inicial para conseguir ali colocar alguns data centers de natureza pública, por exemplo. Agora, por um outro lado, a gente tem o banco dos BRICS, que tem muito mais dinheiro do que esses 23 bilhões de reais, que é o que o Brasil gastou. Então, seria muito possível, sim, a gente construir uma cooperação internacional por data centers sustentáveis para que a gente aproveitasse esse conjunto de países dos BRICS e produzisse uma espécie de rede federada global, tivesse ali diálogo e uso coletivo dessas tecnologias que nos fossem interessantes. Infelizmente, me parece que a influência das Big Techs, especialmente pós-gestão Temer e gestão Bolsonaro, ela se infiltrou tanto no Brasil que está dentro, às vezes, de ministério, está dentro, às vezes, de agências públicas. E isso vai se transformando em uma dependência que, me parece, pelo menos na situação atual, que não chegou tanto à atenção da diplomacia. Então, eu faço toda essa volta para dizer que é uma construção de diplomacia possível, sim. Mas a forma como a gente vê hoje é que o Brasil segue, infelizmente, dependente das Big Techs. Se a gente não colocar isso como uma pauta importante... Veja, eu acho que tem uma questão aqui que é muito relevante, Bárbara, para mim, porque quando a gente debate isso, o risco é a gente cair em dois extremos. Um extremo é o ludismo. Uhum. Quebra tudo, não vamos ter IA, não vamos ter data center, acaba com tudo. Um outro extremo é o que a gente chama de solucionismo tecnológico ou determinismo tecnológico, que é essa ideia de que toda e qualquer tecnologia é boa, ou seja, bota IA em tudo. IA para processar texto, IA para fazer café, IA na geladeira, bota IA no carro, IA em tudo. Então, entre o ludismo, que é o quebra tudo, e o tecnosolucionismo, que é a ideia de que a tecnologia vai resolver tudo, existe o caminho, sim, da soberania digital. Para mim, o caminho da soberania digital é o caminho sóbrio que a gente tem para construir coletivamente, e a diplomacia cumpre um papel muito sério nisso, porque sozinho não vai ser o Brasil, não vai ser nenhum desses países que vai achar o caminho por conta própria. Eu acho que enquanto bloco, enquanto BRICS, a gente tem muito mais condições de peitar internacionalmente toda essa influência das Big Techs e construir alternativas soberanas para a nossa tecnologia.
3: Já que você falou em soberania e influência das Big Techs, a gente está num momento de eleições, em um momento chave, né, para os rumos do Brasil. Um grande risco, as pessoas discutem isso, né, sobre a possibilidade de IAs, e aí diferentes IAs, sejam elas de qualquer, enfim, né, natureza, prejudicarem o processo eleitoral. O quanto isso pode ser uma realidade e o quanto isso tem de observação da própria diplomacia, né? O quanto uma IA pode ali trazer elementos, mensagens, enfim, ideologias que possam aí alterar um processo, sejam capazes de alterar um processo decisório ali nas urnas.
4: Bárbara, a gente tem experiências muito recentes para olhar, como no Chile, na Colômbia, por exemplo, onde na véspera dos processos eleitorais, a gente teve não apenas a derrubada de contas de candidaturas progressistas, por exemplo, nesses países, mas como também o impulsionamento muito misterioso de conteúdos ali de candidaturas que eram mais alinhadas aos Estados Unidos. Veja, quando a gente está jogando um jogo, a parte mais importante é a gente conhecer as regras. Só que com as Big Techs, é quase como se a gente estivesse jogando um jogo de tabuleiro em que o dono mudasse as regras o tempo inteiro para ele conseguir ganhar todas as vezes aquele jogo. E se hoje a comunicação, a disputa que a gente tem, ela passa essencialmente também pelas redes sociais, a consequência é que quem paga a banda escolhe a música. E hoje as plataformas, que são em sua maioria do Vale do Silício também, elas têm determinado muito do que é a tendência que as redes sociais vão mostrar pra gente. Eu quero citar um caso muito específico aqui no Brasil recente, em que, por determinação, a gente tem que apresentar quais são as contas de redes sociais das candidaturas, né, no TSE, e a partir disso essas contas param de ser recomendadas pelo algoritmo para não ter uma vantagem algorítmica sobre aquelas publicações feitas por determinada candidatura. Mas veja, uma investigação recente realizada por várias organizações, dentre as quais o Sleeping Giants, mostrou que candidaturas da direita, como o de Nicolas Ferreira, mesmo tendo colocado qual é a conta social lá no TSE, continuavam sendo recomendadas pelo algoritmo da Meta, em especial no Instagram. Então, se a própria plataforma não cumpre uma regra que tentaria trazer algum grau de isonomia na disputa, aí a gente tem cada vez mais, obviamente, vantagem para candidaturas que são alinhadas aos Estados Unidos. Mas eu concluo esse raciocínio te trazendo uma provocação que me preocupa ainda mais, porque às vezes essa influência, ela não precisa nem necessariamente passar pela inteligência artificial. Acho que vale lembrar um episódio episódio que aconteceu no começo desse ano lá no México, em que em uma das manhaneiras, que são as atividades em que a presidenta Cláudia Sheinbaum realiza, falando com a imprensa, com convidados, com populares também, a gente teve um influenciador, digamos assim, denunciando que foi abordado pela embaixada dos Estados Unidos para poder fazer reuniões e alinhar conteúdos pró-Estados Unidos nas suas redes sociais. E recentemente, isso é fácil de achar, quem quiser procurar na internet não vai ter dificuldade, alguns produtores de conteúdo, alguns influenciadores do Brasil também foram convidados para fazer reuniões na embaixada dos Estados Unidos. A coincidência é que estes que foram convidados eram influenciadores da chamada extrema-direita. Ou seja, o que eu quero trazer com isso é que se existe uma vantagem algorítmica, ela anda em paralelo com a vantagem também do acesso em que a Casa Branca, a mando de Washington, manda para as embaixadas ao redor do mundo e inclusive no Brasil, para poderem influenciar os processos eleitorais a partir da produção de conteúdo e dessas figuras que acabam eventualmente até caindo na lábia e engajando ainda mais o algoritmo que favorece essas narrativas.
3: Tá certo, conversa boa, necessária e fundamental para um momento em que estamos, de que futuro queremos em relação a tudo, inclusive essa disputa em relação a soberania, seja aqui no Brasil, em qualquer lugar do mundo, mas no Brasil mais fortemente neste momento, e as relações que isso tem com as tecnologias. Ergon Kugler, pesquisador da FGV, professor da Fundação de Sociologia Política de São Paulo e também especialista em IA, Big Techs, desinformação e soberania digital. Ergon, muito obrigada por essa conversa, viu?
4: Eu que agradeço, e apesar de tantas coisas preocupantes, eu espero que a gente continue com a esperança, mas aquela esperança que nos move lutando pela construção de uma soberania digital e que espero eu que seja a partir de uma construção coletiva via BRICS. Obrigado.
3: Obrigada a você. Tchau, tchau.
2: Destrinchando.
3: A nossa conversa agora é com Vinícius Silva dos Santos, pesquisador do programa de pós-graduação em relações internacionais da UERJ, que é a Universidade do Estado do Rio de Janeiro. Vinícius, muito obrigada por aceitar o nosso convite para conversar sobre esse assunto aqui no Intriga Internacional.
5: Antes de mais nada, queria agradecer o convite, é uma satisfação conversar com vocês sobre um tema tão, tão importante para a minha trajetória como analista de políticas públicas, regulação de IA. Para conseguir contar um pouco nesses minutos o que a gente pode dizer aí sobre a relação entre a diplomacia e os desafios que ela coloca para o Estado e para a soberania.
3: Bom, vamos lá, vamos entender essa relação aí. De que forma diplomacia e inteligência artificial podem atuar em conjunto, né? Ambas juntas. Como é que a inteligência artificial pode aí ser usada pela diplomacia?
5: Bárbara, eu acho que o primeiro elemento para colocar é que a diplomacia é sempre uma atividade intensiva em informação. Perceba, portanto, que para representar o país internacionalmente, um diplomata precisa acompanhar as mudanças que ocorrem, por exemplo, nas posições dessa relação bilateral. E para acompanhar os movimentos dessa relação bilateral, ele se municia de um conjunto de informações, sejam elas de discursos, documentos, a própria imprensa, né, e as relações que ele estabelece entre esses parceiros ali presencial. Portanto, o que a inteligência artificial pode mudar na capacidade, portanto, de um diplomata de oferecer ou de mobilizar esse conjunto de informações para oferecer melhor informação para o decisor, para o tomador de decisão, é sem dúvida nenhuma a capacidade de olhar para as informações em escala. E aí perceba que as mudanças que ele pode capturar, portanto, na linguagem, acompanhar mudanças de determinados temas, sem dúvida vai ser muito beneficiado pelas ferramentas hoje disponíveis para que a gente mobilize, portanto, os dados para orientar o tomador de decisão doméstico nesse que é a atividade principal do diplomata.
3: Agora, vamos tentar aqui trazer um imaginário aqui, algumas imagens que possam auxiliar o nosso ouvinte, de como é que a diplomacia se utiliza dessa inteligência artificial. Vamos pensar aqui nas IAs generativas, né? Que são as que a gente usa cotidianamente aí agora. Como é que elas podem ser apoio ali? É na pesquisa? É na organização de documentos? É na leitura e na produção também de documentos? Enfim, de que forma essas IAs apoiam aí a construção desse cotidiano da diplomacia também?
5: Maravilha. Nessa mesma linha que já mencionava, talvez aqui, a IA generativa, o que ficou costumeiramente no dia a dia de todo mundo, aqui a gente está falando de comparar documento, de acompanhar discursos, observar pronto a imprensa, traduzir, e aí as atividades de tradução vão ganhar muito com essas ferramentas. Acho que resumo de documentos, que também é uma prática costumeira da atividade diplomática, a própria classificação desses documentos, a identificação de padrões e, sem dúvida nenhuma, na preparação de cenários. Esses que vão orientar melhor informação para o tomador de decisão.
3: Agora, Vinícius, a gente fica aqui pensando, porque há correntes aí que, né, de pesquisa, pessoas que estudam esse campo também, que nessa questão da construção de cenário, poderia aí talvez representar um risco em função de o diplomata estar ali entregando informações para uma grande Big Tech e, por outro lado, também esses vieses ideológicos estariam aí presentes nas IAs generativas. Como é que você vê essa relação?
5: Essa boa pergunta, Bárbara. Acho que aqui é fazer uma distinção entre a tarefa e o objetivo, tarefa e a função. A gente está falando aqui de tarefas que potencialmente o diplomata pode se beneficiar do uso de inteligência artificial. Em contrapartida, a gente precisa sempre ter em mente que se a gente pode potencializar uma tarefa, a gente não pode perder de vista a função. A função do diplomata, portanto, é que ele consiga avaliar de forma crítica essa informação processada e como que a própria definição do interesse nacional, ela, por ser política, precisa também da avaliação humana sobre os resultados, portanto, desse uso das ferramentas para lidar com uma tarefa. Portanto, aqui, talvez uma distinção fundamental seja essa mudança, né? Se a inteligência artificial pode ajudar na tarefa, ela não pode substituir a função. E essa função, por exemplo, de representação do Estado internacionalmente, precisa de responsabilização. Portanto, o responsável sempre é humano e o uso das ferramentas são para, talvez, a potencialização das tarefas.
3: Como é que a IA poderia impactar, aí vamos pensar dos riscos, né, do ponto de vista negativo, nas soberanias? Aí estou falando do Brasil, estou falando de N outros países como nós, que não, a gente ainda não detém uma tecnologia robusta com a sua própria IA. Ou seja, a gente usa a IA construída em outros países, mais fortemente nos Estados Unidos. Existem riscos. Quais riscos seriam esses?
5: Tinha começado a nossa conversa falando, portanto, que a IA, ela potencializa tanto a capacidade de um diplomata em observar um volume maior de informações. Portanto, seria a potencialização da capacidade do Estado em conseguir observar. Portanto, o representante está lá para representar o país, portanto, observar e trazer informações que são necessárias para o tomador de decisão doméstica. O que a gente precisa considerar aqui, portanto, sobre os riscos, a soberania, é que ela está diretamente relacionada com quem controla a infraestrutura, né, que o Estado mobiliza, portanto, para gerar essa informação da qual ele observa e toma decisões. E há uma cadeia de inteligência artificial que vai desde os dados mobilizados por esses modelos, a computação, onde essa computação ocorre, quais são as regras e quem estabelece as regras dos próprios modelos, quais são as plataformas, como que essas plataformas elas mobilizam essas informações, sem dúvida nenhuma vão expor, portanto, esse problema da soberania que, de certo sentido, vai ser relacionada à dependência, como que a dependência dessa cadeia, ou seja, não ter controle sobre essa cadeia, vai ferir, de certo sentido, a soberania do Estado. Aqui, além desse desenvolvimento de infraestrutura, Bárbara, da qual você mencionou anteriormente, aqui é como que o Estado também é capaz de avaliar quais são os limites dessas ferramentas, como que ele pode auditar, de certo sentido, o seu desempenho e, portanto, até negociar suas condições de uso. E, em última medida, por que não procurar alternativas? Portanto, esse laço de dependência vai passar não só pela infraestrutura pela qual essas inteligências artificiais são desenvolvidas, mas também da capacidade do Estado em se mover em direção a caminhos alternativos.
3: E ainda falando nos riscos, Vinícius, existem aí alguns especialistas que apontam a possibilidade aí de uma IA dar uma informação que possa causar ali algo mais problemático, talvez um conflito diplomático, uma vez que elas deliram, né? A gente sabe que há o chamado delírio das inteligências artificiais. Como é que você analisa isso?
5: Maravilha. Aqui, talvez mobilizando novamente a ideia de tarefa e função. O Estado brasileiro, talvez no Estado brasileiro, o Ministério de Relações Exteriores seja conhecido como um dos ministérios com a sua capacidade de formação seja uma das mais elevadas. E, portanto, aqui é como que a gente tem uma formação tecnológica que permita com que a gente faça uma distinção muito clara sobre tarefa e função. E como que o elemento de responsabilidade, aqui é responsabilidade na definição daquilo que é, ou seja, a tradução do interesse nacional, ele é fundamental para que a gente consiga distinguir e evitar esses riscos da alucinação ou os próprios desafios impostos pelos limites da inteligência artificial.
3: Ainda falando sobre soberania, a gente não tem aí uma governança, vamos chamar assim, global. Então, as big techs aí americanas, a gente tem também as inteligências chinesas, enfim, o mundo está se movimentando em torno da criação das suas próprias inteligências, mas enquanto isso, né, elas estão aí sendo usadas e influenciando também os países em que elas são mais fortemente usadas. Como é que você vê essa questão da regulação, não só em cada país, né, em relação ao que já vem de fora, o que é estrangeiro, e uma possibilidade de uma governança global? Isso é utopia?
5: Governança global no contexto que a gente está, né, contextos de crises múltiplas, sem dúvida, um desafio. Tem sido um desafio para o cenário internacional como um todo. Isso, sem dúvida nenhuma, coloca a um conjunto de movimentos brasileiros que precisam ser pensados em duas frentes. Nacional, da qual a gente já mencionava anteriormente, né, a capacidade do Estado em desenvolver infraestrutura e soberania, sobre esse ponto de vista que eu havia colocado, né, na capacidade, portanto, de ter opções pelas quais o Estado pode se mover. E isso a gente já vem tentando fazer domesticamente a partir do próprio projeto de regulação de inteligência artificial que foi aprovado pelo Senado, o próprio PIBIA, e internacionalmente é um desafio no qual você colocou, Bárbara, de maneira muito apropriada, como que o país participa da construção dessas regras internacionais para que, de certo sentido, a gente consiga construir uma capacidade doméstica que dialogue com essa participação na governança internacional, que no contexto que a gente está, sem dúvida, é um pouco mais desafiador do que já foi no passado.
3: O Brasil está em que pé quando se pensa em regulação e também em participação internacional? Em que fase estamos? Porque na ciência existe o estudo de fase 1, fase 2 e fase 3. Se a gente fosse pensar nisso, como é que a gente estaria?
5: Vamos lá, Bárbara. O projeto de regulação de inteligência artificial, ou de autoria do, então, daquela época, o presidente do Senado Federal, Rodrigo Pacheco, senador pelo Minas Gerais, relatado por Eduardo Gomes, senador pelo estado de Tocantins, e ele já foi aprovado pelo Senado. Hoje ele está sendo observado pela Câmara dos Deputados, nosso sistema bicameral, portanto, iniciativa do Senado, vai passar pela Câmara e vai voltar ao Senado Federal. E então a gente está no processo legislativo, num caminho do meio. A gente ainda está caminhando nessa direção. Do ponto de vista institucional, a gente tem algumas mudanças que vale a pena serem observadas. E eu chamaria atenção para o papel, por exemplo, do diplomata Eugênio Vargas Garcia. Eugênio Vargas Garcia, um diplomata que passou um tempo em São Francisco, né, no consulado de São Francisco, dedicado a pensar a ciência, tecnologia e inovação, naquele contexto do Vale do Silício, tentando, portanto, estabelecer ou compreender, portanto, o ecossistema ao redor daquela posição. E no começo do ano passado, 5, me recordar, a portaria do Ministério das Relações Exteriores, a 621, vai inaugurar uma posição que só existe em 20 países. A gente tem uma posição que é embaixador extraordinário para tecnologia e inovação. Veja, portanto, que há uma tentativa do Estado brasileiro em criar espaços institucionais para que a gente lide de maneira apropriada com o tema. Sem dúvida, é um desafio, pelos quais a gente já mencionava alguns deles anteriormente, mas tem iniciativas que a gente pode aqui enumerar com relação ao Estado brasileiro para lidar com o tema.
3: Você poderia entrar nessa, pelo menos em parte, nessas iniciativas?
5: As iniciativas que eu mencionava são o projeto de regulação de inteligência nacional, que tocar em uma série de elementos que a gente já mencionava, alguns princípios de direito digital são importantes para que a gente pense essa questão, e há o próprio Plano Nacional de Inteligência Artificial, que vai prever um conjunto de recursos para desenvolver essa infraestrutura da qual mencionávamos, que é parte dessa capacidade ou desenvolvimento da capacidade estatal para lidar com inteligência artificial e se desvincular dessas dependências que mencionava.
3: Bom, a gente está falando também de um momento de, vamos dizer, de recrudescimento aí das relações internacionais, inclusive com conflitos entre países, conflitos armados. Como você acredita, alguns analistas apontam aí que há sim o risco de ferramentas de IA permitirem que essas armas e guerras possam ser monitoradas a partir de um comando de inteligência artificial e aí afetar um outro país como rede elétrica ou mesmo sistemas de saúde em poucos segundos. Esse é um risco também da gente ter inteligências artificiais programadas para conflitos armados entre estados, nações?
5: Um ponto importante, Bárbara. Aí você menciona como que a gente pode ver os conflitos internacionais, em especial os ataques a infraestruturas críticas, atravessados, portanto, por armas autônomas. Como que a inteligência artificial, se alimentando esse tipo de armamento, pode gerar algum tipo de implicação para os conflitos internacionais atuais. Acho que o ponto aqui que a gente precisa sempre considerar é sempre quem toma as decisões com relação ao uso da força, nesse caso, da inteligência artificial, a gente atribui responsabilidade, seja ela jurídica ou política, quando o sistema produz uma decisão errada. Aqui, de forma ainda mais gravosa, que a decisão aqui é irreversível. Portanto, quais seriam os limites que a gente tem no direito internacional que continuam valendo, mesmo quando a gente está refletindo a respeito de processos que são de automatizações desse tipo de instrumento velho.
3: Pois é, essa é uma questão importante. A gente não está falando da não existência das inteligências. Isso já está ultrapassado. É sim da forma como elas serão usadas pelos países, enfim, né, por quem tiver ali em sintonia com o mundo que é ter processos de inteligência artificial, né?
5: É como a gente vem falando de maneira até mais ampla, quando tratamos de inteligência artificial, que é o princípio da responsabilização. A quem cabe as decisões nesse caso, de maneira muito gravosa, aí eu torno de maneira mais aguda aquilo que eu mencionava, de uma decisão que é irreversível. Aqui a gente está falando de vida ou morte, mas pode ser levado para todo o debate com relação à inteligência artificial, que vai dizer sobre o princípio da responsabilização, quem vai ser responsabilizado por isso, e também da observabilidade, que é a capacidade, portanto, de um humano avaliar e impedir que essas decisões sejam tomadas.
3: Agora, Vinícius, como é que você vê a saída para o fato de que hoje, por exemplo, o Brasil está completamente dependente das big techs, porque não só porque consome muito, usa muito, como pelo fato de não ter aí a sua própria inteligência artificial com DNA brasileiro. Você acha que essa é a saída para alguns países como o Brasil, construir seus próprios modelos de inteligência artificial?
5: Bem, Bárbara, acho que, considerando isso, a gente está falando de uma corrida que ela requer um conjunto de investimentos que não são investimentos que são desprezíveis. Sem dúvida nenhuma, a necessidade de investimento de recursos que são muito voluntuosos, por assim dizer. Portanto, acho que parte do que eu diria dessa resposta seria o que eu já havia mencionado anteriormente com relação a não só no desenvolvimento dessa infraestrutura necessária, e isso vai ter que ser refletido, o Estado brasileiro vai ter que lidar com isso em algum momento, como você mesmo menciona, como que a gente desenvolve modelos em português com soberania tecnológica e como que isso é um passo fundamental, mas me parece que o que é mais agudo e o mais urgente e que é preciso ser visto agora é como que o Estado ele é capaz de avaliar os limites daquilo que ele já vem mobilizando agora. Então, como que a gente, o aspecto do auditar, o aspecto do negociar as condições, afinal, são recursos que o Estado brasileiro emprega e deriva e é, portanto, nutrido por essas é o Estado brasileiro que nutre, portanto, esses recursos para as big techs. Acho que antes mesmo de pensar na infraestrutura necessária e os recursos necessários a ela, a gente tem algo que é urgente, que é pensar quais são os limites do que a gente usa hoje e quais são as capacidades do Estado em fazer essas avaliações e procurar, se necessário, alternativas. Quais são as alternativas que estão postas para além do desenvolvimento de infraestrutura que perceba que é no médio e no longo prazo. Essas infraestruturas precisam ser construídas enquanto a gente lida com o tema ou com ferramentas que mudam diariamente. A gente está falando de coisas ou de instrumentos e de ferramentas que a gente já usa hoje, no dia a dia. E não só a gente no dia a dia, mas também o Estado.
3: E aí, uma inteligência artificial, uma vez criada, a gente está aqui trabalhando, claro, no campo da hipótese, mas uma vez criada, ela poderia conversar com outras inteligências de outros países. Isso é uma possibilidade para que a gente tenha ali, enfim, diálogos também a partir da inteligência artificial nas relações internacionais?
5: Tudo é possível. É possível que essa transferência tecnológica ou cooperação tecnológica ela exista. Eu acho que potencialmente a gente volta para a questão do papel da diplomacia. Afinal, a diplomacia tem como esse papel de criar essas pontes portanto, de cooperação e transferência de tecnologia e diálogos tecnológicos. É sem dúvida uma necessidade e pode se beneficiar da própria atividade diplomática, mas a gente já mencionava anteriormente dos desafios que se tem hoje em termos de cooperação no mundo instável e de frente com crises que impedem, em certo sentido, que esses movimentos de cooperação acabem ocorrendo. Ainda mais para um tema tão sensível que é a inteligência artificial.
3: A inteligência artificial hoje gera uma grande angústia em muitos setores exatamente aquilo que você falou, o medo da automação, né? E aí, pensando um pouco menos em política externa e mais em política interna, né? O quão, de fato, a gente tem que temer a inteligência artificial substituindo aí determinadas funções, determinadas atividades, determinadas profissões?
5: Talvez aqui o ponto mais gravoso seja como que a gente caminha para uma economia digital ou ainda mais aguda nos aspectos digitais do ponto de vista da educação, como a gente transforma uma matriz educacional que dialogue com essas necessidades desse mundo que se transforma de forma ágil e como que a gente absorve parte desse conjunto populacional que vai precisar ser inserido no mercado que demanda tanto a mobilização desses recursos. É um desafio que eu diria, do ponto de vista educacional, ainda mais relevante, porque a gente vai precisar lidar com o uso. Perceba que eu mencionava sobre observabilidade, de responsabilidade, e como que isso, ou seja, a verificação de um humano na capacidade da máquina a operar tarefas ou operar, ou seja, a própria operação da máquina vai exigir novas habilidades. E essas novas habilidades, elas tocam de maneira profunda na nossa capacidade de educacional, como que a gente vai pensar essa mobilização e uma mudança, portanto, de mentalidade para o uso dessas ferramentas.
3: A gente já falou disso, mas é bom retomar, que é a corrida, né, pela construção de seus modelos de IA. Estados Unidos já estão aí relativamente avançados, se é que a gente pode falar, a China também. É uma disputa hoje entre esses dois países, quando se fala de inteligência artificial. A gente pode dizer que hoje esse tema é a nova corrida espacial, porque se lá atrás foram os Estados Unidos e a Rússia, então União Soviética, hoje a gente pode dizer que essa é a nova espaço de disputa ali entre ambas dessas nações?
5: Existia uma evidente corrida em relação a isso, tanto do ponto de vista do desenvolvimento dessa tecnologia, quanto dos insumos necessários para que em algum momento afinal, a gente está falando de uma cadeia que também é muito intensiva, uma série de recursos que vão gerar os próprios chips, e existe todo um debate em torno da geopolítica dos chips, e como que isso, sem dúvida nenhuma, vai tocar em disputas que vão além dessa cadeia da qual eu mencionava, né? São dados, computação, modelos. Isso, se a gente for voltar um pouco mais no aspecto de recursos necessários para isso, seja a própria água, seja os insumos que vão gerar os próprios chips, sem dúvida nenhuma, a gente está de frente com um conjunto de disputas que são ainda mais profundas do que a gente mencionava, que vão além dessa cadeia da qual eu fiz referência.
3: Tem uma outra questão também, Vinícius, que é o fato das próprias IAs criarem aí, claro, ficarem tão robustas a ponto de tomarem decisões. Esse é um risco efetivo? Elas tomarem uma decisão que não estava ali no campo das relações internacionais, não estava ali sendo tratado entre os países, e elas acabarem criando aí um modelo tão robusto a ponto de tomar uma decisão e criar um conflito?
5: A gente precisa pensar do ponto de vista do desenvolvimento dessas tecnologias. Se a gente está falando do ponto de vista hipotético, no limite, se a gente não lidar com um aspecto que eu já havia considerado, que é esse aspecto da observabilidade, eu sei que parece um pouco abstrato, mas a observabilidade aqui, visto sobre a capacidade de um humano observar o que aquela máquina está fazendo, ou seja, observar que tarefa ao longo daquela tarefa, como que a gente é capaz de fazer uma avaliação sobre o resultado. Então, acho que o que a gente precisa considerar aqui é como que a gente continua estabelecendo limites, né, regras, para que esse tipo de futuro não ocorra, né, como que a gente bloqueia tomadas de decisões que sejam autônomas. Aqui a gente sempre tem que considerar esse princípio da observabilidade, da responsabilidade, como que, em última medida, o responsável seja sempre humano. Aqui a gente pode entrar em diversos outros aspectos, né, como que a gente está falando sobre criação de músicas, criação de imagens, como que isso rebate com direito de propriedade e direito autoral. Isso, sem dúvida nenhuma, vai dizer sobre essa capacidade da gente em atribuir responsabilidade. No caso disso vir a acontecer, isso só agrava nossa necessidade de permitir com que o humano continue observando e seja responsável em última medida por uma decisão tomada, eventualmente por uma inteligência artificial.
3: Tá certo. Vinícius Silva dos Santos, pesquisador do programa de pós-graduação em Relações Internacionais da UERJ, a Universidade do Estado do Rio de Janeiro. Muito obrigada por essa conversa aqui no Intriga Internacional. A gente ainda vai ter muito mais para falar, né? Porque esse é um processo que está em andamento, pelo menos aqui no Brasil. É algo que a gente ainda está aí em construção, como você já falou em alguns momentos. Então, o fato é que inteligência artificial e seus usos nas mais diferentes áreas, e na diplomacia não é diferente, ainda vai ser palco de muito e muito debate, né, Vinícius?
5: Maravilha, perfeito. Eu agradeço o convite, Bárbara. É sempre um prazer falar com você e eu fico à disposição.
3: Tá certo, obrigada. Até a próxima. Tchau, tchau.
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3: Pessoal, nosso checkmate de hoje é com a Laura Rodrigues. Ela é arquiteta de sistemas e também profissional DevOps, que é um profissional que faz aí, desenvolve uma estrutura para entrega desse próprio sistema. Laura, muito obrigada por aceitar conversar com a gente aqui do Intriga, e já vou trazer uma polêmica para você. Donald Trump acabou de dizer na ONU que vai mudar o nome de inteligência artificial para superinteligência. O que isso significa na prática, aqui a gente que usa aí a chamada inteligência generativa?
6: Primeiro, muito obrigada pelo convite. Eu acho que é um ponto extremamente importante, porque é uma disputa de narrativa. Seria muita ingenuidade nossa achar que é ignorância, que é desconhecimento. Muito pelo contrário, é um projeto político, um projeto econômico, e um projeto que ele pretende enfiar a goela abaixo, de forma muito cínica, como o Lula bem coloca, como um imperador, que tem tentado influenciar o mundo inteiro a partir de decisões que ele toma individualmente e desconsiderando 80 anos de acúmulo científico de pesquisadores e programadores em cima do nome. É claro, a gente poderia falar sobre o nome inteligência generativa, inteligência artificial. Eu acho, inclusive, que o nome deveria levar ao conceito probabilístico, talvez a inteligência probabilística, porque é o que realmente ela faz. A partir de dados, ela calcula qual é a resposta mais provável de estar correta e apresenta isso como um retorno para o usuário. Então, eu acho que é um projeto, é uma lógica de impor ao mundo inteiro uma coisa que ele tentou decidir pelas redes sociais de forma totalmente monocrática, e como uma lógica de falar que o ser humano tem uma inteligência inferior, o que é muito pelo contrário.
3: Bom, no nosso cotidiano que usamos as inteligências generativas, isso não muda em absolutamente nada, então. É só, pelo que você está nos trazendo, é só mesmo a troca de uma nomenclatura que ele considerou como adequada.
6: Eu acho que modifica bastante o impacto que isso pode trazer para as nossas vidas. Não à toa ele faz um movimento totalmente contrário ao movimento que os próprios donos de empresas e desenvolvedores de inteligência artificial fazem, que é de avaliar os riscos que isso pode causar.

0: propõe e que a gente precisa sim debater, como a gente está fazendo aqui, polemizar e apresentar que não é uma coisa isolada, não é detalhe, não é perfumaria, é disputa de narrativa mesmo.
1: Agora, Laura, diante dessa corrida, que há sim uma corrida dos Estados Unidos e da China em busca de talvez uma inteligência artificial mais aprimorada, mais aprofundada, o que que isso significa do ponto de vista de Washington? E aí, no caso do governo Trump, é dizer que a inteligência que eles vão produzir tem um grau de superioridade em relação a qualquer outra?
0: Ah, com certeza é esse o objetivo, é mais uma parte dessa guerra, né, porque não se ganha só fornecendo tecnologia superior, você precisa de alguma forma dizer que ela é superior, provar que ela é superior, construindo o imaginário das pessoas que ela é superior. Então, a partir do momento que a gente tem a China despontando, criando tecnologias de inteligência artificial, que podem construir de forma muito mais adequada ao meio ambiente, de forma muito mais adequada à nossa sociedade, os Estados Unidos se veem em uma vertente totalmente diferente, em um espaço que eles simplesmente não se importam com a população, não se importam com o meio ambiente. O projeto deles é mesmo implementar a inteligência artificial em tudo, para tudo, e apresentando que é uma coisa superior. Se eles sentem a necessidade de informar na nomenclatura que é superior, para mim já demonstra que existe uma falta de embasamento real de que ela é superior. Estou numa disputa para ver quem está mais à frente disso. E na minha avaliação, o Trump meio que passou o recibo de que ele está para trás nisso e precisa na narrativa se diferenciar.
1: Tá certo. Laura Rodrigues, arquiteta de sistemas, muito obrigada pela sua explicação aqui no Intriga Internacional.
0: Eu que agradeço, Bárbara. Tchau, tchau.
1: Até a próxima. Tchau, tchau. O Intriga Internacional de hoje vai ficando por aqui. Eu agradeço a você que ficou com a gente até o final desse episódio. 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A edição fica por conta de Maciel Amaral e Wellington Vieira. 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
10: Hoje é sábado, 26 de setembro de 2026. O ministro das Relações Exteriores da Rússia, Sergei Lavrov, afirmou que Moscou espera que o próximo secretário-geral da Organização das Nações Unidas represente os interesses de toda a humanidade e não apenas do chamado bilhão de ouro, expressão usada para se referir aos países ocidentais mais ricos. Lavrov também criticou a composição do Conselho de Segurança do órgão. Segundo ele, os países ocidentais estão superrepresentados e defendeu a ampliação do colegiado para incluir mais países da América Latina, Ásia e África. O governo federal prorrogou por mais 30 dias a subvenção de R$ 2,12 por litro do óleo diesel. A medida começa a valer amanhã, domingo, 27, e foi publicada em edição extra do Diário Oficial da União. Segundo o Ministério da Fazenda, a decisão

0: mantém o benefício diante da volatilidade dos preços internacionais do petróleo e dos combustíveis.
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0: No Jardim Botânico está liberada a faixa do viaduto Saint-Léré no sentido Lagoa, após acidente entre carro e moto. O trânsito está lento no local, na saída do túnel Rebouças. Lucas de Andrade para o Radar Sputnik, no horário de Brasília, 3 horas e 3 minutos.
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3: A Advocacia Geral da União, a AGU, notificou o YouTube para remover ou alertar sobre vídeos que usam inteligência artificial para simular médicos e outros profissionais de saúde. São conteúdos que espalham informações falsas, como promessas de cura e tratamentos sem comprovação científica.
4: A medida foi tomada após um levantamento do Ministério da Saúde que identificou 97 perfis com esse tipo de conteúdo entre janeiro e julho deste ano. Os vídeos usam avatares apresentados como médicos ou especialistas e alguns têm até qualificações profissionais fictícias. Parte dos perfis é voltada para idosos e também promove produtos e serviços pagos.
3: Segundo o Ministério, esse tipo de conteúdo pode incentivar a automedicação, o uso de tratamentos sem eficácia comprovada e até a interrupção de tratamentos médicos. As informações foram encaminhadas também à Polícia Federal e ao Conselho Federal de Medicina.
4: Eu sou o Rafael Costa.
3: E eu sou o Kaique Santos e você está ouvindo o podcast Jabuticaba Sem Caroço, da Agência Internacional de Notícias Sputnik Brasil.
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3: E estamos também no site da Sputnik Brasil, noticiabrasil.net.br, e na programação da Rádio Sputnik Metropolitana, na frequência 80.5 FM do Rio de Janeiro. Agora sim, vamos chamar o nosso primeiro entrevistado do episódio para entendermos sobre os riscos para a saúde desse tipo de manipulação virtual.
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3: O Jabuticaba Sem Caroço recebe o doutor professor César Eduardo Fernandes, médico ginecologista obstetra, ex-presidente da SOGESP, Associação de Obstetrícia e Ginecologia do Estado de São Paulo. Também foi presidente da FEBRASGO, Federação Brasileira das Associações de Ginecologia e Obstetrícia, e professor titular de ginecologia da Faculdade de Medicina do ABC. Ele é o atual presidente licenciado da Associação Médica Brasileira, AMB. Professor, doutor, bem-vindo aqui ao Jabuticaba Sem Caroço, bem-vindo de volta, como vai?
5: Muito obrigado mais uma vez, Kaique, por renovar um convite, uma nova oportunidade, e espero que tenhamos a oportunidade de ter uma boa conversa para que todos que nos ouvem possam aproveitá-la. Muito obrigado, viu?
3: Perfeito. Professor, a gente que agradece pela disponibilidade novamente, um pouquinho aí da sua agenda para conversar com a gente, com os ouvintes do Jabuticaba. E aí começo aqui, né, te perguntando, para um médico, né, de verdade, essa atuação, vocês que fazem um trabalho tão sério, o que mais chama a atenção nesse fenômeno, que é um outro assunto que preocupa aí, né, não só os médicos, mas toda a sociedade, nesses desafios e nessa evolução da tecnologia e diante de golpistas que aparecem para se aproveitar disso também, ou aproveitadores, né, de alguma forma aí, a utilização da IA em si, dessa inteligência artificial, ou o uso da aparência de autoridade médica para vender uma informação falsa. Conta pra gente a primeira impressão aí que tem a partir de vocês quando vocês viram esses médicos falsos de IA identificados na internet.
5: Eu vejo com extrema preocupação e lamento muito que assim seja. Ou seja, todos os marcos regulatórios da IA são muito frágeis, né? E ainda estamos engatinhando com a regulação e o controle da IA. Isso não só no campo da medicina, no campo da ciência, mas no campo da geopolítica. Enfim, esse é um problema presente, pautado em todo momento, discutido entre grandes potências, né? Entre lideranças mundiais. Trazendo aqui para o chão, né, para o nosso patamar de discussão, Eu diria o seguinte, a inteligência artificial é algo fantástico que a natureza humana, que a inteligência humana nos trouxe. É fabuloso. E quando a gente se debruça sobre a inteligência artificial, acho que não há nenhum de nós que não se encante com a capacidade que temos nos dias atuais, e isso será multiplicado muitas vezes ao longo, não diria nem dos próximos anos, claro, dos próximos anos, mas eu diria ao longo até já dos próximos meses, será multiplicado muito a capacidade da inteligência artificial nos servir como instrumento importante para melhorar a nossa performance no trabalho, a nossa qualidade de vida, enfim, para nos ajudar nas nossas tarefas, né? O que nos preocupa é não ter fronteiras entre o que é ético, o que é legal e permitir no presente momento que ela possa ser usada para o mal. É terrível. Existem na história da humanidade muitas ferramentas valiosas que foram construídas para o bem e foram usadas para o mal. E eu temo muito que a inteligência artificial, se não for pactuada com inteligência entre as grandes lideranças mundiais, ela possa ser utilizada pelo mal e possamos perder o controle sobre a inteligência artificial. Ela pode ajudar muito, como pode prejudicar muito. No caso em questão, nos dias atuais, é lamentável, né, que ela esteja sendo utilizada representando falsos médicos que oferecem diagnóstico, oferecem opções terapêuticas desprovido de qualquer conhecimento médico, de pessoa, de humanos que tenham formação médica e que possam arbitrar, né, sobre aquilo que sugere a inteligência artificial. Eu não estou dizendo para descartar a inteligência artificial, não, acho que é uma ferramenta extremamente valiosa, pode nos ajudar do ponto de vista diagnóstico, do ponto de vista de acrescentar novos conhecimentos, as proposições terapêuticas, dar uma ideia precisa de prognóstico frente a uma determinada doença, né? Então ela é muito útil, ela nos ajuda demais, né? Mas lamento que ela esteja sendo usada dessa forma, sem que as pessoas consigam claramente identificar. Cabe alguma recomendação a isso? Cabe sim, cabe saber quem está por trás disso, né? Tem algum médico, esse médico, ele é registrado no Conselho Regional de Medicina, né? O que ele fala, né, através da inteligência artificial, usando a inteligência artificial, ele declara como tal que isso é produto da inteligência artificial, ele agrega que sobre o conteúdo da inteligência artificial, ele próprio fez uma análise crítica com base nas suas convicções como médico, né? Isso está claro. Não há nada oculto, com pautas não muito claras para quem consome essa informação. Então eu acho que tudo isso precisa ser aclarado para que as pessoas que pensam consumir a inteligência artificial procurem saber que tipo de inteligência e quem está por trás, se possível identificar isso, né?
3: E quero partir daí pra gente, né, falar justamente desse risco. Daqui a pouco também quero abordar essa parte, né, de como a IA também ajuda vocês, enfim, né, porque ela não vem só com os prejuízos, mas qual que é o risco, né, de determinado paciente ou, né, de uma pessoa que precisa ali de cuidados verdadeiramente médicos acreditar numa orientação de saúde simplesmente porque ela vem acompanhada desse rosto, de uma voz e de um ambiente que parecem com os de um consultório médico, né? Indo um pouco além disso, se uma pessoa acredita nesse tipo de conteúdo e acaba mudando de repente, né, uma determinada conduta ou uma orientação, como interromper um tratamento, tomar um medicamento, até adiar uma consulta com um médico de verdade, uma consulta presencial até, como que isso pode também impactar chegar ao sistema de saúde, doutor?
5: Na verdade, tudo isso funciona como um estelionato, né? Você sabe que os estelionatários são pessoas muito criativas, né? Muito sedutoras. É clássico no jargão policial que o estelionatário é um sedutor. É aquele indivíduo que em tempos idos, ele vendia bilhete premiado, né? E claro que aquilo era algo que não era verdadeiro. Mas ele era tão sedutor que as pessoas acreditavam e compravam o bilhete premiado. Claro, quando iam à lotérica para buscar o prêmio, esse prêmio não existia. Então isso, na verdade, é o estelionato na versão moderna, na versão da inteligência artificial. E as pessoas sempre caíram em golpes de estelionatários, sempre, historicamente, né? Então eu acho que as pessoas precisam desconfiar disso, né? As pessoas precisam ter em mente, né, que elas podem ser vítimas de golpes, né? É golpes financeiros, quantos golpes a gente vê aí praticado, inclusive com o auxílio da IA. Então, eu tenho a impressão que o antídoto para isso é desconfiar, né? E sempre que isso vem sem assinatura, sem a opinião em separado do médico com o seu respectivo CRM, né? E ainda assim, se tiver isso feito dessa forma, ainda assim tem que procurar a veracidade desse CRM, a veracidade desse médico, eventualmente fazer ligações para falar pessoalmente com ele, né? Enfim, todos os cuidados que cabem para que você tenha o chamado desconfiômetro ligado devem ser postos em campo nesse momento, porque isso faz parte de um golpe, de um estelionatário, com a sedução que historicamente sempre caracterizou os estelionatários. Pode haver prejuízos com isso? Claro. Pode haver diagnósticos equivocados, condutas equivocadas, atraso de tratamentos corretos, que se ocorrerem esses atrasos pode mudar o prognóstico, particularmente em doenças mais graves, em que o atraso pode inclusive levar a encurtamento de sobrevida, levar a óbito dessas pessoas. Então os prejuízos podem ser irrecuperáveis. Então as pessoas precisam ficar alertas. Claro que quem vive um sofrimento porque foi acometido por uma doença, sempre tem uma vulnerabilidade maior e, portanto, mais sujeito a esses golpes, que eu insisto, são golpes de estelionatários. Mas mesmo assim, deve sempre estar acompanhado, se for um indivíduo mais vulnerável, mais idoso, estar acompanhado de um filho, de uma pessoa que tenha mais conhecimento desses golpes, para que possa ajudá-los a não cair em situação tão perigosa como essa, né?
3: Doutor César, o que mais pode preocupar aí vocês, e até trazendo exemplo acho que do dia a dia da categoria médica, é um paciente que deixa de procurar o médico, enfim, por um desses motivos, ou aquele de repente que chega, né, até vai ao consultório já convencido de que descobriu um diagnóstico ou um tratamento na internet. Aqui a gente pode ir até para além da IA, né, às vezes o próprio chat GPT ali, que quando a pessoa fica ali, né, e consulta algo como dado e algo como certo. No dia a dia você sente que muitos pacientes chegam com uma certa desinformação que também pode ser provocada por esse tipo de conteúdo de IA, e acho que para além do dia a dia aí, colegas, né, conversando com colegas, como representante aí da Associação Médica Brasileira, ou até, né, enquanto professor tratando desse tema, se tem também relatos a respeito disso?
5: Quando nós temos interlocução com colegas médicos, esse tema frequentemente é pautado, né? A discussão sobre o valor da IA, os perigos da IA e a sedução que ela pode causar nos pacientes, que por conta disso podem buscar soluções através da IA. O que eu acho que nós precisamos ressaltar para separar o joio do trigo: a IA não é ruim. Quero dizer isso com toda clareza. A IA pode ser uma ferramenta muito útil, tanto para auxiliar o diagnóstico, para auxiliar a terapêutica, não é? Para auxiliar as propostas terapêuticas que podem ser válidas, várias, melhor dizendo, e que podem ser adequadas para uma situação ou outra, né? Então, a IA, ela é muito útil, ela pode ajudar, inclusive, o médico. O que não pode é ela falar por si só, sem o crivo do médico, porque tem uma coisa que a IA não consegue considerar, que é a individualidade, que é a particularidade de cada paciente, a sua sensibilidade, né? E isso só um médico experimentado em conversar com os pacientes, né, em atendê-los, pode perceber no seu gestual, na sua maneira de se comportar, nos titubeios de resposta, respostas que estão desconectadas de afirmativas anteriores que esse mesmo paciente fez. Então tem uma série de questões que o médico é treinado ao longo da sua vida toda a perceber essas coisas que podem importar para o diagnóstico. Então, acho que os pacientes podem preliminarmente, e muitos o fazem, buscar informações na inteligência artificial antes da consulta ou mesmo depois da consulta. O importante é que ela sozinha não determine condutas por parte desse paciente. Se surgiu alguma dúvida com base na pesquisa que ele fez de IA, perfeito, ele deve levar para o médico pode considerar, inclusive com base na dúvida, eventualmente se for o caso, ter inclusive, os médicos precisam ter essa humildade, né? Nós não somos deuses, nós vivemos dentro da natureza humana, portanto sujeitos à falibilidade, e a considerar novas informações que o paciente obteve através da IA. Quem sabe ele ofereceu uma pergunta para a IA que ele eventualmente nem considerou levá-la à consulta médica. Então, consultar a IA, eu não tenho nada contra, os pacientes podem consultar, pode ser útil, né? Pode até trazer vantagens, mas o importante é que os pacientes não mudem a conduta médica a partir única e exclusivamente da informação da IA. Tragam para o médico, de volta. O médico não pode se sentir desrespeitado com isso. Ele tem que levar em conta, e para ele o que mais importa é acertar a melhor conduta para os pacientes. E muitas vezes nos equivocamos nas primeiras condutas tomadas, e não raro, a partir da segunda, terceira consulta, nós mesmos, por iniciativa própria, mudamos a conduta, né? E por que não, a partir de uma dúvida que o paciente possa trazer com base na IA, não possamos fazer uma reavaliação daquilo que consideramos inicialmente. Então, não podemos descartar a IA, impedir, até porque seria impossível, que os pacientes busquem informações na IA, mas apenas recomendar que eles tragam de volta quaisquer dúvidas que possam obter por esse caminho para rediscutir com o médico. E o médico tem que ter a humildade de ouvir com atenção e não se sentir ofendido que o paciente proceda dessa maneira.
3: E, doutor, quais são, né, trazendo aqui orientação para as pessoas que estão nos ouvindo, os principais sinais que uma pessoa deve observar para perceber que aquele suposto médico, esse médico falso de IA, pode não ser, né? Na verdade, não é um profissional real. O que o paciente pode fazer para verificar se uma pessoa que aparece nas redes sociais, num vídeo, como, né, muito aí tem se observado agora, é realmente médica e está habilitada para exercer a profissão? Tem algumas orientações, alguns sinais que são mais fáceis de ser percebido e que vocês orientam aí as pessoas a prestarem atenção?
5: Veja você que a inteligência artificial evoluiu de uma tal maneira, né, que ela inclusive escolhe o linguajar para conversar com as pessoas, né? Ela pode ser orientada para que, para conversar com determinada pessoa, ela procure usar do jargão médico na interlocução com o paciente. De qualquer forma, a IA comete alguns pecados em relação a essa interlocução com os pacientes, porque, claro, a IA precisa ser alimentada de perguntas dos pacientes, e as respostas que muitas vezes a IA fornece são respostas muito bem estruturadas, muito bem escritas, eventualmente longas, né? E que não caracterizam uma verdadeira consulta médica, que em geral são respostas da parte dos médicos muito mais assertivas, ou muitas vezes expressam dúvidas diagnósticas que vão precisar ser esclarecidas ou através de exames complementares, subsidiários, ou através do acompanhamento da evolução da doença. Muitas vezes o primeiro diagnóstico é uma hipótese diagnóstica, né? Mas essa hipótese pode ser mudada ao longo do tratamento. Então, ficar atento à linguagem. A linguagem que usa esse médico. Se o médico usar uma linguagem muito rebuscada, muito bem formatada, né, muito provavelmente não é o médico que está falando. O médico costuma ter uma linguagem mais coloquial para se fazer entendido pelos seus pacientes. Uma linguagem quase sempre muito acolhedora, revestida de sentimentos próprios de um ser humano. Então, vê se aquilo é muito tecnológico, né, e foge um pouquinho aos hábitos de uma conversa. Nós estamos tendo uma conversa aqui, que se você estivesse conversando com uma IA, provavelmente as mesmas perguntas que você fez para mim, você receberia respostas, não sei se semelhante às que eu estou te dando, mas a formatação da resposta e o linguajar que a IA ofereceria para você, certamente seria muito diferente da linguagem que eu estou usando para oferecer respostas. Então, eu acho muito importante que se preste atenção e no menor indício de que aquilo possa ser uma inteligência artificial e não um verdadeiro médico, procurar se informar com ela qual é o endereço do consultório, de onde ele está falando, qual o seu CRM, né? E se você pode visitá-lo pessoalmente, se você pode marcar uma consulta para que ele possa recebê-lo pessoalmente. Acho que esses caminhos são uma boa pista para você eventualmente descartar esse estelionatário, volto a repetir essa palavra para você, né?
3: César, professor, doutor, né? Reforçando aqui que além de doutor é professor, por isso que eventualmente, né, trato de uma forma ou de outra, o Ministério da Saúde identificou que parte desses perfis era especialmente direcionado ao público idoso. Por que que esse público pode ser particularmente mais vulnerável a esse tipo de abordagem? E como, né, você até citou um pouquinho no início, e queria que a gente comentasse um pouco mais né, concretamente aqui, como os filhos, os familiares e cuidadores também podem perceber que um idoso está sendo influenciado por esse tipo de conteúdo e impedir os malefícios que podem vir com isso?
5: Veja o quanto é desafiador é a sua pergunta, né? Muitas vezes você já ouviu, olha, quando eu tenho dúvida, né? Às vezes pessoas de meia idade, não precisam nem ser idosas, até fazem tom de brincadeira, mas tem aí uma verdade. Quando eu tenho dúvida aqui na internet, eu chamo meu netinho para me auxiliar. Você deve ter ouvido isso, né? Frequente. Olha, chama seu neto que ele resolve. Então, os idosos, eles têm às vezes muita dificuldade com essas ferramentas. Existem alguns idosos muito versados na internet, né? Começaram muito cedo. Eu sou um idoso, viu, para te falar a verdade, mas eu me viro bem com a internet, até pelo meu ofício, né? Eu sou um pesquisador, sou um professor universitário, então eu tenho que me valer desses conhecimentos que eu busco na internet em fontes absolutamente confiáveis. Quando eu quero buscar uma publicação científica, eu vou numa fonte onde estão os artigos científicos, ou, por exemplo, no PubMed, onde lá eu encontro os artigos reais e verdadeiros. Agora, o idoso, esse idoso, particularmente, que há algum tempo não tem uma atividade profissional que o tenha obrigado a treinar a internet, aprender como lidar com essas ferramentas, muitas vezes ele acredita piamente de que aquela informação é verdadeira. Então, a orientação que a gente deve dar, não só para o idoso, né? Embora ele possa ser refratário, porque ele não enxerga o perigo que está correndo, mas orientar a família para que olhe para o idoso, né? E quem é o idoso? O idoso é aquele indivíduo acima de 65 anos de idade, ou mais ainda, acima de 70. Eu estou falando do ponto de vista biológico, acima de 65 anos é um idoso. Mas tem idosos de 70, às vezes de 80 anos, consultando a internet, né? E eles não foram treinados, no mais das vezes, em todas as possibilidades que a internet oferece, ou que a inteligência artificial oferece, que a IA oferece. Então, eu acho que é botar a família para que olhe com muita atenção ao que o idoso está fazendo, sem querer invadir o espaço dele, sem querer oferecer um patrulhamento, mas é muito mais um zelo que a família tem que ter com o idoso, porque ele é muito mais vulnerável e muito mais sujeito a riscos, né?
3: É isso, né, que você falou. E acho que também tem aí, né, doutor, uma questão de desigualdade também, que coloca ali quem tem menos acesso a médicos e especialistas em informação qualificada acaba ficando até um pouco mais dependente e vulnerável daquilo que encontra nas redes. Ou seja, aí também, né, pode ir além do público idoso. Essa desinformação em saúde pode aprofundar a desigualdade no acesso ao cuidado também?
5: Eu creio que sim, né? A desinformação em saúde é algo muito grave. Acho que essa é uma das grandes falhas que o nosso sistema de saúde suplementar, o sistema de saúde público, né? O SUS, né? Sistema que é fantástico, que nós devemos sempre valorizar. Eu acho que nós tínhamos que gastar muito mais energia e recursos orientando as pessoas, por exemplo, sobre esse assunto que estamos conversando, né? Fazer propagandas, né? Via mídias sociais, via rádio, via TV aberta, TV fechada, fazer propagandas muito bem estruturadas para orientar sobre essas questões que estamos conversando, muito importante, muito presente nos dias atuais, quanto fazer comentários sobre a saúde de um modo geral. Quais são as morbidades que mais acometem os idosos? Que cuidados tem que ter? Né? Como deve ser controlado? Então, eu acho que isso ainda é uma das lacunas que precisamos preencher. O poder público tem que olhar para isso com muito mais atenção, porque a desinformação é um prato cheio para que as pessoas busquem informações, e ao buscar informações, podem se deparar com a IA e podem se deparar com esse falso médico que usa a IA, né, para, enfim, oferecer os seus serviços, particularmente para as populações mais vulneráveis, que são as populações cujo nível de ignorância em saúde é maior, né?
3: Doutor César, como você, como médico e representante de uma entidade que reúne aí a categoria médica brasileira, a AMB, analisa de forma geral a entrada da IA na medicina? Aqui queria, então, abordar um pouco mais a questão também, né, que não é só o malefício da IA e talvez, né, os pontos positivos, ela de forma geral, não só nesse impacto dos médicos de IA, médicos falsos de IA. Onde que a inteligência artificial ela pode ajudar genuinamente e já talvez tenha ajudado, e onde que existe aí, até, né, onde chega ao limite que não deve ser ou que não deveria ser ultrapassado nesse uso da inteligência artificial na medicina?
5: O primeiro ponto que nós temos que ressaltar é que a inteligência artificial, a IA, como nós chamamos, ela veio para ficar. Não há como a gente ignorar a IA. E eu acho que se nós usarmos para o bem a IA, aí tem um grande problema, né? Nós temos que ter controle da IA. E eu acho que a IA hoje, ela tá num limbo, o controle da IA. A IA ajuda demais. Vou te dar um exemplo bem singelo. Né? Por exemplo, os diagnósticos por imagem. Vou dar um exemplo que é do cotidiano de um especialista como eu, de um ginecologista. Nós fazemos rastreamento do câncer de mama através de um exame fantástico, da mamografia. A mamografia pode detectar lesões iniciais muito no início, em que aquele câncer é um câncer ainda bem localizado, não invadiu tecidos adjacentes, e se descoberto através de imagem, porque não há outro recurso, a palpação feita tecnicamente pelo médico ou a autopalpação das mamas das mulheres, não pode chegar a essas mínimas lesões. Apenas a mamografia pode identificá-las. Pois bem, existem estudos que mostram, mamografia é um exame de interpretação muito difícil. Precisam anos de experiência para que um médico possa ter a capacidade de diagnosticar essas pequenas lesões, porque elas podem passar absolutamente despercebidas, né? Então precisa de muito treinamento desse médico para que ele chegue nesse estágio em que ele consegue fazer esse diagnóstico. Hoje você joga em softwares de IA para analisar mamografias e mostra que enquanto o médico analisa duas mamografias, a IA analisa 30 mamografias e com um índice de acerto muito semelhante. Depois que o médico, claro, com um tempo muito maior, analisou as mesmas 30 mamografias que a IA analisou, o índice de acerto é praticamente o mesmo. Você veja, portanto, o tempo gasto economizado que você tem com a IA. Porém, o médico tem que olhar para ver se a IA acertou o diagnóstico, porque não quer dizer que a IA vai acertar todos. Eu estou dando um exemplo aqui para mostrar a precisão de acerto, mas se você faz, ao invés de 30, você faz 300, pode ser que você vai errar ali 3, 4 ou 5. E se errar esses 3, 4 ou 5, isso pode ser para os pacientes. Então, nada substitui o olhar do mamografista, do radiologista ou do mastologista especializado em exame de mama. Não se pode substituir mamografia, a leitura da mamografia única e exclusivamente através de técnicas de IA, mas pode ser muito útil. Em vários outros recursos diagnósticos e formulações terapêuticas, ela também pode ajudar muito o médico a considerar as hipóteses diagnósticas, a considerar as possibilidades terapêuticas e até a dizer do prognóstico. Às vezes a pessoa tem um câncer, esse câncer tem um determinado estadiamento, né, que uma vez jogado contra todos os dados acumulados da IA, ela pode estimar a sobrevida do paciente com aquele tipo de câncer naquele estadiamento. Pode dizer, esse paciente, se tratado assim, terá uma sobrevida de X meses, ou se tratado assado, poderá ter uma sobrevida aumentada por alguns anos. Enfim, existem essas possibilidades de auxílio ao trabalho médico. Então, a IA pode ser uma ferramenta muito valiosa para o exercício da medicina nas suas diferentes especialidades e nos seus diferentes campos de atuação. Então, nós não podemos olhar a IA como um adversário do exercício da medicina. Não, ela é uma aliada dos médicos, e os médicos têm que se valer muito das informações que a IA lhes oferece, claro, fazendo uma análise crítica de todo esse fornecimento de informações obtidas através da IA.
3: Esse o César Eduardo Fernandes, que é professor titular de ginecologia da Faculdade de Medicina do ABC, FMABC, é médico ginecologista, obstetra, ex-presidente da SOGESP, Associação de Obstetrícia e Ginecologia do Estado de São Paulo, também foi presidente da Federação Brasileira das Associações de Ginecologia e Obstetrícia, a FEBRASGO, e é o atual presidente licenciado da Associação Médica Brasileira, a AMB, conversando com a gente aqui no Jabuticaba Sem Caroço. Doutor, muito obrigado pela volta aqui ao Jabuticaba, para trazer um pouquinho aí desse seu conhecimento, comentando esse assunto tão importante aqui para a nossa sociedade. Muito obrigado mais uma vez.
5: Um prazer participar do Jabuticaba, gosto muito do nome desse programa, né? E agradecer sua amabilidade e assertividade das perguntas que fez, que nos ajudaram a abordar de maneira eu acredito que bastante ampla esse preocupante assunto, né? Muito obrigado mais uma vez.
3: Um abraço e até uma próxima. Tchau, tchau.
5: Tchau, tchau.
4: Segundo a AGU, as notificações ao YouTube reforçam o entendimento do Supremo Tribunal Federal sobre a responsabilidade das plataformas por conteúdos ilícitos publicados por terceiro. A AGU também apontou que os perfis identificados pelo Ministério da Saúde violam as próprias regras das plataformas que proíbem conteúdos ilegais e prevêem medidas como remoção de vídeos e banimento de contas.
3: O Ministério da Saúde orienta a população a buscar informações sobre prevenção, diagnóstico e tratamento em fontes oficiais e confiáveis e a denunciar conteúdos que possam colocar a saúde de outras pessoas em risco.
4: YouTube informou inicialmente que não comentaria o caso específico da notificação enviada pelo governo brasileiro, mas reforçou que suas diretrizes da comunidade proíbem estritamente informações médicas incorretas ou enganosas sobre a prevenção e tratamentos que possam causar danos graves aos usuários, aplicando regras de moderação a conteúdos sintéticos ou gerados por inteligência artificial. Pauta para o nosso próximo convidado.
2: Para onde vamos?
4: O Jabuticaba Sem Caroço bate um papo agora com o Ricardo Mafez, ele que é advogado, professor de Direito Processual Civil e de Direito Digital na Escola Brasileira de Direito do Brasil, a EBRADE, e também na Escola Paulista de Direito. Ricardo, seja mais que bem-vindo ao Jabuticaba, como vai?
6: Eu vou bem, muito obrigado pelo convite, prazer estar com vocês aqui.
4: O prazer é todo nosso, professor, e você chega para falar de uma pauta que tá dando o que falar, né? A Advocacia Geral da União identificou em plataformas de vídeo pelo menos em 97 vídeos manipulados pela inteligência artificial e se passando por médicos. Te pergunto, professor, quando uma IA é usada para criar um médico fictício com rosto, voz, currículo e autoridades, né? Estamos diante de desinformação, publicidade enganosa, fraude ou de uma combinação dessas condutas? Conta pra gente.
6: Rafael, nós temos aí um tema muito legal que a gente vai poder abordar por diversos pontos de vista. Então, começando por esse que você já trouxe, quando a gente tem uma IA simulando uma pessoa verdadeira, isso pode ser feito de algo muito legal, como, por exemplo, um narrador, um apresentador de um programa e não ter problema nenhum. Mas isso pode ser feito do modo como a AGU identificou, do que a gente chama de uma conta inautêntica ou uma conta falsa. E aqui, nesse caso específico, de muita gravidade, né? Porque é uma IA criando a pessoa de um médico ou uma médica para indicar tratamentos, medicamentos, curas ou inexistentes ou pelo menos assim sem comprovação científica e levando muitas pessoas a serem enganadas, né? Então isso é muito, muito ruim, entra nessas questões todas que você falou, a gente tem uma mistura aí de crimes contra consumidor, de falsa identidade, principalmente eu estava lendo umas reportagens sobre o tema de um médico real que pegaram a imagem dele, né? E aí com essas ferramentas de deepfake, criaram vídeos completamente mentirosos de uma pessoa verdadeira vendendo produtos, vendendo tratamentos não existentes, né? Se me permite até, eu lembro de dois casos bem famosos, nesse mesmo sentido, de quantos vídeos falsos do Dr. Drauzio Varella, um médico conhecido e respeitado no país inteiro, e eu lembrei de outro também, de já ter visto em reportagem, do William Bonner, ex-apresentador do Jornal Nacional, comentando o número de campanhas publicitárias falsas que a IA faz com a voz e o rosto dele, para enganar, para levar as pessoas. É claro que quem faz com esse sentido é no intuito de enganar, né? De tentar vender algo que, pelos meios normais de publicidade, com certeza não conseguiria.
3: E, professor, pensando aí, né, nessa sua atuação, considerando o ponto de vista jurídico, o que muda quando o conteúdo deixa de ser apenas essa opinião falsa, essa, na verdade, mentira, falsa informação só, né, falsa, e passa a simular a identidade e a autoridade de um profissional de saúde que não é a pessoa verdadeiramente, né, que não existe, que é esse exemplo que você deu de a IA, ela é uma inteligência artificial, mas muitas vezes né, tem essa certa inteligência que, se a gente não olhar atentamente, a gente confunde mesmo e vê uma pessoa que não é o Drauzio Varella, mas a gente acredita que é, como a gente vê outros profissionais também mesmo de mídia, como você citou o exemplo do William Bonner e vários outros, né, que às vezes existem ali para convencer de outras coisas também, que não é só na atuação médica, mas que nessa é uma das, né, das situações que a gente coloca, fica mais, é mais preocupante, né, vou colocar dessa forma. O que muda pensando aí nessa parte do direito?
6: Kaique, eu vou trazer aí em três períodos diferentes. Se minha resposta estiver ficando muito longa, vocês podem me cortar aqui, eu vou dividindo em partes. Mas vamos lá, o que a gente tem? Até 2014, a justiça não sabia muito bem como lidar com isso. Então, por exemplo, não estou nem falando, de inteligência artificial, mas das questões envolvendo a internet. Eu criei, 2014, estamos falando o quê? De blog, de Orkut, de início de Facebook. Então vamos supor que eu criei uma conta falsa para falar mal de você ou do Rafael. Quem é o responsável? Sou eu que criei a conta falsa ou é a plataforma? É o Google que mantém o Orkut, é o Facebook que mantém ele, o Instagram, etc. Até 2014 isso era muito difuso. A gente tinha decisões na justiça brasileira falando que tinha que ser contra aquela pessoa que criou, que fez a publicação falsa, ofensiva, e tinha decisões falando que a plataforma teria responsabilidade. Por que eu falo 2014? Porque veio um marco civil da internet, uma lei 12.965, e ela trouxe um artigo muito importante, artigo 19, que fala o seguinte: olha, o provedor só é responsável civilmente por uma publicação de terceiro, de um usuário, quando, após uma ordem judicial específica, no prazo determinado pela ordem e dentro dos limites técnicos da plataforma dele, ele não tomar as providências necessárias para indisponibilizar aquele conteúdo. Então, no exemplo que eu dei, se eu fazia uma postagem, por exemplo, um vídeo meu no YouTube falando mal de vocês, vocês achassem que isso era uma ofensa pesada, vocês não poderiam ir contra o Google, dono do YouTube, porque teriam que primeiro conseguir uma ordem judicial para essa ordem falar: Google, retire o vídeo do Ricardo Mafez que está ofendendo o pessoal do Jabuticaba. E isso ficou durante muito tempo. Então, nós estamos falando de 2014, hoje já estamos em 2026, ficou aí muitos anos nessa questão. Você só poderia responsabilizar a plataforma, a rede social, com uma ordem judicial. Só que a gente sabe que a internet é muito mais rápida, a internet não aguenta esperar muitas vezes uma ordem, você ter que contratar advogado, esse advogado fazer a petição inicial, pedir uma liminar para o juiz, despachar, sair essa ordem liminar e o advogado levar até a empresa para cientificá-la da ordem, né? A gente sabe que não dá, principalmente com, de lá para cá, fake news, com tanta coisa pior que já houve aí na internet. Então, no ano passado, agora em junho de 2025, o Supremo julgou duas ações e deu uma nova interpretação para esse artigo, para essa regra de que você precisaria aguardar uma ordem judicial. Antes disso, a plataforma não tinha responsabilidade nenhuma. Tudo as plataformas se defendiam, e aqui eu posso falar em nome de todas, assim, não é uma específica que fazia isso ou outra. Olha, eu só posso remover um conteúdo postado por terceiro depois da ordem judicial. O Supremo veio, então, no ano passado, julgou dois processos e ele trouxe uma série de regras diferentes, uma série de regras que eu vou dizer assim, mais adaptáveis à realidade da internet que a gente vive hoje. Entre elas, uma que se aplica muito aqui é o seguinte: olha, remoção por notificação das contas inautênticas ou falsas. O que é isso, para ficar simples para as pessoas? Se eu crio um médico virtual, que não existe, que se, é muito interessante isso, que se atribui, né, doutor disso, especialista em tal área, nunca é uma pessoa desconhecida, o avatar ali, a inteligência artificial se apresenta como se fosse um grande especialista naquela área. Isso é uma conta inautêntica, isso é uma conta falsa. E aí o Supremo, nesses julgamentos do ano passado, vem e fala: olha, quando a gente estiver diante disso, basta alguém notificar e a plataforma é responsável para retirar. Então não precisa mais contratar advogado, aguardar ordem judicial, você faz uma notificação pela própria plataforma. E trouxe uma outra regra interessante entre muitas desses julgamentos, que é a presunção de responsabilidade das plataformas no caso da utilização de robôs para espalhar o conteúdo ou de impulsionamento pago. Porque aqui, o que, que nós estamos falando nesses casos aí que a AGU notificou o Google, né? De venda de produtos, de venda de tratamentos, de medicamentos, de curas milagrosas. Então, são vídeos que atingem, às vezes, centenas de milhares, às vezes milhões de visualizações, e isso com impulsionamento pago, ou seja, com publicidade, a gente passa a tratar agora de uma responsabilidade, sim, da plataforma de remover já com uma simples notificação, que foi o que a AGU fez em nome do Ministério da Saúde, e de uma presunção de responsabilidade se elas não tomarem as medidas para não só remover, mas prevenir que esse tipo de conteúdo falso esteja presente na plataforma.
4: E, professor, você trouxe, citou, né, o marco civil. Te pergunto, o marco civil da internet é suficiente para lidar com esse tipo de conteúdo produzido por inteligência artificial ou a nossa legislação já começa a apresentar lacunas? O que você tem a dizer?
6: Rafael, olha, esse é um ponto que eu estudo e que eu gosto muito de divulgar sobre isso. A legislação, de um modo geral, ela é feita para durar, né? Ninguém faz uma lei pensando em durar um ano, dois anos. Quanto mais estável, quanto mais tempo tem nossa Constituição, as leis básicas, isso traz segurança jurídica. O problema de internet é que as coisas são muito rápidas, né? O que a gente está usando de tecnologia hoje em 2026, pode ser que em 2028 já esteja completamente superado e tenha coisas novas que ninguém sequer imaginava. Aliás, é só pegar o próprio exemplo da IA. Quem falava em inteligência artificial antes de 2024? Só em filme de ficção científica, né? Então, assim, é difícil você querer falar assim, precisamos de leis novas, precisamos de leis mais duras, precisamos de leis... Porque a legislação, ela sempre vai estar um passo atrás. Agora, uma coisa a gente tem que reconhecer. O marco civil da internet, ele envelheceu mal. Ela foi uma lei muito festejada em 2014, não só no Brasil, foi festejada internacionalmente pelo modo que ela foi criada, com participação da sociedade, com participação de órgãos, de estudiosos aí no direito digital, etc. Mas a internet mudou muito de lá para cá. Então hoje, sim, dá para considerar que ela está um pouco falha, ela vai sofrer mais ainda com um avanço cada vez mais rápido da inteligência artificial, mas eu acho que pelo menos com as decisões do Supremo de 2025, depois se vocês quiserem eu trago os números dos recursos, dos temas aí para se alguém tiver interesse em pesquisar mais, ou se não precisar disso, tudo bem, mas depois das decisões o governo editou alguns decretos, entre eles um, e esse vale até mencionar o nome, o número, perdão, decreto 12.975, agora de 2026 mesmo, regulando melhor essa matéria. Então, talvez aí, com a decisão do Supremo, com esses decretos novos, por um tempo a gente consiga aí seguir melhor, com mais segurança jurídica para combater essas questões. Mas é difícil por conta disso. E se me permite até completar, Rafael, que eu vejo, principalmente quando a gente fala de internet, mas quase sempre as discussões vão para as redes sociais, né? Que nem é o caso aqui, que são perfis no YouTube divulgando aí esses tratamentos. As redes sociais de 2014 são muito diferentes das de hoje. Em 2014, eu que tivesse conta em qualquer rede social, não preciso nem nomeá-las aqui, eu recebia que conteúdo? As pessoas ou empresas que eu seguia, que eu conhecia, que eu favoritava, a comunidade que eu entrava, esse tipo, era esse o conteúdo que eu recebia. Hoje em dia, que conteúdo a gente recebe nas nossas redes sociais? De vez em quando aparece algum que eu estou seguindo, ou que eu sou amigo, ou que eu favoritei, dei like, etc. No meio de inúmeras propagandas, impulsionamentos, contas que eu não queria jamais receber, mas que a pessoa por trás dessa conta identificou, olha, tem um advogado com perfil tal em São Paulo, mande para ele esse tipo de conteúdo. né? A gente deixa de ter, o usuário deixa de ter o controle do que ele está vendo para ser bombardeado com muita coisa que ele sequer teve qualquer interesse de procurar. E às vezes está recebendo aí esses anúncios médicos ou quantos outros exemplos a gente não pode dar. Então, por isso eu acho que o Marco Civil, embora tenha só 12 anos e que para uma lei é um prazo curto, mas ele envelheceu mal. Ele hoje tem dificuldades grandes em lidar com os desafios de, sobretudo, de fake news e de inteligência artificial.
3: Professor Ricardo, trazendo aqui, né, um exemplo para a próxima pergunta, a partir do que foi identificado aí pela nota técnica que foi divulgada, né, desses perfis identificando os falsos médicos, existe um público que foi identificado ali, que foi o público-alvo mais vulnerável, que estava aparecendo, né, como o para quem esses conteúdos estavam chegando mais, mesmo que são os idosos. E aí, né, pegando esse exemplo, se um idoso, de repente, compra um medicamento ou abandona um tratamento depois de seguir a orientação de um desses falsos médicos de IA, que podem ter ali diferentes objetivos com isso, a partir do que, né, se é divulgado, quem que pode ser responsabilizado pelo dano? É o criador do conteúdo, quem que financia o perfil, a própria plataforma YouTube e Google, que inicialmente ali não se pronunciou quando foi procurado a respeito, né, desses médicos profissionais, ou mais de um deles? Como que funciona, pode funcionar essa responsabilização?
6: Essa responsabilização pode pegar todos esses personagens que você falou. Em primeiro lugar, quem criou a ferramenta, quem criou o anúncio, o produto falso, esse sempre vai ser responsável. Então eu coloquei ali o vídeo divulgando uma mentira, e a gente vê muito isso nesse período que estamos vivendo, né, eleitoral, mas eu publiquei o vídeo, a responsabilidade sempre vai ser minha. Se a pessoa muitas vezes identifica-se facilmente quem é, outras vezes tem uma dificuldade de identificar o autor daquele conteúdo. Mas uma vez identificado, essa pessoa não escapa de responsabilidade. Um segundo ponto, se tem alguém financiando, pagando para esse impulsionamento, para essa publicidade, também essa pessoa está diretamente ligada e também vai ser responsabilizada. E aqui tem um ponto interessante que tanto o decreto quanto a decisão do Supremo falam, é o seguinte: a plataforma não é só obrigada a tornar indisponível o conteúdo. Uma vez que houve uma denúncia desse tipo, ela é obrigada também a guardar os dados que permitam a gente identificar. Então, aquele negócio, os logs de acesso, a conta que a pessoa preencheu naquela rede social, que dados ela pôs, qual IP ela utilizou para acessar e como que eu vou dizer, atualizar, administrar aquela conta que está sendo, foi dada como falsa, né? Então, por isso é muito importante. Não é só questão, deixa eu deletar esse conteúdo ótimo. Não resolveu tudo. Eu preciso guardar os dados para, se a pessoa ou se polícia, Ministério Público, etc., quiserem ir atrás, ter como ir atrás, né? E por fim, a plataforma. Aqui entra um negócio um pouco, mas não é tão simples assim. O que que o decreto fala? Depois daquela decisão do Supremo, eles trazem um conceito jurídico interessante: o dever de cuidado. O que que é isso? É a responsabilização em caso de uma falha sistêmica em tornar indisponíveis esses conteúdos. Mas fala, Ricardo, está ficando cada vez mais difícil. O que que é essa história de falha sistêmica? Então vamos lá. Quando a gente fala desses conteúdos ali, por exemplo, terrorismo, auxílio ou incentivo a suicídio, automutilação, crimes sexuais, violência doméstica e alguns outros que o decreto lista, o provedor ele tem que ter um mecanismo de identificar e remover esses conteúdos. Se possível, de que eles nem entrem no ar, né? Eles nem apareçam. Mas se não for possível isso, um conteúdo eficaz, essa falha sistêmica que o decreto fala, é quando o provedor não tem as medidas adequadas para prevenir ou para rapidamente remover o conteúdo. E aí eu concluo então a resposta à sua pergunta: o usuário responsável pelo conteúdo é responsabilizado, quem planeja, divulga, investe naquilo é responsabilizado, e a plataforma vai ser se ela não conseguir demonstrar que ela tomou as medidas adequadas para evitar isso. Porque também, sendo muito honesto, muitas vezes é uma transmissão ao vivo, por exemplo, você não consegue, talvez, bloquear algo ali. E aconteceu uma vez em 1 milhão, e isso realmente a plataforma não tinha como prever e rapidamente conseguiu até depois melhorar a situação, ela vai estar garantida. Agora a gente pega outros exemplos, plataformas como aquela Discord. Nossa, toda hora tem denúncia de vídeo ao vivo com automutilação, aí envolvendo outro grupo vulnerável, né? Na nossa discussão é idosos, ali crianças e adolescentes. Se ela demonstra que toda hora tem, é contínuo, é algo que se repete no tempo, aí sim ela pode ser também responsabilizada.
3: Professor Ricardo, pensando aqui também nessa responsabilização, uma outra situação aqui, essa utilização da IA para criar um falso médico, ela pode gerar responsabilidade para quem produziu esse conteúdo, mesmo quando eventualmente esse vídeo deixar claro de alguma forma, em algum momento, que aquela pessoa é uma criação artificial? Aqui entra um pouco, né, como que lidar com essa atenção de quem está assistindo e eventualmente cai, mesmo quando talvez tenha uma etiqueta ou alguma informação, ainda que talvez não tão explícita, de que aquele conteúdo é IA e ela pode cair em algum golpe, alguma coisa, mas como que fica essa questão também juridicamente? Fica mais difícil para essa pessoa, talvez, que foi prejudicada, provar que ela não viu, por exemplo, essa informação? E como fica também para quem produziu, que pode alegar, mas tá claro que é, né, a IA, a gente colocou ali. Isso, acho que, fazendo uma comparação bem talvez tosca, eu vou usar dessa forma, um pouco quando a gente não lê os termos de uso de várias coisas que a gente só assina ali, concorda e a gente não leu tudo que tá lá, né? Talvez uma comparação simples.
6: Sim, uma boa comparação, sim. E aí você toca num ponto que eu não tinha abordado ainda. Você veja que o Ministério da Saúde, via AGU, ele não pediu simplesmente a remoção de todos aqueles 97 perfis, né, com uso de IA. Ele pediu, olha, ou a indisponibilização ou a rotulagem. O que é rotulagem? É exatamente o que você trouxe agora. Então, tá ali claro que esse é um vídeo de ficção, que esse é um vídeo criado pela IA, até para a gente permitir, por exemplo, brincadeiras, né, que simulem aí pessoas reais, tudo, mas sem intuito de atacar, de destruir, de prejudicar alguém. Recentemente, tá muito comum a gente ver vídeos de IA com jogadores e técnicos de futebol, dirigentes ali, abraçando o árbitro, falando, oba, hoje você garantiu o meu, hein? É mesmo, muito obrigado. E para quem tem mais facilidade, a gente realmente identifica que é um conteúdo humorístico, né? É mais difícil ser enganado e achar que o jogador foi lá abraçar o árbitro e falar que o dinheirinho dele tá pago. Mas então, nesse sentido, se por acaso for um conteúdo mais pro lado do humor, for um conteúdo que não esteja vendendo produto, mas esteja fazendo uma crítica à atuação de médicos, igual hoje em dia a gente tem a atuação de juízes, né? Bem identificado ali, olha, trata-se de conteúdo de inteligência artificial, como a gente via vou falar uma coisa que parece que entrega idade, né? Nas novelas, trata-se de obra de ficção, qualquer semelhança com a realidade é mera coincidência. Você realmente é uma forma de quem produziu aquilo evitar uma responsabilidade. Se ele deixou claro aí e a pessoa foi muito inocente a ponto de acreditar, mas não trouxe prejuízos a ela, só ficou aí com, vou até falar meio brincando, ficou com papel de bobo em acreditar numa coisa daquela, aí a gente realmente ou afasta a responsabilidade ou diminui bastante. Por isso que o Ministério fala, olha, Google, veja essas 97 contas e ou você remova as que realmente são falsas e estão prometendo coisas falsas, ou você pelo menos coloque ali, se o próprio criador não colocou, esse é um vídeo feito por inteligência artificial, você coloque um aviso, olha, trata-se de vídeo feito por inteligência artificial, blá blá blá, com um aviso que permita as pessoas fazerem essa identificação.
4: E professor, como que a gente pode pensar né, se é que é possível, como equilibrar, né, a retirada desse tipo de conteúdo com a liberdade de expressão? Em que momento aí uma opinião sobre a saúde deixa de ser protegida e passa a configurar uma conduta ilícita?
6: Olha, esse é um tema sempre difícil, né? É aquela questão, nos dois casos do Supremo, isso foi muito debatido.
4: Uhum.
6: A liberdade de expressão, ela tem limites, e isso é claro, embora algumas pessoas ainda não tenham entendido nisso. Ela tem limite a partir do momento em que você ataca outra pessoa, ela tem limite a partir do momento que você extrapola na... Uma coisa é fazer um ataque, uma crítica política, uma crítica ao médico, ao juiz, ao jogador de futebol, etc. Outra coisa é aquele ataque que ofende honra, privacidade. Eu lembro uns casos, por exemplo, trazendo aqui um pouco para a área jurídica. Há alguns anos, para criticar a decisão de um ministro,

0: O Ministério da Saúde fez a busca, identificou os perfis e notificou a plataforma para ou remover ou fazer essa rotulagem. A partir daí, o que a plataforma faz? Se ela resolver não fazer nada, então o próximo passo seria a AGU buscar uma responsabilidade civil.
1: É isso, Jabuticaba Sem Caroço teve o prazer de ter essa aula aqui sobre direito digital com Ricardo Mafez, ele que é advogado, professor de direito processual civil e de direito digital na Escola Brasileira de Direito do Brasil, a EBRAD, e na Escola Paulista de Direito. Professor, muito obrigado pelo seu tempo aqui no Jabuticaba para falar sobre uma pauta tão importante, né, para nossa sociedade. Volte sempre.
0: Eu que agradeço, sempre à disposição. Um abraço para todo mundo.
2: Muito obrigado, professor. Até uma próxima.
1: YouTube informou inicialmente que não comentaria o caso específico da notificação enviada pelo governo brasileiro, mas reforçou que suas diretrizes da comunidade proíbem estritamente informações médicas incorretas ou enganosas sobre prevenção e tratamentos que possam causar danos graves aos usuários, aplicando regras de moderação a conteúdos sintéticos ou gerados por inteligência artificial.
2: E assim a gente encerra mais um episódio do Jabuticaba Sem Caroço. 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
9: Hoje é sábado, 26 de setembro de 2026. A Rússia voltou a pedir a libertação imediata do presidente da Venezuela, Nicolás Maduro, e da primeira-dama, Cília Flores. A declaração foi feita pelo ministro das Relações Exteriores russo, Sergei Lavrov, durante a semana de alto nível da Assembleia Geral da Organização das Nações Unidas. Segundo o chanceler, a Venezuela foi invadida pelos Estados Unidos no início deste ano e Maduro e a esposa foram sequestrados e mantidos presos sem julgamento em uma prisão norte-americana. Lavrov afirmou que Moscou exige a libertação do casal e que, segundo ele, situações como essa não se repitam no futuro. Pelo menos 7 pessoas foram presas neste sábado durante a primeira fase da Operação Eclipse da Polícia Civil, com apoio da Polícia Militar, contra um grupo investigado por roubos de veículos na Baixada Fluminense. Em Duque de Caxias, um homem morreu após, segundo a polícia, trocar tiros com os agentes. 3 dos presos seriam integrantes do grupo investigado, suspeito de roubar pelo menos 18 motocicletas em um único dia. A operação apreendeu drogas, 2 pistolas, carregadores, 1 simulacro, 4 motos e 2 carros.
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9: Na linha vermelha, uma faixa está ocupada no sentido centro após a Ponte do Saber, na saída da cidade universitária, na altura do Caju, devido a um acidente entre um carro e uma moto. Bombeiros e Sete Rio atuam na ocorrência e o trânsito apresenta retenções desde a altura da linha amarela. Lucas Andrade.

0: Para o Radar Sputnik, no horário de Brasília, 4 horas e 3 minutos.
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2: Breaking History, astrônomos descobrem o planeta Netuno. O dia 23 de setembro de 1846 foi um marco para a ciência mundial, com a confirmação da existência de um novo planeta. Netuno foi descoberto a partir de cálculos matemáticos e não a partir da observação. Isso mesmo, no século XIX, o limite do sistema solar parecia consolidado em Urano, mas o comportamento errático do planeta sugeria que o universo guardava um segredo. Astrônomos da época notaram desvios intrigantes em sua órbita que parecia desafiar as consagradas leis da gravitação de Isaac Newton. Em vez de desacreditar a física clássica, os cientistas apostaram em uma hipótese audaciosa. As anomalias eram causadas pela atração gravitacional de um oitavo planeta, massivo e completamente invisível, que operava na escuridão do espaço profundo. Saiba mais sobre essa descoberta em instantes no Virada de História.
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2: E aí, apaixonados por história, beleza? Bárbara Pereira na área para desvendar a história do planeta Netuno. A resposta para o mistério do planeta escondido não veio de lentes potentes, mas do poder do cálculo. O matemático francês Urbain Le Verrier dedicou meses a equações complexas para mapear a posição teórica do intruso cósmico, enquanto o britânico John Couch Adams desenvolvia um trabalho semelhante na Inglaterra. No final de agosto de 1846, confiante em suas projeções, Le Verrier enviou as coordenadas exatas de suas previsões para o astrônomo alemão Johann Gottfried Galle, no Observatório de Berlim, desafiando-o a buscar o planeta no mapa celeste. O ápice dessa busca científica ocorreu na noite de 23 de setembro de 1846. Ao apontar o telescópio para a região indicada por Le Verrier, Galle e seu assistente, Louis Daré, localizaram um pequeno disco azulado a apenas um grau de diferença da posição calculada. A descoberta visual imediata chocou o mundo e consagrou o episódio como a primeira vez em que um corpo celeste foi descoberto com a ponta de uma caneta. O feito não apenas expandiu as fronteiras do sistema solar, mas abriu uma intensa disputa geopolítica pelo crédito científico entre a França e a Inglaterra, inaugurando a era moderna da astronomia de precisão. Vamos entender mais essa história com os nossos entrevistados? A nossa conversa agora é com o professor Roberto Costa, professor de astronomia na USP. Professor, muito obrigada pela sua disponibilidade em conversar com a gente.
5: É um prazer conversar com vocês.
2: Professor, vamos tentar entender bem essa história sobre a descoberta de Netuno, né? Ela foi feita a partir de cálculos matemáticos, mas antes já havia ali um processo de observação dos cientistas. Por que não foi possível denominar ele como Netuno, já como um planeta, com a observação?
5: Bom, na época que Netuno foi descoberto, em meados do século XIX, a mecânica clássica, a velha mecânica newtoniana, ainda era uma novidade. E Netuno só foi descoberto a partir das observações de outro planeta, Urano. Urano não é visível a olho nu, mas foi descoberto de maneira casual, empírica, no finalzinho do século XVIII, 1781. A partir da descoberta de Urano e aplicando a mecânica de Newton, a mecânica clássica, os astrônomos já do começo do século XIX começaram a perceber que Urano não ficava exatamente nas posições em que se previa na sua órbita ao longo do tempo. Ou seja, no dia tal, se esperava que Urano estivesse na posição X, ele estava numa posição um pouquinho diferente, usando a gravitação. Então foi possível calcular que existia uma influência gravitacional de outro corpo que afetava a sua órbita. Esse foi o gatilho que levou os astrônomos da época a correr atrás de um hipotético planeta que existiria após Urano seja mais longe do Sol do que Urano, e essa busca se estendeu por muito tempo, até que o planeta foi efetivamente descoberto, era Netuno, mas isso só aconteceu lá em 1846, depois de vários anos de busca.
2: E aí foram dois observadores, a partir de cálculos, que guiaram aí essa descoberta, né? Queria que o senhor contasse essa história, como é que foi a descoberta de Netuno a partir de cálculos matemáticos?
5: Tudo começou então com as diferenças entre a posição prevista e a posição medida de Urano. A partir daí, os astrônomos da época começaram a buscar um hipotético planeta. As pessoas que estavam atrás disso foram principalmente um francês chamado Le Verrier, Urbain Le Verrier, e um inglês chamado John Adams, dois astrônomos lá da primeira metade do século XIX. Eles começaram a investigar as diferenças entre as posições previstas e medidas de Urano e, a partir da diferença, estimar a posição em que esse planeta hipotético estaria em datas quaisquer. E, a partir disso, a busca começou a ser feita. A busca se intensificou, na verdade, lá nos anos 1844, 1845, 1846, até que esses caras passaram por um observador, não um especialista em cálculos, não um teórico, mas um astrônomo observacional, um alemão chamado Johann Galle. Passaram as coordenadas hipotéticas que esse planeta estaria, e foi o Galle que efetivamente foi o primeiro a observar Netuno em 23 de setembro de 1846, ou seja, está agora fazendo, por esses dias, está fazendo 180 anos. Mas foi assim, então foi de uma maneira completamente diferente dos demais planetas. Bom, aqueles visíveis a olho nu, Mercúrio, Vênus, Marte, Júpiter, Saturno, são conhecidos desde a mais remota antiguidade, porque eles se movem contra o fundo das estrelas. A palavra planeta vem do grego planetes, errante, que caminha, no sentido de que são corpos que se movem em relação ao fundo das estrelas. Então esses são conhecidos desde a mais remota antiguidade. Urano não, Urano foi descoberto com telescópio, mas ainda no século XVIII, 1781, e foi descoberto procurando no plano dos planetas, no céu, e foi descoberto de forma fortuita. Netuno não, Netuno é bem diferente. Netuno então teve a sua posição estimada usando a teoria da gravitação, usando a mecânica newtoniana, e deu certo. Ele foi encontrado muito próximo das coordenadas que os dois teóricos lá, o Le Verrier e o Adams, previam que ele estaria.
2: Agora, professor, a gente sabe que hoje a ciência é colaborativa, né? A gente tem trocas, cooperações científicas. Como é que era isso naquela época? Porque talvez a primazia da descoberta fosse algo mais, digamos, disputado naquele período, né? Quem afinal descobriu Netuno? Foi o Le Verrier ou foi o Galle, né? Por quem ganha esse selo de descobridor?
5: A ciência da época caminhava, a troca de informações, obviamente, era muito, muito lenta, era tudo por carta, e a carta tinha que ir em lombo de cavalo de um lugar para outro, ou seja, tudo era muito mais demorado. Em relação específica a Netuno, a disputa não é entre Galle e Le Verrier, é entre Le Verrier e Adams, os dois teóricos que disseram que calcularam a posição, e foi a partir deles que o Galle encontrou o planeta. Quem encontrou efetivamente através do telescópio foi o Galle, mas os outros dois teóricos, o Le Verrier e o Adams, houve uma disputa entre eles sobre quem teria a primazia da descoberta, quem teria feito esses cálculos antes. Eu não sou um especialista em história da astronomia, mas pelo que eu entendi da literatura, o Le Verrier ganha essa corrida. Inclusive, historiadores modernos da ciência dizem que o Galle provavelmente sabia menos do que ele dizia que sabia sobre Netuno. Então, aparentemente, Le Verrier ganhou essa corrida. Apesar de que, nessa história, tem outro participante, né, que é o Galileu, dois séculos antes. No começo do século XVII, o Galileu, que era muito meticuloso nas medidas dele, observando a região em que, na época da observação, nos dias da observação, isso foi, para ser bem exato, foi em 27 de janeiro de 1613, Galileu fez desenhos no céu de uma região onde estariam, na região dos planetas, e tinha uma estrelinha lá que não bate com a posição das estrelas de catálogo para aquela região, e é onde estava Netuno naquele dia. Então, talvez Galileu tenha visto Netuno, mas não identificou como planeta. Então, é possível que nem Le Verrier, nem Adams sejam os vencedores dessa corrida, que essa corrida já estava ganha há 2 séculos. Mas, enfim, isso é para os historiadores da ciência. Quer dizer, a ciência na época caminhava com um passo muito mais lento e assim que as coisas acontecem, ou seja, depois da descoberta de Netuno, aí aconteceu a mesma coisa, ou seja, a posição de Netuno passou a ser estudada meticulosamente e novamente foram encontradas diferenças entre as posições previstas e as posições efetivamente medidas para Netuno ao longo das últimas décadas do século XIX e no início do século XX. Isso levou os astrônomos da época a estimar que deveria existir outro planeta, um nono planeta. E essa busca supostamente terminou quando Plutão foi encontrado em 1930. Só que, em termos mais modernos, descobriu-se que Plutão é muito, muito menor do que os astrônomos da época estimavam e que Plutão não é o responsável pelas interferências gravitacionais em Netuno. Isso provavelmente tem a ver com o chamado cinturão externo, o cinturão de Kuiper, cinturão dos planetas anões. É a massa somada dos corpos daquele cinturão, onde estão todos os chamados planetas anões, dos quais Plutão foi o primeiro a ser descoberto, porém nem mesmo é o mais massivo. Existem planetas anões mais massivos que Plutão. Mas aí já é outra história. Estou contando isso só para chamar a atenção de que a mecânica celeste continua sendo um corpo muito, muito, um corpo de cálculos, né? Um sistema teórico muito, muito efetivo para encontrar corpos no sistema solar, continua funcionando.
2: O que que representou naquela época a descoberta, para a ciência, a descoberta de Netuno?
5: A descoberta foi muito importante, principalmente para o conhecimento do sistema solar. Na época existia uma grande discussão sobre a natureza do sistema solar, sobre as dimensões do sistema solar, sobre o número e o tipo de corpos que populavam o sistema solar, e a descoberta de Netuno foi super importante. Por exemplo, a descoberta de Netuno colocou em perspectiva os asteroides, do cinturão de asteroides, aquele cinturão de corpos pequenos que existe entre Marte e Júpiter, ou seja, bem mais próximo do Sol. Netuno, diga-se de passagem, está muito longe do Sol, está 30 vezes mais longe do Sol do que a Terra. Mas bem mais próximo do Sol, entre Marte e Júpiter, existe um cinturão de asteroides. Os primeiros foram descobertos também no início do século XIX, e na época eles eram chamados de planetas. Meados do século XIX, eram contados mais de 20, abre aspas, planetas, fecha aspas, no sistema solar. Então, com a descoberta de Netuno, que era efetivamente um planeta, entendeu-se que esses corpos do cinturão de asteroides não eram planetas de verdade. Aí foi criada a categoria dos asteroides, onde tem Ceres, Pallas, Vesta, corpos pequenos aí da ordem das centenas de quilômetros de diâmetro ou menos, que não são planetas como os demais, são corpos que também orbitam o Sol, porém de natureza diferente. Então foi criada a categoria dos asteroides. De forma similar, de forma análoga, aí 20 anos atrás, em 2006, a União Astronômica Internacional criou a categoria dos planetas anões, quando ficou claro, quando ficou entendido, que Plutão não é um corpo como os demais planetas. Os outros 8 planetas clássicos têm órbitas muito bem definidas em torno do Sol. Cada um na sua órbita é o corpo predominante, não tem outro corpo análogo. Porém, o cinturão dos planetas anões é bem diferente. Ele tem corpos da ordem do tamanho de Plutão. Já existem aí uns 7 ou 8 identificados como tal, provavelmente existem muito mais, o problema é que é muito difícil localizá-los, e agora com os levantamentos automáticos que estão entrando em operação agora, nesse final de década e na próxima, aí sim, provavelmente muitos deles vão ser identificados no sistema solar externo. Ou seja, ainda tem muita coisa a ser descoberta em termos de astronomia aqui no próprio sistema solar. Existe uma quantidade muito grande de corpos para ser descobertos, para ser estudados. Diga-se de passagem, o sistema solar é plano. Os planetas giram em torno do Sol num mesmo plano, mais ou menos como se estivessem sobre uma mesa. Todos os planetas giram em torno do Sol, mais ou menos no mesmo plano, que coincide com o equador do Sol. Isso tem a ver, obviamente, com a origem comum de todo o sistema solar, o Sol e os demais planetas. Mas os planetas anões, como Plutão, não. Eles têm em planos orbitais inclinados em relação ao plano dos planetas, tecnicamente chamado de plano eclíptico. Então, a descoberta de Netuno, voltando ao tema da nossa conversa, estava lá naquela época de meados do século XIX, associado com o aprofundamento desse conhecimento, ou seja, como é a verdadeira natureza do sistema solar, como é que ele funciona, como se dão as interações gravitacionais entre os planetas e como os planetas giram em torno do Sol nas suas órbitas bem definidas. Isso, a partir da formulação da mecânica clássica pelo Newton e ao longo do início do século XIX, os instrumentos matemáticos baseados na mecânica clássica ficaram mais poderosos e deu para fazer essas contas, então, com muito mais precisão do que o Newton poderia fazer lá no finalzinho do século XVII, início do século XVIII, e, obviamente, como o Galileu fazia muito antes, no comecinho do século XVII, de maneira completamente empírica, né? Apenas olhando para o céu com o seu telescopinho de 3 centímetros de diâmetro.
2: Esse evento de 2006, ele nos indica que até mesmo o que já se sabe sobre alguns planetas pode ser revisto diante das novas tecnologias que temos?
5: Ah, sim, sem a menor dúvida. Essa criação da categoria dos planetas anões em 2006 foi na Assembleia Geral da União Astronômica Internacional em Praga, na República Tcheca, e isso que me contou foram colegas meus que estavam presentes, especialistas nessa área de planetas. Foi uma discussão acalorada, com direito a gritaria, papo na mesa e rosto vermelho, porque tinha defensores ferozes de que Plutão era um planeta como os outros e outros que não, que planeta é uma coisa e planeta não era outra. Então houve muita discussão. Chegou-se por votação a esse consenso majoritário da categoria dos planetas anões, porém ainda não é a solução definitiva por uma razão bem simples. Essas categorias se aplicam exclusivamente aos planetas que estão em torno do Sol, da nossa estrela. E já ficou claro, principalmente a partir dos resultados do satélite Kepler, um satélite dos americanos que funcionou entre 2009 e 2013, já ficou claro que ter planetas em torno é o comum das estrelas, não é uma exceção. A maioria, talvez todas as estrelas, ou quase todas, têm planetas. Não existe ainda uma teoria geral da formação de planetas. E não existem catálogos gerais. Existem catálogos de planetas extrasolares, mais de 6 mil já existem catalogados, mas não existe ainda uma teoria geral da formação dos planetas, nem um esquema classificatório generalizado que envolva planetas em torno de qualquer estrela. Porque a gente tem aqui o caso do sistema solar que conhecemos bem, porém, em outros sistemas planetários, as coisas podem ser muito diferentes. Se sabe com certeza que existem sistemas planetários com planetas gigantes gasosos, como é o caso de Netuno, como é o caso de Júpiter, de Saturno, de Urano, planetas gasosos que estão muito próximos da sua estrela, mais próximos do que aqui no sistema solar, Mercúrio está do Sol. Então, o mecanismo de formação dos planetas ainda está todo para ser conhecido com mais clareza. Os instrumentos para chegar nesses resultados estão em construção agora, são os telescópios aí com mais de 20 metros de diâmetro que estão em construção agora, devem estar em operação no início da próxima década. O Brasil é sócio de um deles, chamado Giant Magellan Telescope, GMT, que está em construção lá nos Andes chilenos. É um telescópio que tem é uma ótica um pouco complexa, mas equivale a um telescópio de mais ou menos 25 metros de diâmetro, e o Brasil é sócio, e ter acesso a esses instrumentos é muito, muito importante para nós como país, não só pelo aspecto científico, não só pelo aspecto de aquisição de novos conhecimentos, mas pelo aspecto de desenvolvimento tecnológico, de formação de pessoas, de acesso a tecnologias de ponta. É isso que define o progresso do país, é o acesso e o uso dessas tecnologias de ponta. Então, eu como astrônomo estou muito feliz de saber que o Brasil tem uma participação, ainda que pequena, num projeto de ponta como é o Giant Magellan Telescope, que vai levar a descobertas super, super excitantes na área de planetologia, em todas as áreas da astronomia, mas especificamente na planetologia, nas próximas décadas.
2: O senhor falou aí que o Brasil faz parte aí de um conjunto, né? Um consórcio, acho que se é que a gente pode chamar assim.
5: É exatamente um consórcio.
2: Quem está dentro desse consórcio?
5: Eu não vou saber te dizer todos. Sim. Os países. O consórcio do Giant Magellan Telescope é capitaneado pelos Estados Unidos, mas tem vários outros países integrantes. Existe um outro consórcio do qual o Brasil participa, não da construção do telescópio, mas da construção de alguns instrumentos, que é um telescópio europeu chamado ELT, Extremely Large Telescope, que é um telescópio que vai ter impressionantes 39 metros de diâmetro, que também tem construção no norte do Chile e deve estar em operação lá para o início da próxima década, 2031, 32, por aí. Então, são tecnologias de vanguarda, de fronteira, que envolvem, assim, diversas áreas de engenharia, desde a engenharia civil, de engenharia estrutural, projetos, materiais, eletrônica, ótica, informática, enfim, é muito legal que os astrônomos brasileiros, principalmente os jovens astrônomos brasileiros, estejam em contato com esse tipo de desenvolvimento tecnológico. E isso é super importante para o desenvolvimento científico e tecnológico do país como um todo.
6: É verdade, sem ciência não tem progresso, né, professor? Ciência é fundamental, é verdade.
5: Não tem, é. Esse ELT é um consórcio europeu, são 15 países. Novamente eu não vou conseguir anunciar todos eles, mas são 15 países europeus, mais o Chile que entra cedendo o território, que são um consórcio extremamente produtivo. Existe muita colaboração entre astrônomos brasileiros e os astrônomos europeus deste observatório em particular, que é o Observatório Europeu Austral, ESO, E-S-O, na sigla em inglês.
6: Agora é muito curioso, a gente estava, você está trazendo aqui para a gente, né, contando o quanto a gente vai ter de tecnologia em breve e o quão foi grande o feito desses observadores, cientistas e matemáticos daquele período, né? A gente está falando de 1846, com tanta capacidade de elaboração, pensamento naquele período, né? E aí eu queria voltar também para uma questão. O senhor falou aí um pouco, mas seria bom para o nosso ouvinte entender quem é o planeta Netuno, quais são as principais características dele que sabemos até hoje e podemos saber ainda mais em breve com as novas tecnologias, né?
5: Inicialmente, a primeira parte do teu comentário, sem dúvida alguma, os astrônomos antigos fizeram um esforço enorme para suprir as limitações instrumentais. O telescópio com o qual o Galileu descobriu Netuno existe até agora, ele está lá no Observatório de Berlim, no museu, e ele é muito pequeno, tem, não sei o tamanho exato, é alguma coisa como 15 centímetros de diâmetro, não mais que isso. Hoje seria uma luneta de amador. Mas o pessoal dedicava muito tempo, eram astrônomos minuciosos, e antes disso, mesmo antes do Galileu apontar o seu primeiro telescópio para o céu, uma quantidade enorme de conhecimentos astronômicos feita exclusivamente a olho nu, fazendo exclusivamente medidas de diâmetro, medidas de passagem de tempo, tamanho de sombra. Não vamos lembrar, não vamos esquecer que há 22 séculos atrás, no século II antes de Cristo, o astrônomo grego Hiparco de Nicéia calculou a distância da Lua com 10% de precisão, usando simplesmente o tempo que a sombra da Terra transitava sobre a Lua durante um eclipse lunar. Então, eles eram muito engenhosos, não tenho a menor dúvida. E quanto à segunda parte da sua questão sobre quais são as características principais de Netuno? Bom, Netuno é o último dos chamados planetas clássicos, o último em distância do Sol. Ele é o de todos os 8 planetas clássicos, Netuno é o que está mais longe do Sol, mais próximo é Mercúrio, depois vem Vênus, depois vem a Terra, Marte, Júpiter, Saturno, Urano e o último é Netuno. Netuno está 30 vezes mais longe do Sol do que a Terra, portanto recebe muitíssimo menos luz do que na Terra, né? Existe um parâmetro chamado constante solar, que é a quantidade de energia por unidade de área, por metro quadrado, que o Sol entrega. Aqui na Terra, esse valor é o que define a evolução da vida, o clima, tudo, tudo. Como a energia cai com o quadrado da distância, se Netuno está 30 vezes maior, mais longe do que o Sol, isso significa que a quantidade de energia que o Sol entrega lá em Netuno é 1 sobre 30 ao quadrado, é 1 sobre 900 vezes menor do que aqui na Terra. Então, ele é gelado, gelado, e por isso ele faz, junto com Urano, ele é chamado gigante gelado. Ele é muito, muito frio, a temperatura nas camadas superiores da atmosfera é estimada em abaixo, mais frio do que menos 200 graus Celsius, tudo está abaixo de menos 200. Ele é um planeta do tipo gasoso, ou seja, ele não tem uma superfície sólida, como é o caso da Terra, ou de Marte, ou de Vênus. Ele é um planeta que tem uma atmosfera extensa e difusa, como Júpiter, como Saturno, só que está muito, muito mais longe. Assim como todos os demais planetas gigantes, assim como Júpiter, Saturno e Urano, Netuno também tem anéis. Os anéis foram descobertos lá nos anos 80 foram fotografados pela sonda Voyager 2 nos anos 80 e foram descobertos nos anos 60 por astrônomos da época. Então, é um planeta muito remoto, tem várias luas. A primeira das suas luas, chamada Tritão, foi descoberta poucos dias, literalmente dias depois que o próprio planeta foi descoberto, no mesmo ano de 1846. E é, então, o mais remoto, o mais distante dos planetas clássicos. Plutão está ainda mais longe, mas Plutão não é um planeta clássico.
6: Não é um planeta clássico, só para retomar, porque ele foi recentemente rebaixado aí a planeta chamado anão, é isso?
5: Vou me permitir fazer uma correção. Ele não foi rebaixado, não existe uma questão de mérito e demérito. Ele foi reclassificado.
6: O senhor tem toda a razão. Como é que a gente hierarquiza planetas?
5: Exatamente. Não é uma hierarquia, não. Exato. Tem mais e menos importante. Aí é que surge a briga, principalmente com astrônomos americanos, porque foi um astrônomo americano que descobriu Plutão em 1930 e os americanos se opuseram ferozmente a essa reclassificação em 2006. Mas assim, eles são corpos de natureza diferente. Eles obedecem a alguns dos critérios para ser planetas, ou seja, eles giram em torno do Sol, eles são esféricos ou quase esféricos, eles têm massas importantes, porém o que distingue um planeta anão dos demais? Todos os planetas clássicos, cada um está sozinho na sua órbita, não tem outro corpo competindo com ele na mesma órbita. Enquanto que os planetas anões, não. Existem vários corpos em órbitas coincidentes, porque são muito pequenos, estão muito distantes do Sol, as órbitas, os percursos das órbitas são muito, muito extensos. Plutão, por exemplo, leva 248 anos para dar uma volta em torno do Sol. Netuno, eu não falei, mas Netuno leva 167 anos para dar uma volta em torno do Sol. Também é muito tempo. Essas órbitas são conhecidas literalmente há séculos. Foi Copérnico, astrônomo polonês lá do século XVI, que primeiro estimou as órbitas dos planetas, e estimou do ponto de vista teórico, né? E quando Netuno foi descoberto, entendeu-se que ele obedecia as mesmas leis que o Copérnico estabeleceu lá no século XVI, e ele leva efetivamente mais de 160 anos para dar uma volta em torno do Sol. Então, voltando aos planetas anões, eles são efetivamente muito diferentes. São corpos de natureza diferente, mas um dia, quando existir uma classificação geral para planetas que inclua os planetas extrasolares, aí sim, provavelmente, uma nova classificação vai ter que ser feita para englobar planetas de tipos que não existem aqui no Sistema Solar, como os chamados Júpiteres quentes, que são planetas do tamanho de Júpiter, muito próximos das suas respectivas estrelas, ou com as chamadas superterras, ou seja, planetas rochosos com uma Terra, porém de massa da ordem de 10 vezes maior. Planetas assim existem em torno de outras estrelas, não existem em torno do Sol, da nossa estrela, mas pouco se conhece sobre eles ainda. Então, muito, muito ainda precisa ser feito para se obter uma descrição geral dos planetas, do ponto de vista coletivo de todas as estrelas. Talvez exista uma lei geral de formação de planetas, mas para se chegar nela, ainda vai ser preciso muito, muito mais dados observacionais acumulados.
6: Achei super interessante, professor, porque nós somos um podcast de história, mas estamos fazendo divulgação científica aqui também, seja na história, seja,
5: que bom,
6: né, seja na astronomia. E é interessante o senhor falar isso, porque quem faz classificações somos nós, né? Os humanos, seres humanos.
5: Sim, sem
6: que
5: dúvida,
6: fazem
5: sem
6: classificações.
5: Dúvida.
6: Quem diz que um planeta tem mais relevância ou, enfim, ou desimportância naquilo que se chama um sistema, né? É bem interessante a gente pensar sobre isso, como nós também, jornalistas, às vezes fazemos essas classificações e acabamos também cometendo equívocos nesse sentido, né?
5: É isso, é exatamente isso. Essas hierarquias só existem na cabeça de quem as cria. Os planetas estão lá girando em torno, obedecendo a leis da física, e eles não estão nem aí para as caixinhas que a gente inventa para colocar eles. Isso é uma coisa meramente humana.
6: Exatamente. Professor, foi uma conversa muito prazerosa. Agradeço muito a sua disponibilidade. Volte mais vezes aqui, vamos falar mais mais desse sistema solar que a gente ainda tem muito para descobrir, né? Que bom que esse universo é um universo para todos nós aqui, humanos, é um universo de descobertas, né?
5: Que bom, fico feliz que tenha dado certo.
6: Professor Roberto Costa, professor de astronomia da USP, conversamos um papo muito bom sobre a descoberta de Netuno em 26 de setembro de 1846. Até a próxima, professor.
5: Até a próxima.
6: Tchau, tchau.
2: A nossa conversa agora é com o Alexandre Sherman, astrônomo e diretor de astronomia do Planetário do Rio. Alexandre, muito obrigada por aceitar o nosso convite.
7: Obrigado pelo convite, é sempre bom poder falar de astronomia.
2: Alexandre, a descoberta de Netuno foi em 23 de setembro de 1846, mas é uma história curiosa, né? Ela não foi diretamente por conta da observação, e sim a partir de cálculos matemáticos. O que isso diz sobre essa descoberta?
7: A descoberta de Netuno é uma das grandes conquistas da ciência determinista, né? É um dos grandes carimbos da importância de você entender o que você está fazendo, de saber o que é a ciência, saber como ela funciona. A gente costuma dizer, especialmente quando a gente está falando isso para as crianças, que o planeta Netuno foi um planeta descoberto pela matemática. Porque antes de ele ser observado, como você muito bem falou, ele foi calculado, ele foi deduzido, ele foi intuído. Por que isso? Porque a presença dele afetava a órbita de um outro planeta. E as pessoas observando esse outro planeta falaram, talvez haja alguma coisa que nós não estamos vendo. Vamos procurar. Procuraram e acharam.
2: E aí, como foi esse processo? Quem foram os matemáticos, a gente já sabe ali, mas como é que foi o trabalho desses matemáticos e também pesquisadores do céu, né, observadores desse céu daquela época, para se chegar até a descoberta de Netuno?
7: Sim, na verdade, os três personagens principais são três astrônomos de três nacionalidades diferentes.
2: Uhum.
7: Mas antes de eu falar dos três que estão ligados a Netuno, eu vou precisar voltar um pouco no tempo para falar do William Herschel, que é um astrônomo que descobriu o planeta Urano. Os planetas, eles estão girando ao redor do Sol, é isso que a gente sabe. E Mercúrio, Vênus, Marte, Júpiter e Saturno, eles são visíveis a olho nu. Qualquer um pode olhar no céu e ver o planeta. Então são planetas conhecidos desde a antiguidade. Com a invenção do telescópio, no começo do século XVII, a gente, nós, espécie humana, começamos a ver coisas que a gente não via antes, justamente por conta do telescópio. E aí esse astrônomo, o William Herschel, em 1781, ele foi a primeira pessoa a descobrir um novo planeta. Ele olhou para o céu com o telescópio e viu um objeto que se movia em relação às estrelas distantes. Ele falou assim, olha, um objeto que se move em relação às estrelas distantes é porque está no nosso sistema solar. Ele foi acompanhando o movimento desse objeto e chegou à conclusão que era um objeto que girava ao redor do Sol, um novo planeta. E esse planeta é o planeta Urano. E aí, eu estou falando 1781, virou moda entre os astrônomos ficarem olhando e pesquisando e acompanhando o planeta Urano. E demorou aí uns 60 anos, mais ou menos, para perceberem que tinha alguma coisa estranha na órbita de Urano. Ele não obedecia o que era esperado. Havia duas hipóteses na época. Primeira, a gravidade lá em Urano era completamente diferente. O que logo foi descartado, porque a força da gravidade é uma força universal. O Isaac Newton já tinha falado isso. Gravitação universal. Então, dois astrônomos de forma independente, um francês chamado Urbain Le Verrier e um inglês chamado John Adams, eles fizeram a seguinte hipótese, olha, deve ter algum outro planeta mais distante ainda que com a sua própria gravidade está perturbando a órbita de Urano. E aí eles começaram a fazer contas, cada um por si, não se conheciam, não trocaram cartas, não trocaram mensagens, não trocaram nada, e os dois chegaram à conclusão que em determinada região do céu poderia haver esse planeta, até então, hipotético. E aí o Le Verrier mandou os cálculos dele para o Observatório de Berlim. Ele era francês, trabalhava em Paris, mas o pessoal do Observatório de Paris não comprou a ideia. E um alemão chamado Johann Galle, astrônomo também, fez as observações baseado nos cálculos do Le Verrier e encontrou o planeta Netuno. E é isso que é essa história sensacional sobre a inventividade humana.
2: É verdade, num tempo ainda em que os telescópios ainda eram aqueles iniciais, né? Hoje a gente tem as tecnologias, novas tecnologias, dão aí maior capacidade de observação desse céu, e naquela época não era bem assim, né?
7: É, não só os telescópios, como o poder de computação. Essas pontas, para você perceber que havia uma perturbação na órbita, isso era tudo feito à mão. Hoje em dia, um computador resolve isso em segundos. Mas naquela época, você não tinha nenhum método computacional, você não tinha instrumentos óticos, você não tinha sequer uma comunicação instantânea de você poder falar com um colega: olha, vai aí no teu observatório e olha isso agora para confirmar o que eu estou vendo. Às vezes demorava meses para conversar um com o outro.
2: Verdade. E professor, o que que representou para a ciência a descoberta de Netuno naquele contexto histórico?
7: Bom, justamente foi uma pedra fundamental, uma sedimentação definitiva da lei da gravitação universal que o Isaac Newton tinha feito no século 17, 1687. A gente usava aquilo para calcular fase da Lua? Sim. Usava aquilo para calcular eclipses? Sim. Usava aquilo para calcular órbita de outros planetas? Sim. Mas você descobrir algo que você nunca tinha visto antes, usando apenas uma teoria e cálculos matemáticos, dá um poder de fogo para essa teoria que é inimaginável. E aí sedimentou de vez a gravitação universal, como proposta pelo Isaac Newton.
2: E como é que essa descoberta foi também importante para outras descobertas científicas relacionadas aí à observação do céu?
7: Bom, a gente inaugurou uma fase de que você poderia fazer previsões teóricas sobre coisas observacionais. É curioso que isso foi tentado para explicar um fenômeno estranho com o planeta Mercúrio. O planeta Mercúrio, ele é o planeta que está mais próximo do Sol. E a órbita dele é um pouquinho diferente das dos outros planetas. E nessa época aí, final do século XIX, comecinho do século XX, as pessoas estavam imaginando que também haveria um outro planeta, esse mais perto ainda, né, entre Mercúrio e o Sol. Então esse planeta está tão perto do Sol que a gente nunca vai conseguir vê-lo no céu. E era esse outro planeta que estava perturbando a órbita de Mercúrio. Acabou que isso não era verdade. Mercúrio tem uma órbita diferente porque ele está tão perto do Sol que lá a gravidade que ele sofre é muito mais intensa. E por conta disso você precisa usar a teoria da relatividade geral, que é a gravidade que o Einstein explicou em 1915. É um adendo, um aperfeiçoamento da gravidade do Newton. Então, do mesmo jeito que uma vez deu certo, outra vez não deu certo. Mas, por exemplo, a ideia de buracos negros. Buracos negros são objetos que, por definição, a gente não consegue ver. Então, eles são previstos, propostos, através de cálculos matemáticos. Matéria escura, a mesma coisa. Foi vendo movimentos orbitais que aparentemente eram inexplicáveis que o Fritz Zwicky, na década de 1930, propôs: olha, existe algo a mais no universo que eu não consigo ver e eu vou chamar de matéria escura. Então a gente tem uma longa caminhada de descobertas matemáticas de coisas que não estão sendo vistas e às vezes coisas que nunca serão vistas.
2: Sim. E professor, vamos aqui dar um pouco desse universo de Netuno para o nosso ouvinte. Quem é o planeta Netuno e as principais características dele?
7: Bom, Netuno, ele é muito parecido com Urano, né? Ele é um planeta que a gente chama planeta congelado. A gente costuma agrupar o sistema solar em dois grupos, né? São quatro planetas pequenos: Mercúrio, Vênus, Terra, Marte, e quatro planetas gigantes: Júpiter, Saturno, Urano e Netuno. Ou então quatro planetas rochosos, esses que eu já falei, quatro planetas gasosos: Júpiter, Saturno, Urano e Netuno. Quatro planetas terrestres, parecidos com a Terra: Mercúrio, Vênus, Terra, Marte. Quatro planetas jovianos, parecidos com Júpiter. Mas, na verdade, os quatro planetas gigantes, eles têm dois subgrupos. Júpiter e Saturno são realmente gigantes gasosos. Urano e Netuno, eles são menores, são muito maiores que a Terra, mas bem menores do que Júpiter e Saturno. E como eles estão muito mais longe do Sol, eles apresentam formações de gelo. Então não é só gás, é um gás, mas tem muito gelo também. Então são planetas gasosos, porém congelados. As condições, né, de temperatura e pressão no espaço fazem coisas bastante diferentes do que a gente está acostumado na Terra. E Netuno, ele é azul, claro, quem descobriu não sabia disso, ele ganhou esse nome Netuno, porque alguns falam, porque é azul, azul é a cor do mar. Não é isso. Foi seguindo-se uma ideia mitológica. Os planetas tinham nomes de deuses romanos. Quando Urano foi descoberto pelo William Herschel O Herschel deu até uma sugestão diferente, mas acabou se chamando Urano, que é o deus do céu, e aí o próximo planeta foi batizado de Netuno, que é o deus dos mares. É um planeta grande, o raio dele é mais ou menos 4 vezes o raio da Terra, ele está muito longe do Sol, ele tem várias luas, né, luas rochosas, algumas dessas luas são alguns dos lugares mais frios que a gente conhece no sistema solar, mas sabe-se muito pouco sobre Netuno, porque nunca houve uma missão específica para ir até Netuno.
2: Agora, por essas características que o senhor, que já temos, né, que o senhor nos traz aqui, já se pode dizer que, e aí o senhor que vai nos dizer, que talvez não tenha algum tipo de vida nesse planeta tão gelado, né? Vida como a nossa, aí a gente pode entender como a nossa aqui, né?
7: Exatamente. As condições de vida, como nós conhecemos aqui na Terra, a gente sabe que não existe mesmo. E não existe em Júpiter, não existe em Saturno, não existe em Urano, não existe em Netuno. Porém, como esses planetas são gigantes, eles têm luas muito grandes e luas rochosas também. Algumas dessas luas, elas têm fontes geotérmicas, né? Talvez o termo nem seja geotérmico, porque geo é o prefixo que a gente usa para a Terra. Mas fontes termais internas, um núcleo quente que emana calor de dentro para fora. É possível que exista algum tipo de extremófilo, um ser vivo que sobreviva a condições extremas? É possível. Nós não temos provas de que não existe, nós não temos provas de que existe. Então, mas do jeito que a gente entende a vida aqui na Terra, eu, como profissional da ciência, eu descartaria a possibilidade de vida no planeta em si, em Netuno. Alguma das suas luas, talvez.
2: Isso é assunto agora para a ciência o tempo inteiro, né? Agora não, desde sempre, né? De tentar entender se há uma capacidade de vida, de algum tipo de vida, e especialmente semelhante à nossa, em algum lugar desse universo. Agora, professor, estou vendo aqui, fazendo uma pesquisa rápida, que é um, o senhor já falou aí, é um planeta gelado e que abriga os ventos mais velozes do sistema solar, é isso mesmo?
7: Porque como ele tem essa atmosfera, né? Essa extremamente densa, e ele também gira muito rápido ao redor de si, então assim, as ventanias lá são ferozes, mas lembrando, a parte sólida dele é muito pequena, então não é dizer que haveria essa experiência que nós temos de vento, porque o vento é o quê? É você parado em algum lugar, um referencial parado, sentindo a atmosfera passar por você, o vento. Se o planeta é quase todo a atmosfera, seria muito mais parecido com o que, por exemplo, um peixe pode sentir com as ondas do mar, sabe? Você, na beira do mar, você sente a onda de um jeito porque você está com o seu pé fixo no chão. Mas o peixe é diferente. Então, nesses planetas gasosos, os ventos são fortes. E como você falou, Netuno tem registrado os ventos mais fortes do sistema solar, mas seria uma sensação bastante diferente.
2: Agora, professor, vamos falar um pouquinho, falamos aí, eu acho que bem, do que representou essa descoberta para a ciência e também quem é esse planeta, né? Um pouco dessas características nesse sistema solar. O senhor já disse, foi um feito dos pesquisadores da época importantíssimo para a pesquisa das observações do céu ao longo da história, né? E hoje, o que a gente pode observar da ciência e a relação entre a ciência e esse céu? O que a gente tem de novo, o que essas novas tecnologias estão trazendo de informação sobre esse universo solar?
7: Então, hoje, na verdade, eu diria que assim, não é só o universo extrasolar.
2: É verdade.
7: Por quê? Porque hoje é o grande limiar da ciência planetária, justamente encontrar planetas em outras estrelas. Porque a gente já conhece muito bem o nosso sistema solar, a gente já tem uma definição do que é um planeta no nosso sistema solar, então a gente sabe que são 8 planetas, tem vários outros objetos girando ao redor do Sol, tem asteroides, tem planetas anões, tem cometas, mas o nosso grande limiar, que a gente está cada vez mais alargando a nossa fronteira, é de descobrir planetas ao redor de outras estrelas. E existem métodos diretos, métodos indiretos, e principalmente a busca pelo que a gente chama de outras terras, planetas que tenham características semelhantes ao do planeta Terra, que é difícil. Por quê? É difícil porque é raro? Não, é difícil porque a Terra é pequena. Então, quanto menor um planeta, mais difícil vai ser encontrar. Então, hoje em dia, a gente encontra muitos planetas parecidos com Júpiter, e isso não quer dizer que eles são a regra do universo. Quer dizer que eles são bem maiores, então eles são mais fáceis de encontrar. Mas uma coisa que a gente não consegue negar mais de jeito nenhum é que parece que planetas girando ao redor de estrelas é muito mais a regra do que a exceção. Antigamente a gente tinha a ideia de que o Sol era uma estrela muito especial porque tinha planetas. Hoje, com as novas tecnologias, a gente está vendo tantas estrelas com planetas que nos parece que planetas girando ao redor de estrelas é a norma, é a regra e não a exceção.
2: Tá certo. A gente ainda tem um tempinho. Vamos falar um pouquinho de planetário, então. Quem ainda não conhece o planetário, o que que encontra no planetário?
7: Olha, o planetário do Rio é o maior planetário da América Latina. Nós temos duas cúpulas na nossa sede, que fica no bairro da Gávea, e o Museu do Universo, que são três andares que o visitante pode acessar com experiências, demonstrações e exposições. E é um programa que eu costumo dizer para a família toda, para a tarde inteira. É claro que o principal, né, atração do planetário é a projeção das estrelas. Por isso que se vai a um planetário, para você ver o céu projetado na cúpula. A nossa cúpula do Planetário do Rio é a maior cúpula do Brasil. São 23 metros de diâmetro, é uma cúpula monumental. E a gente tem atividade para grupos agendados, né, escolas, grupos organizados, ONGs, essas coisas. E também fluxo contínuo. Você pode ir lá com a sua família, chega na hora, compra o ingresso. E quando eu digo compra, às vezes nem compra, porque a gente tem coisas que são gratuitas. A gente tem toda terça-feira, nossa terça-feira gratuita. Toda quarta-noite a gente tem observação do céu ao telescópio, também é gratuito. Um sábado por mês a gente faz observação especial também, que é gratuito. Então a gente tem muita coisa para a população aproveitar lá no planetário.
2: Pois é, essa da quarta-noite é incrível, né? Já vi pessoas dizendo, crianças, né, que tem aí a possibilidade, às vezes vocês fazem uma programação até para criança à noite, ter essa experiência da visão do céu à noite. Queria que o senhor falasse disso.
7: Até porque o Rio de Janeiro é uma cidade que não privilegia o céu noturno. É uma cidade que tem muita poluição luminosa, ela é muito, muito clara, tem muita luz. Então a gente tem poucas estrelas no céu. Então para uma criança, um jovem, até mesmo um adulto que gosta de astronomia, ter a oportunidade de ir ao planetário para ver o céu, tanto a projeção da cúpula quanto no telescópio o céu real, eu acho que é uma oportunidade única. E é bem bacana. Tudo bem, eu sou suspeito, eu trabalho lá. Mas é bem bacana. E além disso, a gente ainda faz eventos especiais. Recentemente, umas duas ou três semanas atrás, teve o eclipse da Lua. O eclipse da Lua, o auge do eclipse foi 1:30 da manhã. A gente fez uma programação que começou às 9 da noite e foi até às 6 da manhã do dia seguinte. As pessoas passaram a noite no planetário, puderam ver o eclipse, tinha música ao vivo, tinha projeção, tinha comes e bebes. Às 5:30 da manhã a gente fez um aulão de yoga para aplaudir o sol nascendo. Então assim, a gente está sempre fazendo coisas que tragam a população mais perto do céu.
2: Isso é incrível, hein? Passar uma noite vendo deve ser uma experiência realmente muito interessante. Agora, professor, nesses trabalhos de observação, já que o nosso foco aqui é Netuno, é possível ver Netuno pelo telescópio?
7: Não, é muito difícil, porque justamente, o nosso telescópio é bem melhor do que o telescópio do Le Verrier, do Johann Galli. Isso é verdade.
2: Claro.
7: Mas o céu que eles tinham era muito melhor que o nosso. Como eu falei, o céu do Rio é um céu muito, muito claro, muito iluminado. Então, assim, você tem que... claro, dá para ver, mas não vai ser algo que vai impressionar o visitante. Porque você vai ver um pontinho luminoso no telescópio. O que a gente sabe que impressiona o visitante... São três objetos em ordem de impressionabilidade, vamos dizer assim. A Lua, você vê a Lua, o telescópio, você nunca mais esquece, você vê as crateras, as sombras, detalhes, é uma coisa sensacional. O planeta Saturno, todo mundo gosta, porque dá para ver os anéis de Saturno, então é bem legal também. E Júpiter, o pessoal gosta muito também, porque numa noite que tem um céu calmo, ou seja, que você tenha tido uma temperatura constante, ou quente o dia inteiro ou frio o dia inteiro. O que não pode é aquele ficou quente de dia e esfriou de noite, que aí o céu fica turbulento. Mas quando você tem um céu calmo, você consegue olhar Júpiter no nosso telescópio, você consegue ver a manchinha de Júpiter, as raias das nuvens de Júpiter, é bem bonitinho também.
6: Gostei dessa explicação que o senhor deu. Um céu calmo, ele não necessariamente é porque está chuvoso. É um dia em que essa temperatura variou muito drasticamente, talvez.
7: Exatamente. A questão das inversões térmicas atrapalha muito a qualidade do céu e aí atrapalha a observação.
6: Agora, professor, para a gente poder fechar essa nossa história, o senhor citou aí os três, né? O Le Verrier, o Adams que participou, o Galle que também participou. Naquela época havia ali uma disputa pela primazia, né? Será que a gente pode dizer que alguém ganhou aí nessa história ou a humanidade que ganhou com a descoberta? Porque hoje em dia a gente entende o fato da ciência ser muito cooperativa, muito colaborativa. O senhor mesmo falou, eu aqui vou ligar para o outro de um outro observatório, vou dizer, você está vendo a mesma coisa que eu? Naquela época isso era impossível, então talvez os cientistas tivessem mais a questão do orgulho mesmo, né? Eu que descobri, eu que fiz, enfim, tal descoberta científica. Isso aconteceu naquele momento ou não?
7: Aconteceu sim. É engraçado porque antigamente, isso é antes dessa galera, no século XVII, era muito comum os cientistas registrarem as suas descobertas em forma de anagramas. Eles pegavam as letras, assim, embaralhavam, criavam uma frase meio sem sentido e mandavam a carta para alguém. Aí, dois meses depois, alguém falava, eu descobri isso. Olha, eu já descobri antes, está aqui registrado, só que eu não falei para ninguém. Existia isso. Agora, é claro, em qualquer descoberta individual ou não, quem ganha sempre é o conhecimento humano.
6: Claro.
7: Mas na história de Netuno, você pode cravar. O grande herói dessa história é o astrônomo francês Urbain Le Verrier.
6: O Le Verrier ganhou porque pensou, fez uma observação matemática e viu a sua observação matemática ser de fato, né? Como o senhor falou, a teoria veio antes da comprovação.
7: Exatamente. O John Adams tinha feito isso também, mas ele não se mexeu muito. Inclusive a Sociedade Britânica, né, a Royal Society da Inglaterra, deu um prêmio para o Le Verrier pela descoberta. Então os próprios ingleses reconheciam a primazia do astrônomo francês.
6: Alexandre Sherman, você quer comentar mais alguma coisa que eu não tenha perguntado sobre essa relação descoberta de Netuno, ciência e essa importância para a história da ciência que chega, que tem a ver com tudo que temos hoje, né? Séculos depois?
7: Na verdade, eu só queria agradecer a oportunidade de a gente conversar sobre uma história que eu acho uma das histórias mais legais da astronomia, né? Mostrar o quanto que a ciência é baseada em fatos reais, em fatos comprováveis, em fatos reproduzíveis e, claro, nos dias atuais, lamentar que nós estamos enveredando para uma nova era de negacionismo científico, que para mim, que trabalho com isso, é muito, muito triste.
6: É verdade. Por que que você acha essa a história mais legal da astronomia?
7: É uma das mais legais.
6: Entendi.
7: Exatamente, porque é justamente uma pessoa no seu escritório no século XVIII, fazendo contas com papel e lápis, assim, olha, tem um outro planeta que ninguém nunca viu ainda. Isso é sensacional.
6: É verdade. E isso mostra exatamente o que você estava dizendo, a importância do método científico e o quanto, talvez não, o quanto concretamente o negacionismo prejudica e muito novas descobertas, novas propostas, a própria ideia de observar, né? A própria ideia de pensar e observar, ela é muito prejudicada pelo esse conceito, que eu não sei se podemos chamar de conceito, a gente pode chamar de desconceito, que é o negacionismo, né?
7: Exatamente, as pessoas não entenderam, você usou o termo perfeito, o método científico, as pessoas não entenderam que ideias todo mundo pode ter, todo mundo deve ter, todo mundo tem o direito a ter ideias. O que você faz com a sua ideia? Você experimenta sobre a sua ideia e você comprova ou não. Hoje em dia, a pessoa acha que basta ter uma ideia bacana e sai dizendo por aí.
6: Alexandre Sherman, muito obrigada. Alexandre Sherman é astrônomo, diretor de astronomia do Planetário do Rio. Planetário que é um lugar, um espaço muito bacana de se observar o céu e de se entender que a ciência é relevante, sim, para a humanidade. Muito obrigada, viu, Alexandre?
7: Eu que agradeço a oportunidade. Um abraço.
6: Até a próxima. Tchau, tchau.
7: Tchau.
4: Vamos voltar no tempo com o quadro Aconteceu na História.
2: E aí, pessoal, já que o nosso entrevistado citou o planeta Plutão, vamos entender o que que aconteceu com ele ao longo da história? Imagine descobrir um mundo tão distante que a luz do Sol leva quase 6 horas e meia para chegar até ele. Foi exatamente isso que aconteceu em 1930, quando astrônomos anunciaram ao mundo a existência de um novo corpo celeste, no limite do que conhecíamos do Sistema Solar. Curiosamente, o nome escolhido para esse mundo gelado não veio de um cientista veterano, mas da sugestão de uma menina de apenas 11 anos. Ela propôs batizá-lo com o nome do deus romano do submundo, Plutão, um detalhe raro e único até hoje na história da astronomia. Por mais de 70 anos, Plutão foi celebrado como o nono planeta do Sistema Solar, o guardião mais distante da órbita solar. Gerações inteiras cresceram aprendendo nas escolas que o Sistema Solar tinha 9 planetas, e Plutão fechava essa lista no fim do mapa cósmico. Mas o espaço reserva sempre surpresas. Com o avanço das missões espaciais, os astrônomos começaram a encontrar, além da órbita de Netuno, uma vasta região repleta de corpos gelados muito parecidos com Plutão. Uma verdadeira zona rochosa e congelada, conhecida como Cinturão de Kuiper. Ali, cientistas identificaram diversos objetos semelhantes.

0: vales profundos, montanhas, planícies e crateras com a possível presença de geleiras em sua superfície. Ele orbita a impressionante 5,9 bilhões de quilômetros do Sol, onde as temperaturas despencam a incríveis 232 graus negativos. Um lugar absolutamente inóspito para qualquer forma de vida, semelhante à nossa. Apesar de pequeno, seu raio é de apenas 1.151 quilômetros, algo como um sexto da largura da Terra. Plutão guarda outra curiosidade. Um único dia por lá dura cerca de 153 horas terrestres, já que sua rotação é bem mais lenta que a nossa. E, assim como Vênus e Urano, ele gira de leste para oeste, um movimento invertido em relação à maioria dos planetas. Sua órbita ao redor do Sol, por sua vez, leva o equivalente a 248 anos terrestres para se completar. Plutão também não está sozinho. Ele tem cinco luas, sendo a maior delas Caronte, tão grande que chega à metade do tamanho do próprio Plutão, um verdadeiro sistema duplo dançando no espaço profundo. Gostou da história de Plutão? É isso aí, pessoal. Espero que vocês tenham curtido esse episódio. Continuem ligados no Virada, que é o podcast diário de história da Sputnik Brasil. Obrigada pela companhia de sempre, um forte abraço e até o próximo Virada de História.
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5: Hoje é sábado, 26 de setembro de 2026. O ministro das Relações Exteriores da Rússia, Sergei Lavrov, pediu à Assembleia Geral da Organização das Nações Unidas que adote medidas urgentes para enfrentar o que chamou de terrível situação humanitária em Cuba. Lavrov reafirmou a solidariedade de Moscou ao governo e ao povo cubano e pediu aos Estados Unidos que suspendam todas as restrições comerciais contra a ilha. O Supremo Tribunal Federal condenou por 7-3 o deputado federal cassado Eduardo Bolsonaro, do PL de São Paulo, por difamação contra também deputada federal Tabata Amaral, do PSB. A pena foi definida em um ano de detenção e multa superior a R$ 80 mil. O processo foi iniciado após uma publicação do ex-parlamentar em 2021, na qual ele associou um projeto de Tabata Amaral sobre a distribuição de absorventes a interesses de uma empresa do setor.
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5: No centro, uma faixa da Avenida Alfred Agache está ocupada em direção ao Aterro do Flamengo, na altura do Terceiro Comar, devido a um acidente entre um carro e uma moto. O trânsito apresenta retenções no local. Lucas de Andrade para o Radar Sputnik, no horário de Brasília, 5 horas e 3 minutos.
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7: Neste ano de 2026, existe uma particularidade em que o eleitor precisa estar atento antes mesmo de ir às urnas e não se surpreender ou fazer confusão na hora de digitar a numeração do seu candidato ou candidata. Isso porque temos o direito de escolher dois candidatos ao Senado Federal para preencher as 54 das 81 cadeiras da

0: Casa Legislativa. Ou seja, 2/3 dos senadores podem ser renovados, diferentemente da última eleição para o cargo em 2022.
1: A renovação de 2/3 pode mexer ainda mais com a composição política da Casa Legislativa. Projeções e análises eleitorais feitas a partir dos dados do TSE e das últimas pesquisas indicam um Senado mais à direita e centro-direita, consolidando o movimento que já se desenhava a partir de 2022.
0: Neste ano, o PL, por exemplo, lançou a maior quantidade de candidatos para 54 cadeiras que serão renovadas. Um movimento que é apontado como impulsionamento pelo interesse do ex-presidente Jair Bolsonaro em pressionar o Supremo Tribunal Federal com a ameaça de impeachment para tentar conseguir anistia da condenação por tentativa de golpe de Estado. São 33 candidaturas da legenda bolsonarista, além de parcerias com a Federação União Brasil Progressistas em 6 estados, como Podemos, o Republicanos e o Novo em outros 2 estados e com o MDB em 1.
1: Segundo estimativas, o PT também aparece como uma das principais forças da nova composição, com o partido possivelmente tendo 11 senadores a partir de 2027, ou seja, 3 que já têm mandato até 2031 e 8 que já aparecem atualmente em posição de conquistar uma das 54 cadeiras em disputa. No entanto, o resultado não necessariamente produziria uma casa dividida simplesmente entre governo e oposição. O MDB pode ser a maior bancada projetada entre os partidos que não estão claramente identificados com nenhum dos 2 polos, com 12 cadeiras, enquanto Republicanos, PSD, União Brasil e Progressistas teriam também bancadas relevantes.
0: Eu sou o Rafael Costa.
1: E eu sou o Kaique Santos e você está ouvindo o podcast Jabuticaba Sem Caroço, da Agência Internacional de Notícias Sputnik Brasil.
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1: 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Vamos então conversar com a nossa primeira entrevistada deste episódio.
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1: O Jabuticaba Sem Caroço recebe agora a Luciana Santana, que é doutora em Ciência Política pela Universidade Federal de Minas Gerais, a UFMG, professora da Universidade Federal de Alagoas, UFAL, e também do Programa de Pós-Graduação em Ciência Política da Universidade Federal do Piauí, a UFPI. Professora, bem-vinda aqui ao nosso podcast, bem-vinda de volta depois de um tempo. Obrigado por nos ajudar aqui a analisar um pouco do nosso cenário eleitoral há poucas semanas aí do primeiro turno. Bem-vinda, como vai?
3: Bom, eu que agradeço o convite, para mim é uma satisfação estar aqui com vocês novamente, poder contribuir um pouquinho, principalmente nesse momento, né, de eleições aí em todo o país.
0: Professora, a gente percebe, né, de acordo até com as últimas pesquisas, nomes muito ligados ali à direita, né, e até mesmo ao bolsonarismo. O que explica essa força nas disputas aí para o Senado neste momento?
3: Bom, hoje o bolsonarismo, ele não é apenas um movimento, ele está em partidos políticos, né? Então, hoje, quando a gente olha para os partidos que estão no centrão, né? Hoje, partidos que ficaram intitulados assim, né? Um dos principais deles é o PL, né? Que é o partido que tem a maior bancada na Câmara dos Deputados, consequentemente tem o maior montante de recursos do fundo partidário e eleitoral e também tempo de rádio e TV. Então, existe aí, né, uma sinergia, né, para que eles possam fortalecer nomes para estar no Senado. Então, é isso que a gente está vendo, esse esforço aí. E por que o bolsonarismo? Porque hoje eles têm um capital eleitoral muito grande no âmbito do legislativo. Eu não diria que seria todo o centrão bolsonarista, né, mas a gente tem o bolsonarismo dentro do centrão.
1: A partir disso, né, professora, há uma característica interessante nessa eleição também, nessa disputa ao Senado. Vários candidatos competitivos são figuras que já ocupam ou ocuparam posições muito relevantes na política, né, como a gente pode citar ex-governadores, ministros, deputados, ex-presidentes também, né, da Câmara e algumas lideranças partidárias. O que faz o Senado ser particularmente atraente para esse tipo de político em 2026? A gente tem, né, se pensar que talvez a gente pode até falar amplamente, né, lembrando dessa figura, até esse candidato à presidência da República e teve até uma participação, de certa forma, relevante, importante, anos atrás, talvez até mais de 10 anos, aqui Aécio Neves em Minas Gerais, por exemplo, disputando o Senado em Minas. Enfim, por que que essa candidatura, esse cargo é tão importante?
3: Bom, esse é um cargo, né, que eu diria que tem uma relevância grande pela própria representação, né, em termos de Estado, né, mas se espera, quando ele foi criado, e a própria concepção do que significa Senado, seria um espaço de senhores, né, da senioridade, né, onde pessoas com expertises, com acúmulo de experiências políticas, pudessem estar nesse espaço para discutir problemas, né, dos seus respectivos estados, né, no caso do Brasil, ou províncias, ou outro tipo de representação em outros sistemas políticos, né. Então, isso era o previsto. Então, o que acontece é que, nessa eleição em específico, nomes que tenham minimamente algum tipo de experiência prévia em cargos eletivos, né, estão sendo apresentados ou apresentadas como candidatos potenciais. No caso do Aécio, já era esperado, né? Inclusive, na eleição ainda de 2022, era esperado que ele se candidatasse ali naquele momento. Mas não havia um contexto político, um contexto que permitisse isso, né, em Minas Gerais, né? Ele ainda estava com a figura, né, com muito desgastada, né, dentro do Estado, e ele não preferiu concorrer a uma cadeira de deputado, né, federal. Agora, diante ali de uma possibilidade, né, de ter um partido, né, pelo menos aos moldes do que aconteceu de 94 a 2014 no Brasil, com disputas em que a gente tinha efetivamente partidos, né, comprometidos, enfim, ele faz uma aposta, inclusive uma tentativa de saber se efetivamente há um espaço de sobrevida aí para o PSDB, né, para ele voltar ao que ele foi aí no passado. E ele hoje encontra esse ambiente em Minas Gerais, né? Por isso, né, mesmo que tardiamente, né, ele conseguiu ali colocar o seu nome, né, em substituição de outro que já tinha se apresentado. Então hoje ele está nessa situação. E claro, a gente tem outras situações no Brasil inteiro, né, que a gente pode comentar se vocês acharem pertinente.
0: Por exemplo, no Rio de Janeiro, né? A pesquisa do Datafolha aponta que a Benedita da Silva, do PT, está com 18%, já Carlos Jorge tá com, do PL, e Carlos Portinho também do PL, com 10% aí cada. Já Pedro Paulo, do PSD, e Marcelo Crivella, do Republicanos, apontam aí com 7% das intenções, né? Além de 13% dos indecisos. O Rio talvez seja um dos estados aí onde a disputa nacional, a política estadual e lideranças com forte identidade própria mais se misturam, né, professora? Como você lê esse cenário?
3: Exatamente, a gente tem esse quadro bastante mesclado, né, em termos de situações, né? A aposta, né, de partidos da centro-direita, especialmente mais a extrema da direita, né, e aí muitos, né, como eu mencionei anteriormente, ali filiados ao PL, é que querem ocupar, né, de forma estratégica com fins um pouco republicanos, eu diria, e muito mais pensando, eu diria, até uma certa vingança em relação principalmente ao judiciário hoje, né, e eu acho que por mais que a gente esteja imerso em crises, né, como a gente tem visto atualmente no caso, né, do Supremo Tribunal Federal, não é por meio da vingança que a gente resolve, e nem em momentos conturbados a gente faz reformas, né? É necessário que haja, né, menos contaminação, inclusive para que decisões sejam tomadas, né, de forma a pensar, né, o país e não necessariamente os interesses individuais de grupos políticos.
1: Professora, aproveitando aqui que a gente já entrou então um pouco mais nessa, falando de alguns estados no Sudeste, perguntar aqui também de São Paulo, na pesquisa Datafolha divulgada em 11 de setembro, temos a ex-ministra Marina Silva da Rede Sustentabilidade, a Simone Tebet do PSB, aparecendo com 13%, ambas André do Prado do PL com 11% e Guilherme Derrite do progressistas, ex-secretário, né, de Segurança Pública do Estado, com 10%. Enquanto temos 18% declarando branco, nulo ou que não deve votar em nenhum candidato, e também 14% que se declaravam indecisos. São Paulo apresenta uma disputa extremamente fragmentada, né, com vários candidatos próximos e uma parcela significativa de eleitores que ainda não tem candidato, que talvez nem tenham até a eleição. O que explica também essa pulverização? É uma característica do eleitor paulista, das candidaturas que são ali, que estão sendo ofertadas, ou da própria eleição para o Senado no estado?
3: Eu diria que é a própria eleição para o legislativo, de uma forma geral, né? As pessoas, né, o eleitor, a eleitora, tende a dar mais atenção a esse, né, a essas disputas, quanto mais próximo a data da eleição. Então, tanto as disputas para escolha, né, de deputados quanto senadores, a gente vai ver ainda, né, pelas pesquisas que a gente, né, analisa, ainda vai ter ali uma certa indecisão ou esse voto ainda muito fragmentado. E até porque a gente vê essas, né, esse tipo de, né, de coleta de informações, às vezes muito desconectado com a forma como ele vai na urna e digita, né? Então a gente tem nesse ano dois cargos em disputas. A gente não pode medir todo junto no mesmo pacote. A gente precisa medir a preferência número um, né, o seu primeiro voto, e depois perguntar, e o seu segundo voto? Aí sim a gente tem uma dimensão maior de quem tem se saído melhor ou não. É um voto, né, no caso do Senado em específico, é um voto majoritário, né, aquele que tem mais voto, aqueles que têm mais voto vencem, né? Ele é mais complexo, né, de ser mensurado, é mais difícil de ser captado. Então, eu diria, Rafa e Kaique, que a gente vai ter muita surpresa nas urnas em relação ao Senado. Então, provavelmente não é o caso de São Paulo, né? Tô falando do caso geral, né? Casos em que a gente vê um candidato, o candidato ao Senado em terceiro lugar, podendo inclusive chegar em primeiro, porque é isso, né? É uma forma diferenciada que o eleitor faz para escolher esse voto e porque ele toma essa decisão muito próximo ao pleito. E isso muitas vezes faz com que ele leve em consideração os outros fatores, né? Às vezes o próprio alinhamento com candidaturas presidenciais ou mesmo em algum contexto alinhado às suas escolhas feitas nessa última semana para o cargo ali de deputado federal ou mesmo estadual. Então isso muda muito. Então a gente vai ver provavelmente uma mudança substantiva ali entre pesquisas e o que a gente vai ver no retrato aí dessa nova configuração de Senado. De qualquer forma, como você disse, a gente tem esse caso de São Paulo, onde tem uma disputa muito, né, difusa. A gente tem, ao mesmo tempo, muito competitiva com nomes, né, muitos nomes, muito competitiva, com nomes muito importantes, inclusive também quando a gente fala da questão de trajetória, né, a gente não pode desconsiderar a trajetória, por exemplo, de nomes como Simone Tebet e Marina. Marina com uma grande experiência, né, tanto como legisladora, mas também como alguém que esteve à frente ali do Executivo Federal, né, na pasta de meio ambiente, Simone Tebet também. Então acho que tem nomes aí que hoje também mostram a relevância dessa disputa, não apenas para a extrema-direita, né, mas também um comprometimento de nomes importantes aí de grupos ali da centro-esquerda.
0: Agora vamos subir um pouquinho, vamos para o Nordeste, professora, falar da Bahia. Por lá, Rui Costa do PT aparece na frente, mas Jax Wagner também do PT. João Roma do PL e Ângelo Coronel do Republicanos aparecem aí próximos na disputa pela segunda vaga. O que que esse cenário revela sobre a força das alianças estaduais em comparação com a polarização nacional?
3: Bom, significa que a gente tem disputas paralelas nos territórios que muitas vezes elas não encontram ressonância com a disputa que a gente vê em âmbito nacional. Então a gente tem aí, né, hoje a gente precisa dizer que existem situações muito complexas que a gente está observando, né, do ponto de vista eleitoral. Quer ou quer não, a gente já tem 20 anos, né, de PT no governo, a gente tem ali também críticas em relação aos dois campos, né, inclusive recentemente escândalos ligando aí a outro grupo, né, do PL, né, também sendo veiculados, e isso tudo também impacta no âmbito do território. Então, vai ser uma disputa, está sendo uma disputa muito forte, né? E se a gente pensar bem, eu diria que é uma disputa, inclusive, de entre passado e o presente. Porque a disputa do carlismo, ela vem talvez com a nova roupagem, não apenas pelo Neto, mas também pelas próprias lideranças, né, que tem uma trajetória criada lá, né, ainda na Arena, depois PFL, enfim, que chega hoje nessa federação aí do Cidadania, União Brasil, e que hoje está coligado, está junto, pelo menos em alguns palanques, com o próprio PL. E aí a gente vai ver essas coisas mesmo, né? Muitas incoerências. A gente vai ver em determinados municípios campanhas em que você vai ver, né, candidatos de campos opostos juntos ou fazendo que o eleitor vinculando essas decisões ali. Né? Então, provavelmente a gente vai ver um eleitor ou eleitora escolhendo Lula e que vai votar em ACM para o governo e que vai votar em Jacques Wagner para o Senado. Então, a gente encontra muito dessas incoerências no âmbito do território, porque são outras questões que pesam nesse eleitor na base.
1: Professora, vamos aproveitar aqui também, quero falar um pouco da disputa no onde você atua no seu estado, né, no estado de Alagoas. A pesquisa Real Time Big Data, que foi divulgada mais recentemente, 15 de setembro, ela coloca ali Renan Calheiros, do MDB, com 22%, Marina JHC, do PSDB, com 21%, ou seja, né, encolada ali, Arthur Lira, do Progressistas, aí com 19%, Arthur Lira, ex-presidente, né, da Câmara dos Deputados, e Davino Filho, do Republicanos, com 17%. Pela margem de erro de 2 pontos, os 4, na verdade, estão envolvidos na disputa pelas duas vagas, né, bem ali, né, nesse empate técnico mesmo. Ou seja, Alagoas talvez seja esse exemplo, um dos exemplos mais claros de como a eleição para o Senado pode colocar frente a frente grupos políticos tradicionais e lideranças com forte capacidade de mobilização que talvez não sejam, né, tão conhecidas assim, não tenha essa relevância ainda, tão, né, quanto os outros. O que está por trás dessa disputa tão equilibrada entre os quatro por aí?
3: Em Alagoas a gente tem uma disputa de poder entre dois grupos políticos, né? Um grupo, né, liderado ali por Renan Calheiros, que, enfim, tem apoio, né, do atual presidente da Câmara, da Assembleia Legislativa do Estado, e do governador, né, Paulo Dantas. É um grupo que gira em torno do MDB e que está alinhado todas as campanhas aí, né, do MDB, vinculadas aí à candidatura do presidente Lula, né? Esse é um grupo. Do outro lado, a gente tem um grupo que é liderado, né, nacionalmente, por Arthur Lira, e que hoje tem nesse grupo o ex-prefeito, o JHC, né, neste momento, né, está no grupo, porque a gente já teve idas e vindas, né, nessa relação. Ele faz parte desse grupo, né, onde está ali a sua esposa, né, Marina, né, Marina JHC, né, que ela é o nome que ela utiliza, Marina JHC. E vem Davi Davino, que não está na coligação, mas que em outras eleições sempre esteve muito junto a Arthur Lira, né? Então é um grupo que tem 3 nomes competitivos, eu diria assim. E isso, claro, pode ter consequências para o próprio Arthur Lira, né? Como, claro, pode impactar a eleição de Renan Calheiros? Pode. Mas tendo 3 nomes competitivos do mesmo grupo, né, a gente sabe, né, que alguém, né, duas dessas pessoas, alguém vai ficar de fora, né, não tem espaço para todo mundo. E isso mostra que a gente tem aí jogos alinhados dentro do território que muitas vezes não são conhecidos nacionalmente. Então, por exemplo, hoje o peso maior aqui desses candidatos é justamente quem conquista o interior e quem consegue tirar voto na capital ou levar voto na capital. O grupo de Calheiros é muito forte no interior. O grupo de JHC é forte na capital, junto com Davi Davino e Marina. Arthur Lira tem um peso forte no interior, mas não tem na capital. Então, o que vai definir a eleição em Alagoas é a capacidade desses competidores de atrair tanto votos da capital quanto do interior. E, claro, a gente pode ter aí uma situação em que Arthur saia muito fortalecido, conquistando duas cadeiras no Senado, né, tendo em vista essas 3 opções, como a gente pode, inclusive, ver situações em que o próprio Arthur Lira pode ficar de fora, já que tem ali 2 oponentes fortes no seu campo, e que estão disputando também, né, essas cadeiras. Então, tudo pode acontecer e tem isso. No território, a gente tem jogos alinhados, né, que muitas vezes não passam de forma muito visível ao eleitor fora de Alagoas, mas que faz parte, né, de disputas que já vem de alguns anos. Não é nenhuma novidade no âmbito local.
0: E professora, falando agora de Pernambuco, né, de acordo com o Datafolha, Marília Arraes do PDT aparece aí com 18%, já Humberto Costa do PT com 16%, Mendonça Filho do PL com 12%, e Eduardo da Fonte, progressista, com 10%. 22% não souberam, enfim, branco, nulo, enfim, não souberam responder. No estado, há combinação interessante de nomes da esquerda, direita e centro, né? Com votação relevante. Eu te pergunto, o que a disputa pernambucana mostra sobre a capacidade de sobrevivência das lideranças tradicionais aí diante da nacionalização política?
3: Então, a gente tem esse caso aí de nomes que tem uma influência nacional grande dentro do estado, né? Então, por isso a gente vê uma disputa tão intensa, né? No âmbito, né, do Senado, e essa disputa mesmo, né? Que a gente teve em outras eleições, né? Desde 2018, PL, PT, principalmente aí tentando buscar essas vagas. Ao mesmo tempo, é uma nacionalização com um certo limite. Por quê? Porque assim como Bahia, Piauí, Pernambuco são os três estados mais lulistas do Nordeste. Então, por isso que eu falo que é uma nacionalização limitada, porque inclusive os candidatos, né, que são da centro-direita ou que estão bem mais ao centro, né, têm uma cautela em explorar essa nacionalização. Então, nas disputas para o Senado, a gente tem uma concorrência muito grande, um corpo a corpo muito grande no interior do estado, principalmente, né, na disputa por essas vagas, mas a gente não vê ataques, por exemplo, a Lula de forma tão enfática, né? Às vezes acontece, mas de forma muito sutil, justamente para que não haja uma contaminação em relação aí às escolhas que o eleitor está fazendo. Né, principalmente, né, pensando que a maioria quer o nome de Lula como presidente. Né. Então eu diria que tem a nacionalização em Pernambuco, mas também tem uma força da máquina local, né, da máquina do estado. Né. Isso também tem um peso e provavelmente vai ajudar a definir pelo menos um desses nomes aí, acho que vai ser definido pelo peso também da máquina na mão aí, né, do grupo hoje do qual pertence Raquel Lira, e talvez menos aderência aí a esses grupos mais de extrema direita, né? Quando você fala Marília Arraes, Humberto Costa, né, por exemplo, são nomes importantes, mas a meu ver, pelos dados que a gente observa, acho que também não tem espaço para todo mundo da esquerda. Então acho que a gente vai ter talvez um resultado mais equilibrado ali, né, em termos de composição dessas duas cadeiras para o Senado.
1: Tá aí, professora Luciana, passando aqui um pouquinho, queria que a gente não deixasse de passar, pensando aqui em Sul e Centro-Oeste, a presença de candidatos identificados com a direita parece especialmente forte em vários estados. Porém, se a gente for destacar, né, pegando, por exemplo, o Sul e dois estados especificamente do Sul, a gente tem também uma disputa até mais apertada entre, né, diferentes candidatos. Se a gente pensa que o Rio Grande do Sul tem ali pelo menos 5, de acordo com as últimas pesquisas, com números bem próximos entre, né, que vão de 15% a 20%, Marcel Van Hatten, Manuela Dávila, Sanderson, Paulo Pimenta, entre PT, MDB, PL, Novo, até o PSOL com a Manuela Dávila ali em segundo lugar. Se a gente pensa também o Paraná no Sul, tem o Deltan Dallagnol do Novo com 19%, Alexandre Cury do Republicanos com 18%, Felipe Barros do PL com 18%, a Gleice Hoffmann do PT com 16%, aí Cristina Grammel do PSD com 14%, ou seja, também ali 5 candidatos muito com o percentual de votos muito próximos, conforme as últimas pesquisas. Essa do Paraná foi a Real Time Big Data, e a que eu citei do Rio Grande do Sul, eu usei aqui como base a Real Time Big Data também mais recente. Mas enfim, pegando como gancho, citei esse exemplo, mas queria que você contasse a partir dessas regiões, né, especificamente aí que tem a direita também muito forte e disputando de igual para igual com outros candidatos numa disputa muito acirrada, há fatores socioeconômicos, políticos ou históricos que ajudam a explicar essa concentração mais forte, talvez até mais no sul do que no centro-oeste?
3: Eu vou tentar sintetizar aí, porque são características diferentes, né? Se a gente vai para o centro-oeste, as características socioeconômicas e políticas têm alguns contextos de formação específicos que não se encontram ressonância nos estados do sul, e nem todos os estados do sul têm a mesmo processo de formação, né, dentro desses quesitos, né?
1: Vamos pelo sul primeiro, que foi, acho que tem uns exemplos aqui que eu dei principalmente.
3: Exato. Então, historicamente, a gente acompanhando sabe que estados, por exemplo, como Santa Catarina e Paraná, são estados onde você tem um padrão de voto de centro-direita, né? Muito forte, né? É um padrão. Isso não significa que você não possa ter casos, né, de destaques, né? Como a gente tem aí da própria Gleisi Hoffmann. Isso diria que é mais a exceção do que a regra, pelas próprias características socioeconômicas, pela persistente ideia de segregação em relação ao país, no sentido de se diferenciar, né, como se tivesse um melhor desenvolvimento econômico em detrimento dos estados que estão mais ao norte do país, né? Isso encaixa as regiões, tanto parte do Sudeste como Nordeste e região Norte. Então, quando a gente tem elites políticas e econômicas que têm esse perfil e que estão muito alinhadas aos valores defendidos aí pelos partidos de direita. Então não é novidade que a gente tenha, tanto para governo quanto para Senado, nomes aí, né, dentro desse espectro. Tá, mas não tem resistência? Tem, né? Tem sim, né? A gente tem visto alguns movimentos, né, se sobressaindo, mas talvez não na mesma medida que a gente vê em casos históricos onde a gente teve, né, o berço, por exemplo, de partidos, né, como o próprio PDT, né, com a influência, né, gaúcha e do próprio Rio de Janeiro, né? E que mostra que a gente teve governos, né, de esquerda importantes dentro do estado. E isso influenciou também a formação tanto de deputados quanto de senadores e senadoras. Então, por isso a gente vê hoje esses grupos se destacando e de forma muito competitiva. Não há ali, no caso do Rio Grande do Sul, de forma específica, a gente não tem um disparando, né, ou ampliando uma vantagem muito grande nessas pesquisas. É como você disse, está muito embaralhado, mas mostra que você tem componentes nesses estados, tanto da própria cultura local, instituída pela própria formação desses estados, da formação dessas elites políticas e econômicas, mas você tem grupos de resistência, né, importantes aí. Agora, o resultado da eleição é outra coisa, né? Que é isso que a gente falou. A gente vai ter muitas surpresas quando a gente fechar ali as urnas e começar a ver a apuração em relação ao Senado. Então, a gente pode ter surpresas, pensando no Brasil inteiro, tanto de candidatos à esquerda quanto de candidaturas à direita, tendo ali um bom desempenho, que é algo que é diferente do que a gente encontra menos ressonância, por exemplo, quando a gente vai para a região centro-oeste.
1: Podemos citar, destaca alguns, por favor, do centro-oeste, para a gente não deixar de passar.
3: Primeiro, é o próprio destaque, não apenas dos candidatos, mas das próprias características desses estados, para a gente entender também um pouco o quadro de disputa. Então, por exemplo, a gente tem, né, o estado de Goiás, onde a gente tem um presidenciável. Então, é natural que a gente tenha ali uma ideia de continuidade que perpassa governo, que contra ressonância, né, inclusive nas disputas, né, para o Senado. A gente tem estados como Mato Grosso do Sul, onde o antipetismo é muito grande, e isso inclusive mostra por que Simone Tebet, né, não foi para uma disputa, né, no seu próprio estado, foi para São Paulo, justamente porque não teria ali um capital político eleitoral, né, que a sustentasse. Por outro lado, a gente tem nomes, né, como da própria Soraya Tronic, que são nomes que estão ali mostrando que minimamente é possível, né, você se apresentar, você mudar de posição política, né, porque ela mudou, né, quando a gente olha a Soraya lá de 2018 e a Soraya de agora, né, são duas pessoas diferentes no sentido de que houve uma mudança substancial do ponto de vista de amadurecimento político ou ou dessa mudança política. Então, a gente precisa estar olhando para essas disputas também alinhadas às mudanças, resistências, rejeições que existem nessas regiões aí, que podem potencializar ou não essas candidaturas.
1: Perfeito. Professora, poderíamos também passar aí, falar um pouquinho do norte, falar especificamente de alguns estados, mas tempo que não temos, mas conseguimos entender, talvez dar um panorama aqui dos principais, em algumas questões. Vou te agradecer por colaborar com a gente, com essa análise toda, essa importante análise, esse papo aqui no Jabuticaba Sem Caroço. Essa é a Luciana Santana, doutora em Ciência Política pela Universidade Federal de Minas Gerais, a UFMG, professora da Universidade Federal de Alagoas, UFAL, e também do Programa de Pós-Graduação em Ciência Política da Universidade Federal do Piauí, UFPI. Muito obrigado.
3: Eu que agradeço a vocês, até a próxima oportunidade.
0: Obrigado, professor, e volte sempre. Tchau. É a Constituição Federal de 1988, a lei que define o número de senadores por estado no Brasil. E ela estabelece que cada estado e o Distrito Federal elegem 3 senadores no total, com o número de vagas em disputa alternando a cada eleição. Em um ano, elegem-se para 2 vagas e 4 anos depois, para apenas 1. A renovação é realizada dessa forma porque temos eleições gerais de 4 em 4 anos e, diferente de outros cargos, o mandato para senadores é de 8 anos.
1: A eleição de 2 senadores, que só aparece a cada 8 anos, ainda causa dúvidas e pode aumentar o número de votos brancos e nulos. Na hora de votar para esse cargo, o eleitor terá que escolher um, confirmar o voto e depois outro. E não adianta repetir o número do candidato ou candidata escolhida. Se o eleitor escolhe o mesmo candidato nas 2 vezes, apenas o primeiro será válido e o segundo é anulado.
0: E tudo isso é pauta para o nosso próximo convidado.
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0: O Jabuticaba Sem Caroço bate um papo agora com Gilberto Guerzoni Filho, ele que é consultor legislativo do nosso Senado Federal. Gilberto, seja mais que bem-vindo ao Jabuticaba, como vai?
5: Obrigado, Rafael, um prazer estar aqui com você e com o Kaique.
0: O prazer é todo nosso, Gilberto, eu já te pergunto, né? Em 2022, os brasileiros escolheram apenas um senador para representar aí seu estado. Agora, nas eleições gerais, a responsabilidade nossa é dobrada, né? Vamos votar em 2 candidatos ao Senado. Gostaríamos de abrir essa entrevista, Gilberto, com a sua explicação, já que das 81 cadeiras de senador, 54 estarão aí em disputa. 2 para cada estado, mais o Distrito Federal. E eu te pergunto por quê.
5: No modelo que a gente tem de composição do Senado, desde a Constituição de 46, ou seja, há 80 anos, a gente tem essa forma de renovação do Senado Federal. É alternadamente 1/3 e 2/3 dos senadores. Então, os senadores têm mandato de 8 anos, os deputados têm mandato de 4 e são 3 senadores por estado. A cada 4 anos, renovam-se alternadamente 2 ou 1 senador. Neste ano, a gente tem a renovação de 2/3 dos senadores. Então, cada estado e o Distrito Federal, né, escolherão 2 senadores. Essa renovação alternada, ela existe desde o início da República. Durante a Constituição de 1891, os senadores tinham um mandato de 9 anos e eram renovados a cada 3 anos. Né? Os deputados tinham um mandato de 3 anos, então os senadores tinham um mandato 3 vezes maior do que os deputados. A gente tinha a renovação dos senadores, 1/3, eram também 3 senadores por estado, 1/3 a cada 3 anos. Na Constituição de 34, que só houve uma eleição, né, eram 2 senadores por estado, renovado também alternadamente 1 de cada vez. A partir de 46, a gente passou a ter 3 senadores com mandato de 8 anos, então a renovação é feita alternadamente 2/3 e 1/3. Na eleição desse ano de 2026, nós renovamos 2/3 dos senadores.
1: Perfeito, reforçar esse ponto, porque como isso acontece, né, a escolha de 2 candidatos, 2 senadores na hora de votar, acaba acontecendo, portanto, a cada 8 anos, né, se a gente pensar ali, 4 anos atrás era 1 só, e acho que isso muitas vezes deve causar mesmo essa dúvida para boa parte dos eleitores, e nesse episódio a gente está reforçando pensando que na hora da urna vai lá colocar a primeira opção e depois vai vir uma outra opção para esse eleitor também não achar que é uma confusão da urna, né? De tá, e às vezes até não repetir o mesmo voto, porque aí ele deixa de escolher um outro candidato para a segunda vaga. O fato de 2/3 do Senado, Gilberto, serem renovados, pode produzir uma mudança maior nessa composição política da casa? Na sua observação, avaliação, direita, esquerda e centrão, colocando bem aí, né, os espectros políticos mais aos extremos, eles estão em pé de igualdade? Qual que é a tendência para o novo elenco do Senado? Já é possível a gente pensar, considerar, traçar um perfil?
5: Não há nenhuma dúvida de que, como a gente tem a renovação de 2/3, né, a possibilidade de mudança da composição da casa é bem maior, né? Quando se renova apenas 1/3 da casa, você mantém 54 senadores, né? Então a composição da casa provavelmente se altera muito menos. Agora nós temos uma possibilidade muito maior de alteração, uma vez que 2/3 dos senadores estarão colocando seus mandatos em disputa, né? Muitos senadores são candidatos à reeleição, mas a gente pode ter aí uma alteração significativa. Isso, inclusive, é bastante comum, principalmente nessas renovações de 2/3, em que é normal acontecerem várias surpresas no resultado das eleições. Essas são indiscutivelmente eleições muito disputadas, né, as eleições deste ano. É difícil a gente fazer uma avaliação de como será a composição da casa, inclusive porque, como eu tinha comentado, quando há especialmente renovação de 2/3, é muito comum a gente ter surpresas, né? As pesquisas às vezes não indicam de forma clara o resultado, uma vez que o nome do senador, principalmente do segundo senador, acaba sendo o último que o eleitor vai escolher. E as pesquisas acabam tendo uma baixa fidelidade aí nesse caso, né? São indicativos, mas elas têm muito menos poder de previsão do que normalmente pesquisas que são feitas para o Poder Executivo, né? Que são muito mais próximas da realidade. As pesquisas do Senado acabam sendo meio complicadas, principalmente quando a gente tem 2 votos. Eu acho que a gente pode ter aí surpresas na composição da casa depois do resultado, né? A gente teve bastante há 8 anos atrás, quando houve a renovação também de 2/3.
0: É interessante você trazer essa visão, né, sobre a popularidade do Senado, porque me parece, me corrija se eu estiver errado, Gilberto, né, você tem muito gabarito para poder falar aqui com a gente sobre o Senado Federal, mas me parece que os cargos mais populares são o do presidente, óbvio, governador, deputado federal e deputado estadual. O Senado parece que já ficou um pouquinho de escanteio. Eu te pergunto, você acha que a população sabe qual é o trabalho dos nossos senadores ou não?
5: Olha, eu acho que não há dúvida que numa eleição os cargos para o executivo acabam atraindo muito mais atenção, né? O tipo de disputa que é feita e o papel do governador, especialmente do presidente da república, acabam sendo eleições que ganham muito mais atenção, né? A mídia dá um destaque muito maior para essas eleições. As eleições para o poder legislativo acabam ficando um pouco no segundo plano, num debate mais amplo da eleição. Eu acho que realmente a população acaba tendo um pouco de dificuldade em entender a diferença, né, entre o deputado e o senador, o papel do Senado, né, por que que a gente tem 2 casas legislativas, né, como funciona o bicameralismo. São questões que às vezes têm um grau de complexidade que a população muitas vezes não tem um conhecimento pleno dessas questões. Eu acho que a eleição para o Senado acaba ficando um pouco no mesmo grau de atenção da eleição para a Câmara. Talvez, efetivamente, a de deputados, por estar mais próximo do eleitor, né, que normalmente ele representa, o deputado ele vai representar um setor da sociedade ou uma região do estado, ele acaba atraindo talvez um pouco mais de atenção do eleitor. E a eleição do Senado fica, pro eleitor acaba escolhendo em último lugar, né? E quando tem 2 votos, o segundo voto, então, normalmente é o último que o eleitor escolhe, né? Isso é um pouco da razão de por que a gente acaba tendo resultados um pouco surpreendentes nessa eleição.
0: Então você acha que o nosso sistema, né, trazendo aí as duas casas, como você bem disse, é mais excludente do que inclusivo? Quando eu digo isso, estamos pegando todas as camadas da população, estamos chegando a todas as camadas da população, ou as pessoas simplesmente estão indo às urnas porque a vizinha falou que votar no fulano é mais interessante do que votar na ciclana?
5: O nosso sistema eleitoral, que a gente tem aí dois sistemas eleitorais diferentes para a eleição de Senado e Câmara, né? A eleição da Câmara dos Deputados é uma eleição proporcional e ela tem, acho que, alguns problemas se você olhar a lógica de um sistema proporcional, né? O nosso sistema, do ponto de vista teórico, ele pode ser considerado um pouco desfuncional na medida que o sistema proporcional, ele pressupõe partidos fortes e algo que efetivamente a gente não tem no Brasil, né? A identidade partidária no Brasil é bastante frágil e isso compromete um pouco a lógica de uma eleição proporcional, né? Em que as bancadas são definidas pelos votos nos partidos e depois dentro dos partidos, que é uma peculiaridade do nosso sistema também, a gente tem a definição de quem é eleito pelo voto individual, né? A gente O Brasil tem um sistema quase que único no mundo, que é um sistema proporcional com voto aberto, como a gente chama, em que o eleitor não vota no partido, mas vota no candidato, mas inicialmente o voto vai para o partido e só depois que é definido a composição. Além disso, a gente tem um problema no Brasil, que as circunscrições eleitorais são muito grandes, né? A gente tem um número muito grande de vagas em cada circunscrição eleitoral, então é comum a gente ter, às vezes, centenas, né? E chega até a milhares de candidatos em circunscrições muito grandes, como os grandes estados, né? Isso gera um grande problema para a composição da eleição proporcional para a Câmara dos Deputados. Apesar dessa disfuncionalidade, na minha opinião, a Câmara dos Deputados, ela é um belo retrato da sociedade brasileira, né? Com suas qualidades e defeitos, né? As pessoas às vezes não se sentem representadas porque seu candidato não foi eleito, mas de uma forma geral, eu não tenho muita dúvida que a Câmara dos Deputados representa a sociedade brasileira. Na eleição do Senado, que é uma eleição majoritária, o que a gente tem normalmente são as principais lideranças políticas de cada estado. Então é muito comum a gente ter ex-governadores, ex-ministros, até ex-presidentes da República no Senado Federal. E eu acho que apesar dessa talvez pouca atenção do eleitor na eleição, ou colocar nas suas prioridades, em último lugar, a escolha dos senadores, o que a gente tem normalmente é que, na prática, essas principais lideranças acabam vindo para o Senado Federal. Então, pode ser um pouco contraditório, mas no meu entendimento, o nosso sistema tem problemas muito sérios de funcionalidade, no sistema eleitoral, ele tem disfuncionalidades graves, mas apesar disso tudo, ele acaba refletindo, de uma forma geral, o perfil da sociedade brasileira.
1: Gilberto, queria ainda tocar nesse ponto, né, pra gente enfatizar aqui, porque queria que você nos contasse por que que existe essa diferença, principalmente porque você trouxe, né, a gente tá falando aí, o voto para senador é majoritário, enquanto o voto para deputado federal segue esse sistema proporcional, que depende ali, né, as vagas são distribuídas com base no total de votos recebidos pelos partidos ou federações. Isso também é como acontece nos cargos para vereador e para deputado estadual, se eu não tô enganado, né? Ou seja, essa parte mesmo dos cargos que legisla. Por que que pro senador, que também legisla, é diferente? Por que que existe essa diferença e pro senador é majoritário, como para presidente, para prefeito, para governador? Por que que a gente estabeleceu essa diferença para essa parte específica? Tem alguma explicação para justificar mais isso?
5: Olha, a lógica é que no nosso sistema bicameral, como acontece praticamente em todos os países federativos do mundo, você tem uma casa que representa a população e uma casa que representa as unidades da federação, né, que representam os estados. No caso do Senado, a gente tem eleições que envolvem apenas um ou dois cargos. Até na prática seria impossível você fazer uma eleição dessa pelo sistema proporcional. O sistema proporcional...
1: Tem a ver com a quantidade, né? Então também.
5: Isso, você tem que ter uma... medir o número de votos que cada partido tem e ter uma proporção da composição da casa de forma que reflita essa votação por partido. Quando a gente tem só um ou dois cargos, como é o Senado, há até uma impossibilidade prática de fazer pelo sistema proporcional. Mas a lógica é que o senador deve representar todo o estado. Então, o senador é um representante da unidade da federação, né? A casa da federação é o Senado. No caso da Câmara, a gente tem uma bancada proporcional a população do estado. Existem alguns limites, né? Há um mínimo de 8 por estado e um máximo de 70. Isso gera uma certa distorção populacional nessa distribuição de cadeiras, mas é a definição que o constituinte deu, e aí você pode ter um sistema proporcional. Em tese, você poderia ter também nos estados um sistema distrital. Você poderia dividir o estado, quantos distritos forem o número de cadeiras, e fazer uma eleição majoritária em cada distrito, né? Vários países fazem isso, né? A gente teria, por exemplo, aqui o Distrito Federal, que tem um mínimo de deputados, que são 8, a gente teria 8 distritos. No caso de São Paulo, que é o estado com o maior número de distritos, de deputados, que é 70, nós teríamos 70 distritos. Mas essa é uma opção do constituinte. Esse sistema proporcional existe também há 80 anos, desde da Constituição de 1946. A opção que o nosso constituinte tem tido é de estabelecer um regime, o sistema proporcional para a Câmara dos Deputados. E existem propostas tramitando de converter esse sistema num sistema distrital, ou um sistema distrital puro, ou um sistema distrital misto, como a gente tem em vários países da Europa. Essa é essencialmente uma definição política. Mas a lógica é essa: os deputados representam a população. Isso pode ser feito por um sistema distrital ou por um sistema proporcional, e o Brasil optou por um sistema proporcional, e os senadores representam os estados, são eleitos em todo o estado, e assim eles não representam uma região daquele estado ou um determinado grupo de pessoas, né?
1: É por esse motivo também que cada partido só pode ter a quantidade de candidatos em disputa conforme a quantidade de vagas disponíveis, ou seja, neste ano 2/3, ou seja, tem uma renovação aí que a gente precisa escolher 2 candidatos, cada partido só pode ter 2 candidatos por estado. Essa ocupação efetivamente que seria se os 2 candidatos de um mesmo partido vença, por exemplo, como nas outras eleições, e não é uma quantidade até maior. E no caso de, né, quando é 1/3, né, um candidato de cada estado por partido, é nessa linha.
5: A lógica é essa. Ainda que em tese seja possível que você tivesse mais de um candidato por partido. A gente tem uma experiência, né, recente aí, há cerca de 20 anos, em que a gente tinha as chamadas sublegendas, em que os partidos podiam lançar mais de um candidato. E aí esses votos eram somados, e o mais votado desses 3 eram 3 sublegendas na época possíveis, era votado. Mas a opção da Constituição de 88 foi não ter a sublegenda. Então nós temos que, na nossa legislação eleitoral, cada partido somente pode apresentar, no caso da eleição majoritária, o número de vagas disponível, né? Por isso a gente só tem um candidato de cada partido ou coligação, né? A coligação é possível na eleição majoritária, para presidente, governador e prefeito, e para senador, 1 ou 2, dependendo do número de vagas em disputa, né? Anteriormente, a gente, quando havia sublegenda, era possível até a sublegenda para eleições para o Poder Executivo, né? Na época não havia eleições diretas para presidente ou para governador, mas era muito comum na época, os mais antigos vão se lembrar disso, que às vezes o partido lançava dois ou três candidatos para prefeito de uma cidade, né? Era chamada sublegenda, que na época foi uma forma de contornar o bipartidarismo que vigia a época. Mas a lógica mais correta é essa: você tem na eleição majoritária, cada partido ou coligação apresenta um número de candidatos igual ao número de vagas. Na eleição proporcional, aí a legislação pode variar. Hoje, na nossa lei eleitoral, cada partido ou federação pode apresentar para deputado ou para vereador, né, que são as eleições proporcionais, o número de vagas em disputa mais um. Né? Então, no caso, aqui no Distrito Federal, nós temos 8 deputados federais, cada partido ou coligação pode apresentar 9 candidatos. Nós temos 24 deputados distritais, cada partido ou coligação pode apresentar 25 candidatos.
0: São muitos números, muita gente falando, muitas propostas, realmente o eleitor fica um pouco desbaratinado aí, né, Gilberto? E eu te pergunto, Gilberto, dos 81 senadores, 27 foram eleitos em 2022 e permanecerão aí no cargo até o fim de seus mandatos. Qual é a importância dessa continuidade em uma eleição que se renova aí 54 cadeiras?
5: A lógica do Senado, né, além dele ser o representante da federação, na lógica do nosso sistema bicameral, isso é muito comum em vários outros países do mundo, é que você tem uma Câmara dos Deputados, uma casa maior, uma casa mais aberta a influências, e um Senado composto de pessoas que não só são políticos mais experientes, como são pessoas mais velhas, né? Inclusive, é uma das razões porque para ser deputado basta ter 21 anos de idade, para ser senador você precisa ter 35 anos de idade, mas também é uma casa mais permanente, né? É uma casa que procura valorizar a permanência institucional, então você tem uma renovação parcial do Senado no tempo, né? Esse é um modelo que é copiado muito do modelo americano, né? Criado ainda no final do século XVIII, em que você tem a renovação do Senado, no caso americano, né? Um terço a cada 2 anos, o mandato de deputado lá é 2 anos, o senador é de 6, né? O que foi copiado quase que perfeitamente na nossa primeira Constituição. Então, a lógica é que o Senado, como uma casa de anciãos, né, que esse é a origem do nome Senado, né, vem de senatos, de senil, são todas as palavras que têm a mesma origem. O Senado é uma casa mais permanente, é uma casa em que ela privilegia a estabilidade das instituições. Então, a gente tem essa lógica da renovação parcial a cada eleição, ou seja, sempre ficam alguns senadores, né, uma parte da composição da casa sempre fica e dá esse caráter de continuidade.
1: Gilberto, aqui é importante também, vou pedir para você nos explicar a questão mesmo prática ali de quando escolher esses candidatos às vagas no Senado. Um pouco, né, o eleitor precisa fazer 2 votos diferentes para senador, ou seja, em vez de concentrar os 2 votos no, né, no mesmo candidato, na verdade ele pode até, né, se ele fizer confusão ou ele querer fazer isso, ele também pode digitar o mesmo número de um mesmo candidato nos 2 momentos, mas aí a gente precisa explicar aqui o que pode acontecer se ele fizer isso. Queria que você trouxesse aqui, ou seja, o que acontece se o eleitor vota em apenas um candidato e deixa a segunda escolha em branco? Ele tem a opção talvez de deixar em branco, ele pode repetir o número ou por uma confusão ou propositalmente, mas isso ele faz ele causa, né, algo ali no sistema, nos resultados. O que que é que acontece?
5: O eleitor, como são 2 vagas, né, e o sistema é majoritário, o eleitor tem 2 votos. A lógica disso é que se ele tivesse, por exemplo, só 1 voto e fossem 2 vagas, você teria uma grande possibilidade do segundo senador ser eleito com um número muito pequeno de votos. Isso desrespeitaria o princípio majoritário. Então, são 2 vagas em disputa, o eleitor tem 2 votos. Na urna eletrônica irá aparecer 2 vezes a votação para o senador. Ele vota a primeira vez e vai haver uma nova tela para eleição para senador. Nesse caso, ele tem que votar num outro nome, pode ser qualquer nome, né? Ele não é obrigado, por exemplo, a votar em 2 senadores do mesmo partido ou da mesma coligação. Ele escolhe 2 nomes que ele quiser. Se ele não votar no segundo senador, ele pode optar por votar em branco, né? No caso da urna eletrônica, ele teria que agir para votar em branco, ele tem que apertar o botão branco se ele quiser votar em branco para a segunda vaga de senador, ou se ele apertar o mesmo número do primeiro senador ou um número inexistente, esse voto será nulo. Então, se ele tentar votar duas vezes no mesmo nome, o primeiro voto será válido, né? Ele votará no senador da sua preferência, mas se ele votar novamente nesse mesmo número no segundo voto, esse voto será considerado um voto nulo, assim como se ele votar num número inexistente, porque não é possível votar duas vezes no mesmo candidato. Ele pode votar apenas uma vez, é possível, né? Votar a segunda vez em branco, mas se ele for fazer os dois votos, ele tem que votar em dois senadores, né? Serão duas telas da urna eletrônica para esse fim. O mesmo acontece se, como pode acontecer, né? O voto em papel, no caso de falha da urna eletrônica, ele terá uma cédula em que ele marcará dois votos, terá a lista dos senadores, ele marcará.

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8: Hoje é sábado, 26 de setembro de 2026. O ministro das Relações Exteriores da Rússia, Sergei Lavrov, afirmou que o Ocidente permanece indisposto a negociar uma solução para o conflito na Ucrânia. Lavrov também declarou que países da União Europeia e da OTAN apresentam o que chamou de metástases nazistas, inclusive a Alemanha. O ministro negou ainda que Moscou tenha interrompido as negociações sobre o conflito e disse que a Rússia está pronta para retomá-las. Segundo o chanceler, houve um acordo durante a reunião entre os presidentes Vladimir Putin e Donald Trump em Anchorage. A campanha de Flávio Bolsonaro protocolou no Ministério Público Eleitoral em Brasília uma notícia crime contra Jorge Marques, coordenador-geral de Estratégia e Informação da Secretaria de Comunicação da Presidência. Segundo a acusação, Marques republicou mensagens falsas que atribuíam a Flávio a intenção de retirar de Nossa Senhora de Aparecida o título de Padroeira do Brasil. A defesa afirma ter identificado mais de 2.000 publicações sobre o boato, com mais de 21 milhões de visualizações. O ministro André Mendonça, vice-presidente do Tribunal Superior Eleitoral, classificou a narrativa como notoriamente inverídica e determinou a remoção do conteúdo. Marques afirmou que não se recorda das publicações e que, se ocorreram, foram um erro involuntário. Já a Secretaria de Comunicação da Presidência da República disse que a manifestação ocorreu em perfil pessoal e não representa a posição do governo.
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8: No centro está liberada a faixa da Avenida Alfred Agache no sentido Aterro do Flamengo, na altura do Terceiro Comar, após um acidente entre um carro e uma moto. O trânsito apresenta boas condições. Lucas de Andrade para o Radar Sputnik, no horário de Brasília, 6 horas e 3 minutos.
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10: Olá, pessoal, mais um Mundioca chegando hoje para falar sobre América Latina e principalmente de uma questão que vem afetando todos os argentinos. Não importa a ideologia, seja de direita, seja de esquerda, um assunto que une o povo argentino é Ilhas Malvinas. O que está acontecendo? O presidente Javier Milei trava agora uma escalada de tensões com o Reino Unido pelas ilhas novamente, e a medida decorre de planos que o governo local tem para a exploração de petróleo. A Argentina reivindica a soberania sobre o território ultramarino britânico no Atlântico Sul. Para deixar isso bem claro, durante a Copa do Mundo, Argentina e Inglaterra fizeram a semifinal. A Argentina venceu.

0: e os jogadores puxaram uma faixa dizendo Malvinas são Argentina. Naquela época, Javier Milei fez pouco caso, dizendo, olha, isso é um assunto que já tinha passado, vamos esquecer isso, tudo certo. O que que aconteceu? O tempo passou, a situação política do Milei piorou na Argentina, e ele aproveitou uma declaração do presidente dos Estados Unidos, Donald Trump, que está brigado com o Reino Unido, está tentando pressionar o Reino Unido, e uma das falas do Trump foi, eu poderia até rever o posicionamento dos Estados Unidos em relação às Malvinas. Para quem não lembra, Argentina e Reino Unido travaram uma guerra pelas ilhas que, para os britânicos, se chama Falkland, em 1982. A guerra durou cerca de 10 semanas. O Reino Unido saiu vitorioso do conflito e, desde então, detém a soberania sobre o território. Essa derrota, com a morte de vários jovens que não estavam preparados para guerrear em nome de seu país, ajudou a derrubar a ditadura militar na Argentina. E agora, um dos principais motivos pelos quais a Argentina e o governo de Javier Milei reivindicam a posse é a proximidade. As ilhas ficam a cerca de 600 quilômetros de distância da Patagônia e cerca de 13 mil quilômetros do Reino Unido. Só que o Reino Unido, ele considera as Malvinas um ponto importantíssimo no Atlântico Sul, já que o Reino Unido passa a ter direito da exploração estratégica do Atlântico Sul. Além disso, o Reino Unido afirma que sua reivindicação é de 1765, anterior à década de 1820, quando, já independente da Espanha, a Argentina enviou autoridades para tomar posse das ilhas. E desde 1883, ingleses e argentinos brigam pelas ilhas. A guerra entre Reino Unido e Argentina terminou com 649 soldados argentinos mortos, 255 soldados britânicos mortos e, além disso, 3 moradores da ilha morreram. Lembrando que em 2013, os moradores das Malvinas ou das Falklands votaram em um plebiscito para decidir o destino da ilha e optaram permanecer como um território ultramarino do Reino Unido. O programa de hoje, a gente vai falar com dois especialistas para saber como essa situação afeta toda a América Latina, principalmente Brasil e Uruguai. Lembrando que a Argentina atualmente está pleiteando a construção de uma base naval na Terra do Fogo, que foi já anunciada por Javier Milei, e a gente vai tentar saber se isso pode representar uma mudança no equilíbrio militar do Atlântico Sul ou teria um valor simbólico. Além disso, como a Argentina, que não está bem economicamente, poderia gastar dinheiro se armando para uma guerra onde, visivelmente, ela seria o lado mais fraco. Vamos chamar nosso primeiro convidado agora. O Mundioca tem o imenso prazer de falar mais uma vez com Juan Agulhó, professor e pesquisador de Economia, Sociedade e Política da Universidade Federal da Integração Latino-Americana, a UNILA. Professor Juan, muito obrigado mais uma vez por estar conosco aqui no Mundioca. Tudo bom?
1: Marcelo, tudo bom? Muito obrigado por me convidar novamente, pela confiança.
0: Professor, a gente começa esse bate-papo querendo saber o seguinte, por que que as Malvinas voltaram a ganhar centralidade no discurso de Javier Milei justamente agora?
1: É difícil dizer, realmente. Tem explicações que seriam mais evidentes e outras menos, né? Mas, bom, o fato indiscutível é que ele está perdendo popularidade, muita mesmo, né? No último ano. O desemprego continua altíssimo e a economia está em recessão, né? Desde que ele é presidente, eu fui procurar o dato, fecharam 30 mil empresas na Argentina. E além disso, a percepção social de corrupção é grande, né? E a vice dele, né, estava muito, muito mais soberanista do que ele, né? Então, falar nas Malvinas, mesmo se é exatamente o oposto que ele pediu quando os futebolistas da seleção fizeram isso na Copa, seria, por conseguinte, tocar na fibra sensível dos argentinos. Mas, de outro lado, na parte menos evidente, é que teria um interesse grande da parte do governo Trump, mais do que pelas Malvinas, pelo menos exclusivamente, pelo Estreito de Magalhães e pela Antártica, né? A gente fala, por conseguinte, de geopolítica, abertamente. Coincidentemente, nas últimas semanas, o primeiro-ministro de Israel, né, indignado pelo fato que o Reino Unido declarou que sancionará os produtos em proveniência dos territórios ocupados na Cisjordânia, ou seja, na Palestina, retirou seu apoio a Londres, né, pelas Malvinas, e ao mesmo tempo Donald Trump falou que adoraria ver a Irlanda se reunificar, o que também é hipersensível para Londres, né? Então, resumindo isso, tem um pouco uma brecha de oportunidade para Milei e ao mesmo tempo a posição dele virou até útil para alguns dos seus aliados, né? Então, um pouco isso.
0: Ou seja, ele, se no passado lá atrás ele condenava voltar a falar nesse assunto, que é um assunto, é uma ferida aberta na sociedade argentina, talvez seja um dos poucos assuntos, além da seleção argentina, que engloba o país inteiro, ele percebeu isso, talvez com a fala do Trump ele encontrou aí um caminho.
1: É muito provável, é muito provável. Eu lembrar, aproveitando o gancho, né, que em um jogo da Copa, foi a semifinal com a Inglaterra, estavam demandando Malvinas Argentinas, né, que é o grito de unificação nacional por excelência, né? E aí ele chegou a falar que isso era meio populista e que era uma coisa assim muito que, enfim, que a gente devia abandonar e não sei que coisa. E isso foi há 2 meses, né? E agora as coisas mudaram, efetivamente. Ele aproveitou um pouco uma conjuntura negativa para ele, e ele aproveitou ao mesmo tempo essa situação do Trump com o Reino Unido. E nada, ele se colocou lá também na posição da sua vice-presidente, né? Que a relação entre eles não é muito boa. Então foi um pouco conjuntura política. Tem um ponto de oportunismo. Isso foi cobrado pela oposição, aliás.
0: O fato é, vamos supor que ele leve para frente isso. Milei possui instrumentos concretos de pressão sobre o Reino Unido, ou a margem dele é essencialmente uma ação diplomática?
1: O Reino Unido está mais debilitado do que nunca também, né? A situação atual tem sido uma mistura de decisões péssimas, né? Por exemplo, o Brexit, né? Olhando um pouco com perspectiva os últimos 10 anos, foi uma decisão péssima, e também de contexto geopolítico, porque tem uma aliança histórica, pelo menos desde a Segunda Guerra Mundial, né? Do Reino Unido com os Estados Unidos, e desde que chegou o Donald Trump a primeira vez, essa aliança que antes era a prova de bomba, teve já alguns problemas, né? Deu alguns problemas. Daí o país entrou realmente numa dinâmica de crise econômica, de instabilidade política. Para preparar essa entrevista, eu fui procurar, porque queria lembrar exatamente do número de primeiros ministros que teve desde o Brexit. Tem tido 6 primeiros ministros em 10 anos, e nos 10 anos anteriores teve só 2. Então isso dá uma ideia do nível de instabilidade institucional que tem no Reino Unido mesmo, né? E do péssimo momento no qual está acontecendo essa crise com as Malvinas, né? O Ministério de Exteriores britânico, tipo, deu uma declaração quando tudo aconteceu, não? Agora com Milei, com a reclamação do Milei, falando que isso dizia muito mais sobre a Argentina que sobre o Reino Unido. Eu tenho dúvidas, ou seja, essa situação fala muito sobre a Grã-Bretanha, fala muito sobre também outros pontos importantes, não? Sobre o Estreito de Magalhães, como eu já mencionei, sobre Antártica, né? Porém, isso quer dizer que os instrumentos de pressão do Milei sobre o Reino Unido mudam. A situação realmente não muda completamente, só que o que começa a mudar um pouco é a relação de forças, ou seja, a assimetria entre a Grã-Bretanha e a Argentina pode ser que não seja tão grande como era anos atrás. Isso não quer dizer que realmente a capacidade de pressão da Argentina seja maior, porque tem também os Estados Unidos, que é outro elemento que não deve ser esquecido nessa crise, né?
0: Pois é, professor. Se o Trump não tivesse externado mais ou menos essa possibilidade, e a gente sabe que ele é muito volátil, o que ele diz hoje, ele diz amanhã, caso ele não tivesse falado isso ou tivesse desistido, o senhor acredita que o Milei ainda insistiria em dizer que as Malvinas são argentinas?
1: Eu tenho alguma dúvida. Ele clarissimamente aproveitou esse contexto, mas poderia ter aprovado de outra forma, porque tem toda um contexto político que levou ele a tentar se posicionar, né? Mas o que para mim é muito importante também é compreender que essa posição de Donald Trump é muito característica dele, não só porque um dia fala uma coisa e no dia seguinte fala outra, sino porque a estratégia de Donald Trump é essa mesma, é a transacionalidade, ou seja, é falar uma coisa um dia e no dia seguinte outra, para ver o que ele pode ganhar. E aí a posição britânica começa a ser mais fraca do que já era. Então, ele pode tentar aproveitar, tem lá muita coisa, tem a exploração do petróleo, tem a posição estratégica das Malvinas, tem muita coisa, ele pode tentar barganhar, né, para se colocar em uma melhor posição e até para projetar os Estados Unidos no Atlântico Sul, que é uma coisa que até agora tem acontecido só com muita dificuldade. E agora, essa pode ser uma oportunidade. Então, não é assim tão inocente a posição do Donald Trump.
0: Agora, o senhor lembrou bem, o Brexit é, até hoje é um calo na sociedade britânica, né? Muitos hoje acham que ficou claro que eles tomaram uma posição errada. Eles estão vivendo uma crise, mas o senhor acredita que ainda assim eles iriam querer abrir mão do acesso ao Atlântico Sul, ter acesso à exploração do que o Atlântico Sul lhes provém?
1: Não, eu acho que de jeito nenhum. Só que, para mim é assim, eles estão em uma crise muito forte, que é uma crise também econômica, é uma crise energética, é uma crise política, é uma crise grande do Reino Unido, como nunca tinha tido há muito tempo mesmo, porque há só um século a grande potência mundial não eram os Estados Unidos, era o Reino Unido. É uma situação um pouco inédita. Só que, por exemplo, essa tentativa britânica de explorar o petróleo nas Malvinas e no Atlântico Sul é uma tentativa de justamente confrontar essa crise. A crise energética, a crise política, etc, etc. E é aí que o problema é que a autonomia deles não é tão grande como era. E a dependência potencial, pelo menos dos Estados Unidos, é bem maior que na época na qual teve a Guerra das Malvinas, que o Reino Unido era bem mais autônomo, né? Então, é uma posição que também é difícil para o Reino Unido, não é simples, né? Principalmente porque essa presença, essa sombra do Donald Trump na crise, é algo meio incômodo para eles e eu acho que até para a Argentina também um pouco.
0: Agora, de 1982, quando começou esse conflito, mudou o que exatamente nas reservas de petróleo e gás no arquipélago? O senhor sabe disso, não?
1: Teoricamente não, e aliás esse é um dos problemas estruturais de fundo, né? Até agora, por falar assim muito rapidamente, a defesa das Ilhas Malvinas era algo que custava ao Reino Unido. Ou seja, o Reino Unido precisava pagar algo que é muito caro, porque realmente as Malvinas estão muito longe. Mesmo se os habitantes das Malvinas querem ser britânicos, defender eles é caro e é difícil, né? Então, o que acontece? Acontece que até agora não tinha tido uma exploração dos recursos, isso era algo muito delicado mesmo, e que eu acho que mesmo o Reino Unido cuidava de não fazer, porque sabia que podia criar atritos, etc, etc. Agora o problema é que explorar o petróleo na região, o Reino Unido faz em um contexto completamente diferente. De um lado, as reservas de petróleo no Mar do Norte, ou seja, perto do Reino Unido, perto da Escócia, aliás, não são tão ricas como eram em 1982. Então, eles precisam. E de outro lado, a quantidade de reservas que parece que tem aqui no Atlântico Sul é tão grande que daria para pagar a defesa das Malvinas. Então, é também uma estratégia de defesa das Islas Malvinas para que não seja tão caro para o Reino Unido. Então, tem muita coisa envolvida detrás desse tipo de decisões, né? E dessa mudança nas decisões, né?
0: Agora, as sanções que o governo argentino iniciou contra cerca de 60 pessoas físicas, jurídicas também, acusações criminais contra as empresas que operam nas ilhas, isso tem capacidade real de dificultar investimentos e a exploração de petróleo, professor?
1: Olha, Marcelo, isso é difícil de saber, mas a minha intuição, realmente, é que a capacidade argentina é um pouco limitada nesse sentido. Eu acho que o governo do Milei, em geral, essas extremas direitas tendem a valorizar demais as sanções como um instrumento de política externa. Mas o problema aqui é que o conflito pelas Malvinas é muito antigo, 1982, inclusive antes, né? Pelo que as relações entre Argentina e o Reino Unido não foram nunca muito, muito, muito intensas, né? Então, com certeza, receber sanções da Argentina não seria uma situação agradável para o Reino Unido. Mas a única coisa que realmente poderia fazer a diferença, eu acho, é uma mudança ativa da posição da parte dos Estados Unidos. O algo muito desestabilizador internamente, como por exemplo que foi colocado justamente hoje essa tentativa de referêndum de independência na Irlanda, na Escócia, até no Gales, né? Isso seria extremamente desestabilizador. Mas sanções, eu realmente tenho dúvidas, principalmente porque não há muito envolvimento, muita dependência mútua, né? Entre os dois países, né? Então, não acho que seria uma coisa assim tão definitiva, realmente. Mas é difícil saber, né?
0: Agora, o Javier Milei, ele retomou o projeto de uma base naval integrada na Terra do Fogo, né? Que muitos acham que é estratégico para a proteção na Antártida e o controle de rotas marítimas. É uma forma também de fazer a economia, no caso bélica, da Argentina rodar? A gente sabe que as dificuldades financeiras lá são grandes. Onde ele conseguiria esse dinheiro, esse investimento?
1: Aí, novamente, tem várias coisas, né, a explicar, porque é verdade que parece que essa é uma demanda antiga da parte do exército argentino, pelo menos é um projeto que vem da época do governo anterior e que nunca foi executado, um pouco até pela posição do Javier Milei no começo, e parece, pelo que eu pesquisei, que tecnicamente é uma coisa que não seria também tão definitiva. É um pouco a mesma coisa, né? Também é algo que eu acho que o Reino Unido não gostaria muito, mas operativamente parece que não seria tão definitivo. Eu posso até ficar aberto ao fato que ou seja, né? Finalmente. Agora, tem a questão seguinte, né? É que é a que você colocou muito bem. Com que investimentos, com que materiais, com que equipamentos, né? Essa base seria construída. E aí tem outro desdobramento interessante, né? Porque a defesa, a política de defesa, também é uma política econômica. Então, de una parte, es verdad, que puede ayudar con desempleo, que puede ayudar con falta de investimentos, etcétera, etcétera. Eso que, por ejemplo, en términos de investimento, de desempleos, donde Argentina tiene un problema mayor en otras regiones, no en la parte sur del país, más, mesmo considerando que eso fuese una posibilidad real y que ayudase, o desdobramiento siguiente es materiales de dónde, ¿no? Y ahí aparece nuevamente en el horizonte en los Estados Unidos, que sería una posibilidad lógica de la alianza que o Javier Milei está intentando establecer, y até por analogía, por el tipo de alianzas militares, navais, até, que los Estados Unidos están estableciendo en ese último año en América Latina. Yo quiero lembrar del tratado que acabó de ser asignado con el nuevo presidente de Colombia. Yo quiero lembrar, por ejemplo, del acuerdo para construir una base naval muy fuerte, muy importante, no el Callao, bien perto de Lima, realmente el puerto de Lima, no Perú, más bien perto del puerto de Shanghái, que é uma construção chinesa. E aqui, nesse caso, daria para se perguntar se isso poderia fazer parte um pouco de essa espécie, sei lá, de círculo de novas bases navais, né, controladas direta ou indiretamente pelos Estados Unidos. Eu não estou afirmando nada, só que a gente precisa considerar também o contexto. Teria muitas coisas para explicar lá, porque sair na TV e fazer um discurso sobre as Malvinas é fácil, mas depois, o verdadeiramente importante são detalhes como esse do que a gente está falando, né?
0: O Ministério das Relações Exteriores do Reino Unido rebateu as críticas, né, as ameaças do presidente Milei, falando que não há dúvida sobre a legitimidade que as Malvinas, para eles Falkland, né, são britânicas. E a gente lembra que recentemente, quando ele estava na Irlanda, o presidente Donald Trump falou a seguinte frase: tenho certeza que serei chamado para lidar com esse possível desastre, mas se isso acontecer, provavelmente conseguirei resolver essa situação. Ele não diz para que lado fica, né? E lembrando, para quem não estudou muito esse capítulo, lá atrás, os Estados Unidos deviam ficar pela questão da ordem dos Estados Americanos do lado da Argentina, e não foi isso que aconteceu, né?
1: Sim, aliás, foi o que aconteceu na Guerra das Malvinas, foi um apoio grande do Ronald Reagan, que era o presidente da época, a Margaret Thatcher, que era a primeira-ministra do Reino Unido, aliás, muito admirada pelo Javier Milei, né? Um referente para ela, e lá aconteceu algo que foi um pouco contra esse princípio da doutrina Monroe, né? Da América pelos americanos, e foi o começo de uma aliança política estratégica incrível entre os Estados Unidos e o Reino Unido, que quase não teve fissuras desde a época. Já existia desde a Segunda Guerra Mundial, mas aí se reforçou muito forte, porque o Ronald Reagan e a Margaret Thatcher foram os grandes impulsores do neoliberalismo no mundo, né? Então, foi um momento muito, muito especial. E aí é o que eu falei, ou seja, o Donald Trump não se pronunciou, e não se pronunciou porque, efetivamente, essa é uma das características dele, de como ele defende ou como ele considera que deve defender os interesses nacionais dos Estados Unidos. E a forma é quase sempre se mexer aproveitando a posição assimétrica, garantida quase sempre dos Estados Unidos, e isso é aproveitado para realmente mediar, mas mediar tentando ter um ganho, né? Então, é por isso que eu falava que é meio problemático nesse caso, também para o Reino Unido, a presença do Donald Trump. Ou seja, não é só para a Argentina, é para o Reino Unido também, porque a posição atual do Reino Unido, eu acho que é mais um detalhe, mas já o primeiro-ministro agora é laborista, é trabalhista. Então, não é muito do gosto do Donald Trump, não tem esse alinhamento ideológico. E, além de tudo, essa aliança entre Estados Unidos e o Reino Unido está mais desgastada, então é difícil. Daí, a última coisa a comentar é que, claro, o Reino Unido comenta que a sua posição nas Malvinas é legítima. E aí eles atribuem a um referêndum onde uma porcentagem altíssima, os habitantes, resolveu ser britânico. Claro, mas isso é um pouco controvertido internacionalmente, um pouco controverso. Por quê? Porque o que acontece é que as Malvinas seriam um território sujeito à descolonização. Esse tipo de territórios ou territórios que não eram, ou seja, não tinham uma autonomia dentro de um Estado antes, tem muito mais difícil o acesso ou à independência ou a se unir a outro país vizinho. É até uma das condições de estabilidade do sistema mundial. E isso é algo que realmente, na história recente até, tem criado vários problemas e atritos no mundo. Eu quero lembrar, por exemplo, o caso do Kosovo, né? Na antiga Iugoslávia, né? O Kosovo não era uma república federativa da Iugoslávia, o que seria um estado aqui no Brasil. Então, não teria tido direito a esse referêndum. Então, eles chegaram a ser independentes por um referêndum, mas nem todos os países do mundo reconhecem. E não reconhecem a independência por esse fato, porque tem uma espécie de dependência jurídica. Não está claro se eles poderiam fazer esse referêndum. Então, nas Malvinas acontece um pouco a mesma coisa. Nas Malvinas, o que acontece? Acontece que, como é um território sujeito à descolonização, não é tão claro se a Grã-Bretanha poderia organizar um referêndum assim, de um dia para outro, e mesmo votando todo mundo a favor, já falar que é uma presença legítima. Isso não é uma decisão que cabe, pelo menos, exclusivamente à Inglaterra, ao Reino Unido, né? Então, é uma coisa delicada, que tem muito desdobramento, que tem muita nuance, né? Não é tão simples como aparenta. E, claro, tem muita narrativa oficial e tem muita narrativa interessada, até do lado argentino, porque é um problema velho e que já tem muita coisa, né, que precisa ser explicada, negociada, e é justamente esse o problema. As partes não negociam entre elas, né? Faz muito tempo.
0: Agora, o que uma mudança eventual de Donald Trump, vamos dizer que ele se mantenha neutro, né? Isso poderia representar um arranhão exatamente nessa histórica aliança entre Londres e Washington?
1: Então, a primeira coisa que acontece é que, claro, a gente tem, eu acho, muito na cabeça, e é normal, né? O Reino Unido como a grande potência imperial e tal, né? Porque foi, mas só que foi no passado. Até saiu dessa posição de potência mundial. Eu acho que ainda é, só que não é uma posição tão dominante como era, né? Só que simbolicamente ficou um pouco a imagem de um Reino Unido com uma potência que não se corresponde com a situação atual, né? Então, é um país muito poderoso, que tem um produto interno bruto muito, muito importante, que tem uma influência global, que tudo o que você quiser, mas tem uma simetria com os Estados Unidos. Então, não tem mais essa capacidade de equilíbrio, né, ou de aliança tão aberta como tinha antes. É verdade que não é inteligente para os Estados Unidos acabar completamente com essa aliança, porque o Reino Unido tem uma importância estratégica gigantesca para os Estados Unidos, um pouco a base política e militar deles na Europa, né? Então, claro que continua a ser importante. Só que na lógica e na mentalidade de Donald Trump, ele pode aproveitar um pouco, ele pode até cobrar, né? Por quê? Porque ele sente de um lado que o Reino Unido, e isso é uma realidade, não contribui suficiente ao orçamento da OTAN, por exemplo. Ele está cobrando também o fato que teve algumas reticências para aprovar o apoio, principalmente à aviação dos Estados Unidos, para participar agora recentemente na guerra de Irã. E ele está cobrando um pouco. Então, está cobrando por quê? Porque pode não ter intenção, isso é especulação, pode não ter intenção de acabar com a aliança, mas pode estar pressionando para ver o que ele ganha. E atrás eu quero lembrar que tem petróleo, que tem Antártica, porque as Malvinas são a porta Antártica, como Ushuaia, né, onde vai ser construída a base, e esse é o único ponto do mundo pelo qual a humanidade tem acesso à Antártica todo o ano inteiro, inclusive os meses de inverno. Então, as Malvinas são muito estratégicas, têm petróleo, né? y ten perto Estreito de Magallanes, que permite la conexión entre Atlántico Sur y el Pacífico. Então, é uma região extremamente importante. Então, dá para compreender que muitos dos ganhos previsíveis que os Estados Unidos, reforçados em relação ao Reino Unido, podem ter, podem se relacionar com questões energéticas ou com questões estratégicas. E é algo que, conhecendo o Donald Trump, ele pode não querer renunciar. Então, pode ser uma pressão também para o Reino Unido. É que a gente acostuma ver muitas coisas do lado da Argentina, mas muitas coisas mudaram do lado do Reino Unido nos últimos anos, principalmente desde o Brexit, em 2016.
0: Lembrando que o ex-primeiro-ministro Keir Starmer, ele bateu de frente direto com o Trump. Já o Andy Burnham, que entrou no lugar dele, em relação às bases militares, ele até falou, não, os Estados Unidos podem usar as bases, ou seja, ele deu uma aliviada, mas não pegou bem essa declaração do Donald Trump, dizendo que iria ficar meio que neutro nessa questão. Agora eu pergunto, Trump neutro, a Argentina poderia buscar apoio do BRICS, por exemplo, de países do sul global, para aumentar essa pressão diplomática?
1: Olha, eu acho que se a Argentina apertasse dos BRICS, como estava fazendo antes da chegada de Javier Milei à presidência da República, talvez até poderia, só que sublinho muito isso de poderia, pois os BRICS, por enquanto, não estão sendo um ator internacional muito ativo como bloco, ou seja, eles se posicionam, normalmente eles acabaram de fazer agora em Nova Delhi, né? Mas eles não intervêm. Isso, por enquanto, não tem pelo menos uma intervenção ativa. É como mais passiva, uma coisa mais pensada para o longo prazo, né? E realmente o único ator que nesse momento histórico tem capacidade para atuar em vários continentes são os Estados Unidos. Então, isso deixa a situação complicada. Ou seja, também para o Javier Milei, que eu acho que ele nunca daria esse passo de ir para os BRICS, mesmo uma decisão assim não seria tão definitiva, eu acho. Seria complicado. E regionalmente também é complicado, né? Porque os vizinhos é difícil. Nesse momento, qualquer entendimento latino-americano é complicado e ajudaria muito difícil para uma questão que envolve riscos até militares, né? Então, acho que é uma opção que também não existe muito.
0: Os vizinhos hoje não comprariam um barulho do Milei.
1: Exatamente. Eu acho difícil, porque, olha só, tem problemas até para manter decisões básicas do Mercosul, por só falar de uma coisa, ou, por exemplo, a CELAC, né? Dá quase para se perguntar, a CELAC realmente existe? E estou falando com todo o sentimento trágico que isso envolve, né? Então, imagine se as coisas estão nesse ponto, um envolvimento com uma coisa tão delicada, né? É muito arriscado. Eu acho que os vizinhos, não, é difícil, é complicado, né? E até os BRICS, né? Porque, inclusive, não sei, ou seja, já aconteceram coisas, por exemplo, vamos pensar no começo do ano, uma empresa chinesa foi tirada do controle dos portos de entrada e de saída ao canal de Panamá, que era uma gestão que tinha sido ganhada em um edital internacional. E foram retirados praticamente, não? Não falaria que a força, mas bem perto. E a China, mesmo assim, foi para tribunais internacionais, denunciou a situação, tentou negociar, mas nunca na vida teve uma tentativa nem política, nem abertamente política. Então, se não tem com os interesses próprios, eu acho complicado.
0: O Milei, se a situação da política interna piorar, ele poderia dar qual outro passo na sua análise, professor?
1: Eu acho difícil de saber, porque se você tivesse me perguntado se ele se envolveria no contexto da Copa, eu teria respondido provavelmente não, porque ele estava chamando de populistas, porque ele era aliado do Donald Trump. O que a sua atitude agora, eu acho que demonstra, é que muitas vezes ele responde de uma forma muito tática. Ou seja, não sei se tem uma estratégia tão definida. Pode depender muito do contexto também. O problema também é que a gente agora estava falando dos problemas e das fraquezas do Reino Unido, mas a Argentina também tem. Então, pode também ser uma loucura para a Argentina determinados movimentos, né? Porque, claro, uma coisa é fazer declarações, já falar da construção de uma base, chegar um pouco mais longe, mas ultrapassar algumas linhas vermelhas, eu não sei se faria. Inclusive, não só pensando no Milei mesmo, mas na história. Esse foi, por exemplo, não sei se as coisas chegariam nesse ponto, eu acho que não de jeito nenhum. Mas de jeito nenhum, justamente porque já aconteceu a Guerra das Malvinas. E esse foi um erro político incrível da parte da ditadura. Significou o final da ditadura. Então, eu acho que aí tem um terreno muito perigoso para o Milei. Resumindo, de um lado, ele atua muito taticamente, de outro lado tem linhas vermelhas e de outro lado tem um passado que não aconselha muito ir muito para frente nesse sentido, né? E, além de tudo, a situação da Argentina, que não é simples, né?
0: A gente teve o imenso prazer de ouvir a análise geopolítica sempre certeira do professor Juan Aguilhó, professor e pesquisador de economia, sociedade e política da Universidade Federal da Integração Latino-Americana, a UNILA. Professor, muito obrigado mais uma vez por estar conosco e espero que você tenha gostado de conversar comigo e com a nossa audiência.
1: Claro que sim, eu agradeço muito, como sempre, a confiança e um abraço para a audiência.
0: Um grande abraço.
1: Grande abraço.
0: Uma pergunta que a gente tem que fazer: será que Donald Trump realmente não apoiaria o Reino Unido para ficar do lado da Argentina? Vamos chamar nosso segundo convidado de hoje. O Mundioca tem o imenso prazer de voltar a conversar com o Matheus de Oliveira, ele que é professor de Relações Internacionais da Universidade Federal de Uberlândia e pesquisador do Grupo de Estudos de Defesa e Segurança Internacional, o GEDES, e do Instituto Nacional de Ciência e Tecnologia para Estudos sobre os Estados Unidos. Professor Matheus, muito obrigado por ter aceito mais uma vez conversar com a gente aqui no Mundioca. Tudo bom?
2: Tudo jóia, Marcelo. Prazer é todo meu. Sempre muito bom poder conversar com você e com os ouvintes aqui do Mundioca.
0: A pergunta central, professor, é o seguinte: as Malvinas continuam sendo apenas uma questão histórica territorial entre Argentina e Reino Unido ou elas estão se transformando em uma disputa estratégica por petróleo, rotas marítimas, projeção militar e influência sobre o Atlântico Sul, na sua visão?
2: Primeiro, acho que eu diria assim, elas nunca foram só uma questão histórica, né? Assim, a disputa em torno da soberania das Malvinas é um dos elementos mais importantes, talvez o mais central na formação da identidade internacional da Argentina. A gente viu, por exemplo, agora recentemente na Copa do Mundo, né, que na comemoração da vitória contra os ingleses na semifinal, alguns jogadores levantaram a bandeira de que as Malvinas são argentinas. O jogo contra a Inglaterra foi visto no país quase como mais importante até do que a final contra a Espanha, por causa da gigantesca carga simbólica que tem as Malvinas pro país. Agora, você tem toda a razão quando fala que hoje essa disputa está colocada em termos que, embora não sejam necessariamente novos, eles estão dimensionados de uma forma que não vinha acontecendo já há alguns anos. Essa escalada mais recente do governo Milei em relação ao Reino Unido e, claro, né, o fator que está por trás de tudo isso, que é a posição dos Estados Unidos, do presidente Donald Trump, isso de fato tem redimensionado a questão hoje em dia, e acho que numa chave que diz respeito sobretudo à presença de potências extra-regionais, né, de potências que não são da América do Sul, no espaço marítimo do Atlântico Sul, né, que é um espaço muito relevante para toda a região, para nós aqui no Brasil, enfim, é uma questão sempre muito chave para nós.
0: Essa presença militar britânica nas Malvinas, a gente deve analisar ela como apenas um mecanismo de defesa das ilhas ou como parte de uma estratégia maior de projeção?
2: Não, ela é parte de uma estratégia maior. Acho que, primeiro, a presença britânica nas Malvinas é mais um dos vários resquícios que a gente tem ainda pelo mundo de uma era de colonialismo, de imperialismo, né? A presença britânica nas Malvinas é um resquício de uma presença colonial. Nos últimos anos, essa presença também tem servido, né, como parte de um esforço, o Reino Unido, no caso, de criar condições, uma base logística que assessora muito da projeção britânica, da projeção naval britânica em todo o mundo. Então, elas não são só umas ilhotas aí que estão perdidas no extremo sul do Oceano Atlântico, elas de fato compõem sim, elas são parte de um esquema muito mais amplo da estratégia de projeção de poder marítimo do Reino Unido nas últimas décadas, né? Desde que a guerra forçou o Reino Unido a fortalecer a sua presença militar nas ilhas.
0: Agora, a construção de uma base naval argentina na Terra do Fogo, anunciada pelo Javier Milei, isso poderia representar uma mudança no equilíbrio militar no Atlântico Sul? Teria um valor simbólico? Seria visto como uma provocação? Como é que você analisa isso?
2: Marcelo, tem várias camadas nessa história, né? Assim, primeiro, não é uma ideia do Milei, tá? Isso já vem sendo aventado há algum tempo. O Alberto Fernandes, inclusive, cogitou avançar nesse sentido. Não foi possível naquele momento. A base está anunciada. Se ela vai se concretizar, são outros 500, né? Já tem gente lá no Congresso argentino, por exemplo, questionando de onde vão sair os recursos para isso. E ela compõe, acho que por um lado, um elemento dessa mudança de postura argentina nesses últimos meses, né, que tem sido de um recrudescimento quase que inédito desde a guerra na posição contra o Reino Unido. Também tem um componente que está relacionado ao Chile, né, porque se trata de uma base que está ali muito próxima do Chile, próxima da base chilena de Punta Arenas, que é a principal ponta de lança hoje. Se você quiser, por exemplo, ir de avião até as Malvinas, o principal ponto de partida é a base de Punta Arenas no Chile, né, e não na própria Argentina. Então ela tem uma série de camadas aí que precisam ser consideradas e que adicionam alguma incerteza nessa história toda. Assim, vai ter recurso suficiente para isso? Como que isso vai afetar a relação com os chilenos? Acho sempre importante recordar, a Argentina teve com o Chile um longo litígio territorial, né, em torno da questão do canal do estreito lá de Beagle, que foi uma questão que foi resolvida lá nas ditaduras por mediação do Papa da época. Então, assim, tem muita coisa em volta dessa iniciativa, sem falar no que é, novamente eu queria frisar, o que nesse momento é a questão que está por trás de tudo isso, que é a posição dos Estados Unidos e o que o governo Donald Trump tem sinalizado em relação à Argentina, em relação ao próprio Reino Unido. Assim, essa base vai ser uma base para a presença militar norte-americana, por exemplo? Quem é que vai ocupar de fato essa possível base lá na Terra do Fogo? Essas são questões que, inclusive, a própria oposição argentina tem se perguntado, tem levantado para o governo recentemente.
0: Agora, você acha que realmente o Donald Trump iria repetir o que o Reagan fez lá atrás? Tipo, num primeiro momento, falar: Argentina, somos América, estamos contigo, mas depois mudar de lado?
2: Olha, historicamente, a posição dos Estados Unidos é uma posição oficialmente de neutralidade. Na prática, ela sempre foi uma posição pró-Reino Unido, né? O que eles tentaram fazer foi tanto dissuadir a junta militar quanto o governo Thatcher de ir para a guerra. Não funcionou, sobretudo com o governo Thatcher, né? Ela manteve firme a disposição de ir e acabou, enfim, vencendo a guerra daquela forma acachapante que nós sabemos lá nos anos 80. O cenário que se coloca hoje é um cenário que tem muitas diferenças em relação àquele de 1982. Primeiro, não há nada, até muito recentemente, não havia nada na política argentina que sinalizasse que a questão das Malvinas seria tratada pela via militar. Desde 1994, quando ocorreu a reforma constitucional, a última grande reforma constitucional argentina, ficou consagrado na Constituição que as Malvinas são uma causa perpétua e irrenunciável do Estado argentino e que elas serão buscadas, que essa causa vai ser lutada por meios exclusivamente pacíficos. Isso é uma questão que está lá na Constituição. Só que nos últimos meses a gente tem visto essa escalada, que é uma escalada que está alimentada pela retórica do Trump, que mais uma vez está tentando usar o apoio norte-americano ao Reino Unido nas Malvinas como uma forma de pressionar o governo lá em Londres para fazer o que o Trump quer que eles façam, né? Você deve se lembrar que esse imbróglio começou lá quando o Trump foi invadir o Irã, quis o apoio dos britânicos, os britânicos falaram que não iam apoiar a invasão do Irã. E aí ele vai lá e diz...
0: Era o Keir Starmer, na época, o primeiro-ministro.
2: Exatamente. E aí ele vai lá e fala: não, então vamos rever aqui o apoio ao pleito britânico lá nas Malvinas. E isso é muito conveniente para o Javier Milei. É muito conveniente. Por quê? Porque é uma causa nacional, ninguém vai se opor, ninguém vai dizer assim: não, nós somos contra recuperar as Malvinas, mas ao mesmo tempo fica muito difícil, eu ainda tenho muita dificuldade, Marcelo, sendo muito franco, de ver isso além da bravata, sabe? Eu acho que tem muita coisa que precisaria acontecer para que essas declarações do Trump, que é essas mesmo do Milei, para que elas fossem saindo da bravata e se consolidando como algo mais concreto. Mas só para fechar esse ponto, assim, para não me estender demais, também acho que tem que ter atenção a uma coisa. O fato de as Malvinas, enquanto causa, estarem sendo instrumentalizadas aí, não pode obscurecer o nosso julgamento, assim, de que é possível que, de fato, exista um projeto de militarização lá na Terra do Fogo, que seja esse um projeto, sobretudo norte-americano, e que eles estão aproveitando a existência de um governo que é um fantoche, é um puxa-saco, é vassalo do governo dos Estados Unidos, para avançar esse projeto usando as Malvinas como uma espécie de cortina de fumaça, né? como uma bandeira que legitime essa iniciativa nesse momento. Isso eu também acho que a gente não pode perder de vista, sabe? Ou seja, o que eu quero dizer é que uma eventual militarização ali do Atlântico Sul, dessa base na Terra do Fogo, elas não são opções que a gente deva descartar, embora elas não necessariamente tenham de fato a ver com as Malvinas. Acho que é esse o ponto.
0: É só para contextualizar, aquela briga com o Reino Unido entre os Estados Unidos era com Keir Starmer. Depois ele saiu, deu entrada pro Andy Burnham, que já falou que o Reino Unido cede bases militares, ainda não falou exatamente se ele vai entrar com tropas junto aos Estados Unidos em relação ao Irã, mas ele meio que amaciou a situação. Pode ser que o Trump reveja, mas na tua visão, essa tentativa do governo do Milei agora em aumentar sanções entre pessoas físicas e empresas que estejam fazendo exploração, segundo eles, ilegais nas Malvinas, como é que você encara isso?
2: Aí dois pontos. Acho que primeiro, com relação ao governo britânico, embora o atual primeiro-ministro esteja dando uma suavizada no tom e esteja, de fato, tentando contemporizar um pouco a posição e as relações com o Trump, a gente sabe, a gente já aprendeu ao longo dos últimos anos, enfim, durante todo o governo Trump, que ao Trump não interessa nada que não seja a capitulação completa do outro. Ele não está interessado em concessões, ele não está interessado em jogo de cintura e soluções de meio termo. Ele quer que você faça o que ele quer obediência cega. Então, essa abordagem dos britânicos, ela tem alguns limites, a meu ver. Eu acho que é claro que o Reino Unido é muito mais importante do ponto de vista estratégico para os Estados Unidos do que a Argentina, do que são as Malvinas, e isso certamente deve ser algo que eles estão levando em consideração, mas a gente não, a essa altura do campeonato, a gente não pode tomar nenhuma hipótese de moderação como algo que seja o resultado óbvio de uma ação do Trump. Não dá mais para contar com isso. Assim, você tem sempre que considerar que os cenários mais esdrúxulos são os cenários possíveis, factíveis, quando você está pensando no Trump. Agora, essa questão aí das sanções que você mencionou, aí eu acho que entra num jogo um tanto mais complexo, que diz respeito à colisão de diferentes interesses econômicos que podem estar usando da sua proximidade com o governo Milei para, enfim, se posicionarem melhor ali na competição por exploração dos recursos naturais ali nas Malvinas. A gente sabe que é uma região muito rica em petróleo, assim, não é um mega produtor de petróleo, mas tem uma reserva de petróleo razoável. Muito curiosamente, isso é uma posição historicamente defendida pelos governos mais à esquerda, mais nacionalistas, essa defesa muito firme do que pode e do que não pode ser explorado ali na plataforma continental das ilhas e tal. Mas eu suspeito, acho que não está muito claro ainda, pelo menos não para mim, que existem interesses privados de empresas rivais, de empresas que estão concorrentes daquelas que atualmente já fazem exploração ali, que são as empresas que tem autorização do Reino Unido e que podem estar usando a sua proximidade com o Milei para obter esse tipo de vantagem.
0: Agora, um eventual aumento de presença militar argentina no extremo sul poderia provocar uma nova corrida armamentista na tua visão e aí estimular uma discussão latino-americana sobre a militarização do Atlântico Sul? E eu já boto na mesma pergunta a questão: Brasil e Uruguai deveriam tratar essa escalada entre Argentina e Reino Unido como uma questão bilateral ou como um problema estratégico para aqui, para a região?
2: Vamos lá. Primeiro, o processo de construção de confiança aqui na região foi um processo longo e que, muito curiosamente, teve na Argentina um dos seus principais atores. A Argentina e o Chile, por exemplo, desenvolveram um amplo processo de construção de confiança, né, que se materializou na Cruz del Sur, que é uma força binacional conjunta dos dois países. Então, o fato de que, infelizmente, eu tenho que responder sim para a primeira parte da sua pergunta, eu acho que se de fato a Argentina entrar num processo de rearmamento, isso não vai ser algo bem visto ou bem-vindo pelos demais países da região. E aí entra aquilo que nas relações internacionais a gente chama do dilema de segurança, né? O vizinho começa a se armar, você não tem como você ter certeza se ele está se armando para se defender ou para te atacar, então na dúvida você vai lá e se arma também. Aí o vizinho olha para você se armando, não tem certeza se é para você se defender ou para atacá-lo, se arma, e aí você já sabe onde é que isso vai dar. Eu suspeito, assim, e espero que a gente não caminhe necessariamente para esse desfecho aqui, mas infelizmente não é algo que possa ser de todo descartado. A discussão em torno das Malvinas, do ponto de vista regional, ela sempre resultou em um apoio praticamente unânime à Argentina, né? A região é firmemente reunida no respaldo ao pleito argentino em torno das ilhas, da disputa pela soberania das ilhas, e eu não acho que isso vá mudar a despeito das muitas antipatias que o governo Milei tem granjeado nos governos vizinhos ao longo dos últimos anos. E com relação ao Brasil e ao Uruguai, primeiro, é uma questão estratégica, assim, não tem como tratar de outro modo. Nós estamos falando de uma região que está relativamente próxima da gente, nós estamos falando de um conjunto de ilhas, né, de um arquipélago que tem uma presença militar, de uma potência extra-regional, de uma potência nuclear, tá? A presença britânica nas Malvinas é um dos fatores que impedem que o Atlântico Sul seja uma zona livre de armas nucleares, porque se trata de uma potência nuclear, assim como a presença dos Estados Unidos com o Comando Sul, com a Quarta Frota, também é um obstáculo a isso. Então, é uma questão que precisa ser tratada por esses governos. O problema é que tratar isso hoje é algo muito delicado por conta da situação difícil que tanto o Brasil quanto o Uruguai têm nas relações com os Estados Unidos, particularmente o Brasil. E nesse momento, é extremamente custoso, por exemplo, para um país como o Brasil, abrir uma nova frente de conversa em torno de uma questão super complexa e contenciosa como essa, com um parceiro que nesse momento está explícita e deliberadamente tentando interferir nas eleições do país, né? A gente está tendo um processo eleitoral aqui que está ocorrendo sob o acosso de uma potência estrangeira. Então, nesse momento, assim, é muito difícil viabilizar uma conversa, enfim, alguma tática de negociação mais tradicional, embora seja um assunto que os dois países não podem simplesmente ignorar. Enfim, é um saldo bastante complicado. Eu comentava, Marcela, há algum tempo já, que se confirmasse a vitória do Trump nas eleições lá nos Estados Unidos, a política externa brasileira ia ficar num dos seus momentos mais difíceis em todos os tempos, porque a gente teria, dos nossos três principais parceiros internacionais, dois deles estariam governados não só por governos, por figuras que de alguma forma se opõem ao Brasil, mas que são explicitamente hostis ao governo brasileiro, que é o Milei e o Donald Trump. E acho que infelizmente esse cenário está se confirmando, né? Assim, isso tem criado um quadro muito difícil, que está tornando muito difícil a condução da política externa brasileira no último um ano e dez meses, né?
0: Muito se diz que o Milei está tomando essa decisão para tentar melhorar a sua popularidade. Mas aí eu te pergunto, a mudança do tom de Washington sobre as Malvinas pode alterar essa correlação diplomática entre Buenos Aires e Londres? Ou os Estados Unidos possuem razões estratégicas ainda para evitar uma rusga com o Reino Unido?
2: Veja, o Reino Unido é mais importante para os Estados Unidos do que a Argentina. Existem interesses muito mais amplos, muito mais profundos e muito mais significativos na agenda Estados Unidos-Reino Unido do que na agenda Estados Unidos-Argentina. Esse é um primeiro ponto. Segundo ponto é que nem quando a gente conversou da outra vez, eu chamei a atenção para isso e eu acho que é um aspecto que se mantém. A Argentina, por si só, não tem nenhuma condição de fazer frente ao Reino Unido em termos militares nesse momento. Então, o que fica é o seguinte: para a gente sair da bravata, os Estados Unidos estão dispostos a apoiar que a Argentina invada as ilhas? Eles vão entrar com o exército também? Eles vão fornecer equipamento, armas, dar apoio logístico? Essa é a questão. Eu acho muito, muito, muito improvável que o Trump faça algo dessa natureza, inclusive porque eu não sei que tipo de mágica poderia ser feita para justificar perante a opinião pública norte-americana por que eles estão se engajando, por que eles estão inventando uma guerra no Atlântico Sul, porque como birra, porque o governo britânico não quer obedecer a tudo que o Trump deseja. Então eu ainda acho que essa é uma situação, uma hipótese um tanto então improvável. E por isso mesmo, eu acho que o efeito prático, em termos da correlação, né, que foi o que você perguntou, a correlação Argentina-Reino Unido, ele tende a ser residual em termos práticos, né? Assim, ele tem uma carga simbólica importante, isso preenche o noticiário, isso ocupa a nossa atenção, mas eu acho que muda pouco do ponto de vista da posição argentina perante o Reino Unido em torno da questão das ilhas. E aí tem um aspecto, assim, que é uma questão lógica básica, assim, se a Argentina recuperar as ilhas por causa do apoio norte-americano, no fundo ela não recuperou as ilhas, né? Ela agora está, em vez de ter as ilhas nas mãos dos britânicos, ela está devendo para os norte-americanos. Então não é uma vitória de fato tão concreta. Vai retomar as ilhas para depois entregar para os norte-americanos explorarem economicamente, enfim. Acho que é uma questão bastante, bastante delicada e que imagino que a oposição na Argentina vai mobilizar de forma bastante contundente, inclusive para mobilizar a opinião pública favorável, contrariamente, enfim, creio eu que contrariamente, mas para mobilizar a opinião pública em torno desse assunto também, que é uma ferida nacional, a gente não pode esquecer. Morreram, salvo engano, 600 e poucos soldados argentinos, assim, isso é uma questão muito forte no país, não é uma coisa trivial, não é algo para você ficar brincando. Vai muito além de uma bandeira que possa ser facilmente levantada em termos eleitoreiros.
0: Agora, vamos supor, a gente não sabe exatamente o que o Donald Trump pensa, mas vamos supor que Washington abandonasse sua posição de neutralidade nessa disputa aí. Seria a maior vitória diplomática da Argentina desde então na gestão Milei?
2: Talvez sim. Embora me pareça uma vitória de Pirro, mas ele certamente venderia como uma vitória, e eu acho que é razoável supor que uma parte da sociedade iria assimilar como uma vitória. Agora, tem também que considerar o seguinte, nós estamos falando de Donald Trump. Se essa mudança for uma mudança operada por ele diretamente, nada permite que a gente conclua que ele vai manter esse apoio daqui a uma semana ou daqui a um mês, porque é uma pessoa absolutamente imprevisível. Então, uma coisa assim, é pensar que os Estados Unidos, como parte de um debate entre diferentes forças políticas, está mudando de fato de posição. Outra coisa é que essa seja uma mudança que está aparecendo por conta do peso que o presidente da República tem na condução da política externa norte-americana, mas trata-se de um presidente, enfim, o que ele diz de manhã não se escreve para de noite, né? Então, tem que tomar muita cautela com isso, porque, de novo, se trata de uma questão nacional, é uma questão que não pode ficar submissa a uma relação pessoal, que é o que existe hoje entre o Milei e o Trump. Não é uma relação institucional, é uma relação pessoal de bajulação por parte do Milei.
0: Professor, tem um outro fator aí, que é a vontade dos habitantes das ilhas, né? Uhum. Todos eles querem continuar sendo britânicos. Esse peso, essa decisão, não tem um valor forte na hora de definir de quem seria a Malvina, Falkland, ou para onde ela iria?
2: Marcelo, nesse caso específico, o princípio de autodeterminação não se aplica, por uma razão muito simples. Essas pessoas que moram lá, os chamados kelpers, eles não são habitantes nativos das ilhas, eles são cidadãos britânicos que foram levados para viver lá. Então, não existe, de fato, teve um referendo, se eu não me engano, 2012, 2013, que foi um referendo que eu acho que foi 99,8%, alguma coisa assim, dos habitantes dizendo que queriam permanecer britânicos. Tudo bem, é a posição deles, mas do ponto de vista aí do que está consagrado na comunidade internacional, esse não é um caso de autodeterminação dos povos, porque não se trata de um povo que foi sujeito à colonização de uma potência estrangeira reivindicando a autonomia do seu território. Esse povo, na verdade, essas pessoas que estão aí são colonos, são pessoas que foram levadas pelo Reino Unido para viver ali, né? Com todo respeito, acho que essas pessoas, independentemente do que aconteça, elas têm que ter todos os seus direitos plenamente respeitados, a sua integridade física, enfim, tudo isso, mas não é caso de autodeterminação dos povos. Isso é uma coisa que, inclusive, já está debatida e consolidada nas Nações Unidas. A diplomacia argentina já fechou questão com relação a isso há algum tempo. Não é o caso.
0: Tem uma questão aí que é a questão do poderio militar. Em 82, a gente viu que o Reino Unido era muito mais forte do que o exército argentino, tanto que isso serviu para cair com a ditadura militar na Argentina. Dessa vez, sem ditadura militar na Argentina, a Argentina teria fôlego para encarar os britânicos?
2: Não, não, de jeito nenhum. Por isso que eu comentei, a menos que o Trump esteja disposto a colocar militares norte-americanos em ação, ou a sustentar o esforço de guerra argentino, né, fornecer arma, munição, treinamento, apoio logístico, dinheiro, o que quer que seja, tem a menor condição. Vamos lembrar que, assim, mesmo em 82, o triunfo inicial da Argentina foi sobretudo por conta do elemento surpresa, porque as ilhas estavam praticamente abandonadas pelos britânicos. Esse não é o caso agora. As ilhas estão ocupadas, existe uma presença militar britânica que é relevante. Não creio haver dúvida de que eles iriam sim reagir, que não vai, ninguém não vai ficar por isso mesmo, e não tem condições. Assim, nas circunstâncias atuais, a Argentina sozinha não tem a menor condição de fazer frente ao exército, sobretudo nesse caso à Marinha Britânica. Isso não, isso é bastante claro.
0: A gente teve o imenso prazer de acompanhar a análise geopolítica do professor

0: para que o Mundioca atinja o maior número de ouvintes. Lembrando que também estamos nas principais plataformas de áudio. Se você mora no Rio de Janeiro, pode acompanhar o Mundioca durante toda a programação da Rádio Metropolitana em 80.5 do Daio. O programa está chegando ao fim. Eu vou me despedindo aqui. Até a próxima, pessoal. Tchau.
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10: Hoje é sábado, 26 de setembro de 2026. China e Estados Unidos fecharam um acordo para reduzir tarifas comerciais em 30 bilhões de dólares, o equivalente a cerca de 156 bilhões de reais. O entendimento faz parte de um consenso de 8 pontos alcançado durante a visita do presidente Xi Jinping a Washington. O acordo prevê ainda a criação de um conselho comercial, a continuidade de negociações anteriores e a criação de um canal de comunicação para tratar de incidentes que envolvam inteligência artificial. O governo do presidente Luiz Inácio Lula da Silva convocou representantes de clubes de futebol para uma reunião no Palácio do Planalto na próxima terça-feira. Segundo o jornal O Globo, o encontro vai discutir medidas de apoio ao setor após a proibição das bets no Brasil. Dirigentes afirmam que os clubes foram prejudicados pela medida, já que empresas de apostas representam uma parcela importante das receitas de patrocínio e alertam para dificuldades em cumprir compromissos financeiros nos próximos meses.
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10: Na linha vermelha, uma faixa da via está ocupada no sentido Baixada, na altura do Galeão, devido a um carro enguiçado. Agentes da Sete Rios estão no local e o trânsito está lento na região. Lucas Andrade para o Radar Sputnik, no horário de Brasília, 7 horas e 3 minutos.
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11: Trabalhadores do campo, já poderão então ser concretizados.
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12: E aí, apaixonados por história, beleza? Bárbara Pereira na área para revirar a história da visita de Yuri Gagarin ao Brasil. É isso mesmo, ele esteve aqui no Brasil em 1961. Poucos meses depois de se tornar o primeiro homem a viajar ao espaço, Yuri Gagarin embarcou em uma turnê internacional que passou por aqui. O cosmonauta soviético chegou ao país em 29 de julho de 1961, a bordo de um Tupolev TU-114, então o maior avião de passageiros do mundo, e permaneceu até o dia 4 de agosto em uma viagem que servia como demonstração da Força Aeroespacial Soviética. Durante sua estadia, foi recebido no Congresso Nacional e condecorado no Palácio do Planalto pelo ainda presidente Jânio Quadros, que o nomeou embaixador da paz, segundo fontes da época. Diante da arquitetura moderna de Brasília, Gagarin teria dito sentir-se chegando a um planeta diferente. A visita teve também um peso diplomático relevante. Yuri Gagarin entregou a Jânio Quadros uma carta do primeiro-ministro soviético Nikita Khrushchev, gesto que prenunciou o restabelecimento das relações diplomáticas entre Brasil e União Soviética, efetivado em novembro daquele mesmo ano. O episódio ficou marcado como um dos momentos mais simbólicos do estreitamento de laços entre Brasília e Moscou durante a Guerra Fria.

0: Para falar sobre a visita do astronauta Yuri Gagarin ao Brasil, a gente convidou Marcos Palhares, candidato a astronauta, divulgador científico e pesquisador pelo IBCI, o Instituto Brasileiro de Ciência e Inovação. Já no segundo bloco, Pedro Henrique Lima e eu conversamos com Raquel Mundim Torres, doutora em História Social pelo Departamento de Pós-Graduação de História da Universidade de São Paulo. Bora lá conhecer a história da visita de Yuri Gagarin ao Brasil? A nossa conversa agora é com Marcos Palhares, um apaixonado pela aviação. Ele é candidato a astronauta com treinamento pelo Gagarin Cosmonaut Training Center. Ele é também autor do livro O Céu Não É o Limite e vai conversar com a gente agora sobre Yuri Gagarin. Professor, muito obrigada, viu, por aceitar o nosso convite.
1: Eu que agradeço, uma honra estar com vocês e a todos os ouvintes aí da Rádio Sputnik.
0: Marcos, como é que a gente entende essa história da vinda do Yuri Gagarin ao Brasil? Naquele período, o Brasil não tinha relações diplomáticas com a União Soviética, mas ele faz essa parada aqui numa turnê internacional. Como é que foi essa história?
1: Olha, é uma longa história, viu? Mas, de fato, uma vez que o Yuri Gagarin, o Yuri Alexeyevich Gagarin, né, quando conseguiu atingir o espaço, foi o primeiro homem a chegar a 100 quilômetros de altitude, ultrapassar essa barreira, né? Na verdade, ele foi a mais de 315 quilômetros. Ele, quando voltou para a Terra, automaticamente ele se tornou um embaixador do planeta Terra. É uma função, um cargo que não existia até então. Então, como o próprio Gagarin e os comitês, enfim, a imprensa russa colocou, ele era o embaixador pela paz do planeta, já que nessa época, década de 60, a gente vivia a Guerra Fria, né? Estados Unidos e União Soviética eram as duas superpotências aí que andavam se estranhando. Essa mensagem, né, essa ida ao espaço, teve um valor, assim, muito especial, porque ele estava condecorando o espaço como um lugar de paz. E ele veio trazer essa mensagem para o Brasil e alguns países em sua turnê mundial, né, de forma diplomática.
0: E aí você tem um artigo que você conta que a recepção brasileira lá em Brasília houve já uma confusão no aeroporto. O que, que foi esse momento dessa recepção?
1: Bom, na verdade foi uma recepção calorosa, né? Demais, porque uma vez que o Gagarin chegou, colocou seus pés no Brasil, a bordo de um Aeroflot russo, né, um Liuxin 18, ele, quando chegou no Brasil, a imprensa estava muito atiçada, eram muitos repórteres, era uma comoção mundial, né? Primeiro homem que chegou no espaço, praticamente uma lenda. Então, eram muitas pessoas se esbarrando para tirar a melhor foto, para chegar perto, para encostar nele. Então, foi um verdadeiro barraco entre os repórteres ali. Se a gente pode dizer assim, né? A confusão foi a quantidade de pessoas que estavam disputando espaço para vê-lo pessoalmente, né? E tirar uma boa foto de recordação.
0: E aí, como é que foi essa confusão? Nesse momento, o que, que houve ali? Foi entre os repórteres e a comitiva que chegou no Brasil? Foi entre os repórteres fotográficos e a própria guarda brasileira? Como é que se deu isso?
1: Naquela época, o Brasil estava numa fase digamos assim, ele estava no meio do caminho entre se tornar uma ditadura ou entrar o comunismo no Brasil, né? Estavam acontecendo movimentos estranhos, a propaganda comunista russa, ela tinha esse desejo de mostrar, né, a sua superioridade tecnológica, militar e tudo mais, sua filosofia de igualdade. Isso era um ótimo marketing soviético, enquanto os Estados Unidos tinha uma outra linha, uma outra abordagem. Então, esses dois polos, né, se enfrentavam na Guerra Fria, eles tinham a sua forma de propaganda. E quando o Gagarin chegou, óbvio, os militares aqui no Brasil, eles tinham uma dubialidade, né, que tinha uma extrema admiração pelo feito da conquista do espaço, mas ao mesmo tempo não se enraigavam no estilo pró-comunismo. Né? E no Brasil já tinha um movimento aí para entrar o Goulart, né, que depois veio trazer um pouco da esquerda para o Brasil. Então, no final, todos tinham enxergavam Gagarin com o alto prestígio que ele tinha e que merecia, né, como cidadão do mundo e que realizou um feito até então inédito. Então ele voou com uma nave, a nave se chamava Soyuz, né, mas a cápsula dele, a Vostok 1, Vostok significa Oriente, então já era uma propaganda, né, a parte oriental do mundo, né, não era a parte ocidental, a parte oriental do mundo estava se despontando. Ele fez uma viagem de 5 dias para o Brasil, onde ele visitou Brasília, Rio de Janeiro e São Paulo, né? A Brasília recém-inaugurada e Rio de Janeiro e São Paulo como as cidades mais desenvolvidas até então. E aí ele veio trazer, veio receber diversas condecorações locais aqui no Brasil, falar um pouco sobre o seu feito. Então ele não veio realmente de fato falar de política, embora os encontros deles sempre estiveram envolvidos no meio político. Então foi recebido por prefeito do Rio de Janeiro, de São Paulo, governador do Rio, de São Paulo, o próprio presidente da República naquela época, que era o Jânio Quadros. Então não deixou de ser uma viagem protocolar.
0: No seu artigo você fala ali dessa confusão, que não teria sido muito bem, mas que depois disso ele consegue aí fazer uma visita pelo Brasil. Como é que foi essa visita? Depois desse episódio deu quase tudo certo, vou chegar já no incidente diplomático, mas eu queria que você falasse exatamente isso. Você conta que ele foi viajar pelo Brasil e que era um sucesso por onde ele passava, né?
1: Sim, né? As pessoas queriam sempre perguntar a ele como é que era a terra vista de cima, né? Como é que era a Brasília vista de cima, se era bonita, né? Então tinha todas as dúvidas, as pessoas estavam eloquentes, né, em querer conversar com um estrangeiro, né, recém-chegado da Rússia, que havia feito então algo inimaginável, né? Nem os Estados Unidos na época tinha conseguido chegar ao espaço. Então os russos despontavam primeiro, já tinham tido o pioneirismo com a Sputnik 1 em 57, né, que é o Sputnik. Vocês sabem o significado de Sputnik? É satélite, né? Ou companheiro de viagem, né? O Sputnik foi a primeira nave espacial a lançar um satélite artificial em órbita da Terra. Isso já foi o grande pioneirismo, né, da soviético na época. Depois foi o envio da cadela Laika, né? E por fim chegou a vez de Yuri Gagarin. Enquanto isso, os Estados Unidos ainda estavam lambendo o dedo. Então, quando ele chegou aqui em Brasília, ele tinha diversos protocolos para seguir, né? Então, ele de Brasília ele foi para o Rio de Janeiro. As aeromoças queriam tirar fotos ao lado dele. Então, uma das situações que ficou um pouco complicado foi um beijo, né, de uma socialité que beijou o rosto dele. Ele ficou envergonhado, né? Essa foi uma curiosidade, porque ele era casado, já tinha 2 filhas, né? Então, imagina só, ele chegar de um povo que é um povo assim, que vive com invernos rigorosos e de repente aquele calor brasileiro, né, de baciada, de uma vez só, né? Então, para ele foi um choque tremendo, a comoção, né, dos brasileiros em volta dele. O governador que na época do Rio de Janeiro era o Carlos Lacerda, não era um governador bem visto aqui no Brasil, né? Tinha muitas pessoas ainda fazendo greve e, enfim, estavam contra, né, o governo Lacerda. Eles gritavam, abaixo Lacerda, abaixo Lacerda, enquanto Yuri Gagarin fazia um desfile de automóvel pelas ruas do Rio. Então era realmente uma bagunça, né? Todos queriam ver, mas o Brasil estava num momento de comoção. A TV Tupi, na época, que era a principal TV de noticiário, entrevista, queria fazer a sua entrevista do século, né? Então, colocou pessoas, convidou várias pessoas VIP para tentar um contato com o próprio Gagarin, e no final ficou a ver navios, né? Simplesmente o comitê russo falou Niet, né? E terminava por aí, né? Então a própria TV tentava de alguma forma furar, né, o esquema de segurança e chegar perto do Gagarin para tirar uma boa entrevista, né? E ele, nessa chegada então no Rio, foi direto para uma hospedagem na Casa das Pedras. Eu não sei se vocês conhecem aí, fica a Casa das Pedras. Vocês são do Rio, né?
0: Somos, mas sim, eu não lembro de ouvir Casa das Pedras. Se o senhor puder explicar.
1: A Casa das Pedras era a casa de um rico empresário aí da elite carioca, e ele, na época ele era também deputado, que era o Drauzio Ermani. E a casa dele lembrava muito a casa do filme O Vento Levou, Então ele mandou erguer uma casa cinematográfica e o Gagarin foi se hospedar ali um pouco longe dos holofotes. Isso para descansar, porque ele estava com um fuso horário ainda, que é uma ação muito distante, né? Ele estava um pouco bagunçado, ele precisava se ambientalizar. Ficou na casa ali onde ele foi recebido, né, com a elite carioca, né? E ali ele já percebeu um pouco do clima quente e animado do povo brasileiro, né? Porque o Rio de Janeiro, ele tem esse calor humano intenso, não só o clima, né, mas as pessoas. E pode-se dizer que um camarada soviético daquela época não estava nada acostumado com essa nostalgia, né? Então ali ele descansou pro dia seguinte, que foi dia 30 de julho, caiu num domingo, né? Que ele teve o seu primeiro contato com uma feijoada. Já pensou?
0: Uhum.
1: Uma feijoada pro homem. Então ele passou com a sua comitiva, finalmente conseguiu um contato com a TV Tupi, onde tem as nossas raríssimas imagens da chegada do Gagarin. Foi nesse dia 30 de julho que a TV conseguiu finalmente ter um espaço para filmar e conversar com ele. Ali aconteceu aquele beijo da socialite carioca, a Sonja Grace, que, como eu falei, deixou ele numa situação um pouco tímida e envergonhada, né? Porque fugiu um pouco o protocolo. As lindas mulheres brasileiras abraçando o herói soviético. Então, ali ele se cercou de diversas atrizes, enfim, pessoas da elite carioca. E as pessoas queriam saber dele, principalmente perguntavam, né, como é que é a terra, vista do alto, né, e enfim, da cápsula que ele estava, Vostok. Infelizmente, os russos não tinham pensado muito nessa questão da propaganda, né, da paisagem. Então, a verdade é que ele tinha uma cápsula muito apertada, que não tinha nem mais que 2 metros, ele... Gagarin era baixinho, considerado a estatura de 1,57 m, se não me engano, e ele ficava até apertado, né? Se você considerar que tinham todos os equipamentos nessa cápsula também. Então, a janela que ele tinha era uma janela no teto, que ele olhava para cima e só via um espaço profundo, e um pequeno círculo do tamanho de um painel de um carro, que ficava embaixo das pernas dele. Então, na verdade, ele não conseguiu ver todo o planeta Terra. Aquela própria frase que tanto falam e indagam, ele teria dito que a Terra é azul, não há nenhum registro que prove que ele falou essa frase, mas supostamente ele teria falado. Então a gente usa a palavra supostamente, ele falou isso. O mais certo seria ele ter dito que a Terra deveria se chamar água, né, e não Terra. Mas, de qualquer forma, as pessoas atiçadas com a curiosidade repetiam perguntas semelhantes. E foi nesse dia que ele foi se alojar no clube lá em Niterói, que era um clube de regatas, e ele teve a primeira passagem pelo meio do público, literalmente, né? Muitas pessoas já o aguardavam no local. Ele tinha apenas 2 seguranças. E ali aconteceu, então, ele foi vítima, então, de um momento que fugiu do protocolo, que você estava me perguntando no início, né?
0: Que teria sido incidente diplomático.
1: Um incidente diplomático. Porque ao passar pelo público, o que se sabe é que alguém ali, no meio daquele aperto, resolveu dar uma dedada no traseiro do Gagarin. E o que se conta nos registros é que ele deu um pulo.
0: Uhum.
1: Eu fico imaginando a situação, mas ele deu um pulo de susto e dali para frente ele pediu pro segurança para que ficasse exatamente atrás dele, para impedir que situações como essa acontecessem. Ele não gostou nada.
0: Com toda razão. Como é que você vai visitar um país e tem uma ação dessa em relação a você? Agora, Marcos, você falou aí do Carlos Lacerda, a gente fez outro dia aqui no Virada de História um programa só sobre o Lacerda, tido e havido como, primeiramente como um comunista, e aí que muda de lado, vai para a extrema direita, e que, portanto, neste momento já ele, governador, não queria, obviamente, ter nenhuma imagem associada a alguém da então União Soviética. Ele não recebe, né, o Gagarin, né?
1: Quem estava despontando na época já era o Goulart, né? Que estava entrando com interesse na presidência, trazer o Brasil para a esquerda, né?
0: Uhum.
1: Mas nessa época ele conseguiu contato tanto com o governador do Rio, quanto o prefeito, o governador de São Paulo, se não me engano era o Carvalho Pinto, e quem que era o prefeito, agora me falha a memória aqui. Acho que era tem agora essa informação, mas eu vou levantar aqui para você.
0: Uhum.
1: E aqui, seguindo essa viagem no Rio, basicamente era uma viagem onde ele estava no protocolo dar algumas palestras e ter a recepção para alguns jornalistas da época, né? Mas a verdade é que houveram muitas mudanças protocolares, né? Que a própria imprensa ficou muito confusa para seguir ele, porque realmente por onde ele passava virava uma baderna, as ruas ficavam lotadas, o trânsito ficava emperrado, as pessoas saíam de onde estavam para tentar ver o que estava acontecendo. Então, de fato, ele era o único cidadão do mundo que tinha aprovado a experiência do éter, né? do infinito.
0: Uhum.
1: Então ele estava ali realmente como se fosse um artista muito famoso de Hollywood. Então isso fugia muito ao estado natural dele, que era militar, né? Ele era piloto de MiG-15, então ele tinha aquela formação rigorosa, né, de um aeronauta, e de repente ele estava se vendo como um popstar aqui no Brasil, né? Então isso mexeu muito, acho que com a cabeça dele, mas ele sempre gostou muito, em todas as entrevistas ele comenta que ele gostou muito do Brasil, exceto o engraçadinho que resolveu testá-lo ali com o dedo, né? Então, uma vez que ele saiu lá da ovacionado, lá do Rio de Janeiro, no clube onde ele estava, ele foi com seguranças e ele tinha uma outra programação, né? Ele comentou dos brasileiros que são muito efusivos nas suas formas de extravasar a alegria, que eu achei excelente a forma dele colocar de forma mais singela, né? O tecido diplomático. Mas a delegação soviética, por ser uma delegação muito séria e assim, muito rígida na época, eles queriam realmente falar com jornalistas, eles queriam falar um pouco da filosofia soviética com a tecnologia, do significado que tinha a viagem, que era promover a paz para a humanidade. Então, enquanto isso, o Brasil mandava sambistas, né, da Mangueira, para tirar foto ao lado dele. Então era mais ou menos essa bagunça que estava a viagem toda protocolar dos russos aqui no Brasil, né? Dos soviéticos, no caso.
0: Agora, ele foi recebido, sim, pelo então presidente, ainda presidente Jânio Quadros, claro que antes da renúncia, em Brasília, e ele trouxe presentes e recebeu presentes. Como é que foi esse momento de troca entre ambos?
1: Olha, ele teve em Brasília, no último dia, no outro dia, que é quando ele voltou, ele ainda depois do Rio, ele foi para São Paulo, e de São Paulo retornou a Brasília, onde ele pegou o Yushin de volta. Aliás, ele foi para o Canadá, não foi nem para a Rússia, mas nesse caminho que ele estava no Rio, então ele teve o contato com o prefeito, com o governador, recebeu as condecorações, então os presentes que ele recebia flores, recebia diversas condecorações de cidadão emérito, tudo mais do Estado, algumas condecorações, inclusive militares, de cunho militar, e seguia respondendo às perguntas, né, dos entrevistadores, mas sempre com calma, né, porque, de fato, todo mundo queria fazer perguntas para ele ao mesmo tempo. O próprio embaixador do Itamaraty, na época, pelo que contam os registros, ele também ficou um pouco preocupado, porque não conseguia, o próprio embaixador não conseguia falar com o Gagarin, né? Tantas as pessoas que estavam lá interessadas, né, na experiência dele. Mas basicamente ele deixou aquela mensagem que a conquista do cosmos é uma vitória para a humanidade. Isso foi a principal bandeira dele no Brasil. Algumas pessoas perguntavam sobre a possibilidade dele ir para a Lua, para ir para Marte, né? E ele sempre dizia categoricamente que isso era um objetivo, mas não no curto prazo, mas talvez em poucos anos isso seria possível. Então ele era uma pessoa muito ponderada, que respondia racionalmente às perguntas, não tinha aquele jeito, como é que a gente pode dizer assim, que o gingado brasileiro, né, de responder às perguntas. Então ele era sempre muito protocolar, né, no marketing espacial. E o legal é que o governador de São Paulo, o Carvalho Pinto, ele era, entre todas essas figuras, era o mais interessado na atividade espacial, e ele veio falar com Gagarin sobre Santos Dumont e Bartolomeu de Gusmão. Santos Dumont, né, como um inventor do avião, e o Bartolomeu de Gusmão, que iniciou os estudos dos balões, né, naquela Europa ainda colonialista do século XVIII. E Gagarin mencionou que conhecia Santos Dumont. Olha só que bacana. Então, ele reconhecia Santos Dumont como um herói brasileiro, e isso para nós era motivo de grande orgulho, saber então que a gente tinha um toque de Midas em tudo isso, né? Porque tudo começou da aviação, né, dos meios aéreos, né, de locomoção como balão. Então o Brasil de alguma forma estava ali conectado com os soviéticos, né, nessa ida para o espaço. Que mais? Então, quando ele esteve em São Paulo, que foi no dia seguinte, foi 1º de agosto, ele sempre desembarcava com muitos aplausos, muitos empurrões, gritos de admiradores, muitas mulheres querendo abraçá-lo, o povo gritando Gagarin, né? Os repórteres brigando por espaço para tirar foto. Então, realmente era mais ou menos esse o contexto da vinda do Gagarin aqui. Ele se hospedou num hotel no centro de São Paulo, que chamava Hotel Jaraguá, existe até hoje esse hotel, fica na região da Consolação, aqui no centro, mas ele tinha uma entrevista com o Sindicato dos Jornalistas na hora do almoço no Autumn Palace, que era considerado o melhor hotel de São Paulo na época, talvez, se eu me falha a memória, o único 5 estrelas. Ali tem um pedaço da memória muito importante desse acontecido, então, que sobreviveu, né, a essa memória, esse legado de Gagarin no Brasil, que foi o livro de entrada, que o Gagarin assinou esse livro de entrada. Esse livro hoje está em minhas mãos com muito orgulho, e junto com esse livro está também a entrada do Neil Armstrong, que foi o primeiro homem a pisar na Lua, um americano, e ele também esteve nesse mesmo hotel na época, também assinou esse mesmo livro. Então, eu costumo dizer aí para os ouvintes então da Rádio Sputnik que eu tenho o único livro no mundo que tem o autógrafo dos dois competidores da corrida espacial na época. Uhum. O Rick do Trato Feito diria que eu tenho o Santo Graal dos livros na mão. Então, nessa reunião que ele teve com o Sindicato dos Jornalistas, aconteceu uma outra situação, né, que também ficou marcada. Os militares, digamos, uma simpatia com jornalistas da época, eles avançaram nas salas, né, tirando os lugares dos jornalistas para tomarem os melhores lugares, né, para poder assistir ao debate com Gagarin. Os jornalistas ficaram, enfim, muito bravos, né, alguns colocaram suas máquinas fotográficas no chão em protesto, mas foi assim que aconteceu, né? Ali em cima, o restaurante era o restaurante que tinha a melhor vista de São Paulo na época, do Vale do Anhangabaú, centro de São Paulo. Então, esse livro ficou dormindo lá, esse livro de entradas ficou dormindo lá por vários, pelo menos 50 anos, até chegar às minhas mãos. E por isso até que eu tenho esse entusiasmo de falar desse assunto, né? Não sei se vocês percebem na minha voz, mas de fato pertencer a um pedacinho desse acontecido para mim é muito importante. E aí algumas pessoas perguntavam para ele se existem ETs, se ele viu OVNI, se ele viu Deus. Basicamente as perguntas dos jornalistas eram todas muito parecidas. Então ele acreditava em Deus, né? Ele era da Igreja Ortodoxa Russa e foi criado como camponês, né? A família dele era de camponeses, então foi um motivo inclusive que levou ele ao espaço, sabe, que ele era de uma origem simples, humilde, que ele era uma pessoa carismática. Então, muitas pessoas perguntam, né, como é que ele foi selecionado entre 20 candidatos? Então, existem essas questões que foram colocadas também como prova, né? A origem humilde era muito importante para os soviéticos mostrar, olha só, ele é igual a nós, todos, né? Então, ele acreditava em Deus, ele acreditava que o universo conspira para que existem muita vida, né, espalhada pelo universo. Basicamente, ele deixou alguns enigmas bem claros. Só essa questão da Terra Azul, que realmente até hoje eu procuro algum registro dele falando isso, até hoje eu não encontrei.
0: Você citou aí o prefeito de São Paulo na época, 1961, até abril era o Ademar de Barros e depois disso foi Francisco Prestes Maia. Então, no momento em que Gagarin vem ao Brasil, julho, né, era Francisco Prestes Maia.
1: Eu lembrei que ele ficou no Palácio do Campos Elíseos, né?
0: Uhum.
1: Então, Palácio do Campos Elíseos era a sede aqui em São Paulo do governo, mas lá ele teve contato realmente com essas figuras políticas da época, muito conhecidas até hoje.
0: Pois é, para a gente poder encerrar, Marcos, queria que você falasse um pouco de como essa vinda, né, foi importante para que Brasil e então União Soviética passassem a restabelecer relações diplomáticas, né? Foi aí um motivador para isso, né?
1: É, de fato, alguns dias depois o Che Guevara esteve no Brasil, né? Então, de fato, a propaganda soviética repercutiu um grande efeito, né? E o Brasil estava naquela queda de braço, né? Se ele ia pender mais para o comunismo, né? Ou mais para a direita. Então, naquela época, ele tinha existia já uma polarização já na década de 60 muito forte, muito acentuada, devido a essa viagem, né? Essa vinda do Gagarin ao Brasil. De fato, acho que para as pessoas da época, o comunismo realmente era muito tentador, né? Por tudo que pregava. Provavelmente, acho que se eu vivesse essa época, eu adoraria ser comunista, né? Ver o Gagarin, um cara chegar para o espaço e, de repente, provar que o Oriente tinha, de certa forma, um desenvolvimento educacional muito melhor do que aliás, o Oriente tem um desenvolvimento de educação muito melhor do que o Ocidente. Mas, de fato, o que aconteceu na época é que a ditadura venceu, né? Essa queda de braço, né? Tomou poder no Brasil, os militares tomaram a mão. Não que eu acho que o governo tenha sido bom ou ruim, não é esse o ponto em colocar, mas a visita do Gagarin exerceu realmente uma influência muito clara de que o comunismo estava chegando no Brasil. Então, as coisas de repente se desenrolaram a partir desse ponto de partida.
0: Tá certo. Marcos Palhares é aí um candidato a astronauta, né? Divulgador científico, pesquisador também do Instituto Brasileiro de Ciência e Inovação e um apaixonado por aviação. A gente te agradece muito pela sua disponibilidade em conversar com a gente aqui do Virada de História.
1: Sim, e eu acho que para finalizar, a grande mensagem do Gagarin foi que a conquista do cosmos é uma vitória para todo mundo. Humanidade. Então, muito obrigado também pela oportunidade, fico feliz em poder participar com vocês.
0: Obrigada, tchau, tchau, até a próxima.
1: Tchau, só no limite.
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2: Bom, e agora a gente tem prazer de conversar com a Raquel Mundim Torres, ela que é doutora em História Social pela Universidade de São Paulo e atualmente é professora de História na Rede Municipal de Campinas. Professora, seja mais que bem-vinda ao Virada de História, tudo bem?
3: Tudo bem, muito obrigada pelo convite, estou muito feliz de estar por aqui.
0: Você fez uma pesquisa de doutorado e analisou escritos daquele período que é considerado o período auge ali da Guerra Fria, né, entre 1951 e 1963. O que que você analisou? Que tipo de escritos você observou?
3: Eu analisei na minha pesquisa relatos de viagem publicados em livro, que foram publicados justamente nessa época, entre 51 e 63. Por quê? Porque nesse momento, de uma forma inclusive diferente de outros países, aumenta-se muito o número de viagens de americanos da América Latina para a União Soviética. Por que que eu digo diferente? Normalmente esse pico de turismo soviético em países, por exemplo, europeus ou nos Estados Unidos, ele ocorreu no período entre guerras. Então, ali entre a década de 20, início da década de 30, e o Brasil se distingue em relação a isso. Essas viagens, elas ocorrem, a maior parte delas, no período pós-Segunda Guerra Mundial, o que é algo bastante interessante, porque o Brasil, ele só tinha relações diplomáticas com a União Soviética ele só teve, né, entre 45 e 47, e na década de 50 já não existe mais essas relações diplomáticas. Então, perceptível observar um interesse maior de viajantes das mais variadas ideologias indo para a União Soviética para entender como que funcionava o mundo do socialismo. E chama a atenção também para essa questão de que não eram apenas comunistas, não eram apenas simpatizantes. Nós temos também alguns viajantes que inclusive se colocam como anticomunistas, que vão para a União Soviética para terem suas próprias reflexões sobre o país. Então, por conta desse diferencial, essa foi a minha abordagem, principalmente para perceber a forma como as diferentes ideologias de cada viajante interferiam na forma como eles observavam o país.
2: Uhum. E, professora, nessa época, a União Soviética, dá pra gente dizer que estava liderando a corrida espacial, né? O primeiro cosmonauta, como eles chamam, né? Os astronautas, a orbitar a Terra foi um soviético, o Yuri Gagarin, em 1961, que vai fazer aí a famosa visita ao Brasil. Esse pioneirismo tecnológico soviético vai, de uma forma, atrair também, contribuir para essa atração dos brasileiros pela realidade soviética, para poder fazer essas viagens?
3: Eu acredito que sim. Tem um relato de viagem, um dos que eu investiguei, que inclusive ele chama No País dos Sputniks, reportagens, que é feito pelo repórter, na verdade, Vittorio Martorelli. Ele já é um relato mais para o final da década de 50. Então, assim, pelas minhas impressões, essa questão relacionada à corrida espacial, ela começa a aparecer mais, de fato, no final da década de 50, início da década de 50, isso não é muito comentado pelos viajantes. Mas o Vittorio Martorelli, ele é um viajante que ele, inclusive, ele tem uma possibilidade de falar sobre os satélites artificiais que tinham sido já enviados para o espaço pela União Soviética. E ele também, se eu não me engano, ele acompanha a viagem da cachorra Laika. E ele comenta um pouco sobre isso no seu relato de viagem. E dentro do relato de viagem dele também, ele consegue fazer uma reportagem com o Nikita Khrushchev, né, que era líder do partido e estava também governando o país. E nessa entrevista, ele também se utiliza para falar sobre as questões comerciais, se a União Soviética teria interesse em retornar às relações diplomáticas com o Brasil. E o Nikita Khrushchev comenta que sim, que tem esse interesse. E aí a gente pode ver que, muito provavelmente, essa questão da corrida espacial é utilizada como uma forma de voltar a ter certas relações com a União Soviética, tanto é que essas relações elas voltam em 61 com o presidente João Goulart. Então, muito provavelmente, esse interesse, essa vontade do Brasil também de estar mais próximo de tecnologias relacionadas à corrida espacial, fez com que o governo brasileiro tivesse essa aproximação mais forte com a União Soviética na década de 61, na década de 60, na início da década de 60.
0: Na sua tese, você fala de uma estrutura de recepção montada pelo governo soviético para receber esses viajantes. O que que era essa estrutura?
3: A União Soviética, ela tem dois organismos que recepcionam os viajantes. Tem a VOPS, que é uma sociedade para relações com o estrangeiro, foi fundada em 25. Inicialmente seria uma organização mais não governamental, inclusive com o intuito de manter uma aproximação maior entre os intelectuais de diversos países. Contudo, com o passar do tempo e com a vinda do Stalin para o poder, a VOX acaba se tornando bastante governamental e é o mecanismo utilizado principalmente para as viagens relacionadas a intelectuais. Então a VOX é responsável por montar o roteiro, por treinar os guias que vão acompanhar esses intelectuais dentro do país, oferecer muitas vezes hotéis de luxo para que esses viajantes tivessem uma melhor recepção e um bom contato com o país. Temos também a Intourist, que é uma agência, é como se fosse uma agência de turismo, ela é da década de 30, e ela é a organização que cuida da parte material. Então, viagens, por exemplo, de trem, viagens de navio, idas a museus, espetáculos, tudo isso é também organizado pela Intourist na parte material. Essas duas organizações, elas se iniciam, né, Vox na década de 20, Intourist na década de 30, e elas continuam existentes durante a década de 50, e aí somente na década de 60 a Vox, principalmente, ela deixa de existir e a Intourist permanece. Então elas são essenciais para ter um escritor americano que ele chama essa forma de atenção dessas instituições de técnicas de hospitalidade. Então seria o formato que os soviéticos conseguiram para que os viajantes tivessem boas impressões do país em qualquer lugar que eles estivessem. E também os roteiros são muito montados de acordo com os interesses de cada viajante. Então, se é, por exemplo, um escritor, Graciliano Ramos, ele vai ter acesso à Sociedade dos Escritores na União Soviética, ele vai a bibliotecas, ele vai a escolas. Agora, se, por exemplo, é um médico, ele vai ter acesso aos hospitais. Então, por isso que a gente até, inclusive, chama de turismo político, né? É um turismo muito vinculado a essa ideia de fazer com que o viajante tenha boas impressões de diversos aspectos relacionados aos interesses do viajante, para que depois ele possa escrever sobre isso de uma forma positiva sobre o país.
2: E isso funcionava, professora, esse viés político, essa intenção, vamos dizer mesmo, de propagandear, né, a realidade soviética, enfim, isso funcionava quando esses viajantes retornavam aqui para o Brasil?
3: Olha, no geral, eu investiguei 54 relatos de viagem, né? No geral, eu diria que sim, funcionou muito. Inclusive porque muitas vezes os guias, eles faziam laços de amizade muito fortes com os viajantes. Então isso propiciava até uma certa dificuldade dos escritores viajantes falarem algo ruim. Eu pude perceber isso numa entrevista pessoal que eu tive a possibilidade de fazer com uma das viajantes chamada Marta Panunzio. A Marta, ela era uma jovem brasileira, 17 anos, que foi com os irmãos participar de um festival da juventude em Moscou, que inclusive foi financiado pelo Partido Comunista aqui no Brasil. O pai dela era comunista da região de Minas Gerais e Goiás. E na entrevista com ela, ela comentou que em troca da viagem, eles precisariam escrever um livro com um aspecto positivo da União Soviética. E um dos irmãos dela, o irmão mais velho, ele fica com uma impressão ruim. E por isso ele tem menos cartas no livro. Ele não escreve tanto quanto ela e os outros irmãos que eram mais novos. Então, de certa forma, ele teve ali que se inibir um pouco de fazer algumas críticas por conta também desse lado muito propagandístico da narrativa de viagem, né? A gente está no momento da Guerra Fria, então a narrativa de viagem ela era utilizada como instrumento propagandístico. Agora, porém, também temos os relatos de viagem de anticomunistas, que também são convidados pela União Soviética para irem até o país, porém eles não se calam e eles também colocam seus lados de negatividade, principalmente em relação à questão de liberdade e de censura, que eles percebem, inclusive, com o acompanhamento constante do guia ao seu lado. Só que, ao mesmo tempo, tem algumas questões, por exemplo, questão da educação, né? A União Soviética, ela teve um pico muito grande, assim, um boom de combate ao analfabetismo, de aumento de bibliotecas, aumento de universidades e de acesso à educação para uma boa parte da população soviética. E muitas vezes os anticomunistas, eles concordam com isso ao se comparar com o Brasil, com as questões brasileiras. Então tem algumas questões que mesmo no relato de viagem anticomunista, eles elogiam, eles conseguem perceber que houve ali benefícios para a população soviética.
0: Algumas dessas viagens, claro, foram feitas por intelectuais brasileiros, a gente imagina. Isso repercutia aqui no Brasil de alguma forma, ou em alguma política, ou em alguma conversa com os próprios políticos daquele momento?
3: Sim, era muito comum quando os viajantes voltavam, principalmente os vinculados ao comunismo, né, de realizarem reuniões, congressos em que eles falavam sobre a sua viagem. Muitas viagens também foram descritas em periódicos. Então tem narrativas de viagem que inicialmente elas são publicadas em jornais e depois é que o escritor compila para fazer e publicar o livro. E inclusive tem uma questão do escritor Graciliano Ramos, que ele é um relato de viagem diferenciado, porque o Graciliano Ramos ele era já do Partido Comunista, mas ele é um relato que traz algumas críticas, poucas, mas traz algumas críticas, principalmente em relação a essa questão da recepção soviética, da quantidade de luxo que ele tem acesso, né? Ele faz uma crítica no sentido de que, enquanto estamos aqui nos alimentando de caviar, quantas pessoas estão no campo colhendo batatas e trabalhando para a gente ter acesso a esse luxo. Então ele faz algumas críticas pontuais nesse sentido, e justamente por conta disso, o Partido Comunista inicialmente nega a publicação do relato de viagem dele. E logo depois ele falece, e a família do Graciliano Ramos faz questão da publicação do livro. A gente tem outros casos também, não só de intelectuais, mas inclusive é uma questão bastante interessante, porque a viagem à União Soviética, ela inaugura a possibilidade de termos viajantes que não são vinculados às classes mais ricas e que não necessariamente são intelectuais. Porque muitos sindicatos enviam operários, marinheiros, artesãos para conhecer o país. E a gente tem um relato de viagem que ele é escrito por operários, e no caso deles, eles não são recepcionados pela Vox, tem uma diferencial aí, eles são recepcionados pelo Sindicato dos Trabalhadores da União Soviética, e aí eles têm um roteiro completamente diferente. Mas enfim, esses operários depois, eles são fichados na época da ditadura militar. Então, isso acontecia bastante também no retorno deles ao Brasil, deles começarem a ser investigados, inicialmente pelo Departamento de Imprensa e Propaganda, né, e depois pelo DOPS, continuam sendo investigados, né, pós-golpe de 64, por conta dessas propagandas que eles tinham feito em relação à União Soviética. Então, existe uma utilização dessas viagens como propaganda, quanto também um olhar de controle, de perseguição sobre o que esses viajantes estão comentando na sociedade, como uma forma de coibição mesmo, do que eles poderiam causar nos meios que eles estavam envolvidos.
2: E, professora, falando sobre essas repercussões aí das viagens à União Soviética aqui no Brasil, houve quem usasse essa realidade, o que viu durante essa viagem pela sociedade soviética, para até mesmo pensar o futuro do próprio Brasil?
3: Sim, é muito comum a gente normalmente... quem estuda, né, narrativa de viagem, normalmente a gente fala que muitas vezes o relato de viagem, ele fala mais do escritor em si do que da sociedade observada, né? Tanto é que existe uma discussão na historiografia em relação a essa questão de que o relato de viagem, ele pode ser utilizado tanto como fonte de pesquisa em relação à materialização da viagem, quanto também como objeto de pesquisa, né, para entender ali quem é esse viajante. São narrativas de viagem que trazem muitas informações biográficas sobre os autores também. E é a forma, muitas vezes, deles colocarem as suas opiniões sobre o que está acontecendo no próprio país deles. Então, o que mais chama a atenção nessa questão é relacionado à educação. Muitos viajantes fazem críticas a questão do analfabetismo no Brasil na década de 50, também fazem críticas no caso, né, a gente também tem várias viajantes mulheres, 20 mulheres, e elas percebem, por exemplo, como que as mulheres na União Soviética têm mais liberdade no mundo do trabalho. Então elas trazem muitas vezes percepções de mulheres, a maior parte de médicos na União Soviética nessa época eram médicas mulheres. Mulheres também na construção civil, em trabalhos muitas vezes pesados. E aí tanto mulheres quanto homens brasileiros ficam bastante impressionados com essas liberdades dentro do mundo do trabalho vinculadas às mulheres soviéticas. E é uma forma de crítica em relação ao que acontecia aqui no Brasil, não deixa de ser. Então, a gente sempre tem algum tipo de comparação, principalmente nessa questão educacional, questão da mulher, e também diria em relação ao mundo do trabalho. E aí vai depender muito da ideologia de cada autor, mas comunistas e simpatizantes, eles tentam trazer essa percepção de que a União Soviética é o mundo do trabalho e que as pessoas estão trabalhando para construir o mundo do socialismo, o mundo que o trabalhador tivesse mais liberdades e mais possibilidades dentro da sociedade, enquanto que os anticomunistas trazem já uma ideia de que os trabalhadores não percebiam o quanto eles estavam sendo explorados pelo governo soviético. E aí eles trazem também muito a questão de exploração, de trabalho no Brasil, principalmente Jorge Amado, sobre a questão da miséria, da pobreza no Brasil. Isso também é muito comentado nos relatos de viagem brasileiros, essa questão também da desigualdade social. E aí também vai depender muito da ideologia de cada autor, né?
0: É, a visão de mundo ali, como diria Paulo Freire, também estava em jogo de cada um, né? Não, talvez não fossem tão afetados assim, os anticomunistas não chegaram a ser atravessados aí por outras visões de mundo. Você já relatou aí Jorge Amado, Graciliano, que outros intelectuais brasileiros fizeram parte aí dessas viagens?
3: Nós tivemos Pascoal Leme, que é um educador bastante famoso na época, Caio Prado Júnior, historiador, muitos escritores, Marx Rebelo, tem um relato de viagem muito interessante, que é bastante irônico, inclusive um escritor que eu coloco como ideologia não definida, porque ele consegue fazer tanto. Para eu fazer essa pesquisa, eu tive que classificar os autores em grupos ideológicos. Então, a ideia foi comunistas, simpatizantes, anticomunistas e de ideologia não definida. Eu me lembro até que na época da pesquisa, eu e meu orientador, que é o Ângelo Segrillo, a gente ficou em dúvida se utilizaria a palavra neutro ou não. Eu falei, não, neutro não tem como ser. Então, é de ideologia não definida. E o Marx Rebelo, junto com outros escritores, né, Josué Guimarães, das mulheres a gente tem Eneida de Moraes, Branca Fialho, Elisa Branco também, temos o advogado Edi Duarte Pereira. Então, assim, várias profissões envolvidas, jornalistas, médicos, advogados, escritores, políticos, tem o João Pinheiro, se eu não me engano. São tantos, né? E muitas vezes passam batido. Ao final da tese, uma coisa que eu fiz para facilitar foi uma compilação dos relatos em como se fossem pequenas resenhas, né? De cada uma das narrativas e também uma tabela comparativa ali sobre o ano, as formas como eles conseguiram chegar até a União Soviética. A quais outros congressos eles também participaram, porque isso era muito comum também, a forma deles irem para a União Soviética não era direta, né? Muitas vezes eles iam para congressos em algum outro país próximo da União Soviética, normalmente Tchecoslováquia, e de lá eles eram convidados por alguém para poder ir para a União Soviética. E aí, para eles conseguirem entrar no país, o passaporte não era carimbado, eles recebiam um salvo-conduto, que era uma forma também de eles não serem perseguidos ao não retorno para o Brasil, para não ter nenhum vestígio no passaporte deles de que eles entraram na União Soviética. E isso, de certa forma, servia também como um propaganda do lado comunista para falar, olha, a cortina de ferro ela não está fechada para entrar, ela está fechada para sair. Porque quem saía da cortina de ferro e mostrava que tivesse ido para a União Soviética, poderia ser perseguido, poderia ser julgado, poderia ser preso.
2: E é interessante, né, a gente pensar, e aqui eu estou refletindo um pouco sobre essa questão da ideologia versus realidade, né, tanto de quem ou era comunista ou simpatizava com o comunismo, quanto os anticomunistas. Há nesses relatos, assim, algo que te chamou a atenção por ser mais, não incoerente, mas assim, algo ambíguo, segundo a visão de alguém? Por exemplo, algum anticomunista que foi para lá e ficou encantado com a União Soviética e teve que dar o braço a torcer. Houve algum caso assim?
3: É difícil, viu? Eu acho que chama essa questão da educação, deles terem que dar o braço a torcer, né? E realmente a educação, eles estão muito à frente do nosso país. Não chega a ser uma questão de arrependimento, mas é mais até da percepção. Mas tem um momento que eu investigo a forma como um comunista e um anticomunista percebem um espetáculo teatral. E é muito diferente a visão para uma mesma cena. Se eu não me engano, o comunista é Graciliano Ramos, o anticomunista, eu não vou me lembrar agora, acho que Orlando Loureiro, se eu não me engano. Mas eles muitas vezes eram convidados a assistir, né, peças teatrais. E algo que estava acontecendo na União Soviética é que a população mais pobre, finalmente, estava tendo acesso às peças teatrais. E aí, enquanto o Orlando Loureiro, anticomunista, ele descreve, né, a postura dessas classes mais baixas assistindo ao teatro de uma forma extremamente desrespeitosa, então, eles comiam laranjas, eles jogavam cascas de laranja no chão, faziam barulho, não respeitavam, né, o ambiente do espetáculo. É muito interessante ver a diferença para o Graciliano Ramos, porque para o Graciliano Ramos, ele interpreta como se fosse assim, eles estão se fazendo presentes aqui, eles querem mostrar que eles estão ocupando esse espaço. Então, apesar do barulho, ele consegue compreender aquela transformação que a União Soviética estava vivendo, né, de finalmente todas as classes tinham a possibilidade de acesso à cultura, acesso ao lazer. Então, muitas vezes isso chama atenção realmente assim, para como a ideologia contribui para as nossas percepções em relação ao mundo. E é muito, muito difícil, assim, não teve nenhum anticomunista que voltou encantado pela União Soviética, independente do que ele tivesse visto lá. Assim como não teve nenhum comunista que voltou arrependido por ser comunista.
0: Agora, professora, esse é o momento, esse episódio de hoje do podcast fala sobre a vinda de Yuri Gagarin ao Brasil. Mas como nesses relatos a corrida espacial e ele especificamente aparece? Ou não?
3: Então, não tive contato sobre essa questão do Yuri Gagarin. Se eu não me engano, a vinda para ele ao Brasil, eu cheguei até a fazer uma breve pesquisa, já foi em 61, né? Então já é um... Isso, eu não tive... Eu precisei fazer esse limite de fontes relacionadas a livros, porque era muito livro para investigar. Porém, do que eu pesquisei em relação à vinda dele, que eu achei bastante interessante, é que ele teve contato com o Jorge Amado aqui no Brasil. E isso seria bastante interessante investigar, porque o Jorge Amado, e principalmente no início da década de 50, ele está vivendo em Praga, e uma das questões que eu levanto e faço a hipótese na tese é de que o Jorge Amado era um dos vínculos entre a União Soviética e os viajantes brasileiros. Muitas vezes ele fazia o vínculo com os viajantes para que eles fossem escolhidos e encaminhados para a União Soviética. Então, eu acredito que o Jorge Amado até trabalhava, de certa forma, a favorecer a Vox, tinha esse contato com a Vox, como se fosse a pessoa ali que escolhia os intelectuais para entrar na União Soviética. Então, nada mais justo do que Jorge Amado encontrar Yuri Gagarin aqui no Brasil. É bastante interessante.
0: Existe se a gente for investigar, talvez a gente encontre Jorge Amado levando Yuri Gagarin no terreiro da mãe menininha do Gantuá e fazendo muito dele possível. Mais um obá, né? A gente não Sim. sabe ainda.
3: Muito possível, embora o Jorge Amado, ele tenha sofrido um baque muito grande com os relatórios do Khrushchev em 56. Tanto é que o relato de viagem dele, que é o Mundo da Paz, que é um dos relatos assim, mais propagandísticos da União Soviética, o Jorge Amado, ele decide cortar a publicação. As edições vão até, se eu não me engano, 56 ou 57. Depois não tem mais o relato de viagem do Jorge Amado publicado. Pela questão do que ele encontra, né, das questões principalmente relacionadas a Stalin. Ele faz muitos, muitos elogios a Stalin, e aí ele é uma pessoa que acaba ali se desencantando, uhum. né, com essa questão relacionada à União Soviética, mas principalmente vinculada ao stalinismo.
2: Sim. Quantos personagens ilustres passaram por esse episódio, né, Bárbara?
0: Nossa, bastante. Foi super rico.
2: Raquel, professora, Sim. quero muito agradecer a sua participação aqui no Virada de História. Parabenizar pela sua pesquisa, que eu confesso que eu não sabia que tantos brasileiros assim tinham ido para a União Soviética. Assim, lógico que eu sabia antes de começar essa entrevista, né, que a gente precisou, eu e a Bárbara, a gente precisou aqui se preparar para fazer a entrevista. Mas ouvir você trazer os detalhes sobre essas viagens é realmente fascinante, e a gente vê como que essas relações entre Brasil e União Soviética nos anos 50 e 60 eram até mais próximas do que a gente imaginava, né, rolando esse intercâmbio todo. Muito obrigado, professor, e até uma próxima oportunidade.
3: Muito obrigada a vocês. Fico muito feliz de poder trazer um pouquinho da pesquisa e agradeço novamente ao convite.
0: Foi ótimo, professora. Volte mais vezes, viu? Um abraço. Tchau, tchau.
3: Um abraço. Tchau, tchau.
0: Pessoal, espero que vocês tenham curtido e muito esse episódio. 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
5: O presidente Lula sancionou em 10 de setembro a medida que acaba com a chamada taxa das blusinhas, a nova lei que determina o fim da cobrança de 20% do imposto de importação sobre compras internacionais de até $50, equivalente a R$250, já havia sido aprovada pelo Congresso Nacional uma semana antes. Uma votação que foi destravada após um acordo entre Lula e os presidentes da Câmara, Hugo Mota, do Republicanos, e do Senado, Davi Alcolumbre. Fica zerado também o imposto sobre medicamentos importados para doenças raras e negligenciadas sem similar nacional. Agora, só o imposto sobre circulação de mercadorias e serviços, o ICMS, que é estadual, vai continuar sendo cobrado em compras internacionais com alíquotas definidas pelos estados e pelo Distrito Federal. Com a lei, fica prevista a realização de avaliações periódicas dos impactos econômicos no Brasil, principalmente em 5 setores: têxtil e vestuário, calçados, acessórios, brinquedos e cosméticos. Caso haja impacto nos setores, medidas de contenção poderão ser adotadas. O varejo e a indústria tentaram derrubar a proposta do governo que põe fim à taxa, mas não conseguiram. Em nota técnica, a Confederação Nacional da Indústria estimou que acabar com a taxa das blusinhas pode deixar 109 mil empregos em risco e impactar significativamente a produção doméstica em 2026. Algumas federações que representam a indústria nos estados, como a Firjan do Rio de Janeiro, declarou que a medida representa ainda risco à competitividade das empresas brasileiras. 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
5: 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Agora sim, vamos conversar com o nosso primeiro entrevistado do episódio.
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5: O Jabuticaba Sem Caroço recebe o Márcio Guerra, superintendente de economia na Confederação Nacional da Indústria, a CNI. Márcio, bem-vindo aqui ao nosso podcast. Obrigado pela disponibilidade, por atender a gente, para conversar com os ouvintes do Jabuticaba e também da Rádio Sputnik. Como vai?
7: Tudo bem? Como é que estamos? É um prazer poder estar aqui conversando com vocês.
5: Tranquilo. Márcio, a CNI trabalhou até o último momento pela manutenção aí dos 20% do imposto de importação em compras de até $50 nos sites estrangeiros, né? Agora que a isenção foi sancionada definitivamente, qual que é a principal preocupação da indústria daqui para frente? O que que a CNI pretende fazer para reduzir os efeitos que tem projetado aí sobre a produção e o emprego? Começo com essa pergunta um pouquinho mais ampla, com algo que talvez você já vai falar, mas depois quero também citar especificamente alguns pontos.
7: A nossa preocupação sempre é a questão da competitividade da indústria brasileira, né? Como é que ao longo do tempo a gente tem perdido muita competitividade e o que aconteceu com a remessa conforme, ela coloca a indústria numa situação mais difícil. Porque o ponto central não é ter benefício fiscal ou até alguma retaliação em relação aos produtos que entram no mercado brasileiro, mas sim uma questão de isonomia, é diminuir o gap entre países que muitas vezes não têm o custo de produção, e se a gente falar só do ponto de vista tributário, ou até mesmo custo logístico ou custo de energia, é muito menor, ou recebem subsídios

0: nos seus governos e acabam fazendo com que esses produtos cheguem aqui com um preço muito mais competitivo. Então, nós acreditamos, né, e acreditávamos que a remessa conforme, a questão da taxa de importação, ela diminuía esse gap, ou seja, fazia com que nós tivéssemos um pouco mais próximos ali, com uma condição melhor de competir. E isso saindo da pauta, né, assim sendo sancionado, ou seja, nós temos um problema maior ainda de competitividade a ser tratado, né? Então a CNI tem uma pauta muito forte na questão do custo Brasil, que é extremamente importante, e buscando reduzir esses custos aí para que a gente trabalhe, né, numa perspectiva de competitividade, mas reduzir esses custos é uma coisa que não se faz do dia para a noite. E também olhando novos mercados, olhando onde a gente consegue, de alguma maneira, competir, mas o fato é que a indústria vai sofrer com a entrada de produtos importados, e a escolha que foi feita para o país escolheu-se colocar em risco o emprego e crescimento econômico.
1: Vamos partir daí então, que é justamente o que a CNI colocou como principal, a partir dessa sanção definitiva, esse fim definitivo do imposto. A CNI estima que o fim da cobrança pode colocar 109 mil empregos em risco e retirar 21,8 bilhões de reais da produção doméstica em 2026. Queria partir disso para entender com vocês como que esses números foram calculados, o que exatamente significa, né, quando a gente fala em emprego em risco. São postos que podem deixar de ser criados, empregos existentes que podem ser perdidos, ou uma combinação também dos dois. Em quanto tempo a CNI projeta que esse efeito apareça concretamente?
0: No que diz respeito a O racional do cálculo, ele é relativamente simples, né? O que que acontece? Quando entram muitos produtos importados, é o que tem acontecido, né? Só para se ter uma ideia, nós estimamos aí que esse ano a gente deve movimentar 4 bilhões de dólares, né? E em relação a 2025, quase 65%. Ou seja, as compras internacionais e os produtos estrangeiros estão entrando de uma maneira muito forte no mercado nacional, por conta do custo, né? Eles acabam, não vamos entrar no mérito aqui de custo e qualidade, mas o principal ponto aí que faz com que ele tenha uma permeabilidade na economia é, logicamente, a questão do custo. E depois vem questões sobre a qualidade. Quando entra muito produto importado no Brasil, o que que acaba acontecendo? Nós temos um mercado aqui. Esse mercado, ele pode ser suprido com produtos produzidos no Brasil e com as importações. Então, a gente tem um dimensionamento do mercado. À medida que as importações ganham espaço dentro dessa demanda do Brasil, as empresas brasileiras passam a não ter, os seus produtos não serem atrativos por conta do custo. E aí uma equação bem racional. Se os produtos não são demandados, as empresas não produzem. Daí vem, reduzem a produção. Ou seja, daí vem a redução no PIB de 21,8 bilhões. Isso não é nossa estimativa de PIB é para um ano. Então, e agora, quando você fala se as empresas retraem, logicamente, elas precisam de menos trabalhadores. Menos trabalhadores, e se isso persiste, ou se elas não se reinventam, ou se elas não têm produtos que têm diferencial, ou se elas não buscam redução de custos, que tem sido cada vez mais difícil dentro do Brasil, você coloca em risco as pessoas que trabalham. Ou seja, você vai comprar de fora do país e, logicamente, você vai estar privilegiando essa indústria que vem lá de fora e abrindo mão do que está aqui dentro. Essa questão dos empregos e o impacto no PIB, logicamente, ela depende desse efeito de aceleração enquanto esse mercado vai se abrir. A gente não consegue estimar ao certo em quanto tempo isso vai acontecer, mas o fato é que não tem segredo, né? Se você compra de fora, você deixa de privilegiar a indústria internamente, e isso vai trazer consequências sobre a economia, sobre o emprego, e, consequentemente, vai colocar a indústria local em uma condição menos favorável do que está acontecendo lá fora. O método que nós usamos, né? Nós usamos aqui um modelo de equilíbrio geral, na economia se fala isso, mas que considera essas dimensões do tamanho do mercado interno, qual é a relação das importações entrando na economia, e, logicamente, a gente tem um efeito que acontece diretamente e indiretamente, porque o efeito é sistêmico. Vou pegar um exemplo do setor têxtil. Se o setor têxtil ele perde espaço para a área internacional, logicamente ele não vai produzir na mesma quantidade, ele reduz essa produção. E isso vai impactar os empregos ali do setor têxtil. Mas o setor têxtil, ele compra de outros setores insumos. Ele compra luz, ele compra insumos que vão ser colocados na área de tingimento, na área de plástico, polímeros, máquinas, ou seja, existe uma cadeia produtiva. E se você reduz a produção, e aí se reduz a produção, você não vai ter mais investimento para isso, isso vai impactar esses outros setores. Então, acaba impactando vários setores da economia, que aí a gente chega nessa estimativa de 21,8 bilhões no PIB à medida que a gente avance na entrada de produtos estrangeiros no Brasil. Então, é mais ou menos essa lógica aí do cálculo.
1: Tá certo. Você já afirmou numa outra entrevista que o imposto funcionava como uma redução parcial da simetria tributária, ou seja, essa desigualdade na carga de impostos cobrados entre produtos importados e nacionais. Quando vocês falam, usam, né, esse termo até para trazer aqui para um ouvinte, para um público mais geral que não está acostumado, assim, né, um assunto econômico, em assimetria tributária, qual que é exatamente a diferença de tratamento entre uma empresa brasileira que vende um produto no Brasil e uma plataforma de fora, estrangeira, que vende um produto parecido diretamente ao consumidor brasileiro?
0: A gente usa geralmente a questão tributária como exemplo, mas existem outros fatores que influenciam nessa diferença, né? Do preço do que vem lá de fora, às vezes com um produto muito similar nacional, e o preço que nós temos para produzir internamente. O que a gente tem visto aí, a gente vê sempre essa discussão de Estados Unidos, China, né? Os Estados Unidos com tarifaço, a China com o governo fazendo, vamos dizer, abrindo condições favoráveis para o desenvolvimento da indústria lá. O que que acontece na verdade? As empresas, por exemplo, que estão na China, em alguns setores específicos, vou dar um exemplo geral, então assim, elas pagam muito pouco imposto. O governo abre mão lá de imposto. E, logicamente, tem uma série de incentivos para exportar. Isso já faz com que o preço deles, ou seja, o governo de lá interfere no preço e, logicamente, ou seja, por meio de impostos ou por benefícios na aquisição de insumo ou até mesmo com aporte de recurso, né? Existem casos onde o governo investe nas empresas, é sócio das empresas. Então, isso faz com que a condição de composição de preço ali desses produtos seja muito menor. E aí, no caso brasileiro, a gente tem que competir com esse preço que vem lá de fora, que a gente está importando. E aqui a carga tributária é cruel, né? Então, assim, a gente tem um volume tributário que os cidadãos e quem produz e quem consome paga, que não diminui, né? A gente sabe o que representa no nosso dia a dia, quantos dias no ano nós temos que trabalhar para poder pagar os impostos. Então, aí isso é o que a gente chama de assimetria, ou seja, é diferente, as condições são diferentes, né? Não dá para esperar que a indústria aqui se desenvolva se a gente tem que competir com um produto que está vindo, que está sendo beneficiado por uma série de estratégias, que tendo o seu custo de produção reduzido, há muitas vezes um mercado de trabalho não regulado e que também, no limite, trabalha até com a questão do trabalho escravo, né? Uma jornada de trabalho completamente diferenciada. E isso faz com que os preços sejam diferentes. Então, quando a gente fala que a questão do posto de importação sobre a remessa conforme, ou seja, pelas importações ou taxas da blusinha, como a gente conhece de uma maneira geral, ela torna um pouco menos diferente, é porque ela reduz um pouco essa diferença entre os preços. Ou seja, aí a gente consegue manter a indústria brasileira um pouco mais competitiva. Com isso, a gente consegue ter uma perspectiva de produção e, por ter uma perspectiva de produção, a gente consegue a manutenção dos empregos. E quando nós somos competitivos, nós conseguimos até pensar em como ampliar nossa capacidade ou inovar nos nossos produtos. Então, assim, a gente sabe que essa assimetria existe, não dá para negar isso. Sabemos também que a qualidade de muitos desses produtos que vêm de fora não tem a mesma qualidade. dos produtos produzidos no Brasil. E quando o programa Remessa Conforme entrou, a taxa das blusinhas começou a entrar, isso racionalizou um pouco o comportamento do consumidor, porque ele falou, o custo não é tão diferente. Ó, agora, eu tenho garantia, eu tenho um fornecedor aqui internamente. Então, assim, as decisões, o que nós percebemos é que houve as pessoas começaram a pensar mais antes de comprar e começaram a comprar mais de produtos produzidos no Brasil. Então, é nesse sentido que a gente fala a assimetria, reduz a assimetria, mas é melhor a condição de competir com os produtos lá de fora.
1: Certo, Márcio, lembrando aqui, né, taxa das blusinhas, essa taxa de importação foi criada pelo atual governo federal, do presidente Lula, acabou sendo, né, estava suspensa já a medida provisória que criou desde maio pelo próprio governo federal. A CNI já consegue, ou já conseguia, né, enfim, dizer aqui, identificar nos dados de importação algum efeito concreto dessa suspensão sobre a indústria brasileira de maio até agora, antes dessa sanção para acabar definitivamente com essa taxa, ou quando a gente traz ali, né, os dados de 109 mil empregos que são a projeção para o que, ele está imaginando que o que ainda pode acontecer, mas já é um pouco parte disso, ou os 21,8 bilhões de reais. A gente tem talvez um levantamento ou indícios, né, do que dos prejuízos que talvez foram sentidos já nesse período de maio até agora, porque naquele momento também não só a CNI, mas federações estaduais de indústrias já haviam também criticado, sem talvez imaginar que viria agora, meses depois, uma medida para acabar definitivamente com essa medida mesmo que existia, né? Mas ela tem um prazo de validade, precisou ser votada. Fato é que não teve muita dificuldade de se extingui-la, assim como foi aprovada também antes ali pelo Congresso Nacional. Então, mas qual que é, né? Vocês perceberam esses impactos nesse período já, que já eram também anunciados antes, ou já era uma preocupação de vocês?
0: Sim, desde que foi suspensa, né, ali pela... nós percebemos um avanço brutal aí das importações, né? Porque volta a diferenciação de preço e aí o consumidor naturalmente vai tomar a decisão olhando para o seu bolso, qual o menor custo. Então, só a retirada do imposto, assim, a gente estima que ele faz com que aumente 42% o valor que estava a mais do que estava previsto aí as importações do que antes a gente estimava. A indústria, ela é resiliente, né? Assim, a indústria, ela não toma decisão de pronto aqui de desmobilizar a sua capacidade produtiva. Então, em sendo sancionado, as consequências começam a vir daqui para frente. Então, a gente acredita que nos próximos 6 meses ou um ano, exista um ajustamento dessa curva de produção, porque isso depende de estoque, né? De quanto essas empresas já tinham produzido ou não tinham produzido. A chegada do final do ano, que é um período que aquece mais, ou seja, as indústrias nesse momento estão se preparando para as demandas internas, então seguem produzindo ainda num patamar, mas à medida que as importações começam a entrar, isso pode afetar os resultados da economia já no final do ano, com a entrada ainda maior de produtos importados, e aí pro ano que vem a consequência, a sustentabilidade desse processo deve dar sinais de deteriorização da indústria. O que a gente tem percebido é que a indústria de transformação, ela está crescendo zero, ela cresce nada, e a gente pode sentir agora no resultado no último trimestre do ano, apesar desse crescimento da demanda de final de ano, mas se a gente for comparar com os resultados do trimestre do ano anterior, a gente já deve ter uma queda significativa na produção da indústria, sobretudo desses setores que são mais impactados, né? Como têxtil, confecções, a parte de eletrônica, né, que são produzidos internamente e tal. Então, assim, em outros adereços aí, que plásticos e por aí vai. Tem uma vastidão de produtos que entram, né? Quando a gente olha as plataformas, a gente encontra tudo ali vindo de diversos países, mas sobretudo da China. Então, isso traz um impacto. Então, a gente não consegue materializar ainda, mas o que a gente consegue materializar é o avanço. Depois que a aceleração das importações desses tipos de produto têm crescido significativamente.
1: E vem essa medida de acabar com a taxa de importação, a taxa das blusinhas, ela vem com algumas, né, observações ali importantes, como a nova lei prevê avaliações periódicas dos impactos econômicos da medida, que é um pouco que a gente está tentando entender aqui quais seriam, especialmente em setores como têxtil, que você até citou, têxtil e vestuário, calçados, acessórios, brinquedos e cosméticos. A legislação também reforça mecanismos de fiscalização de subfaturamento, fracionamento indevido e outras irregularidades nas remessas. São avaliações dos efeitos da medida previstos para 3 meses primeiro, depois em 6 meses e posteriormente de uma forma periódica que seja feita a cada 1 ano. O que que a CNI espera que seja medido nessas avaliações? Isso vem ao encontro já que foi sancionado? É algo positivo, mesmo com uma medida que a CNI não defenda? Quais indicadores seriam suficientes para demonstrar que a indústria está de fato sendo prejudicada dentro desse sentido do que a lei também estabelece?
0: Perfeito. A lei ainda, ela deixa ainda de maneira geral, né, como é que isso vai ser medido, mas isso não é difícil de medir, requer alguns métodos de controle, né, para que a gente consiga enxergar o real efeito isolado dessa mudança sobre o comportamento da economia, porque na verdade o que pode acontecer é que um desaquecimento da economia como um todo, ela vai afetar também. Então é preciso discutir o método. A lei, ela fala do, a gente vê com bons, assim, com bons olhos, mas pelo menos vai dar uma transparência para a discussão e o debate, olhando algumas variáveis aí, como o emprego, como também o volume de importações, não só a quantidade de remessas, mas também o valor médio de como isso tá avançando, o impacto na produção. Então, assim, existem variáveis. O Brasil, ele tem um conjunto de indicadores bastante significativos e temos capacidade de fazer avaliação. Então, a gente vê como positivo, pelo menos, essa questão de monitorar e conseguir demonstrar os efeitos devastadores aí sobre a indústria. Ou seja, alguns setores podem ter uma resistência um pouco maior, outros vão ter uma resistência menor, outros vão sofrer muito com o impacto da entrada de importações. Então, há como monitorar, mas também depende de como o governo disponibiliza esses dados para que a gente possa fazer o monitoramento, né? Hoje a Receita Federal não abre os dados de importação de uma maneira satisfatória para que a gente pudesse acompanhar no nível de produto, setor e tal. A gente tem os dados agregados. Então é preciso também discutir com o governo e no Congresso como é que vai se regulamentar essa questão da avaliação e que métodos nós vamos usar. Então, assim, a CNI está ativamente buscando esse diálogo, levando propostas de como mensurar, pleiteando acesso à informação para que a gente possa dar um retorno à sociedade de forma transparente e que a gente possa entender, né? Porque é difícil para a população em geral. As pessoas, assim como qualquer ser humano, tem decisões racionais. E o racional é quando a gente olha para o salário no final do mês, vê a disponibilidade que a gente tem, os compromissos que a gente tem e aquilo que a gente precisa adquirir para nós mesmos e também para nossas famílias. E aí o custo influencia, né? Então a gente sabe que existe essa racionalidade, mas também é preciso desenvolver uma consciência, que a partir do momento que a gente toma determinadas decisões, a gente está colocando a nosso futuro em risco, porque às vezes você compra, tem uma prática de compra internacional ali, e o seu vizinho, ou o seu filho, ou o seu primo, ou o seu parente vai perder o emprego. Lógico que essa situação é muito mais complexa. O Brasil também precisa fazer e vem fazendo pelo lado da indústria, mas o governo poderia ajudar mais no sentido de ter uma política industrial de longo prazo, que é o que a gente está discutindo, e discute e propõe, seja qual governo esteja no poder, é que isso seja pensado naquelas decisões que precisam ser tomadas no Brasil. São escolhas. A gente vê os Estados Unidos, eles à medida que aumentam a tarifa lá, eles estão se tentando proteger a indústria deles, proteger o mercado deles, né? E na Europa é um pouco diferente, porque eles não botam tarifa, mas eles criam... É, ou seja, a carne não entra aqui se não te seguir determinado critério. Eles estão protegendo os produtores locais, porque eles sabem que se abrir demais, o que, que vai acontecer? Existe um efeito na economia dentro do país. Então a gente não pode ser inocente, né? Nem olhar só o curto prazo. Então é um desafio grande para o nosso país pensar no longo prazo e ainda mais levar essa reflexão para dentro da casa das pessoas, né? Então, mas a gente temos que continuar investindo em inovação, melhorando os nossos produtos, investir em inovação para reduzir custos, para diminuir também essa diferença por meio de produtividade, ou seja, temos que ser mais produtivos. E isso também influencia essa diferença de preço.
1: Isso é interessante que você citou, porque você já responde um pouco. Uma das principais justificativas políticas para o fim da cobrança por parte do governo federal, que foi o argumento de que o imposto encarece o acesso de consumidores de menor renda a produtos mais baratos, né? O próprio governo defendeu essa interpretação, enquanto as entidades empresariais sustentaram que a isenção cria a concorrência desigual. Mas fica essa questão também, né, de o porquê que esse produto vem um pouco mais barato de fora, e entra numa questão também de até do preço associado à qualidade, né? Se a indústria brasileira perde para um produto tão barato, o problema, né, fica a questão aqui, o problema também não é interno, né? Por exemplo, se uma camiseta, um brinquedo, um eletrônico que é produzido em algum país da Ásia chega ao consumidor brasileiro por um preço muito menor do que um produto fabricado aqui, não existe também um problema de competitividade da própria indústria brasileira? É nesse sentido que você está falando, que tem esse problema também, mas precisa da ajuda do próprio governo federal em vez de acabar com simplesmente acabar com a taxa, né, de importação. Acho que é um pouco isso. Eu queria que você comentasse um pouco mais em cima disso, a partir também dessa comparação, né? É essa reflexão do porquê que o consumidor deveria pagar mais para comprar o produto nacional. Talvez ele pense ali de forma mais individualista, porque ele está pensando no consumo imediato e conseguir ali um certo desconto em alguns produtos, mas de fato, como você bem colocou, isso talvez por um tempo pode, né, prejudicar a economia, que também vai afetá-lo. Mas queria que você comentasse esse ponto, partindo desse exemplo também, desse problema talvez de competitividade em alguns setores do que é produzido aqui ou que é produzido lá fora. E aí passa a ser mais fácil consumir o que está lá fora, principalmente quando não tem uma taxa de imposto a mais.
0: Esse é o ponto, né? Então, assim, é muito heterogênea essa discussão, né? Porque boa parte do que entra também tem um nível de qualidade muitas vezes inferior do que o produto nacional. Se você pegar, então assim, mas mesmo assim, né, dependendo do uso e do tempo de uso, a decisão é tomada, né, eu compro de fora porque é um terço do preço, né? Por que é um terço do preço? Aí é a discussão. É um terço do preço, por quê? Porque o mercado de trabalho lá não tem a segurança para os trabalhadores. Os trabalhadores num determinado país X não tem 13º, não tem, as férias são reduzidas, né? A jornada de trabalho, o que a gente brinca é 9-9-7, de 9 da manhã, 9 da noite e 7 dias por semana. Então, é completamente diferente a estrutura e as relações de trabalho. Isso vai impactar muito grandemente o custo. Se a gente somar a produtividade, né? Se a gente olhar assim, Márcio, mas eles trabalham muito, mas eles são muito mais produtivos. Aí, ótimo. Aí a gente começa a discutir as questões relacionadas à educação. Por que eles são mais produtivos? Por que que os coreanos são mais produtivos? Por que que os alemães são mais produtivos? Então, assim, você vê que tem questões históricas aí de qualidade da educação. Aí a gente olha para os nossos jovens, né, e pergunta quanto que eles estão saindo da escola sabendo de matemática, sabendo de português. Isso, em algum momento ali da vida produtiva deles, vai impactar na produtividade, vai impactar na inovação. A gente não vai conseguir formar a quantidade de engenheiros para inovar e criar novos produtos, produtos melhores, cada vez melhores. Então, existem fatores estruturais que fazem com que a gente, em alguns produtos, não acaba, isso afeta mais ou menos. Em outros, nós conseguimos, apesar disso tudo, que aí é o interessante, né? Porque o empresário brasileiro, o empreendedor brasileiro, ele, apesar de toda essa dificuldade, apesar de uma carga tributária, ele consegue fazer um bom produto em termos de qualidade. Mas é impossível você bater o preço se você comparar com outro país, como eu falei, que tem uma relação de trabalho completamente diferente, o custo do trabalhador é muito pequeno, e um país que tem benefícios ou incentivos ou aporte de recursos do governo e isenção tributária para uma série de coisas, para poder garantir que se chegue numa escala global, como é o caso chinês, por exemplo, né? Tem uma escala global, tudo na China é para atender demanda de milhares, e à medida que você tem escala muito grande, o teu custo cai, então é difícil. Então acho que é o ponto de equilíbrio, não é fechar o país, mas é discutir justamente os fatores que levam a essa diferenciação e o que pode ser feito. Né? Daí vem a questão da política industrial. Política industrial é importante porque a gente tem que reconhecer as nossas debilidades, as nossas fortalezas, o que a gente tem de capacidade, e a gente conseguir atuar com vistas a tornar o nosso país, a nossa indústria, competitiva. Nós temos mão de obra, precisamos fortalecer a questão da educação básica, fazer qualificação, são coisas de longo prazo. E deve ter uma agenda de curto prazo e que mostre e que dê transparência nessa diferenciação. Então, acho que, e a gente, nós aqui da CNI, estamos sempre dispostos a fazer esse bom debate. E temos consciência de que todos nós precisamos avançar, mas também temos que reconhecer essas diferenças que tornam quase que inviável competir com alguns países, alguns produtos que têm esse tipo de conduta.
1: Esse, o Márcio Guerra, superintendente de economia da Confederação Nacional da Indústria, conversando com a gente aqui no Jabuticaba Sem Caroço, trazendo o ponto de vista, então, das empresas brasileiras, da indústria, a gente pode colocar até que do comércio em geral, para a gente entender um pouco, né, dessa questão e das críticas feitas ao fim da taxa das blusinhas. Márcio, muito obrigado pela conversa, pela entrevista, pelo tempo disponibilizado aqui para a Rádio Sputnik.
0: Isso, eu que agradeço, é sempre muito bom poder conversar com tanta gente aí e trazer um pouco essa reflexão, que é importante, porque nós vamos tomando as decisões têm consequência e nós temos que buscar avançar o nosso país.
1: Até uma próxima, Márcio. Obrigado também à assessoria de comunicação da CNI que nos ajudou com a entrevista. Tchau, tchau.
0: Tchau, tchau.
1: 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O fim da taxa das blusinhas também foi alvo de divisão dentro do governo. Enquanto uma ala defendia que a manutenção protegia o varejo nacional, outra via na cobrança uma penalização aos mais pobres, que têm mais restrições ao consumo. Vale lembrar que a cobrança de 20% sobre compras internacionais de até $50 havia sido aprovada pelo Congresso e sancionada pelo próprio presidente Lula em 2024. E antes da aprovação que põe fim definitivo à cobrança, ela já estava zerada desde maio deste ano por uma medida provisória do próprio governo. Durante a sanção da lei que acaba com a taxa, Lula afirmou ser falso o discurso dos empresários que falam em prejuízo. E a gente segue neste assunto com o nosso próximo entrevistado.
2: Alguém me explica.
1: O Jabuticaba Sem Caroço recebe agora o Jason Vieira, economista-chefe da Leve Intelligence. Jason, bem-vindo de volta. Na verdade, estou na dúvida se você já participou do Jabuticaba Sem Caroço, mas de toda forma, bem-vindo aqui ao nosso podcast. Obrigado por conversar com os ouvintes da Rádio Sputnik Brasil. Como vai?
3: Olá, como vai? Obrigado pelo convite. Sim, é a primeira vez que a gente está participando aqui. Já participei com vocês de outros programas, mas esse aqui é a primeira vez. Agradeço.
1: É isso, me lembrei aqui que já conversamos no Vale Nosso, do Jornal de Economia aqui da Rádio Sputnik também. Jason, para a gente começar aqui pegando a perspectiva do bolso do consumidor, o quanto dessa mudança, né, agora então, definitiva, depois de algumas polêmicas em torno, e agora também, né, teve essa polêmica dessa medida provisória agora ter virado, então, foi sancionada a lei para acabar de fato. Quanto que essa mudança representa de economia para quem compra um produto de até $50 de uma plataforma internacional? O consumidor realmente deve seguir sentindo uma redução relevante nos preços, ou parte dessa economia pode acabar ficando com as próprias plataformas e vendedores, pensando também a longo prazo?
4: Nós temos aí uma questão maior em relação ao câmbio, porque o ano passado nós tivemos um movimento bastante intenso de valorização do real frente ao dólar, né? Dado o movimento internacional de queda do dólar, que foi bastante acentuado. Nós chegamos o dólar aí, flertar com uns R$4,75 em alguns momentos, e isso obviamente ajudou bastante no processo, então reduziu um pouco o que seria o impacto. Agora, com o retorno da taxa das blusinhas, primeiro que, obviamente, os custos estão mais elevados em dólar, né, por conta da própria elevação do câmbio em si. Nós tivemos aí esse dólar agora partindo. Tivemos até um momento esse ano ainda que o dólar chegou a se valorizar, mas agora a gente está aí flertando com a faixa dos R$5,15, no pronto, indo para R$5,17 no futuro. Então, com isso, tem aí um contexto em que o câmbio ajuda a reduzir um pouco o impacto. Mas se a gente for falar em termos de impacto em si, se a gente for pensar, por exemplo, a compra básica, que é a compra de $50, né, que é o limite da tranche, que a gente deve estar falando de R$255, R$257 hoje em dia. Se for pensar no imposto, esse imposto antes jogaria essa compra para R$100 a mais, vamos colocar assim. E agora, com a redução da taxa das blusinhas, isso vai para R$50 a mais, porque ainda existem alguns impostos que não foram retirados, são os impostos federais que não faziam parte dessa conta. Então, com isso, você está falando de o imposto ICMS, né, que é o imposto estadual de 20%, ele continua normal, isso não mudou, mas gera uma economia considerável, considerando, vamos dizer assim, o valor nominal do produto, o imposto fica em torno de 10%, a economia fica em torno de 10% do valor nominal do produto. Então, se um produto de R$100, a taxa das blusinhas estaria em tese um desconto, em relação ao cenário anterior de R$10.
1: Perfeito, essa primeira resposta, e queria pegar um gancho aí, porque você, né, bem lembra aqui que, apesar do fim da taxa, né, do imposto de importação, alguns outros impostos seguem ali, né? Então, há exemplo do ICMS, e isso também mexe com esse preço final. Queria que você reforçasse nesses, né, impostos que continuam, apesar do fim do imposto de importação, e se isso, de certa forma, existe um risco de o consumidor acabar interpretando, né, quando a gente fala aí do fim da taxa das blusinhas, como uma espécie de isenção total, e acabar se surpreendendo com esse valor que é cobrado no final quando ele faz essa compra, então, nessas plataformas. Quais são, né, esses impostos que permanecem?
4: Tá certo, nem foi retirado numa data anterior. O ICMS permaneceu. Então, as pessoas precisam entender que o que está saindo é aquela taxa que tinha do imposto federal, que do tributo federal, que era o que onerava a mais e que antes era deixado passar, porque R$50 era considerado de $50, até certos valores, era considerado um valor muito baixo. Porque, na verdade, o que acontece? Ainda que haja arrecadação, existe, obviamente, o custo tributário, o custo atuário de se fazer a cobrança desse imposto. Então, de certa maneira, isso daí também era levado em consideração. O governo entendia que isso daí era de baixa monta, não valia a pena. A indústria, obviamente, aqui quem reclamou muito aqui é o varejo. O varejo sempre reclamou muito, mas o varejo também ele reclama por conta da concorrência, né? Não porque a indústria local ou o varejo local se beneficie dessa proteção. O problema é que o protecionismo é uma norma no Brasil, em termos de comércio e indústria, e eles queriam que essa norma continuasse.
1: Dentro disso, o argumento da indústria, de que existe assimetria tributária, ou seja, uma desigualdade na carga de imposto cobrado entre o produto nacional e importado, é economicamente válido na sua avaliação, ou a indústria brasileira está usando a tributação como proteção contra uma concorrência que deveria talvez enfrentar também por produtividade e competitividade?
4: Não, ela deveria obviamente enfrentar isso. Como você teve no passado quando houve a abertura do governo Collor, né? Você tinha os carros no Brasil eram de péssima qualidade até a abertura econômica, porque não tinha concorrência e a indústria se aproveitava disso. Ou seja, fazia carros de baixa qualidade para vender no Brasil e muitas vezes fazia carros de muito melhor qualidade para vender nos vizinhos, como por exemplo a Argentina. Existe até uma história famosa aí da pessoa que foi ver um carro numa dessas grandes indústrias, seja alemã, seja americana, que tinham aqui no Brasil, que são tradicionais ali do ABC, e viu esse carro sendo montado, viu um carro todo com ar-condicionado, com tudo, com isso e aquilo, e falou assim, mas caramba, esse carro aqui, eu nunca vi esse carro. Ele falou, não, você não viu porque ele é para a Argentina, e na Argentina ele custa X, só que esse X era tipo um terço do que custava no Brasil, para a gente entender mais ou menos como funciona. Eles dizem que o fim da taxa pode pôr em risco 109 mil empregos, mas eles dizem que pode pôr em risco, eles não dizem que vai acabar 109 mil empregos. É um pouco, um termo em inglês, pessoal, é fearmonger. Você usa o medo para tentar gerar uma proteção. E eles dizem que, obviamente, a produção doméstica seria de 22 bilhões de reais que vai ser perdida por conta da taxa das blusinhas. Vamos lembrar de uma coisa importante. A própria indústria, o próprio varejo no Brasil se valem de importações de maneira muito pesada. Até por conta da nossa matriz tributária, que ela força o protecionismo e ela evita que efetivamente você tenha recursos que venham do exterior. Só que é uma proteção tão burra que nós temos no Brasil que nós também fazemos isso com bens de capital, que são aqueles que são feitos para produzir outros bens. Então, isso daí é um fator de extrema relevância nesse atual cenário, porque você trava a entrada de produtos importantes no país. E sob a égide de que você está tentando travar efetivamente só o produto final. Então acaba acontecendo isso para uma série de produtos importantes aqui no Brasil. Então a indústria, obviamente, ela usa um pouco de terrorismo, especialmente o pessoal do varejo, mas o varejo está sofrendo no Brasil por outros motivos e não por causa da taxa da blusinha.
1: Tá certo. E eu queria pegar aqui, né, voltar, ainda vou voltar nessa parte do setor, mas para as famílias de menor renda, que tem menos espaço no orçamento, essa mudança é definitiva agora, e talvez, né, pegando aqui o que ela estava representando também, ela é um ganho de poder de compra relevante, ou a gente está falando aí de um efeito que é relativamente pequeno sobre o orçamento familiar? Ou como isso, né, a partir de agora, ela sendo definitiva, que a gente sabe que não depende mais de um prazo, de uma medida provisória ou algo, ou seja, ela vai permanecer assim, claro, até que, né, se não houver alguma mudança futura em breve, isso tem um peso importante para essas famílias que também costumam aproveitar essa alternativa de compras internacionais sem essa cobrança desse imposto?
4: Não necessariamente, porque essas compras, elas sempre foram compras mais, digamos, mais frívolas. Tanto que virou o nome taxa da blusinha, né? Exatamente nesse sentido que tinha isso. E o governo, obviamente, aproveitou que havia um fluxo bastante intenso de produtos de baixo valor vindos da China e, óbvio, dado a característica desse governo que não opera pela redução de gastos, sim pelo aumento da arrecadação, daí era uma fonte de arrecadação estupenda. E foi uma grande fonte de arrecadação do governo para tentar aí seguir em diante que não conseguiu, óbvio, com a questão do arcabouço fiscal, mas acho que o ponto mais relevante dessa história é de que era um consumo que estava longe de se dizer que era um consumo discricionário, não era. Ele era um consumo mais frívolo e o governo até justificou isso na época. Como o mote da taxação era porque isso daí não é produto essencial, não é nada, o pessoal consegue viver sem isso, se precisar tal, então nós vamos taxar. Foi mais ou menos nessa linha que aconteceu. Agora, o contexto para que isso se torne alguma coisa mais duradoura seria uma abertura comercial, que é o que nós não temos no Brasil. O Brasil é um país extremamente fechado, boa parte das brigas que os Estados Unidos têm conosco e que não aparecem é que nós temos todo um processo burocrático e todo um processo de protecionismo que evita com que produtos de fora entrem no Brasil e mantenham aqui tudo muito mais caro. Ou seja, o brasileiro, ele por hora trabalhada ou por salário, ele paga muito mais caro do que a média dos seus pares internacionais e, obviamente, muito mais caro do que os países desenvolvidos. Então, é caro viver no Brasil ganhando em real por conta disso. Então, vai melhorar um pouco? Vai melhorar um pouco, mas também tem que lembrar o seguinte, desde que o governo, nessa necessidade de aumento de arrecadação, criou a taxa das blusinhas lá atrás e decidiu no ano de eleição tirar a taxa das blusinhas, ele, você teve uma piora na atividade econômica, uma piora numa série de setores aqui no Brasil. Produção, na produção industrial, você teve uma atividade econômica. Isso não pegou no emprego ainda, mas as pessoas estão mais endividadas também desde lá. Então, não significa que o fim da taxa das blusinhas vai aumentar o consumo. Só significa que voltou a ter alternativa a um consumo mais barato. Basicamente isso.
1: Deixa eu pegar um gancho nessa, então, nessa fala, porque isso é importante a gente lembrar aqui e não dá para fugir mesmo por conta de período eleitoral. A taxa das blusinhas nasceu como essa tentativa de talvez ele corrigir uma distorção nas compras internacionais, entrando em vigor em meados de 2024. Foi bastante polêmica, inclusive, né, o governo, que é um governo, né, alinhado ali, progressista, até um pouco mais populista, né, mexeu com uma população que consumia mesmo nessas plataformas e, de certa forma, ficou até incomodada com a cobrança dessa taxa. E pouco mais, né, de 2 anos depois, ela está sendo, né, agora eliminada. E talvez com a mesma facilidade que teve quando foi criada, né, com a aprovação ali pelo Congresso e depois a sanção do presidente Lula. O quanto dessa decisão, né? Acho que você já trouxe um pouco, mas o que essa mudança diz sobre a consistência da política econômica brasileira e o quanto, né, ela é uma política econômica de fato, quanto uma política eleitoral, considerando, né, esse período há poucas semanas do primeiro turno. Apesar disso, o Congresso aprovou com facilidade também e poderia talvez ter recusado. Então, o que fica, né, sobre isso?
4: Sobre a aprovação, obviamente o lobby do Congresso teve um lobby também com a ajuda da produção local. Então, você tem os representantes no Congresso e o governo tinha naquele momento, dado a sua perspectiva da maneira como lida com a política econômica, como falei, excesso de gastos sem economia de um lado, então você depende de uma arrecadação cada vez crescente. Então, se a gente for considerar que praticamente se criou uma série de impostos e o nível de arrecadação subiu absurdamente no Brasil, e nem isso faz com que o Brasil consiga ter superávit. O que aconteceu lá atrás é que você tinha uma confluência de um lobby de proteção, uma pseudo-proteção da indústria local, misturado com a necessidade do governo de aumentar a arrecadação. O que aconteceu agora é que a inversão do lobby é que o governo viu que politicamente era muito ruim manter a taxa das blusinhas, ainda que ele esteja sendo cobrado da inconsistência que ele está tendo com o processo, né? Ou seja, exatamente em ano de eleição resolver fazer esse tipo de coisa, né? Óbvio, ele está sendo cobrado disso de alguma maneira, mas o lobby também é que você teve um movimento dentro do Congresso que também foi eleitoral, porque o Congresso, para o deputado chegar e bater no peito e falar assim, eu fui a favor do fim da taxa da blusinha, ele não vai contar que ele ajudou a aprovar a taxa da blusinha. Então, basicamente, é como funciona aqui no Brasil. Não é nenhuma novidade, o Brasil ele funciona por ciclos de 2 anos, né? Porque sempre é a eleição municipal com a eleição majoritária, e aí sempre você tem um ano só em que se faz, nesse intermédio desses 4 anos, você sempre só tem um ano em que se faz alguma coisa no Congresso, que é o ano que não tem nenhuma eleição, e aí você tem também o problema de que esse ano que não tem eleição, às vezes é meio parado, então é aí que o governo tenta aprovar, desaprovar ou avançar com alguns temas, daí a importância disso. Então é isso, basicamente você tem esse cenário em que o calendário eleitoral rege o calendário econômico, infelizmente.
1: Quando a gente fala aqui que muitas vezes é indissociável, né? A política da economia, a economia da política. Jason, queria voltar aqui à parte do que diz o setor mesmo dos empresários. A CNI, por exemplo, né, estima que o fim da taxa, foi o que eles anunciaram, pode colocar 109 mil empregos em risco e reduzir em 21,8 bilhões de reais a produção doméstica. Queria que você comentasse essa estimativa da Confederação Nacional da Indústria a respeito do fim da taxa de importação, então, conhecida como taxa das blusinhas que a gente está trazendo aqui. É uma estimativa que é plausível, então a gente precisa tomar cuidado, talvez seja um pouco alarmista até demais. Qual que é a avaliação dessa estimativa especificamente?
4: Não, mas de qualquer maneira, sim, tem um alarmismo. Tem um fear-mongering por parte da indústria. Eles sempre usam esse expediente. É natural a utilização desse expediente, porque é tradicional o protecionismo no Brasil. Ele ocorre não em favor dos empregos, mas em detrimento à população. Tá? Esse protecionismo faz com que o brasileiro pague mais caro por tudo. É, proporcional salário, nós temos entre os carros mais caros do mundo, ou seja, o que se paga é proporcional um salário no Brasil. Um carro popular é preço de um carro de luxo nos Estados Unidos. Estou dizendo vis-a-vis salário mesmo. É carro de luxo nos Estados Unidos, é carro de luxo na Europa. As pessoas entenderem que você consegue comprar nos Estados Unidos uma Ferrari usada por $100,000 e que nem com o maior sonho da sua vida você vai conseguir comprar aqui no Brasil algo com R$100,000, lembrando que como é vis-a-vis salário, o número é proporcional, especialmente em relação ao Brasil por conta da proporcionalidade do salário americano com o salário brasileiro. Então, aqui no Brasil, com R$100,000, você compra um carro híbrido 1.0 novo, só para as pessoas entenderem. Então, sim, existe um alarmismo por parte da indústria, e eles colocam, não que vai perder, eles colocam, tem o risco de perder tantas vagas. É isso, daí que vem o alarmismo. E outra coisa, acho que o Brasil, no período, a arrecadação ela foi significativa, porque ainda que tivesse o aumento da taxa, ela não deteve totalmente o consumo, porque você teve, como eu falei, a valorização do real frente ao dólar, que ajudou no período. Então, com o dólar baixo, as pessoas continuaram comprando, e aí o governo, obviamente, ficou super feliz, porque as pessoas continuaram comprando e pagando a taxa, a tal da taxa das blusinhas, então não deixaram de pagar. Então, sim, existe aí a indústria, é normal, ela faz isso mesmo. O pessoal da indústria do varejo faz um terrorismo econômico em cima disso, mas isso não significa que isso vá acontecer, mesmo porque não se criaram todos esses empregos por causa da taxa das blusinhas. Esse é o ponto que a gente precisa lembrar.
1: Existe um efeito, na verdade, deflacionário do fim da taxa das blusinhas, ou seja, produtos mais baratos importados podem ajudar a reduzir a inflação brasileira também, pensando aí nesse período agora que não teremos mais essa taxa?
4: Não necessariamente, como falei, porque não faz parte de um consumo discricionário, não é...
1: É muito pouco relevante nesse sentido.
4: É muito pouco, né? Dado a característica, né, do que está sendo consumido, então não necessariamente você tem isso daí como algo que vai fazer diferença.
1: Jason, colocando um outro elemento aqui também, existe algum setor específico em que a proteção tarifária, ela faça mais sentido econômico? Aqui eu fiquei pensando, né, se existe, né, entre esses setores, e pensando talvez aqui varejo e indústria, que integram, né, essas áreas, em que talvez essa tarifa de 20% sobre compras internacionais de até $50 que está sendo, né, que deixa de ser cobrada, poderia continuar talvez para uma área específica, se acredita nisso, ou também não é algo, né, não faz também tanta diferença assim, enfim.
4: Não vai fazer diferença, não é nada que por exemplo, assim, como já citei antes, por outros fatores e não só das taxas, dessas taxas que são, desses impostos que são cobrados, existem também toda uma burocracia tributária para se trazer uma série desses produtos. Não, os setores aqui no Brasil que se beneficiam disso são principalmente o setor têxtil, porque importa muito, e importa produto acabado e importa produto intermediário, ou seja, importa tecido e importa produto acabado. Então, aqui, o que estava fazendo isso? Estava fazendo uma concorrência com esse setor. Mas também, se você for considerar fatia da população que fazia esse consumo, esse também era um consumo que era reduzido, de certa maneira, em relação ao contexto geral. Não era um consumo que você podia dizer que fazia uma enorme diferença dentro do contexto, tá certo? Então, o que acontece? A taxa das blusinhas, ela, na verdade, ela foi uma oportunidade de arrecadação com um protecionismo, mas ela não trouxe empregos, por exemplo. Ela não melhorou o setor, ela não teve nada que a taxa das blusinhas tenha trazido, no sentido de que, com a taxa das blusinhas, a indústria agora contratou mais 100 mil pessoas. Não. Isso não aconteceu. Isso literalmente não aconteceu. Então, se lá atrás, se você não teve um aumento de empregos correlacionados diretamente à taxa, por que, que você acha que vai ter uma perda diretamente correlacionada à taxa?
1: É, Jason, para a gente fechar aqui, que sei que o seu tempo está um pouco mais apertado também, mas para não deixar de perguntar, a nova legislação prevê avaliações dos impactos econômicos inicialmente em 3 meses, depois em 6 meses e posteriormente de forma anual, a cada ano, especialmente sobre os setores como têxtil, né, esse que você citou até agora há pouco, têxtil e vestuário, calçados, acessórios, brinquedos e cosméticos. É, queria te perguntar, essas avaliações periódicas, elas podem funcionar como uma espécie de mecanismo de correção de rota, pensando até no que diz o varejo ou a indústria, né, a respeito desse fim da taxa, quais indicadores deveriam ser acompanhados para saber se o fim da taxa está realmente funcionando ou produzindo efeitos negativos como já foram colocados e estimados?
4: O que precisa entender é o seguinte: primeiro que nós estamos falando de consumo discricionário, ou seja, aquele consumo que não é um consumo mais frívolo, um consumo que não tem necessidade, não é um consumo necessário, ou seja, as pessoas aproveitavam ali que tinha uma coisinha mais barata para comprar uma blusa, comprar um calçado, comprar alguma coisa. Ah, mas não estava comprando no Brasil. Já não estava comprando no Brasil antes porque estava caro. E ainda assim, parte disso continuou sendo comprado mesmo com aumento de impostos, por isso que é aquela velha história. O governo sabia sim o que estava fazendo. Foi uma engenharia interessante que o governo se utilizou para fazer essa arrecadação, porque ele sabia que as pessoas efetivamente não iam parar de consumir, né? E que não parando de consumir, dito e feito aí, eles conseguiram, de certa maneira, colocar isso para dentro do caixa do tesouro. O que acontece é que os setores que precisam avaliar é entender se teve um regresso em termos de consumo, se esse consumo ele é ligado diretamente à taxa e quais setores efetivamente vão ser afetados. Eu acho uma conta bem complicada, especialmente se você for pensar só em termos setoriais, porque parte desses dados deveriam, em tese, ser girados efetivamente pela indústria. Deveria ser a indústria a ser a fornecedora desses dados. Mas aí tem que confiar no dado da indústria. A indústria tem que chegar e dizer assim: olha, por causa da taxa das blusinhas, nós perdemos 1.000 empregos. Beleza. O quanto disso é da atividade econômica? O quanto disso é do cenário atual da elevação de juros? O quanto disso é do cenário macroeconômico generalizado por conta de uma redução de ímpeto da atividade econômica? Você consegue provar para a gente que isso daí é por causa da taxa das blusinhas? Isso é uma coisa muito difícil de avaliar. Mesmo porque, vamos dizer assim, como citei antes, você teve a redução da taxa e aí você tinha um produto que custava R$255, ele tinha um acréscimo de R$100 de impostos e aí agora ele tem um acréscimo de R$50 de impostos. O quanto esses R$50 está fazendo de diferença comparativamente ao um produto que é vendido no Brasil? Então, todas essas avaliações precisam ser feitas de alguma maneira e nós sabemos que, infelizmente, ninguém vai fazer essa avaliação, né? Essa daí é meio que para inglês ver, fora que também tem outro fator importante. Nós temos agora a eleição. E a eleição ela vai ser um divisor de águas no sentido do que vai ser em termos tributários do próximo ano. Qual que vai ser o modelo tributário, qual que vai ser o modelo de arrecadação, qual que vai ser o modelo fiscal do próximo ano. Então, um cenário é o cenário da manutenção do atual governo e um cenário da alternância de poder. E são dois cenários diferentes, porque os dois vão promover questões diferentes. Então, agora, curto prazo, entender o que está acontecendo, beleza, a gente até consegue tentar fazer essa mensuração, é muito difícil, na minha opinião, mas dá para tentar fazer. Mas a realidade é que, 1º de janeiro, alguma coisa vai mudar e vai mudar de maneira profunda.
1: Tá certo. Esse é o Jason Vieira, economista-chefe da Levin Intelligence, conversando com a gente aqui no Jabuticaba Sem Caroço. Jason, muito obrigado por disponibilizar um pouco do tempo aí para conversar com a gente aqui. Principalmente que, além do período eleitoral em que estamos, uma série de acontecimentos na nossa política brasileira, que eu sei que vocês também estão de olho, né? Vocês, economistas do mercado financeiro, né? Que é influenciado muitas vezes por esses acontecimentos. Então, muito obrigado. E por isso que a gente ouve às vezes só os colegas do Jason bem de fundinho rasinho, mas deu para compreender aqui, foi ótima conversa. Até uma próxima.
4: Até uma próxima, obrigado.
1: Tchau, tchau. Antes de encerrar esse episódio, a gente reforça aqui o posicionamento do setor têxtil sobre o fim da taxa das blusinhas. Em abril, pouco antes da medida provisória que suspendeu a cobrança do imposto de importação, Edmundo Lima, diretor executivo da Associação Brasileira do Varejo Têxtil, afirmou que a discussão atual sobre acabar ou não com a taxa das blusinhas se dava porque o governo federal buscava recuperar a imagem diante da população em ano eleitoral. Agora, com a sanção de Lula para o fim definitivo do imposto de importação, inflação, o diretor da ABVTEX voltou a criticar a medida e apontou que, com isso, a indústria têxtil deve migrar para o Paraguai. Segundo ele, em declaração à imprensa, o fim da taxa das blusinhas deve aumentar a pressão sobre empresas nacionais, ameaçar empregos e a redução de investimentos no varejo de moda. Edmundo Lima acrescentou ainda que cerca de 200 empresas já abriram unidades no Paraguai nos últimos anos e outras devem seguir o mesmo caminho. Agora sim, nosso tempo acabou. Nós te convidamos a ouvir os nossos demais episódios do Jabuticaba Sem Caroço. Todo dia, de segunda a sexta, tem episódio inédito disponibilizado, abordando sobre os temas mais variados dos fatos que movimentam o dia a dia dos brasileiros. São temas relacionados à economia, política, sociedade, meio ambiente e comportamento. E no nosso próximo episódio, o assunto é política. Vamos falar da disputa ao Senado há pouco menos de 2 semanas para as eleições. A gente lembra que neste ano o eleitor vai precisar votar em 2 candidatos para 2 vagas, algo que só acontece dessa forma a cada 8 anos, e te explicamos por que funciona assim. Além disso, como deve ficar a composição da Casa Legislativa conforme as últimas pesquisas? Estimativas já desenharam um Senado mais